0: É uma hora.
1: Muito boa noite, o meu nome é Maria Miguel Marques. Vamos às notícias. E começamos com a polémica da demissão do secretário-geral do Ministério da Administração Interna depois das acusações e protestos de Ricardo Carrilho. O Ministério revelou as razões pelas quais o afastou. Em causa esteve a necessidade de encontrar um perfil adequado e comprometido com os objetivos políticos e estratégicos do Ministério da Administração Interna. São objetivos enquadrados no programa do Governo, de acordo com o comunicado divulgado esta noite pela tutela, que fala num vasto conjunto de episódios que tornaram a relação com Ricardo Carrilho insustentável. Nos últimos meses, Ricardo Carrilho terá assumido uma permanente atitude de confronto, procurando por todos os meios prejudicar o funcionamento do Siresp, que é o único sistema de comunicações de emergência do Estado. Em plena época de incêndios, Carrilho extinguiu o Centro de Operações e Gestão do Siresp, o centro crucial da rede de comunicações de emergência, sem o conhecimento da tutela e sem apresentar qualquer solução alternativa, sendo que, por isso, foi necessário o apoio da GNR e da PSP para assegurar a continuidade do funcionamento. Carrilho recusou ainda o pagamento por parte da Secretaria-Geral do Ministério da Administração Interna da indenização compensatória ao Siresp no âmbito de um mecanismo em vigor desde 2021 no valor de 26 mil milhões de euros. O Ministério afirma ainda que as recentes declarações do antigo secretário-geral comprovam que não tinha condições para os desafios que a profissão exige. Entretanto, o ex-secretário-geral do Ministério já reagiu e acusa o ministro de total ausência de respostas e de bloqueio institucional. Em entrevista à CNN, Ricardo Carrilho manifesta surpresa pelo comunicado, diz que as razões invocadas para justificar o afastamento do cargo não são verdade.
2: Manifestar a minha total surpresa relativamente a este comunicado que terá sido emitido pelo Ministério da Administração Interna. Esta surpresa fica associada ao facto de, nas declarações que hoje o Sr. Ministro prestou a quando da reunião comigo, ter tido apenas palavras elogiosas relativamente ao trabalho que eu desenvolvi enquanto Secretário-Geral e aos resultados que foram alcançados ao longo do último ano. É absolutamente falso que tenha havido qualquer tipo de manobra da parte da Secretaria-Geral no sentido de proceder a mecanismos dilatórios quanto aos pagamentos à Siresp S.A. É absolutamente falso que tenha havido qualquer esforço no sentido de alterar o tal Centro de Operação e Gestão do Siresp neste verão. É mentira. O Centro de Operação e Gestão já estava na Siresp S.A. desde 2022, portanto era o mínimo curioso que o Sr. Ministro venha agora a alegar isto.
1: Ricardo Carrilho diz ainda que tem havido uma atitude de desresponsabilização por parte do Ministério e de Luís Neves e sublinha que a falta de respostas tem impacto na atuação das forças de segurança.
2: Ao longo destes meses, o que eu tenho sentido é, de facto, um esforço permanente no sentido de imputar à Secretaria-Geral responsabilidades que não são suas. Em todos os domínios há uma ausência total de resposta por parte da tutela. Aliás, se me permite, João, esta é uma lista com cerca de 10 páginas em A3 dependentes de decisão por parte do Sr. Ministro e dos Srs. Secretários de Estado. São meses, se não anos, de trabalho da Secretaria-Geral totalmente desconsiderados. Portanto, há, de facto, um bloqueio institucional ao nível do Ministério, que eu lamento, que tem impacto direto na atuação das forças de segurança.
1: Declarações do ex-secretário-geral do Ministério da Administração Interna, Ricardo Carrilho, em reação ao comunicado da tutela divulgado esta noite. Um comunicado que surgiu exatamente após Ricardo Carrilho ter acusado o Ministério de fazer uma purga política cirúrgica. O ex-secretário-geral garante que nunca sofreu tantas pressões ilegítimas em duas décadas de serviço público. Num artigo de opinião publicado no Expresso, Carrilho justifica o afastamento com o cumprimento rigoroso da lei, Hugo Fortunato de Oliveira.
3: Ricardo Carrilho diz que o afastamento é fácil de explicar. Respeitou a lei e zelou pelo erário público, que colidiu frontalmente com os interesses políticos e os esquemas de favorecimento. O ex-secretário-geral da Administração Interna explica que em julho deste ano apresentou ao ministro Luís Neves uma proposta de reestruturação que permitiria poupar mais de 16 milhões de euros por ano ao Estado. Foi aqui que diz ter cometido o crime que ditou a sentença, propor a extinção da Siresp S.A., a empresa responsável pela gestão da rede de comunicações críticas. Ricardo Carrilho afirma que, segundo uma auditoria interna da Secretaria-Geral, a Siresp S.A. recebe 26 milhões de euros por ano do Estado, mas que o funcionamento da rede custa menos de 15 milhões. Deixa, por isso, uma questão: para onde vão os 11 milhões de euros de diferença? Uma pergunta que não fica sem resposta. O responsável diz que são absorvidos por despesas com pessoal, consultorias, assessorias, escritórios de luxo e viaturas de topo. A resposta que recebeu à proposta, diz, foi a destituição. Afirma, por isso, ter sido vítima de retaliação e deixa um aviso. Tanto no Ministério da Administração Interna como no atual governo, quem cumpre a lei é punido, quem protege o sistema é preservado.
1: O jornalista Hugo Fortunato de Oliveira, com os destaques do artigo de opinião de Ricardo Carrilho no Expresso, intitulado A Ditadura da Incompetência. O ex-secretário-geral da Administração Interna acusa a tutela de escolher a deixar na gaveta dossiers que colocam hoje o país em risco sistémico por conveniência, incapacidade ou cálculo político. Luís Montenegro já reagiu às declarações de Pedro Passos Coelho. O primeiro-ministro diz que o país não ganha nada em ter o PSD acorrentado ao Chega. Depois do antigo governante ter defendido uma aliança à direita entre o PSD, o Chega e a Iniciativa Liberal, o primeiro-ministro afasta este entendimento. Diz que não seria bom nem para o país, nem para o partido.
0: Este PSD não precisa, não deve, e o país não ganha nada se estiver acorrentado ao partido que está à nossa direita e que é hoje o segundo partido com representação parlamentar na Assembleia da República.
1: Primeiro-ministro e presidente do PSD, em discurso durante o jantar de aniversário da vitória autárquica de Pedro Duarte no Porto, Montenegro garante que o governo vai continuar fiel aos princípios, mas reconhece que é preciso reforçar a competência e a eficácia. Da parte do Chega, André Ventura rejeita também um entendimento com o PSD. O líder do partido assume que agora procura mesmo uma maioria. Ventura não deixa de criticar o atual executivo por não ter procurado uma aliança à direita, mas em entrevista à RTP Notícias, o líder do Chega diz que este tempo já passou e que o partido deve procurar uma maioria para fazer as reformas que o país precisa.
4: Não, e nunca seria possível com esta liderança atual do PSD. Nunca seria possível, eu vou-lhe dar um exemplo, eu nunca estaria num governo onde Luís Neves estivesse no governo também. Isso estaria fora de questão. Acho que nenhum dirigente do Chega, nenhum membro do Chega aceitaria estar num governo onde há suspeitas de irregularidades, de ilegalidades, onde há coisas mal explicadas. Portanto, isso, acho que esse tempo passou, francamente. Agora o Chega está à frente do PSD nas sondagens. Então agora é que o PSD vem dizer, afinal agora faz sentido termos um acordo. Portanto, agora eu acho que é o momento de começarmos a construir outra maioria. Uma maioria de reformas que o país precisa, mas não necessariamente uma maioria que o PSD lidere. Uma maioria que o Chega possa liderar.
1: O líder do Chega manifesta ainda confiança pelas mais recentes sondagens que colocam o partido à frente do PSD. Destaca que, desde as eleições presidenciais, o Chega já não é mais visto apenas como um partido de protesto.
4: As pessoas não querem ninguém a protestar no governo, querem alguém que governe. Senão a confiança para mim em primeiro-ministro não estava em primeiro lugar. Estava em segundo, em terceiro, em quarto ou em quinto. Portanto, acho que houve efetivamente uma mudança, sobretudo desde as eleições presidenciais deste ano, que tem vindo a consolidar essa ideia de que as pessoas estão fartas de PS e PSD, querem uma mudança.
1: Líder do Chega, André Ventura, RTP Notícias, que exclui um entendimento com o governo de Luís Montenegro. Olhamos ainda para declarações do antigo Presidente da República, Marcelo Rebelo de Sousa, que considera que o mundo atravessa uma onda de intolerância e radicalização e avisa que esta tendência cresceu graças à debilidade das instituições. Fraqueza que é sentida sobretudo no topo, nas lideranças internacionais, é o que diz o antigo Presidente da República. Marcelo Rebelo de Sousa marcou presença numa conferência sobre as relações entre Portugal e Moçambique, mas Vasco Maldonado Correia, o ex-chefe de Estado, quis pintar um retrato global e avisa que quem quiser negar os tempos que vive vai acabar por pagar a fatura.
5: O tema da conferência cingia-se à relação entre Portugal e Moçambique, mas o diagnóstico de Marcelo Rebelo de Sousa ultrapassa fronteiras. O antigo Presidente da República olha para a atualidade internacional, vê um mundo com cada vez mais trincheiras.
6: A radicalização emocional que domina estes tempos faz com que a grande opção hoje que atravessa a humanidade é ser-se ou não o dono único da verdade e, portanto, intolerante quanto a outros terem uma partilha da verdade.
5: Marcelo mostra preocupação com esta nova tendência.
6: Estamos a viver um tempo de intolerância. Eu sou o dono da verdade e tudo o resto tem que se moldar àquilo que for definido pela minha vontade, dia a dia, hora a hora, minuto a minuto, segundo a segundo. Ora, isto está a conquistar muitas almas. Quando se diz muitas almas, conquista muitas opiniões públicas, conquista muitas sociedades e conquista muitas adesões.
5: Este, avisa, é o clima reinante e só vai ser possível voltar atrás quando se deixar de negar a realidade.
6: Pois ou as pessoas aceitam que isto é assim e percebem, ou não percebem e demoram muito tempo a perceber. Quando perceberem, já foi muito tarde.
5: O antigo chefe de Estado considera que o clima político internacional tem origem na fraqueza das instituições.
6: Mesmo aquilo que eu descrevi da forma mais metafórica possível, relativamente a um novo estilo de liderança, a um novo estilo de visão do mundo dos últimos anos emergiu, foi possível devido à debilidade do que existia.
5: E concretiza.
6: A economia, como a sociedade, como a política, tem horror ao vazio. E se há vazio, alguém preenche o vazio.
5: Preocupação manifestada por Marcelo Rebelo de Sousa, que aponta a recuperação do multilateralismo como condição necessária para o caminho da paz um pouco por todo o planeta.
1: Vasco Maldonado Correia, em reportagem na Fundação Mário Soares. Nesta conferência marcaram também presença o antigo Presidente da República de Moçambique, Joaquim Chissano, e o secretário-geral do PS, José Luís Carneiro. Destaque ainda no Porto, várias associações de moradores avançaram para tribunal para tentar impedir a abertura de um centro de pernoita para sem-abrigos, mas, e ainda sem uma decisão final do tribunal, o espaço já abriu e já recebeu centenas de pessoas. Este espaço vai custar quase 500 mil euros por ano ao município. Os moradores contestam a falta de justificações para a escolha de um lugar que convive diariamente com o tráfico e o consumo de droga. É o que dá conta o jornalista Miguel Pinheiro Correia.
7: Abandonada há vários anos, a antiga escola básica de Lourdelo do Ouro terá, finalmente, uma nova vida.
8: Era uma escola, não é, básica, que está fechada e sem qualquer uso desde 2018. Numa ideia original da Câmara no passado, era, ainda há uns anos largos atrás, de instalar aqui o Centro de Saúde.
7: O concurso público para o Centro de Saúde terminou sem candidaturas. E já com Pedro Duarte como presidente da Câmara do Porto, a decisão recaiu num centro de pernoita para sem-abrigos.
8: Para todos nós seria mais simples assobiarmos para o lado e deixarmos crescer um fenómeno que evidentemente nos inquieta muito, que é o fenómeno das pessoas em situação de sem-abrigo.
7: Mas a decisão do autarca apanhou todos de surpresa.
9: A gente da Câmara veio aqui uma sexta-feira de manhã a visitar isto e apareceu nas notícias que ia abrir, estava a ser preparado um centro de pernoita ali. Ninguém sabia.
7: Numa zona da cidade com consumo e tráfico de droga à luz do dia, os moradores pedem uma resposta mais completa.
9: O centro de pernoita é um sítio para eles dormir, mas também não passa disso. Quer dizer, ninguém cria uma resposta integrada que permita dizer assim, ok, eles têm ali um centro de apoio, se quiserem sair deste problema, se quiserem ser reabilitados de novo para a sociedade, nós apoiamos essa reabilitação.
7: As associações de moradores entendem que esta solução só vai trazer mais problemas e, por isso, recorreram ao tribunal.
9: Pedimos à Câmara nos documentos que suportavam essa decisão e o que a Câmara nos enviou foi um e-mail da vereadora para o Presidente da Câmara e o Presidente, a resposta do Presidente é força, avancem.
7: Enquanto a providência cautelar não tem resposta, o município não recua.
8: Sim, nós temos já, quer dizer, o número total de pernoitas já são de umas centenas largas, mas já chegamos a mais de uma centena de pessoas. A média, eu julgo que nos últimos dias temos andado ali próximo dos 80 pessoas por noite. Nós não temos a certeza que esta solução seja uma solução eficaz, mas nós preferimos mesmo assim arriscar. E se eventualmente ela não resultar, nós retificaremos e tentaremos outras soluções.
7: À espera da decisão do Tribunal, o autarca do Porto elogia o centro de pernoita que custará quase 500 mil euros anuais aos cofres do município.
1: Jornalista Miguel Pinheiro Correia com os pormenores deste braço de ferro entre associações e a Câmara Municipal do Porto. Pode ler mais sobre este artigo no site do Observador. Notícia de fecho neste jornal da 1 da manhã. O essencial da informação é atualizado à 1:30.
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11: Hoje trago um autor, escritor, conhecido sobretudo por ser um linguista obstinado e um revisor minucioso, ou vice-versa, Manuel Monteiro. Esta casa já lhe chamou obstinado e rebugento amante da língua portuguesa. É autor de muitas obras de sucesso, como Sobre Politicamente Correto, o primeiro livro que saiu cá sobre o assunto e que fazia falta, como referiu Ricardo Araújo Pereira. Hoje vem com um novo livro, Em Nome da Língua, Amen, coleção de violências e heresias contra o português. O primeiro de uma coleção com conselhos estilísticos, curiosidades e delícias do nosso idioma, bem como alguns dos erros mais comuns que lemos e ouvimos nos dias de hoje. Vamos conhecer melhor um homem que costuma dizer que escrever é uma arte, rever é outra. E que é, sobretudo, movido pelo seu grande amor pela língua portuguesa. Um convidado de primeira plana. Olá, Manuel, e bem-ajas por ter aceitado este meu convite. Bem-vindo à Rádio Observador. Reparaste que eu disse primeira plana?
12: Evidentemente.
11: E que, por teres aceitado...
12: Exato.
11: Estás muito contente, não estás?
12: Mesmo que eu quisesse estar desatento, não conseguia.
11: Porque estas coisas é mecânico. Tu falas com alguém na rua,
12: é um karma, todo lado. É uma fatalidade.
11: E tu dizes, e pensas para ti próprio ou corriges muitas pessoas?
12: Na maior parte das vezes penso e não digo.
11: Mas é que assim as pessoas também não aprendem. Ou as pessoas não gostam de ser, muitas vezes não gostam.
12: Com quem tenho à vontade, digo.
11: Sim, claro.
12: Dou aulas, digo.
11: Exatamente. A tua escola da língua, claro.
12: E também depende de como é que tu sentes se a pessoa é...
11: Receptividade.
12: Sim, tu sentes que há pessoas que interpretam qualquer micro-observação como um ataque.
11: Um ataque pessoal, sim.
12: E outras que não, que agradecem. Mas a correção fraterna é um ato de amor.
11: Claro que sim. Pela língua e pela pessoa. Para seres melhor, para falar melhor. E como tu dizes, é tão importante, a perda de vocabulário. Tu dizes, pensar mais, pensar melhor, ter mais vocabulário ajuda a pensar melhor. A raciocinar melhor, a ter melhor, mais pensamento crítico.
12: Eu tenho esta conversa há muito tempo e algumas pessoas dizem, mas os dados... Há dados, ainda agora houve os dados que agora... puseram o país a comentar os dados da OCDE.
11: É verdade.
12: Da nossa...
11: Do PISA e essas coisas. Além do infografia...
12: Infografia portuguesa de modo
11: de usar. Que dizia que 22 mil palavras portuguesas...
12: Que nós usamos 2 mil em 80% das situações.
11: É incrível isso. E tu dizes mesmo, e estão nos dicionários.
12: Incrível,
11: há muitas palavras
12: é
11: extraordinário. E há, fora do dicionário, também há muitas palavras que não estão nos dicionários.
12: Exatamente. Basta que nós pensemos, por exemplo, um não assunto... Mas podes ter inúmeras palavras começadas por não. Os dicionários não conseguem abrigar todas. Pois. Um não assunto, um não problema, um não tema.
11: Que são palavras, claro.
12: Que são palavras.
11: Sim.
12: Pegas no elemento de formação de palavras anti. Tinhas um dicionário só para o anti.
11: Sim,
12: tinhas um dicionário só para o ultra. Tinhas um dicionário só para o além. Para o pós, para o pré.
11: Esta tua grande paixão pela língua vem de onde, Manuel? Desde pequenino?
12: Sim.
11: Lias
12: muito, não vou contar uma história ficcionada. Eu... só adormeci antes de aprender a ler quando contavam histórias.
11: Era o
12: quando me liam livros com histórias.
11: Exatamente.
12: Sim.
11: Incrível. Precisavas disso, como que
12: os meus pais diziam-me que sim.
11: E lias muito quando aprendeste a ler depois.
12: Sim.
11: Eras um leitor voraz.
12: Como uma coisa. A leitura não deve ser. Eu acho que as pessoas não deve, é um clássico, tens de ler. Se tu não tens prazer, ou melhor, se não é um deleite, é pá, ao fim de 50 páginas larga. A leitura tem de ser um prazer.
11: Exatamente.
12: E...
11: mesmo que sejam coisas duras, às vezes ensaios sobre a cegueira, não é? Duríssimo, perturbador.
12: Não tenho problema em dizer. A mim, o trabalho que é escrito dele não comunica comigo.
11: Ok.
12: E eu li livros dele até ao fim. E eu, outros, pá, não. Não comunica comigo.
11: Tenho amigos meus que, por exemplo, com o Memorial do Convento, clássico.
12: Sim.
11: É uma questão de entrar naquela linguagem, mas depois eu acho que é um mecanismo que depois se adapta e depois gostas, digo eu. Porque eles dizem, pá, não,
12: eu
11: vou ler
12: mais de um livro
11: 20,
12: completo.
11: 30, 40,
12: de...
11: Não consegui entrar naquela. Há pessoas que não conseguem.
12: Eu li mais de um livro completo de Saramago.
11: E aí nunca conseguiste...
12: Não se desprende das linhas de Saramago. Eu ligo muito à estética da linguagem.
11: Mas tu és muito revisor, portanto é diferente. Tu vais ver cada pormenor da pontuação. Aí então
12: não,
11: tens
12: mas...
11: mesmo problemas.
12: Esse é o aspecto do rigor. Mas depois há um aspecto de beleza da linguagem.
11: Sim.
12: Que tu encontras nos autores, não encontras noutros.
11: Exatamente.
12: E felizmente não há unanimidade.
13: Não é, não há, não é questão do conteúdo, nem há, é questão da forma, da forma.
12: Exatamente. A forma, a claro forma, sim, a claro forma. A forma, porque muitas vezes não é o tema que me interessa, é a forma como se
13: exatamente
12: escreve.
13: Pois tu vês muito esse lado, é o teu lado profissional e esse lado. É o como está expresso e como as pessoas se expressam e como... Três palavras que tu odeias e três palavras que tu adoras. Certeza que sabes, diz-me lá, já te perguntaram isto várias vezes, certeza.
12: Eu tendo a não gostar das palavras que são permanentemente usadas. É impossível passar 15 incrível minutos a ouvir televisão, sim, rádio ou conversas privadas. Uhum. É impossível não ouvir. Impacto. Foco.
13: Impacto. Quando não é impacto é muito bom, como dizia quando tu mostraste outro dia. Impacto na lua. Meu Deus. Documentário.

0: E lá o 3 e 4 execrava.
1: Não, porque há. Miguel Esteves Cardoso tinha um texto engraçado sobre o dente do género. Há encadeamentos vocabulários que parece que transmitem, que contêm informação.
0: E depois? E
1: fecham o diálogo e não transmitiram nada.
0: Mas para mim não tem nada.
1: Gostaste do filme Dentro do Género? O professor é bom dentro do género.
0: Mas exatamente. Aquela coisa, não diz nada. Olha, e três que tu gostas, palavras que tu de facto gostas muito, quando ouves, é assim um deleite.
1: Primícias, pela musicalidade.
0: Ok. Não digas preeminente, pois não?
1: Preeminente e não... Preeminente.
0: Preeminente, com dois S.
1: Com dois S.
0: E não proeminente.
1: E não
0: proeminente, escrito assim.
1: Exatamente.
0: Proeminente, quer dizer uma coisa física saída. Aprendi contigo.
1: Eu estou com uma pessoa hoje extremamente bem informada. Devo dizer aqui no espaço público que é verdade.
0: Aprendi contigo. De facto, lembras peças, coisas que ninguém mais... De primeira plana, quer dizer, nunca lembraria a dizer primeira plana.
1: De primeira plana, de primeira categoria.
0: Azelha com S, nunca ninguém diz.
1: Azelha com
0: S. As pessoas dizem azelha com Z.
1: Escreve.
0: Sei, estou a brincar. Mas azelha com S, disse aqui aos meus colegas, ficou tudo muito admirado. Não dizer isto, aqui são todos cultos, mas a sério, azelha, claro que é com Z. Não, não é, isso é azeite, estás a fazer confusão. Mas não, azelha com S, por exemplo, as pessoas não têm noção.
1: Se nós pensarmos da mnemónica da asa, a etimologia não é segura.
0: Ah, okay.
1: A etimologia não é segura.
0: Não se tem de vir daí.
1: Mas eu já li que há etimologistas que propuseram que o azelha seria aquele que pegaria na asa de forma desastrada. Então, vamos, azelha, asa,
0: vem de asa.
1: É mais fácil memorizar o S.
0: Como outra que eu aprendi contigo, o António Lobo Antunes, que escreveu sempre rebuliço com O.
1: Exatamente. Que passa no corretor, é aquele que tem forma de rebolo.
0: Mas o rebolo é um disco orgânico, é uma coisa é uma mó, é uma coisa mecânica, não tem nada a ver com o bulício. É que vem de bulício, não é?
1: Exatamente. Que o re intensifica.
0: Sim.
1: E o mais curioso, por exemplo, no dicionário Weiss, eu tenho rebulício. Tenho o rebulício.
0: Talvez a forma
1: e
0: mais
1: o rebulício.
0: Original.
1: A forma, digamos, que
0: mais arcaica, digamos mais, assim. Original.
1: Mas depois também há um fenómeno que é, por economia, às vezes pode desaparecer uma letra ou outra. Mas temos rebulício em dicionários atuais e rebuliço.
0: Ah, tem as duas.
1: Tem as duas.
0: Ok. Isso é muito curioso.
1: Que o re intensifica o bulício.
0: Sim. Sabendo que é de bulício, nunca mais me esqueço. E vou pôr sempre rebulício com o... Extraordinário,
1: e
0: claro.
1: Temos aquele poema que começa com o bulício.
0: Se for de Bocage, vê lá se faz...
1: Não.
0: Diz...
1: Não, continua,
0: tá
1: continua.
0: Bem. Como é que aparece...
1: Os ouvintes ficarão com a mensagem.
0: Exato, e vão todos procurar.
1: E vão todos procurar.
0: O Dr. Google, exato. Como é que aparece a revisão de texto na tua vida?
1: Apareceu por acaso, porque eu fui para uma agência de comunicação que era simultaneamente agência de comunicação e editora, chamada Edlin Reporters, creio. E do
0: estrangeiro, falecido, tinha cá um escritório?
1: Do falecido José Freire Antunes.
0: Ok.
1: E ele criou a editora, e eu era o mais literato dos jornalistas, e ele pôs-me a rever.
0: Porque jornalista, sim, durante décadas, foi
1: em 2004.
0: No Público, Página 1, tens aquela rubrica Língua na Cama, não é? Na Página 1 também.
1: Sim.
0: E pouca gente sabe que tu és formado em Economia, que é muito engraçado. Isso serviu-te de alguma coisa para a tua vida?
1: Ainda tive 2 anos a trabalhar. Depois também tirei uma pós em jornalismo, formação em revisão de texto.
0: Mas isso ainda foste muito tempo, uns anos. Muito bem. E também és famoso pelo teu mau feitio.
1: Sou.
0: Porquê?
1: Já tive debates tensos. Por exemplo, há um debate na Feira do Livro sobre o acordo ortográfico.
0: Ui, mas isso é outro tema extraordinário. Mas eu estou contigo, completamente. Não se muda por decreto uma língua. Eu estou a dizer isto, e os vários Crass Amores desta terra e todos com quem eu falava diziam: é ridículo.
1: Vou exprimir factos linguísticos. Alguma vez algum português imaginou que iria ter dicionários e vocabulários que registam a palavra interruptor e a palavra interruptor?
0: Como agora apareceu, tu disseste não sei onde.
1: Interruptor e interruptor nos dicionários, nos vocabulários, com o novo acordo.
0: É extraordinário. Como é que é possível?
1: Não, alguém imagina que...
0: Contato, fato.
1: Mas essas... Pelo menos mantém o C.
0: Mas
1: na prática já não. Na prática há mais contatos do que contactos. E isso é o corolário do acordo.
0: Táctil. Tato não tem, táctil já tem que ter. Isso é um bocado ridículo.
1: Há muita coisa ridícula.
0: Egipto. Já não tem. Mas egiptólogo já tem que ter.
1: O egiptólogo estuda o Egito sem P. E a egiptologia.
0: Não, não faz sentido.
1: Estuda o Egito sem P.
0: Isso é que eu acho perfeitamente ridículo. Diz que com este acordo.

0: chamas o acordês, o metuendo, o acordo, o inferno do acordês, como tu dizes, falhou em todos os propósitos. Eu penso sempre na Commonwealth, não é? Que são 2,4 bilhões de pessoas, são 53 estados independentes, nunca na vida tiveram um decreto que mudasse a língua ou quisesse harmonizar a língua. E o nosso interessante é feito com o Brasil e Portugal, ninguém dos outros é achado, a CPLP é impressionante. Nunca se escreveu tanto como hoje e também nunca se deu tantos erros como hoje.
1: Verdade. É verdade, mas pronto, aí depois há o valor absoluto e o valor relativo. Que a linguagem... Nós já falámos de dados objetivos como o número de palavras da infografia portuguesa, modo de usar. Já falámos de... dos resultados que saíram. Ah, nós regredimos muito.
0: Regredimos uma década.
1: Em português e em matemática.
0: Sim.
1: Mas não fomos só nós também, convém dizer. Mas nós, particularmente.
0: Até porque estávamos a avançar, estávamos a melhorar.
1: Qual é o espanto com aplicações do acordo ortográfico? A gramática ser ensinada como uma coisa profundamente enfadonha, sem relação com a vida do dia a dia.
0: Como tu dizes, eu gosto dos dicionários que têm verbetes que depois têm exemplos que os escritores usam essas palavras. Isso é muito útil.
1: Exatamente.
0: Hoje em dia não.
1: As abonações literárias.
0: Pois.
1: E depois há outro fator que é, de facto, a competição dos estímulos audiovisuais.
0: Sim, e os ecrãs.
1: É muito, muito, muito, muito forte. A sobreestimulação das novas gerações. A mim podem dizer o que quiserem, geração mais bem preparada de sempre.
0: Eu não papo isso.
1: Eu falo com professores, dou aulas a professores. Os professores, há muitos anos, que me transmitem. Os alunos, e lidem proposições. Os alunos, e lidem. Portanto, sílabas, apagam, não sabem silabar. Construções como professora pós-casa de banho, professora pós-papel.
0: Como tu chamas o tarzanismo, não é? O mau uso.
1: Todos os indícios já estavam.
0: Agradecer a todos.
1: Mas esse é um. Quem fala na rádio e na televisão e os políticos.
0: É especialmente grave.
1: É especialmente grave, porque devem ser um exemplo modelar de linguagem.
0: Mas nem sempre, infelizmente. Estes cyberdúvidas, primeirãs, dicionários em papel, digitais, quais é os que tu recomendas? Algum destes achas melhor, tem menos erros que outros? Todos têm erros, com certeza, e omissões, mas...
1: Os menos maus ainda são os dicionários em papel.
0: Como revisor é o que tu usas, não é? Muitas vezes. Ou quase sempre.
1: Eu cruzo o maior número de fontes possível.
0: Sim,
1: o maior número.
0: Tens que ver vários.
1: E até dicionários do Brasil. E dicionários do Brasil em linha, sim.
0: Olha, onde, em linha para não dizer online.
1: Ah, saiu-me na...
0: Mas é o que sai normalmente, quando dizes.
1: É o que me sai online. Com naturalidade.
0: Okay. Tu dizes quebra-luz e não abajur, ou se achando coisas? Pormenor em vez de detalhe?
1: Sim. Estou a pensar, o do quebra-luz não te quero mentir, porque não estou a ver a quem é que eu disse assim, acendo, liga ao quebra-luz.
0: Sim, pois.
1: Acho que diria liga ao
0: caminhão,
1: candeeiro, talvez.
0: Caminhão em vez de caminhonete. Caminhão.
1: Quebra-luz.
0: Volta ao carro em vez de caminhonete. Caminhonete.
1: Digo sem, direi sem nenhum problema, sem nenhum pudor. Porque epá, isto vai ser muito arrogante, mas era o que mais faltava. Quem tem o conhecimento, ter vergonha de o mostrar.
0: Claro, sim. Onde é que chegávamos? Onde é que, isto é um mito. Onde é que se fala o português mais correto? Eu já cheguei a ouvir que era Coimbra e que era Horta, imagina. Em Horta quase não tem nenhum sotaque açoriano e falam inglês. E isso, uma vez a luz, eu comprovei isso. Achei assim, uau. Queriam falar, nem foi com São Miguel, nem foi com sotaque nenhum. Pensei, extraordinário, na Horta. Mas há quem diga, isso é um puro mito. Isto é a questão da ortoépia, como tu dizes, não é?
1: Sim.
0: Que é a pronunciação das coisas.
1: Não há.
0: A pronúncia das coisas.
1: É isso. Não há.
0: Mas é um bocado arrogante dizer que nesta terra é que se fala bem, não é?
1: É exatamente isso. Não há. Uma circunscrição territorial em que se possa dizer aqui a pronúncia.
2: Muito boa noite, o meu nome é Maria Miguel Marques, está com a Rádio Observador, é 1:30 de manhã. Vamos conhecer as notícias em destaque a esta hora. O primeiro-ministro já reagiu às declarações de Pedro Passos Coelho. Luís Montenegro diz que o país não ganha nada em ter o PSD acorrentado ao Chega, depois do antigo governante ter defendido uma aliança à direita entre o PSD, o Chega e a Iniciativa Liberal. O primeiro-ministro afasta um entendimento. Diz que não seria bom nem para o partido, nem para o país. Luís Montenegro garante que o governo vai continuar fiel aos princípios, mas reconhece que é preciso reforçar a competência e a eficácia. Da parte do Chega. André Ventura rejeita também o entendimento com o PSD. O líder do partido assume que agora procura mesmo uma maioria. Ventura não deixa de criticar o atual executivo por não ter procurado uma aliança à direita, mas em entrevista à RTP Notícias, o líder do Chega diz que este tempo já passou e que o partido deve procurar agora uma maioria para fazer as reformas que o país precisa. O Ministério da Administração Interna rejeita ter afastado o ex-secretário-geral do Ministério, Ricardo Carrilho, por perseguição política. A tutela explicou o afastamento do dirigente em comunicado. Em causa esteve a necessidade de encontrar um perfil mais adequado e comprometido com os objetivos políticos e estratégicos do Ministério da Administração Interna. São objetivos enquadrados no programa do Governo, de acordo com o comunicado, que fala num vasto conjunto de episódios que tornaram a relação com Ricardo Carrilho insustentável. O secretário-geral do Ministério já reagiu e acusa Luís Neves de total ausência de respostas e de um bloqueio institucional. Em entrevista à CNN, Ricardo Carrilho manifesta surpresa pelo comunicado do Ministério da Administração Interna. Diz que as razões invocadas para justificar este afastamento do cargo não são verdade. Ricardo Carrilho diz ainda que tem havido uma atitude de desresponsabilização por parte do Ministério e de Luís Neves e sublinha que a falta de respostas tem impacto na atuação das forças de segurança. Olhamos ainda para declarações de Marcelo Rebelo de Sousa. O antigo Presidente da República considera que o mundo atravessa uma onda de intolerância e de radicalização. Avisa que esta tendência cresceu graças à debilidade das instituições. Marcelo Rebelo de Sousa marcou presença numa conferência sobre as relações entre Portugal e Moçambique, mas o ex-chefe de Estado quis pintar um retrato global e avisa que quem quiser negar os tempos que vive vai acabar por pagar a fatura. Ponto final nesta síntese de notícias, toda a atualidade, agora em destaque às 2 da manhã.

0: Estamos a conversar com o Manuel Monteiro, ele é autor, linguista e revisor, que traz um novo livro em nome da língua, Amen, uma coleção de violências e heresias contra o português. É o primeiro apenas de uma coleção, com conselhos estilísticos, curiosidades e delícias no nosso idioma, bem como alguns dos erros mais comuns que lemos e ouvimos nos dias de hoje. Onde é que te faz mais impressão ouvir estes erros? Quando vês na televisão, na rádio?
1: Faz mais quando é na escrita
0: jornal,
1: do que na oralidade.
0: Numa imprensa escrita, por exemplo.
1: Porque na escrita nós podemos redes. Voltar atrás. Na oralidade às vezes...
0: Sim.
1: Mas também sei da pressão que hoje muita gente tem, do tempo que tem para escrever, da ausência de revisores. E por isso não gosto de apontar o dedo com...
0: Sim.
1: Mas
0: diz.
1: Quase sempre... É possível saber quando é uma gralha, uma inadvertência,
0: sim.
1: E quando é um erro que assenta no desconhecimento, na ignorância.
0: Na ignorância, claro. Sempre para corrigir. Uma coisa que tu te insurges é que a língua é viva. E é uma desculpa para muita gente. Ah, isto agora usa-se assim, portanto agora vamos incorporar o erro. Porque agora toda a gente diz assim.
1: Dá-me só um bocadinho para explicar. Porque aquilo que é apresentado como progresso, por exemplo...
0: Que a língua
1: nós
0: é uma coisa evolui, não é?
1: Sim, mas isso é apresentado como uma ideia, entre aspas, progressista.
0: Sim.
1: Vamos a factos. A ortografia, para ter carimbo de Estado, demorou séculos. Ou seja, o reconhecimento de uma ortografia é uma conquista civilizacional. Esta ideia que algumas pessoas, e até linguistas, que têm espaço público de... tem espaço mediático, no espaço público, esta ideia de não há regras, esta ideia de cada um fala como quer, cada um escreve como quer, no limite levaria à desunião, à Torre de Babel.
0: Sim.
1: Haver uma ortografia, haver regras, é aquilo que permite que uma língua não se esburou. E aquilo que muitas vezes as pessoas dizem, os reacionários, não. É uma conquista civilizacional que queremos manter. É como no Orwell, guerra é paz, paz é guerra. Reacionar é progresso, progresso é... reacionar é progressista,
0: a nova
1: progressista
0: língua.
1: É reacionário.
0: Exato. Mas então, estás a dizer que é bom haver regras e coisas, estás a favor do acordo, neste caso então ainda bem que há um acordo.
1: Havia um bom acordo, o acordo de 45.
0: Ok.
1: Este acordo...
0: Antes de 1911.
1: Este acordo introduziu, entre muitos outros aspectos, introduziu, entre muitos outros aspectos negativos, aos quais dediquei mais de 70 páginas no meu livro Por Amor à Língua e à Literatura, introduziu um fator novo, que é a escrita vai a reboque da pronúncia.
0: Ortoépia, que tal ortoépia?
1: Só que ninguém se entendeu, quem fez os dicionários, quem fez os vocabulários com o novo acordo, não se entenderam, como muitas pessoas avisaram que não se entenderiam, quanto a quais são as palavras que mantém o C, o P, ou quais é que são duplo grafia.
0: Há, portanto, um acordo com isso.
1: Ou seja, nós consultamos dicionários e vocabulários com o novo acordo e vemos, e eu fiz listas disso, vemos palavras que não estão registadas nos dicionários com o novo acordo, nos vocabulários com o novo acordo, da mesma forma.
0: Pois.
1: E depois... A minha experiência, é o que me diz, é, a minha experiência de falar com pessoas que trabalham com a palavra é pá, olha, tanto faz. É o caminho que estamos
0: deixa
1: a seguir,
0: andar,
1: é o tanto fazismo.
0: Pois.
1: E depois é sempre com esta, desde que se perceba.
0: Desde que se perceba. Isso é uma desculpa fraca.
1: Para quem aprecia a linguagem enquanto um elemento, enquanto instrumento de.
0: Pelo amor de Deus,
1: enquanto instrumento de tanta
0: pátria,
1: coisa.
0: É tão importante.
1: Sim.
0: O pensamento e para tudo, não é?
1: A língua para mim é uma arma. É uma arma de engate. É uma arma de persuasão.
0: De arremesso também.
1: É uma pode ser
0: sim,
1: de agressão.
0: Claro sim,
1: é uma arma de consolo.
0: E é um instrumento de amor, se tudo tu quiseres.
1: Tudo, de contacto.
0: Obviamente, tu falas com colegas teus, isto é, vocês são muito rivais uns com os outros, tu, Marte Neves, Fernando Venâncio, já cá não está, mas tu pensar nestes nomes assim, tu falavas com eles, vocês comunicam.
1: Vou responder à Pinta Costa, nunca me foram apresentados pessoalmente, esses dois.
0: Ah, ok. Está bem. Mas tens rivalidade?
1: Nunca me foram apresentados, para o Avador.
0: Mas as coisas que lês deles ou que sabes deles, ainda bem que há outras pessoas a falar deste assunto e a
1: Eu sou mais normativista. Eles mais... são mais descritivistas, eles são mais...
0: suaves, lenientes?
1: São mais na corrente do... tanto, daquilo que eu chamo tanto fasismo.
0: Ok. Portanto, permitem mais coisas do que tu permitirias.
1: Eles estão com o ar do tempo. Tá bem. Eu não estou.
0: Muito bem. E há uma coisa que tu dizes, eu sou contra. A língua é viva e tal, todas essas coisas.
1: Porque há aqui um aspecto que é importante. Há aqui um aspecto que é importante sublinhar. Os dicionários, designadamente dicionários que tu referiste, como o Primeira, hoje, a uma velocidade cada vez maior, o que fazem é... as pessoas passaram a dizer a palavra assim. Ou as pessoas passaram a atribuir um determinado significado a esta palavra.
0: Sim.
1: E rapidamente incorporam...
0: incorpora-se na linguagem.
1: Incorpora-se ou uma nova grafia ou um novo significado.
0: É isso que eu sei que tu és contra. Isso. A rapidez com que elas se incorporam na linguagem.
1: Precisamente.
0: Se fosse com... quê? Com uma geração, com um tempo, com uns anos de uso e de... sedimentação.
1: E depois é preciso ver o étimo, é preciso ver durante quantos séculos a palavra foi usada com determinado significado. Porque eu entendo, pego numa palavra como solarengo. Solarengo vem de
0: solar. Confundida com soalheiro tantas vezes, não é?
1: Exatamente.
0: Faz muita impressão isso.
1: Solarengo não vem de sol. Camilo Castelo Branco tem um exemplo que é: Maria afastou-se do solarengo do Tâmega. Estrelas funestas. Estou aqui sem livros nem
0: sim,
1: papéis
0: boa,
1: à mão.
0: Boa, sei. Posso atestar isso?
1: Se eu falhar...
0: sim, exatamente. Não me levem a mal.
1: Não me levem a mal. Solarengo deriva do substantivo solar, não deriva de sol.
0: Okay.
1: Eu entendo, por mais vezes que as pessoas digam, não deve mudar. É como a estadia e a estadia. Estada de pessoas e não estadia.
0: Okay.
1: Entendo que há inúmeras paralhas.
0: Estadia seria um barco num ancorador, por exemplo?
1: Sim, sim.
0: Okay,
1: sim.
0: Okay.
1: O navio fretado.
0: O navio.
1: Entendo que...
0: as pessoas confundem, claro.
1: Há inúmeras paralhas que os falantes e os escreventes estão a usar indiferenciadamente.
0: Volútil, volúvel, volátil, por exemplo. São coisas diferentes e com objetos diferentes. Há muitos,
1: e há muitos casos, consenso não é igual a unanimidade.
0: Sim, eficaz
1: eficaz não é igual a eficiente.
0: Exato, como tu dizes, exatamente.
1: Há muitas...
0: depois tu dás exemplos e as pessoas percebem, mas até aí...
1: Por exemplo, se a pessoa tiver de sair de Lisboa e ir entregar uma coisa ao Porto e sair daqui e for por Faro... mas se entregar a encomenda hoje, foi eficaz. Não foi eficiente.
0: Cumpriu a missão, pronto.
1: Não foi eficiente.
0: Exato, gastou imenso.
1: Porque não minimizou tempo, recursos.
0: É incrível. E há outras palavras. Obrigado, por exemplo, àquele velho mito que vem de arigatou vem de coisa. Acho que já está provado que é mentira. Arigatou não vem de obrigado. Mas, por exemplo, que é uma, obrigado é uma palavra muito recente. O Camões não dizia obrigado. Quer dizer, não, é uma coisa que diz que vem do século XIX.
1: E é pesada.
0: Sinto-me obrigado, a vossa mercê. Pronto.
1: É pesada.
0: Passou uma interjeção de agradecimento que não era. Nunca foi.
1: Sim, sim.
0: Há 300 anos não era. Ninguém dizia obrigado.
1: É
0: engraçado as coisas que ficam na linguagem.
1: Interessa-me muito ver como palavras que significam conceitos distintos acabam por ser acabam por se afunilar numa só palavra. É um fenómeno linguístico que eu estou muito, muito, muito, muito, muito atento. A apetência não é igual à aptidão. E dá muito jeito que não o seja.
0: A apetência tem a ver com apetite e desejo.
1: A pessoa ter interesse, vontade, não tem nada a ver com ter capacidade, dom.
0: O dom, exatamente. O jeito.
1: O jeito.
0: Exato.
1: Portanto, no meu tempo até havia os psicotécnicos para ver
0: exatamente
1: o jeito e para ver os interesses. E quando nós temos um léxico mais curto, nós passamos a ter menos precisão semântica. Quanto mais palavras tu tens, mais instrumentos tens, mais chaves tens de decifração da realidade. Sim. E até da tua própria interioridade.
0: É muito importante isso. Pensar melhor.
1: E depois há palavras que as pessoas dizem, são sinónimos, mas não... há palavras que, por exemplo, docente, professor, discente, aluno. Ok.
0: Aí não vejo.
1: Cada um usará o que quiser.
0: Sim, sim.
1: Mas há muitos em que é quase sinónimo. Parece que é igual, mas não é igual.
0: Dizem que não há sinónimos perfeitos, é verdade?
1: Não há sinónimos perfeitos se nós entendermos que as palavras são não apenas o significado, mas a sua forma visual,
0: okay,
1: e a sua expressão sonora e a sua etimologia.
0: Sim.
1: E o seu uso ao longo do tempo e a sua família de palavras. Chama a atenção para Há palavras que hoje são utilizadas indiferenciadamente e que na mente do receptor já são indiferenciadas, mas que não eram. Tu deste o caso, figura preeminente é uma coisa, um nariz proeminente, uma saliência física é outra. O pior de tudo é que os dicionários digitais acabam por anular estas diferenças.
0: E integram tudo.
1: E, como, e repito-me, a uma velocidade, integram tudo.
0: Sim, a uma velocidade muito
1: rápida. Amalgamam.
0: Um amálgama. Outra coisa que eu aprendi contigo. O amálgama.
1: O amálgama.
0: É extraordinário. Não é uma. A gente, toda
1: não,
0: a gente
1: eu
0: uma.
1: Tenho, por exemplo, uma tradução dos
0: Circo Leitores
1: do 1984 de Orwell que tem o amálgama.
0: A sério? E as pessoas pensam, aí, olha, uma gralha. O tradutor deixou passar uma gralha. Tradutor e traditor.
1: Eu gosto muito de fazer sempre perguntas às pessoas sobre língua. E aquilo que eu observo é, não é que a pessoa pense que é uma gralha, é que a pessoa nem reparou.
0: Pois, isso é pior. Isso é pior. Mas tu obviamente tens reparado.
1: Um estudo que eu gostaria que fosse feito é as pessoas, a meu ver, leem cada vez mais depressa.
0: Sim.
1: Leem cada vez mais depressa.
0: E menos.
1: E menos.
0: As duas coisas são más.
1: Porque sim. Nós temos instrumentos que nos permitem a frequentes livros são vendidos.
0: Sim, claro.
1: Mas lidos não temos. Não temos um polícia a ver se a pessoa está a ler e a fazer-lhe perguntas no fim.
0: Exatamente. Como se fosse nas aulas. Esta coisa do, por exemplo.
1: O que eu sei é quando eu andava. Consigo, por exemplo, ver que andando em transportes públicos.
0: Sim.
1: Não estou a dizer que ando todos os dias, sim. Mas andando em transportes públicos. Estou a ouvir as pessoas e estou a ver as pessoas que estão sentadas. E eu antes via pessoas com livros, hoje não vejo pessoas com livros. Mas curiosamente.
0: Mas vais ao metro em Londres?
1: Em Londres, sim.
0: Toda a gente com livros, mas, jornais.
1: Mas provavelmente em Londres hoje também tens mais pessoas agarradas ao telemóvel do que tinhas há uns anos.
0: Talvez. Sim, isso acredito que sim. Mas eu já estou, como o Carlos Ruiz da Afon disse-me um dia, mas ele trabalhava em guiões, coitado, já cá não está, trabalhava em guiões em Los Angeles. Os teus livros vão dar a Sombra do Vento, assim, vão dar um dia filmes. Faz-te impressão as tuas histórias prestarem filmes? E ele, não. Isso é apenas o livro é um suporte. Como um dia será, se calhar, um chip injetado na tua cabeça. Não quer saber. A história é que é o importante. O conteúdo é que é importante. Agora, se é em livro, se é audiodisco, se é audiolivro, se é o que tu quiseres, para mim é totalmente indiferente. Mas ele dizia isso um bocadinho. A maneira, as palavras, diz que a história está lá, o conteúdo está lá, as palavras estão lá. O processo já é outra.
1: Eu vou dizer-te uma coisa que é uma coisa que penso há muito tempo. Que, para mim, um autor de literatura não deveria dar uma entrevista a falar sobre o seu livro. Todas as palavras estão no livro. Se tens alguma coisa a acrescentar, pá.
0: Não, mas já gostou de alguma coisa. Como é que lembraste disto? Como é que lembraste daquilo?
1: Não, essa parte sim.
0: Sim.
1: Mas quando dizem a personagem é, ou eu quis dizer que.
0: Há quem diga o personagem
1: ou
0: até erro.
1: Exatamente,
0: é
1: outro erro.
0: A saber.
1: Ou até realizadores de filmes. O que estou a dizer é não se afunila a interpretação do outro. Não se afunila a interpretação. Ou seja,
0: para deixarem aberto.
1: Quando o autor, quando o realizador.
0: Há muitos autores que dizem isso.
1: Dizem, não, mas eu fiz esta música, se quiseres, foi escrita para. Deve ser interpretada assim, mas estás a afunilar
0: exatamente, a cabeça das pessoas. E quando a pessoa dá, entrega o livro, deixa de ser dela e passa a ser.
1: Totalmente
0: esta semana entrevistei a Joana Bertolo que dizia.
1: Eu sei.
0: E ela, às tantas. O meu ecologia, só descobri depois das pessoas lerem muitas vezes, é que disseram que era uma distopia. Eu não sabia que era uma distopia. É engraçado isso. E depois eu percebi que os livros já não têm nada a ver comigo. É outra pessoa que vai. Isso é muito chique. Há outra coisa que me faz muita impressão, vou dizer já aqui: poeta e poetisa. Ter que dizer poeta quando é mulher, eu penso, porquê se há uma palavra tão bonita que diz poetisa? Mas diz que era a Sofia não gostava, achava que era um poeta menor.
1: Eu sei,
0: poetisa.
1: Eu sei.
0: Então ficou para sempre. Mas porquê é que ela ficar para sempre? Se poetisa é uma palavra linda e quer dizer
1: sim,
0: mulher
1: não,
0: que escreve poemas.
1: No tempo,
0: digo sempre poetisa, não tenho problema nenhum com isso. Há quem não goste.
1: Para mim, poetisa, à luz da eufonia, do som agradável, da melodia que a palavra encerra,
0: tem,
1: é uma palavra particularmente eufónica.
0: Exatamente. Profeta, quer dizer bonita, que soa bem. Quer dizer isso?
1: Profeta, profetiza, que soa bem.
0: Eufónica, ok, é que
1: sim. Profeta, profetiza,
0: profetiza, sim.
1: Diaconiza, papisa. Para mim são palavras particularmente
0: claro
1: melodiosas.
0: Claro que sim. Porque é fugir.
1: Esse interdito da Sofia também era inserido numa cultura que não é de hoje.
0: Exatamente. Okay? É bem, é
1: e,
0: um
1: também, na altura, os dicionários, eu sei que porque tenho um dicionário de José Pedro Machado. Eu andei a procurar em dicionários mais antigos a definição de poetisa. E, de facto, em dicionários mais antigos, há pelo menos uma seção que diz escritora menor.
0: Ok.
1: Mas já ultrapassamos
0: isso. Foi que ela leu, exatamente. Formidável, por exemplo, outra palavra. Formidável. Que diz, é bem incrível. E é uma coisa que mete medo.
1: E ainda hoje, nos dicionários, mesmo nos dicionários mais conhecidos, de grande consumo, ainda hoje as pessoas que vejam, até eu hoje sei
0: que dizem,
1: se alguém
0: que vejam
1: em papel ninguém vai ver, mas vejam até nos digitais, as pessoas hoje já vão ver só a IA, ou o resumo da IA que aparece cá em cima no Google.
0: Exato, isso é artificial.
1: Registam, na primeira sessão, que infunde terror.
0: Ah, não sabia. Na primeira não sabia, eu vi na segunda ou terceira. Primeiro, formidável, extraordinário, incrível, não sei o quê, nananã. E depois é que vi um segundo significado que infunde terror, infunde medo, exatamente. Mas esse é que é o original, originalmente, é,
1: e, a palavra, e ainda há dicionários hoje que têm com primeira sessão. Dicionários.
0: Okay. Boa.
1: Dos modernenses.
0: A dengue, não se deve dizer o dengue. A dengue, por exemplo, aprendi contigo. Eu aprendi muito contigo. Este no Funambulista, o Ateu Intolerante e Outras Histórias Reais, que é extraordinário. Tu falas até com um toque de taxistas e com tens um capítulo só para as conversas com taxistas. Eu acho isto extraordinário. São 200 histórias que te marcaram ou que marcaram pessoas próximas e que te foram contando. E aprendi, por exemplo, a espreitar pelo binóculo.
1: Pelo binóculo. Mas isso dos taxistas, sendo absolutamente genuíno. Eu ouço histórias absolutamente deliciosas.
0: Sim, outra coisa que aprendi contigo neste do Funambulista, corrimãos. E eu acabei de ler um livro onde dizia corrimões. E eu pensei, isto não me soa bem. E depois, de facto, dizes corrimãos, pelo amor de Deus, é onde nós corremos as mãos.
1: Exatamente.
0: É tão fácil como isto.
1: Se souberes
0: a etimologia, isto ajuda imenso a não dar erros.
1: E depois há outra corrente de outros linguistas que defendem, não, mas nós temos limão e limões, mas em limão não está a mão.
0: Temos pão e peixe,
1: com cinco
0: de...
1: não, o custo... é, mas eles pegam no limão
0: mão,
1: porque termina
0: mão.
1: Em mão,
0: okay.
1: Não, mas no limão não está a palavra mão com cinco dedos, como nós temos.
0: Sim, óbvio. Está bem, não é como se fosse regra,
1: como nós
0: é?
1: Temos mamão e certo, mas em demão está o elemento de mão,
0: a cotonete.
1: Se não me falha a memória, é uma palavra que tem um género diferente no português europeu e no português do Brasil.
0: Ah, não sabia, talvez. Em português deve ser.
1: Porque há muitas diferenças.
0: Sim. O aluno não reprovou. Foi reprovado.
1: Foi reprovado.
0: Quer reprova é o professor.
1: Agora já não faz parte da nomenclatura oficial.
0: Porque já não chumbam.
1: Mas pode,
0: é extraordinário.
1: O orçamento pode ser reprovado. Porque quem está no papel de reprovador é que reprova.
0: Exatamente.
1: Se pensarmos ao contrário, ninguém falha. Ele aprovou? Não, foi aprovado.
0: É como eu não dar erros no A com H ou sem H, porque eu lembro de substituir por existe. Se puderes substituir por existe, ajuda a saber onde é que podes fazer isso, percebes? O acento depois é outra questão. A síndrome, eu não sabia, tenho dois irmãos médicos, às vezes diziam-me o síndrome.
1: Os
0: não,
1: médicos
0: é
1: dizem
0: síndrome.
1: Constantemente mal, glicémia em vez de glicemia.
0: É o que se deve dizer, não é?
1: Glicemia, sem acento.
0: E logótipo? Logótipo.
1: Glicemia, anemia,
0: okay.
1: Septicemia...
0: Anemia,
1: sem acento,
0: septicemia. Septicemia, tens razão. É como se deve dizer, septicemia.
1: É como se deve dizer, sem acento.
0: E glicemia.
1: E glicemia.
0: Olha,
1: como
0: síndrome,
1: leucemia e anemia.
0: Está bem, mas leucemia já as pessoas dizem normalmente. E anemia também. Pronto, cá está. A outra não. Dizem mal, exato. Ataque, deve ser.
1: A tomografia axial computadorizada.
0: Pronto.
1: Outra que os médicos falham muito.
0: O fevereiro, deve-se dizer, é um mês mais pequeno, mas dizer mais grande já é um erro.
1: Deu maior. E o menor, sim.
0: Mas mais pequeno posso dizer, é estranho. Aqui, por carga d'água. É que mais pequeno deve dizer, posso dizer, não, e mais grande não.
1: Nós temos regras. Temos regras que não têm exceções e temos regras que têm exceções. E depois também temos de aceitar que há uma parte
0: aí
1: da língua
0: tudo.
1: Em que, digamos assim, o povo, que é um conceito muito impreciso, o
0: sim.
1: Povo... Porque o povo ora pode ser referido para todos nós.
0: Exatamente.
1: Portugueses, como pode ser referido para determinadas camadas sociais.
0: Sim.
1: E há regras sem exceções, há regras com exceções.
0: Exatamente. Isso é um mundo.
1: E todas as línguas têm as suas particularidades, as suas expressões idiomáticas.
0: Em 10 segundos, porque o nosso tempo já passou, porquê é que neste título está Amen? Em nome da língua, ponto. Amen. Porquê o Amen?
1: Epá, eu acho que isso foi um clarão. Quando me apareceu, houve uma voz em mim que disse: é este.
0: Assim seja. Ok. Mas agora, isto é um livro 1, diz em baixo. Portanto, quer dizer, na Penguin, quer dizer que vai haver 2, 3, já tens esse material.
1: Vai e não vão, muito bem.
0: Vai haver. Pois, exatamente. Mais um. Olha, que vais voltar. Gostei muito.
1: Só disseste mal os bilhões, eu não corrigi.
0: Ah, bilhões, disse.
1: Porque disseste como se fossem mil milhões.
0: Isso, não, isso, eu diria, isso eu diria bilhão. Porque bilhão é que é. A minha ideia é milhão. Bilhão é milhão de milhão.
1: Bilhão é milhão.
0: Mas uma vez
1: de milhão.
0: Disseram, ah, e bilhão, que é diferente, é, no, milhar de milhão.
1: Porque o português do Brasil tem um critério igual ao dos Estados Unidos.
0: Está bem. Então a palavra bilhão existe em português?
1: Do, do Brasil.
0: Ah, ok. Em português do continental, não.
1: Cá é bilhão e significa um milhão de milhões, como disseste.
0: Está bem. Então para milhar de milhão, não há nenhuma palavra portuguesa em Portugal no português daqui.
1: Dizemos pois. Milhares de milhões.
0: Está bem. Sim. Ok. Porque eu, em tempos. Não, distingue. Bilhão.
1: E depois
0: milhão
1: também há pessoas
0: milhão.
1: Que fazem uma coisa errada, quer dizer, que... dezenas de milhares. São dezenas de milhares. Centenas de milhares.
0: Okay. Ah, e há quem diga os sacaduras. E dizem. Eu tinha professores que diziam nunca se põe plural num apelido. Apelido é apelido.
1: Está certo.
0: Pronto. O quê? Porque... Dizer o quê? Sacaduras?
1: Os sacaduras é como os maias.
0: Pois. Mas há professores meus.
1: Os Antónios, as diziam, Marias.
0: Isso é diferente. Mas de apelidos diziam não.
1: Apelidos, apelido os
0: é...
1: maias.
0: Está bem, eu sei.
1: Os apelidos
0: vão para o é óbvio, mas, por exemplo, os Sousa.
1: Os Sousas.
0: Pois, há quem diga que não se deve nunca pôr plural. Não. E diziam, gramas, deve ser 30 quilos. Um quilo não se põe plural.
1: Sabes de onde é que vem a ser?
0: Não.
1: Vem de a unidade, o símbolo da unidade, KPM, quilómetro.
0: Sim.
1: Não tem o S a seguir. Mas na escrita por extenso escreve-se quilómetros.
0: Sim.
1: 2 metros, 2 minutos, 2 horas, 2 pessoas, 2 mulheres.
0: No Camões, no Sítio Camões, tinha 2 metros. Eu, ok, pronto. Nunca se põe um plural numa unidade. Está bem, pronto, ok, professor. Mas passei.
1: Nas siglas e nos acrónimos é que não se põe. Os Palopos, sei eu.
0: Manuel Monteiro, temos tanta coisa para conversar ainda da próxima vez que vieres. Quando é que sai o próximo do livro 2?
1: Entretanto, ainda vão sair outro.
0: Tá bem. Há de voltar. O que é que tu voltes? E o que é que também falas? Ser... E não falámos da questão da. Tu também escreves, até na Almedina e assim, outras coisas. Escreve. Ficção também.
1: Também já publiquei ficção, sim. Publiquei 2 livros de ficção, publiquei um livro em coautoria de literatura infantil.
0: Um dia. Ah, esse eu sabia. Ok.
1: E tenho 2 livros de ficção. Até estou em coletâneas de poesia.
0: Mas sim. Onde assinas Manuel Monteiro?
1: Manuel Monteiro, Manuel Matos Monteiro.
0: Nunca é com pseudónimos e não...
1: Como revisor já foi com pseudónimos.
0: Não assinas como o teu lindo da gestão, pois não?
1: E como revisor já tive de...
0: Escolher outro nome.
1: Não, porque o autor queria passar o errado por certo. Não.
0: Okay.
1: passar o errado por certo. Escritor fantasma sombra, às vezes os revisores são... Há autores que dizem em vez da realidade quero alugar. Não, mas eu quero assim. Não, mas para mim é assim. Eu então, olha,
0: alugar é coisas novas, obviamente.
1: Ou não cooperamos, ou o meu nome não fica
0: vai
1: aí, ou vai ficar um pseudónimo.
0: Muito bem, Manuel Monteiro, muito obrigado pela tua disponibilidade em vir aqui ao Observador.
1: Gostei-me
0: já
1: mesmo
0: sabe.
1: Muito.
0: Obrigado. Já sabe, aqui numa edição da Penguin, Manuel Monteiro, em nome da língua, amen, coleção de violências e heresias contra o português. Porque eu também sou, é uma das minhas cruzadas da língua portuguesa, eu gosto muito, gostei muito de te ouvir, vais voltar com certeza e, de facto, temos que falar mais, ter mais vocabulário, ler mais, para pensar melhor. Isso é muito, muito importante e eu sei que é uma das coisas que tu defendes. Bem-ajas, Manuel, até breve.
1: Epá, gostei muito. Obrigado. Gostei mesmo muito.

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Muito boa noite, são quase 2 da manhã. Altura de conhecer os títulos em destaque esta hora. Luís Montenegro aconselha quem espera pelo insucesso político do governo a esperar sentado. Depois das acusações e protestos de Ricardo Carrilho, o Ministério da Administração Interna revelou as razões pelas quais o afastou e ainda voltamos ao Porto, onde abriu um centro de pernoita para 100 abrigos, apesar de protestos de moradores.

0: 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São 2 horas. 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
1: Numa primeira reação a Pedro Passos Coelho, Luís Montenegro aconselha quem espera pelo insucesso político do governo a esperar sentado. O primeiro-ministro esteve presente no jantar de comemoração do aniversário da vitória autárquica de Pedro Duarte, mas o evento ficou marcado pelas respostas a Pedro Passos Coelho, apesar de não ter mencionado diretamente o antigo primeiro-ministro, tanto o autarca do Porto como o atual líder do governo, não esqueceram as recentes declarações, sobretudo o apelo a uma aproximação ao Chega, como nos dá conta a reportagem do jornalista Miguel Pinheiro Correia.
2: No Porto, a noite era de festa. Se há um ano Pedro Duarte celebrou a vitória nas autárquicas, agora, um ano depois, era outro Pedro que estava bem presente na mente do autarca e do primeiro-ministro, Luís Montenegro.
3: E por estes dias, se alguns estão a ansiar o nosso insucesso político, como se diz aqui no Porto, é caso para dizer, tem que esperar sentados.
2: No restaurante do complexo Montaventino, mais conhecido pelos cortes de ténis, o primeiro-ministro não mencionou diretamente Passos Coelho, mas recordou que foi o antigo líder do PSD que não quis ir a jogo nas eleições internas.
3: Quando, no início deste ano, se quis apresentar essa visão como alternativa, como uma outra opção, nós fizemos o que se impunha e desafiámos o partido a ser claro.
2: Se Passos Coelho lembrou a importância de jogar em dupla com o Chega, Montenegro respondeu à direita.
3: As decisões estão tomadas, são para levar até ao fim. E eu não tenho dúvida, este PSD não precisa, não deve e o país não ganha nada se estiver acorrentado ao partido que está à nossa direita.
2: Mas Montenegro também não está sozinho e na bancada do PSD não faltam aplausos.
4: O PSD não quer andar para trás. O PSD não tem contas a ajustar com o passado. O PSD quer olhar para o futuro. O PSD quer preocupar-se com os portugueses. Não quer preocupar-se com carreiras individuais de ninguém. E é por tudo isso que o PSD está de forma tão intensa e tão convicta com Luís Montenegro.
2: Neste jogo de parada e resposta, depois do ataque de Luís Montenegro apoiado por Pedro Duarte, a bola volta a estar novamente do lado de Pedro Passos Coelho.
1: Reportagem do jornalista Miguel Pinheiro Correia. Pedro Duarte e Luís Montenegro foram ovacionados pelas dezenas de militantes do PSD presentes no jantar no Porto de comemoração pela vitória do presidente da Câmara Municipal do Porto nas autárquicas do ano passado. Da parte do Chega, André Ventura rejeita também o entendimento com o PSD. O líder do partido assume que agora procura mesmo uma maioria. Ventura não deixa de criticar o atual executivo por não ter procurado uma aliança à direita, mas em entrevista à RTP Notícias, o líder do Chega diz que esse tempo já passou e que o partido deve procurar uma maioria para fazer as reformas que o país precisa.
5: Não, e nunca seria possível com esta liderança atual do PSD. Nunca seria possível, eu vou-lhe dar um exemplo, eu nunca estaria num governo onde Luís Neves estivesse no governo também. Isso estaria fora de questão. Acho que nenhum dirigente do Chega, nenhum membro do Chega aceitaria estar num governo onde há suspeitas de irregularidades, de ilegalidades, onde há coisas mal explicadas. Portanto, isso, acho que esse tempo passou, francamente. Agora o Chega está à frente do PSD nas sondagens. Então agora é que o PSD vem dizer, afinal agora faz sentido termos um acordo. Portanto, agora eu acho que é o momento de começarmos a construir outra maioria. Uma maioria de reformas que o país precisa, mas não necessariamente uma maioria que o PSD lidere. Uma maioria que o Chega possa liderar.
1: O líder do Chega manifesta ainda confiança pelas mais recentes sondagens que colocam o partido à frente do PSD e destaca que, desde as eleições presidenciais, que o Chega já não é visto apenas como um partido de protesto.
5: As pessoas não querem ninguém a protestar no governo, querem alguém que governe. Senão a confiança para mim em primeiro-ministro não estava em primeiro lugar. Estava em segundo, em terceiro, em quarto ou em quinto. Portanto, acho que houve efetivamente uma mudança, sobretudo desde as eleições presidenciais deste ano, que tem vindo a consolidar essa ideia de que as pessoas estão fartas de PS e PSD, querem uma mudança.
1: Declarações de André Ventura à RTP Notícias, que exclui um entendimento com o governo de Luís Montenegro. Seguimos com a polémica da demissão do secretário-geral do Ministério da Administração Interna depois das acusações e protestos de Ricardo Carrilho. O Ministério revelou as razões pelas quais o afastou. Em causa esteve a necessidade de encontrar um perfil adequado e comprometido com os objetivos políticos e estratégicos do Ministério da Administração Interna. São objetivos enquadrados no programa do governo, de acordo com o comunicado divulgado esta noite pela tutela, que fala num vasto conjunto de episódios que tornaram a relação com Ricardo Carrilho insustentável. Nos últimos meses, Ricardo Carrilho terá assumido uma permanente atitude de confronto, procurando, por todos os meios, prejudicar o funcionamento do Ciresp, que é o único sistema de comunicações de emergência do Estado. Em plena época de incêndios, Ricardo Carrilho extinguiu o Centro de Operações e Gestão do Ciresp, o centro crucial da rede de comunicações de emergência, sem o conhecimento da tutela e sem apresentar qualquer solução alternativa, sendo que por isso mesmo foi necessário o apoio da GNR e da PSP para assegurar a continuidade do funcionamento. Carrilho recusou ainda o pagamento por parte da Secretaria-Geral do Ministério da Administração Interna da indemnização compensatória ao Ciresp no âmbito de um mecanismo em vigor desde 2021 no valor de 26 milhões de euros. O Ministério afirma ainda que as recentes declarações do antigo secretário-geral comprovam que não tinha condições para os desafios que a profissão exige. Entretanto, o ex-secretário-geral do Ministério já reagiu e acusa o ministro de total ausência de respostas e de bloqueio institucional. Em entrevista à CNN Portugal, Ricardo Carrilho manifesta surpresa pelo comunicado do Ministério da Administração Interna. Diz que as razões invocadas para justificar este afastamento do cargo não são verdade.
6: Manifestar a minha total surpresa relativamente a este comunicado que terá sido emitido pelo Ministério da Administração Interna. Esta surpresa fica associada ao facto de, nas declarações que hoje o Sr. Ministro prestou a quando da reunião comigo, ter tido apenas palavras elogiosas relativamente ao trabalho que eu desenvolvi enquanto Secretário-Geral e aos resultados que foram alcançados ao longo do último ano. É absolutamente falso que tenha havido qualquer tipo de manobra da parte da Secretaria-Geral no sentido de proceder a mecanismos dilatórios quanto aos pagamentos à Ciresp S.A. É absolutamente falso que tenha havido qualquer esforço no sentido de alterar o tal Centro de Operação e Gestão do Ciresp neste verão. É mentira. O Centro de Operação e Gestão já estava na Ciresp S.A. desde 2022. Portanto, era o mínimo curioso que o Sr. Ministro venha agora a alegar isto.
1: O ex-secretário-geral do Ministério da Administração Interna, Ricardo Carrilho, diz ainda que tem havido uma atitude de desresponsabilização por parte do Ministério e de Luís Neves e sublinha que a falta de respostas tem impacto na atuação das forças de segurança.
6: Ao longo destes meses, o que eu tenho sentido é, de facto, um esforço permanente no sentido de imputar à Secretaria-Geral responsabilidades que não são suas. Em todos os domínios há uma ausência total de resposta por parte da tutela. Aliás, se me permite, João, esta é uma lista com cerca de 10 páginas em A3 dependentes de decisão por parte do Sr. Ministro e dos senhores secretários de Estado. São meses, se não anos, de trabalho da Secretaria-Geral totalmente desconsiderados. Portanto, há, de facto, um bloqueio institucional ao nível do Ministério, que eu lamento, que tem impacto direto na atuação das forças de segurança.
1: Declarações do ex-secretário-geral do Ministério da Administração Interna, Ricardo Carrilho, em reação ao comunicado da tutela divulgado também esta noite. Olhamos ainda para declarações do antigo Presidente da República, Marcelo Rebelo de Sousa, que considera que o mundo atravessa uma onda de intolerância e radicalização e avisa que esta tendência cresceu graças à debilidade das instituições. Fraqueza que é sentida sobretudo no topo, nas lideranças internacionais, é o que diz o antigo Presidente da República. Marcelo Rebelo de Sousa marcou presença numa conferência sobre as relações entre Portugal e Moçambique, mas Vasco Maldonado Correia, o ex-chefe de Estado, quis pintar um retrato global e avisa que quem quiser negar os tempos que vive vai acabar por pagar a fatura.
7: O tema da conferência cingia-se à relação entre Portugal e Moçambique, mas o diagnóstico de Marcelo Rebelo de Sousa ultrapassa fronteiras. O antigo Presidente da República olha para a atualidade internacional, vê um mundo com cada vez mais trincheiras.
8: A radicalização emocional que domina estes tempos faz com que a grande opção hoje que atravessa a humanidade é ser-se ou não o dono único da verdade e, portanto, intolerante quanto a outros terem uma partilha da verdade.
7: Marcelo mostra preocupação com esta nova tendência.
8: Estamos a viver um tempo de intolerância. Eu sou o dono da verdade e tudo o resto tem que se moldar àquilo que for definido pela minha vontade, dia a dia, hora a hora, minuto a minuto, segundo a segundo. Ora, isto está a conquistar muitas almas. Quando diz muitas almas, conquista muitas opiniões públicas, conquista muitas sociedades e conquista muitas adesões.
7: Este, avisa, é o clima reinante e só vai ser possível voltar atrás quando se deixar de negar a realidade.
8: Pois ou as pessoas aceitam que isto é assim e percebem, ou não percebem e demoram muito tempo a perceber. Quando perceberam, já foi muito tarde.
7: O antigo chefe de Estado considera que o clima político internacional tem origem na fraqueza das instituições.
8: Mesmo aquilo que eu descrevi da forma mais metafórica possível, relativamente a um novo estilo de liderança, a um novo estilo de visão do mundo dos últimos anos emergiu, foi possível devido à debilidade do que existia.
7: E concretiza.
8: A economia, como a sociedade, como a política, tem horror ao vazio. E se há vazio, alguém preenche o vazio.
7: Preocupação manifestada por Marcelo Rebelo de Sousa, que aponta a recuperação do multilateralismo como condição necessária para o caminho da paz um pouco por todo o planeta.
1: Vasco Maldonado Correia, em reportagem na Fundação Mário Soares. Nesta conferência marcaram também presença o antigo presidente da República de Moçambique, Joaquim Chissano, e o secretário-geral do PS, José Luís Carneiro. Voltamos ainda ao Porto, onde várias associações de moradores avançaram para tribunal para tentar impedir a abertura de um centro de pernoita para sem-abrigos, mas, e ainda sem uma decisão final do tribunal, o espaço já abriu e já recebeu centenas de pessoas. Este espaço vai custar quase 500 mil euros por ano ao município. Os moradores contestam a falta de justificações para a escolha de um lugar que convive diariamente com o tráfico e o consumo de droga. É o que dá conta o jornalista Miguel Pinheiro Correia.
2: Abandonada há vários anos, a antiga escola básica de Lourdelo do Ouro terá, finalmente, uma nova vida.
9: Era uma escola, não é, básica, que está fechada e sem qualquer uso desde 2018. Numa ideia original da Câmara no passado, era, ainda há uns anos largos atrás, de instalar aqui o centro de saúde.
2: O concurso público para o centro de saúde terminou sem candidaturas. E já com Pedro Duarte como presidente da Câmara do Porto, a decisão recaiu num centro de pernoita para sem-abrigos.
9: Para todos nós seria mais simples assobiarmos para o lado e deixarmos crescer um fenómeno que evidentemente nos inquieta muito, que é o fenómeno das pessoas em situação de sem-abrigo.
2: Mas a decisão do autarca apanhou todos de surpresa.
10: O presidente da Câmara veio aqui uma sexta-feira de manhã a visitar isto e apareceu nas notícias que ia abrir, estava a ser preparado um centro de pernoita ali. Ninguém sabia.
2: Numa zona da cidade com consumo e tráfico de droga à luz do dia, os moradores pedem uma resposta mais completa.
10: O centro de pernoita é um sítio pelos de anuir, mas também não passa disso. Quer dizer, ninguém cria uma resposta integrada que permita dizer assim, ok, eles têm ali um centro de apoio, se quiserem sair deste problema, se quiserem ser reabilitados para, de novo para a sociedade, nós apoiamos essa reabilitação.
2: As associações de moradores entendem que esta solução só vai trazer mais problemas e, por isso, recorreram ao tribunal.
10: Pedimos à Câmara nos documentos que suportavam essa decisão e o que a Câmara nos enviou foi um e-mail da vereadora para o presidente da Câmara e o presidente, a resposta do presidente é força, avancem.
2: Enquanto a providência cautelar não tem resposta, o município não recua.
9: Sim, nós temos já, quer dizer, o número total de pernoitas já são de umas centenas largas, mas já chegamos a mais de uma centena de pessoas. A média, eu julgo que nos últimos dias temos andado ali próximo dos 80 pessoas por noite. Nós não temos a certeza que esta solução seja uma solução eficaz, mas nós preferimos mesmo assim arriscar. E se eventualmente ela não resultar, nós retificaremos e tentaremos outras soluções.
2: À espera da decisão do Tribunal, o autarca do Porto elogia o centro de pernoita que custará quase 500 mil euros anuais aos cofres do município.
1: Jornalista Miguel Pinheiro Correia com os pormenores deste braço de ferro entre associações e a Câmara Municipal do Porto. Notícia de fecho deste noticiário. A informação está de regresso às 14h30.
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Muito boa noite, o meu nome é Maria Miguel Magos, está com a Rádio Observador, são 2:30, vamos conhecer as notícias em destaque a esta hora. Luís Montenegro já reagiu às declarações de Pedro Passos Coelho, o primeiro-ministro diz que o país não ganha nada em ter o PSD acorrentado ao Chega. Depois do antigo governante ter defendido uma aliança à direita entre o PSD, o Chega e a Iniciativa Liberal, o primeiro-ministro afasta um entendimento. Diz que não seria bom nem para o partido, nem para o país. Luís Montenegro garante que o governo vai continuar fiel aos princípios, mas reconhece que é preciso reforçar a competência e a eficácia. Da parte do Chega, André Ventura rejeita também um entendimento com o PSD. O líder do partido assume que agora procura mesmo uma maioria. Ventura não deixa de criticar o atual executivo por não ter procurado uma aliança à direita, mas em entrevista à RTP Notícias, o líder do Chega diz que esse tempo já passou e que o partido deve procurar uma maioria para fazer as reformas que o país precisa. O Ministério da Administração Interna rejeita ter afastado o ex-secretário-geral do Ministério, Ricardo Carrilho, por perseguição política. A tutela explicou o afastamento do dirigente em comunicado, em causa esteve a necessidade de encontrar um perfil adequado e comprometido com os objetivos políticos e estratégicos. O governo são objetivos enquadrados no programa do Executivo, de acordo com o comunicado, que fala num vasto conjunto de episódios que tornaram a relação com Ricardo Carrilho insustentável. O ex-secretário-geral do Ministério já reagiu, acusa Luís Neves de total ausência de respostas e de bloqueio institucional. Em entrevista à CNN, Ricardo Carrilho manifesta surpresa pelo comunicado do Ministério da Administração Interna. Diz que as razões invocadas para justificar o afastamento do cargo de secretário-geral não são verdade. Ricardo Carrilho diz ainda que tem havido uma atitude de desresponsabilização por parte do Ministério e de Luís Neves e sublinha que a falta de respostas tem impacto na atuação das forças de segurança. Olhamos ainda para declarações de Marcelo Rebelo de Sousa. O antigo Presidente da República considera que o mundo atravessa uma onda de intolerância e de radicalização e avisa que esta tendência cresceu graças à debilidade das instituições. Marcelo Rebelo de Sousa marcou presença numa conferência sobre as relações entre Portugal e Moçambique, mas o ex-chefe de Estado quis pintar um retrato global e avisa que quem quiser nos tempos que vive vai acabar por pagar a fatura. Ponto final nesta síntese de notícias, toda a atualidade agora em destaque às 3:00 da manhã.

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Rádio Observador, muito boa noite. Em cima das 3 da manhã, espreitamos os títulos em destaque nesta edição. Após as críticas de Passos Coelho ao governo, Luís Montenegro aconselha quem espera pelo insucesso político do PSD a esperar sentado. Olhamos ainda para a polémica do Ciresp, depois das acusações e protestos de Ricardo Carrilho. O Ministério revelou as razões todas pelas quais o afastou e ainda vamos ao Porto, onde abriu um centro de pernoita para sem-abrigos, apesar de protestos de moradores.

0: 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São 3 horas. 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
1: Começamos pela primeira reação de Luís Montenegro às críticas de Pedro Passos Coelho. O primeiro-ministro aconselha quem espera pelo insucesso político do governo a esperar sentado. Montenegro esteve presente no jantar de comemoração do aniversário da vitória autárquica de Pedro Duarte, mas o evento ficou marcado pelas respostas a Pedro Passos Coelho, apesar de não terem mencionado diretamente o antigo primeiro-ministro. Tanto o autarca do Porto como o atual líder do governo não se esqueceram das recentes declarações, sobretudo o apelo a uma aproximação do Chega, como nos dá conta a reportagem do jornalista Miguel Pinheiro Correia.
2: No Porto, a noite era de festa. Se há um ano Pedro Duarte celebrou a vitória nas autárquicas, agora, um ano depois, era outro Pedro que estava bem presente na mente do autarca e do primeiro-ministro, Luís Montenegro.
3: E por estes dias, se alguns estão a ansiar o nosso insucesso político, como se diz aqui no Porto, é caso para dizer, tem que esperar sentados.
2: No restaurante do Complexo Montaventino, mais conhecido pelos cortes de ténis, o primeiro-ministro não mencionou diretamente Passos Coelho, mas recordou que foi o antigo líder do PSD que não quis ir a jogo nas eleições internas.
3: Quando, no início deste ano, se quis apresentar essa visão como alternativa, como uma outra opção, nós fizemos o que se impunha e desafiámos o partido a ser claro.
2: Se Passos Coelho lembrou a importância de jogar em dupla com o Chega, Montenegro respondeu à direita.
3: As decisões estão tomadas, são para levar até ao fim. E eu não tenho dúvida, este PSD não precisa, não deve, e o país não ganha nada se estiver acorrentado ao partido que está à nossa direita.
2: Mas Montenegro também não está sozinho e na bancada do PSD não faltam aplausos.
4: O PSD não quer andar para trás. O PSD não tem contas a ajustar com o passado. O PSD quer olhar para o futuro. O PSD quer preocupar-se com os portugueses. Não quer preocupar-se com carreiras individuais de ninguém. E é por tudo isso que o PSD está de forma tão intensa e tão convicta com Luís Montenegro.
2: Neste jogo de parada e resposta, depois do ataque de Luís Montenegro apoiado por Pedro Duarte, a bola volta a estar novamente do lado de Pedro Passos Coelho.
1: Reportagem do jornalista Miguel Pinheiro Correia. Pedro Duarte e Luís Montenegro foram ovacionados pelas dezenas de militantes do PSD presentes no jantar no Porto de comemoração pela vitória do presidente da Câmara Municipal do Porto nas autárquicas do ano passado. Da parte do Chega, André Ventura rejeita também um entendimento com o PSD. O líder do partido assume que agora procura mesmo uma maioria. Ventura não deixa de criticar o atual executivo por não ter procurado uma aliança à direita, mas em entrevista à RTP Notícias, o líder do partido diz que esse tempo já passou e que o Chega deve procurar uma maioria para fazer as reformas que o país precisa.
5: Não, e nunca seria possível com esta liderança atual do PSD. Nunca seria possível, eu vou-lhe dar um exemplo, eu nunca estaria num governo onde Luís Neves estivesse no governo também. Isso estaria fora de questão. Acho que nenhum dirigente do Chega, nenhum membro do Chega aceitaria estar num governo onde há suspeitas de irregularidades, de ilegalidades, onde há coisas mal explicadas. Portanto, isso, acho que esse tempo passou, francamente. Agora o Chega está à frente do PSD nas sondagens. Então agora é que o PSD vem dizer, afinal agora faz sentido termos um acordo. Portanto, agora eu acho que é o momento de começarmos a construir outra maioria. Uma maioria de reformas que o país precisa, mas não necessariamente uma maioria que o PSD lidere. Uma maioria que o Chega possa liderar.
1: O líder do Chega manifesta ainda confiança pelas mais recentes sondagens que colocam o partido à frente do PSD e destaca que, desde as eleições presidenciais, que o Chega já não é visto mais como um partido de protesto.
5: As pessoas não querem ninguém a protestar no governo, querem alguém que governe. Senão a confiança para mim em primeiro-ministro não estava em primeiro lugar. Estava em segundo, em terceiro, em quarto ou em quinto. Portanto, acho que houve efetivamente uma mudança, sobretudo desde as eleições presidenciais deste ano, que tem vindo a consolidar essa ideia de que as pessoas estão fartas de PS e PSD, querem uma mudança.
1: declarações de André Ventura à RTP Notícias, que exclui um entendimento com o governo de Luís Montenegro. Seguimos com a polémica de demissão do secretário-geral do Ministério da Administração Interna. Depois das acusações e protestos de Ricardo Carrilho, o Ministério revelou todas as razões pelas quais o afastou. Em causa esteve a necessidade de encontrar um perfil adequado e comprometido com os objetivos políticos e estratégicos do Ministério da Administração Interna, são objetivos enquadrados no programa do governo, de acordo com o comunicado divulgado esta noite pela tutela, que fala num vasto conjunto de episódios que tornaram a relação com Ricardo Carrilho insustentável. Nos últimos meses, Ricardo Carrilho terá assumido uma permanente atitude de confronto, procurando por todos os meios prejudicar o funcionamento do Siresp, que é o único sistema de comunicações de emergência do Estado. Em plena época de incêndios, Ricardo Carrilho extinguiu o Centro de Operações e Gestão do Siresp, o centro crucial da rede de comunicações de emergência, sem o conhecimento da tutela e sem apresentar qualquer solução alternativa, sendo que por isso mesmo foi necessário o apoio da GNR e da PSP para assegurar a continuidade do funcionamento. Carrilho recusou ainda o pagamento por parte da Secretaria-Geral do Ministério da Administração Interna da indenização compensatória ao Siresp no âmbito de um mecanismo em vigor desde 2021, no valor de 26 milhões de euros. O Ministério afirma ainda que as recentes declarações do antigo secretário-geral comprovam que não tinha condições para os desafios que a profissão exige. Entretanto, o ex-secretário-geral do Ministério já reagiu e acusa o ministro de total ausência de resposta e de bloqueio institucional. Em entrevista à CNN Portugal, Ricardo Carrilho manifesta surpresa pelo comunicado do Ministério da Administração Interna, diz que as razões invocadas para justificar o afastamento do cargo não são verdade.
6: Manifestar a minha total surpresa relativamente a este comunicado que terá sido emitido pelo Ministério da Administração Interna. Esta surpresa fica associada ao facto de, nas declarações que hoje o Sr. Ministro prestou a quando da reunião comigo, ter tido apenas palavras elogiosas relativamente ao trabalho que eu desenvolvi enquanto Secretário-Geral e aos resultados que foram alcançados ao longo do último ano. É absolutamente falso que tenha havido qualquer tipo de manobra da parte da Secretaria-Geral no sentido de proceder a mecanismos dilatórios quanto aos pagamentos à Siresp S.A. É absolutamente falso que tenha havido qualquer esforço no sentido de alterar o tal Centro de Operação e Gestão do Siresp neste verão. É mentira. O Centro de Operação e Gestão já estava na Siresp S.A. desde 2022, portanto era o mínimo curioso que o Sr. Ministro venha agora a alegar isto.
1: O ex-secretário-geral do Ministério da Administração Interna, Ricardo Carrilho, diz ainda que tem havido uma atitude de desresponsabilização por parte do Ministério e de Luís Neves e sublinha que a falta de respostas tem impacto na atuação das forças de segurança.
6: Ao longo destes meses, o que eu tenho sentido é, de facto, um esforço permanente no sentido de imputar à Secretaria-Geral responsabilidades que não são suas. Em todos os domínios há uma ausência total de resposta por parte da tutela. Aliás, se me permite, João, esta é uma lista com cerca de 10 páginas em A3 dependentes de decisão por parte do Sr. Ministro e dos Srs. Secretários de Estado. São meses, se não anos, de trabalho da Secretaria-Geral totalmente desconsiderados. Portanto, há, de facto, um bloqueio institucional ao nível do Ministério, que eu lamento, que tem impacto direto na atuação das Forças de Segurança.
1: São declarações do ex-secretário-geral do Ministério da Administração Interna, Ricardo Carrilho, em reação ao comunicado da tutela divulgado esta noite. Olhamos ainda para declarações do antigo Presidente da República, Marcelo Rebelo de Sousa, que considera que o mundo atravessa uma onda de intolerância e de radicalização e avisa que esta tendência cresceu graças à debilidade das instituições. Fraqueza que é sentida, sobretudo no topo, nas lideranças internacionais, é o que diz o antigo Presidente da República. Marcelo Rebelo de Sousa marcou presença numa conferência sobre as relações entre Portugal e Moçambique, mas Vasco Maldonado Correia, o ex-chefe de Estado, quis pintar um retrato global e avisa que quem quiser negar os tempos que vive vai acabar por pagar a fatura.
7: O tema da conferência cingia-se à relação entre Portugal e Moçambique, mas o diagnóstico de Marcelo Rebelo de Sousa ultrapassa fronteiras. O antigo Presidente da República olha para a atualidade internacional, vê um mundo com cada vez mais trincheiras.
8: A radicalização emocional que domina estes tempos faz com que a grande opção hoje que atravessa a humanidade é ser-se ou não o dono único da verdade e, portanto, intolerante quanto a outros terem uma partilha da verdade.
7: Marcelo mostra preocupação com esta nova tendência.
8: Estamos a viver um tempo de intolerância. Eu sou o dono da verdade e tudo o resto tem que se moldar àquilo que for definido pela minha vontade, dia a dia, hora a hora, minuto a minuto, segundo a segundo. Ora, isto está a conquistar muitas almas. Quando diz muitas almas, conquista muitas opiniões públicas, conquista muitas sociedades e conquista muitas adesões.
7: Este, avisa, é o clima reinante e só vai ser possível voltar atrás quando se deixar de negar a realidade.
8: Pois ou as pessoas aceitam que isto é assim e percebem, ou não percebem e demoram muito tempo a perceber. Quando perceberam, já foi muito tarde.
7: O antigo chefe de Estado considera que o clima político internacional tem origem na fraqueza das instituições.
8: Mesmo aquilo que eu descrevi da forma mais metafórica possível, relativamente a um novo estilo de liderança e a um novo estilo de visão do mundo dos últimos anos emergiu, foi possível devido à debilidade do que existia.
7: E concretiza.
8: A economia, como a sociedade, como a política, tem horror ao vazio. E se há vazio, alguém preenche o vazio.
7: Preocupação manifestada por Marcelo Rebelo de Sousa, que aponta a recuperação do multilateralismo como condição necessária para o caminho da paz um pouco por todo o planeta.
1: Vasco Maldonado Correia, em reportagem na Fundação Mário Soares, nesta conferência, marcaram também presença o antigo presidente da República de Moçambique, Joaquim Chissano, e o secretário-geral do PS, José Luís Carneiro. Voltamos agora ao Porto, onde várias associações de moradores avançaram para tribunal para tentar impedir a abertura de um centro de pernoita para 100 abrigos, mas e ainda sem uma decisão final do tribunal, o espaço já abriu e já recebeu centenas de pessoas. Este espaço vai custar quase 500 mil euros por ano ao município. Os moradores contestam a falta de justificações para a escolha de um local que convive diariamente com o tráfico e o consumo de droga. É o que dá conta o jornalista Miguel Pinheiro Correia.
2: Abandonada há vários anos, a antiga escola básica de Lourdelo do Ouro terá, finalmente, uma nova vida.
9: Era uma escola, não é, básica, que está fechada e sem qualquer uso desde 2018. Numa ideia original da Câmara no passado, era, ainda há uns anos largos atrás, de instalar aqui o Centro de Saúde.
2: O concurso público para o Centro de Saúde terminou sem candidaturas. E já com Pedro Duarte como presidente da Câmara do Porto, a decisão recaiu num centro de pernoita para 100 abrigos.
9: Para todos nós seria mais simples assobiarmos para o lado e deixarmos crescer um fenómeno que evidentemente nos inquieta muito, que é o fenómeno das pessoas em situação de sem-abrigo.
2: Mas a decisão do autarca apanhou todos de surpresa.
10: A gente da Câmara veio aqui uma sexta-feira de manhã a visitar isto e apareceu nas notícias que ia abrir, estava a ser preparado um centro de pernoita ali. Ninguém sabia.
2: Numa zona da cidade com consumo e tráfico de droga à luz do dia, os moradores pedem uma resposta mais completa.
10: O centro de pernoita é um sítio pelos dormir, mas também não passa disso. Quer dizer, ninguém cria uma resposta integrada que permita dizer assim, ok, eles têm ali um centro de apoio, se quiserem sair deste problema, se quiserem ser reabilitados de novo para a sociedade, nós apoiamos essa reabilitação.
2: As associações de moradores entendem que esta solução só vai trazer mais problemas e, por isso, recorreram ao tribunal.
10: Pedimos à Câmara nos documentos que suportavam essa decisão e o que a Câmara nos enviou foi um e-mail da vereadora para o presidente da Câmara e o presidente, a resposta do presidente é força, avancem.
2: Enquanto a providência cautelar não tem resposta, o município não recua.
9: Sim, nós temos já, quer dizer, o número total de pernoitas já são de umas centenas largas, mas já chegamos a mais de uma centena de pessoas. A média, eu julgo que nos últimos dias temos andado ali próximo dos 80 pessoas por noite. Nós não temos a certeza que esta solução seja uma solução eficaz, mas nós preferimos mesmo assim arriscar. E se eventualmente ela não resultar, nós retificaremos e tentaremos outras soluções.
2: À espera da decisão do Tribunal, o autarca do Porto elogia o centro de pernoita que custará quase 500 mil euros anuais aos cofres do município.
1: Jornalista Miguel Pinheiro Correia, com os pormenores deste braço de ferro entre associações e a Câmara Municipal do Porto. Fechamos assim este Jornal das 3 da manhã. O essencial da informação está atualizado às 3h30.
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0: Muito boa noite, o meu nome é Maria Miguel Marques, está com a Rádio Observador, são 3:30. Vamos conhecer as notícias em destaque a esta hora. O Primeiro-Ministro já reagiu às declarações de Pedro Passos Coelho. Luís Montenegro diz que o país não ganha nada em ter o PSD acorrentado ao Chega. Depois do antigo governante ter defendido uma aliança à direita entre o PSD, o Chega e a Iniciativa Liberal, o Primeiro-Ministro afasta um entendimento, diz que não seria bom nem para o partido, nem para o país. Luís Montenegro garante que o governo vai continuar fiel aos princípios, mas reconhece que é preciso reforçar a competência e a eficácia. Da parte do Chega, André Ventura rejeita também um entendimento com o PSD, o líder do partido. Assume que agora procura mesmo uma maioria. Ventura não deixa de criticar o atual executivo por não ter procurado uma aliança à direita, mas em entrevista à RTP Notícias, o líder do Chega diz que esse tempo já passou e que o partido deve procurar uma maioria para fazer as reformas que o país precisa. O Ministério da Administração Interna rejeita ter afastado o ex-secretário-geral do Ministério, Ricardo Carrilho, por perseguição política. A tutela explicou o afastamento do dirigente em comunicado, em caso esteve a necessidade de encontrar um perfil adequado e comprometido com os objetivos políticos e estratégicos do Ministério da Administração Interna. São objetivos enquadrados no programa do Governo, de acordo com este comunicado que fala um vasto conjunto de episódios que tornaram a relação com Ricardo Carrilho insustentável. O ex-secretário-geral do Ministério já reagiu e acusa Luís Neves de total ausência de respostas e de bloqueio institucional. Em entrevista à CNN, Ricardo Carrilho manifesta surpresa pelo comunicado do Ministério da Administração Interna, diz que as razões invocadas para justificar o afastamento do cargo de secretário-geral não são verdade. Ricardo Carrilho diz ainda que tem havido uma atitude de desresponsabilização por parte do Ministério e de Luís Neves e sublinha que a falta de resposta tem impacto na atuação das forças de segurança. O Fundo Monetário Internacional revê em alta o crescimento do PIB português para 2,1% este ano e para 1,9% em 2027. O FMI continua assim um pouco mais pessimista que o governo, de acordo com o World Economic Outlook, divulgado hoje. Quanto à inflação em Portugal, a instituição estima que vai acelerar para 3,2% este ano, abrandando depois para 3% em 2027. Já o governo antecipou uma taxa de inflação média, medida pelo índice de harmonizado de preços no consumidor, de 2,9% este ano, que deve diminuir para 2,3% em 2027. Ponto final neste síntese de notícias, toda a atualidade agora em destaque às 4 da manhã.
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Rádio Observador, muito boa noite. A caminho das 4 da manhã, no topo da atualidade, falamos de Luís Montenegro. O primeiro-ministro aconselhou quem espera pelo insucesso político do governo a esperar sentado. Também falamos da polémica da demissão do secretário-geral do Ministério da Administração Interna, depois das acusações e protestos de Ricardo Carrilho. O Ministério revelou as razões pelas quais o afastou e ainda o Fundo Monetário Internacional revê em alta o crescimento do PIB português.

0: 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São 4 horas. As notícias com Maria Miguel Marques.
1: Começamos por Luís Montenegro. O primeiro-ministro aconselhou quem espera pelo insucesso político do governo a esperar sentado. São declarações que marcam uma primeira reação às críticas de Pedro Passos Coelho, que admitiu chegar-se à frente caso o executivo de Montenegro falhe. O primeiro-ministro esteve presente no jantar de comemoração do aniversário da vitória autárquica de Pedro Duarte, mas o evento ficou marcado pelas respostas a Pedro Passos Coelho, apesar de não terem mencionado diretamente o antigo primeiro-ministro. Tanto o autarca do Porto como o atual líder do governo não esqueceram as recentes declarações, sobretudo o apelo a uma aproximação ao Chega, como nos dá conta a reportagem do jornalista Miguel Pinheiro Correia.
2: No Porto, a noite era de festa. Se há um ano Pedro Duarte celebrou a vitória nas autárquicas, agora, um ano depois, era outro Pedro que estava bem presente na mente do autarca e do primeiro-ministro, Luís Montenegro.
3: E por estes dias, se alguns estão a ansiar o nosso insucesso político, como se diz aqui no Porto, é caso para dizer, tem que esperar sentados.
2: No restaurante do complexo Montaventino, mais conhecido pelos cortes de ténis, o primeiro-ministro não mencionou diretamente Passos Coelho, mas recordou que foi o antigo líder do PSD que não quis ir a jogo nas eleições internas.
3: Quando, no início deste ano, se quis apresentar essa visão como alternativa, como uma outra opção, nós fizemos o que se impunha e desafiámos o partido a ser claro.
2: Se Passos Coelho lembrou a importância de jogar em dupla com o Chega, Montenegro respondeu à direita:
3: as decisões estão tomadas, são para levar até ao fim. E eu não tenho dúvida, este PSD não precisa, não deve, e o país não ganha nada se estiver acorrentado ao partido que está à nossa direita.
2: Mas Montenegro também não está sozinho e na bancada do PSD não faltam aplausos.
4: O PSD não quer andar para trás. O PSD não tem contas a ajustar com o passado. O PSD quer olhar para o futuro. O PSD quer preocupar-se com os portugueses. Não quer preocupar-se com carreiras individuais de ninguém. E é por tudo isso que o PSD está de forma tão intensa e tão convicta com Luís Montenegro.
2: Neste jogo de parada e resposta, depois do ataque de Luís Montenegro apoiado por Pedro Duarte, a bola volta a estar novamente do lado de Pedro Passos Coelho.
1: A reportagem do jornalista Miguel Pinheiro Correia. Pedro Duarte e Luís Montenegro foram ovacionados pelas dezenas de militantes do PSD presentes no jantar no Porto de comemoração pela vitória do presidente da Câmara Municipal do Porto nas autárquicas do ano passado. Da parte do Chega, André Ventura rejeita também um entendimento com o PSD. O líder do partido assume que agora procura mesmo uma maioria. Ventura não deixa de criticar o atual executivo por não ter procurado uma aliança à direita, mas em entrevista à RTP Notícias, o líder do Chega diz que esse tempo já passou e que o partido deve procurar uma maioria para fazer as reformas que o país precisa.
5: Não, e nunca seria possível com esta liderança atual do PSD. Nunca seria possível, eu vou-lhe dar um exemplo, eu nunca estaria num governo onde Luís Neves estivesse no governo também. Isso estaria fora de questão. Acho que nenhum dirigente do Chega, nenhum membro do Chega aceitaria estar num governo onde há suspeitas de irregularidades, de ilegalidades, onde há coisas mal explicadas. Portanto, isso, acho que esse tempo passou, francamente. Agora o Chega está à frente do PSD nas sondagens. Então agora é que o PSD vem dizer, afinal agora faz sentido termos um acordo. Portanto, agora eu acho que é o momento de começarmos a construir outra maioria. Uma maioria de reformas que o país precisa, mas não necessariamente uma maioria que o PSD lidere. Uma maioria que o Chega possa liderar.
1: O líder do Chega manifesta ainda confiança pelas mais recentes sondagens que colocam o partido à frente do PSD e destaca que desde as eleições presidenciais o Chega já não é visto apenas como um partido de protesto.
5: As pessoas não querem ninguém a protestar no governo, querem alguém que governe, senão a confiança para mim em primeiro-ministro não estava em primeiro lugar. Estava em segundo, em terceiro, em quarto ou em quinto. Portanto, acho que houve efetivamente uma mudança, sobretudo desde as eleições presidenciais deste ano, que tem vindo a consolidar essa ideia de que as pessoas estão fartas de PS e PSD e querem uma mudança.
1: Declarações de André Ventura à RTP Notícias exclui um entendimento com o governo de Luís Montenegro. Seguimos com a polémica da demissão do secretário-geral do Ministério da Administração Interna depois das acusações e protestos de Ricardo Carrilho. O Ministério revelou as razões pelas quais o afastou. Em causa esteve a necessidade de encontrar um perfil adequado e comprometido com os objetivos políticos e estratégicos do Ministério da Administração Interna. São objetivos enquadrados no programa do governo, de acordo com um comunicado divulgado esta noite pela tutela, que fala num vasto conjunto de episódios que tornaram a relação com Ricardo Carrilho insustentável. Nos últimos meses, Ricardo Carrilho terá assumido uma permanente atitude de confronto, procurando por todos os meios prejudicar o funcionamento do Siresp, que é o único sistema de comunicações de emergência do Estado. Em plena época de incêndios, Ricardo Carrilho extinguiu o Centro de Operações e Gestão do Siresp, o centro crucial da rede de comunicações de emergência, sem o conhecimento da tutela e sem apresentar qualquer solução alternativa, sendo que por isso foi necessário o apoio da GNR e da PSP para assegurar a continuidade do funcionamento. Carrilho recusou ainda o pagamento por parte da Secretaria-Geral do Ministério da Administração Interna da indemnização compensatória ao Siresp no âmbito de um mecanismo em vigor desde 2021, no valor de 26 milhões de euros. O Ministério afirma ainda que as recentes declarações do antigo secretário-geral comprovam que não tinha condições para os desafios que a profissão exige. Entretanto, o ex-secretário-geral já reagiu e acusa o ministro Luís Neves de total ausência de respostas e de bloqueio institucional. Em entrevista à CNN Portugal, Ricardo Carrilho manifesta surpresa pelo comunicado do Ministério da Administração Interna, diz que as razões invocadas para justificar este afastamento não são verdade.
6: Manifestar a minha total surpresa relativamente a este comunicado que terá sido emitido pelo Ministério da Administração Interna. Esta surpresa fica associada ao facto de, nas declarações que hoje o Sr. Ministro prestou a quando da reunião comigo, ter tido apenas palavras elogiosas relativamente ao trabalho que eu desenvolvi enquanto Secretário-Geral e aos resultados que foram alcançados ao longo do último ano. É absolutamente falso que tenha havido qualquer tipo de manobra da parte da Secretaria-Geral no sentido de proceder a mecanismos dilatórios quanto aos pagamentos à Siresp S.A. É absolutamente falso que tenha havido qualquer esforço no sentido de alterar o tal Centro de Operação e Gestão do Siresp neste verão. É mentira. O Centro de Operação e Gestão já estava na Siresp S.A. desde 2022. Portanto, é no mínimo curioso que o Sr. Ministro venha agora a alegar isto.
1: Ricardo Carrilho diz ainda que tem havido uma atitude de desresponsabilização por parte do Ministério e de Luís Neves e sublinha que a falta de respostas tem impacto na atuação das forças de segurança.
6: Ao longo destes meses, o que eu tenho sentido é de facto um esforço permanente no sentido de imputar à Secretaria-Geral responsabilidades que não são suas. Em todos os domínios há uma ausência total de resposta por parte da tutela. Aliás, se me permite, João, esta é uma lista com cerca de 10 páginas em A3 dependentes de decisão por parte do Sr. Ministro e dos Srs. Secretários de Estado. São meses, se não anos, de trabalho da Secretaria-Geral totalmente desconsiderados. Portanto, há, de facto, um bloqueio institucional ao nível do Ministério, que eu lamento, que tem impacto direto na atuação das Forças de Segurança.
1: Declarações do ex-secretário-geral do Ministério da Administração Interna, Ricardo Carrilho, em reação ao comunicado da tutela divulgado também esta noite. O Fundo Monetário Internacional revê em alta o crescimento do PIB português para 2,1% este ano e para 1,9% em 2027. O FMI continua assim mais pessimista que o governo. De acordo com o World Economic Outlook, divulgado hoje, as previsões do FMI para este ano passaram assim de 1,7% para 2,1%, enquanto para o próximo ano passaram de 1,6% para 1,9%. Quanto à inflação em Portugal, a instituição estima que vai acelerar para 3,2% já este ano, abrandando depois para 3% em 2027. Já o governo antecipou uma taxa de inflação média, medida pelo Índice Harmonizado de Preços no Consumidor, de 2,9% este ano, que deve diminuir para 2,3% em 2027. Já para o desemprego, o FMI aponta que a taxa vai recuar ligeiramente, de 6% para 5,9%, tanto este ano como no próximo. Destaque ainda no Porto, onde várias associações de moradores avançaram para tribunal para tentar impedir a abertura de um centro de pernoita para 100 abrigos, mas, e ainda sem uma decisão final do tribunal, O espaço já abriu e já recebeu centenas de pessoas. Este espaço vai custar quase 500 mil euros por ano ao município. Os moradores contestam a falta de justificações para a escolha de um local que convive diariamente com tráfico e consumo de droga. É o que dá conta o jornalista Miguel Pinheiro Correia.
2: Abandonada há vários anos, a antiga escola básica de Lourdelo do Ouro terá, finalmente, uma nova vida.
7: Era uma escola, não é, básica, que está fechada e sem qualquer uso desde 2018. Numa ideia original da Câmara no passado, era, ainda há uns anos largos atrás, de instalar aqui o Centro de Saúde.
2: O concurso público para o Centro de Saúde terminou sem candidaturas. E já com Pedro Duarte como presidente da Câmara do Porto, a decisão recaiu num centro de pernoita para sem-abrigos.
7: Para todos nós seria mais simples assobiarmos para o lado e deixarmos crescer um fenómeno que evidentemente nos inquieta muito, que é o fenómeno das pessoas em situação de sem-abrigo.
2: Mas a decisão do autarca apanhou todos de surpresa.
8: A gente da Câmara veio aqui uma sexta-feira de manhã a visitar isto e apareceram nas notícias que ia abrir, estava a ser preparado um centro de pernoita ali. Ninguém sabia.
2: Numa zona da cidade com consumo e tráfico de droga à luz do dia, os moradores pedem uma resposta mais completa.
8: O centro de pernoita é um sítio pelos de anuir, mas também não passa disso. Quer dizer, ninguém cria uma resposta integrada que permita dizer assim, ok, eles têm ali um centro de apoio, se quiserem sair deste problema, se quiserem ser reabilitados de novo para a sociedade, nós apoiamos essa reabilitação.
2: As associações de moradores entendem que esta solução só vai trazer mais problemas e, por isso, recorreram ao tribunal.
8: Pedimos à Câmara nos documentos que suportavam essa decisão e o que a Câmara nos enviou foi um e-mail da vereadora para o presidente da Câmara e o presidente, a resposta do presidente é força, avancem.
2: Enquanto a providência cautelar não tem resposta, o município não recua.
7: Sim, nós temos já, quer dizer, o número total de pernoitas já são de umas centenas largas, mas já chegamos a mais de uma centena de pessoas. A média, eu julgo que nos últimos dias temos andado ali próximo dos 80 pessoas por noite. Nós não temos a certeza que esta solução seja uma solução eficaz, mas nós preferimos mesmo assim arriscar. E se eventualmente ela não resultar, nós retificaremos e tentaremos outras soluções.
2: À espera da decisão do Tribunal, o autarca do Porto elogia o centro de pernoita que custará quase 500 mil euros anuais aos cofres do município.
1: Jornalista Miguel Pinheiro Correia, com os pormenores deste braço de ferro entre associações e a Câmara Municipal do Porto. Terminamos assim esta edição das 4 da manhã. A informação está de regresso com a síntese das 5 da manhã. Para já fique com a primeira parte do Contracorrente desta segunda-feira.
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10: Bom dia. Foi conhecida este sábado a proposta irlandesa que deverá servir de ponto de partida para as negociações do próximo quadro orçamental europeu, que se estenderá até 2034. Essa proposta desceu os montantes globais, mas sem cortar nas áreas mais sensíveis, para os países do Sul e do Leste, a agricultura e pescas e as políticas de coesão. Mesmo assim, os chamados frugais dizem que os cortes são muito insuficientes e há mesmo quem duvide que se possa chegar a um acordo até dezembro. Esta quinta e sexta-feiras teremos uma cimeira de líderes e não se pode dizer que haja otimismo em Bruxelas. José Manuel, bom dia. Até
11: bom dia.
10: Que ponto é importante para a Europa alcançar um acordo?
11: Ora bem.
10: Muito. Muito ou pouco.
11: Não vai ser fácil. Não vai ser fácil e, sobretudo, eu creio que há alguns dos termos da discussão que um dia destes, não creio que seja desta vez ainda, que têm que ser repensados. O que é que está em causa? A União Europeia tem um quadro orçamental que dura 7 anos. Portanto, o atual está a acabar, vem de 21, irá até ao final de 27, e depois precisa de um novo quadro orçamental. Aquilo que nós percebemos é que o próximo quadro orçamental, portanto que irá depois até 34, tem condicionalismos fortíssimos e ao mesmo tempo, uma, eu diria que em muitos aspectos é uma dissintonia com aquilo que começa a ser a percepção e a vontade dos eleitorados. Mas vamos tentar separar isto. Qual é a maior dificuldade, ou se quisermos, as duas maiores dificuldades do próximo quadro orçamental, entre a discussão que estamos a ter? Por um lado, e nós já falámos aqui disso algumas vezes, a Europa está a precisar, quer dizer, quem está a olhar para os números da Europa está a sentir que tem perante si uma espécie de quadratura do círculo. Porque há a percepção de que não se pode continuar a aumentar os gastos, porque há uma grande sobrecarga em todos os orçamentos globais, não apenas no orçamento europeu, na Europa, muitos países no vermelho, muito no vermelho, portanto, França, a Alemanha também com dificuldades, a Itália com uma dívida muito grande, pronto, e depois outros a saírem do sufoco, Portugal, Grécia, a Grécia curiosamente melhor do que nós, tem um primeiro-ministro talvez mais competente que os que nós tivemos e temos, portanto, e um sistema eleitoral que também permite mais facilmente ter maiorias. Mas, sei lá como for, a Itália pesa, porque tem uma dívida muito elevada, a Espanha também está com dívidas, começar a ter dívidas elevadas, os juros estão a aumentar para todos, portanto, por razões que não têm só a ver com a Europa, e, portanto, temos aqui um quadro em que, por um lado, há novas obrigações, a defesa em particular, a ideia de que tem que haver fundos para o desenvolvimento, para a investigação, para tentar pôr a Europa a par ou recuperar a par com os Estados Unidos, e por outro lado temos um outro peso que ia vir, não é? Portanto, a Europa andou a endividar-se. Nunca tinha acontecido. Quando foi o Covid e o PRR achou-se, portanto, ir ao banco não era só ir ao banco nosso António Costa, ir ao banco da Europa, foi ao banco, digamos assim, endividou-se, que era uma coisa que estava fora das previsões dos tratados. Considerou-se uma coisa excepcional. Só que, ao contrário da dívida dos Estados, portanto, precisamente por não estar nos tratados, por não se prever que a Europa tenha uma dívida comum, há quem defenda isso, mas isso porventura faria implodir a Europa quando se aceitasse, definitivamente, portanto, a Europa não pode fazer aquilo que fazem os Estados com as suas dívidas. Os Estados têm dívidas que, como se costuma dizer na gíria, vão rolando. Portanto, vou comprando obrigações a um ano, dois anos, às vezes seis meses, dez anos, vinte anos, até há obrigações a mais tempo. Quando as obrigações vencem, eu compro novas obrigações para substituir aquelas que vencem. Portanto, aquilo que nos períodos de aperto, o monte de dívida aumenta. Quando as contas estão melhores, o monte de dívida diminui. Nós, neste momento, em Portugal, estamos com o monte de dívida a diminuir, a França está com o monte de dívida a aumentar. A Europa não pode, não deve, no dia em que fizer isto, eu acho que é suicidário. Há muita gente a pensar exatamente o contrário, mas eu acho que é suicidário. A Europa não pode fazer isso, portanto, o que tem que fazer é, buscar dinheiro por causa do Covid e das aflições todas que houve nessa altura, agora tem que pagar. Isto não é um detalhe. Porque isto pesa, quer dizer, não vai pagar tudo de uma vez, vai pagar aos bocados, mas já há quem diga, epá, vamos adiar isso. Quem? Inevitavelmente a Espanha de Pedro Sánchez, não é? Vamos adiar isto, que é para termos folga e tal, portanto, aquilo tudo que é decisões difíceis e dolorosas, a Espanha de Pedro Sánchez não está por aí, não está pelos ajustes, não é? Não está por aí. E é necessário pagar, que enfim, não é assim uma barbaridade de dinheiro nesses próximos 7 anos, mas são ainda uns milhares de milhões valentes, não é? Portanto, como é que se consegue, por um lado, ter mais obrigações, e isto acrescenta, portanto, as novas obrigações da defesa e por aí adiante. Portanto, gastar mais dinheiro, ter mais dinheiro para gastar, ter dinheiro para pagar, e ao mesmo tempo manter todos os programas que estão a andar e numa altura em que os países dizem nós não pagamos mais. Portanto, é a tal chamada quadratura do círculo, é perante esta dificuldade que neste momento a Europa está. Como é que isto começou? A Comissão Europeia fez uma primeira proposta, que era, em boa pronto, não colocava tudo que se esperava que colocasse de aumentos de investimento, portanto, e mas mesmo assim haveria necessidade de mais dinheiro, como é óbvio, não é? A reação natural dos países contribuintes, aqueles que pagam mais do que recebem, todos os países recebem fundos, atenção, não é só, não pagam só, pagam mais do que recebem, mesmo os países que recebem como nós também pagam. Portanto, só que há países que pagam muito e recebem pouco e outros países que pagam pouco e recebem muito, o que faz algum sentido, mas tem limites, sobretudo numa altura em que as opiniões públicas estão a começar a ficar saturadas de algumas coisas que vêm, que chegam de Bruxelas. E, portanto, disseram nem pensar. Portanto, houve uma primeira proposta de compromisso da presidência cipriota, ainda uma proposta de junho deste ano, em que baixavam 2% à proposta inicial da Comissão. Esta proposta atual baixa 8% à proposta inicial da Comissão. Onde é que estão aqui os ossos difíceis de roer? O orçamento europeu, mais de metade do orçamento europeu é agricultura e pescas, por um lado, e fundos de coesão. Portanto, os nossos, que não é bem os PRRs, mas é tudo aquilo que Portugal foi recebendo ao longo dos anos, aqueles os famosos fundos europeus. Mais de metade. E aquilo que se diz é que isto tem que ser cortado. Ou que se defende há muito tempo, mas depois nunca se consegue cortar, porque os países estão dependentes. Isto é uma espécie de... É como a droga, não é? Aquilo, isto tem sido uma droga. As pessoas estão enfeitiçadas com aquele dinheiro, já não sabem viver sem eles. Desse ponto de vista, é pena, nós hoje tentamos que ele viesse aqui ao programa, mas não vamos ter connosco o Nuno Palma. Nuno Palma até publicou recentemente um livro sobre ele começou por achar que para Portugal isto era um grande problema. Ele achava mesmo que era o principal problema dos nossos déficits de capacidade, digamos, incapacidade de crescer, incapacidade de ganhar competitividade. E depois fez um estudo, enfim, que foi publicado agora, há pouco tempo, há poucos meses, ele teve cá nessa altura, sobre o impacto negativo dos fundos no crescimento europeu. E no desenvolvimento dos vários países europeus. Infelizmente ou felizmente para ele, ele agora já não está na Universidade de Manchester, está na Universidade, está na Flórida, mas neste momento até está do outro lado do,

0: e a dependências. Quer dizer, como é que... Só que essas dependências, nós não, em boa parte, há reformas que deviam ter sido feitas na agricultura, que não foram feitas porque chega ao cheque da Europa. Quer dizer, já nós estamos naquela altura, eu lembro-me, aqui há décadas atrás, já não são apenas anos, uma pessoa com a minha idade já pode falar em décadas atrás, de certa altura, andar aí pelo país, andei muito pelo país, e altura disse, mas o que é que estão a fazer aqui estes campos de girassol? E alguém me respondia, ah, é porque há um fundo para o girassol. Então, depois arrancavam o girassol.
1: Tabaco, não, cana-de-açúcar.
0: Quer dizer, havia muitas coisas que só eram plantadas porque havia dinheiro, havia subsídios, claro. Depois nem era vendida, nem se vendia
2: não,
0: sequer,
2: não era sequer
0: comercializado o fruto da produção. Uhum. Quer dizer, todas aquelas coisas, aquelas histórias do leite e da manteiga e tudo isso. Pronto. E isso, quer dizer, nunca se pôs isto noção. Se nós pensarmos nos fundos europeus, boa parte, quer dizer, já não falo do desperdício que houve com os fundos sociais, as formações profissionais fantasma, com aquilo que não se vê para nada. Falo outra coisa. Nós, há opções de investimento público que em Portugal, há décadas que são tomadas, não em função dessas, de ser o melhor investimento público, mas em função de ter ou não ter fundos europeus.
1: Não em função da necessidade, mas da disponibilidade financeira.
0: Exatamente. O que quer dizer que nós temos... E depois achamos que isso é bom, mas o problema é que se nós fizermos um investimento, e agora há pouco tempo, nas últimas semanas, tem-se discutido um pouco isso muito pela rama, mas que é, basicamente, se nós construirmos uma autoestrada, ou uma ponte, ou um caminho de ferro, uma coisa é o investimento da construção, outra coisa é aquilo que é o que é preciso gastar para aquilo continuar a funcionar. E, portanto, qualquer coisa que nós façamos...
1: E o dinheiro que vai para ali não vai para o outro lado.
0: E o dinheiro que nós pomos ali para aquilo, para manter aquilo a funcionar, exatamente como tu disseste, é o dinheiro que vai para ali e não vai para o outro lado. Portanto, tudo tem custo. Isto tem externalidades negativas, para usar uma daquelas expressões...
1: Dos economistas.
0: Dos palavrões dos economistas. E a Europa devia começar a curar-se disto. Mas não se cura. E o problema é inclusivamente, vai a tentativa de criar novas dependências. Novas dependências na área da defesa... E novas dependências na área da tecnologia e do desenvolvimento e dessas apostas. Portanto, na minha perspectiva, que é a perspectiva contrária, por exemplo, à da maioria do Parlamento Europeu, e se quiserem ter uma boa ideia do que se defende no Parlamento Europeu, é ler um texto que eu creio, por acaso ainda não verifica se está publicado aqui hoje, mas penso que nós temos aqui... Sim, senhora, um texto de um eurodeputado do PSD, Hélder Sousa Silva, que está precisamente na Comissão de Orçamento, obviamente faz parte dela e que explica como é que é preciso muito mais dinheiro para a Europa, na perspectiva deste... Eu, aliás, tenho muita consideração por este deputado, ele foi presidente da Câmara de Mafra e fez lá um bom trabalho. Mas não estou de acordo. Não estou de acordo. Quer dizer, nós não podemos continuar a achar que... A nossa solução vem de dinheiro de fora. Porque, por exemplo, eu fiz aqui um pequeno exercício, que é um exercício, enfim, podemos considerar, mas que acho que é um exercício de responsabilidade, que é saber quanto é que nos custaria se a dívida que a Europa assumiu pesasse na nossa dívida. É difícil fazer essas contas, porque há uma parte da dívida europeia é a dívida que tem que ser mesmo paga, outra parte são empréstimos e, portanto, os empréstimos em princípio têm uma lógica diferente, mas seja lá como for, estamos a falar de a nossa dívida, conforme o critério, nós teríamos, naquelas contas, estar abaixo ou não dos 100%, agora é dos 90%, teríamos, na hipótese mais favorável, mais 1,8% de peso na nossa dívida pública, na hipótese menos desfavorável, mais 3,2% de peso na nossa dívida pública. E eu acho que era essa conta que a gente devia fazer para sabermos que isto pesa sempre, seja de um lado ou seja do outro, não é? Não é, não é imaginar que aquele dinheiro não está lá. Aquele dinheiro está lá, foi gasto, foi usado.
1: E alguém vai ter que o pagar.
0: E alguém vai ter que o pagar. O dinheiro tem sempre que se pagar mais tarde ou mais cedo. Porque na altura em que não pagamos, ficamos sem dinheiro mesmo. Não é ficar com dinheiro no bolso, é ficamos sem dinheiro. Porque, sobretudo nesta lógica dos países, quando não pagas... Não consegues ir buscar empréstimos e como as dívidas rolam, a certa altura ficas sem dinheiro. Quer dizer, como nós tivemos em 2011. Estamos à beira de não conseguir pagar salários à função pública e não pagar pensões. Eu às vezes penso que era melhor isso ter acontecido para as pessoas perceberem qual era, de facto, uma vez por todas, qual era o estado em que tínhamos estado. Bem, mas agora, Portanto, temos este problema, temos esta espécie, esta

0: quadratura do ciclo. Aquilo que agora vem fazer a presidência irlandesa é procurar ajustar um pouco as coisas. E, portanto, o corte é de 8% e os cortes na área da coesão, da arquitetura e das pescas não são muito elevados. Estamos a falar de menos 3% em relação à proposta e ao corte inicial. E depois, onde corta muito é na competitividade, na investigação e na defesa. Portanto, naquilo que eram as novas áreas, onde há um corte de 13%. Relativamente à proposta da Comissão. E depois, há outro, o maior corte de todos, eu diria que é bem-vindo. Mas também é um daqueles que é fácil. Que é na ação externa.
1: Que é, desculpa?
0: Ação externa.
1: Ação externa.
0: Isto é, estamos a fazer o mesmo que o Trump fez, mas não dizemos. Não é? Estamos a fazer o mesmo que o Trump fez, ou que o Elon Musk andou a fazer para o Trump, mas não dizemos. Porque isso fica mal, não é? Portanto, e isto vai acontecer. Porque já se percebeu que isto ninguém defende, não é? Não há nenhum Parlamento Nacional que diga vão dar dinheiro ao Sudão, ou vão dar dinheiro ao Peru, o que tu quiseres.
1: Portanto, a ação externa é aquilo que se designa por ajuda ao desenvolvimento, então, e etc.
0: Sim, ajuda ao desenvolvimento, depois também tem também a diplomacia, que custa os diplomatas europeus, que também é uma zona de tensão permanente, até porque questões que têm a ver com a estrutura, com as capelinhas em Bruxelas. E, finalmente, há algo que também é descrito como sendo um eufemismo. Que é descrito como sendo uma coisa que não faz mal nenhum, mas é um eufemismo, que é o chamado a União Europeia ter recursos próprios. De que é que falamos quando falamos de recursos próprios? Falamos de impostos. Só que são impostos que seriam impostos europeus e, portanto, no fundo, que os governos... Mas, atenção, a Europa não pode chegar à nossa conta bancária e tirar lá os impostos. Portanto, estes impostos seriam retirados pelos governos nacionais, que depois iam fazer o discurso de dizer peço desculpa, mas não é a nossa culpa, é a culpa da Europa, nós estamos a contribuir para a Europa. E estamos a falar de impostos que, para variar, tenta-se vendê-los como sendo uma coisa boa, não é? Como sendo uma coisa boa, como não tendo impacto nenhum. Portanto, é o comércio de emissões, portanto, tem a ver lá com...
1: Emissões de carbono.
0: Com o carbono e tal. Levanta, é a maior fatia, não é a maior fatia de todas, mas é uma fatia muito grande. É outra coisa que tem a ver com o lixo eletrónico, uma coisa assim, aquelas coisas que estão inventando. Portanto, quem não recicla os computadores e os telemóveis e não sei o que paga. Depois, o tabaco. Tabaco é sempre aquela...
2: Impostos do vício e do pecado.
0: O tabaco. Bem, agora reparemos. Há mais coisas ainda. Portanto, também tem os direitos aduaneiros e umas coisas assim do género. Agora repara. Isto... Quer dizer, quando estamos a criar impostos, alguém vai pagá-los, não é? Portanto, estes chamados recursos próprios serão mais impostos que vamos pagar. Provavelmente não entram nas contas nacionais, portanto não vão entrar como receita nem como despesa, portanto vai-se mascarar ali um bocadinho essas contas. Os governos vão poder dizer que a culpa não é nossa. Uma parte disto é ou os governos ficam com menos orçamento ou os governos aumentam de facto os impostos. É o caso, por exemplo, do tabaco. Não é obrigatório criar uma taxa nova. É obrigatório entregar uma parte dos recursos dos impostos sobre o tabaco. Eu creio que a maior parte dos governos vai fazer é criar uma taxa nova. Se tem hoje 100%, passa a 120%, ou uma coisa assim desse género. Isto não é solução. Não é solução porque, por um lado, não, na minha perspectiva, não resolve o problema de haver um crescimento constante do orçamento europeu, nem resolve o problema de haver uma dissintonia cada vez maior entre os eleitores, as opiniões públicas e a Europa. Quer dizer, quando as pessoas hoje se queixam, uma coisa que corre mal é culpa da Europa. E podemos dizer que, em boa parte, é bode expiatório de outras políticas nacionais. Acrescentarmos a isso impostos, estamos a ver que isto não vai correr bem, não é? Não vai correr bem. Onde vamos? Para o outro problema que eu referi de entrada, disse que havia duas questões, não é? O segundo é frente difícil. A segunda frente difícil também me deixa muito desconfortável, que é a perspectiva de que isto tem que ser aprovado até ao final do ano, porque se não for até ao final do ano, caput. E porquê Caputo? Pá, porque há uma coisa chata que é, há aí umas eleições e os eleitores europeus são capazes de fazer umas escolhas diferentes daquelas que os atuais governos e que os atuais e que a Comissão Europeia e os tecnocratas de Bruxelas gostam. Portanto, e há umas eleições são importantes. Temos eleições em França, temos eleições na Polónia, temos eleições em Itália, porventura aqui não haverá grandes alterações, mas na Polónia e em França pode haver alterações muito substantivas, e vamos ter umas eleições ainda antes, porventura até da aprovação deste pacote, eleições em Espanha. Aqui não estou a ver que para a discussão do pacote orçamental seja muito diferente, quer dizer, creio e espero que Pedro Sánchez não continue como primeiro-ministro de Espanha, presidente do governo de Espanha, Feijó, no que diz respeito a estes sistemas europeus, não deve ir por caminhos muito diferentes, da mesma forma, por exemplo, que a Itália de Meloni não vai por caminhos muito diferentes do que teriam ido outros governos italianos. Já não é a mesma situação em França, se houver um governo do Rassemblement National, portanto da Frente Nacional de Le Pen, e porventura também não será a mesma coisa na Polónia, onde atualmente temos um governo de centro-direita, portanto PPE, partido do PPE, Donald Tusk, e pode regressar ao poder.
2: Da proposta governamental de Marine Le Pen, da sua proposta, que ela já apresentou, ela propõe reduzir em um terço o orçamento da França para a União Europeia.
0: Sim, as entregas. Portanto, no fundo, o que estão a dizer é...
2: Ela está a pensar reduzir significativamente. Curiosamente, do lado dos insubmissos, da França insubmissa, também há uma proposta de menor valor daquilo que se entregaria, mas neste momento, com uma segunda volta, Mélenchon, Marine Le Pen, a ser dada mais ou menos como certa, nenhum dos possíveis candidatos, ou da área dos candidatos, porque no caso do Rassemblement foi mesmo a Marine Le Pen a falar nisto, já como proposta, quer dizer que nenhum deles se sente com margem para dizer que não corta as entregas à União Europeia, o que é muito significativo.
0: Pronto. Agora, estamos numa situação que é um aspecto diferente e que provavelmente vamos falar dele noutras vezes noutros programas. Estamos numa situação em que as propostas de Marine Le Pen e desta força política, assim como as de sobretudo Marine Le Pen, há aqui uma evolução no sentido, antes dizia sair do euro, já não dizia sair da União Europeia, mas dizia sair do euro, agora que a probabilidade de chegar ao poder é maior, estas propostas tornaram-se mais, eu diria que em muitos aspectos mais razoáveis, dentro daquilo que é o sentimento das pessoas, há muitos eleitores que se sentem desconfortáveis e zangados com entre outras coisas, com muitas coisas deixarem de ser decididas a nível nacional para serem decididas a nível europeu. E nós temos também, curiosamente, as posições da AfD alemã, a tornarem-se também, em alguns destes domínios, eu diria, mais razoáveis, mais próximo daquilo que será fácil. Já não há as ideias mais radicais, tipo exits, qualquer tipo de exit, à moda inglesa ou de outro género. Portanto, seja lá como for, aquele discurso, que aliás é um discurso, sinceramente, do nosso antigo primeiro-ministro António Costa, que anda a tentar a negociar no meio destas coisas todas, mas é sobretudo o discurso de Bruxelas e da Comissão, que é, ou é agora, ou os eleitores são capazes de nos tramar isto, eles não dizem desta forma, acho um discurso perigoso, e portanto, porque estamos a falar de algo que vai acontecer nos próximos 7 anos, e termos 7 anos, quer dizer, eu ter 7 anos de desconforto das pessoas em Bruxelas não me incomoda. Ter 7 anos de revolta dos eleitores europeus incomoda-me. Portanto, ou de zanga dos eleitores europeus incomoda-me. E o argumento ao contrário, quer dizer assim, pá, mas isto são só 1, enfim, depende agora da forma como fazemos as contas e sobretudo qual é a proposta que eu me estou a referir, estamos a falar de ser 1,15%, 1,26%, 1,23% do PIB europeu. Quer dizer, em termos percentuais é pouco, mas soma àquilo que os Estados Nacionais já gastam, que em alguns casos é muito, sobretudo alguns Estados Nacionais, em termos de gasto público para o PIB respectivo, estamos a falar de gastos muito elevados. Neste momento o recordista é a França. E, portanto, tudo isto não ajuda, mas o discurso, é preciso ter consciência do seguinte: nós temos de um lado os chamados países da coesão, que estão viciados enfim, uns mais nos fundos agrícolas, outros mais nos fundos de coesão, e temos, do outro lado, de facto, os países contribuintes, o principal dos quais é a Alemanha, a dizer nem pensar. Portanto, e aquilo que se, enfim, as últimas coisas que eu li sobre o estado de espírito em Bruxelas, nos meios de Bruxelas, é ou há liderança no Conselho Europeu desta semana, ou não saímos daqui. Porque ninguém está com vontade de aprovar isto. Quer dizer, neste momento, os países, os pobres, os países da coesão, até não estão muito desconfortáveis com esta proposta, porque basicamente ela deixa tudo na mesma, não é? Ou pouco na mesma, os cortes são muito marginais, e para Portugal quase não existiriam, por exemplo. Enquanto os países, os financiadores dizem assim nem pensar. Portanto, ou há aqui alguém que consiga dizer onde é que fica o middle ground, a linha mediana, ou não se está a ver como é que isto sai daqui. Sendo que nós temos o famoso eixo franco-alemão super debilitado, portanto temos um Macron acossado e um Merz acossados, e neste caso concreto, cada um do seu lado da barricada, porque o Macron está a defender... Quer dizer, repara, tocar nos fundos agrícolas antes de uma campanha eleitoral é um vespeiro.
2: Em França.
0: Em França. Tocar é um vespeiro. Tocar do lado.
2: De vespa
0: do lado
2: asiática.
0: Hã?
2: É um vespeiro de vespa asiática.
0: De vespa asiática, sei lá.
3: Neste
0: qualquer...
3: caso é brasileira. Mas...
0: É brasileira.
3: É Mercosul.
0: Tudo aquilo é coisa. E depois temos do lado do alemão.
1: Bom dia,
0: tocar. Quer dizer, pensar que a Alemanha continua a pagar. É, aqui não será um vespeiro, mas é uma bomba de profundidade. Portanto, é neste estado que estamos.
1: E o relógio não para, não é?
0: E tem que se arranjar.
1: E tem que se encontrar um acordo até dezembro.
0: Dezembro. Se nós pensarmos, nós temos já duas dependências, que é a dependência da agrícola, que já não é tão grande como foi no passado, mas em boa parte não é tão grande porque foram acrescentadas as outras dependências. Depois temos a dependência dos fundos de coesão, que é uma má dependência, como já falámos, e depois as duas más dependências, e agora queremos acrescentar uma dependência na inovação e uma dependência na defesa. E depois, quando criamos isso, nunca mais conseguimos cortar, que é o dilema em que estamos. Não são coisas temporárias, não é? Já vimos que com os empréstimos, já dizer, agora empréstimos é para sempre, agora não é para pagar agora. Quer dizer, por enquanto não há maiorias nesse sentido, mas não sabemos se um dia não vai haver.
1: Pois. Muito bem, está lançado o debate. Temos em estúdio o Ricardo Ferreira Reis, economista. Bom dia, Ricardo. E temos do outro lado do telefone o André Azevedo Alves. Vamos ao André primeiro. Ricardo, bom dia, André.
4: Olá, bom dia.
1: Vai ser possível chegar a um acordo até dezembro ou o calendário é muito apertado?
4: É um calendário apertado, mas também há pressões para que esse acordo exista. E, portanto, eu acho que a possibilidade existe. Agora, pegando também no que o José Manuel Fernandes estava a dizer e que eu subscrevo, a União Europeia está neste momento numa situação muito, muito complicada. Não só pela situação orçamental francesa, a gestão orçamental de Macron tem sido catastrófica. Portanto, a ponto de Marine Le Pen concorrer como a... Um dos aspectos da plataforma de Marine Le Pen é a responsabilidade orçamental face ao que é a situação atual de França. Depois, uma questão diferente também relevante é qual a credibilidade de Marine Le Pen para depois executar esse programa, digamos, de austeridade que seria necessário. A meu ver, essa será outra dificuldade. Num cenário em que chega ao poder. Portanto, em França, digamos, a situação não só atual é muito complicada, com umas perspectivas a curto e médio prazo, em qualquer dos cenários, uns se calhar piores do que outros, mas não são particularmente animadoras. E depois há também a situação de termos também como o José Manuel Fernandes referiu, e também estou de acordo, temos um conjunto de países que estão viciados nos fundos, não é? Portanto, temos, por um lado, neste momento, a segunda maior economia numa situação extremamente precária, numa situação de orçamental muitíssimo, muitíssimo precária. Temos um conjunto de países, entre os quais, infelizmente, Portugal se inclui, para os quais a principal prioridade enquanto membros do projeto europeu é basicamente o montante de fundos que conseguem capturar e que conseguem trazer para si a cada momento, e portanto é uma equação que me parece bastante, bastante complicada de resolver. ainda para mais com as pressões externas em termos de defesa e de necessidade de aumentar as despesas com defesa e com um crescimento económico, na maior parte dos casos, com algumas exceções, mas na maior parte dos casos relativamente anémico.
1: E acresce que essa tal segunda economia europeia, a França, está nesta altura a viver um período de convulsão social e em pré-campanha eleitoral. Isto pode minar ainda mais as negociações, André?
4: Pode minar e pode dificultar ainda mais. Eu diria, em França temos neste momento uma tempestade perfeita, ou seja, aquilo que é preciso fazer do ponto de vista orçamental, que seriam cortes muito substanciais na despesa pública, no imediato, para pelo menos estancar a acumulação de dívida e cortar substancialmente o déficit. Aliás, a França precisaria até de superávites no futuro próximo para entrar numa trajetória de sustentabilidade. Isso que é preciso fazer, do ponto de vista económico, liga com uma situação política em que tudo na situação política aponta em sentido contrário. Ou seja, é extraordinariamente difícil aplicar medidas que levem a essa redução da despesa pública, e sabemos que em cenários de contestação social a tendência dos governos, enfim, seja qual for a sua orientação política, é precisamente a contrária, de aumentar despesa para tentar atender a esses problemas de contestação nas ruas e de contestação social. E, portanto, o puzzle em França é particularmente difícil de resolver. Só uma nota também sobre a Alemanha. Uhum. A Alemanha, não, a meu ver, não sendo no imediato uma situação com o mesmo grau de gravidade da francesa, seja do ponto de vista económico, seja do ponto de vista social, é uma situação que também, num horizonte não muito distante, poderá degradar-se rapidamente, também em função do que acontece em próximas eleições. Temos a AfD a crescer substancialmente, parece-me bastante menos provável que haja a curto prazo na Alemanha um governo da AfD, não impossível, mas mais difícil do que, por exemplo, a direita radical em França efetivamente chegar ao poder, mas o que isso pode gerar na Alemanha, mesmo a AfD não tendo condições para governar, por exemplo, se vencer umas eleições e depois a forma de evitar que a AfD governe seja, uma grande coligação, eventualmente até mais alargada do que só CDU e SPD, mais uma vez, do ponto de vista económico e do ponto de vista da condução das políticas internas na Alemanha e das suas implicações também em termos de política europeia, parece-me que pode ser bastante complicado. E, portanto, nós arriscamos, partindo de uma situação em que a França já está numa situação económica e social e política extremamente delicada, num prazo de não muito tempo, nos próximos anos, termos a Alemanha também nessa situação. E perante esse cenário, com as duas principais economias numa situação muito, muito, muito complicada, julgo que aí as implicações para a União Europeia poderão ser ainda mais graves.
0: Portanto, a tua perspectiva é que o famoso ex-franco-alemão que é a única hipótese de haver um acordo rápido, seria com a liderança de um ex-franco-alemão, está por um lado partido e por outro lado enfraquecido.
4: Está partida e enfraquecida, mas parece-me que, apesar de tudo,
0: pode funcionar.
4: Neste momento ainda pode funcionar. Acho que as perspectivas daqui por 1, 2, 3 anos, dependendo do que se passar nos dois países, a tendência parece-me ser para a situação se complicar ainda mais. Ou seja, acho que neste momento ainda poderá, ainda que seja delicado, haver condições para um entendimento, mas preocupa mais o que se poderá passar num cenário de curto para médio prazo, nomeadamente pelo agravamento da situação em França e pela provável, não certa, mas provável deterioração da situação na Alemanha, que eu acho que neste momento vai ser muito difícil de evitar com os resultados que estamos a, que temos visto nas eleições regionais. Acho que o quadro que se está a formar na Alemanha, repito, não sendo um quadro num cenário mais provável, no imediato, de um governo liderado pela AfD, mas é um quadro de uma situação política e social muito, muito complicada e mais complicada do que vimos nos últimos anos.
1: Mas isso depois, nesse tal horizonte de 2-3 anos, depois isso consubstancia-se em quê? Em Alemanha e França poderem pôr em causa o acordo alcançado agora?
4: Eventualmente, e basicamente da perspectiva...
1: Ou seja, renegociar os termos do acordo alcançado até dezembro?
4: Da perspectiva francesa, eu acho que há, até independentemente de qual for o governo que esteja em funções, uhum, a França vai estar numa situação orçamental complicadíssima. E, portanto, aí acho que mais do que uma questão de decisão de quem estiver no governo em França, é uma questão de possibilidade de cumprir o que for acordado. Uhum. Não é? Ou seja, os dados com que a economia francesa está neste momento, e as finanças públicas em França estão neste momento, numa situação em que não fosse a segunda economia da União Europeia e em que as próprias autoridades europeias não fechassem os olhos ou não semi-fechassem os olhos à situação, é um país que está na iminência de um colapso das suas finanças públicas, não é? E, portanto, qualquer acordo que seja feito neste momento, e eu acredito que apesar de tudo ele poderá ser feito, é um acordo cujo cumprimento, a meu ver, vai estar contingente do que se vai passar depois, do que se vai passar nos próximos anos em França, e que será, em qualquer cenário, uma situação muitíssimo complicada. No caso alemão, acho que o cenário é ligeiramente diferente, no sentido em que, enquanto no caso francês me parece que é a realidade orçamental que vai estar em cima, vai estar como primeiro fator, uhum, no caso alemão, o que me parece é que podemos ter, num prazo relativamente curto, um governo que, não sendo liderado pela AfD, parece-me que esse, apesar de tudo, continua a ser o cenário mais provável, será um governo que vai estar extraordinariamente pressionado a, de alguma forma, para usar uma expressão mais popular, fechar a torneira, não é? Ou seja, vamos ter, muito provavelmente na Alemanha, uma situação, num cenário de pós-eleitoral, num próximo cenário pós-eleitoral, em que o governo, a tal possível grande coligação que se venha a formar, pressionada pela subida, nomeadamente da AfD, vá ter incentivos muito fortes e vai ter uma pressão muito forte para, digamos, para este papel que a Alemanha tem assumido de principal financiador, uhum, no contexto da União Europeia, ser restringido, e a isso vai somar-se a situação francesa. Não é? Em que, independentemente, como eu dizia, da situação política, me parece que vai ser efetivamente muito, muito difícil, por razões orçamentais, o papel da França nos próximos anos.
1: É legítimo concluir que neste processo negocial a França está a contar pouco, ou não?
4: Não está a contar pouco, porque não deixa de ser, quer do ponto de vista económico, quer do ponto de vista político, ainda mais depois da saída
1: do
4: Reino Unido, um dos dois principais motores, dos dois principais pilares, não é? Portanto, não deixa de ser relevante. Agora, o que me parece é que, no caso francês, importa ter em conta que o que quer que seja acordado, estamos a falar de um país que está, neste momento, numa situação de insustentabilidade das suas contas públicas. E, portanto, essa situação de insustentabilidade das suas contas públicas é algo que não se resolve só por vontade política, não é? Ou seja, não, independentemente do que seja a vontade dos governantes franceses ou dos governantes europeus, a França vai ter que lidar com a situação das suas contas públicas. E, nesse aspecto, é uma situação diferente da situação alemã, ou, felizmente também para Portugal neste momento, da situação portuguesa. Ou até da situação italiana, apesar de tudo. E, portanto, no caso francês, há um para lá do contexto das negociações, há um elefante na sala, que é que a França, neste momento, é um país que está na iminência da falência, não é? Portanto, é um país que está... O Estado francês, aliás, mais que o país, o Estado francês, está numa situação muito próxima da insustentabilidade das suas contas públicas, e com um cenário político em que, enfim, ainda que a senhora Le Pen prometa o equilíbrio orçamental a curto prazo, etc., com um cenário político em que, a meu ver, não facilita ganhe quem ganhar umas próximas eleições, não facilita essa trajetória para o equilíbrio orçamental, até pelo histórico e pela situação atual de contestação social em França, e sabemos que em França estas situações de contestação social até violenta, acontecem com relativa facilidade. Somarmos a isso o ajustamento orçamental que será necessário, parece-me relativamente fácil de prever que a situação em França para os próximos anos vai quase de certeza ser muitíssimo complicada.
0: Não, é isso que eu queria acrescentar, que entretanto veio aqui informação sobre uma reunião que houve ontem em Bruxelas com os embaixadores e aparentemente a Comissão está furiosa com a Irlanda e por a Irlanda ter apresentado tantos cortes. Chama a atenção para coisas que são óbvias, não é? Quer dizer, aquilo que é novo não é cortado, porque aquilo que é velho não se consegue cortar. Portanto, e agora sabemos que a posição da Comissão é sempre ter mais poderes e mais competências, e tudo aquilo que foi cortado são competências, no fundo, competências novas, têm a ver com as áreas que, de vez em quando, como não se resolvem a nível nacional, há quem invente achar que se podem resolver por ali, como, por exemplo, a questão da habitação. Sim, não é sobre isto que são os cortes são desenvolvimento e inovação, mas é muito sobre esse ponto que... e havia um outro ponto que a Comissão Irlandesa também não está a querer facilitar, que é obrigar os reembolsos a ficarem dependentes de reformas, que é um dos temas que a nível nacional também levanta mais dúvidas e mais problemas muitas vezes, que é a ideia de que quem manda é quem está de fora. Portanto, é quem está em Bruxelas e não quem foi eleito a nível nacional.
4: Isabel, e que se liga também com a questão que estávamos a falar há pouco, que é de haver um conjunto significativo de países, não é? Portanto, estávamos há bocadinho a falar das duas principais economias, mas depois há também o tal conjunto de países que está viciado nos fundos, não é?
0: Claro, portanto, claro,
4: toda esta equação é complicada do ponto de vista europeu, porque também depois do outro lado, digamos, da perspectiva negocial, há um conjunto de países, e aí infelizmente onde Portugal está incluído, para os quais a principal prioridade é basicamente fazer as contas de quanto dinheiro é que vem para manter as várias clientelas, às vezes até para financiar despesas que deviam ser financiadas internamente, mas que acabaram ao longo dos anos por ser financiadas sistematicamente por programas europeus. E portanto, por bons e por maus motivos, temos do outro lado, digamos, destas negociações um conjunto de governos e um conjunto de países para os quais é uma questão de sobrevivência manter a torneira aberta, não é? Portanto, entre quem, por razões orçamentais, que é o caso da França, e fundamentalmente por razões políticas, parece-me, já a curto, médio prazo, que é o caso da Alemanha, terá dificuldade em manter a torneira aberta no mesmo fluxo, temos depois um conjunto de países para quem manter essa torneira aberta é fundamental até para a sua estabilidade política interna. E, portanto, é uma equação que parece, de facto, bastante complicada, talvez não tanto no sentido de impedir que haja um acordo agora, não será fácil, mas acho que pode existir. Agora, a execução que se vai passar nos próximos anos, eu acho que vamos ter um cenário francamente complicado.
1: André, muito obrigado por ter aceitado o convite, por ter juntado a nós. Ricardo Ferreira Reis, quer isto dizer que há falta de dinheiro na Europa e ainda não se acertaram as prioridades para o futuro?
3: Falta de dinheiro é em todo o lado e em todo o mundo. E a Europa tem uma característica particular que é, ao contrário de muitos dos vários países de membros, tem uma capacidade de emissão de moeda que é perigosa neste contexto e que eu acho que é capaz de ser uma válvula de escape a pensar mais à frente, que eu tenho muita esperança de que não aconteça em momento algum. Eu só queria deixar uma nota, acabou de ser anunciado o Prémio Nobel da Economia, Robert Hall e Michael Woodford, que têm bons contributos a dar nesta matéria. Portanto, eles são macroeconomistas, têm uma visão muito micro da macro, peço desculpa por aqui a dimensão mais técnica, e assentam muito na visão que as empresas e os indivíduos têm sobre a economia como um todo. E têm como teoria, ou como modelos teóricos, um conjunto de coisas que são extremamente úteis para esta discussão que estamos a ter. Por isso é que, desculpem lá, acabou de sair, estou a olhar aqui para o telefone e aqui com a ajuda do meu amigo artificial, mas há aqui uma lógica neste contexto de uma mensagem clara de bancos centrais, ou seja, que as pessoas tenham expectativas que sejam coerentes, consistentes daquilo que é o futuro para tomarem as suas decisões de investimentos. Portanto, uma política que assenta num crescimento vocacionado por este lado, portanto, pelo lado mais privado da economia, com uma articulação, com um tandem claro, com uma política de estabilidade e é exatamente isso que neste momento está a ser posto em causa na Europa. Ou seja, esta política de estabilidade, de não mexer em impostos, está claramente a ser colocada em causa. Aqui a questão que, aliás, o ponto que o Zé Manuel acabou de acrescentar da Comissão não estar satisfeita com a proposta irlandesa, com a Caixa Negocial Irlandesa e por sua vez o Parlamento Europeu não estar satisfeito nem com a Comissão nem com a Caixa Irlandesa, há uma parte que não foi muito abordada na discussão anterior, que é a questão da defesa, que eu acho que é pertinente nos próximos tempos, e portanto isso merece um capítulo de discussão sobre esta matéria, e isso tem a ver com aquilo que o Zé Manuel estava a dizer, de como é novo não ser uma coisa difícil de cortar, como é bastante novo. Só que é novo com consequências que podem ser dramáticas para aquilo que é a Europa no atual contexto.
1: Porque é preciso tirar dinheiro a outros dossiers?
3: Em princípio não. Aliás, é esse o argumento dos irlandeses. Vamos lá ver uma coisa. Nós tivemos um ano em que as duas presidências europeias, os dois semestres, foram de países que não são membros da NATO, o Chipre e a Irlanda. E, portanto, que a questão da defesa, então no Chipre a questão da defesa é uma questão muito delicada no contexto da divisão da ilha, já agora falando de ilhas divididas, a Irlanda também, mas a questão da defesa não é prioritária nas culturas políticas desses países e, portanto, naturalmente, os governos... Olha, para ter uma ideia, o ministro irlandês que está a gerir isto é o ministro da Defesa, também, portanto, acumula. E não ligou nenhuma a esta questão da defesa. Até porque há outro mecanismo de financiamento da defesa, que, aliás, temos discutido aqui em Portugal.

0: 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São 5 horas.
1: Muito bom dia, o meu nome é Maria Miguel Marques, está com a Rádio Observador. São 5 da manhã, vamos conhecer as notícias em destaque esta hora. Começamos pela primeira reação de Luís Montenegro às críticas de Pedro Passos Coelho. O Primeiro-Ministro aconselha quem espera pelo insucesso político do governo a esperar sentado. Montenegro esteve presente no jantar de comemoração do aniversário da vitória autárquica de Pedro Duarte, mas o evento ficou marcado pelas respostas a Pedro Passos Coelho, apesar de não terem mencionado diretamente o antigo Primeiro-Ministro. Tanto o autarca do Porto como o atual líder do governo não esqueceram as recentes declarações, sobretudo o apelo a uma aproximação ao Chega, sendo que do lado do Chega, André Ventura já rejeitou também um entendimento com o PSD. A RTP, o líder do partido, assume que agora procura mesmo uma maioria. Seguimos com a demissão do secretário-geral do Ministério da Administração Interna, depois das acusações e protestos de Ricardo Carrilho. O Ministério revelou as razões pelas quais o afastou. Em causa esteve a necessidade de encontrar um perfil adequado e comprometido com os objetivos do Ministério da Administração Interna, objetivos enquadrados no programa do Governo, de acordo com o comunicado divulgado ontem pelo Ministério, que fala num vasto conjunto de episódios que tornaram a relação com Ricardo Carrilho insustentável. O ex-secretário-geral já reagiu, acusa Luís Neves de total ausência de respostas e de um bloqueio institucional. Em entrevista à CNN, Ricardo Carrilho manifesta surpresa pelo comunicado, diz que as razões invocadas para justificar o afastamento o cargo de secretário-geral não são verdade. Carrilho diz ainda que tem havido uma atitude de desresponsabilização por parte do Ministério e de Luís Neves e sublinha que a falta de respostas tem impacto na atuação das forças de segurança. Numa altura em que o novo diretor nacional da Polícia de Segurança Pública toma posse hoje, o superintendente-chefe Pedro Moura substitui Luís Carrilho, que estava no cargo desde maio de 2024. É o terceiro nome a assumir a liderança da PSP em 3 anos. Esta nova tomada de posse vai acontecer numa cerimónia presidida pelo Primeiro-Ministro no Salão Nobre do Ministério da Administração Interna. Na atualidade internacional, Papa Leão XIV vai ser internado ao fim da manhã no Hospital Gemelli, em Roma, para ser submetido a uma cirurgia para a remoção do nódulo pulmonar. O Vaticano não especificou se a cirurgia vai decorrer ainda hoje ou depois. Para já sabe-se, porém, que as audiências do Papa estão canceladas até o dia 20 de outubro. Em França, está marcada para hoje também mais uma ronda de protestos estudantis, convocada pela Coligação Francesa Intersindical de Estudantes e Profissionais. Os alunos do secundário, universitários e profissionais do setor da educação prosseguem com exigências de um investimento extra de 10 milhões de euros nos liceus do país. Está atualizado o essencial da informação. As notícias voltam às 6 da manhã. Tenha um bom dia.
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2: Está no ar a segunda parte do Contracorrente. Estamos a olhar para as negociações em torno do Orçamento Europeu para o quadro 2028-2034. Helena, a Europa quer gastar mais, mas a pergunta é: quem paga?
3: Pois olha, em primeiro lugar, eu quero dizer que sei que esta despesa parece significativa a pessoas depois que vivem com orçamentos de cidadão comum e português, mas esta despesa eu acho que alguma vez se há de ter de pôr em cima da mesa. Apesar de tudo, são 103 milhões anuais, 110 milhões anuais, estou a falar daquela, e é uma boa negociação com a França, se a França quer de facto reduzir as suas despesas, as suas contribuições para a União Europeia, pode ser que acabe finalmente aquela loucura daquele comboio semanal para Estrasburgo, não é? Que tem, quer dizer, naquilo que é o cómputo das despesas europeias é pouco significativo, mas estamos a falar em 114 milhões de euros por ano. 103 variável.
2: Para os deputados se irem reunir uma vez por mês a Estrasburgo.
3: A Estrasburgo, mas quer dizer, são comboios, pessoas que se deslocam, portanto, tudo isto, que aliás é curioso.
2: Vai tudo, vão pessoas e caixas com documentos,
3: tudo,
2: não é?
3: Tudo. Mas, e é curioso, falando-se tanto de ambiente e de pegada ecológica, para lá da pegada orçamental, também temos a pegada ecológica de tudo isto. Portanto, a União, eu peguei nisto porque também temos aqui, e isso é muito importante ter em conta, nós estamos a falar da administração melhor paga em termos europeus, não é? Claro que depois no mundo não será, Singapura pagará melhor, mas é uma administração muito bem paga, é uma chamada burocracia. Eu não estou a dizer isto com sentido negativo, portanto, nós mesmos vimos como Portugal apostou a determinada altura em mandar para Bruxelas aqueles que eram são os melhores. Portanto, não estou a discutir a falta de qualidade, estou a discutir que temos de ter muito cuidado com a criação destas elites burocráticas, mais a mais numa organização transnacional. Quando nós falamos de decadência europeia ou dos problemas europeus, eu acho que estudar história faz sempre muito bem perceber que o Império Romano já não existia no sentido propriamente dito, mas a elite burocrática mantinha-se, o que na verdade conseguiu prolongar por mais algum tempo. Portanto, temos de ter muito cuidado com a criação de uma rua contra esta elite de Bruxelas e contra Bruxelas, o que não é difícil tendo em conta muitas vezes quando se analisam as suas condições de remuneração, as suas decisões, que são muito, muito, muito facilmente apresentadas como estando contra os países. Portanto, esta é uma das questões. Depois, temos de perceber naquilo que estamos, e temos aqui, foi aqui falado da questão das entregas, das contribuições dos países para a União Europeia, mas há outras decisões, e há outras decisões da mesma natureza que terão levado a França, terão permitido que a situação francesa se arrastasse, quer dizer, se agravasse ainda mais, e que é, isto vai-se ouvindo, é claro que o governador do Banco de França já disse que não poderá ser assim, mas que é a ideia que é do BCE ter uma intervenção na compra de dívida francesa. E o BCE já teve intervenções, como nós bem sabemos, mas esta possibilidade, porque houve áreas políticas que depois de terem endividado os seus países, veem agora no endividamento da União Europeia um novo propósito, no sentido em que poderá permitir aquelas políticas expansionistas construídas em cima de dívida. Portanto, esta questão, eu acho que politicamente temos de ter muito cuidado com isto, com aquilo que poderá ser uma intervenção do BCE na dívida francesa. O BCE pode intervir, mas não era para situações destas. É preciso entender o que é que isto implica para os outros contribuintes da União Europeia, ou pode implicar, porque neste momento a dívida francesa é uma dívida de risco. A própria dívida do Estado francês, a dívida da França, já é considerada mais arriscada que a de várias empresas, de grandes empresas do país. Portanto, estamos a falar de decisões que vão muito para lá das questões económicas, estamos a falar de questões políticas. As organizações transnacionais são, em geral, produto de momentos em que os Estados, as nações, atingem patamares de desenvolvimento superior, claro, superior em relação ao seu tempo. Elas têm um lado, elas só podem existir na medida em que existem níveis de desenvolvimento muito grandes, mas as organizações transnacionais têm enormes fragilidades. E, portanto, porque, em primeiro lugar, é muito mais fácil aos povos odiá-las e nunca as amam propriamente. Portanto, e tem uma relação muito, muito, muito interesseira com elas. Como é que eu hei de traduzir isto? Os povos podem, em determinados momentos, estar dispostos a morrer pela bandeira do seu país, mas dificilmente alguém quer morrer por uma bandeira de uma organização transnacional. Portanto, o dilema da União Europeia, muitas vezes, é que se continua no sítio em que está do caminho, não acaba por atrofiar, mas se der passos muito mais à frente, corre o risco de se desintegrar. Portanto, e nós estamos neste momento, num momento desses, a relação, temos aqui um problema terrível que é o problema francês, e o problema francês e a dívida francesa tiveram e gozaram de um tratamento diferenciado e, de alguma forma, muito protetor por parte e muito condescendente por parte das instituições europeias. A França é a França e a dívida francesa acabou a ser tratada de uma forma que não foi, por exemplo, tratada a dívida de outros países. É como, politicamente, aquilo que acontece com Pedro Sánchez. A União Europeia tomou frequentemente posições contra Orbán, e bem, mas tem fechado os olhos sistematicamente àquilo que Pedro Sánchez está a fazer em Espanha e que neste momento se pode definir no domínio da golpada. Aquilo que está a acontecer, por exemplo, com os dois decretos que irão ser aprovados numa comissão permanente do Parlamento, das Cortes, na área da habitação, as alterações estruturais daquilo que é a base do censo eleitoral em Espanha, para lá de intervenções no Poder Judicial, e a União Europeia tem tido um silêncio profundo sobre esta área que contrasta com a capacidade que teve em relação à figura de Orbán. Portanto, acho que neste momento isto que está a acontecer com a França era previsível, era antecipável, o que não se vê como é que se pode sair daqui, porque nós, e sabemos-lo por experiência própria, até mais do que uma vez, quando um país está nesta situação, tem de aceitar que perdeu parte da sua autonomia. E a França, e o grande problema que eu vejo é que, e nós lembramos bem do momento em que os líderes do PS, do PSD e do CDS assinaram um memorando de entendimento com a Troika. Tivemos no passado situações dessas também, em que os dois principais partidos, que era o que havia então, acabaram até arranjar uma solução política para poderem beneficiar dessa ajuda externa. E o que eu pergunto é quem é que em França vai assinar um memorando de entendimento de compromisso, de cumprimento desse entendimento com os seus credores. Seja, mesmo que esse credor seja o BCE. Ou seja, nós olhamos hoje para o que está a acontecer em França, para as ruas de França, olhamos para as propostas que estão a ser feitas para a campanha eleitoral e é como se houvesse um delay entre a realidade e aquilo que a França acha que pode ter de fazer. E aqui, eu acho que nós temos neste momento uma questão da discussão deste orçamento entre os frugais e os não frugais, mas há também aqui outras questões neste momento e que é como é que a União Europeia se pode, até onde é que a União Europeia pode ir para resgatar parte, resgatar não no sentido da falência, mas para ajudar a resolver a questão francesa. É que em França não se vê a capacidade de compromisso que existiu noutros países que, por serem pequenos, tiveram de aceitar condições muito duras e nós sabemos, somos portugueses, não é? Portanto, esta é uma das questões e creio que esta é uma questão que não se coloca em relação a outros países que têm uma dívida tão até maior que a da França. Nós podemos falar de Itália, mas a Itália, ao contrário da França, tem liderança política neste momento e boa parte da dívida da Itália está na mão de bancos italianos. Portanto, há aqui diferenças. A capacidade da França impactar na União Europeia, a mim, parece-me ser uma coisa complicadíssima e neste momento em que estamos também a discutir este orçamento e vemos as duas áreas políticas, a Marine Le Pen, provavelmente a próxima presidente de França, mas também o líder da França, a vir da área da França e submissa, esta proposta de reduzir as contribuições para o orçamento europeu. Portanto, a Marine Le Pen já não quer fazer o Frexit, mas quer claramente dar um sinal aos seus eleitorados. E que num país, podemos pensar, Portugal, a Holanda, haja um partido que até seja grande e que tenha uma grande dimensão que faça este tipo de argumentação, pronto, faz parte da política local, até podem ganhar as eleições. Agora aqui nós estamos a falar daquele que eram os países do eixo e nós agora estamos sem eixo. Não, a França está como está, a Alemanha tem um problema político gravíssimo e, portanto, este eu acho que é um momento de fragilidade política para lá das questões orçamentais. Discutir aqui dinheiro nunca foi fácil. Mas neste momento nós temos, sobretudo, um déficit político gravíssimo. E depois temos aqui um problema em países como Portugal, que para os quais a entrada na União Europeia foi o cheque. Foi claramente o cheque. Nós chegamos à discussão, portanto, quando o PS faz o primeiro cartaz com a Europa, logo em 76, aqui, note-se, nós tínhamos, de repente, há um termo que desapareceu dos jornais portugueses e do discurso político português, que é ultramar. Portanto, o governo que é derrubado a 25 de abril de 1974 tinha um discurso centrado no ultramar. A seguir começa-se a falar de descolonização, que ia ser exemplar e um sucesso. E como não foi, é como se apagasse esse outro território. E, de repente, a União Europeia, não era a União Europeia então, a comunidade, é-nos apresentada como um cheque. Era o cheque. O cheque vinha e nós, de repente, íamos receber dinheiro para fazer estradas, para fazer tratar de redes de esgotos. Era como se, de repente, viesse um dinheiro que ia fazer de nós europeus. É um termo que começa a ser muito usado. E, portanto, aquilo que nós temos agora é que foram criadas... Foi criado um modelo transacional com as instituições europeias em alguns países que hoje já não é esse modelo. E neste momento é difícil, mas terá de ser feito, que é explicar, as lideranças políticas terão de explicar que a importância de nós estarmos nas instituições europeias, aí estou a falar de países como Portugal, não é... O cheque já foi, não é o cheque. E sim, e há questões que se colocam ao efeito perverso de que muitas vezes esses cheques tiveram, também tiveram bons efeitos, como é claro, mas que é a vantagem política. Sem União Europeia, países como Portugal, sem estarem integrados numa União Europeia, onde apesar de tudo temos um estatuto que vai muito para lá da nossa dimensão, não é? Nós sentamos àquela mesa e não na linha de trás da mesa. Portanto, é absolutamente essencial e positivo. Portanto, a publicidade das organizações, a propaganda das organizações transnacionais é sempre difícil, sobretudo se não vier acompanhada do cheque ou de uma vantagem óbvia, e é difícil explicar a vantagem política. Mas para os grandes países serão sempre grandes países. A França pode ter todos os problemas que quiser e que engendram, mas há dimensão, há estrutura, não é? Os pequenos países, como Portugal, precisam imenso destas grandes organizações transnacionais. E neste momento, eu acho que também terá de haver uma mudança do discurso, daquilo que é um discurso muito centrado sempre na parte da vantagem, não é? Já posso ir ao banco, não é? A pergunta do António Costa. Para uma outra questão que é, eu vou sentar-me a essa mesa, porque com os outros líderes, portanto, para Portugal, eu acho que este lado é muitíssimo importante, sobretudo porque os nossos líderes durante muito tempo reduziram tudo ao cheque, e para nós a questão política, na minha opinião, é fundamental, já não no sentido de 76 de garantir que não íamos ter mais um golpe que nos levava a um resquício qualquer de Estado Novo, nem íamos ser a Cuba da Europa, mas no sentido de estarmos num espaço que trata da sua defesa, da sua perspectiva, que eu espero que venha a tratar da capacidade de ter grandes empresas neste espaço, não é? Passarmos a assumir que somos mais exportadores de diplomatas em missões de paz para esse mundo fora. Portanto, e de boa vontade. Por fim, uma questão, esta lógica dos recursos próprios da União Europeia. É curioso, porque a União Europeia já tem alguns recursos próprios que exatamente seguem aquela lógica dos impostos do vício e do pecado, e que é uma taxa sobre os plásticos e que tem muito a ver com a ideia de que a fiscalidade está aqui para corrigir os nossos vícios e são impostos que em geral não impactam em atividades económicas. O tabaco é o melhor imposto. É maravilhoso. Nós não produzimos tabaco. Tem de se dizer às pessoas que não fumem. Portanto, consegue-se revestir aquilo até de uma moral. Quer dizer, mas por mais que se queira, não chega. Estes impostos o Ricardo.
4: Não, eu estava aqui a pensar no jogo online, que é uma das coisas que exatamente sim. nesta lógico, linha daquilo vício, que a Ana está a dizer do vício, de taxar o vício, e que não passou. Ou seja, que não conseguiram chegar a esse, a esse ponto. Que
3: tiveram, mas provavelmente acabarão
4: estão
3: a chegar.
4: Estão a chegar,
3: não é?
4: Lá.
3: Mas não creio, quer dizer, a possibilidade de haver impostos que incidem noutras áreas e com o aumento das despesas por causa da parte da defesa, creio que isso poderá vir a colocar. Agora, os líderes europeus neste momento, eu sei, estão a discutir o orçamento. A grande questão é que a discussão do orçamento acaba a gerar polémicas e comoções e interesses muito mais vivos do que aquilo que são os discursos políticos, do que, por exemplo, é o discurso sobre o Estado da União, porque a União tem sido sempre, é muito vista como isto. O que é que eu dou? O que é que eu recebo? Não é? Ora, aquilo que o Sr. Putin à porta de um lado, com o Médio Oriente como está e com a grande desestabilização trazida pela administração Trump nos Estados Unidos, mas que na prática não inaugura o desinteresse dos Estados Unidos pelo espaço europeu, nós precisamos da União, porque se ficamos sem União, os dias que vêm a seguir não serão propriamente dias fastos. No sentido latino do termo. Portanto, eu vejo aqui na discussão deste orçamento que espero seja, se consiga chegar a um porto, mas acho que sobretudo estamos naquele momento em que a União, para muitas pessoas, como é o meu caso, ou para algumas pessoas, é mais importante politicamente do que nesta questão orçamental, que também é importante. Agora, esta questão orçamental pode escavacar a parte política, sim.
2: Pois, Ricardo, há pouco ia falar da defesa.
4: Se calhar continuar aqui o discurso que a Helena estava a fazer, nós estamos habituados a uma visão orçamental europeia em que as receitas são vistas país a país, uhum. E a despesa é essencialmente para políticas comuns. A política agrícola comum, a política de coesão, a política de migração, a política de pescas, a política de segurança, são políticas comuns. Quer dizer, mandávamos o dinheiro para Bruxelas fazia uma política geral. O que estamos a assistir desde o PRR, e portanto desde o Next Generation Europe, é uma inversão deste princípio. Que é exatamente aquilo que a Helena estava a dizer, ou seja, receitas comuns, no caso do Next Generation, um empréstimo comum, e despesas país. Há um PRR para Portugal, há um PRR para Espanha, há um PRR para a França, por aí adiante. E, portanto, é uma inversão completa daquilo que era a lógica fundadora da União, nem sequer é da comunidade, é da União. Sim. A comunidade é uma coisa mais aberta ainda neste contexto. Ora, aquilo que a Comissão está a propor é o enfatizar dessa dimensão de despesa nacional e receita comum. E a Caixa Negocial Irlandesa vai no mesmo sentido. Há uma mudança de arquitetura bastante grande, que é juntar a coesão,

0: ao deputado que chamou a atenção para isso, destas políticas europeias. A política agrícola comum neste contexto deixa de ser comum.
1: Uhum.
0: Passa a ser dirigida país a país. O que é uma coisa que é absolutamente contra a política agrícola comum, que era criar um bloco europeu, já agora é a mesma coisa na defesa e pior do que isso, na migração. Quer dizer, nós não podemos ter políticas migratórias a serem resolvidas, eu costumo dizer em Odmira, não é? Tem que ser resolvidas em Bruxelas. E deixamos de ter isto se passarmos a ter esta visão nacional disto. Isto vai muito alinhado com aquilo que os partidos mais à direita querem, que é a tal dimensão soberanista de Bruxelas. E acho que é um pouco a resposta a essa tendência. Outra dimensão que eu acho que é muito particular e que ninguém está a discutir é que isto marginaliza as regiões. E é logo à partida uma questão que vai reabilitar tensões nacionalistas em algumas regiões por essa Europa fora, começar aqui ao lado, mas a continuar para outras zonas que têm estado mais calmas neste contexto.
2: Mas quando diz regiões é países?
0: Ou... Não, as regiões. Baviera, Catalunha... Alsácia, Renânia do Norte, Vestfália, etc.
1: Aliás, que já foi referida agora até pelo...
0: Pois, é que isto é uma coisa que o Comitê das Regiões perde, esvazia-se completamente. Quer dizer, se isto passa a ser decidido a nível nacional, as regiões não estão lá a fazer nada. E as regiões estão a reclamar neste contexto. Acresce outra coisa, isto vai pôr, por exemplo, a nível da coesão, autarcas contra agricultores. Porque passam a disputar o mesmo saco de dinheiro. Portanto, vamos ter poder local, subindo, eu sempre, costumo sempre pôr as autarquias no nível mais alto, mais próximo ao povo. Portanto, subindo ao nível local, estamos a ter discussões que vão entrar no âmbito da discussão do euro, este euro é meu, não é teu. E vamos ter questões destas, o que é em França, na questão agrícola, vai ser
2: dramático,
0: não é? Portanto, bastante, bastante crítico. Em relação à competitividade, à defesa, àquilo que o relatório Draghi vinha defender, de que nós temos que compensar um conjunto de atrasos que temos e fazê-lo com investimento que seja comum, numa lógica comum europeia e numa doutrina comum europeia, vamos bater de frente com esta lógica de que isto se agora é comum, como é que nós agora vamos ter uma política de defesa comum europeia? E neste contexto já se começou a notar aquelas questões da sexta geração do caça, em que a França e a Alemanha não se puseram de acordo sobre quem liderava o projeto, já estamos a entrar nesse tipo de discussão que naturalmente enfraquecerá bastante a posição europeia. Depois temos outra tensão neste contexto, que é a do alargamento. Ou seja, as discussões em termos do alargamento vêm mostrar que a Europa tem que ter uma voz comum neste contexto, que não está a ter em relação aos países que se propõem à adesão. Não há muitos países neste momento em linha de entrada, estamos a falar do Montenegro e de alguns países dos Balcãs, mas há um país crítico de potencial adesão, que é a Ucrânia, que é o elefante na sala, já vinha do elefante na sala da defesa, agora passa para o elefante na sala também na questão do alargamento.
1: E, Ricardo, é preciso que também tenhamos consciência que a União não mudou apenas a sua relação económica e aquela visão que os países quase transacional que os países tinham com a sua integração na comunidade europeia, mas ela tem mudado no seu perfil e coisa que será absolutamente reforçada com a entrada da Ucrânia e que é Bruxelas a leste. Ou seja, há um
2: o eixo vai para lá, não é?
1: Vai para lá e são países com uma dimensão, com uma demografia.
0: Uhum. Com uma agricultura.
1: Aliás,
3: um dos problemas neste momento um dos temas em cima da mesa com a Ucrânia é que de repente havia a ideia que os cereais ucranianos não entravam no pacote.
1: E portanto, e com uma maneira de olhar para a vida completamente diferente daquilo que daquela Europa à qual nós aderimos, não é? Portanto, tem de se ter em conta que a União, ela mesma, está a mudar de perfil, não é? E esta questão da Ucrânia, pois traz outras questões, porque é um país com uma dimensão absolutamente diferente, com uma história diferente. Portanto, aqui a União está em mutação, não é?
0: é de geometrias muito variáveis neste contexto. Nós temos aqui a divisão dos frutos.

0: Frugais e dos amigos da coesão. Os frugais são 6, portanto são os 3 países nórdicos, a Finlândia, Dinamarca e Suécia, e os 3 países que estão ali à volta da Alemanha, portanto a Alemanha, a Áustria e os Países Baixos. Se eu chamar a Holanda, peço já desculpa a todos os países baixenses que estiverem a ouvir, antecipadamente, mas...
1: Custa um bocadinho, mas a gente sabe que é correto, que é o que é correto. Mas é mais fácil dizer Netherlands do que dizer Países Baixos. Netherlands é em inglês, não é?
0: Depois, os países os amigos da coesão serão os outros países. Há ali 4 países que estão no meio, e precisamente por causa desta indefinição geométrica. O Luxemburgo, a Irlanda, a França e a Bélgica estão mais ou menos a meio deste contexto. Mas isto não é verdade, por exemplo, quando se falamos da defesa. A geometria muda radicalmente. Portanto, por exemplo, temos a Polónia e a Roménia junto a Portugal e a Itália de um lado, se calhar não estarão tão juntos a nós no que respeita ao perigo da ameaça da guerra a leste, porque necessariamente eles são países fronteiros da Ucrânia e nós estamos mais distantes. Portanto, todas estas geometrias são bastante variáveis. E há aqui uma dimensão que eu acho que é bastante engraçada, enfim, tão engraçado quanto estas coisas possam ser, que é a correlação que existiu, e é interessante nós termos a oportunidade, há aqui um conjunto de oportunidades que, em termos económicos, de choques externos, como nós costumamos chamar, que aliás é uma das áreas que estudam os 2 prémios Nobel também, que ajudam a perceber muito destes fenómenos. Houve um ataque às dívidas públicas e às obrigações nas últimas semanas que agudizou diferenças significativas de spread entre aquilo que é a dívida pública alemã e as dos vários países. É muito engraçado, enfim, notar que os países frugais estão todos alinhados com... O mercado viu-os da mesma forma como vê a Alemanha, e em particular o caso que eu acho que é mais curioso é a Suécia e a Dinamarca, porque nem sequer têm o euro e, portanto, têm divisas próprias, portanto, podiam ter oscilações de risco diferentes, que estão a pagar spreads menores do que a dívida alemã, o que quer dizer que as pessoas confiam menos no euro do que nas divisas dos países frugais que estão dentro da União Europeia. Depois...
1: Estás a falar da Suécia?
0: Da Suécia e da Dinamarca. Depois está a Alemanha, portanto, a Suécia e a Dinamarca, a Suécia está com menos 28 pontos de base, a Dinamarca com menos 20, a Alemanha tem 0, obviamente, portanto é o ponto de referência. Depois, acima estão os Países Baixos, é zero a Holanda, mas estão os Países Baixos e a Irlanda, que é o primeiro não frugal que aparece aqui, mas é um país do meio. A Áustria e a Finlândia está com 40 pontos de base, portanto, os Países Baixos com 10, a Irlanda com 14 e a Áustria com 26. Isto é à base de 9 de outubro, portanto, sexta-feira passada. Toquem as trompetas, porque a seguir vem Portugal. Ou seja, dos países da coesão, Portugal é o melhor de todos.
1: Exceto a Irlanda, não é?
0: Exceto a Irlanda, que é um país do meio. Portugal está com 51, segue-se a Eslovénia com 53, depois a Espanha com 62. Os piores países aqui são os países da coesão que têm divisas próprias. Portanto, nos dois extremos não estão o euro. Estão a Suécia e a Dinamarca, que não têm euro, e está a República Checa, a Hungria, a Polónia e a Roménia. Portanto, os 4 países que também têm ainda divisas próprias. Aliás, isto é um incentivo muito grande a que entrem para o euro. Mas claramente o mercado olhou para esta situação da crise da dívida, que é eminentemente francesa, que já agora é o pior país do euro neste contexto, e separou-os claramente, quer dizer, alinhou-os claramente. Já agora, nós somos o país mais fronteiro neste contexto, e já agora também uma nota importante, quer dizer, nós vemos tantos gráficos a dizer que Portugal é ultrapassado pelos outros países, em termos de dívida pública sobre o PIB, Portugal tem vindo a ultrapassar países e a ser ultrapassado países no mau sentido, ou seja, Portugal está no bom caminho neste contexto, já não está no pelotão de trás dos países dos 27 nesta dimensão.
2: Aliás, desculpa interromper, na intenção que o Montenegro, Luís Montenegro, fez no Parlamento Europeu, que eu acho que foi uma boa intervenção, ele chama a atenção para uma coisa. é muito mais difícil a um pequeno país, por mais irrisórios que se perceba o esforço que ele está a fazer, do que para um grande país fazer o mesmo esforço. Eu acho que isto tem de ser tido muito em conta, ou seja, o esforço num pequeno país, o esforço que é exigido a esse país, porque é pequeno, tem uma repercussão que aquilo que se exige a um país, quando a questão se coloca, num grande país. Não é a mesma coisa. Ele, aliás, usa a expressão, não é a mesma coisa tirar 5 de 100 ou 10 de 1000, é uma coisa assim qualquer. E isto é algo que tem de ser tido em conta, não é?
0: E é uma coisa, e essa trajetória, isso é exatamente isso, e esta trajetória que as contas públicas portuguesas têm tido ao longo destas últimas décadas, consistentemente desde o fim dos PECs do Sócrates, e portanto que vem do governo do Sócrates com a assinatura do acordo PEC. Com a Troika, não, do fim do PEC.
2: Fim do PEC, a passagem já para o acordo, sim.
0: Os defuntos PECs e a passagem para o acordo, e depois com os governos de Passos, e depois com os governos de Costa, e agora com os governos de Montenegro, essa é a grande virtude daquilo que nós tivemos, é que já tivemos a crise que os outros países estão a ter agora.
1: Grande virtude, enfim. O efeito, para nós, neste momento, é positivo.
0: É muito positivo.
1: Para nós ir para a Grécia.
0: A Grécia está ainda assim atrás. Muito atrás, sim. Ainda está no pelotão, mas a Grécia é o país...
1: com a maior dívida da Europa.
0: Sem dúvida. A Grécia é o país que mais tem recuperado. E ainda assim, continua lá atrás, não é? Portanto, seguindo a lógica do ciclismo, eles tinham mesmo furado o pneu e já estavam com o carro vassoura, não é? Portanto, e têm conseguido aproximar-se do pelotão, até porque o pelotão vai-se aproximando deles, nomeadamente a França e a Itália, que estão a chegar lá. E, por exemplo, nós vamos seguramente, nos próximos tempos, ultrapassar a Finlândia. Portanto, vamos passar mais para a frente da Finlândia nesta corrida de redução da dívida, que já agora se junta a outro elefante, isso aí não é um elefante, é um brontossauro na sala, que é a dívida da Segurança Social. Se for somada a estas dimensões, faz estourar completamente as contas públicas de todos os países, nomeadamente da França
2: e da Espanha.
0: E a Espanha lidera nesse contexto, embora aí ainda temos tempo para recuperar, e portanto isto não é um discurso
1: que falas de dívida, é compromisso.
0: É as responsabilidades da Segurança Social não cobertas por... e aqui só se safam aqueles países que têm os seus fundos, nomeadamente os Países Baixos, a Dinamarca,
1: que tem princípios de capitalização.
0: Portanto, aí só se safam esses, e pouco mais safa-se a Bulgária também, porque só criou a Segurança Social
1: Mas isso, segundo a lógica do discurso público em Portugal, como é que se dizia? É a loteria das bolsas, não é? Portanto,
2: isso é o investimento, não é? Não,
1: a capitalização,
2: é o investimento da Segurança Social.
1: Quando se fala em Segurança Social com capitalização, era entregar o dinheiro.
0: A privatização.
1: Era a privatização, era dar
0: aos fundos abutres.
1: Aos fundos abutres.
0: Aos fundos abutres. Avante, camarada.
1: E ao casino das bolsas.
0: É o casino. E às famílias Melo e Champalimau. Era parte do discurso. Permitam-me ainda fazer dois jogozinhos aqui que eu estava a fazer, que é e o Reino Unido. Ou seja, eu ao bocado estávamos a falar de um exemplo, de um choque externo que nos permite fazer algumas conclusões. Este ataque à dívida soberana é um ótimo choque externo para isto. Nós temos um cenário que é o que é que teria acontecido se não houvesse União Europeia. E geralmente esse cenário não existe. Neste caso temos, que é o Reino Unido. E podemos fazer a comparação com o Reino Unido e perceber o que é que teria acontecido se isto não existisse. Especular, desculpem lá, eu vim das gripes dos Estados Unidos.
3: E qual é que seria...
0: Bem, o que sabemos é que...
3: Qual é que seria a vantagem para a discussão deste processo negocial?
0: Se o Reino Unido tivesse estado dentro da Europa, não tivesse saído, eu estou convencido que o Next Generation Europe não aconteceria. Ou seja, nunca o Reino Unido vetaria a dívida comum. O Reino Unido que conhecemos, membro da União Europeia, teria vetado aquilo que foi feito. E neste momento estaria a vetar a sua continuação ou prorrogação ou a solução Sanchez, como lhe chamou o Zé Manel aqui há uns minutos atrás. Portanto, estaria a bloquear isso. O Reino Unido que conhecemos, o Reino Unido membro da União Europeia que conhecemos, não este Reino Unido, nem um potencial rejoiner, portanto, não. Porque eu acho que um potencial rejoiner entraria tão enfraquecido nesta altura que não teria capacidade para votar o que quer que fosse nesta altura. Mas sabemos que o Reino Unido, nos estudos que são feitos, perdeu cerca de 6 a 8% do PIB por estar fora da União Europeia. Uhum. Teria uma palavra muito forte a dizer numa política de segurança e defesa comum. Quereria ter tido uma palavra muito forte a dizer numa política de migração também. Aliás, foi por isso que saiu, basicamente. Uhum. E teria uma palavra mais importante também a dizer numa reformulação da Europa. Aquilo que é a aprendizagem que o Reino Unido nos dá nestes anos do Brexit, brevemente estaremos a falar de décadas do Brexit, é que não resulta. Ou seja, que a alternativa de estar fora é pior do que estar dentro. E acho que é essa a lição que a Marine Le Pen aprendeu.
2: Ah, claro.
0: E, portanto, que ela percebeu que um Frexit seria pior como o Brexit está a ser para o Reino Unido. E, portanto, a aposta da Marine Le Pen ter mudado de discurso e querer alterar isto por dentro vai muito mais nesse sentido político de dizer aquilo que aconteceu no Reino Unido, nós não queremos que se repita aqui. O que é que eu acho que eles podem fazer? E entrando nessa dimensão da situação política dos próximos tempos. Acho que o discurso de Marine Le Pen pode ser muito semelhante ao de George Bush, ao de Donald Trump, desculpem. Isto é gripe americana, tá. Uhum. Ao de Donald Trump em algumas matérias, nomeadamente na da segurança. Aí querem o guarda-chuva francês, nuclear, pagam. Uhum. E portanto compensam. E portanto o que é que ela vai.
2: O Macron já pôs isso em cima da mesa.
0: Exatamente. E portanto ela vai fazer isso com mais força ainda. Querem a força da França dentro da União Europeia, pagam por isso. Que é um pouco o discurso do Trump em relação à política
2: da NATO.
0: E portanto vocês têm que contribuir mais, subir as contribuições dos outros países. Um discurso muito semelhante ao do Trump, assente na legitimidade de que a Europa sem a França, o eixo franco-alemão sem a França, não é o eixo franco-alemão, uma tautologia, e portanto se querem manter a força da Europa com a força da França lá dentro, terão que pagar
2: Até porque isso permite ter um discurso de grandeur, não é? Porque
0: de grandeur,
2: não tem noutras áreas, não é?
0: E de nacionalismo, e de soberania, e de soberanismo, portanto, acho que é muito por aí que o discurso vai ser feito, e um discurso da AfD vai mais ou menos no mesmo sentido.
2: Só que a AfD não tem nuclear militar para pôr em cima da mesa.
0: Ainda, nuclear não vai ter.
2: Pois, e militar não tem mesmo.
0: Militar não, ainda não tem. Tem a indústria. Ou seja, tem a reconversão da indústria militar alemã em indústria militar alemã, e eles já mostraram na história que são rápidos a fazer isso. E, portanto, conseguem redimensionar a sua indústria, e está o bom a fazer nesta altura, e tem grande indústria militar já ativa. Depois, ficamos aqui outra vez numa dimensão de várias geometrias neste contexto, com a Itália a puxar por um lado, portanto a puxar por um lado do lado sul, nesta dimensão, com um governo que vai ser bastante interessante de seguir os desenvolvimentos da Meloni, as eleições do próximo ano, onde parece que não vai haver grandes alterações, mas há uma dimensão nas eleições espanholas que eu acho que são importantíssimas, que é, tudo indica que Sánchez só sairá do poder com uma aliança entre o PP e o Vox, portanto com um não que não é não, ou um no que não é esse no. Isso vai obrigar o Vox a tomar posições muito mais europeístas, porque a Espanha não pode ter uma posição tão soberanista nesta dimensão. A Espanha já vai ter tensões fortíssimas por força das dimensões que há bocado, por exemplo, as dimensões regionais que eu falava há bocado. Quer dizer, ponham-se a brincar, a esquecer as Catalunhas da vida e vão ver o que é que acontece em Espanha, não é? Portanto, o Vox vai ser forçado a tomar uma posição que, na minha opinião, vai ser uma posição mais Meloni. Claro. Do que uma posição mais que eu antecipo para a Marine Le Pen. E vai suavizar, de certa forma, muito destas tensões que existem. As grandes incógnitas políticas para mim são a Alemanha, Eu não sei. Reparem, o que temos tido na Alemanha da presença da AfD são eleições regionais em sítios onde a AfD tendencialmente seria muito forte, que é a antiga Alemanha de Leste. Para onde vamos ter, em abril, a Renânia do Norte-Vestfália, que não é uma zona onde a AfD seja...
1: Provavelmente não ganha. O grande problema é se... se torna no primeiro partido da Alemanha, não é?
0: Pronto,
1: essa
0: mas
1: é a questão, não
0: sim,
1: é?
0: mas...
1: Isso, quer dizer, em princípio este governo tem tempo, mas o grande problema destes governos, de alguns destes governos, é quando já o mesmo há muitos anos na Áustria, é quando tens muitos anos seguidos, e estamos de bloco central, digamos assim, eles lá não lhe dão esse nome, chamam-lhe grande coligação, todo o descontentamento vai para os extremos. Nós também já tivemos o Left a ganhar, portanto, o Die Linke, a esquerda, a ganhar em Berlim.
0: Sim.
1: Enfim, Berlim é uma história, é um microcosmos, né? Então aí completamente diferente. Mas, portanto,
0: a prova do algodão vão ser essas eleições regionais, porque essas, ou seja, a AfD ganhar em casa são jogos que, à partida, enfim, não por a margem como tem vencido, e isso é surpresa, mas é razoavelmente expectável. Vai jogar fora, na Renânia do Norte-Vestfália. E finalmente, o meu último ponto era precisamente nesta dimensão que o Zé Manuel acrescentou agora, que é perceber o que vai acontecer no outro extremo, ou seja, no extremo esquerdo. Que poder é que tem o Mélenchon, que capacidade é que tem, porque estamos a dar de barato que a direita ganha a eleição presidencial francesa. Para mim isso ainda não é evidente neste contexto. Também estamos a dar de barato que o Sánchez sai, o que... Eu já não digo nada em relação ao Sánchez. Portanto, se a extrema-esquerda se assegurar um certo protagonismo, a grande incógnita é essa. Porque eu não vejo um discurso que seja modelável ou coerente na extrema-esquerda em relação à Europa.
2: Quer dizer, apesar de tudo o que me parece haver de muito preocupante em Sánchez, é muito diferente Sánchez ganhar umas eleições em Espanha do que Mélenchon ganhar umas eleições em França. Porque o Estado espanhol tem uma chefia que não passa pelo chefe de governo, que pode chegar a momentos de grande tensão, como aliás estamos a viver hoje, não é? Com o desfile do dia da Hispanidade e que se percebe perfeitamente a tensão enorme entre mesmo as lideranças militares, o rei e o governo, mas existe uma outra estrutura. O problema é que em França quem ganha as eleições vai ser presidente da República. E a possibilidade do Mélenchon ganhar as eleições pode implicar dias muito difíceis para a União Europeia.
0: Para a União Europeia. Eu acho que mais difíceis até do que nesse contexto.
2: Não, ou seja, a União Europeia resiste ao Sánchez, quer dizer.
0: Não, e resiste à Marine Le Pen.
2: Sim, até porque ela já...
0: E resistirá seguramente também ao Mélenchon, mas até porque não será este Mélenchon, será o outro Mélenchon mais melancólico. Mas acho que eles moderam bastante, alinham bastante mais ao...
2: Mas o problema é que eles, se chegar lá, chega lá cavalgando...
0: Ora bem.
2: Uma onda... Sim.
0: E aí é que eu volto a restabelecer o paralelo com o Sánchez. Sánchez, se chegar lá, vai ser à conta da extrema-esquerda que está acampada na Puerta do Sol. Não vai ser à conta das geringonças que tem feita. Vai ser muito assente na extrema-esquerda que está acampada na Puerta do Sol. E é esse o paralelo. Aí eu relevo o meu paralelo de Sánchez.
3: Muito bem. Temos em linha o próximo convidado do Contracorrente, Luís de Almeida Sampaio, diplomata, embaixador. Bom dia.
4: Bom dia.
3: Bom dia. Antes de mais, obrigado.
4: Muito bom dia, muito obrigado. Eu estou num sítio que tem algum ruído de fundo.
3: Muito bem.
4: Numa conferência internacional, peço desculpa, as condições são as que são.
3: Para já estamos a ouvir perfeitamente. Senhor Embaixador, temos aqui na discussão do orçamento para o próximo quadro plurianual muitas visões, várias frentes. Vai ser possível, parece-lhe, conjugar os chamados egoísmos nacionais que existem,
4: bom,
3: não é?
4: Deixe-me em primeiro lugar dizer o seguinte, sublinhar o seguinte, que é, porventura, a base de qualquer discussão informada sobre esta matéria. O quadro financeiro plurianual, como todos sabemos, exige a unanimidade dos Estados do Conselho, para além de exigir, obviamente, a aprovação pelo Parlamento Europeu. E, portanto, porque exige a unanimidade dos Estados do Conselho, teoricamente, Portugal pode impedir um acordo que considere inaceitável. Os Estados mais restritivos, no entanto, os que estão, digamos, na tal família dos frugais, como são comumente designados, dispõem da mesma capacidade.
2: Uhum.
4: Portanto, a minha leitura diplomática é esta: a possibilidade de veto torna uma linha vermelha credível, num sentido ou noutro. E, portanto, há um compromisso, há uma negociação, há necessariamente cedências, certamente muito significativas. O veto, por si só, não produz o dinheiro, nem produz a solução pretendida. Portanto, a força de Portugal aumenta neste contexto quando a sua exigência possa ser integrada num compromisso que possa ser aceito por outros Estados. Portanto, exigências intransigentes de natureza radical não fazem sentido neste contexto, justamente porque o objetivo é produzir um quadro financeiro plurianual e o veto por si só, como eu disse, não produz nem dinheiro nem solução. Os amigos da coesão, nos quais grupo no qual Portugal se insere, ajudam a defender o princípio geral. E alianças específicas, como as alianças com as das regiões ultraperiféricas, ajudaram no passado e certamente ajudarão nesta discussão a obter resultados concretos. Portanto, se é certo que a unanimidade, a exigência da unanimidade, dá a Portugal a capacidade de bloquear a Portugal ou outros países, a diplomacia, como tem feito sempre em todas as discussões sobre os quadros financeiros plurianuais, deve transformar essa capacidade numa solução que outros também tenham interesse em aprovar. Portanto, há aqui esta confluência de interesses e perspectivas entre os dois grupos. Agora, antecipando ou procurando antecipar a pergunta que certamente me fará, pode Portugal alcançar o que pretende neste contexto complexo como é aquele que conhecemos? Eu diria que há aqui juízos essencialmente negociais e não probabilidades estatísticas. Eu diria que quando o objetivo de Portugal é corrigir o tratamento inicialmente proposto para Portugal no quadro financeiro plurianual, eu diria que a nossa perspectiva, a minha avaliação, é que a perspectiva é favorável a Portugal. Favorável no sentido de corrigir o tratamento inicialmente proposto. E porquê? Porquê é que eu digo isto? Porque as indicações de uma correção nesse sentido já aparecem agora no compromisso irlandês, que foi recentemente divulgado. No entanto, se diz vamos conseguir o objetivo de preservar uma política de coesão com peso significativo, eu diria que isso é possível, mais difícil, e exigirá compromissos, exigirá uma coligação ampla de Estados e, sobretudo, um significativo apoio no Parlamento Europeu. Mais difícil, portanto, do que a correção do tratamento, cuja avaliação que eu fiz antes é mais favorável. Depois, como sabe, um dos objetivos portugueses, do governo português, na sua proposta negocial, é obter uma proteção específica para os Açores e para a Madeira. Essa pretensão é obviamente defensável, mas é, na minha opinião, ainda incerta. Incerta porquê? Portugal, claro que dispõe de uma aliança concreta com a França e com a Espanha, mas essa aliança concreta nesta matéria limita-se a isso. Neste momento, não temos mais aliados para além da França e da Espanha. São alianças importantes neste contexto. Depois, um dos grandes objetivos portugueses é manter integralmente a arquitetura atual dos fundos. Eu aí acho mais difícil.
2: Sim.
4: A simplificação e a reorganização já estruturaram a negociação e ela vai ser muito difícil. Portanto, eu não vejo como facilmente alcançável este objetivo do governo português. Depois ainda, mais improvável, a obtenção de todo o volume financeiro defendido pelo Parlamento Europeu. Eu acho muito pouco provável, sem uma grande aproximação entre as posições que estão muito divergentes. Os seis países mais restritivos, os chamados frugais, pedem reduções substanciais e têm, obviamente, um significativo apoio no Parlamento Europeu. Depois,
1: o Parlamento Europeu não está muito pelas reduções, pelo contrário.
4: Bom, o Parlamento Europeu, do ponto de vista retórico, do ponto de vista declarativo, não se tem mostrado favorável às reduções, porque procura ter uma posição negocial forte, porque no fundo vai acabar por ter a última palavra. Mas uma coisa é aquilo que neste momento tem transparecido dos debates e das comunicações de vários parlamentares, de vários grupos parlamentares, outra coisa é o peso específico dos grupos parlamentares no momento decisivo da votação.
1: E acha que o que conta é o peso dos grupos parlamentares alemães dentro,
4: seis,
1: por exemplo, do PPE, não é?
4: Países, dos seis países restritivos. No fundo, no fim de contas, aquilo que vai ser decisivo para uma votação do Parlamento Europeu, permitindo sempre que o Parlamento Europeu salve a face no sentido de ficar claro que tem a última palavra. Mas eu diria que no Parlamento Europeu, as representações dos seis países restritivos que pedem reduções substanciais vai ser determinante. Depois, o meu último comentário sobre as pretensões portuguesas, há, como sabemos, a ideia de garantir um maior benefício económico efetivo para Portugal. É um objetivo perfeitamente legítimo e julgo que não é apenas Portugal que tem esse objetivo como central na sua posição negocial. Mas isto depende, essencialmente, da capacidade nacional. A aprovação de verbas, o acesso a concursos e a execução são depois etapas distintas. Nós podemos sempre ter retoricamente inserido no quadro financeiro plurianual garantias de que, no fundo, este quadro representará um maior benefício económico e efetivo para Portugal, mas depois aquilo que é importante é a prática da aprovação de verbas, a prática do acesso ao concurso e da execução desses concursos, que, como digo, são etapas muito distintas.
2: Muito bom dia, Sr. Embaixador, de Guilherme Matos. É assim, Portugal chega à negociação deste orçamento com uma história de conseguir ter as suas contas certas, estar a diminuir a sua dívida, mas esse não é o percurso feito por alguns dos gigantes da Europa, nomeadamente a França, não é? E em que medida é que esta fragilidade daquilo que era o eixo franco-alemão pode ou não vir a criar uma situação orçamental que, a médio prazo, passa à letra morta?
4: Eu diria que os frugais, como mais uma vez, como são habitualmente chamados, até na comunicação social, têm razão em exigir eficiência e sustentabilidade financeira. A minha reserva surge quando se pretende acrescentar responsabilidades europeias sem aceitar os recursos correspondentes. Claro. Esta é que é a grande contradição nos termos da posição de alguns dos países que têm a tal posição mais restritiva.
1: Sim, mas os frugais defendem que se gaste menos na agricultura e que se gaste menos na coesão. Portanto, no fundo eles dizem, vamos trocar isso por defesa e por inovação.
4: Ora, exatamente. E é esse trade-off que, no fundo, exige uma negociação altamente complexa, necessariamente, mas uma negociação que vai ter que se aproximar de um consenso. Se me perguntar se Portugal e outros países do grupo da coesão podem ganhar esta negociação, eu diria que na proposta irlandesa há uma melhoria significativa a favor das posições dos países da coesão. Mas só haverá um resultado definitivo quando estiverem aprovados os montantes e as regras. No fundo, a grande questão, e é uma pergunta que me têm feito muitas vezes, um aumento nominal do quadro financeiro plurianual significa que Portugal recebe realmente mais?
1: Não necessariamente.
4: Não é assim necessariamente. Porquê? Porquê é que não é assim necessariamente? E isto deveria ser muito mais publicado pelo Governo, no Parlamento, junto da opinião pública, porque é preciso considerar a inflação. É preciso considerar o perímetro das políticas incluídas, como muito bem referiu. E depois é preciso, mais uma vez, insisto, considerar as taxas de financiamento. É preciso, obviamente, ir considerando tudo aquilo que está imediatamente após a aprovação pelo Parlamento Europeu do quadro financeiro plurianual.
3: Muitas contas para fazer até dezembro. Senhor Embaixador, agradeço-lhe ter aceitado o convite para estar aqui connosco esta manhã no Contra Corrente. Eu peço desculpa a todos, mas não temos mais tempo. O Contra Corrente vai ter de ficar por aqui.
1: Nós também estamos a olhar para o relógio.
3: Isso. Ricardo, muito obrigado e até uma próxima oportunidade. Até amanhã aos dois, José Manuel e Helena.

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Bom dia, a caminho das 6 da manhã, vamos conhecer os títulos em destaque esta hora. Luís Montenegro aconselha Pedro Passos Coelho a esperar sentado pelo insucesso político do governo. Já o Chega está disponível para um governo com um PSD de Passos Coelho, com André Ventura como primeiro-ministro, se ficar à frente. As polémicas da demissão do secretário-geral do Ministério da Administração Interna, depois das acusações de Ricardo Carrilho, o Ministério revelou as razões pelas quais o afastou.

0: 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São 6 horas. 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
1: Bom dia. Luís Montenegro aconselha Pedro Passos Coelho a esperar sentado pelo insucesso político do governo. O primeiro-ministro reagiu ontem à noite às críticas do antigo líder do governo, que admitiu chegar-se à frente caso o executivo de Montenegro falhe. Luís Montenegro marcou presença no jantar de comemoração do aniversário da vitória autárquica de Pedro Duarte, no Porto. Ambos deixaram recados a Passos, sem o mencionarem diretamente, e deixaram um apelo ao Chega. Miguel Pinheiro Correia.
2: No Porto, a noite era de festa. Se há um ano Pedro Duarte celebrou a vitória nas autárquicas, agora, um ano depois, era outro Pedro que estava bem presente na mente do autarca e do primeiro-ministro, Luís Montenegro.
3: E por estes dias, se alguns estão a ansiar o nosso insucesso político, como se diz aqui no Porto, é caso para dizer que tem que esperar sentados.
2: No restaurante do Complexo Montaventino, mais conhecido pelos cortes de ténis, o primeiro-ministro não mencionou diretamente Passos Coelho, mas recordou que foi o antigo líder do PSD que não quis ir a jogo nas eleições internas.
3: Quando, no início deste ano, se quis apresentar essa visão como alternativa, como uma outra opção, nós fizemos o que se impunha e desafiámos o partido a ser claro.
2: Se Passos Coelho lembrou a importância de jogar em dupla com o Chega, Montenegro respondeu à direita:
3: as decisões estão tomadas, são para levar até ao fim. E eu não tenho dúvida, este PSD não precisa, não deve, e o país não ganha nada se estiver acorrentado ao partido que está à nossa direita.
2: Mas Montenegro também não está sozinho e na bancada do PSD não faltam aplausos.
4: O PSD não quer andar para trás. O PSD não tem contas a ajustar com o passado. O PSD quer olhar para o futuro. O PSD quer preocupar-se com os portugueses, não quer preocupar-se com carreiras individuais de ninguém. E é por tudo isso que o PSD está de forma tão intensa e tão convicta com Luís Montenegro.
2: Neste jogo de parada e resposta, depois do ataque de Luís Montenegro apoiado por Pedro Duarte, a bola volta a estar novamente do lado de Pedro Passos Coelho.
1: Miguel Pinheiro Correia a acompanhar o jantar do PSD no Porto, que comemorou a vitória autárquica de Pedro Duarte. Já o Chega está disponível para um acordo, para um governo com o PSD de Passos Coelho, com André Ventura como primeiro-ministro, se ficar à frente. Em entrevista à RTP Notícias, o líder do Chega considera que o tempo de se entender com Luís Montenegro já ficou no passado.
5: Não, e nunca seria possível com esta liderança atual do PSD. Nunca seria possível, eu vou-lhe dar um exemplo, eu nunca estaria num governo onde Luís Neves estivesse no governo também. Isso estaria fora de questão. Acho que nenhum dirigente do Chega, nenhum membro do Chega aceitaria estar num governo onde há suspeitas de irregularidades, de ilegalidades, onde há coisas mal explicadas. Portanto, isso, acho que esse tempo passou, francamente. Agora o Chega está à frente do PSD nas sondagens. Então agora é que o PSD vem dizer, afinal agora faz sentido termos um acordo. Portanto, agora eu acho que é o momento de começarmos a construir outra maioria. Uma maioria de reformas que o país precisa, mas não necessariamente uma maioria que o PSD lidere. Uma maioria que o Chega possa liderar.
1: André Ventura, que agora centra-se nos resultados das recentes sondagens para apostar num cenário em que o Chega vence e lidera a maioria, considera que desde as eleições presidenciais que o partido já não é visto apenas como um partido de protesto.
5: As pessoas não querem ninguém a protestar no governo, querem alguém que governe, senão a confiança para mim em primeiro-ministro não estava em primeiro lugar. Estava em segundo, em terceiro, em quarto ou em quinto. Portanto, acho que houve efetivamente uma mudança, sobretudo desde as eleições presidenciais deste ano, que tem vindo a consolidar essa ideia de que as pessoas estão fartas de PS e PSD, querem uma mudança.
1: André Ventura, ontem à noite, na grande entrevista da RTP. Seguimos com a polémica da demissão do secretário-geral do Ministério da Administração Interna. Depois das acusações e protestos de Ricardo Carrilho, o Ministério revelou as razões pelas quais o afastou. Num comunicado enviado às redações ontem à noite, explicam que o Ministério teve necessidade de encontrar um perfil adequado e comprometido com os objetivos políticos e estratégicos do Ministério da Administração Interna. Falam num vasto conjunto de episódios que tornaram a relação com Ricardo Carrilho insustentável. Escrevem que Ricardo Carrilho terá assumido uma permanência permanente atitude de confronto, procurando por todos os meios prejudicar o funcionamento do Ciresp. Em plena época de incêndios, extinguiu o Centro de Operações e Gestão do Ciresp, o centro crucial da rede de comunicações de emergência, sem o conhecimento da tutela e sem apresentar qualquer solução alternativa. O Ministério afirma ainda que as declarações que o antigo secretário-geral fez ao longo desta segunda-feira comprovam que não tinha condições para os desafios que a profissão exige. O ex-secretário-geral do Ministério da Administração Interna acusa Luís Neves de total ausência de respostas e de bloqueio institucional e garante ter sido pressionado a cometer ilegalidades. Em entrevista à CNN Portugal, ontem à noite, Ricardo Carrilho manifestou surpresa pelo comunicado do Ministério da Administração Interna e diz que as razões invocadas para justificar o afastamento do cargo de secretário-geral não são verdade.
6: Manifestar a minha total surpresa relativamente a este comunicado que terá sido emitido pelo Ministério da Administração Interna. Esta surpresa fica associada ao facto de, nas declarações que hoje o Sr. Ministro prestou a quando da reunião comigo, ter tido apenas palavras elogiosas relativamente ao trabalho que eu desenvolvi enquanto Secretário-Geral e aos resultados que foram alcançados ao longo do último ano. É absolutamente falso que tenha havido qualquer tipo de manobra da parte da Secretaria-Geral no sentido de proceder a mecanismos dilatórios quanto aos pagamentos à Ciresp S.A. É absolutamente falso que tenha havido qualquer esforço no sentido de alterar o tal Centro de Operação e Gestão do Ciresp neste verão. É mentira. O Centro de Operação e Gestão já estava na Ciresp S.A. desde 2022. Portanto, é no mínimo curioso que o Sr. Ministro venha agora a alegar isto.
1: Ricardo Carrilho diz ainda que tem havido uma atitude de desresponsabilização por parte do Ministério e de Luís Neves e sublinha que a falta de respostas tem impacto na atuação das forças de segurança. Marcelo Rebelo de Sousa considera que o mundo atravessa uma onda de intolerância e radicalização e avisa que essa tendência cresceu graças à debilidade das instituições. O antigo Presidente da República marcou presença numa conferência sobre as relações entre Portugal e Moçambique, mas Vasco Malnado Correia, o ex-chefe de Estado, quis pintar um retrato global e avisa que quem quiser negar os tempos que vive vai acabar por pagar a fatura.
7: O tema da conferência cingia-se à relação entre Portugal e Moçambique, mas o diagnóstico de Marcelo Rebelo de Sousa ultrapassa fronteiras. O antigo Presidente da República olha para a atualidade internacional, vê um mundo com cada vez mais trincheiras.
8: A radicalização emocional que domina estes tempos faz com que a grande opção hoje que atravessa a humanidade é ser-se ou não o dono único da verdade e, portanto, intolerante quanto a outros terem uma partilha da verdade.
7: Marcelo mostra preocupação com esta nova tendência.
8: Estamos a viver um tempo de intolerância. Eu sou o dono da verdade e tudo o resto tem que se moldar àquilo que for definido pela minha vontade, dia a dia, hora a hora, minuto a minuto, segundo a segundo. Ora, isto está a conquistar muitas almas. Quando se diz muitas almas, conquista muitas opiniões públicas, conquista muitas sociedades. E conquista muitas adesões.
7: Este, avisa, é o clima reinante e só vai ser possível voltar atrás quando se deixar de negar a realidade.
8: Pois ou as pessoas aceitam que isto é assim e percebem, ou não percebem e demoram muito tempo a perceber. Quando perceberem, já foi muito tarde.
7: O antigo chefe de Estado considera que o clima político internacional tem origem na fraqueza das instituições.
8: Mesmo aquilo que eu descrevi da forma mais metafórica possível, relativamente a um novo estilo de liderança, a um novo estilo de visão do mundo dos últimos anos emergiu, foi possível devido à debilidade do que existia.
7: E concretiza.
8: A economia, como a sociedade, como a política, tem horror ao vazio. E se há vazio, alguém preenche o vazio.
7: Preocupação manifestada por Marcelo Rebelo de Sousa, que aponta a recuperação do multilateralismo como condição necessária para o caminho da paz, um pouco por todo o planeta.
1: Vasco Malnado Correia, em reportagem ontem na Fundação Mário Soares. O Fundo Monetário Internacional revê em alta o crescimento do PIB português para 2,1% este ano e para 1,9% em 2027. De acordo com o World Economic Outlook, o FMI continua assim mais pessimista que o governo português. As previsões do FMI para este ano aumentaram 0,4 pontos percentuais, enquanto para 2027 subiram 0,3. Quanto à inflação em Portugal, a instituição estima que vai acelerar para 3,2%. 2% este ano e abrandar em 2027 para 3%, isto enquanto o governo antecipa uma taxa de inflação média de 2,9% este ano e de 2,3% no próximo ano. Hoje regressa à Liga dos Campeões. O Sporting viaja até a França para defrontar o Lens. O Rui Borges alerta para o processo ofensivo e para a estratégia de bolas paradas do adversário. Na antevisão à partida, o técnico dos Leões afirma que o Lens é perigoso e deixa a receita para o sucesso do jogo de hoje.
9: Vimos de um jogo que foi um bom exemplo disso. Tivemos que aumentar o nosso nível de competitividade e fomos melhores e melhorámos e ganhámos por isso mesmo. E amanhã é um bocadinho a imagem do Braga também. É um jogo que vai exigir muito de nós a nível físico, muita capacidade física. Como eu disse, é uma equipa muito intensa, de forma coletiva, desde os defesas aos atacantes.
1: A antevisão do treinador do Sporting, Rui Borges. Já do outro lado, o treinador Yannick Kauzak avisa que o Sporting é uma equipa com grande qualidade no ataque, elogiou o poder ofensivo dos Leões e recorda que o Sporting é uma formação com muita experiência na Champions.
10: Em primeiro lugar, é um grande adversário que tem muita experiência neste nível. Já estiveram em 19 edições e nós em 4. É uma equipa que marcou 25 golos nos últimos jogos. Tem uma grande confiança ofensiva. É uma equipa com um grande calibre. Nós vamos respeitá-los, mas também vamos ter muita ambição, porque jogamos em casa contra uma grande equipa e com o nosso público.
1: A antevisão do treinador do Lens para o jogo de hoje, frente ao Sporting, a contar para a Liga dos Campeões, começa às 5h45 da tarde e conta com relatos aqui na Rádio Observador. Ponto final neste Jornal das 6 da manhã. A informação está de regresso às 6h30. Antes temos conferência de imprensa e vamos à bola.
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1: 6h14 na Rádio Observadora. Obrigada por estar connosco. Vamos à conferência de imprensa. Abrimos agora a conferência de imprensa na Rádio Observadora. Nos próximos minutos passamos em revista os destaques da imprensa nacional e internacional. Eu sou Teresa Freire, a edição de hoje é da jornalista Maria Miguel Marques. Bom dia, Maria.
23: Bom dia, Teresa.
1: Começamos pela demissão do secretário-geral do Ministério da Administração Interna. Na capa do Jornal Público lemos declarações de Ricardo Carrilho, que garante ter sido pressionado a cometer ilegalidades. Ricardo Carrilho foi afastado ontem por Luís Neves e esta demissão desencadeou já uma série de reações de ambas as partes. Carrilho denuncia ao Jornal Público que recebeu orientações do ministro para que a construção e reabilitação de postos da GNR e de esquadras da PSP passasse a ser feita através de ajustes diretos simplificados. A justificação de Luís Neves é que era assim que se fazia na Polícia Judiciária. Ao Público, o ex-secretário-geral acusa ainda o Ministério de estar paralisado com centenas de processos urgentes a aguardar há meses. Contactado pelo Público, o Ministério remeteu uma reação para mais tarde.
3: A capa do Jornal de Notícias espreita para a Comissão de Trabalho de hoje, mais especificamente para uma proposta do PS e do PSD que, sendo aprovada, vai fazer com que as vítimas de violência doméstica tenham de sair de casa para obter a licença parental a 100%.
1: Segundo apurou o JN, no ponto 7 do artigo 42, a proposta prevê a saída da casa de morada de família durante o período de gestação ou do gozo de licença da pessoa alvo de violência doméstica para poder aceder à totalidade da licença. Esta é uma das três condições obrigatórias. Esta proposta deve ser aprovada em votação a decorrer na Comissão de Trabalho, salvo qualquer recuo de última hora. Uma vez que resulta de negociações entre o PSD e o PS, terminadas com sucesso no final da semana passada.
3: Seguimos com o destaque do Diário de Notícias. A Infraestruturas de Portugal falhou o prazo recomendado pela Provedoria de Justiça para concluir e entregar todos os mapas estratégicos de ruído em falta na rede ferroviária.
1: Em outubro do ano passado, a entidade solicitou esclarecimentos à empresa estatal sobre a falta destes instrumentos. Em resposta, a IP comprometeu-se a regularizar as pendências até ao final do primeiro semestre deste ano, um prazo que não foi integralmente cumprido. A ADN, a IP explica que até 30 de junho a empresa tinha concluído e submetido à Agência Portuguesa de Ambiente 26 mapas ferroviários num universo de 65 troços sob sua responsabilidade.
3: Passamos agora à imprensa internacional. Numa altura em que se espera mais um dia de protestos estudantis nas ruas de França, o Le Figaro fala num quinto ato que se assemelha a uma convergência de lutas.
1: Com a intensificação da violência neste movimento, espera-se em França hoje a participação de até 220 mil pessoas em novas manifestações. Grupos pró-Palestina, coletes amarelos e até mesmo agricultores podem juntar-se a estudantes do ensino médio, universitário e funcionários da área da educação. É uma quinta ronda de protestos estudantis que promete ser tensa, com o governo e a polícia franceses a temer novos distúrbios.
3: Do outro lado do globo, olhamos para a capa do Jornal do Brasil, numa altura em que as eleições, que a segunda volta das eleições presidenciais está cada vez mais perto. Lemos que o partido de Lula da Silva acusou o Tribunal Superior Eleitoral de diminuir a quantidade de urnas.
1: A reta final deste segundo turno tem sido marcada por uma escalada de ações judiciais entre as campanhas de Lula da Silva e Flávio Bolsonaro. No meio do fogo cruzado está o Tribunal Superior Eleitoral, que tem sido acusado por petistas de diminuir o número de urnas nas secções eleitorais, algo que naturalmente culmina na formação de filas e na consequente desistência de muitos eleitores, principalmente idosos. Este ano, o TSE distribuiu menos 1.000 terminais de votação, sendo que o eleitorado brasileiro aumentou mais de 2 milhões. Seria necessário, segundo o Jornal do Brasil, acrescer 6 mil urnas e não diminuir.
3: Estão vistos os destaques da imprensa nacional e internacional. Hoje, com a jornalista Maria Miguel Marques, a conferência de imprensa está de regresso amanhã.

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2: Está no ar mais um Vamos à Bola, o jornal de desporto da Rádio Observador. Hoje tem edição do Carlos Pedro. Já vamos antecipar o regresso da Liga dos Campeões. Antes disso, dar conta da estreia de Portugal no Mundial de Hóquei em Patins esta madrugada.
3: Portugal 10, Suíça 0, início demolidor da equipa portuguesa. Miguel Rocha fez 3 golos, Carlos Ramos e João Rodrigues 2 cada um. Ainda houve tempo para Zé Miranda, Hélder Nunes e Rafa Bessa molharem a sopa. O selecionador Reinaldo Ventura enaltece a exibição da equipa nacional.
4: Acabaram de ter um grande espírito, um grande compromisso com aquilo que era principalmente o nosso sistema, e que procuraram uma e outra vez fazer aquilo que lhes estava a ser pedido. A nível defensivo, impecáveis, logicamente que tiveram uma outra oportunidade, mas o facto de chegarmos ao final do jogo sem golos feridos foi um objetivo cumprido para nós.
3: Objetivo cumprido, diz o selecionador Reinaldo Ventura. Hoje há duelo ibérico contra a Espanha, que venceu ontem a seleção italiana por 3-0. O melhor jogo do mundo de hóquei e patins de seleções arranca quando faltarem 15 minutos para as 10 da noite. O Mundial decorre na cidade paraguaia de Asunción. Portugal partilha o grupo A com Espanha, Suíça e Itália. Já no grupo B estão França, Chile, Argentina e Angola. Os angolanos empataram ontem a 2 golos com a formação chilena.
2: E Carlos, agora sim, hoje está de volta a prova milionária.
3: Dia de Liga dos Campeões e em tons de verde e branco, os Leões vão à casa do Lan, a sensação do último ano em França, e levam na bagagem motivação extra após o triunfo em Braga. Rui Borges caçou, fantasma minhoto, tenta agora ser o primeiro técnico a vencer com o Sporting para a Liga dos Campeões em solo francês. O Lan até não começou bem a temporada, mas será um osso duro de roer, avisa o treinador leonino.
5: Uma equipa fortíssima, muito intensa, muito competitiva, muito corajosa. É dos melhores ataques também da Liga Francesa, apesar de não ter começado assim tão bem o campeonato. É uma equipa muito forte no último terço, uma equipa que faz muito cruzamento, que mete muita gente no processo ofensivo, muita gente dentro da área, uma equipa fortíssima em bolas paradas e no momento de bolas paradas. Por isso é uma equipa forte em sua casa principalmente, e nós temos de estar preparados para o grande desafio que vai ser.
3: Rui Borges voltou a priorizar o campeonato, apesar de enaltecer a presença mais constante do Sporting na Champions. O técnico, numa alusão ao mundo dos carros, disse que hoje o Sporting é um Mercedes na prova milionária. Entretanto, o Ferrari Zalazar fica hoje na oficina. O uruguaio saiu com queixas após curto show na pedreira. Está fora das opções para esta noite. Quem pode saltar para o 11 é João Simões. O jovem sentou-se ontem ao lado do Rui Borges na sala de imprensa e mostrou-se motivado.
6: É um grande desafio jogar fora. São sempre grandes equipas, grandes ambientes, como o que vamos jogar amanhã. Como toda a gente sabe, um estádio com muita capacidade, 38 mil pessoas. Vamos estar preparados. Já tivemos essa experiência o ano passado de jogar contra grandes equipas, mas o peso obviamente em casa ajuda-nos muito mais, porque temos nossos adeptos e é sempre bom jogarmos em casa por isso. Mas fora em casa, o objetivo é o mesmo, o foco é o mesmo, ganhar, e é isso que viemos aqui fazer.
3: João Simões e Rui Borges na antevisão da segunda jornada da Liga dos Campeões. No LAN é Yannick Cahuzac quem agora assume as rédeas da equipa depois do despedimento de Top Moller. O francês promete ambição e deixa elogios ao Sporting.
7: Em primeiro lugar, é um grande adversário que tem muita experiência neste nível.

0: sempre a subir. O editor de esporto do Observador, Bruno Roseiro, alerta para o ambiente adverso nas bancadas, mas considera que os franceses não estão tão fortes como na temporada passada.
1: É uma equipa diferente daquela que se tornou vice-campeã francesa no ano passado.
2: Não tão boa, não tão perigosa.
1: Não tão boa, até porque começa bem, com um treinador com ideias novas, ganha a Supertaça ao PSG, as coisas começam a não correr tão bem, agitação técnica, trocas técnicas, há uma grande dificuldade, há uma dificuldade extra que o Sporting vai enfrentar, que é o próprio ambiente no estádio, é um dos ambientes mais fervorosos em França.
0: Bruno Roseiro, na edição de ontem do E o Campeão É, aqui na Rádio Observador, onde hoje poderá ouvir a partir das 5h45 o relato do Lens Sporting. Mais cedo, ao meio-dia, jogam as esperanças de ambos os conjuntos, a contar para a Youth League. Por falar em esperanças, no Lens há Mézien Soares, jovem internacional sub-21 por Portugal, tem apenas 16 anos, mas vai estar nas opções para o jogo dos grandes. Nascido em França, filho de mãe portuguesa e pai argelino, foi ele que na época passada marcou o gol que ditou a qualificação da equipa francesa para a Liga dos Campeões.
3: Para além do jogo do Sporting, há ainda mais 8 partidas que pode ver nesta terça-feira da Champions. Quais são?
0: Também às 5h45 poderá dar um olhinho no Sabah Slavia de Praga. Já às 8 da noite já vai ter de escolher, mesmo que tenha mais do que um ecrã, porque há Arsenal, Lille, Atlético de Madrid, Man United, Galatasaray, Barcelona, Inter, Clube Russo, Leipzig, PSV, Viking, Bayern de Munique, Vila Real, Nápoles. Amanhã joga o Futebol do Porto em Sevilha contra o Betis. Farioli faz ao final desta tarde a conferência de imprensa de Antevisão, já em Espanha.
3: Na Primeira Liga encerrou ontem a jornada 8, segue tudo igual no topo da tabela.
0: Do primeiro ao sétimo venceram todos. Ontem a jornada encerrou com o Famalicão 1, Alverca 4. Chiquinho inaugurou o marcador para a equipa ripadejana de livre direto aos 14 minutos. Rufino empatou de canto aos 39, mas na segunda parte foi o descalabro para as hostes caseiras. Figueiredo voltou a colocar o Alverca em vantagem, que foi depois ampliada por Vivaldo Semedo e André Vidigal. Sétimo jogo sem vencer em 8 jornadas para o conjunto Famalicão e os adeptos manifestam-se. Os assobios para a equipa famalicense após mais uma derrota. Na segunda liga, destaque para a jornada 7, que encerrou com a vitória do Benfica B por 1-0 diante do Felgueiras. Valeu o gol de Anísio Cabral, que não marcava desde fevereiro. Já noutras latitudes, destaque para o médio Daniel Bragança, que fez 54 minutos e estreou-se a marcar na Série A. Contribuiu para a vitória do Torino por 2-1 diante da Udinese e foi considerado o MVP no final do jogo.
3: Ponto final deste Vamos à Bola, que regressa amanhã. A edição de hoje esteve a cargo do Carlos Pedro.
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4: Muito bom dia, boa terça-feira. Muito obrigada por estar com a Rádio Observador. Eu sou a Maria João Simões, são 6:30. É tempo de atualizarmos as notícias com a jornalista Teresa Freire. Olá, Teresa. Bom dia.
5: Olá, bom dia.
4: Luís Montenegro aconselha Pedro Passos Coelho a esperar sentado pelo insucesso político do governo.
6: O primeiro-ministro reagiu ontem à noite às críticas do antigo líder do governo, que admitiu chegar-se à frente caso o executivo de Montenegro falhe. No jantar de comemoração do aniversário da vitória autárquica de Pedro Duarte no Porto, os dois deixaram recados a Passos, sem o mencionarem diretamente. Sobre uma aliança à direita entre o PSD, Chega e Iniciativa Liberal, o primeiro-ministro afasta um entendimento, diz que não seria bom para o partido nem para o país. Luís Montenegro garante que o governo vai continuar fiel aos princípios, mas reconhece que é preciso reforçar a competência e eficácia.
4: Já o Chega está disponível para um governo com o PSD de Passos Coelho, com André Ventura como primeiro-ministro, se ficar à frente nas urnas.
6: Em entrevista à RTP, ontem à noite, o líder do Chega considera que o tempo de se entender com Luís Montenegro já ficou no passado. André Ventura agora centra-se nos resultados das recentes sondagens para apostar num cenário em que o Chega vence e lidera a maioria. Considera que desde as eleições presidenciais que o partido já não é visto apenas como um partido de protesto.
4: E seguimos com a polémica da demissão do secretário-geral do Ministério da Administração Interna. O Ministério diz que a relação com Ricardo Carrilho era insustentável.
6: Num comunicado enviado às redações ontem à noite, o Ministério explica que teve necessidade de encontrar um perfil adequado e comprometido com os objetivos políticos e estratégicos do Ministério da Administração Interna. Falam num vasto conjunto de episódios que tornaram a relação com Ricardo Carrilho insustentável. Escrevem que Ricardo Carrilho terá assumido uma permanente atitude de confronto, procurando por todos os meios prejudicar o funcionamento do Siresp. O Ministério afirma ainda que as declarações que o antigo secretário-geral fez ao longo desta segunda-feira comprovam que não tinha condições para os desafios que a profissão exige.
4: Em reação, o ex-secretário-geral do Ministério da Administração Interna acusa Luís Neves de total ausência de respostas e de bloqueio institucional e garante ter sido pressionado a cometer ilegalidades.
6: Em entrevista à CNN ontem à noite, Ricardo Carrilho manifesta surpresa pelo comunicado do Ministério da Administração Interna. Diz que as razões invocadas para justificar o afastamento do cargo do secretário-geral não são verdade. Ricardo Carrilho diz ainda que tem havido uma atitude de responsabilização por parte do Ministério e de Luís Neves e sublinha que a falta de respostas tem impacto na atuação das forças de segurança.
4: O Fundo Monetário Internacional revê em alta o crescimento do PIB português para 2,1% este ano e para 1,9% em 2027.
6: De acordo com o World Economic Outlook, o FMI continua assim mais pessimista que o governo português. As previsões do Fundo Monetário Internacional para este ano aumentaram 0,4 pontos percentuais, enquanto para 2027 subiram 0,3%. Quanto à inflação em Portugal, a instituição estima que vai acelerar para 3,2% este ano e abrandar em 2027 para 3%. Isto enquanto o governo antecipa uma taxa de inflação média de 2,9% em 2026 e de 2,3% no próximo ano.
4: A jornalista Teresa Freire com as principais notícias desta manhã.
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4: Olá, muito bom dia, boa terça-feira. Espero que o dia esteja a começar bem, à altura de espreitarmos o tempo, que conta com a subida das temperaturas, eu bem lhe tinha dito, sobem, mas não é em todo o país, é sobretudo no centro e sul. A norte não chove, mas também não vai estar muito calor. Para este dia 13, são esperadas máximas de 27 graus em Lisboa e Braga, Porto e Aveiro 21, Viseu 26, Coimbra 24, Leiria 23, Santarém 29 graus de máxima e Faro 28. Esta hora Lisboa está com 16 graus, Braga, Leiria e Santarém com 13, Porto e Aveiro começam o dia com 15 graus, Viseu e Coimbra 14, Faro está com 17. 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
4: Muito bom dia, boa terça-feira. Antes das manhãs 360 tem um Tratar da Saúde para ouvir. Acordar às 5 da manhã tornou-se sinónimo de disciplina e de sucesso, mas se para isso tiver de dormir menos, pode estar a fazer exatamente o contrário daquilo que o seu corpo precisa, mas já lá vamos. Primeiro, a história do dia. Donald Trump anunciou um cessar-fogo energético e voltou a aproximar-se de Moscovo. Hoje, o Pedro Benevides conversa com a professora de Relações Internacionais, Sona Sénica, sobre o que está em causa, quem ganha e quem perde, e porque é que a Ucrânia volta a ficar sob pressão.
9: Esta é a história do dia da Rádio Observador. Donald Trump volta a dar uma mãozinha à Rússia. Este é o som de um ataque russo a uma instalação energética ucraniana. Depois de Donald Trump ter surpreendido o mundo com um anúncio. A Rússia e a Ucrânia tinham concordado num cessar-fogo às infraestruturas de energia dos dois países e esse cessar-fogo tinha efeitos imediatos. Por menor, nem Kiev nem Moscovo reconheceram o acordo. Mas este anúncio foi feito depois do presidente dos Estados Unidos ter anunciado um negócio com a Rússia para o fornecimento de combustível aos Estados Unidos. Hoje vou conversar sobre esta nova aproximação entre Washington e Moscovo. Para isso convidei a Sónia Sénica, professora de Relações Internacionais na Universidade Autónoma de Lisboa e investigadora do Instituto Português de Relações Internacionais. Vamos olhar para este acordo, para a forma como Trump volta a ostracizar a Ucrânia, quem ganha e quem perde com tudo isto. E no fim... até vamos ouvir a perspectiva chinesa, que vai soar a bom senso no meio destas reviravoltas do Ocidente. Eu sou o Pedro Benevides e esta é a história do dia de terça-feira, 13 de outubro. Olá, Sónia, bem-vinda.
10: Olá, Pedro, obrigada pelo convite.
9: Não, é com todo o gosto que falamos e ainda por cima de um assunto destes que... sobretudo a mim me deixa muito confuso. Nós ouvimos o presidente dos Estados Unidos falar aqui de um acordo com efeito imediato entre a Rússia e a Ucrânia para não se atacarem mutuamente nas infraestruturas energéticas. No entanto, a Ucrânia veio dizer logo que tinha sabido desse acordo pelas notícias e a Rússia também não confirmou que existisse qualquer acordo. Portanto, há qualquer coisa aqui a ser construída ou isto foi daqueles anúncios de Donald Trump que não têm qualquer consequência?
10: Bem, Pedro, eu diria que é perceptível, não é, esta dificuldade que temos de perceber exatamente qual é a estratégia norte-americana, porque é muito particular, sobretudo na gestão deste dossiê da Ucrânia. O primeiro ponto é que me parece desde logo mais preocupante e alarmante, sobretudo para Zelensky e para os ucranianos, que é, no fundo, este anúncio público à revelia da articulação com Kiev, daquilo que é um acordo substantivo e, eventualmente, um primeiro passo tendente à paz, não é? A duradoura, que é o que se pretende. Depois, a dimensão, se formos miuçar em termos de detalhes, em que é que consiste realmente este tipo de cessar-fogo em particular e se interessa ou não a qualquer um dos beligerantes e até ao próprio mediador pacificador. E aí é que está o cerne de toda a questão. Nós temos aqui claramente, egoisticamente, um interesse norte-americano de ser defendido por Trump, não só no quadro mais amplo da normalização de relacionamento com Moscou e também naquilo que é, no fundo, um interesse na dimensão de segurança energética, que foi, aliás, algo que Marco Rubio, recentemente, quando esteve em Lisboa, veio dar conta que é uma das suas linhas estruturantes na atualidade em termos de política externa norte-americana. E isto também tem consequências, diria, muito negativas e secundárias para a Ucrânia, desde logo porque esse anúncio, conforme foi referido por nós, foi feito à revelia daquilo que era o conhecimento de Zelensky, portanto não foi auscultado. Por outro lado, o Zelensky também não está em bom rigor, em condição de não aceitar qualquer tipo de passo que seja dado tendente à paz, portanto fica aqui enredado numa espécie, se me permite o termo, de armadilha. E finalmente, quem é que vai capitalizar? Os russos e os norte-americanos. Porquê? Porque a Rússia vê bastante flexibilizada não só a dimensão de sanções económicas norte-americanas, mas como também eventualmente não ser atacada pelas forças ucranianas nas suas refinarias e na sua produção de petróleo, da sua extração de petróleo, das suas exportações, por um lado, e vê também aqui uma articulação clara de um acordo que foi recentemente encetado e também divulgado com Washington naquilo que é o fornecimento do mercado norte-americano. E portanto eu diria que nós estamos, Pedro, se me permite, num ciclo novamente muito difícil para os ucranianos, quase, eu diria, alarmante, porque também acresce a isto estarmos em pleno início de inverno rigoroso e todos sabemos o que isso significa para a Ucrânia.
9: É por isso que, precisamente por causa dessa questão do inverno rigoroso, que a Ucrânia não se opôs a um acordo que cheira muito a mais vantajoso para a Rússia e para os Estados Unidos do que para a própria Ucrânia.
10: Eu diria que é, no fundo, uma confluência de tudo isso que refere. Portanto, não pode recusar, o inverno é rigoroso e há sempre uma intensificação dos ataques e hostilidades militares por outro lado. E, claramente, Zelensky, mais uma vez, está à mercê desta vontade de lideranças de homens fortes, um dos lados sendo o agressor do seu país, portanto, o presidente russo, e do outro lado temos o presidente Trump, que tenta alcançar algo que consiga no quadro daquilo que entende ser e percepcionar um interesse para o seu próprio país. Não nos podemos esquecer também que este anúncio vem muito próximo daquilo que é as eleições intercalares e também o amenizar eventualmente a dimensão do impacto económico em termos globais da economia norte-americana, não só do conflito no Médio Oriente, mas agora desta espécie de manobra de Trump no sentido de ter também a dimensão da Oxfam eleição dos preços dos combustíveis mais gerida, não é? Mais flexível e benéfica também para o público ucraniano e também para o público desde logo norte-americano e russo. Portanto, esta tríade que beneficia aparentemente com essa cessação das hostilidades nas infraestruturas energéticas, mas aquilo que estamos a perceber é que não é assim. Portanto, Trump quer claramente emergir como uma liderança que tem prestígio, a abeirar-se de um processo eleitoral interno muito crítico, com uma popularidade em declínio claro e com críticas, sobretudo diante do seu círculo mais próximo, diante do Partido Republicano, até mesmo do próprio MAGA, se quisermos. Por outro lado, em termos externos, não está a conseguir alcançar algumas das grandes linhas da sua ação que se propôs fazer. Pacificador, acabar com os conflitos e, por outro lado, também alcançar aquilo que é, mais uma vez, a dimensão de segurança nacional, seja na dimensão securitária alargada ou energética. E isto, obviamente, do meu ponto de vista, fez toldar e, se calhar, condicionar também o presidente Trump para aquilo que é, mais uma vez, utilizar a Ucrânia para alcançar algo que seja proveitoso para os Estados Unidos.
9: Portanto, há aqui ambições, objetivos diplomáticos, económicos e políticos do lado de Donald Trump, com essas várias dimensões de que falou, e ao mesmo tempo há aqui um concretizar daquilo que nós temos vindo a observar, sobretudo desde o início desta presidência, que é apontar a Ucrânia como um obstáculo, como um inimigo, um adversário, e esta concretização, apesar de ser feita através de um acordo entre duas partes, portanto uma coisa aparentemente pacífica e bonita, na verdade é outra forma de fazer pressão sobre a Ucrânia.
10: E aquilo que me parece, Pedro, corroborando tudo aquilo que refere, que é uma ótima súmula do momento em que nos encontramos, e para a Ucrânia, sobretudo para Zelensky, Eu creio que esta armadilha não é só externa, ou seja, não há aqui apenas uma dimensão externa de impor a Kiev aquilo que são as pretensões não só russas, porque facilita muito a vida do presidente Putin, como sabemos, O seu calcanhar de Aquiles é claramente a economia, e está com danos objetivos também no esforço de guerra e na dimensão doméstica.
9: E a Ucrânia
10: doméstica.
9: Explorou isso bem, precisamente nesses ataques às refinarias.
10: Exatamente. Mas eu diria que há aqui uma outra parte desta equação toda que muitas vezes também nos escapa em termos de análise mais profunda, que é esta dimensão de diplomacia secreta que está a ser incitada por potenciais futuros candidatos à presidência da Ucrânia. E talvez assim consigamos entender que, além de ter anunciado publicamente à revelia de Zelensky este acordo ou este cessar-fogo energético, Trump também tenha referido uma outra frase que eu creio que é bastante assertiva. É quase uma ingerência, se quisermos, externa na dimensão doméstica ucraniana. Quer dizer que, eventualmente, seria bom a Ucrânia ter outro tipo de liderança política, outro presidente. E nós sabemos que há movimentações de vários que tentam, de alguma forma, enfim, não estando de acordo com as opções e decisões de Zelensky, tentam, de alguma forma, apresentar-se como futuras soluções políticas naquilo que é uma candidatura até à presidência da Ucrânia. Eu falo, por exemplo, do anterior ministro da Defesa, que é muito querido na opinião pública ucraniana, tem de facto ambições políticas claras e também supostamente já incitou contactos internacionais, nomeadamente com os norte-americanos, e isto é algo que também, se quisermos, acaba por minar aquilo que é a capacidade mais autónoma de gestão política da parte de Zelensky. Também tem de contar com essas possíveis alterações substantivas no apoio a outros candidatos que não, por exemplo, uma recondução ou uma recandidatura sua nas próximas e eventuais eleições, caso isso ocorra.
9: Tanto que Zelensky veio logo responder a essa provocação de Donald Trump. Agora, é curioso que tudo parece estar a ser feito, quase articulado entre os Estados Unidos e a Rússia, num anúncio que acaba por ser vantajoso para os dois, mas ao mesmo tempo nós tivemos uma coisa extraordinária, que foi a própria Rússia, logo a primeira a violar um suposto acordo quando ataca novamente uma central termoelétrica ucraniana.
10: Sim, exatamente. Isso mostra claramente que não só não está realmente comprometida em cumprir com algum tipo de acordo que seja, e também já não é algo que nos surpreenda, também não surpreende, creio que Zelensky e os ucranianos, por um lado, mas mais do que isso, condicionou aquilo que é eventualmente a baliza temporal deste cessar fogo energético, dizendo que só permitiria que ocorresse durante um dia, caso e se o processo eleitoral realmente fosse realizado nesse momento. E portanto eu diria que, se quisermos, não causando estranheza para nós e para a Ucrânia, há aqui de facto uma forma também de condicionar a cadência dos eventos por parte de Moscovo, que no fundo e em bom rigor considera Zelensky como o seu principal obstáculo às suas pretensões, porque na verdade em bom rigor as suas exigências não alteraram, ou seja, as linhas vermelhas russas continuam imutáveis. E é com esta moldura difícil, por um lado, de ter um beligerante tão exigente e, por outro lado, ter uma espécie de mediador que não é totalmente imparcial, que eu diria que era importante, talvez, atentar a uma outra possibilidade de atuação e de participação mais construtiva, como se diz na dinâmica política ou diplomática, com o papel, por exemplo, de uma China. Eu sei que a China, de alguma forma, e Xi Jinping, tem-se mostrado muito mais a monitorizar, a tirar as lições aprendidas, eventualmente também até a gostar deste desgaste, muitas vezes, dos outros, não é? Porque, eventualmente, num futuro próximo, com ambições com Taiwan, pode estar bem mais confortável, mas ainda assim, e só vou permitir-me partilhar com o Pedro esta reflexão que, recentemente, numa conferência internacional, foi dito e verbalizado publicamente por um académico chinês, porque é que a China nunca quer, enfim, muitas vezes, intervir de forma mais direta nos conflitos e apela muito mais ao sistema onusiano. oceano e ao respeito do direito internacional, uhum. ao conflito e à diplomacia. Porque ao contrário dos Estados Unidos, e estou a citar esse académico chinês, próximo, portanto, à liderança chinesa, ao contrário dos Estados Unidos, a China não quer ser o número um em tudo. E isto faz toda a diferença. Isto diz muito da visão chinesa do que é que os Estados Unidos com Trump pretendem. No fundo, pretendem ser o número um em tudo. Pretendem ser o número um na Europa, no Médio Oriente, na América Latina, no Ártico. No fundo, e em bom rigor, querem controlar, não é? Querem não perder o seu status quo, não é? De grande poder em termos internacionais. Só que muitas vezes falha aquela leitura mais estratégica de que não só o mundo na atualidade já não é unipolar, de liderança norte-americana, por um lado, como também, por outro, já existem interesses do outro lado que nos escapam, não é? Que estão à revalia das nossas capacidades também uhum. de decisão e de atuação. Veja-se o caso, por exemplo, do regime de Teherão, que ainda não pereceu. Estamos a falar de uma luta assimétrica. E eu creio que é nessa medida que Zelensky continua a tentar manter aqui uma certa esperança, acalentando a possibilidade de que, de alguma forma, mesmo sendo alvo de uma atuação tão forte, robusta e assimétrica e militarizada russa, continua a considerar que ainda pode haver esperança para, mesmo sendo pressionado também pelos Estados Unidos, encontrar uma possibilidade de solução futura no quadro do que seria, idealmente, uma paz justa.
11: Uma lição chinesa a terminar esta conversa, uma lição inesperada, mas muito curiosa, e dava-nos aqui para todo um outro episódio, Sónia, essa visão. E sobretudo a história que os Estados Unidos mostraram quando tudo o que mete intervenções externas não tem corrido bem, mesmo quando o mundo era um bocadinho diferente do que é hoje. Sónia, agradeço-lhe imenso. Foi um gosto.
10: Obrigada eu. Foi um gosto. Obrigada.
11: Eu conversei com a professora e investigadora de Relações Internacionais, Sónia Sénica, que é também comentadora regular na CNN Portugal, sobre este anúncio feito por Donald Trump de que a Rússia e a Ucrânia vão parar de se atacar nas infraestruturas energéticas. Entretanto, do lado europeu já houve reação, sobretudo ao anúncio de que os Estados Unidos vão voltar a comprar diesel russo. Entre a surpresa, se é que isso ainda é possível, e a preocupação, várias vozes dos 27 vieram condenar o acordo. Primeiro porque não resolve grande coisa a nível do preço do petróleo, depois porque desgasta ainda mais a unidade do Ocidente no que diz respeito a uma guerra, lembra também Bruxelas, que foi a Rússia quem começou. Esta foi a história do dia, a sonoplastia da Beatriz Gardete, a música do genérico do João Ribeiro. Eu sou o Pedro Benevides. Até amanhã.
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4: A doutora Mariana Sobral já está comigo, é médica de família do Centro de Saúde CUFA. Olá, doutora, bom dia.
14: Bom dia.
4: O chamado Clube das 5 da Manhã tornou-se um fenómeno cultural depois do livro The 5 AM Club, do autor Robin Sharma, que popularizou a ideia de reservar as primeiras horas do dia para cuidar de si e organizar objetivos. Hoje, nas redes sociais, acordar antes do sol é quase assim um símbolo de disciplina, produtividade e sucesso, mas uma ideia muito popular é necessariamente saudável para todos, doutora Mariana. O Clube das 5 da Manhã é para toda a gente? Eu, no meu caso, é o Clube das 4 da Manhã. Acordo ainda mais cedo.
14: É um tema muito interessante.
4: É mesmo.
14: Muito resumidamente, baseia-se na premissa 20-20-20. Despertar cedo e dedicar os 20 minutos ao exercício físico, os outros 20 minutos à meditação e os últimos 20 minutos a aprender alguma coisa nova.
4: Bem,
14: é verdade. Mas não é uma fórmula mágica para todas as pessoas, naturalmente.
4: Então, se alguém acorda às 5, mas se deita às 9 ou às 10 da noite, pode resultar?
14: Pode resultar, muito uhum. bem, para algumas pessoas. E há pessoas que têm mais facilidade em adormecer cedo e em sentirem-se ativos de manhã, é verdade. Mas é importante termos atenção, fundamentalmente, se isto começar a implicar estarmos menos atentos, mais cansados, mais mal-humorados, temos que rever. Exatamente, se pudermos repensar aqui a nossa estratégia.
4: E há pessoas para quem este desafio das 5 da manhã faz ainda menos sentido?
14: Sim, temos que pensar, por exemplo, em crianças, adolescentes e quem trabalha
4: Idosos,
14: exatamente, uhum. e quem trabalha por turnos, estava aqui uhum. a pensar. Mas no fundo o que é importante nós pensarmos? Cada pessoa tem o seu cronotipo.
4: Claro.
14: Há pessoas que de certeza que conheço que trabalham super bem de manhã e a partir das 3, 4 da tarde já, já estão a arrumar as coisas, e outras pessoas que trabalham mais ao fim do dia, e as pessoas que ficam no meio. Estava-me aqui a lembrar-me do professor Marcelo Rebelo de Sousa, que é um exemplo típico. Sim. De quem precisa dormir, exatamente, e muito pouco tempo.
4: Então, mas se alguém quiser experimentar este ritmo, este estilo de vida, como é que o pode fazer em segurança? Ou sem grandes riscos para a saúde?
14: Antes de mais, tem que parar e perceber porquê que quer alterar o estilo de vida. Se sente mais cansado, se está mais desorganizado. Mas depois, em relação a dicas práticas, é importante começarmos mais pela hora de deitar e não tanto pelo despertador. Ir alterando os horários em pequenos passos, rotina de sono consistente, exposição à luz solar é fundamental, e reduzir a luz intensa e os ecrãs antes de dormir. Se tivermos, lá está, mais irritados, mais sonolentos, é provável que o plano não esteja a respeitar as necessidades.
4: Portanto, esta ideia de que dormir cedo e acordar cedo é sempre mais produtivo também não é bem assim.
14: É uma ideia muito apelativa, mas não é uma medida de saúde nem de valor pessoal. Uma rotina saudável é aquela que permite dormir bem, alimentar-se bem, mover-se bem, trabalhar, conviver, tudo isto de uma forma sustentável.
4: Para terminar, doutora, qual é a mensagem prática que deixa aos nossos ouvintes?
14: O melhor estilo de vida não é aquele que parece mais disciplinado, mas aquele que nos dá prazer e que nos dá maior produtividade. Acordar às 5 da manhã pode ser ótimo, mas pode não fazer sentido para outra pessoa. Em vez de tentarmos copiar rotinas avulso, mais uma vez, percebermos uma rotina que nos respeite.
4: Quando, não é,
14: que nos respeite.
4: Tratar da saúde, @observador.pt é para onde pode enviar as suas dúvidas, as suas sugestões. Se preferir, também pode enviar áudio por WhatsApp 910024185. Doutora Mariana Sobral, até amanhã.
14: Até amanhã.
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0: Olá, muito bom dia, 6h58. Muito obrigada por estar com as manhãs 360. Chegámos a uma conclusão. Se passarmos esta fase dos 50, chegamos aos 80 na boa.
1: É logo ali.
2: É entre os 50 e os 60.
0: Aqui é que é a coisa, é preciso ultrapassar esta fase. Portanto, está connosco.
1: Sigam-nos para mais dicas.
2: Aquele radar das estradas é também na vida.
0: Muita coisa para ouvir esta manhã. No Explicador falamos sobre o arranque das obras do TGV. Connosco vai estar Luís Filipe Menezes, é o Presidente da Câmara Municipal de Vila Nova de Gaia. E depois das 9h30, na Comissão de Inquérito, recebemos João Almeida, deputado do CDS. Para já espreitamos os títulos do Jornal das Sete. Carla, vai estar em destaque.
2: Começamos com a resposta do Primeiro-Ministro a Pedro Passos Coelho. Luís Montenegro diz que quem espera pelo insucesso do PSD pode esperar sentado. Sem nunca se referir concretamente ao ex-primeiro-ministro, garante que o governo vai manter o rumo que tem seguido. As declarações foram feitas ontem à noite no Porto. Vamos ouvi-las já a seguir. Enquanto isso, André Ventura diz que já passou o tempo de uma coligação com o PSD e que agora o objetivo é ser o Chega a liderar a direita. No caso da demissão do secretário-geral do Ministério da Administração Interna, um comunicado conjunto de Luís Neves e dos três secretários de Estado acusa Ricardo Carrilho de contradições e de ter procurado por todos os meios prejudicar o funcionamento do Siresp. O secretário-geral exonerado mantém que foi pressionado para cometer ilegalidades.
0: Antes das notícias das 7, o tempo que é de sol em todo o país e que também conta com subida das temperaturas, mas isso no centro e sul, a norte, as máximas vão estar muito idênticas às de ontem, mas o que importa é que o dia vai estar bonito, cheio de sol, por isso aproveite o melhor que puder. As máximas vão andar pelos 27 graus em Lisboa e Braga, Porto e Aveiro devem chegar aos 21, Viseu 26, Coimbra 24, Leiria 23 de máxima, Santarém 29 e Faro 28. Esta hora Lisboa, Porto e Viseu estão com 15 graus, Braga, Coimbra e Leiria 14, Aveiro 16, Santarém 13 e Faro está a começar o dia com 17 graus. Muito bom dia, notícias às 7 na Rádio Observador com Carla Jorge de Carvalho. Luís Montenegro responde a Pedro Passos Coelho. O Primeiro-Ministro diz que quem espera o insucesso do PSD pode esperar sentado. O Presidente Social-Democrata garante também que o país só perdia se o Governo estivesse agarrado ao Chega.
2: Declarações de Luís Montenegro ontem à noite no Porto, no jantar de comemoração do primeiro aniversário da vitória autárquica de Pedro Duarte. O evento ficou marcado por essa resposta ao antigo Primeiro-Ministro. Montenegro garante que o Governo vai manter o rumo que tem seguido, ou seja, o de negociar tanto com o PS como com o Chega, sem priorizar uma aliança à direita. Montenegro lembra ainda que não foi desafiado nas últimas eleições internas do PSD e, por isso, apela à calma a quem não concorda com a atual direção do partido, Miguel Pinheiro Correia.
3: No Porto, a noite era de festa. Se há um ano Pedro Duarte celebrou a vitória nas autárquicas, agora, um ano depois, era outro Pedro que estava bem presente na mente do autarca e do primeiro-ministro, Luís Montenegro.
4: E por estes dias, se alguns estão a ansiar o nosso insucesso político, como se diz aqui no Porto, é caso para dizer que têm que esperar sentados.
3: No restaurante do Complexo Montaventino, mais conhecido pelos cortes de ténis, o primeiro-ministro não mencionou diretamente Passos Coelho, mas recordou que foi o antigo líder do PSD que não quis ir a jogo nas eleições internas.
4: Quando, no início deste ano, se quis apresentar essa visão como alternativa, como uma outra opção, nós fizemos o que se impunha e desafiámos o partido a ser claro.
3: Se Passos Coelho lembrou a importância de jogar em dupla, com o Chega, Montenegro respondeu à direita.
4: As decisões estão tomadas, são para levar até ao fim. E eu não tenho dúvida, este PSD não precisa, não deve e o país não ganha nada se estiver acorrentado ao partido que está à nossa direita.
3: Mas Montenegro também não está sozinho e na bancada do PSD não faltam aplausos.
5: O PSD não quer andar para trás. O PSD não tem contas a ajustar com o passado. O PSD quer olhar para o futuro. O PSD quer preocupar-se com os portugueses. Não quer preocupar-se com carreiras individuais de ninguém. E é por tudo isso que o PSD está de forma tão intensa e tão convicta com Luís Montenegro.
3: Neste jogo de parada e resposta, depois do ataque de Luís Montenegro apoiado por Pedro Duarte, a bola volta a estar novamente do lado de Pedro Passos Coelho.
2: Miguel Pinheiro Correia com as declarações de Luís Montenegro e Pedro Duarte em resposta ao ex-primeiro-ministro Passos Coelho. Ouvido neste jantar pelo Observador, o círculo mais próximo de Montenegro defende que Passos já não conhece o PSD nem o país e que está, por isso, desfasado da realidade. Os homens mais próximos do atual presidente social-democrata consideram ainda que a ideia de uma coligação com o Chega é delirante e um caminho com o qual a maioria dos militantes do PSD diz que Corda.
0: André Ventura também rejeita uma coligação com o atual PSD. Diz que procura uma maioria de direita, mas com a liderança do Chega.
2: Em entrevista à RTP Notícias, Ventura recordou as mais recentes sondagens que colocam o Chega à frente da AD para dar ideia de que está agora numa melhor posição do que Montenegro ou Passos Coelho para liderar uma maioria reformista. Ventura considera que o tempo de se entender com o atual primeiro-ministro ficou no passado e dá o exemplo das polémicas com o ministro da Administração Interna.
6: Eu nunca estaria num governo onde Luís Neves estivesse no governo também. Isso estaria fora de questão. Acho que nenhum dirigente do Chega, nenhum membro do Chega aceitaria estar num governo onde há suspeitas de irregularidades, de ilegalidades, onde há coisas mal explicadas. Portanto, isso, acho que esse tempo passou, francamente. Agora o Chega está à frente do PSD nas sondagens. Então agora é que o PSD vem dizer, afinal agora faz sentido termos um acordo. Portanto, agora eu acho que é o momento de começarmos a construir outra maioria. Uma maioria de reformas que o país precisa, mas não necessariamente uma maioria que o PSD lidere. Uma maioria que o Chega possa liderar.
2: André Ventura ontem na RTP, na resposta às declarações de Pedro Passos Coelho, que no domingo afirmou que a AD deveria ter procurado um acordo parlamentar com o Chega e com a Iniciativa Liberal.
0: Eduardo Ferro Rodrigues deixa críticas ao atual presidente da Assembleia da República. O socialista considera que José Pedro Aguiar Branco tem tido uma grande tolerância em relação ao Chega.
2: Em entrevista ao Jornal Público, o ex-presidente da Assembleia da República entende que Aguiar Branco não tem lidado da melhor forma com a bancada do partido de André Ventura. Ferro Rodrigues acusa Aguiar Branco de estar a confundir liberdade de expressão com liberdade de calúnia. Diz também que o atual presidente da Assembleia da República deveria ter tido uma posição muito mais firme de exigência de rápidas investigações ao caso do assalto ao gabinete de Ventura. Eduardo Ferro Rodrigues falou nesta entrevista ao Público ainda sobre a governação de Luís Montenegro. Faz um balanço muito negativo. Entende que o PSD está neste momento com a mão estendida à extrema-direita.
0: E Carla, seguimos com a demissão do secretário-geral do Ministério da Administração Interna, depois de um dia em que Ricardo Carrilho se desdobrou em acusações na comunicação social contra Luís Neves, o Ministério revelou um comunicado a explicar as razões para o afastamento.
2: Um comunicado inédito assinado pelo Ministro da Administração Interna e pelos três secretários de Estado, numa tomada de posição pouco comum, a equipa ministerial denuncia contradições de Ricardo Carrilho e fala em agastamento para justificar as declarações do secretário-geral exonerado, Carlos Pedro.
7: No comunicado enviado às redações, ontem à noite, o Ministério explica que teve necessidade de encontrar um perfil adequado e comprometido com os objetivos políticos e estratégicos do Ministério da Administração Interna. Fala num vasto conjunto de episódios que tornaram a relação com Ricardo Carrilho insustentável. O comunicado conjunto dá alguns exemplos. Acusa o agora ex-secretário-geral de ter assumido uma permanente atitude de confronto, procurando por todos os meios prejudicar o funcionamento do Ciresp. Recorda que em plena época de incêndios extinguiu o Centro de Operações e Gestão do Ciresp sem o conhecimento da tutela e sem apresentar qualquer solução alternativa. Ricardo Carrilho é ainda acusado de ter colocado em risco os pagamentos a fornecedores e o cumprimento dos compromissos da empresa na época mais crítica ou o adiamento de medidas que acabaram por comprometer projetos urgentes como os programas de resposta às tempestades que afetaram o país no início do ano. O comunicado conclui que as declarações que o antigo secretário-geral faz ao longo do dia de ontem comprovam que não tinha condições para os desafios que a profissão exige.
2: Carlos, o Observador apurou também que a decisão de demitir Ricardo Carrilho já estava tomada há vários dias, mas acabou por ser acelerada.
7: Sim, precisamente quando o gabinete de Luís Neves começou a ser confrontado com perguntas dos jornalistas sobre a alegada opacidade e falta de controle na gestão do sistema de comunicações críticas do Estado, apesar de há meses haver um mal-estar entre o ministro e o secretário-geral exonerado, o plano de Luís Neves era congelar a demissão. demissão de Ricardo Carrilho até ao final desta semana. O ministro não queria contaminar um outro processo sensível que ainda está em curso e que é a tomada de posse de Pedro Moura como novo diretor nacional da PSP. A cerimónia está marcada para hoje.
2: Carlos Pedro, com a demissão de Ricardo Carrilho do cargo de diretor-geral do Ministério da Administração Interna, um comunicado assinado agora pelo ministro e pelos três secretários de Estado dá conta de uma relação insustentável.
0: O agora ex-secretário-geral insiste nas acusações a Luís Neves e garante ter sido pressionado a cometer ilegalidades.
2: Foi em entrevista à CNN de Portugal. Ricardo Carrilho manifesta surpresa pelo comunicado do Ministério da Administração Interna. Diz que as razões evocadas para justificar o afastamento do cargo não são verdade.
8: Manifestar a minha total surpresa relativamente a este comunicado que terá sido emitido pelo Ministério da Administração Interna. Esta surpresa fica associada ao facto de, nas declarações que hoje o Sr. Ministro prestou a quando da reunião comigo, ter tido apenas palavras elogiosas relativamente ao trabalho que eu desenvolvi enquanto Secretário-Geral e aos resultados que foram alcançados ao longo do último ano. É absolutamente falso que tenha havido qualquer tipo de manobra da parte da Secretaria-Geral no sentido de proceder a mecanismos dilatórios quanto aos pagamentos à CIRESP-SA. É absolutamente falso que tenha havido qualquer esforço no sentido de alterar o tal Centro de Operação e Gestão do CIRESP neste verão. É mentira. O Centro de Operação e Gestão já estava na CIRESP-SA desde 2022. Portanto, é no mínimo curioso que o Sr. Ministro venha agora a alegar isto.
2: Ricardo Carrilho diz ainda que tem havido uma atitude de desresponsabilização por parte do Ministério e de Luís Neves e sublinha que a falta de respostas tem impacto na atuação das forças de segurança.
0: São agora 7:09. Carla, antes da boa moeda, má moeda, que outras notícias marcam esta manhã, terça-feira?
2: O Papa Leão XIV é hoje internado no Hospital Gemelli, em Roma. Vai ser submetido a uma cirurgia para a remoção de um nódulo pulmonar. O Vaticano não clarificou se a cirurgia vai decorrer ainda durante o dia de hoje. Certo é que as audiências do Papa estão canceladas até o dia 20 deste mês. Donald Trump considera que Vladimir Putin quer mais a paz do que Volodymyr Zelensky. O presidente norte-americano diz que é necessário convencer o chefe de Estado ucraniano a fazer um acordo quanto ao cessar-fogo energético entre Rússia e Ucrânia, anunciado pela Casa Branca este no último fim de semana. Trump admite que tem havido violações dos dois lados, volta agora a fazer pressão sobre os dois países, diz que anunciou este cessar-fogo porque a guerra tem mesmo de acabar. O Sporting joga hoje a segunda jornada da Liga dos Campeões contra o Lens, em França. O uruguaio Rodrigo Salazar é baixa confirmada para a partida que arranca quando faltarem 15 minutos para as 6 da tarde. É para ouvir aqui na Rádio Observador. O Sporting nunca conseguiu vencer em solo francês, a contar para a prova milionária. E já estreou, porque hoje é terça-feira, o quinto episódio do novo podcast Plus do Observador. Conta a história de Ani Silva Paes, a filha do último diretor da PIDE, que abandonou tudo para se juntar à Revolução Cubana.
0: Chama-se Os Escândalos de uma Revolucionária e revela a história da filha única de Fernando Silva Paes, um dos homens mais próximos de Salazar.
2: E depois de abandonar o marido para se juntar à Revolução Cubana, a Ani Silva Paes ficou ainda mais próxima da cúpula do regime de Fidel.
9: José Manuel Abrantes Fernandes é ministro do Interior. A pasta do governo de Fidel Castro que controla a segurança do Estado, a polícia, os sistemas de informação, a imigração, as fronteiras e as cadeias. O militar cubano é um dos homens de confiança de Fidel. Começou como chefe dos guarda-costas do líder cubano, fez parte da polícia política e, nos últimos anos, chegou ao governo. Não é de agora que conhece Ani. José Manuel, ou Zé Manel, como é muitas vezes referido nas cartas entre ela e a mãe, já era um dos amigos da portuguesa quando ela chegou à Havana há mais de 10 anos. Fazia parte do grupo restrito de cubanos que Ani convidava para a Embaixada da Suíça, quando ainda lá vivia e era casada com Ramon Candó.
2: É um excerto do quinto episódio de Os Escândalos de uma Revolucionária, o novo podcast Plus do Observador, uma série narrada pela atriz Bárbara Branco, com música original de Frankie Chaves. A instigação e os guiões são da jornalista Inês André Figueiredo.
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2: Muito bom dia, 7 e 14.
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1: Paulo, começamos pelos portugueses que estão a gastar cada vez mais em compras online, não é?
2: A gastar cada vez mais em cada compra online, uhum. De facto, não necessariamente a comprar mais, em número de compras, se quisermos. Entre janeiro e junho deste ano, o valor processado pelos comerciantes analisados aumentou 2,5% face ao período homólogo do ano anterior. Já o número de pagamentos aumentou apenas 1%. Isto são dados da primeira edição do Pagometer, que é um novo barómetro mensal, divulgado ontem, e é feito por uma empresa, a EuPago, uma empresa que é uma instituição de pagamento, está precisamente neste mercado, disponibiliza diversos métodos de pagamento, incluindo as referências multibanco para lojas online, referências MBWay, pagamentos com cartão, enfim, está no mercado com este tipo de sistemas. E de facto os dados levam-nos a pensar nisso, de facto os portugueses estão a gastar um pouco mais em cada compra, mas isso não quer dizer que estejam a comprar mais depois no global, cada compra individualmente mais cara. Porquê? Porque como temos uma inflação que está nos 3,2%, era o valor de junho, é normal concluir-se que parte da diferença no montante global resulta da subida de preços.
1: Isto, ou seja, não é uma alteração de hábitos.
2: Não é uma alteração inflação, de hábitos. É a inflação que está aplicada a cada compra individualmente, obviamente com preços mais elevados do que propriamente um aumento do número de compras, se quisermos, que fazemos. Portanto, há aqui uma estagnação, se quisermos, e obviamente com o montante de cada compra vai subindo com a inflação.
1: Entretanto, já tínhamos falado sobre isto, os jovens continuam a sair demasiado tarde da casa dos pais.
2: E as estatísticas do Eurostat confirmam. Portugal é um dos países. Vá-se lá saber porquê as casas estão baratas, não é? Tem essencialmente a ver com isso, de uma forma genérica, depois haverá segundos, terceiros, quartos fatores que o explicam. Em Portugal, a idade média de saída da casa dos pais, do lar de família, se quisermos, está nos 28,8 anos.
1: Confirmo.
2: Confirmas? Foi precisamente...
3: foi nesse caminho que saíste.
2: tens experiência, eu também tenho algumas experiências dessas próximas.
1: Foi nesse caminho lá em casa.
2: Claro. Isto representa um atraso de cerca de quase 3 anos em relação à média da União Europeia, que está nos 26,3. Isto é uma média que esconde, de facto, realidades muito diferentes, porque há países em que a saída de casa é aos 21, 22 anos. Holanda, países do Norte da Europa e nórdicos.
3: Culturalmente nós também não fazemos.
2: A questão cultural é importante.
3: Não fazemos assim tão cedo.
2: Sem dúvida. Obviamente que isto revela a dificuldade estrutural, está-se a tornar estrutural de acesso à habitação. E a habitação, não só acesso à habitação, como a habitação a preços que se possam pagar,
1: e os salários
2: para jovens,
1: não são,
2: não é?
1: Propriamente.
2: É isso, no nosso caso, é? Temos ainda depois coisas contra. Salários baixos em relação a outros países, não é? Nomeadamente esses países do centro e norte da Europa. Depois, as tais questões culturais e de hábitos. Nós em Portugal não temos muito aquele hábito de os jovens acabar o secundário ou, ou no ensino superior de ter um emprego em part-time. É difícil encontrá-lo, é mal pago depois.
1: Porque são outros tempos, não é?
2: São outros tempos. Sem dúvida.
1: Eu tinha emprego a part-time enquanto estava a tirar o curso, não é?
2: Certo, mas há países na Europa em que isso é uma prática muito comum, o emprego em part-time de jovens que são bem pagos também, apesar de serem poucas horas por dia ou por semana, são bem pagos e permitem obviamente pensar em sair essa autonomia financeira, claro. Que tarda por cá, portanto os pais que se habituem também a ter companhia lá em casa por muitos anos.
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1: Muito bom dia, 7 e 19. Gabinete de Guerra esta manhã com a análise do Francisco Pereira Coutinho, professor universitário especialista em Direito Internacional. Olá Francisco, bom dia.
2: Bom Bem-vindo. Dia, bom dia.
1: Francisco, Trump anuncia um cessar-fogo energético entre Moscovo e Kiev, ameaça cortar armas à Ucrânia, diz que é a altura de Zelensky ir a votos e avança com um acordo petrolífero com a Rússia. Tudo golpes duros para a Ucrânia que volta a ficar sob pressão. Como é que se recupera disto? Já vimos que não é com as sanções da União Europeia.
2: Bom, com muita pressão sobre os Estados Unidos. Eu acho que, acima de tudo, vamos ter que esperar algumas semanas pelas eleições. Agora, a primeira terça-feira de novembro, creio, 3 de novembro. E até lá, podemos esperar mais disto, não é? Este tipo de decisões do presidente americano que parecem ser, enfim, a mus que ele tem para tentar justificar junto dos americanos porque é que os preços dos combustíveis estão tão elevados. Portanto, ele tem que encontrar algum responsável e, portanto, o responsável que ele está a tentar encontrar é Zelensky, portanto, e não ele. Portanto, isto, os preços dos combustíveis estão elevados não por causa da guerra do Irão que ele provocou, mas porque a Ucrânia está a atacar refinarias russas e por isso o preço do gasóleo, especialmente nos Estados Unidos, que é muito importante, especialmente nos Estados que tem muita agricultura e, portanto, é o tipo de combustível que é necessário, está ao dobro do preço. E portanto, isto é a resposta de Trump, típica de encontrar outros responsáveis e nunca assumir qualquer tipo de responsabilidade por aquilo que está a acontecer. E um alvo fácil é a Ucrânia. De facto, os ucranianos estão a atacar refinarias e isso, evidentemente, tem um pequeno impacto também no preço, claro, do gasóleo, porque diminui a oferta, não é? Mas se não tivéssemos tido a guerra no Irão, o preço estaria um bocadinho mais elevado, mas não seria objeto de discussão neste momento. E, portanto, é a forma que ele encontrou. Ele propôs um cessar-fogo, mas é um cessar-fogo muito particular.
1: Porque a Rússia, horas depois, já estava a atacar o Ucrânia.
2: Não, porque depois já percebemos o que é que ele estava a propor, porque ele faz um tweet, enfim, um bocadinho elíptico, sem explicar muito bem o que é que aquilo significava. Então, o que é que era? A Ucrânia não vai atacar refinarias na Rússia, e a Rússia não vai atacar refinarias na Ucrânia. Só que há um problema, é que os russos já destruíram todas as refinarias que existiam na Ucrânia.
1: Mas o número de refinarias existentes
2: era zero. Portanto, os ucranianos disseram, mas espera aí, mas não, nós vamos aceitar este cessar-fogo, o que é que nós ganhamos com isto? Ganhou a minha boa vontade, aparentemente não há mais nada, não é? É para além do acordo que fez sobre a venda de diesel, que é contrário, inclusivamente, a uma lei do próprio Congresso americano. Portanto, aquilo nem sequer é legal nos Estados Unidos.
1: E que vai ajudar a Rússia no seu esforço de guerra, não é?
2: Isso já não sei, porque a Rússia, neste momento, tinha uma proibição de exportação de diesel, porque tinha dificuldades em prover o seu próprio mercado interno. Aparentemente já teriam algum excedente que iriam exportar. Mas neste momento há uma grande procura no mercado internacional, Marisol. Portanto, eu duvido que os Estados Unidos paguem mais pelo diesel do que outros estados também interessados. Sim. Portanto, é claro que vamos ver dinheiro americano entrar nos cofres russos. Eu não tenho nada a certeza que esse dinheiro não entrasse de outra via qualquer, de outra via qualquer, muito provavelmente. Além de que é longe e é preciso chegar lá e, portanto,
1: tudo vai encarecer, não é? Depois.
2: Tudo vai encarecer em princípio. Portanto, eu não acho que esse seja o problema em concreto. Agora, ele ameaçou que iria cortar a partilha de informações com os ucranianos e isso pode ter algumas consequências, porque este tipo de ataques necessitam de apoio logístico americano, designadamente através das redes satélites que os Estados Unidos têm, que é muito sofisticada, e ninguém sabe muito bem até que ponto é que a rede europeia consegue suprir a falta das informações americanas. Portanto, isso pode cegar um bocadinho a Ucrânia neste tipo de ataques em profundidade que eles têm feito, com grande sucesso. Portanto, isto é a prova do conceito, não é? De que aquilo que a Ucrânia tem feito, especialmente nos últimos meses, está a ter resultado. E por outro lado, para Putin isto é uma grande vitória, porque é no fundo Trump a mostrar que temos aqui alguém que nos vai ajudar a resolver este grande problema que nós temos, que é o custo de vida nos Estados Unidos.
1: Sobre as eleições, Zelensky não diz que não, respondeu a Trump ao dizer que só o povo ucraniano pode mudar o seu líder, mas que para que isso aconteça a Rússia tem de garantir pelo menos tréguas durante 60 dias. A bola está do lado do Moscovo. Francisco, o que é que lhe parece que vai acabar por acontecer, conhecendo quer Trump, quer Vladimir Putin?
2: Não, o Putin neste momento aproveita a situação.
1: Trump diz agora que Putin quer mais a paz do que Zelensky.
2: Exatamente. Portanto, Trump está aqui a reproduzir tudo o que são as narrativas russas em relação a este conflito. No fundo, vim dizer que este conflito é um conflito entre a Rússia

0: russos, não? Os ucranianos são russos, Kiev é mãe de todas as cidades russas, são todos descendentes dos vikings, e o único problema que existe neste momento é um governo ucraniano que foi capturado por nazis satânicos, e portanto removendo-se este problema com eleições, porque o povo russo seguramente escolheria em condições de liberdade outras pessoas, todo este problema está resolvido. É claro que Trump neste momento aceita estas narrativas porque lhe convém, claro, no contexto das eleições norte-americanas, e já estamos a ver a imprensa americana próxima do mundo MAGA a reproduzir outra vez, claro, todas estas narrativas.
1: Para desviar atenções do Médio Oriente.
0: Completamente, para desviar as atenções do Médio Oriente, onde ele de facto não conseguiu resolver o conflito. Aliás, ele disse que o Estreito de Hormuz está aberto, mas na verdade todos sabemos que verdadeiramente não está. E isto depois o que estamos a ver agora é justamente a consequência da guerra de fevereiro, porque foi possível, porque havia uma série de almofadas, mitigar os efeitos do fecho do Estreito de Hormuz, mas não é possível esconder o problema durante muito tempo, estimava-se que isso viesse a acontecer, e portanto mesmo que o Estreito abrisse agora, mesmo que a guerra na Ucrânia acabasse, iríamos ter consequências, porque os efeitos daquilo que aconteceu, eles vão perdurar no tempo durante algum tempo. E Trump fez mal as contas. E se há coisa que os americanos não perdoam é chegar à bomba de gasolina e ver os preços no ponto em questão, especialmente porque ele prometeu-lhes há 2 anos
1: que iria baixar
0: a inflação, a deflação, prometeu deflação. E, portanto, evidentemente, isto é muito difícil de esconder.
1: Sobre o Médio Oriente, os ataques dos Houthis dos últimos dias são já considerados os mais mortíferos na Arábia Saudita numa década. Depois dos aeroportos, esta madrugada atingiram também um hospital. As Forças Armadas Sauditas dizem que também por causa da guerra contra o Irão estão a ficar limitadas no número de interceptores capazes de ter os mísseis e os drones disparados pelos rebeldes. Francisco, como é que separam os Houthis? Como é que um grupo destes pode ter tanta força e causar tantos danos?
0: Realmente é um grande problema. Eu acho que se conseguia parar os Houthis, como a certa altura se conseguiu resolver o problema de pirataria ao largo da Somália com uma grande coligação internacional. Só que neste momento, depois daquilo que aconteceu na guerra do Irão, parece que isso não é possível. Agora, de facto, é muito difícil para os sauditas. Houve um ataque ao principal aeroporto da capital saudita. Um dos terminais de passageiros foi atacado, tivemos vários mortos civis. Estamos a falar de um país que se queria abrir ao turismo, íamos ter agora várias conferências internacionais muito, muito importantes, e que foi incapaz de proteger o seu aeroporto dos Houthis. Estamos a falar de um grupo não estadual, apoiado pelo Irão, que aparentemente já tem capacidades militares para causar este tipo de danos num dos principais países e potências da região. Estão neste momento completamente expostos a este pequeno grupo, não é? É que não é o Irão. O Irão é um grande país, um dos maiores países do mundo, com grandes recursos. Os Houthis não têm nada, não têm petróleo, têm um apoio mínimo que vem do Irão, e ainda assim conseguem fazer isto. O que é que isto nos mostra? Mostra-nos que as capacidades assimétricas deste tipo de grupos são, neste momento, muito significativas. E, portanto, a Arábia Saudita, se acha que vai resolver isto, como achou há 10 anos, pela via militar, vai ser muito difícil. E depois há este problema, que é o que é que a Arábia Saudita pode fazer sobre os Houthis? Destruir o Iémen? Pois, só que o Iémen já está destruído.
1: E os Estados Unidos?
0: E os Estados Unidos é a mesma coisa. O Trump, uma das primeiras coisas que fez, não sei se lembram daquela discussão que houve no Signal com o Pitexet, que foi descoberto por um jornalista, era sobre os ataques aos Houthis, porque eles chegaram e disseram: vamos resolver este problema, porque vamos bombardeá-los, como eles nunca foram bombardeados, e eles rapidamente vão pedir tréguas, e isto vai ser resolvido rapidamente. O que é que eles fizeram? Bombardearam os Houthis, gastaram $1 mil milhões, e a certa altura Trump disse: mas o que é que nós estamos aqui a fazer, não é? É impossível erradicar estes senhores, não é? Aquilo já está tudo destruído. E, portanto, vamos rapidamente fazer um acordo com eles. Foi o que Trump fez. Tem essa vantagem, não é? A certa altura, ele percebe que não tem nada a ganhar e não vai continuar só por continuar. E, portanto, fez um acordo com os Houthis. E por isso é que ele não quis regressar à guerra com os Houthis, porque agora percebeu que não tinha absolutamente nada a ganhar. E aí seria muito difícil resolver aquele conflito. Aliás, só resolveria, como resolveria o conflito no Irão, se fizesse uma invasão terrestre. Qual é a probabilidade disso acontecer, de arriscar vidas de americanos no Iémen? Ou
1: eleições a 3 de novembro.
0: Mesmo sem eleições, quer dizer, isso é a última coisa que ele faria, porque um ataque aéreo sem vítimas militares, isso ele até poderia fazer, assim nunca fará. E, portanto, realmente os sauditas têm ali um problema gravíssimo, e a certa altura vão ter que aceitar a realidade e negociar com os Houthis, e será uma negociação muito difícil, porque provavelmente significará reconhecer a derrota e

0: conhecer os úteis, o que é péssimo, mas nós já tivemos esta discussão, por exemplo, no Afeganistão com os talibãs, ninguém está satisfeito que o Afeganistão tenha regressado à Idade Média. Mas qual é que é a alternativa que nós neste momento temos, não é? Não é muito boa, não é?
1: É muito triste, sim. Francisco Pereira Coutinho, muito obrigada pela análise. Bom final de semana.
0: Obrigado.
1: Obrigada.
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1: São 7h31 as notícias que marcam esta manhã. Carla Jorge de Carvalho.
6: Na resposta às mais recentes declarações de Pedro Passos Coelho, Luís Montenegro diz que quem espera o insucesso do PSD pode esperar sentado, expressão utilizada ontem à noite pelo Primeiro-Ministro, que volta ainda a rejeitar um acordo de governação à direita com o Chega. O Presidente Social-Democrata garante que o país só perdia se o Governo estivesse agarrado a André Ventura. Ontem, na entrevista na RTP, o Presidente do Chega disse que o tempo de um entendimento com Montenegro chegou ao fim e por isso rejeita também uma coligação à direita. André Ventura diz que quer ser uma maioria reformista com o Chega na liderança. O Ministério da Administração Interna revela as razões pelas quais afastou Ricardo Carrilho num comunicado enviado às redações ontem à noite. A tutela explica que teve necessidade de encontrar um perfil adequado e comprometido com os objetivos políticos e estratégicos do governo. Denuncia um vasto conjunto de episódios que tornaram a relação entre as partes insustentável. Acusa o agora ex-secretário-geral de ter assumido uma permanente atitude de confronto, procurando por todos os meios prejudicar o funcionamento do Siresp. Em entrevista à CNN Portugal, Ricardo Carrilho manifesta surpresa pelo comunicado, diz que as razões invocadas para justificar o afastamento do cargo são falsas. O Papa Leão XIV é hoje internado no Hospital Gemelli, em Roma, ao final da manhã. Vai ser submetido a uma cirurgia para a remoção de um nódulo pulmonar. O Vaticano não clarifica se a cirurgia vai decorrer ainda durante o dia de hoje. Certo é que as audiências do Papa estão canceladas até ao dia 20 de outubro. Donald Trump considera que Vladimir Putin quer mais a paz do que Volodymyr Zelensky. O presidente norte-americano diz que é necessário convencer o chefe de Estado ucraniano a fazer um acordo. Trump diz ainda que anunciou o cessar-fogo energético entre a Rússia e a Ucrânia porque quis e porque a guerra tem mesmo de acabar.
1: 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Olá, boa terça-feira com a Rádio Observador. Antes das perguntas que marcam a atualidade, espreitamos o tempo que conta com subida das temperaturas. Eu tinha-lhe dito, sobem, mas não é em todo o país, é sobretudo no centro e sul. A norte não chove, mas também não vai estar calor. Para este dia 13 de outubro são esperadas máximas de 27 graus em Lisboa e Braga. Porto e Viseu devem chegar aos 21, Viseu 26, Coimbra 24, Leiria 23 graus de máxima, Santarém 29 e Faro 28. A esta hora Lisboa, Porto e Viseu estão com 15 graus, Braga, Coimbra e Leiria com 14, Aveiro 16, Santarém 13 e Faro 17 graus.
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11: Eu ouvi a pergunta, mas ela não é a pergunta.
12: 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Não quer que ninguém se magoe.
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14: Eu às vezes tenho mais do que fazer do que estar a responder diariamente.
15: Calma, é isso.
6: Bruno, o mundo não espera por Passos Coelho.
15: Não, nem por Passos Coelho, nem por ninguém. Passos Coelho voltou a anunciar a sua disponibilidade para talvez liderar o PSD, talvez liderar o país, mas, bem vistas as coisas agora, talvez tenha cometido o erro de se afastar cedo demais quando em 2017 abandonou a política ativa. Talvez se Passos Coelho na altura tivesse aguentado mais tempo, a história pudesse agora ser outra. Talvez ele não tivesse perdido o comboio. Agora, mesmo que regresse, o que vai encontrar é uma realidade muito diferente. Não é da realidade de há 10 anos, é de há 2 anos. E já ouvimos ontem André Ventura falar sobre isso mesmo. Não estará nas mesmas condições e na mesma disposição que estaria há 2 anos para fazer entendimentos, se é que os queria fazer na altura. O Chega já não é o mesmo, André Ventura já não será o mesmo. O PSD também não vai ser o mesmo se Passos Coelho regressar à liderança. Passos Coelho não pode apresentar soluções que teriam sido possíveis há 2 anos, se ele fosse o líder do PSD, se tivesse ganhado eleições, se. São muitos se's, demasiados se's. E enquanto os se's ficaram a pairar sobre a cabeça de Passos, o mundo avançou e não esperou por ele.
6: Como bola de criança, não é? Entre as mãos de uma criança. Bola colorida. Ai, agora tinha que fazer a situação correta. Sim, sim. Como bola colorida entre as mãos de uma criança.
16: Isso é a pedra filosofal.
15: É a pedra, não é?
6: Paulo, não há sossego na administração interna?
16: Olha, de facto não se passa assim muito tempo, muitas semanas, sem que haja uma nova polémica, e ontem aconteceu mais uma, claro. O ministro Luís Neves demitiu o secretário-geral do Ministério, do MAI, isto após um conflito sobre a fiscalização de Siresp, uhum. E o demitido, Ricardo Carrilho, já veio acusar o ministro de pressões ilegítimas sobre a gestão do próprio Siresp. E já antes, em maio, isto são tantas que até nos vamos esquecendo, mas em maio o secretário-geral adjunto do Ministério da Administração Interna, António Pombeiro, tinha-se demitido ele próprio do cargo, alegando ter provas, que não foram consideradas, provas de graves irregularidades e de comportamentos eticamente reprováveis e juridicamente questionáveis do presidente do Siresp, Viegas Nunes. Tudo isto caiu em saco roto. Agora, o que fica aqui no meio desta confusão imensa, fica a ideia de uma guerra civil dentro do próprio Ministério da Administração Interna, ao nível dos mais altos dirigentes, e fica outra ideia, ou confirma-se outra ideia, que o Siresp parece muito mais destinado a dúvidas e suspeitas do que a facilitar a comunicação entre as forças de proteção civil. Talvez tenha sido para esta última função que ele tinha sido pensado, mas não está a funcionar.
6: Bruno, e as cercas sanitárias deveriam ter limites?
15: Bem, nós ouvimos falar muito de cercas sanitárias, das linhas vermelhas, mas normalmente é em registro metafórico, porque ninguém quer isolar a pôr os deputados do Chega em quarentena. Ninguém, calma, a Associação Académica de Coimbra aprovou em fevereiro a proibição de participação de membros do Chega em eventos da Associação e também da entrada nas instalações da Associação, o que inclui as instalações da Rádio Universidade de Coimbra. Ontem, enquanto decorria um debate entre líderes das juventudes partidárias, no qual o Chega só poderia participar à distância, por não estar autorizada a entrada nas instalações da rádio, as deputadas Rita Matias e Madalena Cordeiro e outros elementos da juventude do Chega invadiram as instalações da rádio em protesto contra o que consideram ser uma discriminação. Consideram, e bem vistas as coisas até, como é óbvio, a Associação Académica de Coimbra não tem de convidar ninguém para os seus eventos, mas proibir a entrada de membros de um partido nas instalações de uma rádio ao mesmo tempo que autorizam a participação à distância, sim, uma estranha forma de viver a democracia.
6: E António Costa, fala de problemas que conhece bem, Paulo.
16: É, que conhece demasiado bem. Ontem o Presidente do Conselho Europeu discursou no Parlamento Europeu e mostrou-se muito preocupado com a crise da habitação na Europa. Diz que essa crise, no fundo, está aqui a estabelecer-se uma ligação entre a falta de casas, ou as casas caras, se quisermos, portanto inacessíveis a muita gente, e a desilusão dos cidadãos com as instituições democráticas. Bom, cá está um problema que Costa domina. Foi durante o seu governo em Portugal que se desenvolveu a nossa crise da habitação, sem que ele, primeiro-ministro e os seus ministros tivessem tomado medidas eficazes para travar, mas promessas durante esse período não faltaram, nomeadamente aquela de que nos 50 anos de 25 de Abril o problema estaria resolvido, viu-se como estava. Vamos ver se na Europa António Costa promete menos e contribui mais para ajudar de facto a resolver problemas.
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17: Muito bom dia, estamos a 19 minutos das 8. 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
6: Não se fala de outra coisa, do Padre Guilherme.
16: Meu Deus.
6: É, está a começar o dia. Vá, toca a sair da cama. Depois do concerto que juntou milhares na praia de Carcavelos e de ter atuado há dias numa prisão na Argentina, agora é notícia porque entrou pela primeira vez no top 100 DJ da revista britânica DJ Mag. É o único português presente na lista de 2026.
23: E se calhar o único padre.
6: Provavelmente. O sacerdote de 52 anos ocupa o lugar 79, à frente de nomes como The Chainsmokers, que aparecem 10 lugares abaixo. Claro que esta entrada no ranking representa mais um passo neste percurso pouco habitual, que começou há já mais de 20 anos, depois do padre de Guilherme Peixoto, na altura, como era conhecido, ter sido ordenado sacerdote. Mas se todos lembrarmos, a popularidade aumentou sobretudo durante a pandemia, quando ele começou a transmitir os seus sets de música através da internet. Mais tarde atuou na Jornada Mundial da Juventude,
16: exatamente,
6: em Lisboa.
16: Aquele palco enorme.
6: Incrível, passou por países como Brasil, Argentina, Espanha, França, Áustria, Polónia. De todo este percurso fazem parte os auscultadores que ele utiliza e que têm um simbolismo único. Foram abençoados pelo Papa Francisco.
16: Já é por isso.
23: Foi na JMJ?
6: Creio que sim. Não tenho
16: assim também eu com os auscultadores.
15: Assim entra-se no top,
16: claro.
15: Cunhas.
6: Depois desta entrada na lista de DJ Mag, agradeceu nas redes sociais a todos os que participaram na votação, às pessoas que o têm acompanhado e revelou planos para o futuro. O padre quer transformar o projeto numa fundação e utilizar eventuais lucros para levar a música eletrónica a comunidades e a locais que não tenham capacidade financeira para organizar grandes eventos. A ideia passa por criar uma comunidade ligada à música, mas também, claro, à celebração da fé. Acredita que o pode começar a fazer já no próximo ano,
23: No topo do ranking 2026 está novamente nomes como David Guetta, em primeiro, Martin Garrix surge na segunda posição e Anima fecha o top 3. Este top 100 DJ da revista britânica tornou-se um dos rankings de maior projeção internacional na música eletrónica e continua a representar uma importante montra para os artistas, do qual agora também faz parte o nosso DJ.
15: E não perdem pela demora, porque ele para o ano que vem vai já estar nos 10 primeiros.
23: Eu tive pena de não ir ali à Praia de Carcavelos. Acho que foi um espetáculo. Foi mesmo.
15: Foi muito espiritual.
16: Muito bem.
23: Continua com a música, Paulo?
16: Podes continuar.
23: Vai acabar já.
16: Ah, tu já conheces isto de Código Salteado. Tu andas
23: a
16: ouvir isso.
23: Estou a olhar para o tempo.
16: Ah, estavas a olhar aí para o Countdown. Muito bem, a minha história é mais fofinha.
23: Mete gatinhos, queres ver?
16: Claro. Como fofinha é e gatinhos. Vocês talvez tenham reparado que a porta-voz é deputada única do PAN, Inês Sousa Real, não esteve no debate quinzenal na semana passada, na sexta-feira, com o primeiro-ministro do Parlamento. Uma ausência rara, ela aliás é a única representante do PAN e faz questão de estar presente, claro. E o silêncio naquela bancada até fez com que a sessão terminasse mais cedo que o habitual, porque o tempo utilizado por ela...
23: Aqueles dois minutos
16: não foram utilizados, e trata-se de facto da primeira vez que a líder do PAN falha um debate deste género. Qual foi o motivo desta ausência? Isso só foi revelado mais tarde pela própria deputada, através das suas redes sociais. E Inês Sousa Real explicou que o seu gato de estimação, o Micas com capa, sofreu um problema grave de saúde naquele dia. Houve uma suspeita de ter tido um AVC. O animal tem 17 anos, o gato tem 17 anos, e precisou, por isso, de assistência médica veterinária urgente, precisamente na altura em que estava a decorrer a sessão na Assembleia da República. E essa a justificação, de facto, Inês Sousa Real. Ela diz que a sua decisão tem por base, obviamente, o facto do felino fazer parte da família, não é? Ela acompanha-o desde os 2 meses. E nesta mensagem que ela partilhou publicamente, a deputada afirmou que esteve onde ninguém a poderia substituir e onde o seu coração precisava de estar, precisamente
23: ao lado do Micas.
16: Acrescentou ainda que, apesar da política exigir um elevado sentido de responsabilidade, também necessita de empatia e humanidade. Apesar da gravidade da situação, o gato Micas já apresenta, entretanto, sinais de recuperação.
23: Já está em casa?
16: Já pôde regressar a casa, exatamente, após receber cuidados hospitalares. E nessas arreal descansou os seguidores ao partilhar que o animal se encontra consciente, a comer, bem disposto, apresentando apenas algumas limitações motoras, claro, decorrentes do episódio de saúde. E esta publicação da líder do PAN gerou automaticamente milhares de reações, claro. Como é evidente. Porque...
23: Ainda é uma das notícias mais lidas no Observador.
16: Também, sim. Claro.
23: A caixa de comentários.
16: Não está tóxica. Não é fofinha.
15: Não é fofinha.
23: Está sobretudo muito crítica.
16: Como é normal, sobretudo pessoas com apelidos, exato, que muitas vezes não revelam a identidade. Mas ela teve milhares de reações e mensagens de apoio, enfim, de quem viu a mensagem, apoiantes nas redes sociais. E, de facto, de acordo com o regimento do Parlamento, cabe agora ao Presidente da Assembleia da República, agora falando de coisas aqui mais formais, José Pedro Aguiar Branco vai avaliar a justificação da falta, sendo que a lei estabelece, de facto, que a palavra dada pelos deputados faz fé e não exige comprovativos adicionais. Penso que, obviamente...
23: Certo, faz fé.
16: Faz
23: tudo
16: fé.
23: A ver com a primeira
16: está tudo ligado.
23: Está tudo ligado.
15: Olha, mas eu estava a ler, nem de propósito, um artigo na Atlântico, sobre a forma como nós reagimos à perda dos animais domésticos, sobretudo dos cães e dos gatos, e porque
23: e
15: é que reagimos. E também, pronto, não nos vamos esquecer dos coelhos, entre outros. Mas porque é que reagimos às vezes de forma até mais emotiva à perda dos animais do que de alguns familiares? Porque é que é? Não é porque, claro,
23: gostamos mais dos animais.
15: Claro. É porque é que exteriorizamos mais, às vezes, os sentimentos de perda em relação aos animais. É um artigo muito interessante.
23: E também que é, genericamente?
15: Isso tem a ver com a relação desenvolvida com os animais, que é quase de sentido único. Ou seja, quando perdemos alguém, houve memórias partilhadas e com os animais nós não sabemos exatamente o que é que ficou neles, aquilo que viveram com a pessoa. E também há outro aspecto que é aqui referido, é que eles de facto, por exemplo, ao contrário dos pais, a partir de certa altura, os animais acompanham-nos todos os dias da nossa vida, uhum. são também sinalizadores, por exemplo, do desenvolvimento dos nossos filhos, do crescimento dos nossos filhos.
6: Fazem parte da história.
15: E estão lá diariamente. E isso também influencia depois a forma como reagimos.
6: Sim, são domésticos, estão connosco há muito tempo, fazem parte da rotina da casa.
16: São da família.
15: São mesmo da família, e se levanta depois essa questão de saber, afinal, se aquilo pode ou não ser equivalente ao luto por um familiar.
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23: 11 para as 8.
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15: Casas, vamos continuar a falar de casas. Ontem tínhamos falado da casa do Roger Federer, uhum. que finalmente estava construída.
6: Uma casinha
15: pequenina, muito modesta. Esta casa de que vamos falar hoje também não é nada modesta. Não é só uma casa, é mais do que uma casa. Então, Erling Haaland, o avançado do Manchester uhum. City, e o pai, Alfie Haaland, também ele, antigo jogador.
6: Alfie. Estás a ver o Alfie.
15: Naquele canal no...
6: Ainda tem graça.
16: Tem piada.
6: É muito giro.
15: Eu também já vi os episódios.
6: Por falar em animais domésticos, não é?
15: Depois, com outras intenções. Sim. O Alf tinha umas intenções gastronómicas.
6: É fazer luto de gatos.
16: Comia gatos.
15: Se ele apanhasse, a família ia fazer o luto do gato, ia de certeza. Bem. Haaland e o pai Haaland compraram, quer dizer, não se sabe bem se compraram ou se lhes foram oferecidas, duas habitações num luxuoso empreendimento, que um projeto desenvolvido pelos donos do Manchester City, clube onde joga Haaland, um projeto nos Emirados Árabes Unidos, um mega projeto imobiliário que está avaliado em quase 4 mil milhões de euros. E Haaland apareceu num vídeo que parece um pouco de quase de publicidade. Olá a todos, estou muito feliz por me juntar ao projeto do Manchester City com a Oana, que é a empresa que desenvolveu este projeto. Acabei de adquirir uma casa e o meu pai também, em breve vamos ser vizinhos. Isto aqui parece assim, uma contrapartida por alguma coisa, enfim. Também está envolvido neste negócio Guardiola, que, o antigo treinador do Manchester City, também tem direito, também comprou uma das casas deste mega empreendimento. E agora, o que vocês querem saber, então, estamos a falar exatamente de que casas ou casinhas. Então, segundo o The Sun, as moradias minadas de 2 quartos têm preços médios a rondar os 935 mil euros. Não é nada,
6: pois
15: quer
6: não.
15: dizer,
6: não
15: é nada.
6: Falar em milhões.
15: Em Lisboa, se calhar é mais caro. Bem, já as vilas de 5 quartos e 600 metros quadrados alcançam 2,8 milhões de euros. Também não é nada assim do outro mundo para uma casa desta dimensão. Já as habitações mais exclusivas arrancam nos 8,4 milhões de euros. E aqui já é um patamar um bocadinho superior. A compra dos imóveis garante também aos proprietários a atribuição de um visto dourado, um Golden Visa, que confere 10 anos de residência no país. Ora, o consultor financeiro do Team Haaland, ou seja, quem gere as finanças da família Haaland, não só do filho, mas também do pai, não quis prestar esclarecimentos sobre este negócio. Isto aqui levanta, aqui levanta algumas suspeitas. Terão eles mesmo adquirido a casa ou foi uma oferta e em contrapartida fazem publicidade? Bem, o que nós sabemos é que o Manchester City está envolvido numa grande polémica, foi considerado culpado, entretanto já interpôs o recurso de irregularidades financeiras que podem até levar à despromoção do clube à segunda divisão. Mas no meio disto tudo, continua a circular o dinheiro e vamos continuar a acompanhar também aqui, não só o desenvolvimento imobiliário, mas também ficar à espera do que acontece ao Manchester City. Por falar aqui em patrocínios e outras coisas que envolvem dinheiro, vocês sabem que o Benfica fez uma queixa em relação ao Porto no último jogo no Estádio do Dragão por causa da música das galinhas, das doidas andam as galinhas.
4: Sim, sim,
15: pronto, isto está neste nível de doidas andam as galinhas. Pronto, fez a queixa, tudo bem. O que é que acontece agora? O que é que aconteceu neste domingo no Estádio da Luz? Então não é que o Benfica tem o patrocínio da marca de ovos Matinados e puseram...
4: isso eu vi, essas imagens.
15: Pronto.
4: Agora consegues ligar uma coisa à outra.
15: E puseram nos ecrãs gigantes, passaram uma publicidade com galinhas. Uma das frases da publicidade é: os ovos das galinhas mais felizes de Portugal. Eu não sei se o Benfica agora vai fazer queixa em relação a si mesmo por ter passado isto. A verdade é que os adeptos ficaram muito desconfortáveis com a situação, porque não houve ninguém no departamento de comunicação que tivesse percebido que isto poderia ter assim um aspecto infeliz, tendo em conta os recentes desenvolvimentos e as críticas e as queixas também apresentadas em relação ao Porto. Claro que isto nas redes sociais gerou piadas infinitas por parte dos rivais e os adeptos do Benfica, lá está, incrédulos com esta, digamos, ingenuidade, porque depois não só apareceu a publicidade, o vídeo nos ecrãs gigantes, como a equipa posou, aquela fotografia que as equipas tiram antes do início dos jogos, com a publicidade da marca de ovos mesmo à frente. Não é assim, não é assim uma ideia muito, muito feliz. Por último, vamos aqui a um tema que nos preocupa a todos.
4: Então,
15: Vinícius Júnior foi expulso. Não, calma. Não tem,
16: que eu
15: calma,
16: faço sem
15: Paulo.
16: Dormir.
15: Não tem que ver com futebol.
16: Então,
15: no campo.
16: Não, estás a brincar.
15: Não, tem a ver com relacionamentos amorosos.
16: Ah, que é o segundo tema que nós gostamos.
15: Ah, claro. Este é melhor.
16: E então, se fosse relacionamentos amorosos de futebolistas, Rui.
15: Que é aquilo que nos enche e preenche todos os dias. Vinícius Júnior foi expulso no último jogo do Real Madrid. Ele marcou um golo, só que o golo foi anulado porque no início da jogada ele puxou o cabelo a um adversário. Levou o vermelho direto.
16: Era só para saber se estava bem preso.
15: Era, já aconteceu, olha, o João Neves puxou o cabelo ao Cucurelha, mas dá vontade de puxar ao Cucurelha, é que o espanhol tem os cabelos muito, muito compridos.
4: É até um ficar com o cabelo na mão.
15: E o Vinícius Júnior queria mesmo, não foi ao Cucurelha, que é companheiro de equipa, mas foi a um jogador do Villarreal. Felizmente acabou tudo bem para o Real Madrid, porque ganhou. Não acabou bem, acabou, não se sabe. O relacionamento de Vini Júnior com a influência Virgínia chegou ao fim, mas foi pela segunda vez. Isto é uma espécie de déjà-vu. Aqui há uns meses tinham acabado, entretanto,
16: voltaram.
15: Reataram, depois também da transformação facial de Vini Júnior, e agora voltaram a anunciar a separação. Vamos ver. Se não há duas sem três. Se ainda reatam novamente para se voltarem a separar. Paulo,
16: eu estou a torcer por eles.
15: Estás a torcer por quem? Por um deles ou pelos dois?
16: Pelo
15: relacionamento. Nós também, acho que sim. Vamos compartilhar aqui esta mensagem de apoio. Vamos acompanhando esta relação que tem muitos altos e baixos.
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0: Muito bom dia, está com a Rádio Observador. Boa terça-feira, são 8 da manhã. Na resposta às mais recentes declarações de Pedro Passos Coelho, Luís Montenegro diz que quem espera o insucesso do PSD pode esperar sentado. O primeiro-ministro volta também a rejeitar um entendimento com o Chega para governar o país.
1: Cenário sugerido por Passos Coelho na entrevista que deu no domingo na SIC Notícias. O antigo primeiro-ministro sugeriu que a AD se unisse ao Chega e à Iniciativa Liberal para procurar uma maioria reformista. Ontem à noite surgiu a resposta de Montenegro no jantar de comemoração do aniversário da vitória autárquica de Pedro Duarte no Porto. O chefe de governo rejeita voltar atrás no não é não. Sobre as críticas, lembra que não foi desafiado nas últimas eleições internas no PSD, sem nunca mencionar o nome do ex-primeiro-ministro. Luís Montenegro apela à calma a quem não concorda com a atual direção do partido, Miguel Pinheiro Correia.
2: No Porto, a noite era de festa. Se há um ano Pedro Duarte celebrou a vitória nas autárquicas, agora, um ano depois, era outro Pedro que estava bem presente na mente do autarca e do primeiro-ministro, Luís Montenegro.
3: E por estes dias, se alguns estão a ansiar o nosso insucesso político, como se diz aqui no Porto, é caso para dizer que tem que esperar sentados.
2: No restaurante do Complexo Monte Aventino, mais conhecido pelos cortes de ténis, o primeiro-ministro não mencionou diretamente Passos Coelho, mas recordou que foi o antigo líder do PSD que não quis ir a jogo nas eleições internas.
3: Quando, no início deste ano, se quis apresentar essa visão como alternativa, como uma outra opção, nós fizemos o que se impunha e desafiámos o partido a ser claro.
2: Se Passos Coelho lembrou a importância de jogar em dupla, com o Chega, Montenegro respondeu à direita.
3: As decisões estão tomadas, são para levar até ao fim. E eu não tenho dúvida, este PSD não precisa, não deve e o país não ganha nada se estiver acorrentado ao partido que está à nossa direita.
2: Mas Montenegro também não está sozinho e na bancada do PSD não faltam aplausos.
4: O PSD não quer andar para trás. O PSD não tem contas a ajustar com o passado. O PSD quer olhar para o futuro. O PSD quer preocupar-se com os portugueses. Não quer preocupar-se com carreiras individuais de ninguém. E é por tudo isso que o PSD está de forma tão intensa e tão convicta com Luís Montenegro.
2: Neste jogo de parada e resposta, depois do ataque de Luís Montenegro apoiado por Pedro Duarte, a bola volta a estar novamente do lado de Pedro Passos Coelho.
1: A reportagem do Miguel Pinheiro Correia, o círculo mais próximo de Luís Montenegro, defende que Passos Coelho já não conhece nem o PSD nem o país e que está desfasado da realidade. Os homens mais próximos do primeiro-ministro confidenciam ao Observador que a ideia de uma coligação com o Chega é delirante e um caminho com o qual a maioria dos militantes do PSD discorda.
0: André Ventura também rejeita coligar-se com o PSD. O presidente do Chega diz que o tempo de se entender com o atual primeiro-ministro ficou no passado.
1: Foi em entrevista ontem à noite na RTP. Ventura dá o exemplo das polémicas com o ministro da Administração Interna.
5: Eu nunca estaria num governo onde Luís Neves estivesse no governo também. Isso estaria fora de questão. Acho que nenhum dirigente do Chega, nenhum membro do Chega aceitaria estar num governo onde há suspeitas de irregularidades, de ilegalidades, onde há coisas mal explicadas. Portanto, isso acho que esse tempo passou, francamente. Agora o Chega está à frente do PSD nas sondagens. Então agora é que o PSD vem dizer, afinal agora faz sentido termos um acordo. Portanto, agora eu acho que é o momento de começarmos a construir outra maioria. Uma maioria de reformas que o país precisa, mas não necessariamente uma maioria que o PSD lidere. Uma maioria que o Chega possa liderar.
1: O Chega procura liderar uma frente reformista, é a resposta de André Ventura às declarações de Pedro Passos Coelho.
0: E destaque agora para a demissão do secretário-geral do Governo, Ricardo Carrilho. O Ministério da Administração Interna revelou ontem um comunicado a justificar a decisão do ministro Luís Neves.
1: É um comunicado inédito, assinado por toda a equipa ministerial. Luís Neves e os três secretários de Estado falam numa relação que se tornou insustentável. Carlos Pedro.
6: E devido a um vasto conjunto de episódios, é o que vem escrito num comunicado de duas páginas enviado às redações ontem à noite. O MAI explica que houve necessidade de encontrar um perfil comprometido com os objetivos políticos e estratégicos da tutela e elenca vários exemplos para dar conta de que esse perfil não era verificado em Ricardo Carrilho. Primeiro, a acusação de uma atitude de confronto com o objetivo de prejudicar o funcionamento do Ciresp. Depois, a extinção do Centro de Operação e Gestão do Ciresp sem o conhecimento da tutela e sem apresentar uma alternativa. O texto aponta o dedo a Ricardo Carrilho por ter colocado em risco os pagamentos a fornecedores e ainda a ocultação de um relatório da Inspeção-Geral de Finanças que identificou despesas com valores não previstos em projetos financiados por fundos europeus.
1: E tendo o Estado acabado por devolver 4 milhões e meio de euros à Comissão Europeia, precisamente, Carlos, no seguimento desse caso. O Observador apurou também que esta decisão da demissão já estava tomada há vários dias. Porquê é que foi acelerada agora?
6: Porque começaram a surgir perguntas dos jornalistas sobre a alegada opacidade e falta de controle na gestão do Ciresp. O mal-estar durava há meses, mas o plano de Luís Neves era adiar a demissão até o final desta semana, até porque hoje Pedro Moura toma posse como novo diretor nacional da PSP.
1: Carlos Pedro, com a demissão de Ricardo Carrilho do cargo de diretor-geral do Ministério da Administração Interna, um comunicado assinado pelo ministro e pelos três secretários de Estado dá conta de uma relação insustentável com o Ricardo Carrilho, que ontem, em entrevista à CNN de Portugal, diz que as razões invocadas para justificar o afastamento do cargo não são verdade.
7: Manifestar a minha total surpresa relativamente a este comunicado que terá sido emitido pelo Ministério da Administração Interna. Esta surpresa fica associada ao facto de, nas declarações que hoje o Sr. Ministro prestou a quando a reunião comigo, ter tido apenas palavras elogiosas relativamente ao trabalho que eu desenvolvi enquanto secretário-geral e aos resultados que foram alcançados ao longo do último ano. É absolutamente falso que tenha havido qualquer tipo de manobra da parte da Secretaria-Geral no sentido de proceder a mecanismos dilatórios quanto aos pagamentos à Ciresp S.A. É absolutamente falso que tenha havido qualquer esforço no sentido de alterar o tal Centro de Operação e Gestão do Ciresp neste verão. É mentira. O Centro de Operação e Gestão já estava na Ciresp S.A. desde 2022. Portanto, é no mínimo curioso que o Sr. Ministro venha agora a alegar isto.
1: Ricardo Carrilho diz ainda que tem havido uma atitude de desresponsabilização por parte do Ministério e de Luís Neves. Sublinha que a falta de respostas tem impacto na atuação das forças de segurança.
0: São agora 8h07. Carla, antes dos momentos de glória, que outras notícias marcam esta manhã?
1: Ferro Rodrigues acusa José Pedro Aguiar Branco de normalizar a extrema-direita no Parlamento. Em entrevista ao Público, o socialista diz que o Presidente da Assembleia da República é responsável por permitir que os deputados do Chega digam calúnias sobre o seu bom nome. A Ferro Rodrigues revela que escreveu uma carta a Aguiar Branco a condenar a condução dos trabalhos parlamentares e que Aguiar Branco defendeu a liberdade de expressão dos deputados. Ora, o socialista critica esta decisão, diz que Aguiar Branco está a confundir liberdade de expressão com liberdade de calúnia. O Papa Leão XIV é hoje internado no Hospital Gemelli, em Roma. Ao final da manhã vai ser submetido a uma cirurgia de remoção de um nódulo pulmonar. O Vaticano não especificou se a cirurgia vai decorrer ainda durante esta terça-feira. Ani Silva Paes, a filha do último diretor da PID, que abandonou tudo para se juntar à Revolução Cubana, está no centro do Podcast Plus do Observador.
0: É uma história que se passa entre Portugal e Cuba, que atravessa várias décadas do século XX.
1: E que, de forma indireta, envolve até o mais conhecido narcotraficante do mundo, Pablo Escobar.
8: Foi por causa desta experiência que Ochoa o recrutou para um novo negócio, que também vai incluir os Estados Unidos e contrabando ilegal. Mas de droga, traficada a partir de Medellín para a Flórida, através de Cuba. Em nome de Ochoa, o capitão Jorge Martínez Valdés tem encontro marcado com o maior traficante de droga do mundo. Líder do cartel de Medellín, Pablo Emílio Escobar Gaviria tem 39 anos e é conhecido como o rei da cocaína. É o 14º homem mais rico do mundo e uma espécie de inimigo público número 1 dos Estados Unidos. E desde o início do ano, está em guerra aberta contra o cartel de Cali.
1: É um excerto do 5º episódio de Os Escândalos de uma Revolucionária, que já está disponível.
0: Esta é uma série narrada pela atriz Bárbara Branco, com música original de Frankie Chaves. A investigação e os guiões são da jornalista do Observador, Inês André Figueiredo.
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0: Está a ser um problema. A vida não está a correr nada bem a Luís Montenegro. Já não basta algumas coisas. Ninguém o avisou que não se pode misturar política com futebol.
1: E agora, àquela boa maneira que há alguns anos uma determinada entidade desportiva, não quero aqui introduzir o desporto como, digamos, a metáfora mais habitual, mas lembram-se de alguns anos quando uma determinada coletividade não atingia os seus objetivos, dizia sempre para o ano é que vai ser. E pronto, e as coisas foram correndo. As coisas foram correndo e passado muito tempo lá aconteceu, mas foi muito tempo. Já aconteceu com outros, de resto. Já aconteceu com outros.
0: A que determinada coletividade é que estaria a recorrer?
2: Coletividade.
0: Pois, Montenegro não perdeu pela resposta.
3: Eu vejo que foi uma graçola, não é? Eu não teria feito, sabendo que há milhões de potenciais eleitores sportinguistas, eu não a teria feito. Mas também sobre essa graçola, deixa-me só que do clube ganhava quase. Eu só queria dizer que nós Sporting tivemos 18 anos e depois 19 anos sem vencer. Mas eu posso dizer que preferia estar mais 19 anos sem vencer do que se o presidente de uma coletividade vencedora tivesse sido apanhado em escutas a corromper árbitros. Isso teria sido pior.
0: Isto é muito perigoso, levar o futebol para a política e a política para o futebol.
4: Já me perdi.
0: Quase tão perigoso. Ainda não te perdeste, Paulo, porque quase tão perigoso é assistir a um debate num estúdio de televisão. No Nau, o proprietário de uma casa que alegadamente alojava dezenas de pessoas ilegais começa a ser acusado pelo advogado Pedro Proença de cometer vários crimes. Vão ver como um debate sereno, profundo, pode ser esclarecedor.
5: Deixa-me só dizer aqui uma coisa. O senhor estava aqui todo exaltado a dizer que a Carolina entrou na sua propriedade sem autorização. Mas já devo dizer que isso é uma mentira redonda. O senhor pode fazer a queixa que quiser, que o senhor vai levar sopa. E vou-lhe dizer porque é que o senhor vai levar sopa. Porque nós temos imagens que o senhor conversa amavelmente com a Carolina dentro da sua casa.
4: Desculpa.
5: O senhor não veio de lá correr fora daqui, a senhora está em propriedade privada. Não veio. O senhor conversou amavelmente, esteve lá dentro com a Carolina, prestou explicações, denunciou os funcionários da Câmara.
4: Com a Carolina e com o repórter de imagens.
5: O senhor pode fazer a queixa até ao Papa que o senhor não tem hipótese nenhuma.
6: Agora,
5: eu vou acabar, que o senhor vai deixar acabar. E vou dizer
6: o senhor
5: uma
6: não
5: coisa.
6: Deixou acabar a mim,
5: o senhor não. Vai deixar acabar.
6: O senhor não.
5: Mas há uma coisa mais grave.
6: O senhor não deixou
5: uma coisa mais grave. O senhor confessa a prática do outro crime.
6: O senhor.
5: Sabe o que o senhor confessa? Prática do crime. Sabe o quê? Tráfico de pessoas.
6: Quatro pessoas. Quem é que eu trago?
5: O senhor vai dizer.
6: O senhor está a dizer o quê?
5: O senhor vai dizer que estas pessoas.
6: O senhor está a acusar.
5: O senhor vai aqui dizer que estas pessoas têm que ter autorização para receber pessoas.
6: Vai dizer o
5: que
6: está a acusar.
5: Vamos ver.
0: Portanto, aqui a Carolina.
7: E mete sopa no meio.
2: Sopa, vai levar sopa.
0: E o Papa.
2: Linguagem jurídica.
0: Isto tem a ver com uma entrevista gravada na casa do alegado criminoso. Que finalmente o suspeito vai falar ou tentar falar.
6: Ainda bem, agora o senhor deixa.
5: Não, Sr. Amadeu, boa noite.
0: E pronto, e foi assim que acabou. O Sr. Amadeu abandonou o estúdio do Now. Ainda bem que as suspeitas ficaram esclarecidas.
7: Sim, sim.
0: E agora, será que incomoda ser sempre conhecido por ser o filho de alguém?
8: Há uma frase que eu digo sempre sobre isto, que é: não há nada mais triste do que ver alguém a negar o próprio privilégio. Ser filho de um político, crescer no contexto em que eu cresci, é sempre um espaço de privilégio. Tem coisas que são desagradáveis, como tudo na vida, não é? Herdamos ódios que não são nossos e que não motivamos, que um dia nos vêm bater na cara, já me tem acontecido algumas vezes.
0: Aqui é Pedro Costa, filho de António Costa. Herdamos a voz e tudo, não é? Ele está bem com o apelido. A antiga dirigente do Bloco de Esquerda, Ana Drago, já tem uma experiência completamente diferente.
7: Eu cresci, apesar de tudo, na zona de Alvalade, Avenida de Roma, durante os anos 80, anos 90, que era como um hotspot da direita, do PSD e do CDS. E, obviamente, essas amizades com os pares tiveram uma enorme influência. Eu, pronto, uma das histórias mais comprometedoras era eu e uma colega de turma, do Rainha Dona Leonor, descobrimos que os nossos pais, os dois, eram próximos do PCP e fizemos quase um juramento de sangue que jamais... iríamos divulgar isso aos nossos amigos quando tínhamos 15 ou 16 anos. Ninguém podia com saber.
0: Há coisas que é melhor ninguém saber.
2: Vidas difíceis.

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1: Muito bom dia, 8 e 17. É sempre por volta desta hora, mais minuto, menos minuto, que conhecemos o tema do contracorrente. Se quiser entrar em direto depois do Jornal das 10, só tem de ligar para nós, 910024185, mas também pode deixar a sua mensagem nas redes sociais, no site do Observador, ou então enviar-nos a sua mensagem de voz através do WhatsApp 910024185. Carla.
2: Antes de clicarmos na seta que nos permite visionar os vídeos que mostram o aeroporto de Riad, quando da explosão de um míssil lançado pelos rebeldes húteis, apoiados pelo Irão, pode ler-se conteúdo sensível. Conteúdo sensível é também a melhor legenda para o acordo celebrado há dias entre Trump e Putin, que reabre o mercado norte-americano ao petróleo russo. Helena Matos, bom dia. Isto quer dizer que
3: bom
2: o mundo
3: dia.
2: Está perigoso, mais perigoso?
3: Pelo menos... Talvez é difícil avaliar o estado de perigo do mundo num determinado momento, isso é algo que se faz muito bem a posteriori e com conclusões evidentes e clarividentes, mas no próprio momento, em geral, isso é particularmente difícil, mas eu diria que o mundo parece estar como aqueles jogos em que de repente as peças não está nenhuma no lugar certo. Ou seja, nós tivemos e temos de facto esses ataques dos húteis à Arábia Saudita. Note-se, lendo mais diretamente do Irão aos Estados Unidos, a Arábia Saudita é na região um parceiro ou interlocutor ou a presença dos Estados Unidos. Depois temos os húteis que estão conectados, os rebeldes húteis do Iémen que estão conectados ou que são de alguma forma um dos proxies do Irão. Só que isto que já per si não é nada pouco, até porque temos aqui a Arábia Saudita, isto é particularmente complicado porque a Arábia Saudita tem feito grandes investimentos em material militar, mas não basta ter dinheiro para comprar, é preciso também ter a capacidade de utilizar e ter também toda uma estrutura que permite evitar este tipo de momentos. Aquele vídeo é muito impressionante, porque nós vemos as pessoas num aeroporto, percebe-se que é num país árabe, como é óbvio, e depois fazendo aquelas filas, tudo, e de repente tudo aquilo cai, a poeira e tudo isso. Portanto, nós percebemos, quer dizer, como de um momento para o outro, seja onde for, há aqui uma fragilidade. Mas ao mesmo tempo, nós tivemos também o presidente Donald Trump a anunciar o regresso dos combustíveis russos ao mercado norte-americano. Portanto, para já vão ser 300 mil toneladas de diesel. Pode perguntar-se qual é o impacto destas 300 mil toneladas, caso elas cheguem de facto rapidamente ao mercado norte-americano, porque depois há aqui questões complicadas de refinação, capacidade de refinação por parte da Rússia, mas quer dizer, 300 mil toneladas de diesel é aquilo que os Estados Unidos gastam por dia, quer dizer, portanto, não, qual é que vai, quer dizer, tem um impacto mediaticamente grande para Putin, tem um impacto muito corrosivo para Zelensky e para a Ucrânia, na medida em que simultaneamente Trump também disse que a Ucrânia devia mudar de presidente. Portanto, temos isto e portanto acaba por ser aqui uma espécie de mundo ao contrário, e que cereja no topo do bolo, quer dizer, aqui do nosso ponto de vista europeu, tudo isto acontece numa altura em que a Europa, o Conselho da Europa estava a anuncia que vão ser sancionadas 826 empresas russas e mais 743 indivíduos, a expressão não é minha, indivíduos, que exercem funções de diretores executivos nestas empresas. Portanto, há aqui um lado do mundo que parece que está assim com peças contraditórias e eu hoje também é de conseguir acabar de forma a fazer-vos inveja. Vocês querem mesmo um sinal de como tudo isto está confuso?
2: Então, mais assim, um, vamos lá.
3: Mais um? Não, é a expressão de tudo isto. Vocês vão ter inveja, senhores. Vocês já devem ter falado disto. Mas é que é assim, o jogo entre o Al Nassr do Cristiano Ronaldo, frente ao Neftchi, seja lá o que for, que deveria ter começado às 19h15 locais, só começou uma hora depois.
2: Verdade.
3: E porquê que, e nós sabemos como atrasar o início de um jogo de futebol é algo de anormal, é um sinal de uma enorme, de que algo de muito complicado está a acontecer, até porque o jogo teve lugar na Arábia Saudita. Ou seja, o que é que acontece? Foram ouvidos 13 estrondos na capital da Arábia Saudita e o jogo, que devia ter começado às 19h15, começou às 20h15, 20h20. Portanto, isto dá conta de como está a instabilidade na região. Não é assim tão claro o que é que se deviam os 13 estrondos na capital da Arábia Saudita, até porque a Arábia Saudita não é propriamente uma democracia, assim, que facilite muito o acesso à informação. Há até referências a pessoas que foram presas, ou pelo menos tiveram contacto com as autoridades policiais, porque estavam a fotografar algumas das consequências das explosões, mas posso ainda dizer-vos que a equipa saudita adiantou-se no marcador, agora estou a ler claramente a imprensa desportiva, adiantou-se no marcador aos 34 minutos por intermédio de Ângelo, que finalizou após assistência de Bouchal. Pouco antes do intervalo, aos 42, Cristiano Ronaldo ampliou a vantagem com um remate certeiro após amortecimento de Ayman. Ou seja, terá sido o gol 981 da carreira de Ronaldo e posso dizer que o Al Nassr, a equipa de Ronaldo, ganhou. Mas o jogo começou com uma hora de atraso. Portanto, quando um jogo de futebol começa com uma hora de atraso por causa de três explosões, talvez se perceba tudo aquilo que eu quis dizer anteriormente, com muitas referências a acordos, a sanções da UE, a declarações do presidente Trump e aos anúncios de mais diesel no mercado norte-americano, diesel russo. Mas enfim, depois falaremos disso no Contracorrente. E eu juro que não voltarei a falar do Al Nassr.
2: Não, amanhã vemos também nos três toques. Está já fechado, Helena. Até já.
3: Está, não está. Eu bem me queria aparecer. Isto um dia ia acontecer.
2: Até já.
1: 910024885 e dê-nos a sua opinião em direto no Contracorrente, logo a seguir ao Jornal das 10. Muito bom dia, são 8h24.

0: Está no ar mais um episódio do Bom, Mau e o Vilão, que também pode ouvir em podcast. Olá, Miguel Pinheiro, bom dia.
1: Bom dia.
0: Bom dia, Miguel. O teu bom é a PSP?
1: Olha, sim, porque a PSP ontem desmantelou o acampamento que tinha sido montado em pleno centro do...

0: Madrid foi ocupada durante dias e dias de forma ilegal, e em França houve inúmeros confrontos violentos com a polícia, houve pessoas atacadas com lança-chamas e houve destruição de edifícios. E parece-me que é precisamente isto que se deve evitar. Portanto, ainda bem que as autoridades atuaram de forma rápida e decisiva antes que isto pudesse, eventualmente, tomar outras proporções. Sendo que as pessoas que estavam no acampamento, convém notar, acabaram por colaborar com a polícia e tudo decorreu de forma pacífica, não é? Agora, o direito à manifestação não dá o direito a desrespeitar a lei, não se pode ocupar o espaço público sem autorização camarária, não se pode pôr em causa as condições de segurança, de circulação e de usufruto pelos cidadãos de espaços que são de todos, não são só daqueles que de forma ruidosa os decidem ocupar. Por isso, termos agora de repente um acampamento permanente numa das principais praças do Porto, convenhamos que não faz grande sentido.
1: Era o que nos faltava agora, não é?
0: Sim, eu percebo, eu vi dirigentes do Bloco de Esquerda muito animados com isto, devem achar que o seu regresso à relevância política está nisto, está no poder popular a tomar conta das ruas, mas não me parece.
1: Sim, o exemplo espanhol inspirou algumas pessoas, de facto.
0: É, a Espanha, a França, tudo isto é maravilhoso. Que bom que é, que maravilha que é destruir nas ruas, deve pensar o Bloco.
2: Miguel, o teu mau acusou o TOC.
0: Foi, o mau é Luís Montenegro, o líder do PSD, que, convém notar, também é primeiro-ministro, não resistiu. Ele não resistiu e decidiu responder publicamente e diretamente à entrevista de Pedro Passos Coelho. Ontem à noite, Luís Montenegro disse isto. Por estes dias, se alguns estão a ansiar pelo nosso insucesso político, é caso para dizer, têm que esperar sentados. E depois ainda insistiu, nós não governamos o país na base das birras, das cismas e dos complexos de ninguém. E depois, claro, olhando para o líder, outros dirigentes do partido fizeram o mesmo. Pedro Duarte, por exemplo, afirmou que o PSD não tem contas a acertar com o passado. Não quer preocupar-se com a carreira individual de ninguém. Ora, isto obviamente é um erro. A mim fez-me lembrar aquela história em que Winston Churchill está a mostrar a Câmara dos Comuns a um deputado conservador que tinha acabado de ser eleito. A história é muito conhecida. E quando o jovem apontou para a bancada do Partido Trabalhista e perguntou se era ali que se sentavam os inimigos, Churchill corrigiu e disse: não, ali sentam-se os nossos adversários. Os nossos inimigos sentam-se aqui ao nosso lado. E eu repito, é um erro. O atual PSD, é o atual, pode não ser o futuro, mas enfim, o atual PSD é um erro estar a tratar Passos Coelho como se fosse um inimigo.
1: E ignorar aquilo que ele está a dizer sobre as reformas também.
0: Certo, mas aí, Paulo, eu até admito que, obviamente, como é óbvio, que Luís Montenegro discorde totalmente de Passos Coelho. Luís Montenegro admite que se veja a si próprio como um grande reformista e que esteja contra a avaliação de Passos Coelho. Certo, está tudo muito bem. Agora, estas respostas em público, estas expressões, esperar sentado, birras, cismas, complexos, acho que tudo isto, eu suspeito que os laranjinhas olham para isto e não gostam. Mas quer dizer, Luís Montenegro é que conhece bem o partido. Ele é que manda lá na chafarica, portanto, ele lá saberá o que é que os militantes do PSD querem ouvir.
2: Então, quem é o teu vilão?
0: Olha, são as juventudes partidárias de Coimbra. Ontem, a RUC, a Rádio Universidade de Coimbra, organizou um debate com elementos das juventudes do PSD, do PS, do Chega, do LIVRE e da Iniciativa Liberal. Mas havia um detalhe, é que todos podiam estar no estúdio, menos o representante do Chega, que teria de entrar à distância, porque a RUC faz parte da Associação Académica de Coimbra e em fevereiro foi aprovada pelos seus membros a proibição de participação do Chega em eventos da associação e foi também decretada a proibição de entrada nas instalações da associação. E perante isto, um grupo de militantes do Chega, liderado pela deputada Rita Matias, entrou nas instalações da rádio e só saiu quando chegou a PSP. Obviamente, a forma de resolver divergências

0: consequências políticas, não é invadindo a propriedade privada, isso é claríssimo, quer dizer, e o Chega não deveria ter feito aquilo, acho que isso é evidente. Eu gostava só de acrescentar um ponto, é que não compreendo como é que PSD, PS, Livre e Iniciativa Liberal aceitam participar num debate em que está proibida a participação física de um partido com representação parlamentar. Não é que tenha existido uma decisão editorial de, por qualquer motivo, ter alguns partidos, não ter outros. Nós hoje em dia temos muitos partidos no Parlamento, até pode não ser possível ter um debate compreensível, como é óbvio, não tem que estar sempre todos os partidos representados em debates. Nós aqui na Rádio Observador não temos sempre todos os partidos em debates. Não é esse o ponto. Não foi isso que aconteceu ali. O que aconteceu ali é a decisão de ter um partido, mas dizer-lhes, vocês não podem entrar aqui. Se quiserem, estão à distância, porque nós não vos queremos fisicamente aqui. E haver outros partidos que aceitam isto. Quer dizer, se amanhã a Associação Académica de Coimbra decidir que é o Livre ou que é a Iniciativa Liberal, que não podem entrar nas instalações porque há uma qualquer maioria conjuntural que decide isso, também vão todos aceitar? Enfim, parece-me um bocadinho complicado isto.
1: Pois, por essas e por outras é que depois estes cancelamentos vão existir, mas enfim.
0: É verdade, está sempre para o resultado.
1: Bom resultado.
2: Vamos ao resumo. O bom desta terça-feira é PSP, o mau é Luís Montenegro e o vilão são as Juventudes Partidárias de Coimbra. Foram as escolhas do Miguel Pinheiro. Nas manhãs 360 e sempre em podcast.
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2: Oito e 33, já a seguir, e o vencedor é as primeiras notícias que também pode ouvir no nosso WhatsApp. Carla?
11: Na resposta às mais recentes declarações de Pedro Passos Coelho, Luís Montenegro diz que quem espera o insucesso do PSD pode esperar sentado, a expressão utilizada ontem à noite pelo Primeiro-Ministro, que volta ainda a rejeitar um acordo de governação à direita com o Chega. O Presidente Social-Democrata garante que o país só perdia se o Governo estivesse agarrado a André Ventura. Ora, ontem, em entrevista na RTP, o Presidente do Chega disse que o tempo de entender-se com Montenegro chegou ao fim, por isso rejeita também ele uma coligação à direita, diz que quer uma maioria reformista, mas com o Chega na liderança. Eduardo Ferro Rodrigues acusa José Pedro Aguiar Branco de normalizar a extrema-direita no Parlamento. Em entrevista ao Público, o socialista diz que o Presidente da Assembleia da República é responsável por permitir que os deputados do Chega digam calúnias. Ferro Rodrigues revela que escreveu uma carta a Aguiar Branco a condenar a condução dos trabalhos parlamentares e que Aguiar Branco defendeu a liberdade de expressão dos deputados. O socialista critica esta decisão, diz que o Presidente do Parlamento está a confundir liberdade liberdade de expressão com liberdade de calúnia. O Ministério da Administração Interna revela as razões pelas quais afastou Ricardo Carrilho. Num comunicado ontem à noite, explica que teve a necessidade de encontrar um perfil adequado e comprometido com os objetivos políticos e estratégicos do governo. Denuncia um vasto conjunto de episódios que tornaram a relação entre as partes insustentável. O Ministério acusa ainda o agora ex-secretário-geral de ter assumido uma permanente atitude de confronto, procurando por todos os meios prejudicar o funcionamento do Ciresp. Em entrevista à CNN de Portugal, Ricardo Carrilho manifesta surpresa pelo comunicado, diz que as razões invocadas para justificar o afastamento são puramente falsas.

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6: 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E Carla, esta terça-feira estão connosco a Helena Matos e o Miguel Santos Carrapatoso.
7: E esta manhã vamos esperar sentados para ouvir a resposta de Luís Montenegro ao Passos Coelho, mas antes disso vamos ainda à entrevista que Eduardo Ferro Rodrigues dá hoje ao Jornal Público. Helena Matos, Ferro Rodrigues fala do PS, do Presidente, de Aguiar Branco, da extrema-direita. O que é que destacas?
8: O que se passa é que eu acho que Ferro Rodrigues teve uma óbvia e manifesta incapacidade de se autoavaliar. Estou a falar aqui como Presidente da Assembleia da República, a função que ele exerceu, e que note-se que exerceu numa altura em que André Ventura era deputado único. E, portanto, o que é extraordinário é que Ferro Rodrigues, que vem agora acusar Aguiar Branco de normalizar a extrema-direita, quer dizer, esta ideia da normalização, nós estamos a falar do partido que é o líder da oposição. Portanto, Ferro Rodrigues tem um imaginário em que parece que estava a lidar, como lidou, e muito mal, na minha opinião, com o então deputado único, André Ventura. Note-se que, e tudo isto foi há muito pouco tempo, estamos a falar de 2019, 2020, e o que tivemos na altura foi um André Ventura a cavalgar manifestamente a hostilidade e a forma diferenciada como Ferro Rodrigues o tratava, considerando que estava ali e considerando na interpretação mais bonançosa, e que seria que Ferro Rodrigues estava ali a ter um papel na luta contra a extrema-direita. Na minha interpretação, para lá disso, acho que Ferro Rodrigues pretendia também insuflar essa extrema-direita para, de alguma forma, reproduzir em Portugal aquilo que tinha sido a tática de Mitterrand, não é? E que, dos socialistas franceses, e que, de alguma forma, visou destruir o centro-direita, criando ou insuflando a uma extrema-direita. Portanto, aquilo que Ferro Rodrigues fez, na minha opinião, seja com intenção ou sem essa intenção, foi dar gás e tudo mais que se possa supor a um então deputado único, André Ventura, e que, até porque nós temos imagens do Parlamento, temos reportagens do Parlamento, porque entretanto as redes sociais tornaram-se muito importantes e todos nós vimos pequenos vídeos da forma como André Ventura era tratado na Assembleia da República, era tratado de facto desfavoravelmente, aparentemente, por Ferro Rodrigues, mas o desfavoravelmente transformou-se num muito favoravelmente, e portanto aquilo que Ferro Rodrigues deveria algum dia parar para pensar é qual é que foi o seu papel na passagem de André Ventura para de deputado único, que era e foi enquanto Ferro Rodrigues estava na Assembleia da República, para líder da oposição. Há aqui um percurso em que Ferro Rodrigues deveria analisar qual é que foi o seu papel e outras figuras do Partido Socialista, como Santos Silva, e dessa forma perceberem como é que eles foram parte desse processo, com intenção ou sem intenção. E, portanto, deixar-se desta coisa bacoca, absolutamente bacoca, e na minha opinião aqui sim, já claramente mal intencionada, de achar agora que é o presidente, o atual presidente da Assembleia da República, Guiar Branco, que está a normalizar a extrema-direita. Portanto, tenho uma nota muito negativa para Eduardo Ferro Rodrigues nesta matéria, porque acho que quem não olha para si também não consegue olhar para os outros.
7: Uma nota negativa que já vais dar, Paulo. Falta autoanálise nestas declarações.
4: Absolutamente.
7: De
4: uma das primeiras... Sim, autocrítica. Deve começar por uma autoanálise. Um dos primeiros embates que Ferro Rodrigues, enquanto Presidente da Assembleia da República, teve com o deputado único na altura, André Ventura, foi porque ele utilizou, André Ventura, a palavra vergonha. Disse que isto é uma vergonha. E, portanto, só para nós percebermos o ponto em que estávamos...
7: As linhas vermelhas
4: de Ferro Rodrigues. E, portanto, a implicação com uma palavra, que é uma palavra banal, e que os deputados recorrentemente utilizam esse termo para classificar o que se passa no país.
7: Aliás, depois chega, colocou nas suas redes sociais vários casos de outras bancadas, não é
4: a utilização. Não é dizer se isto é uma vergonha, ou esta medida é uma vergonha, ou a atuação do governo, ou do partido A ou B é uma vergonha, que define,
8: Agora que me recuperei da minha tosse, queria chamar... Quer dizer, tudo era um incidente.
4: Era tudo.
8: Por exemplo, quando André Ventura, que era deputado único, e ele, a dada altura, pede ao Presidente da Assembleia da República, Ferro Rodrigues, a suspensão temporária do mandato durante a campanha eleitoral para as presidenciais. Bem, tudo isso, quer dizer, foi ali um confronto entre André Ventura e Ferro Rodrigues para ser se poderia ou não haver uma suspensão de André Ventura. Quer dizer, mas é que nada disto era tratado de uma forma normal. Portanto, eu acho que Ferro Rodrigues, de facto, que nunca avaliou qual é que foi o seu papel nesse período. Não sei se avaliou ou se deixou de avaliar, mas parece que não.
4: Aliás, já agora, Helena, dá para perceber, até pela entrevista de outras passagens e noutros temas, que Ferro Rodrigues tem-se a ele próprio em elevada consideração, não é?
8: Sim, sim.
4: E às suas opiniões. Já agora explico porque é que estou a dizer isto. Há dois ou três meses, Ferro Rodrigues foi muito vocal a dizer que o PS devia ter dito logo naquela altura, dávamos em maio ou junho, que se opunha ao Orçamento de Estado sem o ver. E dizer já, anunciar já o voto contra. Entretanto, passado umas semanas, mudou de opinião completamente.
8: Pois.
4: E agora já acha que o PS fez muito bem, está a fazer muito bem em viabilizar o orçamento. Ferro Rodrigues dá a entender que foi ele próprio, essa declaração dele, que fez as coisas mudar, e porque havia ali uma aliança entre o Chega e o PSD, uma aliança estrutural entre o Chega e o PSD. Está-se a ver agora, pela discussão até com Passos Coelho à mistura, que não há aliança estrutural nenhuma entre o PSD e o Chega. E, portanto, Ferro Rodrigues é muito condescendente consigo próprio sobre aquilo que, enfim, os julgamentos mais errados que faz e os mais acertados, não é?
7: Vamos às notas, então. Helena, queres dar a tua nota?
8: Dou um zero, porque Ferro Rodrigues foi Presidente da Assembleia da República. Portanto, é também nesse sentido, porque ele não é uma pessoa qualquer, foi dirigente do Partido Socialista, foi Presidente da Assembleia da República, está na política desde antes de 25 de Abril, portanto, é alguém que devia perceber que o peso das suas palavras não são iguais às de outros cidadãos comuns. E depois temos agora este problema que já toca também aqui a questão da liberdade de expressão, como na altura tinha problemas com a palavra vergonha, agora também acha que há a questão dos deputados que estão a caluniar ele. Portanto, ele não é uma pessoa qualquer e não vai ter uma nota qualquer, e por isso dou-lhe um zero.
7: E tu, Paulo?
4: Eu acompanho zero, só sublinhando aqui uma coisa. Ferro Rodrigues, na altura, optou pela estratégia da confrontação absoluta a André Ventura, num partido e num deputado que vive da confrontação, que vive da fricção permanente no espaço público e que é muito eficaz nessa confrontação, e vemos isso todos os dias nas participações públicas. Ou seja, Ferro Rodrigues, consciente ou inconscientemente, deu a André Ventura o principal combustível de que ele precisou nessa altura.
9: Porque pensava, como muita gente no PS, que isso ia beneficiar o PS.
4: Claro, porquê? Porque o quê? E dando espaço à extrema-direita. Claro, no fundo, a teoria da tenaz, entalando o PSD e o CDS, se quisermos, os partidos à direita, entalando-os, quanto mais o chega a crescer, menos espaço terá o PSD, sobretudo complementado depois com a pressão enorme que António Costa fez, António Costa e o PS, a dizer que o PSD nunca poderia jamais entender-se com o Chega, e portanto era a estratégia perfeita. Agora, Ferro Rodrigues, sabendo disto, tendo sido parte e protagonista desta estratégia política, esta tática política do PS, não pode agora vir acusar os outros do que quer que seja, quando ele ajudou a crescer o Chega. Eu só gostava de saber a discussão que não havia neste país, nomeadamente do PS, se o Chega tivesse feito este trajeto de crescimento durante um período de governação da direita. Bom, eu acho que já tínhamos tido pessoas na rua, manifestações e por aí fora. Não, foi durante a governação do PS que o Chega cresceu, e numa altura em que Ferro Rodrigues foi Presidente da Assembleia da República, e portanto os resultados cá estão agora. Eu acompanho o zero
7: há aqui um consenso em relação à prestação de Ferro Rodrigues nesta entrevista. Miguel Santos Carrapatoso, em relação à reação de ontem, à resposta de Luís Montenegro, à resposta indireta, muito direta à Passos Coelho.
10: Sim, uma resposta indireta que foi muito direta. Eu acho que no essencial Luís Montenegro esteve bem, e não me refiro necessariamente ao conteúdo, sei que já foi discutido aqui e noutros fóruns, mas ao facto de Luís Montenegro ter efetivamente reagido, porque o pior que poderia ter, o pior que Luís Montenegro poderia ter feito era fingir, como durante algum tempo fingiu, que esta sombra não existia. E portanto Luís Montenegro, ao responder diretamente a Pedro Passos Coelho, faz também uma demonstração de força e, de alguma forma, tenta juntar o partido em torno da sua liderança. E, portanto, nesse aspecto, Luís Montenegro esteve bem. E depois há aqui um dado interessante, e, mais uma vez, não estou a avaliar a opinião de um e de outro, mas há um aspecto importante e que convém lembrar. Pedro Passos Coelho apostou efetivamente contra Luís Montenegro, apostou no insucesso de Luís Montenegro quando diz que voltará se as coisas correrem mal ao PSD e a Luís Montenegro. E Luís Montenegro tem uma vantagem natural, aliás, tem a vantagem natural de ser primeiro-ministro. E isso, historicamente, tem sido uma vantagem para o incumbente, ou seja, só por duas vezes um primeiro-ministro em funções perdeu eleições, José Sócrates e Pedro Santana Lopes, ambos em circunstâncias especiais, e Luís Montenegro tem essa vantagem natural de ser primeiro-ministro e tem a vantagem do tempo. Nós sabemos que o PSD está neste momento numa posição muito delicada nas sondagens, mas também já vimos esse filme e já percebemos que os partidos, quando estão no poder, deixem nos primeiros meses de governação, nos primeiros anos de governação, e a tendência é que consigam subir assim que haja, assim que se aproximem eleições legislativas, ou quando os portugueses percebem que vai de facto haver eleições, em caso de eleições antecipadas. E Luís Montenegro tem essa dupla vantagem, tem a vantagem do cargo que ocupa, do poder, se quisermos, e tem a vantagem do tempo. Pedro Passos Coelho apostou contra Luís Montenegro, e Luís Montenegro aconselhou a esperar sentado e diz-nos a história recente, a experiência recente, que Luís Montenegro poderá ter razão ao aconselhar Pedro Passos Coelho a esperar sentado por esta dupla vantagem de que falava. Agora, isto é muito bonito dizer isto, é factual, ou melhor, é a história, a experiência coletiva que temos, mas há uma coisa que Luís Montenegro tem de assegurar, que é apresentar resultados. E se não conseguir apresentar resultados, se chegar ao momento de ir a votos, num momento de alguma fraqueza, aí toda esta história poderá ser reescrita e Pedro Passos Coelho terá então razão quando fez esta aposta. Mas aqui a parte essencial é que Luís Montenegro não só fez uma demonstração de força, como sabe que tem a força do lado dele. E acho que nesse aspecto foi inteligente em responder já e não permitir que Pedro Passos Coelho de alguma forma atemorizasse o governo em funções.
7: Nota positiva para o primeiro-ministro, Miguel?
10: Nota positiva, 13, mas com este asterisco. Tudo isto é muito bonito de se dizer, mas os resultados contam e Luís Montenegro é responsável por apresentá-los.
7: E ainda assim, Bruno, o tempo joga a favor de Luís Montenegro?
9: Joga com essa ressalva de que, de facto, tem de apresentar resultados e ele próprio tinha traçado esse objetivo, ou teria em mente esse objetivo de apresentar resultados para, no caso de haver eleições, poder reclamar ou pelo bloqueio das oposições ou até pelos bons resultados da governação, poder reclamar uma maioria ou poder pedir uma maioria absoluta. Em primeiro lugar, eu acho que Luís Montenegro fez bem a reagir. Vale a pena fazer de conta
7: que não aconteceu,
9: que não está lá. Pedro Passos Coelho deu a primeira entrevista desde que saiu do governo, a primeira entrevista televisiva. É algo que tem peso, é um antigo primeiro-ministro, antigo líder do PSD, e aquilo que disse não pode ser ignorado e não pode ser ignorado pelo primeiro-ministro. Luís Montenegro podia fazer de conta que não viu nada e que não ouviu nada.
7: Se o tivesse feito, jornais.
9: Que não lia jornais, que não via televisão, se o tivesse feito, teria feito, quanto a mim, teria feito mal. O Miguel estava aqui a elencar algumas vantagens de Luís Montenegro. Ele tem as vantagens, só do tempo, claro, mas pelo facto de ser primeiro-ministro, por ter ganhado eleições duas vezes, por ter dito que só formava governo se ganhasse eleições, conseguiu formar governo, porque Passos Coelho também ganhou eleições e não conseguiu formar governo. Às vezes são essas as diferenças. Disse que não iria fazer alianças com o Chega e está a comprometer, está a cumprir aquilo que prometeu. E sugerir agora, como faz Pedro Passos Coelho, que o melhor era que o PSD se tivesse entendido com o Chega, isto em virtude do comportamento do Chega nestes dois anos, desde a primeira eleição de Luís Montenegro, dá para rir. Luís Montenegro nunca se poderia pôr nas mãos do Chega, pelas ideias do Chega, pela natureza do Chega e pelos objetivos do Chega. É óbvio que André Ventura nunca ficaria sossegado quatro anos, o tempo de uma legislatura, como braço direito de Luís Montenegro, a fazer de pau portas de Luís Montenegro. Isso nunca iria acontecer. Passos Coelho acredita que ele teria essa capacidade de encantador de serpentes para manter André Ventura sossegado durante quatro anos. Pronto, é uma convicção, mas eu duvido que a natureza e os objetivos do Chega e de André Ventura garantissem esse sossego durante quatro anos, mesmo com Passos Coelho a liderar um governo.
10: Se me permites, Bruno, eu acho que Pedro Passos Coelho tem aqui um erro de análise, que é não perceber que neste momento, não digo que no passado fosse assim, mas neste momento o objetivo de André Ventura é derrotar o PSD e substituir o PSD. Portanto, a ideia
9: eu acho que já era Ventura... na altura. Eu, honestamente, eu acho que já era na altura. Poderia...
10: Talvez se tivesse menos força, estamos a falar, a evolução do Chega foi exponencial, mas talvez numa fase mais prematura do desenvolvimento do Chega, talvez fosse chegar ao poder. Agora, eu acho que é substituir, a derrotar o PSD e substituir o PSD. Portanto, não consigo perceber que nestas circunstâncias fosse possível ou natural sequer essa aliança entre os dois partidos?
9: Eu acho que esse era o objetivo de destruir, de ultrapassar, de não depender do PSD. Acho que esse era o objetivo de André Ventura desde o início, ainda que, claro, adaptado aos resultados eleitorais. Agora, se na altura eu acho que ele já tinha esse objetivo, agora ainda muito mais, sobretudo aqui com as sondagens a darem-lhe essa força. Eu acho que é aí que Luís Montenegro também terá razão, Luís Montenegro e o PSD, que Passos Coelho está a falar de uma realidade que já não é aquela que existe, e isto pode revelar algo, que há alguma falta de sintonia entre Passos Coelho e o país, Passos Coelho e o PSD, e o eleitorado do PSD. Eu acho que há muito eleitorado, uma grande parte do eleitorado do PSD, aquele que Luís Montenegro conseguiu fixar, que não quer alianças com o Chega, e por isso é que Luís Montenegro conseguiu fixar esse eleitorado. Pode-se dizer que não cresceu para além disso, não conseguiu ir buscar votos para além desse eleitorado, mas pelo menos conseguiu em duas eleições manter esse eleitorado. E uma das provas que apontam nesse sentido, de que o eleitorado do PSD não quer essas alianças com o Chega, porque percebe também a ameaça que o Chega representa para o partido, está nas eleições presidenciais, em que uma parte muito substancial do eleitorado natural do PSD acabou por votar em António José Seguro. Onde é que eu faço aqui uma ressalva a uma nota positiva que vou dar a Luís Montenegro? É que o momento também não aconselha uma grande sobranceria, por causa daquela questão dos objetivos da governação. Um dos objetivos da governação, claro, de qualquer uma, é de governar bem, mas também seria de tentar fazer reformas, e quando isso fosse bloqueado, essa tentativa de fazer reformas fosse bloqueada, reclamar então a maioria em eleições, em futuras eleições legislativas. E isso parece estar muito longe de acontecer. Eu acho que Passos Coelho, nesse aspecto, tem razão, quando diz que este governo, ou estes governos de Luís Montenegro, assemelham-se aos de António Costa em ir gerindo. Eu diria mais é em não querer cometer erros. Acima de tudo, não é ser um governo arrojado de propor reformas que depois motivem uma oposição dos partidos que estão na oposição, do PS e do Chega. Eu acho que é mais não cometer erros, jogar pelo seguro e depois esperar que isso seja recompensado em futuras eleições. Ora, isso é o contrário de um partido ou de um governo reformista. Eu acho que nesse sentido a Passos Coelho pode ter razão. Quanto às condições para fazer essas reformas, se Passos Coelho acha que seria possível fazê-las com o Chega, eu tenho muitas dúvidas que isso acontecesse, e por isso acho que a postura e a atitude de Luís Montenegro tem sido a mais adequada à realidade política que vivemos, e talvez Passos Coelho não esteja bem sintonizado com essa realidade.
7: O Miguel dá um 13 a Luís Montenegro.
9: Vou subir um bocadinho, vou subir para 14. Com essa ressalva, tem de ter atenção aos resultados da sua governação.
7: E o vencedor é regressa mais logo na tarde política.
6: Numa versão alargada que começa a seguir ao Jornal das 6, esta terça-feira juntam-se às de França, o Anselmo Crespo e o Alexandre Borges.

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0: Muito bom dia, boa terça-feira. Está com a Rádio Observador, são 9 da manhã. Luís Montenegro respondeu ontem diretamente a Pedro Passos Coelho, depois do antigo primeiro-ministro admitir um possível regresso à política, caso o atual governo não seja bem-sucedido. O atual líder do Executivo diz que quem espera o insucesso do PSD pode esperar sentado.
1: Foi ontem à noite, no jantar de comemoração do aniversário da vitória autárquica de Pedro Duarte, no Porto. Luís Montenegro respondeu a Passos Coelho, sem nunca mencionar diretamente o nome do antigo primeiro-ministro. O presidente do PSD recordou que desafiou os opositores internos a apresentarem-se nas últimas diretas do PSD e que ninguém apareceu, por isso apela à calma dos que esperam o insucesso do governo.
2: Quando no início deste ano se quis apresentar essa visão como alternativa, como uma outra opção, nós fizemos o que se impunha e desafiámos o partido a ser claro. Por estes dias, se alguns estão a ansiar o nosso insucesso político, como se diz aqui no Porto, é caso para dizer que têm que esperar sentados.
1: Luís Montenegro reforçou ainda o não é não ao Chega, depois de Passos Coelho ter sugerido que a AD se unisse ao partido de André Ventura e à Iniciativa Liberal para governar o país. O primeiro-ministro garante que o governo não vai mudar de rumo.
2: As decisões estão tomadas, são para levar até ao fim. E eu não tenho dúvida, este PSD não precisa, não deve... E o país não ganha nada se estiver acorrentado ao partido que está à nossa direita.
1: O primeiro-ministro, no jantar de comemoração da vitória de Pedro Duarte nas autárquicas no Porto, na análise, o editor adjunto de política do Observador, Miguel Santos Carrapatoso, considera que Luís Montenegro fez bem em responder agora a Pedro Passos Coelho.
3: Pior que Luís Montenegro poderia ter feito era fingir, como durante algum tempo fingiu, que esta sombra não existia. E, portanto, Luís Montenegro, ao responder diretamente a Pedro Passos Coelho, faz também uma demonstração de força e, de alguma forma, tenta juntar o partido em torno da sua liderança. Luís Montenegro não só fez uma demonstração de força, como sabe que tem a força do lado dele. E acho que, nesse aspecto, foi inteligente em responder já e não me permitir que Pedro Passos Coelho, de alguma forma, atemorizasse o governo em funções.
1: Miguel Santos Carrapatoso, no E o Vencedor É, desta manhã, há instantes. O círculo mais próximo de Luís Montenegro defende que Passos Coelho já não conhece o PSD nem o país e que está desfasado da realidade. Os homens mais próximos do primeiro-ministro dizem ao Observador que a ideia de uma coligação com o Chega é delirante e um caminho do qual a maioria dos militantes do PSD discorda.
0: E seguimos com as declarações do antigo presidente da Assembleia da República, Eduardo Ferro Rodrigues. O socialista acusa José Pedro Aguiar Branco de normalizar a extrema-direita no Parlamento.
1: Em entrevista ao Público, Ferro Rodrigues revela que escreveu recentemente uma carta a Aguiar Branco para fazer um reparo à condução dos trabalhos parlamentares, nomeadamente a maneira como o presidente da Assembleia da República lida com a bancada do Chega. Ferro Rodrigues diz que Aguiar Branco é responsável por permitir que os deputados do Chega passem impunes ao insultar o seu próprio nome, o de Ferro Rodrigues. De acordo com o ex-presidente do Parlamento, Aguiar Branco terá respondido à carta, a defender a liberdade de expressão dos deputados. O socialista critica esta decisão, diz que Aguiar Branco está a confundir liberdade de expressão com liberdade de calúnia. Nesta entrevista ao Público, Ferro Rodrigues comenta ainda o início do mandato de António José Seguro em Belém, considera que o Presidente da República tem estado muito ausente da discussão de matérias fundamentais para o país.
0: Em comunicado, o Ministério da Administração Interna esclarece que a demissão do secretário-geral, Ricardo Carrilho, se deveu a uma quebra de confiança. O ministro Luís Neves rejeita as acusações de pressão para cometer ilegalidades.
1: Tudo explicado num comunicado assinado pelo ministro e pelos três secretários de Estado da Administração Interna. O texto enviado ontem à noite às redações justifica o afastamento de Ricardo Carrilho com uma relação que se tornou insustentável e denuncia alegadas contradições do agora ex-secretário-geral, Carlos Pedro.
4: Essencialmente uma contradição, diz o comunicado inédito do Ministério da Administração Interna. É apontado que Ricardo Carrilho invoca, em jeito de elogio ou autoelogio, resultados correspondentes à atual governação sem paralelo no Ministério da Administração Interna, isto ao mesmo tempo que aponta alguma paralisia e estrangulamento no mesmo Ministério. Ora, Ministro e Secretários de Estado rejeitam esse diagnóstico e falam num vasto conjunto de episódios que levaram a este fim, incluindo as próprias declarações de Ricardo Carrilho. O comunicado conjunto dá ainda mais alguns exemplos. Acusa-o agora ex-secretário-geral de ter assumido uma permanente atitude de confronto, procurando por todos os meios prejudicar o funcionamento do Ciresp, e recorda que em plena época de incêndios extinguiu o Centro de Operações e Gestão do Ciresp sem o conhecimento da tutela e sem apresentar qualquer solução alternativa.
1: A decisão de demissão só foi efetivada ontem, mas o Observador sabe que foi tomada há vários dias, depois de meses de desconforto dentro do Ministério. Carlos, o processo foi acelerado devido às perguntas dos jornalistas sobre o Ciresp.
4: Sim, precisamente. O jornalista do Observador Pedro Rainho assina um artigo sobre o tema no site do Observador. O processo foi acelerado porque começaram a chegar ao Ministério da Administração Interna perguntas que tornavam evidente a divulgação de comunicações internas entre Carrilho e a tutela. Não era suposto ser já, apesar do desgaste, até porque hoje fica resolvido outro dossiê importante para o ministro Luís Neves. Falo da tomada de posse do novo diretor nacional da PSP, Pedro Moura.
1: Carlos Pedro, com a demissão de Ricardo Carrilho do cargo de diretor-geral do Ministério da Administração Interna, Ricardo Carrilho que depois, ontem à noite, na CNN de Portugal, não escondeu a surpresa por este comunicado e é perentório a dizer que as justificações apresentadas não são verdade.
5: Manifestar a minha total surpresa relativamente a este comunicado que terá sido emitido pelo Ministério da Administração Interna. Esta surpresa fica associada ao facto de, nas declarações que hoje o Sr. Ministro prestou a quando da reunião comigo, ter tido apenas palavras elogiosas relativamente ao trabalho que eu desenvolvi enquanto Secretário-Geral e aos resultados que foram alcançados ao longo do último ano. É absolutamente falso que tenha havido qualquer tipo de manobra da parte da Secretaria-Geral no sentido de proceder a mecanismos dilatórios quanto aos pagamentos à Ciresp S.A. É absolutamente falso que tenha havido qualquer esforço no sentido de alterar o tal Centro de Operação e Gestão do Ciresp neste verão. É mentira. O Centro de Operação e Gestão já estava na Ciresp S.A. desde 2022. Portanto, é no mínimo curioso que o Sr. Ministro venha agora a alegar isto.
1: Ricardo Carrilho diz ainda que tem havido uma atitude de desresponsabilização por parte do Ministério e de Luís Neves.
0: E no Porto, várias associações de moradores avançaram para a Justiça de forma a tentar impedir a abertura de um centro de pernoita para sem-abrigos.
1: Mas ainda sem uma decisão final do Tribunal, este espaço já abriu, já recebeu centenas de pessoas, vai custar quase 500 mil euros por ano ao município. Os moradores contestam a falta de justificações para a escolha de um local que convive diariamente com o tráfico e o consumo de droga. Miguel Pinheiro Correia.
6: Abandonada há vários anos, a antiga escola básica de Lourdelo do Ouro terá, finalmente, uma nova vida.
7: Era uma escola, não é, básica, que está fechada e sem qualquer uso desde 2018. Numa ideia original da Câmara no passado, era, ainda há uns anos largos atrás, de instalar aqui o Centro de Saúde.
6: O concurso público para o Centro de Saúde terminou sem candidaturas. E já com Pedro Duarte como presidente da Câmara do Porto, a decisão recaiu num centro de pernoita para sem-abrigos.
7: Para todos nós seria mais simples assobiarmos para o lado e deixarmos crescer um fenómeno que evidentemente nos inquieta muito, que é o fenómeno das pessoas em situação de sem-abrigo.
6: Mas a decisão do autarca apanhou todos de surpresa.
8: A gente da Câmara veio aqui uma sexta-feira de manhã a visitar isto e apareceu nas notícias que ia abrir, estava a ser preparado um centro de pernoita ali. Ninguém sabia.
6: Numa zona da cidade com consumo e tráfico de droga à luz do dia, os moradores pedem uma resposta mais completa.
8: O centro de pernoita é um sítio para eles dormir, mas também não passa disso. Quer dizer, ninguém cria uma resposta integrada que permita dizer assim, ok, eles têm ali um centro de apoio, se quiserem sair deste problema, se quiserem ser reabilitados de novo para a sociedade, nós apoiamos essa reabilitação.
6: As associações de moradores entendem que esta solução só vai trazer mais problemas e, por isso, recorreram ao Tribunal.
8: Pedimos à Câmara nos documentos que suportavam essa decisão e o que a Câmara nos enviou foi um e-mail da vereadora para o Presidente da Câmara e o Presidente, a resposta do Presidente é força, avancem.
6: Enquanto a providência cautelar não tem resposta, o município não recua.
7: Sim, nós temos já, quer dizer, o número total de pernoitas já são de umas centenas largas, mas já chegamos a mais de uma centena de pessoas. A média, eu julgo que nos últimos dias temos andado ali próximo dos 80 pessoas por noite. Nós não temos a certeza que esta solução seja uma solução eficaz, mas nós preferimos mesmo assim arriscar. E se eventualmente ela não resultar, nós retificaremos e tentaremos outras soluções.
6: À espera da decisão do Tribunal, o Autarca do Porto elogia o centro de pernoita que custará quase 500 mil euros anuais aos cofres do município.
1: Miguel Pinheiro Correia com os pormenores deste braço de ferro entre associações e Câmara Municipal do Porto.
0: E pode ler mais sobre este artigo no nosso site. Agora são 9h10. Carla, antes do explicador, que outras notícias marcam esta manhã?
1: O Papa Leão XIV é hoje internado no Hospital de Gemelli, em Roma. Ao final da manhã vai ser submetido a uma cirurgia para a remoção de um nódulo pulmonar. O Vaticano não clarificou se a cirurgia vai decorrer ainda durante o dia de hoje. Certo é que as audiências do Papa estão canceladas até ao próximo dia 20. O rei Felipe VI de Espanha visita hoje Ceuta. É a primeira passagem de um chefe de Estado espanhol na região. Será também o primeiro a dormir no enclave em quase 100 anos. A crise migratória desencadeada no final de julho continua no centro do debate público e político em Espanha, com o atual governo a ser alvo de críticas. O rei de Espanha segue amanhã para Melilla, o outro enclave espanhol no centro de África. 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
9: E ao triunfo e à consolidação do socialismo em nossa pátria.
10: Janeiro de 1979. 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
1: Um negócio com Pablo Escobar é o título do quinto e penúltimo episódio do Podcast Plus do Observador, que já está disponível.
0: A atriz Bárbara Branco, estávamos a ouvir, é a narradora desta série, que conta com música original de Frankie Chaves, já a investigação e os guiões são da jornalista do Observador, Inês André Figueiredo.
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0: Começa agora mais um explicador da Rádio Observador. Esta manhã sobre o arranque das obras do TGV e para isso é nosso convidado Luís Filipe Menezes, Presidente da Câmara Municipal de Vila Nova de Gaia.
1: O Governo dá por fechado o trajeto traçado do TGV, que prevê que a estação em Vila Nova de Gaia fique situada em Santo Ovídio. Luís Filipe Menezes, bom dia. Bem-vindo a este explicador. Obrigado pela disponibilidade. A Câmara Municipal tem uma opinião diferente. Vai continuar a insistir numa mudança da futura estação para Vilar do Paraíso?
2: Padre, muito bom dia. Muito obrigado pela vossa chamada. A nossa posição não é de agora. Eu tomei posse a 5 de novembro de 2025 e logo a 10 de novembro fizemos um documento que enviámos às entidades competentes, às infraestruturas de Portugal, ao Governo, e posteriormente, quando foi o primeiro análise, o primeiro recap, que foi logo poucas semanas depois, mandámos para a APA o mesmo documento. E convém dizer que este documento faz a unanimidade da Câmara de Gaia com a Câmara do Porto, que também é afetada com esta decisão, nomeadamente com o número de automóveis que vão ser lançados transitoriamente durante 5 a 7 anos para a Ponte da Rábida, por todas as forças políticas em Gaia. Muitas vezes há muitas divergências com a oposição em Gaia, neste caso há uma convergência. É uma daquelas muitas situações no nosso país que não se compreende, porque a APA, que é um organismo ligado ao ambiente, quando fez a análise destas duas opções, fez uma análise meramente jurídica dos contratos, esqueceu-se que esta decisão, por exemplo, entre o muito que nós escrevemos, que faz um desaterro no seio da cidade, que demora 5 a 7 anos a terminar. Imagino o que era, por exemplo, no centro de Lisboa, no Marquês de Pombal, durante 5 a 7 anos, tirar 200 camionetas de terra todos os dias a circular pelo centro da cidade. E depois paralisar o Marquês de Pombal. Não se poder andar na Avenida da Liberdade, não poder andar em Fontes Pereira de Melo.
3: Luís Filipe Menezes, então, na sua opinião, o que é que explica que tenha sido esta a opção para avançar para o traçado do TGV?
2: Em meu entender, é que o Portugal, no seu melhor, não é a primeira vez em Portugal que se fazem opções do ponto de vista de grandes obras públicas, quer no aspecto da localização, quer no aspecto dos seus custos, que se revelam serem completamente erradas. E mais ainda, eu tenho a certeza absoluta, há gente no Governo que também tem bom senso. Olha, eu tenho a certeza absoluta que o Sr. Ministro Pinto Luz, que tem a mesma opinião do que eu. Mas, bom, depois as coisas ganham uma dinâmica.
1: Mas foi Miguel Pinto Luz que disse que a decisão estava tomada.
2: Sim, disse que estava tomada. Não disse é que concordava com ela. São duas coisas distintas. Bom, e não é só o Sr. Ministro Pinto Luz. Há muitas, mas certamente viu, por exemplo, as declarações de um urbanista, bom, que é um prémio Pritzker, o arquiteto Souto Moura, sobre o assunto. Assim, quem somos nós para discutir planeamento urbanístico com o arquiteto Souto Moura? Mas permito-me acrescentar, por exemplo, o Hospital de Gaia vai ficar com enormes dificuldades de acesso. Vamos ter mais grávidas a nascer em ambulâncias. Vamos ter problemas de circulação em toda a cidade que vai levar determinadas ruas da cidade a que os seus comerciantes possam chegar perto da ruína. Bom, e já não entro num outro detalhe que no meu documento não existia, que é que, eventualmente, que num país com as nossas condições, esta estação devia ser a estação Porto Sul, porque ela vai servir 2/3 dos habitantes da cidade do Porto que moram mais perto de Gaia do que de Campanhã. Vai servir os habitantes de Matosinhos Sul, que vivem muito mais perto de Gaia do que de Campanhã. Vai servir os 300 mil habitantes de Gaia. Portanto, só um país rico é que se dá ao luxo de ter duas estações a 3 km uma da outra.
1: Que próximos passos é que vai dar Luís Filipe Menezes, nomeadamente com o ministro Miguel Pinto Luz, sobre esta questão? Ou dá o caso como fechado, sendo que a posição da Câmara de Gaia sai derrotada neste caso?
2: Nós temos uma excelente relação com o ministro Miguel Pinteluz. Aliás, deixe-me dizer que se os ministros deste governo fossem todos igual a Miguel Pinteluz, o PSD não estava a 10 pontos das sondagens de Chega. É um excelente ministro, é um grande fazedor, é alguém que eu prezo muito. Só que ele também herdou esta situação a meio. Bom, e depois não é fácil alterar estas decisões. O que é que eu vou fazer? Eu não sou um revolucionário. Eu sou Fidel de Castro, não Che Guevara. Não vou fazer nenhuma revolução e muito menos sou o senhor Mélenchon das coligações islamistas e esquerdistas da Europa. Eu vou lutar para minimizar, dentro do possível, as consequências desta decisão. E vou tentar que existam compensações.
3: Mas já não acredita que possa haver um recuo nesta decisão de avançar com a estação em Santo Ovídio?
2: Vou lhe ser sincero, eu acho que não, e também seria hipócrita se lhe dissesse que acreditava muito nisso quando fizemos esta última tentativa. Agora, há momentos que pomos a fasqueca alta para avisar, para lá adiante vermos quem teve razão e mais, e para ganharmos um justo e legítimo espaço para exigir um conjunto de vias alternativas desde já construídas em simultâneo no primeiro ano, nos primeiros dois anos da obra, que evitem que o caos se instale.
1: Muito bem, vamos mudar de tema. Luís Filipe Menezes, Pedro Passos Coelho fez uma intervenção pública, entrevista no domingo à noite, certamente ouviu. Acha que Passos Coelho tem razão quando critica a falta de vontade reformista deste governo?
2: Olha, eu acho que não têm a razão é aqueles que criticam o Passos Coelho por falar. Porque, repare, é uma tradição democrática e sempre foi a força do PSD. Lembra-se bem quando Cavaco Silva foi uma peça fundamental da queda de Pedro Santana Lopes, quando escreve aquele famoso artigo das duas moedas.
1: Boa moeda, má moeda.
2: Parece. Lembra-se, por exemplo, quando o próprio Santana Lopes abandona o PSD, embora agora seja muito crítico do Pedro Passos Coelho, mas quando abandona o PSD discordando da liderança do Rui Rio, ou quando eu próprio discordei da liderança de Manuela Ferreira Leite. Portanto, é preciso que os líderes do PSD leiam a história do partido e convivam com a crítica. Pedro Passos Coelho não é uma pessoa qualquer. É um homem que foi um primeiro-ministro que salvou Portugal numa altura muito complexo e muito difícil. Ele próprio diz que não tem intenções malévolas para além daquelas que correm da sua consciência, de transmitir as suas preocupações. E, como lhe digo, ainda ontem vi a declaração, o senhor também ouviu, de Miguel Pinteluz, a diferença da intervenção de Miguel Pinteluz com a diferença com a integração de outros, em que Miguel Pinteluz demonstrou compreensão, pedagogicamente disse que tínhamos que aceitar essas críticas e conviver com elas. Quando discordamos, bom, vamos em frente, mas há relativamente algumas críticas, há uma parte substancial do PSD e do país que concorda com elas. Portanto, só temos que as agradecer e tentar aproveitá-las para mudar algum rumo da governação.
3: Mas ao fazer estas críticas neste momento, Pedro Passos Coelho não está a fragilizar a posição do governo e até a reforçar a posição negocial do Chega?
2: Repare, quando o professor Cavaco Silva escreveu aquele artigo no Expresso, foi decisivo para a queda de Pedro Santana Lopes. Portanto, acho que não devemos ter que fazer esse tipo de julgamentos. É evidente que, circunstancialmente, pode-se ter essa leitura que fez agora, é legítima. Mas também é verdade que se podemos ter outra, que é aproveitar algumas das críticas de Passos Coelho para mudar o rumo de algumas decisões. Nós temos que refazer reformas, temos que reformar. É evidente que, não tendo uma maioria no Parlamento, isso não é fácil, mas aqui e acolá há coisas que se podem fazer. Portanto, há poucas semanas vi o Ministro da Reforma Administrativa ir numa televisão queixar-se que não conseguia contratar uns quiosques para publicitar as suas políticas. Quando é um pouco recordou-me aquele Ministro da Agricultura que fez uma manifestação contra ele próprio, quando foi das vacas loucas. Ou seja, se o Ministro da Reforma Administrativa tem que fazer reformas. E algumas delas certamente passariam com grande facilidade no Parlamento.
3: A reforma laboral não passou.
2: Sim, é verdade que a reforma laboral não passou. Mas também deixe-me dizer que eu sou um apoiante deste governo, tenho dado a cara por este governo em circunstâncias difíceis, perante uma campanha eleitoral que se adivinhava quase como perdida. Eu estava na primeira linha e, portanto, posso também dizer que, a meu entender, a reforma laboral foi um erro. Na medida em que não é que ela não seja necessária, ela é indispensável. E sabemos que quem votou contra ela está a votar contra a história. Mas, no entanto, eu penso que taticamente haveria outras reformas mais prioritárias e menos polémicas para avançar nesta fase da governação.
1: E quer dar exemplos de que reformas podiam ser essas?
2: Precisamos de reformas importantes no que diz respeito a

0: excessivo de outros órgãos intermediários da administração, como por exemplo alguns ligados à cultura, alguns ligados ao património, que às vezes impedem que haja um investimento de milhões e milhões de euros por estar a 150 metros de algo que eles qualificam como monumento nacional e não passa de uma pedra enterrada na areia que ninguém viu. Portanto, há reformas que podem ser feitas na saúde, é importante avançar em frente com reformas na saúde. Evidentemente que também, se elas não passassem no Parlamento, quem se opusesse a elas também ficaria com esse ónus perante os portugueses, se essas reformas aparecessem como corretas, sensatas e necessárias.
1: Luís Filipe Menezes, quase a chegar ao fim, e voltando aqui às declarações públicas de Pedro Passos Coelho e às reações que motivaram no PSD, por oposição à reação de ontem de Miguel Pinto Luz, presumo que critica a reação de ontem à noite no Porto, Luís Montenegro.
0: Eu não ouvi a do Dr. Matinho no Porto. Não sei o que terá
1: Não
0: dito.
1: leu ainda nada sobre isso esta manhã.
0: Imagino que será na esteira do que ele tem dito sobre a questão de manter a linha de
1: Exatamente isso mesmo.
0: determinada linha no que diz respeito ao Chega e determinada. Bom, eu aí vou um bocadinho no caminho, apesar de tudo, de não ter gostado muito ontem da intervenção do meu amigo e colega, grande amigo Pedro Santana Lopes, que talvez haja a tentação de seguir o caminho que seguiu o António Costa, que é empurrar o tempo para a frente com a barriga, no pressuposto de que há uma conjuntura económica mais ou menos favorável. Infelizmente ela hoje já não é tão favorável como foi para o Dr. António Costa, e de com isto, com algumas medidas, como algumas medidas positivas tomadas na esfera fiscal, no IRS, nomeadamente dos escalões mais baixos, tomadas na área social, com aumento de pensões, que seja o suficiente para chegar lá à frente e vencer as eleições. Pronto, eu
1: Acha
0: penso que
1: que
0: é um caminho.
1: depois destas intervenções públicas, Pedro Passos Coelho ficou obrigado a apresentar-se a eleições diretas internas, coisa que não aconteceu nas últimas?
0: Eu não sei se tem uma pergunta que terá que falar ou que fazer ao doutor Pedro Passos Coelho. Neste momento temos um presidente do partido legítimo, é um primeiro-ministro legítimo. Eu confio nele ainda. Eu acredito que ele que tem condições para seguir em frente. Olha, siga os conselhos do ministro Pinto Luz.
1: Muito bem, Luís Filipe Menezes. Muito obrigado pela disponibilidade para estar neste explicador nesta manhã. Obrigado, bom dia e boa semana.
0: Muito obrigado.

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3: São 9h30, daqui a pouco há a comissão de inquérito, esta manhã com o deputado do CDS, João Almeida. Primeiro, espreitamos a atualidade, Carla Jorge de Carvalho.
6: O ex-presidente do PSD, Luís Filipe Menezes, considera que a pluralidade de opiniões é a força do partido e, por isso, diz não perceber as críticas que se têm feito às mais recentes declarações de Pedro Passos Coelho. O atual autarca de Vila Nova de Gaia entende que o governo devia

0: aproveitar os avisos do antigo primeiro-ministro. Luís Filipe Menezes diz que há reformas que são importantes de executar, tal como tinha avisado Passos Coelho. São declarações feitas há instantes no Explicador. Vamos recuperá-las no jornal às 10 horas. Ontem, Luís Montenegro, ontem à noite, respondeu a Passos Coelho. O primeiro-ministro diz que quem espera o insucesso do PSD pode esperar sentado. Montenegro volta ainda a rejeitar um acordo de governação à direita com o Chega. Eduardo Ferro Rodrigues acusa José Pedro Aguiar Branco de normalizar a extrema-direita no Parlamento. Em entrevista ao Jornal Público, o socialista diz que o presidente da Assembleia da República é responsável por permitir que os deputados do Chega digam calúnias sobre o seu bom nome. Ferro Rodrigues revela que escreveu uma carta a Aguiar Branco a condenar a condução dos trabalhos parlamentares e que Aguiar Branco respondeu defendendo a liberdade de expressão dos deputados. O socialista critica esta decisão, diz que Aguiar Branco está a confundir liberdade de expressão com liberdade de calúnia. O Ministério da Administração Interna revela as razões pelas quais afastou Ricardo Carrilho. Num comunicado enviado às redações ontem à noite, explica que teve a necessidade de encontrar um perfil adequado e comprometido com os objetivos políticos e estratégicos do governo. Denuncia um vasto conjunto de episódios que tornaram a relação entre as partes insustentável. Logo depois, em entrevista à CNN de Portugal, Ricardo Carrilho diz que as razões evocadas para justificar o afastamento do cargo de secretário-geral do Ministério da Administração Interna são falsas. O Papa Leão XIV é hoje internado no Hospital Gemelli, em Roma. Vai ser submetido a uma cirurgia para a remoção de um nódulo pulmonar. O Vaticano não clarifica se a cirurgia vai decorrer ainda durante o dia de hoje. O que é certo é que as audiências do Papa foram canceladas até ao próximo dia 20 de outubro.
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10: 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Esta é a Comissão de Inquérito das Manhãs 360 hoje. É nosso convidado João Almeida, deputado do CDS. Bom dia, bem-vindo.
11: Bom dia.
10: Outra vez. A primeira vez. Junho de 2024, mais dois anos que esteve cá. Fez 17 pontos na altura.
11: Uma melhoria de notas, é. Exato.
12: Chegou à altura.
11: Já não me lembro da matéria.
13: A matéria nova também.
10: A matéria nova.
11: Pois, é.
10: Matéria nova, muita coisa nova para falarmos. Vamos a isto, João Almeida, vamos lá. Em que ano foi assinada a primeira coligação pré-eleitoral entre o PSD e o CDS, a histórica Aliança Democrática de Sá Carneiro e Freitas do Amaral, que contou também com o PPM de Ribarteles?
11: 79.
10: Está certíssimo. Isto é que é começar a melhoria de nota. Pedro Passos Coelho voltou ao centro do debate com avisos e reflexões sobre o estado do país. Montenegro, Luís Montenegro, já reagiu. Disse que quem espera um insucesso do governo pode esperar sentado. João Almeida, não é um erro o PSD tratar Passos como se fosse um inimigo?
11: Não é um inimigo de maneira nenhuma. Acho que nem acho que era o mal do governo. Acho que tem opiniões que são próprias, não são novas. Depois pode-se discutir a forma, o momento, isso é sempre discutível, mas eu acho, sabe que eu sou de um partido que a certa altura não tinha, só tinha um ex-líder como militante, todos os outros tinham saído, e isso é bastante dramático. Felizmente hoje em dia no CDS já não é assim. Eu acho que mesmo com divergências, o passado dos partidos é relevante, até porque há sempre militantes que continuam a rever-se em cada uma das fases e, portanto, deve haver cuidado nessa gestão, claro que sim.
14: Mas
11: à vontade.
12: O João Almeida sabia que esta matéria ia ser intensa.
15: Se isto atrapalha de alguma forma a ação do governo, para todos os efeitos,
11: é bom, isso eu disse até recentemente, não é, não, claro que não é bom ter o último primeiro-ministro de uma AD, ex-líder do PSD, a fazer críticas que são críticas à condução política do governo. Não é bom, mas como alguém diria na política, disse na política há uns anos, é a vida.
14: E nesta entrevista, Pedro Passos Coelho, a certa altura, fez uma comparação até para justificar a necessidade deste governo, ou a ideia deste governo, tentar entrar aqui em acordo com o Chega, fez uma comparação com as dificuldades que sentiu na formação do governo em 2011. Achou justa essa comparação? Das dificuldades que o PSD sentiu para se aliar ao CDS com o que poderia agora acontecer com uma possível aliança com o Chega?
11: Não, o paralelo eu acho que não é assim tão evidente, até porque o CDS e o PSD tinham um histórico de relação conjunta, geriam já na altura muitas autarquias em conjunto, mas é bom lembrar que o CDS na altura estava num ciclo de enorme crescimento e tinha acabado de eleger 24 deputados. E se nós pensarmos, num paralelo, se calhar, se o CDS não tivesse feito aquela aliança com o PSD, possivelmente tinha tido um crescimento, se ficasse à direita do PSD com o governo a cumprir o programa da Troika, provavelmente, se calhar, o crescimento do CDS nessa altura continuaria e o paralelo podia ter alguma coisa a ver com a lógica quantitativa não certamente com a lógica qualitativa, porque então... havia uma proximidade de programas e um histórico que não tem nada a ver com o que acontece agora com
10: então,
11: o Chega.
10: Mas concorda com a perspectiva de Passos Coelho de que o Chega poderia estar também alinhado nesta AD, precisamente para não crescer sozinho?
11: Acho que olhando para o percurso do Chega, é difícil imaginar isso. Não vejo, mesmo do ponto de vista institucional, do ponto de vista do compromisso, uma possibilidade e uma coligação nos mesmos termos do que aquela que aconteceu em 2011 e que acontece agora. Se era desejável uma lógica mais estável de entendimentos para que a governação fosse mais serena e fosse possível algumas reformas, sim. Se o Chega estaria disponível, principalmente para o espírito reformista, parece muito difícil.
10: E o CDS ficaria confortável em ter como parceiro governamental o Chega e a Iniciativa Liberal?
11: Eu acho que aí nós temos uma reconfiguração do espaço político à direita. É inegável que isso aconteceu. E, portanto, olharmos para a lógica do espaço político à direita do PS com os olhos anteriores ao aparecimento do Chega da Iniciativa Liberal não faz sentido. E, portanto, tudo isso tem de ser considerado consoante a conjuntura. E, portanto, acho que aí, obviamente, para o CDS pode não ser confortável, mas o que não foi mesmo confortável foi ter ficado fora do Parlamento numa altura em que lá estava o Chega e a Iniciativa Liberal. Resistimos a isso, ultrapassámos essa situação, voltámos ao Parlamento e, portanto, temos de ser pragmáticos nesse relacionamento.
14: Muito bem, João Almeida, 5 pontos, agora também vai fazer mais 5, que esta é fácil, esta não tem a ver com o Belenenses, estava aqui a lembrar que na última vez uma pergunta do Belenenses.
11: A inauguração do estádio.
14: Então, quem foi o antecessor de José Pedro Aguiar Branco no cargo de Presidente da Assembleia da República?
11: Augusto Santos Silva. Provavelmente.
10: Sim, estamos a facilitar tanto.
11: Estamos
10: a facilitar muito esta maioria
14: nós
10: de nós.
14: Gostamos de receber as pessoas de volta.
11: Esta foi uma assistência do Nuno Fernando.
14: João Almeida, Aguiar Branco tem sido, como disse agora Eduardo Ferro Rodrigues numa entrevista, demasiado tolerante com o Chega. Isto relacionado com o comportamento dos deputados do Chega na Assembleia da República, estamos a falar de políticas.
11: Não posso discordar mais de Ferro Rodrigues. Eu acho que nós tivemos dois modelos de liderança da Assembleia da República, principalmente naquilo que diz respeito a lidar com o Chega. Augusto Santos Silva e José Pedro Aguiar Branco. Augusto Santos Silva, eu acho que merecia uma estátua na sede do Chega, porque foi provavelmente o maior responsável pelo crescimento do Chega, porque a forma como tratou o Chega podia agradar muito à esquerda, mas agradou muito mais ao eleitorado que se poderia rever no Chega, porque aquele tratamento por parte de um presidente socialista ao Chega, eu acho que beneficiou muito, e principalmente beneficiou o André Ventura nos confrontos diretos que teve com Augusto Santos Silva, acho que aos olhos dos eleitores foi sempre a faturar.
14: Mas houve ou não uma degradação do ambiente na Assembleia da República, na forma como os deputados se dirigem uns aos outros, na condução dos trabalhos também?
11: Há uma animosidade talvez maior. Uma degradação, não sei. Eu era deputado no tempo da Troika e todos os dias me chamavam ladrão, portanto, por parte das bancadas, principalmente do Bloco de Esquerda. Portanto, eu também me lembro do Bloco de Esquerda com 20 deputados e é bom lembrar isso. E é bom lembrar como é que isso acontecia. E, portanto, não digo que seja igual, mas também basta olharmos para a realidade internacional. Eu acho que o clima em nenhum parlamento, principalmente dos países da Europa, é igual agora ao que era há 10 anos. Há uma animosidade e um confronto de blocos que é muito mais intenso do que era há 10 ou 15 anos.
15: Isso recomenda alguma alteração das regras de funcionamento do Parlamento? Ou acha que é uma realidade com a qual têm que conviver?
11: Olha, há uma coisa que tem acontecido muitas vezes esta legislatura que eu nunca pensei que acontecesse, que é termos a Comissão de Transparência, não sei como é que se chama, antigamente era a Comissão de Ética, constantemente a avaliar comportamento de deputados. De facto, isso é uma novidade, e eu fui deputado muitos anos em que não houve um único processo, isso não era assunto. E obviamente que para a instituição parlamentar, para quem gosta do Parlamento, para quem gosta do debate parlamentar, que é o meu caso, acho que isso era totalmente desnecessário e não é bom.
15: Muito bem, vamos seguir. 10 pontos até agora, totalidade. Esta também não será difícil. Vamos lá ver, João Almeida. Foi recentemente publicado o Manifesto pelo Bom Entendimento em Democracia, que defende entendimentos de médio e longo prazo entre o PSD e o PS. Que empresário com negócios importantes no vinho e no azeite é que encabeçou esse manifesto?
11: Isso agora...
15: Mas foi há 3 semanas, talvez.
11: Mais difícil. No vinho e no azeite... Alexandre Relvas?
15: Não.
10: Quero uma ajuda?
15: Sim, quero uma ajuda. Agora? Então vá lá. José Roquete.
11: Aqui uma... José Roquete, sim, sim, tem razão.
15: Então, tá. José
10: Roquete.
15: Só precisou da. Faz sentido voltar a pensar aqui. Isto é, o país precisa mesmo deste entendimento para o Bloco Central?
11: Não. Não. Eu aí sou completamente direto. Não. Acho que, se, e principalmente compreendo pior isso a quem se preocupa com os extremismos e os extremos. Acho que não haveria melhor receita para promover o extremismo em Portugal do que um Bloco Central. E acho que aí ia fortalecer o lado direito, que neste momento está mais dinâmico, mas ia ressuscitar o lado esquerdo, porque, obviamente, uma governação ao centro... que eu associo, eu sempre combati o Bloco Central, filiei-me no CDS exatamente por isso. Uma governação mais cinzenta, mais permeável a interesses mais ou menos legítimos, mais relacionada com um passado que as pessoas identificam como não tendo sido suficientemente bom, acho que era uma tragédia, sinceramente.
15: Mesmo que resolvesse bloqueios do país?
11: Acho que não resolvia nenhum, acho que criaria mais, acho que ia ficar tudo mais na mesma.
10: Não
11: sou minimamente adepto disso.
10: Não ia garantir uma estabilidade.
11: Isso é outra coisa.
10: Como estamos a ver, por exemplo, agora
11: sim,
10: com a viabilização
11: mas
10: do
11: lá
10: orçamento
11: está. Eu prefiro
10: PS.
11: Uma estabilidade assim, em que há um partido que diz, não, nós achamos que a estabilidade é um valor em si e, portanto, não deve haver uma crise política e que torne claras quais são as suas divergências. Acho que isso é mais positivo do que partilhar o poder... e aí diluir as diferenças que eu acho que são essenciais em democracia. Em democracia é fundamental que haja diferença e que haja confronto de opiniões. E, portanto, uma governação ao centro com um apagar quase dessas diferenças não acho positivo.
15: Mas o que é certo é que o Chega chegou onde chegou nesse clima de fricção permanente entre o PS e o PST, ou desentendimento, se quiser.
11: Não, beneficiou muito de uma geringonça, beneficiou do pós AD e beneficiou principalmente de uma liderança do PSD que não podia ter feito mais pelo crescimento do Chega. Foi exatamente o posicionamento de Rui Rio em que eu nessa altura ainda era deputado, depois saí, mas Rui Rio só faltava elogiar António Costa, quer dizer, criticar é que nunca vi. E portanto acho que foi muito a liderança de Rui Rio ao centro e mais próxima de um Bloco Central que fez com que o Chega crescesse tanto.
10: Rui Rio apelava muito aos compromissos.
11: Isso
10: não faz sentido.
11: Por isso mesmo. Não, quer dizer, o apelar aos compromissos e haver compromissos, tudo bem, mas sem esbater as diferenças, sem partilhar o poder, porque isso é que faz as pessoas acharem que há um conjunto de pessoas que têm interesses, isso depois é muito explorado pelos extremos, que têm interesses obscuros e que partilham o poder para que ninguém possa pôr em causa esses interesses. Isso é um discurso que é demagógico, mas que é muito, tem muita penetração no eleitorado, principalmente quando há extremos mais fortes. Aconteceu à esquerda e agora está a acontecer à direita.
10: João Leite, vamos sair da política, pelo menos momentaneamente. Vamos ao cinema.
11: Vamos ao cinema.
10: Quem realizou o filme Seven, Sete Pecados Mortais?
11: Ui! Não me lembro.
10: Com ajuda vai lá. Com ajuda vai lá no instantinho. Vai, vai. David Fincher, Steven Spielberg, Quentin Tarantino.
11: Não, Tarantino não foi. Se fosse Tarantino, eu sabia.
10: É mais esta.
15: É mais pela exclusão aqui.
10: O Seven também tem aqui uma dose.
11: O Flint.
10: Sim, é. Exatamente. Mas isto é para falar de polícias, de administração interna.
11: Claro.
10: Quer explicar-nos melhor qual é que é a posição do CDS sobre as condições políticas para Luís Neves continuar ministro da Administração Interna?
11: É muito
10: interna.
11: Simples. Cabe ao primeiro-ministro avaliá-los. E, portanto, o CDS não tem de ter posição por uma razão simples. A escolha dos ministros é uma escolha pessoal do primeiro-ministro.
10: Amanhã tomam posse duas CPIs, uma sobre relativa a Luís Neves, a outra em relação aos exames digitais e, portanto, a Fernando Alexandre. Ouvimos sempre o CDS ser muito elogioso para com o ministro da Educação. E, se calhar, não encontramos o mesmo em Luís Neves.
11: Eu, no meu caso, será certamente por circunstâncias pessoais, porque eu fui colega do Fernando Alexandre no Ministério da Administração, exatamente no Ministério da Administração Interna. Fomos ambos secretários de Estado no governo de Passos Coelho, no Ministério da Administração Interna, em conjunto, e portanto conheço muito bem o Fernando Alexandre.
10: E põe as mãos no fogo, digamos assim.
11: Claro, conheço muito bem o trabalho do Fernando Alexandre e não conheço tão bem o Ministro da Administração Interna, não é uma desculpa, é mesmo o factual. Agora, o que é que eu acho? O que está em causa no caso de Fernando Alexandre, a diferença tem uma justificação. O que está em causa no caso de Fernando Alexandre são atos de governação que nós acompanhamos e, portanto, que fazem parte do percurso deste governo. O que está em causa em relação a Luís Neves são factos que têm a ver com a sua atuação enquanto diretor nacional da Polícia Judiciária e que, sinceramente, não há o mesmo conhecimento nem há a mesma possibilidade de avaliação. E, portanto, não é tanto a lógica da defesa, é a questão da justificação política. Há uma justificação política naquilo que aconteceu relativamente aos exames, a Fernando Alexandre, à digitalização, a todo o processo político que levou a esses atos. Relativamente ao que se passou na Judiciária, não faça mais pequena ideia.
15: Mas não é só na Judiciária. Ainda ontem tivemos a demissão do secretário-geral do MAI. De facto, há ali uma incapacidade do ministro em gerir o seu ministério. Parece que há uma guerra civil dentro daquele ministério.
11: Não,
15: eu também à volta de Ciresp.
11: Também conheço muito bem o Dr. Ricardo Carrilho. Trabalhei com ele 2 anos e bem. Não tenho absolutamente nada a dizer sobre o Dr. Ricardo Carrilho, não ia ser agora aqui a dizer diferente. Não acho, porque na política, nas políticas públicas do Ministério da Administração Interna, eu não acho que as coisas estejam a correr mal, tenho de ser sincero. Todas as polémicas são polémicas que têm a ver ou com o passado ou agora com uma relação que eu sinceramente já vi de um lado e de outras posições e não... Tenho que saber mais, não sei o suficiente para poder posicionar-me. E como disse, conheço o Dr. Ricardo Carrilho, mas também conheço muito bem os secretários, não conheço tão bem o ministro, conheço muito bem os secretários de Estado da Administração Interna e eles também subscreveram o comunicado ontem relativamente àquilo que é a divergência, ou que foram as divergências que levaram a esta saída do secretário-geral. Portanto, não conheço o suficiente. Não posso.
10: Mas é um desgaste que seria dispensável nesta fase da governação?
11: Claro, não vou dizer o contrário, claro que é.
10: E amanhã, o início da comissão, amanhã ainda será só tomada posse da Comissão Parlamentar de Inquérito, também vamos ter aqui um desgaste que valia a pena, vale a pena...
11: Aí, um desgaste ou um esclarecimento. Em relação à Comissão de Inquérito, pode acontecer uma coisa, pode acontecer outra. O espaço é para isso também. Nós já tivemos uma moção de censura sobre isto e, portanto, o facto da moção de censura não ser aprovada, há sempre uma espécie de balão de oxigênio. A Comissão de Inquérito poderá dar para um lado ou pode dar para o outro. Sinceramente, acho que não podemos antecipar.
14: Mas Luís Montenegro poderia ter aliviado a pressão demitindo, substituindo o Ministro da Administração Interna?
11: Acho que se há coisa que não se pode dizer do Primeiro-Ministro é que o Primeiro-Ministro tenha esse tipo de condução, que tome medidas no sentido de aliviar a pressão. Nisso acho que é provavelmente aquilo em que é mais parecido com Pedro Passos Coelho também. Era muito assim na condução e defender aquilo que acredita, não era ótimo. Portanto, acho que aí até são muito, muito parecidos. Acho que há aí uma questão de coerência. Por isso é que eu digo que a responsabilidade é do Primeiro-Ministro. Acho que cabe a ele avaliar e escolher sempre qual é a melhor solução relativamente à equipa que lidera.
15: Nesta polémica de ontem, o Ciresp volta a estar no centro das divergências e é recorrente, é recorrente haver dúvidas sobre o Ciresp. O assunto está bem resolvido? Não. Ou precisamos de olhar bem para a forma como é gerido, como funciona e eventuais problemas de falta de transparência na gestão do Ciresp?
11: Sim, sempre, e acho que o problema do Ciresp é um problema fundador. Acho que não começou bem. E acho que teve, falei há pouco do Fernando Alexandre, o Fernando Alexandre fez uma reforma importante no Ciresp quando foi secretário de Estado da Administração Interna. Acho que ainda não há, acho que provavelmente resolveu-se o mais importante, que é a dimensão técnica. Há cada vez menos reclamações de Ciresp. Qualquer rede de comunicações tem momentos em que pode não ser tão eficiente, mas é indiscutível que melhorou muito. Em relação à gestão, é fundamental ainda, pelo menos, aprofundar a transparência do seu funcionamento, acho que sim.
14: Muito bem, João Almeida, vamos para a última pergunta. Pode chegar aos 19 pontos e ultrapassar agora, assim, a pontuação da primeira vez que esteve cá.
15: A tal melhoria de nota.
14: Vamos ver. O CDS foi fundado a 19 de julho de 1974. Qual é o signo do partido?
11: 19 de julho é caranguejo.
14: Muito bem.
11: Não percebo nada de signos, mas o meu irmão é do mesmo dia que o CDS. Valeu-me isso
15: agora. Do mesmo dia?
11: Do mesmo dia, 19 de julho.
15: Do mesmo ano.
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14: Bem, eu ia fazer uma pergunta sobre o que dizem as estrelas sobre o futuro do CDS, mas há pouco estávamos aqui a discutir as razões para o crescimento do Chega. Falámos de Rui Rio, da geringonça, do papel de Augusto Santos Silva. Porquê é que o CDS não foi capaz de aproveitar as condições de que dispôs também e que o Chega aproveitou para crescer?
11: Porque eu acho que, e eu estava nessa direção também, provavelmente lemos mal a evolução do tempo. O CDS nessa altura também se posicionou numa lógica mais pós-troika, eu disse, já discordava, numa lógica pós-troika, e olhando, eu acho que olhou para a Espanha e achou que podia ser um Cidadanos. E de facto, olhando para a evolução dos Cidadanos, nós ao menos não morremos ou ressuscitamos, mas acho que houve a leitura de que provavelmente a política pedia soluções menos marcadas ideologicamente e era exatamente o contrário. O caminho ia no sentido de soluções mais marcadas ideologicamente. Eu vejo Chega fazer muita coisa que o CDS fez nos anos 90, principalmente no posicionamento, seja com Manuel Monteiro primeiro, seja com Paulo Portas depois, o estilo da oposição, mesmo o desafio em relação ao funcionamento do Estado. As pessoas se calhar já não têm memória disso, eu tenho. O CDS questionou muitas vezes o funcionamento do Estado, as retribuições aos políticos, muita coisa que hoje em dia o Chega faz. Se calhar o CDS não gosta tanto dessa memória.
12: Se calhar o Chega faz melhor.
11: Mas não acho. Não. Atenção, o CDS nessa altura, com o Manuel Monteiro, passou do partido do táxi para 15 deputados num tempo em que o PSD tinha maioria absoluta, não é pouco. E com o Paulo Portas passou de 12 deputados para 25. Também não é pouco.
15: Mas não havia aí um piquinho de populismo também nessas...
11: Havia. Claro. Havia a que reconhecer. Claro que havia. Claro que houve.
12: Aliás, claro, o Paulinho das Feiras, não é?
11: Mas foi acho que... Mas acho que
15: o Partido Popular vem daí.
11: Mas
15: o PP.
11: Eu acho... Sim. Eu acho que a grande diferença é que havia muito mais de popular do que de populista. E é isso que falta provavelmente ao Chega. Havia uma proximidade do CDS nesses dois ciclos às pessoas, às suas preocupações, que às vezes, se calhar, tornava com que as propostas políticas fossem mais desafiantes daquilo que era o estado da política, mas era um desafiante que não entrava no irrealismo com a facilidade que o Chega entra. E, portanto, acho que aí uma coisa é ser desafiante, outra coisa é ser irrealista. E acho que era isso que distinguia o popular do CDS do populista do Chega hoje em dia.
14: E o CDS perdeu isso no pós-troika? Acha que se diluiu no governo de Passos Coelho e não se diferenciou o suficiente?
11: Há que ser justo. A situação para um partido, para o Junior Party, como normalmente se chama, das coligações, pós a governação da Troika era muito difícil. E, portanto, a Assunção Cristas teve que liderar o partido numa situação em que tinha o desgaste de ter sido partido de governo na Troika sem ser partido maioritário e, portanto, tendo tido muitas vezes de partilhar soluções que nem sequer eram aquelas que o CDS achava mais adequadas.
15: Isso às vezes foi notório?
11: No momento, muitas vezes foi notório.
15: No caso do irrevogável.
11: O irrevogável nasce disso. E depois, ao mesmo tempo, com a situação difícil do ponto de vista eleitoral e, portanto, acho que era difícil sempre para o CDS. Acho que o posicionar-se numa lógica mais, lá está, pós-ideológica, que aconteceu um bocadinho, também prejudicou. Há que reconhecer hoje em dia, fazendo o totobola à segunda-feira, obviamente na altura era mais difícil perceber, claro, isso, mas a análise retrospectiva acho que também houve essa situação.
10: João Almeida, foi bem sucedido nesta melhoria de nota, mas agradeço ao seu irmão.
11: Agradeço saindo daqui, agradeço-lhe já, graças a... Não sei o signo de ninguém, mas o meu irmão ainda
14: se... Isto não foi como um caranguejo, não foi andar para o lado, avançou um bocadinho. Dos 17 para os 19.
12: Mas ainda pode faltar cá daqui a 2 anos.
10: É, exatamente.
11: Pronto,
10: para os 25,
11: já vai ser mais difícil. Muito obrigado. Obrigadíssimo.
12: Obrigado,
11: bom dia.
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0: Muito bom dia, boa terça-feira com a Rádio Observador, são 10 da manhã. O antigo presidente do PSD, Luís Filipe Menezes, diz não perceber as críticas dirigidas à entrevista de Pedro Passos Coelho. O autarca entende que o partido e o governo têm de lidar com o contraditório.
1: O atual presidente da Câmara Municipal de Vila Nova de Gaia revela que a força do PSD está precisamente na pluralidade de opiniões e diz que este não é exemplo único na história do Partido Social Democrata.
2: É uma tradição democrática e sempre foi a força do PSD. Lembra-se bem quando Cavaco Silva foi uma peça fundamental da queda de Pedro Santana Lopes, quando escreve aquele famoso artigo das duas moedas.
3: Boa moeda, má moeda.
2: Parece. Lembra-se, por exemplo, quando o próprio Santana Lopes abandona o PSD, embora agora seja muito crítico do Pedro Passos Coelho, mas quando abandona o PSD discordando da liderança do Rui Rio. Ou quando eu próprio discordei da liderança de Manuela Ferreira Leite. Portanto, é preciso que os líderes do PSD leiam a história do partido e convivam com a crítica.
1: Luís Filipe Menezes diz que o governo devia aproveitar os avisos do antigo primeiro-ministro, refere que há reformas que são importantes de levar a cabo, tal como tem avisado Passos Coelho, mas deixa também um apontamento a Luís Montenegro. A reforma laboral foi uma má jogada do governo da AD.
2: Em meu entender, a reforma laboral foi um erro, na medida em que não é que ela não seja necessária, é ela indispensável. E sabemos que quem votou contra ela está a votar contra a história. Mas, no entanto, eu penso que, taticamente, haveria outras reformas mais prioritárias e menos polémicas para avançar nesta fase da governação.
1: Nomeadamente a questão da burocracia do Estado e a saúde, duas prioridades para uma reforma, é o que diz o autarca de Gaia, Luís Filipe Menezes, o convidado do Explicador desta manhã.
0: A Rádio Observador também ouviu esta manhã João Almeida, deputado do CDS, que considera que Pedro Passos Coelho não é um inimigo da AD.
1: João Almeida admite, no entanto, que as críticas do antigo primeiro-ministro não são confortáveis para o governo.
4: Não é um inimigo de maneira nenhuma, acho que nem acho que queira o mal do governo, acho que tem opiniões que são próprias, não são novas. Eu acho que, mesmo com divergências, o passado dos partidos é relevante, até porque há sempre militantes que continuam a rever-se em cada uma das fases e, portanto, deve haver cuidado nessa gestão.
5: Se isto atrapalha de alguma forma a ação do governo, para todos os efeitos,
4: não é bom, isso eu disse até recentemente. Claro que não é bom ter o último primeiro-ministro do MAD, ex-líder do PSD, a fazer críticas que são críticas à condução política do governo. Não é bom, mas como alguém diria na política, disse na política há uns anos, é a vida.
1: João Almeida, que foi o convidado da Comissão de Inquérito da Rádio Observador desta manhã. Luís Montenegro respondeu ontem à noite a Passos Coelho. O primeiro-ministro diz que quem espera o insucesso do PSD pode esperar sentado e que o governo não pode governar o país na base de birras. Na análise, o diretor executivo do Observador, Miguel Pinheiro, fala num erro de Luís Montenegro.
6: É um erro o atual PSD estar a tratar Passos Coelho como se fosse um inimigo. Eu até admito que, obviamente, como é óbvio, que Luís Montenegro discorde totalmente de Passos Coelho. Luís Montenegro admite que se veja a si próprio como um grande reformista e que esteja contra a avaliação de Passos Coelho. Certo, está tudo muito bem. Agora, estas respostas em público, estas expressões, tudo isto... Eu suspeito que os laranjinhas olham para isto e não gostam.
1: Miguel Pinheiro, no Bom, o Mau e o Vilão desta manhã. Opinião contrária tem o editor adjunto de política do Observador, Miguel Santos Carrapatoso. Considera que Luís Montenegro fez ontem uma demonstração de força contra Pedro Passos Coelho.
7: O pior que Luís Montenegro poderia ter feito era fingir, como durante algum tempo fingiu, que esta sombra não existia. E, portanto, Luís Montenegro, ao responder diretamente a Pedro Passos Coelho, faz também uma demonstração de força e, de alguma forma, tenta juntar o partido em torno da sua liderança.
1: Miguel Santos Carrapatoso, no E o Vencedor é desta manhã. O certo é que o círculo mais próximo de Luís Montenegro defende que Passos Coelho já não conhece o PSD nem o país e está, por isso, desfasado da realidade. Este núcleo duro do primeiro-ministro confidencia ao Observador que a ideia de uma coligação com o Chega é delirante e um caminho do qual a maioria dos militantes do PSD discorda.
0: O antigo presidente da Assembleia da República, Eduardo Ferro Rodrigues, acusa José Pedro Aguiar Branco de normalizar o Chega.
1: Em entrevista ao Jornal Público, Ferro Rodrigues revela que escreveu recentemente uma carta a Aguiar Branco para fazer um reparo à condução dos trabalhos parlamentares. O socialista diz que Aguiar Branco é responsável por permitir que os deputados do Chega passem impunes ao pôr em causa o bom nome de Ferro Rodrigues. De acordo com o socialista, o presidente do Parlamento terá respondido a esta carta a defender a liberdade de expressão dos deputados. Ferro Rodrigues critica esta decisão, diz que Aguiar Branco está a confundir liberdade de expressão com liberdade de calúnia. Nesta entrevista ao Jornal Público, Eduardo Ferro Rodrigues comenta ainda o início do mandato de António José Seguro, em Belém. Considera que o Presidente da República tem estado muito ausente da discussão de várias matérias fundamentais para o país.
0: No Porto, várias associações de moradores avançaram para tribunal de forma a tentar impedir a abertura de um centro de pernoita para pessoas em situação de sem-abrigo. No entanto, Carla, o espaço já abriu e recebeu centenas de pessoas.
1: Abriu sem uma decisão final do tribunal. Vai custar quase 500 mil euros por ano ao município. Os moradores contestam a falta de justificações para a escolha de um local que convive diariamente com o tráfico e o consumo de droga. Miguel Pinheiro Correia.
8: Abandonada há vários anos, a antiga escola básica de Lourdelo do Ouro terá, finalmente, uma nova vida.
9: Era uma escola, não é, básica, que está fechada e sem qualquer uso desde 2018. Numa ideia original da Câmara no passado, era, ainda há uns anos largos atrás, de instalar aqui o Centro de Saúde.
8: O concurso público para o Centro de Saúde terminou sem candidaturas. E já com Pedro Duarte como presidente da Câmara do Porto, a decisão recaiu num centro de pernoita para sem-abrigos.
9: Para todos nós seria mais simples assobiarmos para o lado e deixarmos crescer um fenómeno que evidentemente nos inquieta muito, que é o fenómeno das pessoas em situação de sem-abrigo.
8: Mas a decisão do autarca apanhou todos de surpresa.
10: A presidente da Câmara veio aqui uma sexta-feira de manhã a visitar isto e apareceu nas notícias que ia abrir, estava a ser preparado um centro de pernoita ali. Ninguém sabia.
8: Numa zona da cidade com consumo e tráfico de droga à luz do dia, os moradores pedem uma resposta mais completa.
10: O centro de pernoita é um sítio pelos dormir, mas também não passa disso. Quer dizer, ninguém cria uma resposta integrada que permita dizer assim, ok, eles têm ali um centro de apoio, se quiserem sair deste problema, se quiserem ser reabilitados de novo para a sociedade, nós apoiamos essa reabilitação.
8: As associações de moradores entendem que esta solução só vai trazer mais problemas e, por isso, recorreram ao tribunal.
10: Pedimos à Câmara nos documentos que suportavam essa decisão e o que a Câmara nos enviou foi um e-mail da vereadora para o Presidente da Câmara e o Presidente, a resposta do Presidente é força, avancem.
8: Enquanto a providência cautelar não tem resposta, o município não recua.
9: Sim, nós temos já, quer dizer, o número total de pernoitas já são de umas centenas largas, mas já chegamos a mais de uma centena de pessoas. A média, eu julgo que nos últimos dias temos andado ali próximo dos 80 pessoas por noite. Nós não temos a certeza que esta solução seja uma solução eficaz, mas nós preferimos mesmo assim arriscar. E se eventualmente ela não resultar, nós retificaremos e tentaremos outras soluções.
8: À espera da decisão do Tribunal, o autarca do Porto elogia o centro de pernoita que custará quase 500 mil euros anuais aos cofres do município.
1: Miguel Pinheiro Correia com os pormenores deste braço de ferro entre associações e Câmara Municipal do Porto.
0: São agora 10h08. Carla, antes do contracorrente, que outras notícias marcam esta manhã?
1: O último diretor do SEF critica o encerramento do serviço no tempo do governo de António Costa e considera que a gestão dos problemas migratórios continua por resolver no país. Em entrevista à agência Lusa, Paulo Batista explica que a AIMA acabou por herdar milhares de casos de imigrantes e que a extinção do Serviço de Estrangeiros e Fronteiras veio agravar o problema. O antigo diretor do SEF elogia a criação da Unidade de Estrangeiros e Fronteiras da PSP, mas diz também Paulo Batista que não substitui o SEF. A FENPROF exige esclarecimentos rigorosos da Caixa Geral de Aposentações por causa do erro de cálculo nas pensões que afetou centenas de docentes a quem estão agora a ser exigidas as verbas erradamente pagas. Em comunicado, a FENPROF afirma que há perdas iguais ou superiores a 150 euros para muitos professores. Em comunicado, a Federação defende que a Caixa não pode desresponsabilizar-se nem alegar um lapso e exige transparência, respeito respeito pelos direitos constituídos e salvaguarda das legítimas expectativas criadas aos pensionistas. O Papa Leão XIV é hoje internado no Hospital Gemelli, em Roma, ao final da manhã. Vai ser submetido a uma cirurgia para a remoção de um nódulo pulmonar. O Vaticano não clarificou ainda se a cirurgia vai decorrer ainda durante esta terça-feira. 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
1: Bem-vindo ao Contracorrente desta terça-feira. Antes de clicarmos na seta que nos permite visionar os vídeos que mostram o aeroporto de Riad quando da explosão de um míssil lançado pelos rebeldes húteis apoiados pelo Irão, pode ler-se conteúdo sensível. E conteúdo sensível é também a melhor legenda para o acordo celebrado há dias entre Trump e Putin, que reabre o mercado norte-americano ao petróleo russo. Helena Matos, vamos olhar para o mundo e vamos dizer que está perigoso? Bom dia.
2: Bom dia. Bem, perigoso ele está quase, ou está muitos dos 365 dias do ano, ou 366, nos anos bissextos. Mas aquilo que nós temos aqui não é tanto uma questão de perigo, é como se fosse mais uma espécie de desequilíbrio, de desacerto nas peças com que nós vamos enfrentando os perigos do dia-a-dia e que nós sabemos quais são, não é? Portanto, o mundo, eu sei que existe sempre muito esta perspectiva, muito apocalíptica, de que as coisas nunca foram como são, de que no passado, o tal passado dos grandes homens, dos grandes líderes, as coisas eram substancialmente diferentes. Não, talvez não seja necessariamente assim. Mas o problema é quando nós partimos para os conflitos, para as coisas, com uma determinada visão do mundo, e de repente é como se os nossos óculos, é como se a graduação que nós temos nos nossos óculos para ver o mundo não servisse, não desse. Quer dizer, há aqui um óbvio desacerto. E, portanto, esse óbvio desacerto, como se nós sentíssemos às vezes a necessidade de mudar de óculos para perceber o que está a acontecer, é um pouco aquela sensação que se tem. E, por exemplo, podemos começar com o que está a acontecer em relação à Ucrânia, não é? Em relação em que temos, por um lado, Donald Trump a dizer que a Ucrânia deve mudar de presidente, que a propor, a anunciar um acordo que ao certo ninguém percebe bem o que é, nem qual, quer dizer, percebe-se, tem um efeito propagandístico para os Estados Unidos, para a administração Trump, não para os Estados Unidos, porque nem sequer aquele petróleo anunciado lá chegará, e depois também a chegar não baixaria pela sua parca quantidade em termos daquilo que são os consumos dos Estados Unidos para mexer ali o valor do preço do gasóleo, que será isso que Donald Trump pretende, e também já não iria tanto assim a tempo das eleições a 3 de novembro. Mas há esse lado, não é? Por um lado, um Trump muito mais sensível ao argumentário de Putin, depois a dizer que a Ucrânia deveria mudar de presidente, depois tenta-se perceber exatamente aquele acordo, o que é que seria, mesmo que ele pudesse ser aplicado, porque há uma legislação norte-americana que põe isso em causa, que ele possa, a tal aquisição, para já, das 300 mil toneladas de combustível, que... Quer dizer, que parece que são as necessidades dos Estados Unidos para um dia, portanto não é bem aquilo que interessa. Portanto, temos isto, mas podemos perceber ali um objetivo tático imediato de Trump ter alguma coisa a dizer neste momento de campanha eleitoral. Depois temos, por outro lado, isto vai beneficiar Putin, pelo menos em termos de discurso, de retórica, porque depois a própria Rússia tinha feito há pouco tempo, tinha tomado medidas para não se poder exportar combustível, porque a Rússia estava a precisar de combustível. Depois temos o tal cessar-fogo, mas um cessar-fogo no qual a Ucrânia, que não foi tida nem vista nem achada para a celebração desse cessar-fogo, e em princípio para se fazer um cessar-fogo é preciso que as diferentes partes cessem o fogo. E
1: saibam disso, não é? Porque Zelensky não sabia disso.
2: Era preciso. Portanto, estaria pressuposto que a Ucrânia deixava de bombardear as estruturas energéticas russas e a Rússia não bombardearia também as da Ucrânia, só que também, na verdade, como já as bombardeou todas, e já as destruiu, também não há aí qualquer outra questão. Em simultâneo, a União Europeia está a fazer mais um pacote de sanções à Rússia. Uhum. Portanto, a União Europeia, que por sua vez, tanto tem sofrido na sua economia e depois com efeitos na sua política, no seu dia-a-dia, por causa de estar ter resolvido, já há vários anos, cessar ou ir diminuindo substancialmente as suas compras de energia à Rússia, não é? O gás, e depois toda esta discussão em torno de como é que nos tornámos dependentes da energia russa, não é? Mas isto acontece nesse preciso momento em que a União Europeia, países da União Europeia ou alguns fazem esse esforço, que tem sempre impacto nas economias, na vida cotidiana e até nos resultados eleitorais, mas depois também vamos sabendo, não é, aquelas coisas... que pronto, então se calhar podemos comprar à Índia, sendo certo que a Índia também compra à Rússia, e portanto o mundo está assim desta forma. Depois temos aqui a questão dos ataques dos úteis à Arábia Saudita, e a grande pergunta talvez seja hoje para a Arábia Saudita, ou uma das perguntas é: em que medida é que os Estados Unidos são um parceiro fiável, não é? Esta administração é uma parceira fiável, não é? Porque a Arábia Saudita, é claro, tem adquirido muito material militar, tem feito compras significativas, mas uma coisa é a capacidade de adquirir material, outra que esse material também chegue e seja produzido em quantidade suficiente para a sua procura, mas há aqui uma questão, quer dizer... É preciso criar serviços de inteligência que sejam mais do que apenas para controlar o reino, e aquilo que, de alguma forma, este ataque expôs aquilo que são muitas fragilidades da própria Arábia Saudita. O vídeo do aeroporto é muito interessante, porque é como se nós, é uma fila e depois de repente acontece aquilo ali, um lado de fragilidade, e isto é particularmente grave para a Arábia Saudita, não pelo montante dos prejuízos reais por causa destes ataques, mas sobretudo porque a Arábia Saudita estava a apostar em apresentar-se como um país onde era seguro investir, onde se podiam fazer centros de dados, por exemplo, não é? Porque há energia, porque não há manifestações a contestar, porque há território onde isso poderia ser feito. Creio até que iriam acontecer alguns congressos para discutir questões de turismo, e de repente aquele vídeo, a pessoa fica a pensar, como é que é? Não é? Porque não é apenas acontecer o atentado, e foi mais do que um, não é? As autoridades da Arábia Saudita têm procurado que não se divulguem assim tanto as imagens do ali acontecido, mas é isto que nós temos nesta matéria. Eu fiz esta manhã questão aqui de referir a forma como isto está a ser impactado, não é? Também na própria vida, no próprio cotidiano, quando um jogo de futebol que, entre o Al Nassr, que é a equipa onde joga o Ronaldo, e a outra equipa cujo nome eu me abstenho de dizer porque acho que não é assim muito relevante, mas é, pronto, eu posso tentar. É o Neftchi Farghona, sei, deve ser horrível, deve estar muito maldito. O jogo foi atrasado este domingo, uma hora, porque se tinham ouvido explosões. Haverá um campeonato que é a Champions Asiática, e estas duas equipas iam ter um jogo, o jogo devia ter começado às 19h15, começa às 20h15. Isto já não é possível escamotear, ou seja, podem perseguir-se, pode tentar-se que as imagens não sejam divulgadas nas redes sociais, pode apreender-se, bloquear, mas ter de atrasar um jogo de futebol é um sinal de que há um perigo real. E muitas vezes este tipo de acontecimentos pode dizer-se, mas não aconteceu nada, o jogo aconteceu, o Al Nassr marcou 3 golos, ganhou, o Ronaldo já vai no jogo, no golo 900 e não sei o quê, mas este sinal é de disrupção do cotidiano. Ou seja, transmite muito mais às pessoas a ideia de que, nomeadamente aos investidores ou quem estivesse a pensar fazer, ou esteja a pensar fazer centros de dados na Arábia Saudita, esta questão, há ali qualquer coisa que parece não estar no sítio. Portanto, é muito mais isto. Eu não acho que o mundo esteja hoje mais perigoso do que estava anteontem ou no mês passado, mas é um mundo em que nós parece que temos de sair de casa com diferentes óculos para o ver. Não são só já os de ver ao longe, os de ver ao perto, são diferentes óculos. Nós não conseguimos, olhamos para as coisas e de repente parece que nada está no sítio onde devia estar, e agora temos aqui estes úteis, que até convém lembrar, e apenas para acabar, já temos os nossos convidados em estúdio, estes úteis que Trump, quando chega à Casa Branca, toma várias iniciativas, e uma delas era mesmo acabar com a questão dos úteis, acabava-se os úteis foram bombardeados, tudo isso. A verdade é que o Iémen continua, portanto, são rebeldes no Iémen, e são, de alguma forma, a cadeia de são proxies do Irão, não é? E, portanto, nós vemos agora aqui os úteis a serem capazes, naquilo que também convém algumas designações que vão tendo de entrar no cotidiano, estas questões das guerras assimétricas, pois com toda a sua assimetria, os úteis estão a conseguir causar um dano que pode vir a ser de elevado impacto, não pelo impacto económico que causam na Arábia Saudita, mas pelo impacto que causam na forma como a Arábia Saudita se percepciona e naquele projeto a fazer e vir a ser. E, portanto, temos aqui um Iémen do qual nem falamos, quer dizer, porque enfim, é como se tivéssemos quase já dado como adquirido que o Iémen é um caso mais ou menos assim. E, portanto, estamos com estes úteis com razões para celebrar. Não é um bom dia quando os rebeldes úteis, Putin e o Irão têm razões todos para celebrar. E, portanto, vamos ver se, de qualquer forma, isto pode ou não gerar outro tipo de encontros, de conversas. Em que medida é que também convém lembrá-lo? Eu há bocado referi à fraqueza dos serviços de informação, ou pelo menos à aparente fraqueza dos serviços de informação da Arábia Saudita. Isto pode levar a que conversem com quem tem bons serviços de informação.
1: Exemplo, e Israel está disponível, não é?
2: Que se

0: Maria,
1: por nos ajudarem a ler este mundo que está mais ou menos perigoso, tenente geral. Estaremos pelo menos a perder o controle dos conflitos, ou a forma como estamos a olhar para eles precisa de facto de uma tradução nova?
2: Bom dia a todos, obrigado pelo convite. Na verdade, eu acho que não precisa de uma tradução nova. O problema é que os mecanismos que estavam criados, que de algum modo podiam, por um lado, impedir que determinado tipo de conflitos acontecessem, naturalmente, portanto, sistemas de prevenção de conflitos que estavam instalados, não eram perfeitos a funcionar, antes pelo contrário, mas de algum modo mitigaram e resolveram alguns dos conflitos. Essas regras estão congeladas, por assim dizer, não podemos dizer que desapareceram, né? O direito internacional não desapareceu, e o sistema de normas que foi criado essencialmente pelas Nações Unidas também não desapareceu, está congelado, esperemos nós, não é? Pelo menos. Cria aqui uma situação em que não há, por assim dizer, regras, nem há mecanismos que possam de algum modo antecipar estas coisas e, portanto, o que é que está a acontecer? Está a acontecer uma coisa que vai ser muito desagradável para nós nos próximos tempos, que é todas estas guerras não vão acabar sob o ponto de vista formal. Portanto, não vai haver processos, vai haver estas...
1: Portanto, ficaremos com conflitos de baixa intensidade.
2: Baixa ou alta. Depende, não é? Depende muito agora da forma de gerir este novo modelo organizacional da sociedade internacional, que são as esferas de influência, não é? E, portanto, e é isso que agora nos vai dizer até que ponto... até que ponto a conflitualidade baixa em função de determinadas coisas, naturalmente. Já percebemos do lado americano que o sistema de gerir a intensidade do conflito tem a ver com questões internas dos Estados Unidos e tem a ver com questões de natureza económica, seja da economia dos Estados Unidos e economia internacional, seja da economia da família Trump, que também tem muito a ver com isso. E a Helena falou aqui num caso. A questão do, e que já falámos aqui diversas vezes, a questão do diesel, não é? E de facto isso teve impacto. Não tem impacto nas bombas de gasolina, mas tem impacto na baixa na origem, e portanto esse dinheirinho entre a baixa na origem e o preço que se mantém nas bombas de combustível vai para algum lado. E muita gente...
1: Para o intermediário.
2: Exatamente. Intermediários esses que são as empresas petrolíferas americanas, do qual o Trump detém algumas delas, como sabemos, a família Trump. E, portanto, tudo isto tem que ser equacionado, portanto, tem a ver. E depois este anúncio da baixa do diesel, imediatamente, baixou 10 dólares ontem, na origem, na produção, tem impacto sob o ponto de vista daquilo que Trump quer gerir, enfim, as suas narrativas, e tem logo algum impacto, provavelmente, ganhou mais alguns votos, eventualmente, nos Estados Unidos. Portanto, estes mecanismos, que são mecanismos altamente, como é que eu ia dizer isto? Altamente pouco perceptíveis para o observador menos atento de perceber como é que este mundo funciona. E essa é a grande questão, naturalmente. E, portanto, estas intermitências da guerra vão durar o tempo necessário e suficiente, porque cada vez se antecipa mais difícil fazer processos de paz. Porque, quer dizer, não estou bem a ver como é que se vai fazer um processo de paz entre o Irão e os Estados Unidos. Quer dizer, nem os iranianos estão interessados,
1: porque já perceberam que isto interessa. E porque não há mediadores.
2: Não, e porque interessa, especialmente às autocracias, gerir esta conflitualidade de forma, enfim, intermitente, porque isso é bom em termos internos, naturalmente. Não é? Isto é mau, é para as democracias. E daqui resulta outra coisa altamente preocupante, que é a percepção que começa a haver nos europeus que a democracia não tem instrumentos para viver neste mundo. E isso pode levar os democratas menos convictos a mudarem de opinião ao longo deste trajeto. E assim, bom, então se os democratas não conseguem resolver isto, se calhar temos que arranjar aqui um autocrata na Europa, nos países europeus.
1: Um autocrata bom.
2: Que, no mínimo, possa ir a jogo, não é? Possa ir a jogo e defender o meu país nos interesses, na sua defesa dos interesses, nesta sociedade internacional que está completamente virada do avesso. E, portanto, nós temos aqui, de facto, uma situação... Não sabemos quanto tempo vai durar, mas tudo antecipa que vai durar muito, e quando eu digo muito tempo, vai durar uns anos, não é? Até se eventualmente arranjar um mecanismo de estabilização, que muito provavelmente vai ter que ser criado, por cada haver um ponto a partir do qual, julgo eu, a própria economia vai obrigar a isso, não é? O sistema económico, e aí temos um ator, enfim, de confiança para mim também relativamente duvidosa, mas que neste momento, e eu nunca pensei dizer isto, pode ser o mais previsível, que é a China, não é? A China está interessada. A China que enfim, que tentou de algum modo descalibrar a Organização Mundial do Comércio.

0: não é? Porque lhe interessava. Neste momento pode ter interesse numa Organização Mundial do Comércio versão 2 que de algum modo satisfaça os seus interesses, porque enfim, é uma potência exportadora, não é? E, portanto, eu julgo que a geopolítica neste momento está completamente descontrolada, não é? Descontrolada e pouco perceptível, porque aquilo que eram os fatores de análise geopolítica hoje às vezes parece que não contam assim muito, não é? E também a interpretação que é feita não é baseada exclusivamente na geografia. Hoje há outras coisas que têm a ver com isso, nomeadamente as questões das tecnologias, como vimos, em que, enfim, ainda há bocado estávamos a falar aqui nos úteis. Um bando como os úteis consegue fazer parar o mundo à volta daquilo. Portanto, e mais do que isso, sem alternativa. Porque nem é bombardeando aquilo todos os dias que isso se vai resolver.
1: Mas porquê? Porquê? Porquê que é tão difícil combater os úteis?
0: Para já, sob o ponto de vista da utilização do instrumento militar, já percebemos que os países ocidentais, essencialmente os países ocidentais, mas não só, do modo geral, as forças armadas dos países mais desenvolvidos não se prepararam sob o ponto de vista defensivo para este tipo de guerra com mísseis e drones misturados. Não há
1: capacidade. Nem os Estados Unidos?
0: Aliás, nos Estados Unidos basta ver o que é que lhes aconteceu às bases no Médio Oriente, né? Algumas delas quase completamente destruídas e aviões destruídos com fratura. Perderam mais de metade dos drones do Reaper, o MK9, custa mais de 40 milhões de cada um, não é? Perderam mais de metade da sua frota. Destruídos com quê? Destruídos com sistemas de defesa aérea relativamente simples que o Irão tinha. Portanto, não há. Construíram mecanismos de defesa antiaérea, antimíssil, de forma convencional, baseada em sistemas de alta tecnologia que custam caríssimos, não é? E que não conseguem fazer face aos mísseis balísticos e aos drones. Isto o que é que acontece? Bem, já falámos disso dezenas de vezes. Estamos a gastar um milhão de dólares para abater um drone de 50 mil, não é? Isto tecnicamente não é possível de manter. Claro, aliás, levou à erosão dos estoques dos países do Golfo Pérsico, da Arábia Saudita, tudo isso.
1: E dos Estados Unidos.
0: E só não levou dos europeus porque a gente não tem. Portanto, não tinha já levado. Mas como a gente não tem,
1: mas
0: vamos...
1: Isso até pode ser visto como uma vantagem, que é podemos entrar
0: numa
1: nova tecnologia que mais
0: Helena,
1: barata.
0: Exatamente, mas é a vantagem que a Rússia vai utilizar. E daí está a grande preocupação para a Europa. É que a Europa não tem capacidade, do ponto de vista de dissuasão defensiva, que possam inibir Putin. Se não for os Estados Unidos a pressioná-lo, que o não possa fazer imagem na área contra a Europa, né?
1: E antes de ir à Europa, deixe-me só perguntar, e as eleições americanas agora em novembro podem alterar essa dinâmica que está a retratar?
0: Vejamos, eu acho que podem, se o Partido Democrata conseguir ganhar mais alguns lugares no Congresso, onde tudo indica que sim, não é? O Congresso pode mudar de cor, por assim dizer, e o Senado, pelos vistos, também há essa possibilidade, não é? Mas era preciso o Partido Republicano perder 4 ou 5 estados, e isso não será fácil, mas pode acontecer. Agora, isso pode acelerar um processo que está nos planos, enfim, dos ideólogos do Donald Trump, que é o acelerar do processo autocrático dos Estados Unidos, ou seja, ele deixa de ligar ao Congresso e depois, o que é que acontece?
1: Mas acha que isso é um cenário viável?
0: Eu tenho a certeza.
1: Mas não há mecanismos internos no regime americano?
0: Contrariamente àquilo que muita gente diz, o sistema de checks and balances americanos não existe, porque não foi criado por isso. E por acaso eu li um livro muito interessante aqui há uns 2 anos atrás, sobre a análise do processo dos checks and balances americanos. Aquilo foi, os checks and balances, nós dizemos que são altamente eficazes,
1: exato.
0: Não funcionam, foram criados há 200 anos para resolver determinados problemas entre os Estados americanos. Não, é?
2: não previa isto. Helena Ferro Gouveia, este momento das intercalares norte-americanas ajuda-nos a perceber o que está a acontecer agora e podemos pensar que no dia 4 de novembro, depois de conhecidos os resultados, Trump pode ser diferente, pode agir de outra forma?
3: Bem, bom dia, obrigada pelo convite. É um prazer estar num programa com três Helenas.
2: Isto não é para todos.
3: Não é para todos, de facto, sem desmérito para os senhores aqui presentes.
4: E para a Carla.
3: Como?
4: Três Helenas, uma Carla e dois.
3: Sim,
4: senhores.
3: Não, sem desmérito. Não, eu gostava só de recuar, antes de ir aos Estados Unidos, fazer aqui uma breve fita do tempo, porque o desconcerto das nações onde estamos hoje não começou agora, começou em 2001. Eu explico muito rapidamente porquê. Nós tivemos um momento bipolar, durante a Guerra Fria, portanto, pós-Segunda Guerra Mundial, um momento bipolar, Estados Unidos-União Soviética. Com a queda do muro e posterior implosão da União Soviética, que aliás se celebram os 35 anos este ano, em dezembro deste ano, nós tivemos um momento unipolar, onde tínhamos só uma potência, os Estados Unidos. Esse momento acabou em 2001. A contestação à hegemonia norte-americana começou em 2001 com o ataque às Torres Gêmeas. Portanto, estes movimentos todos que nós vemos, islâmicos, de contestação, à ascensão da China, portanto, isto não começou agora. Nós é que vivemos sempre, parece uma roda de hamster, e de repente damos contas e as coisas explodem-nos nas mãos. E neste momento estamos a desenhar uma ordem mundial que se adivinha multipolar. Portanto, onde há aqui vários polos de influência, a doutrina John Rowe, portanto, atribuindo todo o hemisfério americano aos Estados Unidos, uma espécie de tratado de Tordesilhas, e do lado de lá ficaria a China, apesar destes dois países estarem em competição estratégica, porque do ponto de vista norte-americano só há duas potências, do lado dos Estados Unidos, do outro lado a China, a Rússia esqueça que não é neste campeonato,
2: nem
3: e
2: a Europa
3: não interessa aos Estados Unidos, apesar de ser um aliado mais antigo. Portanto, isto começou, portanto, há muito tempo, e como diziam, quer a Helena, quer o Marco, nós não nos preparamos. Falámos aqui nos UTIs, é muito interessante, como é que nós não nos preparamos para isto? O UTIs, o partido, significa Ansar Allah, partidários de Deus. O que eles têm como lema é: Allah é grande, não espanta, morte à América, morte a Israel, maldição aos judeus, vitória ao Islão. Façam um partido que colocara isto, tal como o Hezbollah, tal, portanto, como o Hamas. Como é que nós não nos preparamos para isto? Os UTIs não são só um grupo, eles têm um poder militar fortíssimo. Têm mais militares do que têm as nossas forças armadas portuguesas. Portanto, armaram-se pesadamente e exploram aquilo que é a fraqueza das democracias. Nós discutimos muito e temos discutido aqui muito a ameaça das democracias, aliás, a democracia sobre ameaça. E é verdade que está. Nós temos cada vez menos democracias. Aliás, quando nós olhamos para as Nações Unidas, que as pessoas veem como grande fórum de discussão, as Nações Unidas, neste momento, não são um fórum onde se sentem democracias. Porque democracias, quem é que lá está sentado? Os países da União Europeia, o Canadá, a Austrália, Nova Zelândia, o Brasil e a Índia, e pouco mais. Nós temos ali um aglomerado de partidos de países, portanto, teocráticos, temos ali um aglomerado de partidos não democráticos e um conjunto de países bastante problemáticos. Sim, a democracia está ameaçada, porque a democracia foi incapaz de se defender, criando mecanismos de dissuasão. Portanto, achando que a democracia...
1: Foi incapaz e continuará a ser incapaz, esse é o ponto. Será a maior ameaça, se continuar a ser incapaz de... Não é?
3: O Marco dizia, como é que se resolve o problema dos UTIs? É muito fácil. Tendo coragem política de tomar decisões militares.
4: Como
3: problema...
4: com os piratas da Somália?
3: Que isso, foi feito, precisamente.
4: Foi uma coligação,
3: é muito incómodo, é muito desagradável.
4: Foi uma coligação internacional, não é? Bem, porque os europeus nem sequer entendiam que podia ainda haver o crime de pirataria. E, portanto, claro, eles andavam...
3: Que nem era, nem é uma coisa que tem séculos.
4: Pronto, não havia crime de pirataria, era uma coisa do passado, lá daquelas histórias já tinha acabado. E as coisas estavam a ir no caminho que estavam, não é? E de repente, não é? entrou na mesa quem podia fazer operações pois bastante robustas, o caso da China, o caso da Rússia, e também tudo coordenado pelos Estados Unidos. Mais ninguém quis saber como é que se acabou com os piratas, nem do direito dos piratas. Os espanhóis, eu lembro-me perfeitamente, isto foi uma coisa que me perturbou imenso. Umas criaturas tinham feito o indizível com os barcos que tinham capturado, lá dos ditos piratas da Somália.
3: Aliás, com os terroristas em geral.
4: Eles foram.
3: Que não se romantizam no Ocidente.
4: Nada. Eles são capturados pelos espanhóis e, ao abrigo de leis imensas, maravilhosas e do direito internacional,
3: do Cumbaya,
4: os energúmenos tiveram de ser postos em liberdade, pronto, e até não sei se não coitadinhos, indenizados. É claro que isto tudo, esta parte é disso, acabou quando chegaram os chineses, chegaram os russos e os americanos, não é?
0: E matavam os piratas logo ali, portanto,
4: claro,
0: esse problema já não se colocava a serem julgados.
4: Há umas descrições, exatamente, terríveis de como é que os chineses resolveram ali algumas daquelas coisas, metia crocodilos e tudo. E, portanto, a questão é que houve uma coligação internacional, não é? Mas isso neste momento é impensável.
3: A questão é que nós, democracias, não sabemos olhar para aqueles que são os nossos inimigos e achamos sempre que somos moralmente superiores quando temos pela nossa frente quer regimes, quer grupos terroristas que não nos veem sequer como humanos. E, portanto, esta questão eu acho que é uma questão que tem que ser pensada. O Boutros Ghali, que foi secretário-geral das Nações Unidas, ele dizia, e com muita razão, eu recordei-o ontem, porque estou a escrever sobre terrorismo, que a paz não é um estado natural. E, de facto, a paz não é um estado natural. A paz tem que ser conquistada. Como é que se conquista a paz? Com dissuasão. Por isso, quando nós estamos a investir, não é gastar, em defesa, não quer dizer que nos estejamos a preparar para uma guerra. Quer dizer que estamos a preparar-nos para evitar uma guerra. Agora, voltando aqui ao...
4: Isso é muito importante, sabe? Os jornais do antigamente, aqueles jornais do antigamente...
3: Pensavam, assim, e que não eram ideológicos.
4: Tinham muitas vezes títulos deste género. Há 20 anos que podemos celebrar a paz. Estou a falar aqui para a Europa,
3: sim,
4: não é?
3: Sim, sim. Era... A paz perpétua de Kant, não existe.
4: E, portanto, eles davam conta de que realmente tínhamos conseguido aqueles anos de paz, mas que a paz não era um adquirido. Quer dizer, nós devíamos estar contentes porque conseguimos estar em paz. Isso é um tipo.
3: Mas a paz é uma flor delicada, tem que ser mantida. E eu acho que isso é importante e tem que ser mantida fortalecendo as democracias, mas fortalecendo as democracias não é aplicar o princípio de Popper da tolerância com os intolerantes. Eu acho que isso é muito importante e caminhar aqui para uma dissuasão reforçando quer um instrumento militar, quer um instrumento de segurança. Falávamos em serviços secretos. Se nós olhássemos para o nosso Serviço de Informações da República Portuguesa, eu acho que íamos arrancar os cabelos, porque é um serviço que não tem meios, que não tem financiamento, que não tem gente preparada, que se vê grega para cumprir aquelas que são as missões e são muito pequenas. Portanto, isto, e eu não vou destapar mais a questão. Portanto, há muita gente que errou em muita coisa e nós, europeus, erramos. Estados Unidos, nós temos um presidente com características marcadamente autocráticas. Isso deve ser dito. Foi eleito por uma esmagadora maioria dos americanos, estamos a falar mais de 70 milhões de pessoas, portanto foi legitimamente eleito, mas... Temos que separar aqui, e faço sempre este exercício, o presidente Trump e aquela toda a sua entourage que tem ali, de facto, questões muito preocupantes, o negócio da família Trump, o negócio dos amigos de Trump, daquilo que é o país e que é nosso aliado. E nós, enquanto portugueses, enquanto país soberano e que tem que se preocupar com a nossa soberania, nós temos que ver que a nossa política externa assenta em dois pilares. Nós somos europeístas e temos que o ser. E a integração na União Europeia foi das melhores coisas que aconteceu em Portugal, mas nós somos atlantistas. Temos uma vocação atlântica, aliás, nós começámos por ter uma aliança, portanto, com o mais velho aliado, que é o Reino Unido, e depois essa aliança marítima passou também para os Estados Unidos. E, portanto, são os nossos dois pilares. Portanto, temos que ter sempre aqui muita ponderação na forma como olhamos para os Estados Unidos, porque um presidente não representa os Estados Unidos. Estas eleições poderão ter resultado num Trump mais imprevisível.
2: Depois das eleições.
3: Depois das eleições.
5: Ou seja, pioram a situação.
2: Ele está muito imprevisível agora.
3: Não, ele sempre foi imprevisível. Não, ele declarou um cessar-fogo energético, ao qual os russos se borrifaram, peço desculpa pela expressão, e bombardearam as infraestruturas energéticas, portanto, ucranianas, e os ucranianos também não ligaram nada ao cessar-fogo. Aliás, tiveram uma ação militar muito importante, que foi bombardearam as fábricas de botes russas, e o que se notou de imediato nas redes sociais foi um decréscimo daquilo que era o tráfico de botes russos com propaganda pró-Rússia e propaganda pró-terroristas e anti-Israel. Isto está documentado, é muito interessante fazer aqui esta análise e perceber quais são
0: 90%.
3: Os... Exatamente. Quais são os países que estão aqui a tentar deslaçar a nossa coesão social. De um lado, a China, claramente, toda a espionagem industrial, portanto, todas as tentativas. Do outro lado, a Rússia, aliás, olhando para os protestos que ocorreram em França, das 50 organizações que estiveram envolvidas neste protesto, apenas 15 são estudantis.
4: Aliás, desculpa interromper, mas houve um atentado estranhíssimo em França. Estranhíssimo.
2: O dos frigoríficos.
4: O dos frigoríficos dos grandes.
3: Guerra híbrida, foi ontem.
4: Que levou, no caso de uma das cadeias, portanto, nem todas foram afetadas de igual modo, não foi apenas desligar, é muito mais do que isso.
3: Guerra
4: foi
3: híbrida.
4: Polos a aquecer. Não é? E, portanto, um ataque daquela natureza, coordenado a diferentes cadeias de supermercados. Quer dizer,
3: que não são os hackers, não são os miúdos,
4: não são os miúdos que estão ali no Auchan da rua e que conseguem fazer isso, não é?
0: Frigoríficos, muito provavelmente chineses, que os chineses conseguem controlar à distância. Portanto, isso acontece, não é?
3: Se nós estamos preocupados, agora vou só aqui duas notas para me calar. Nós estamos preocupados com os F-35 e com a capacidade dos Estados Unidos controlarem o software dos F-35, incapacitando-os de determinadas missões. Se calhar devíamos estar mais preocupados com os carros chineses, com os telemóveis chineses, com a tecnologia chinesa e com
0: os
3: painéis solares, que são os master nisto tudo.
2: Mas com um presidente norte-americano imprevisível, como dizias que pode
3: mas,
2: ser.
3: Mas é essa a questão. Este presidente é um presidente que simpatiza com homens fortes. é um presidente que diz que simpatiza com o Kim Jong-un da Coreia do Norte e que são grandes amigos. Nós já nos esquecemos desses desvarios, mas esses desvarios aconteceram em 2018. Uhum. É um presidente que diz que olha...
0: Já voltou a repetir isto este
3: ano. Sim, exatamente. Que acha que Putin, que, portanto, tem uma relação amigável com Putin. Putin leu como se leu um livro e, portanto, uhum. E, portanto, até tem uma amizade com o presidente Xi Jinping, que é muito mais inteligente. Portanto, ele tem aqui esta simpatia pela força, e tem vindo a pisar com os pés aqueles que são os seus aliados. Isto é dramático. Mas nós também nos pusemos nesta situação, porque nós vivemos confortavelmente em paz, como dizia a Helena, e criámos sociedades de bem-estar, mas esquecemos quem fazia a nossa defesa. Nós tínhamos o chapéu norte-americano e nós desinvestimos. Eu queria só acabar com isto. Houve um exercício na Turquia, um exercício que não foi conhecido cá fora, onde estiveram especialistas de segurança, chamemos assim, do mundo inteiro, e estiveram a cenarizar o que é que se iria passar. E o que saiu desse exercício é aterrador. E mais não digo. Portanto, nós, democracias, e se quisermos continuar a viver em liberdade, que os nossos filhos e filhas tenham liberdade, temos que perceber que a defesa é fundamental, que a guerra é uma realidade. E temos que falar com clareza para os nossos cidadãos que a resiliência das sociedades é importante, que estamos a ser atacados por todos os lados e estes movimentos que nós vemos surgir têm tudo menos de orgânico. Já os movimentos anti-pandemia, anti-medidas do governo alemão, portanto, na altura da pandemia, eram financiados pelos russos, começavam à porta da embaixada russa na Unterlinden, e depois todos os estudos das secretas alemãs conseguiram comprovar como os russos estavam ali a tentar desestabilizar a Alemanha. E estão a tentar desestabilizar a Alemanha, como estão a tentar desestabilizar a França, os dois países do eixo franco-alemão.
0: E o Reino Unido também.
3: E o Reino Unido, como participaram no Brexit, e só não o fazem com a Polónia, porque a Polónia tem um ódio de morte aos russos e tudo o que lhe cheira russo.
0: É mais impenetrável.
3: É impenetrável. Mas isto está-se a passar, e não começou agora, como eu digo, é preciso conhecer a história, olhar para a história e perceber que temos uma fita do tempo e que temos aqui um ataque, claro, às nossas democracias liberais. E o que é que nós queremos fazer?
2: É isso. Como é que se combate uma guerra híbrida que pode passar por frigoríficos?
0: Pode passar, exato, pode aquecer, o problema está aí, é que essa guerra híbrida pode aquecer, porque de facto os fatores de risco que estão presentes sob o ponto de vista da escalada são muito grandes, não é? Portanto, qualquer incidente entre dois aviões, entre um avião da NATO e um avião russo, pode levar a uma situação complicada.
3: Mas, Marco, vê que a Turquia, quando houve uma invasão do espaço aéreo, o que é que ele fez? O avião turco abateu.
0: Abateu, uhum. Exato.
3: França teria a coragem, a Alemanha teria a coragem. Eu não falo de Portugal, que nós coitadinhos. Isto, mas Espanha teria a coragem.
0: O ponto aí é a perspectiva de Putin. Uhum. A perspectiva de Putin sobre a capacidade de reação dos europeus,
3: claro,
0: é que é o
3: a
0: elemento...
3: Turquia tem um exército poderosíssimo.
0: É o elemento central, exatamente. E sabe que a Rússia sabia que aquilo podia acontecer, e resolveu pisar o risco e aconteceu-lhe. E também não reagiu naturalmente, não é? Não reagiu contra a Turquia, não é?
3: Exatamente.
0: Porque sabia o que é que lhe poderia vir a acontecer. Independentemente de um ser uma potência nuclear e a Turquia não o ser, naturalmente. Agora, vamos lá ver. Nós estamos... A guerra híbrida só por si... Aqui há duas... Enfim, há duas visões relativamente a esta questão, que é... Há quem julgue, há observadores que julgam que a guerra híbrida vai aumentar se nunca passar a uma guerra convencional ou quente. Mas vai aumentar sob o ponto de vista dos efeitos, não é? E os efeitos são múltiplos, não é? São múltiplos. Podem afetar... vamos lá ver, a Rússia não tem capacidade, neste momento, tem capacidades em determinadas áreas da guerra híbrida, mas não tem noutras. Para isso precisa dos chineses, não é? Só os chineses é que podem fazer isso dos frigoríficos, não é? E quem diz os frigoríficos diz outras coisas, não é? Não sei se alguém tem painéis lá em casa... E 90% são chineses, portanto todos nós temos painéis lá chineses em casa e os inversores, não é? O inversor é o que transforma a corrente que vem dos painéis em corrente alterna para ser injetada na rede. Os inversores chineses da Huawei têm uma circunstância que não sei se vocês já se aperceberam alguma vez, que é, se tentarem ligar ao vosso router de casa uma VPN, o sistema não deixa o sistema da Huawei. Portanto, exige uma ligação direta aos servers da Huawei sem ter nada pelo meio, não é? Isto porquê? Porque tem essa capacidade. Pode alterar o inverter de um frigorífico. Em vez de produzir fio, passa a produzir calor. Portanto, isso. Mas isso é uma tecnologia que a Rússia não consegue ainda ter na mão. Agora, se vai uma aliança entre a China e a Rússia para uma guerra híbrida na Europa mais robusta com esses impactos, precisa da China naturalmente. Mas, e a outra visão, é uma visão também, e é uma visão que muito do lado da NATO e dos americanos, essencialmente, que a possibilidade de escalada é muito grande para uma guerra de natureza convencional, mesmo limitada aos países bálticos ou a um sítio qualquer ali da linha da frente, naturalmente. São duas circunstâncias, do seu ponto de vista dos efeitos, relativamente diferentes, naturalmente, não é? Mas a possibilidade de um passar para o outro é grande. Eu, aliás, até trouxe hoje um livro que se chama 10 Passos, é um livro que está em inglês, do Tobias Wellwood, que foi secretário da Defesa do Reino Unido, e foi militar, e foi parlamentar, e é parlamentar, que escreveu exatamente isto que a Helena estava a falar. Quais são os passos que tem que se dar para evitar uma guerra, a Terceira Guerra Mundial? E chama 10 Passos para prevenir a Guerra Mundial, a Terceira Guerra Mundial. E isto tem muito interesse, porque... É que isto não tem aspectos só de natureza militar, tem natureza militar de dissuasão, tem a ver com a defesa da democracia na Europa, tem a ver com uma série de coisas que têm que ser feitas, e que, não sei, aqui a grande dúvida é se vamos a tempo, que é outra Exato. Questão, porque é assim, a Rússia, Putin tem muitos defeitos, não é parvo.
3: De todos.
0: Não é parvo. Esta e, portanto, ele sabe, só para acabar, ele sabe que a Europa está a fazer um esforço grande para se rearmar, não é? Enfim, não é tão consequente como nós queríamos, mas está. E dentro de 2 a 3 anos terá uma capacidade de defesa convencional e ataque muito robusta. E a grande questão é que ele pode não estar para esperar por isso. E aproveitar uma Europa fraca, sob o ponto de vista da resposta militar, com os Estados Unidos que não querem nem saber, não é? E, portanto... Aliás, já hoje quem fala e começa a falar...
3: E que a questão
0: falar...
3: é porque é que a Rússia ainda não aproveitou essa situação. Só
0: não aproveitou porque não tem capacidade económica para se meter nisso, não é?
3: Não
0: é só a questão, é a questão da capacidade económica ao qual tem que se aliar um fator que também, sob o ponto de vista psicológico, tem que ser enquadrado, que é a questão de Putin estar de algum modo... entrar numa situação de stress tal que possa ter-se no seu imaginário, possa ter que fazer uma escalada para manter o seu regime político, não é?
3: Eu só queria dar uma notinha. Isso que estava a dizer o Marco é super importante. Nós vemos, por exemplo, na competição pelos data centers, enquanto nós estamos a discutir se são ecológicos, se não são ecológicos, se vamos usar, a China neste momento já ultrapassou os Estados Unidos naquilo que são data centers. E sem data centers não há controle da inteligência artificial.
4: Nós estamos a fazer com os data centers, desculpe, mas é só para acrescentar e corroborar aquilo que a Helena está a dizer, Helena, que é o Helena Ferro Gouveia, que é o seguinte, exatamente... O mesmo que aconteceu com as questões energéticas.
3: Exatamente.
4: E que é, não pode ser, e não pode ser, e tem de se fechar, e não pode ser aqui. E de repente, quer dizer, está a China, havia esta possibilidade da Arábia Saudita, com tudo, quer dizer, o que também implica, mas nós continuamos a achar que no nosso território não pode haver aquilo que nos dá autonomia e segurança.
3: É o nosso virtuosismo. É assim, ninguém nega que há alterações climáticas, e importa dizê-lo aqui, aliás, sentimo-lo e vemos, é inegável, e que elas têm que ser combatidas. Mas nós estamos a fazer esse combate na Europa e em meia dúzia de países, e enquanto países que não são, mais uma vez, a questão da democracia, que não são democráticos, não se preocupam com essas questões. E o controle da inteligência artificial, porque a inteligência artificial não é neutra. A inteligência artificial depende de quem a programa, de quem a financia e qual é... Portanto, o controle da inteligência artificial, que pode ser muito
0: também
3: positivo...
0: Também era bom que fosse 100% assim, mas também há riscos de não ser assim. Não ser controlável por ninguém.
3: Também há riscos. Mas isso já é outra questão. Mas exato. Sem dúvida que sim, mas ela não é neutra. Portanto, se tem aspectos muito positivos...
0: Depende de quem faz os algoritmos, claro.
3: Precisamente. Tem estes aspectos. E nós vemos a China avançar claramente. Está numa competição estratégica com os Estados Unidos pelo controle da inteligência artificial. Aliás, foi um dos temas da Cimeira que eu vendo...
2: Não dizes superinteligência.
3: Não, eu não digo superinteligência. É inteligência artificial.
2: Como Trump,
3: porque eu ainda respeito a dignidade da pessoa humana. E para mim, pronto, acho que há que falar em inteligência humana e inteligência artificial, porque há a componente ética que não existe na inteligência artificial. Mas nós vemos a China... avançar claramente. E nós estamos aqui com regulamentos, com diâmetros da fruta, com tampinhas nas garrafas, com mais um regulamento de 200 páginas, com burocracia
1: atrás de burocracia. Nessa área já não iríamos a tempo de
3: com
1: tudo.
3: O Draghi, que fez um relatório que toda a gente saudou imenso, e fez assim, mas onde é que ele está? Está na gaveta.
4: Mas na prática, nós temos aqui 2 anos, não é? Nós vamos ter as novas eleições presidenciais nos Estados Unidos, serão em 2028. E é óbvio que é completamente, mesmo no campo republicano, ouvir Marco Rubio, como ouvimos, quando ele veio a Lisboa, não é? E que se percebe que há uma cabeça que pensa, não é?
3: Exatamente.
4: E que tem. E depois, claro, também onde surgiram os candidatos do lado democrata. Portanto, temos umas eleições nos Estados Unidos. Nós vamos ter de digerir.
0: Esperemos que haja.
4: Sim. Vamos ter umas eleições, que essas, claro que têm de haver, mas enfim, que são em França e que vamos ter de.
3: Mas antes disso, temos o Brasil. O que é que vai acontecer com o Brasil? Já agora dia 25.
4: Sim, mas...
3: Vai desromper também ali, caia para um lado ou caia para o outro.
4: Sim.
3: Portanto,
4: mas, para já, aqui neste nosso lado do mundo, nós vamos ter, mas o Brasil tem dimensão, mas vamos ter aqui neste,
3: pode ter impacto.
4: Neste nosso lado do mundo, vamos ter de integrar o resultado das eleições em França, vamos ter de integrar aquilo que vier a acontecer na Alemanha, não é? Portanto,
0: E o Reino Unido.
4: Portanto, até 2028, nós estamos aqui a mexer em muita coisa ao mesmo tempo, não é?
3: E as coisas estão todas interrelacionadas, como se diz, está tudo ligado.
2: Isto está tudo ligado.
3: Mas eu ainda estou mais preocupada. Nós temos agora 25, 27, 3, ou seja, 25 Brasil.
4: Sim.
3: Porque o Brasil também é um reflexo, e não é do nosso lado do mundo, mas é no hemisfério, portanto, americano. O que se passar, vença Lula com a sua extrema esquerda, ou vença Bolsonaro com a sua extrema direita, com o seu populismo, não sai nada de bom daquelas eleições. Uhum. E, portanto, vão influenciar num sentido ou noutro, preocupante.
1: Pois, nós não sabemos se não existe já, isto é uma teoria um bocado conspirativa, mas se não existe já um entendimento implícito de que as Américas são para a América, não é?
3: Isso parece.
1: E desse ponto de vista, com a China
3: a sair dali.
1: Embora a China, para sair do Brasil, não é fácil.
4: Não, porque a China não é fácil.
1: Participa em muitas empresas.
0: Toda a costa ocidental, por aí abaixo, os portos e os sistemas de caminho de ferro.
1: Exatamente. Ela foi fazendo uma estratégia.
0: Eu tenho uma convicção. Que o principal elemento de tensão nos próximos tempos entre a China e os Estados Unidos não vai ser em Taiwan, vai ser na América do Sul.
3: Concordo. Já está a acontecer.
2: Vamos deixar. Helena,
3: era só pronto. Era 25, 27 Israel e depois 3 Estados Unidos.
2: Continuamos na segunda parte do Contracorrente. Vamos olhar para este mundo. Agora atualizamos as notícias do dia de hoje. Até já.

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7: O ex-presidente do PSD, Luís Filipe Menezes, diz não perceber as críticas dirigidas às mais recentes declarações de Pedro Passos Coelho. O atual presidente da Câmara de Vila Nova de Gaia aponta que a força do PSD está precisamente na pluralidade de opiniões. Diz por isso que o partido e o governo têm de saber lidar com o contraditório. Declarações esta manhã na Rádio Observador, em que escutámos também o deputado do CDS, João Almeida, a considerar que Pedro Passos Coelho não deve ser visto como inimigo. Admite, no entanto, que as críticas do antigo primeiro-ministro não são confortáveis nem para a AD, nem para o governo. O presidente da Assembleia da República não vê conflito de interesses na presidência de André Ventura à Comissão Parlamentar de Inquérito ao Ministro da Administração Interna. A questão foi levantada na última quinta-feira pelo Livre. O partido considera que o facto de Ventura ser assistente no processo do assalto ao gabinete do Chega no Parlamento poderia constituir esse conflito de interesses por alegadamente terem desaparecido documentos relacionados com Luís Neves. Hoje, José Pedro Aguiar Branco vem esclarecer, num despacho, que os elementos apresentados pelo Livre não demonstram a existência de um conflito de interesses, uma vez que se tratam de processos separados. O primeiro-ministro da Bulgária revela que 2 navios foram esta manhã atingidos na costa do Mar Negro. Uma das embarcações acabou por afundar. Para já não há indícios claros sobre a autoria do ataque, mas o governo búlgaro aponta que os resultados beneficiam a Rússia. O chefe do governo búlgaro anunciou que vai convocar o embaixador russo. Vai falar também com o secretário-geral da NATO sobre o incidente. Já a reação da presidente da Comissão Europeia, Ursula von der Leyen, condena estes ataques realizados com drones. Escreve na rede social X que se trata de uma situação inaceitável. Von der Leyen escreve ainda que o Mar Negro tornou-se outra frente da escalada da guerra da Rússia na Ucrânia.
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7: Estamos na segunda parte do Contracorrente de hoje, olhando para o eixo Kiev-Riad, a geografia dos principais conflitos. Temos agora connosco ao telefone o analista em Relações Internacionais José Tomás Castelo Branco. Bom dia, José Tomás Castelo Branco, bem-vindo ao Contracorrente. Estamos aqui a olhar, de facto, para os principais conflitos no mundo, com datas muito importantes relembradas ainda há instantes pela Helena Ferro Gouveia, presidenciais no Brasil, as intercalares nos Estados Unidos também, as legislativas em Israel em deste mês. Estas datas devem servir de lente para entendermos o que se está a passar no mundo.
16: Muito, muito bom dia, antes de mais nada. Sim, claro que sim, até porque podem contribuir para aquilo que parece ser a realidade do nosso tempo, que é algum reacerto, algum reequilíbrio da ordem internacional. Nomeadamente, enfim, refiro-me sobretudo às eleições americanas e às de Israel, que podem levar aqui a um desequilíbrio naquilo que eram o poder interno dos atores que até agora estavam a dominar as narrativas de cada um dos países. Isso obviamente vai ter implicações externas, muito para além daquilo que é o reequilíbrio interno desses países, não é?
7: Nós estávamos a fazer uma referência ao que foi este último fim de semana e as várias declarações de Donald Trump, declarações de um cessar-fogo energético que ninguém conhecia entre a Ucrânia e a Rússia, um acordo comercial com a Rússia para o fuel e também a sugestão de que Zelensky deveria sair da presidência ucraniana. Isto pode, alguma destas decisões ou anúncios do presidente norte-americano podem acontecer de facto?
16: Olha, eu não sei exatamente qual é que é a correspondência entre o discurso do presidente e a realidade. E eu acho que esse também é um dos problemas da ordem internacional neste momento, porque a palavra do presidente norte-americano era qualquer coisa que valia bastante. Hoje em dia começamos a ter algumas dúvidas. E repare, estamos agora centrados nesta questão daquilo que ele disse sobre este cessar-fogo energético e a reação relativamente surpresa do presidente Zelensky, e depois, enfim, esses complementares sobre as eleições internas na Ucrânia, enfim, mas independentemente disso. Mas lembremos que quando foi da questão do Estreito de Hormuz, etc., também assistimos a qualquer coisa de muito semelhante, em que o Presidente Trump anunciou coisas, disse que o Estreito estava aberto, etc., e a seguir, vem logo a seguir, umas horas depois, o Ministro dos Negócios Estrangeiros da República Islâmica do Irão dizer, enfim, que não era bem assim. De maneira que, se calhar, o que nós temos é que temos que começar a habituar-nos a esta possibilidade da palavra do Presidente dos Estados Unidos já não ter, já não ter a gravitas que tinha antigamente e que nós nos fomos habituando, de ser a palavra de alguém que tem, enfim, umas ideias erráticas sobre as coisas. E, nomeado, Diga, diga.
7: Não, ainda que a União Europeia vá tentando acomodar aquilo que o presidente norte-americano diz.
16: Sim, a União Europeia vai tentando navegar à vista, porque infelizmente não é capaz de traçar o seu próprio rumo, não é? E isso é muito, isso também é relativamente triste e complicado para nós, porque vemos uma desconformidade grande entre aquilo que é o discurso da União Europeia em termos de apoio à posição ucraniana, mas aquilo que depois que é a realidade da economia, com aqueles números impressionantes que saíram aqui há uns tempos sobre o que a União Europeia tinha pago nestes primeiros 9 meses à Rússia, ainda em gás natural. E lembremos que só em 2027 é que a União Europeia vai ficar livre desta dependência russa relativamente à fonte de energia. Mas é que há uma descompensação grande entre aquilo que é o discurso e aquilo que é a realidade. Depois há um problema de tensão permanente na Europa entre interesses diferentes. Por isso a Europa está no fundo, enfim, está a navegar à vista perante esta tempestade em que vai vivendo.
17: Mas considera que estamos perante incapacidade ou falta de meios? Na Europa, estou a falar da Europa, falta de meios, incapacidade, falta de coragem política, porque navegar à vista, diria eu, não é propriamente a estratégia mais adequada em mares muito tumultuosos, não é? E não sou marinheira.
16: Pois. Eu sou marinheiro. Mas sim, acho que tem toda a razão em relação a isso. O problema é que, para além desses fatores que enunciou, eu creio que há um outro que é importante também não perdermos de vista, que já aconteceu há algum tempo, mas que é o desnorte estratégico da Europa. Não apenas relativamente aos problemas de segurança e defesa, que são sérios, mas em relação ainda à questão energética. E a Alemanha desempenhou aqui um papel muito complicado. Primeiro, a Alemanha que nós conhecemos hoje não era a Alemanha dos anos 70, quando foram projetados os primeiros pipelines da Rússia para a RDA. Uhum. Mas, enfim, a Alemanha depois unificou-se e nós, a União Europeia, absorvemos essa Alemanha. Mas não fomos capazes, nessa altura, de perceber o perigo do cavalo de Troia que a Rússia, então a União Soviética, tinha montado na Europa. E eu só vejo aquele pipeline precisamente dessa perspectiva de um cavalo de Troia. É muito mais do que um interesse negocial. E a seguir, a Alemanha faz outro erro estratégico grande, que é já durante o consulado da senhora Merkel, sim, naquela reação estranha a seguir a Fukushima no Japão, em que decide encerrar todas as centrais nucleares alemãs, sem qualquer razão que o justificasse, até porque, enfim, o Japão está situado numa zona de enorme risco sísmico, não é o caso da Alemanha, por isso não havia nada que justificasse aquela decisão, mas que contribui, mais uma vez, para esta dependência enorme dos hidrocarbonetos russos. Por isso temos ido um bocadinho a reboque das decisões da Alemanha. E a Alemanha que representava, que sempre representou, há décadas, a esta parte, a casa das máquinas europeia, como se costumava dizer, mas representava também muito do que era, ou tinha vindo a representar muito do que era o norte político da Europa, a orientação estratégica. E hoje em dia percebe-se que, enfim, estamos em muito maus lençóis, e eu acho que se deve muito também a essas decisões.
17: E eu integraria aqui, não sei se concorda, também um outro cavalo de Troia, que é os radicais árabes, não é? Que estamos a assistir, sobretudo em França e também na Alemanha.
16: Sim. Aqui neste caso, permita-me girar um bocadinho a orientação, um bocadinho mais para o sul, para a França, que é o país, enfim, onde as coisas estão a ser mais sentidas neste momento, mas é o país também, se calhar muito tardiamente, mas que já começou a olhar para este problema de frente. É aquilo que em França se chama o entrismo, e é muito interessante o relatório que foi solicitado às forças de segurança, há 2 anos, não é? Já vai fazer 2 anos, sobre o problema, nomeadamente, da Irmandade Muçulmana em França, da influência que estava a ter e desta reconfiguração política que estava a ocorrer em França e das ameaças que daí podem advir. Foi feito um relatório que é muitíssimo interessante. Eu espero que França não trate estes relatórios como é habitual tratar-se aqui no nosso querido e estimado país, que é produzem-se os melhores estudos e depois ficam arquivados numa bonita gaveta, não é?
17: E nós tivemos uma votação no Parlamento Europeu para reconhecer a Irmandade Muçulmana, que está referida nesse tal relatório, como o Tomás estava a dizer, e tivemos parlamentares portugueses a votar contra o reconhecimento da Irmandade Muçulmana como terrorista. É? Isto é importante. Só uma nota em relação à Alemanha. Isto começou muito antes. Isto começou com o Willy Brandt e com o Wandel de Schanerum. Ou seja, o Willy Brandt acreditava que era possível, de uma forma muito, se quisermos, muito cândida, que era possível aqui uma reconciliação entre o leste e, portanto, e o oeste, através de puxar o leste
18: acreditava
17: via
18: que
17: economia.
18: Os russos eram europeus, o que é um erro.
17: Exatamente, mas pronto, isto não começou com a senhora Merkel, embora ela tenha cometido esses dois erros que lhe são apontados, mas isto começou, portanto, com os sociais-democratas e depois foi transversal a todos os governos, tendo aqui um expoente grande com Gerhard Schröder, que aliás esteve presente no aniversário de Vladimir Putin, agora a 7 de outubro, e que, deixando de ser chanceler, foi trabalhar para os russos de uma forma muito clara e é amigo da Dacha de Putin.
18: De forma aberta.
17: De forma aberta, portanto, isto é óbvio que Merkel tem aqui e é apontada agora como um alvo fácil. Mas isto na Alemanha, esta forma.
19: As decisões graves foram tomadas por ela. Não,
17: não
19: é?
17: Começaram antes. A dependência energética começou nos anos 70.
19: A decisão de encerrar as centrais.
17: Mas é assim, ela era ministra do Ambiente. Ela tem uma educação, eu não estou a defender. Ela tem uma educação da RDA, fala proficientemente russo como fala alemão, porque aliás toda a gente na RDA falava. Tinha ali alguma visão, se calharmos, mais romântica.
20: Mas desculpa,
17: romântica.
20: Que vos pergunto, e também em clube daqui, Helena Matos, José Tomás Castelo Branco, faço a pergunta ao José Tomás Castelo Branco, mas depois, se quiserem também ajudar a encontrar a resposta, que é, nós vamos encontrar, da parte da Europa, sempre o mesmo erro. A Chavela Vargas tinha... que dizia que metíamos sempre os mesmos erros, mas era noutros setores, tinha razão a seu modo. Porque... nós cometemos sempre o erro de achar que os outros são como nós e querem ser como nós.
17: E
20: portanto, achamos isso em relação aos russos, achamos isso em relação aos
18: queria
20: radicais
18: do
20: islâmicos.
18: Do Fukuyama, do fim da história, que ia ser tudo democrático.
17: Exato.
18: Era tudo.
17: Portanto, era um otimismo.
20: Há aqui um erro base, e talvez também uma megalomania, que é acharmos que nós
17: somos tão bons que
20: os outros
17: ser como
20: querem
17: nós.
20: Ter o nosso padrão.
18: O homem é perfeito. Não é?
16: Sim.
20: O homem europeu.
18: A humanidade,
20: o homem europeu.
19: Vamos só ouvir o José Tomás Castelo Branco, porque depois tem que ir embora, mas sobre esta ideia, verdade. Sobre esta reflexão.
16: Sim, olha, eu acho que isso é um excelente ponto, porque de facto nós achamos que que os outros são iguais a nós, e fizemos se calhar um erro de cálculo grave nos anos 90, porque a Helena está inteiramente correta, a responsabilidade não é só da senhora Merkel, e eu apontei para esse facto, para o problema daquele pipeline que vem já do tempo da RDA,
17: Druga,
16: mas nos anos 90... Nos anos 90, quando cai em 89 o Muro de Berlim e depois entramos naquele sonho de que agora o Bloco de Leste passa a ser como nós, os ocidentais acreditaram nisso, acreditaram que vendendo o mercado livre à Rússia e aos países de leste, a Rússia se iria converter numa economia de mercado como nós. Ora, isto é acreditar que, é tomar a parte pelo todo. Não é o mercado que faz uma sociedade civil, é uma sociedade civil que faz o mercado. E eu creio que os primeiros liberais ocidentais perceberam isso. Adam Smith percebeu isso, John Locke percebeu isso. Eu creio que os neoliberais dos anos 90 não perceberam isso e acreditaram, viram a história ao contrário e acreditaram que, introduzindo o mercado, vinha tudo por acréscimo. É exatamente o contrário. E se calhar até... num ponto mais pequenino de análise, esta grelha é importante para perceber, se calhar, muito do que se passa no território alemão. E vimos nas últimas eleições legislativas essa linha a partir entre aquilo que era a Alemanha Ocidental e aquilo que era a Alemanha Oriental, com a Alemanha Ocidental a manter-se dentro dos valores do demoliberalismo e dando confiança à CDU, e a Alemanha Oriental, enfim, que não têm esses valores, não, não é por culpa deles, é porque não têm essa formação.
17: Claro.
16: Não tiveram essa formação. E de maneira que estão mais prones, estão mais abertos à sedução das propostas mais radicais. E eu creio que esse é o perigo que a Europa está a enfrentar também neste momento, é porque aqui esse microcosmos da Alemanha pode ser estendido também para o resto da Europa,
17: isso,
16: na medida em que nós vamos perdendo a ligação a estes valores que são fundamentais. E quando falamos nesta história do materialismo e da sociedade de consumo, etc., depois isto também se revela aqui, é que tomamos a parte pelo todo. A maravilha daquilo que é a nossa sociedade tem que ver com direitos e valores que foram sendo construídos ao longo do tempo e que hoje em dia correm o risco de ficar desbaratados. E é na ausência desses valores que os outros, o talentrismo, entra com propostas muito fortes, capazes de seduzir as juventudes que estão, enfim, que foram alienadas, entretanto, basicamente. E esse é o grande perigo que nós corremos, parece-me, nos próximos tempos.
19: José Tomás Castelo Branco, muito obrigada por ter conseguido encaixar na sua vida este momento aqui no Contra Corrente.
16: Com imenso gosto.
19: Um bom dia.
16: Com imenso gosto.
19: Muito obrigada, muito obrigada.
16: Muito
19: obrigado. E bom dia. Helena Garrido, falávamos aqui do poder da economia para ajudar eventualmente a resolver alguns conflitos?
17: Foi isso que esta crise demonstrou, não é? Totalmente de acordo com o que o José Castelo Branco acabou de dizer. Há uma grande lição a retirar daquilo que nos está a acontecer, é que primeiro está a política, depois a economia. E tivemos muita ilusão nos últimos anos de que através da economia, através da diplomacia económica, através do cruzamento de interesses económicos e de negócios, conseguíamos controlar o mundo. Isso não correspondeu, como vimos. Foi um sonho. Isto parece tudo pessoas que acreditaram no Pai Natal. E no
19: isso ajuda a explicar a China e o poder da China agora também.
17: Exatamente, ajuda a explicar a China, o poder da China e até que ponto é que nós, europeus, nos deixamos armadilhar em diversas frentes e estarmos na situação em que estamos, porque de facto os europeus neste momento estão numa situação muito complexa, muito complicada. Se nós começarmos, falámos agora sobretudo nas questões mais sociais e políticas, estamos a assistir, como o José Castelo Branco há pouco referiu, é uma série de cavalos de Troia que nós fomos permitindo na energia, na sociedade que estamos neste momento a assistir, uma incapacidade de fazer frente a estes movimentos que, quer se queira, quer não, não vale a pena nós continuarmos a não acreditar nisto. São movimentos manipulados por extremistas. E os sinais que existem é que serão manipulados por extremistas islâmicos com uma aliança estranhíssima entre a esquerda e os extremistas dos países árabes, que é estranhíssima, não é? Portanto, nós temos um cavalo de Troia na energia, temos um cavalo de Troia na sociedade, que está a entrar também na política. Temos depois, neste momento, uma situação económica e financeira muito complexa. A Europa tem de, face ao cavalo de Troia, entre aspas, energético, para manter esta metáfora, tem de gastar dinheiro a apoiar as famílias e as empresas. Estes apoios criam problemas financeiros adicionais, uma pressão financeira adicional. Adicional a quê? Adicional à necessidade de investimento em defesa, que põe a Europa a escolher de forma dramática entre aquela escolha clássica dos economistas entre canhões e manteiga. E temos uma frente a nível financeiro que se começa a agravar por via não só europeia, mas também global. As tempestades que nós temos visto nos tempestades dos mercados financeiros, nomeadamente dívida pública, estão muito relacionadas com este aumento substancial da procura por recursos. Recursos para a inteligência artificial, mas recursos também para os Estados, que incluem os Estados Unidos, como o Tenente-General referiu há pouco. com a dilapidação do material de defesa, digamos assim.
18: Dos estoques, exatamente.
17: Dos estoques, é preciso reinvestir. Esta procura por dívida está a criar uma nova tensão com a subida de taxas de juros. Portanto, nós estamos aqui numa situação muito complicada. Estamos aqui numa situação complicadíssima. É que se junta o facto de a Europa, durante décadas, ter perdido coragem e capacidade política de tomar decisões difíceis. Não queremos refinarias, não queremos extração de lítios, não queremos nada, não queremos...
18: Não queremos políticos com força?
17: E não queremos políticos com força, e os próprios políticos perderam essa força. Eu acho que um dos aspectos que ilustra extraordinariamente o estado em que nós estamos, e eu receio que isto não se... Não há, o regime não vai conseguir encontrar dentro dele uma solução, porque a própria sociedade, a própria cultura da sociedade não está disponível para isso, e eu ia dar o exemplo que me chocou nestes dias, que foi as pessoas que não estavam acampadas ali no Porto. Elas não estavam lá.
20: Nós as duas temos debatido isso. Nós somos uma geração que acampou
17: lá.
20: Em condições...
17: À séria, com estacas, a martelar.
20: E é claro, não só. A polícia pegava nas tendas. Sim, e eu e a Helena parámos.
17: Mas a pessoa vai fazer
20: mesmo
17: uma manifestação desde que seja confortável, não é?
18: Vai dormir a casa, claro.
20: Não, claro, não havia
17: casa,
20: nada dentro
17: das tendas. Eu não queria acreditar nisto, não é? Pelo menos as pessoas ali em Espanha estão lá. Estão lá
20: Nós olhámos
17: a
20: para
17: dormir
20: lá as duas e vimos o mesmo. Ninguém dormiu dentro daquelas tendas.
18: A nossa esquerda é muito fofa.
17: Pois é, não, eu espero que os restantes europeus. Mas isto é simbólico. Sim, da, sim. Sim, nós protestamos de forma confortável, desde que seja.
19: Os portugueses, não é? Porque
20: se eu não sei, manifestações,
17: não tenho a certeza. Em Espanha.
18: A Espanha e a França é diferente,
17: estão lá,
18: naturalmente.
17: Estão lá, não é? Manifestaram-se e ficaram dentro das tendas. Não é que nós tenhamos de sofrer para nos manifestarmos, não é?
20: Mas estamos para... a fazer um acampamento.
17: Exato, então
20: é como as manifestações contra Israel, em que estão todos cheios daqueles gadgets com a economia nascidos da tecnologia israelita, não é?
17: Vão para... Sim, o que facilita a espionagem israelita.
20: Claro, como é óbvio.
1: Mas Israel não está preocupado com Portugal, tem outras preocupações.
17: Ainda bem para nós.
1: Deixa-me só dizer duas coisas em relação ao que estavas a dizer que me pareceu muito interessante. Os economistas vão ter que atualizar a metáfora canhões e manteiga, tem que passar para o óleo de coco, porque é muito mais atual, porque a manteiga é politicamente incorreta. Agora, fora de brincadeiras, nós não nos serve nada termos manteiga se nos tiver aqui mísseis em cima. Portanto, se calhar termos aqui uma dissuasão e comermos um pãozinho com compota ou mesmo um pãozinho seco, mas termos a certeza que estamos vivos. Isto é a primeira questão. E depois, a aliança estranha entre a esquerda e o islamismo não é nada nova. Basta irmos aos anos 70 do século passado e recordarmos o apoio francês, por exemplo, ao Ayatollah Khomeini. Portanto, todos nos lembramos dele a descer o aviãozinho de braço dado com o piloto da Air France, e todos nos lembramos do que escreveu Foucault, que tivemos que estudar nas faculdades, acerca da virtuosidade da Revolução Islâmica. E está-se a ver, são tão virtuosos que assassinam 50 mil pessoas em dois dias no início deste ano, e curiosamente nunca aparecem nas manifestações, nunca há manifestações da nossa esquerda ou de qualquer
17: nós
1: esquerda.
17: Nós tivemos aqui um programa muito interessante sobre o porque se enganam, agora não sei exatamente
20: os intelectuais.
17: Os intelectuais, não
1: mas
17: sei
1: é
17: se
1: isso,
17: enganam pronto. Ou erram.
1: Depois, no caso alemão, nós tivemos o Sartre a visitar na prisão de alta segurança. Exato. De Stammheim, os terroristas dos Baden-Meinhof. Portanto, este casamento islamo-marxista não é novo, porque os projetos islâmicos, na sua essência política,

0: Assim que deixaram de ter qualquer utilidade,
1: foram
0: não é?
1: Inteiramente fuzilados.
0: Foram completamente, foram os primeiros, quer dizer, é que não houve.
1: Mas é o que aconteceu em todos os movimentos.
0: Em todos os movimentos, foram os primeiros filhos. A deixar deste
1: mas
0: mundo.
1: Mas tu consegues ver alguma solução interna que não passe por um choque violento, não é? Que um abalo. É que eu não. Sim, na Europa. Sim. É que eu não. Não
2: cá estamos aqui a todos, falar. Né?
1: Toda a receita é péssima.
2: A Helena Ferreira estava preocupada que não há alternativas. Mas na França vai acontecer a mesma coisa.
1: Sim, sim, nós vamos ter Mélenchon e Le Pen.
2: E provavelmente, andando mais um bocadinho para a frente, vamos ter o mesmo problema na Alemanha.
1: Com a FT, sim.
2: A ver, a extrema-esquerda alemã também pode.
0: A América Latina é muito interessante como laboratório. Eu, por acaso, tenho acompanhado muitas eleições no Brasil. Acho. O candidato neste momento está posicionado para ganhar, o Flávio Bolsonaro, eu tenho estado com muita atenção à equipa económica, saúde, uhum. É mais centrista, muito mais, okay. E por isso é que também está com estes valores, não é? Agora tudo pode acontecer, não é? Muito mais ao centro. Ele fez, em termos de política internacional, declarações muito interessantes sobre exatamente a diminuir a dependência da China. Agora, é claro que no seu próprio eleitorado ele tem uma parte, e é um eleitorado muito importante, que é o agronegócio,
1: exatamente.
0: Não é? Uma parte muito importante, porque é a soja, e a soja que é exportada
1: para a China, também, não
0: é?
1: Claro.
0: Portanto, essa parte parece-me ser particularmente interessante. Vamos ver o que é que vai acontecer. Agora, é um continente que ilustra muito bem, e eu creio que não é tanto no Brasil, porque o Brasil... tem aqui as suas coisas, mas é uma democracia no sentido de funcionar. Houve, da parte do governo Lula e também das declarações dos Bolsonaros, coisas que nos podem causar começar a ficarmos com um pé atrás, mas ainda é só um pé atrás. Nós podemos chegar a um país minúsculo, mas perceber aquilo a que um povo pode estar disposto quando perde a segurança, que é o Salvador. Uhum. São Salvador.
1: Sim, sim.
0: Ou seja, quando, de repente, as coisas estão tão complicadas... que as pessoas, se aparece alguém que de facto nos devolve a liberdade de sair à noite, de poder estar numa esplanada, numa praia, as pessoas
1: é que as pessoas não conhecem a América Latina, ou seja, foram a Guatemala, ou a El Salvador, ou a Nicarágua, ou mesmo à própria Colômbia. É aterrador.
0: Pois,
1: porque eu tive essa experiência e é aterrador. Nós estamos habituados àquilo.
3: Ou seja, na tua perspectiva, Helena, o que tu... E a saída aqui terá de passar por uma solução de regimes mais musculados.
0: Não, eu acho...
3: Ou seja, iremos a caminho de regimes mais musculados na Europa.
0: Eu não sei em quem votaria se tivesse de viver no Salvador, não é?
3: E até no Brasil.
0: Ou na Colômbia. Isso é outra coisa. Agora, aqui na Europa, eu acho que nós ainda teremos a possibilidade... nos países que ainda não deram cabo do seu centro, de ver emergir lideranças muito mais fortes, com discursos políticos muito mais fortes. Agora, descontextualizando tudo, porquê que é este fascínio pelo Passos Coelho?
1: Exatamente.
0: A maior parte das pessoas, não, porventura, não concorda com o que ele defende, ou com muitas das coisas que
1: ele
0: defende.
1: É coragem.
0: Mas é pela coragem.
2: É o sebastianismo.
1: Eu neste momento já nem diria sebastianismo. Diria que as pessoas precisam de líderes que sejam corajosos.
0: E que diz o que
1: e
0: pensa.
1: Nós não temos visto isto. O Macron não foi corajoso.
0: Não, claro.
1: O Sanches não foi corajoso. E mesmo o Merz não está... Sim, além de outras coisas.
0: Ele até é muito... Por acaso, eu até acho que ele é muito corajoso.
1: Na cara de pau.
0: Ele é muito corajoso.
1: Se nós repararmos, em contrapartida, a Meloni tem sido corajosa.
4: Tem sido. Mas essa é a verdade.
1: E isso estabilizou a Itália.
4: Que aterrorizou da esquerda. O PS ficou muito
0: preocupado.
4: Mas é só porque
0: ele diz verdadeiramente o que pensa.
4: E depois é uma coisa. Ele tem valores éticos, independentemente do que nós possamos pensar sobre ele.
0: Mas não são os valores... De alguém.
1: Que atraem.
0: Por exemplo,
1: sim.
0: Ele vai dia. Acho que este fim de semana, ou um destes dias, recebi um convite da editora ou da.
4: Apresentar
0: da
4: o estudo, com o Sérgio
0: Sousa Pinto. Sobre o aborto.
4: Ah,
0: uma intervenção sobre o aborto.
4: Que era o estudo.
0: Sabe-se que Passos Coelho, que nunca pôs em causa que em Portugal o aborto fosse praticado, mas na verdade ele tem uma posição. E ele vai aí. Se estivesse muito preocupado com aquilo que as pessoas vão pensar dele, Não iria, porque saberia que poderia ser logo.

0: logo rotulado. Só que, entretanto, ganhou uma liberdade que lhe permite fazer isto. Ou seja, o que eu quero dizer é que há espaço à esquerda e há espaço no centro-direita. E eu tenho a fortíssima convicção e a grande esperança que também exista no centro-esquerda para que possa haver discursos sobre a realidade das pessoas e dizer-lhes que não deixar a realidade para uns excêntricos dos extremos.
1: Mas, Helena, vamos lá ver. A questão central, julgo eu aqui, uhum. é que é uma questão estrutural.
0: Uhum.
1: Os partidos políticos do centro construíram uma história que é incompatível com uma solução. Porque assim, se aparecer um líder desses, não sobe no partido porque o sistema do partido puxa-lhe o tapete, porque não é... Quer dizer, não... Estão lá para ser defendidos os seus próprios interesses das pessoas dentro
2: e
1: do partido.
2: E a distribuição do poder e dos cargos em todos os partidos. Isso é o portanto, problema da democracia
1: portuguesa. Eu
2: começo a pensar
1: que estamos a viver os tempos, como Churchill dizia, antes da Primeira Guerra Mundial. Não é? Anda uma poeira no ar que vai ter que assentar. Não é? E vai-se aplicar provavelmente aqui uma das grandes constantes da história. Terá que ser uma guerra daquelas a sério para repor outra vez alguma coisa... Lá ver, só o ponto de vista, é evidente que aqui juntam-se coisas muito, muito complicadas. Por um lado, as esferas de influência deram o que deram a Primeira Guerra Mundial e a Segunda, portanto, não há aqui nenhuma novidade. Vamos lá ver, quando caminhamos para as esferas de influência, vai haver tensão e guerra entre as potências das esferas de influência. Por isso que aconteceu sempre na história e não há razão para não acontecer outra vez, pelo menos não me parece. Só o ponto de vista do fim da democracia. Não, ver, não havia, se calhar, regimes muito, muito democráticos, mas Exato. Havia na Europa, Stefan Zweig até que escreveu um livro que eu aconselho muita gente a ler, que é O Mundo de Ontem, que é, enfim, era a era de ouro da segurança, não é? Que se viveu 50 anos ou 30 anos antes da Primeira Guerra Mundial. E, portanto, o que aconteceu? Caminhou tudo outra vez para os autoritarismos e para os fascismos na Europa de diversas cores e qualidades. E depois foi preciso uma guerra mundial para repor... Mas havia, vamos lá ver, havia uma potência democrática, não é? E havia uma Europa que também tinha algum fundo de democracia. Aqui, a grande questão aqui é se isso vai conseguir manter ou não, não é? Se vai conseguir manter
3: Falava isso. No início do programa dos tais 10 passos para evitar a tal Terceira Guerra Mundial, aqui, citando o livro.
1: Estão aqui escritos.
3: O que é que falta?
1: Bom, eu acho que falta começar a trabalhar, que é um grande problema que... Vá ver, temos aqui um problema complicado. Os Estados Unidos transformaram-se nos últimos 200 anos como, enfim, o cerne da democracia em termos mundiais, naturalmente. E isso está em risco, naturalmente. Não havendo essa potência democrática, será que a Europa consegue ser o núcleo? Eu acho que ainda consegue. Agora, cada dia que passa é menos um dia para o sucesso dessa questão, naturalmente. Não? E vemos os líderes europeus muito preocupados com o seu salvamento próprio, mais do que com uma estratégia para o futuro. E a própria União Europeia.
2: Visão de futuro. Pensar de futuro. No Estado, nos países, para além do seu ciclo eleitoral.
1: A França está no Estado em que está, por diversas razões. Mas o principal culpa tem o nome. Chama-se Macron. Foi ele que destruiu o sistema do centro francês.
2: Com certeza.
1: Com a forma como construiu a sua candidatura.
2: Sim, para a manutenção do poder.
1: Do poder, exatamente.
2: Exatamente. É
1: não estava a pensar no futuro. Estava a pensar no futuro dele, naturalmente. Não é? Eu apoio Macron a algumas das coisas que ele tem feito ultimamente, relativamente à segurança da Europa e ao apoio à Ucrânia, naturalmente. E aí manifestou também alguma coragem. Isto quer dizer, destruiu e provavelmente na Alemanha passa-se, não conheço tão bem a situação, mas se calhar passa-se um pouco mesmo, não é? Mas quer dizer, eu acho que eu acho que os partidos do centro, lá ver, onde ainda existe centro político, se a gente olhar para a Itália, isso acabou há muito tempo, não é? Uhum. E a França também está, o PS francês, não sei, está para aí.
4: E essa grelha de análise nem faz sentido já em Itália,
2: não é? Mas é aquela questão, para mim é a coragem, é olhar para os problemas. Nós em Portugal, por exemplo, tivemos a questão da imigração.
1: E não prometer às pessoas aquilo que não se pode dar.
2: Quer dizer,
1: não
2: vale a pena. A falar da questão da imigração, com pinças. Não e de repente dúvida. Toda a gente acordou para a imigração. Passos Coelho
0: Sim.
2: falou e ali se fez a ligação. Não, muita gente que não gosta falou na questão da imigração.
4: Antecipou o impacto
2: e aquela lei ia ter. A imigração e a segurança.
0: Eu acho que nós
2: porque
0: devíamos...
2: se tentou calar que há uma ligação. Porque nós não estamos a falar de uma imigração Sim. qualificada, de uma imigração. Estamos a falar de imigração que tem aqui um conjunto de características. Toda ao mesmo
4: nós
2: tempo.
4: Temos,
2: não há país
4: nós
2: que tenha esta capacidade.
4: Temos aqui um problema que é a população urbana desligou-se muito do resto do país. E como é a população urbana que domina a comunicação e domina a política, acordam tarde demais para os problemas.
2: Eu vou um bocadinho
4: isto
2: mais além.
4: Não é só
2: Estados Unidos. Não é só a população urbana e concordo em absoluto. é um tipo de população urbana de esquerda que domina as universidades, continua a dominar as redações e que funciona aqui como gatekeeper.
4: Não sei se é só esquerda.
2: Mas é sobretudo de esquerda, porque nós ainda não saímos do...
0: Mas quando nós, por exemplo, reparamos, e nós somos um bom exemplo para isso, nós, durante a intervenção da Troika, nós não tínhamos Chega, mas tínhamos um homem a quem chamavam Mumi em Belém e outro a quem chamavam também várias coisas em São Bento. Ou seja, mas que... Tudo
2: que
0: tinham,
2: pintavam com bigode,
0: tinham discurso, cartazes. Tinham personalidade e a sua principal intenção não eram ser populares, nem amados, nem nada dessas
2: nem
0: coisas.
2: Nem estar à frente dos focos
0: e tinham mau feitio, quer dizer, Cavaco Silva é um homem difícil, não é? Passos Coelho, quer dizer, é implacável em algumas circunstâncias, não é? E portanto, nós não tivemos...
4: São corajosos.
0: Não tivemos isso. Foi, de facto, quando surge as pessoas muito mais preocupadas em agradar, como é o caso de Marcelo Rebelo de Sousa, que é inteligentíssimo, que é fascinante, que é divertidíssimo. E
2: mas António, quer ser a minha simpatia, António peço Costa, desculpa. Que eu nunca entenderei depois... essa classificação de inteligentíssimo. É melhor que eu ouvi é que os alunos de Direito dizem isso porque os jornalistas dizem
0: sim,
2: isso.
0: Sim, talvez. Mas, por exemplo,
1: não se sabe quem é que
0: passemos para a Espanha. Enquanto o PP esteve à frente aquele homem insuportável que dá pelo nome de José Maria Aznar e que é um homem insuportável, a verdade é que não houve extrema-direita. A extrema-direita em Espanha eram umas criaturas para lá perdidas da falange que ninguém via, nem sabia, nem sonhava e que andavam para lá com as suas coisas e uma vez por ano ao Val dos Caídos faziam umas coisas. Era um grupo diminuto de uns senhores já muito idosos.
4: Sim, não franquistas.
0: Umas coisas...
2: A pronto. Mesma coisa na Alemanha com o Helmut Kohl.
0: Exatamente. Enquanto... Exato. Exato.
2: A mesma coisa, que era um homem de uma coragem política extraordinária.
0: Eu ia perguntar se também se poderia aplicar a França já estava noutro processo de degradação muito grande por erros, má fortuna e também amores ardentes dos seus líderes do centro. Mas, literalmente falar.
4: A França tem de ter sempre amores ardentes. Não é?
0: Mas, de facto, quando nós vemos isto, enquanto as áreas políticas têm de centro, ou seja, de centro-esquerda, de centro-direita, têm líderes forte e que tem uma perspectiva de médio prazo e não o aplauso do dia, as coisas não esboroaram. Uhum. Não é? Portanto, quando nós hoje olhamos para o que está a acontecer, e realmente o caso alemão é o mais grave de todos, na minha opinião.
2: Uhum.
1: Eu há direitas nacionalistas no poder na Europa, em alguns países nórdicos, essencialmente, que não são autocráticas, não é?
0: Sim, portanto, sim. Temos esquerdas nacionalistas bem no poder, no norte da Europa,
1: sim.
0: Que cumprem as suas. O caso da Dinamarca, não é?
2: E a própria Noruega, sim.
1: Lá ver, eu acho que há aqui uma ver. O que eu acho...
4: Era só para nós não sairmos daqui hiper, super pessimistas.
1: Lá ver, eu acho
4: porque o retrato que estamos a fazer é que não há
1: solução. Do ponto de vista
4: geopolítico,
1: eu julgo que a coisa está mais negra do que as pessoas pensam, não é?
2: Porque eu acompanho. Não, eu,
1: do ponto de vista
2: eu percebo a noção do otimismo, mas nós
1: risco,
2: temos de ser realistas.
1: O risco
2: e a situação é muito grave.
0: De haver um conflito.
1: Agora, haver um conflito, sim.
0: De haver um conflito. Mas em territórios... Como os
2: europeu?
0: Bálticos, por exemplo.
1: Europeu. Europeu. Qualquer conflito na Europa vai se estender a Europa toda. Sobre isso. Não há,
2: eu
1: não
2: acompanho.
1: Mais
2: eu acompanho.
1: Isso vai acontecer.
2: E internamente nós precisamos...
1: Agora, nós na Europa temos um outro problema, que é a questão depois também do nosso regime, do nosso que nós estamos habituados a viver, que provavelmente também vai ser alterável nesse contexto, naturalmente. Não é? Ou, aliás, vai ser alterado ou antes ou depois, não sabemos exatamente.
0: Mas quando o receio de haver, por exemplo, ter de cumprir serviço militar... leva a um crescimento extraordinário da extrema-esquerda no caso da Alemanha e Berlim.
2: Mas, curiosamente, num mês cumpriram os objetivos de recrutamento militar. Eles tinham traçado um objetivo militar de recrutamento para um ano e num mês tiveram jovens a alistar-se que foi o equivalente àquilo que eles pediram para um ano. Portanto,
1: também
2: nós damos muita atenção a esses fenómenos.
1: A opinião às vezes publicada também,
2: é
1: expande mais do que a
2: extrema-esquerda. O D-Link de Berlim é delirante, é perigosíssimo, aquele programa é perigosíssimo, mas depois, quando se olha para o panorama geral, a maioria dos alemães, é favorável à introdução ou à reintrodução do serviço militar obrigatório, está a responder, e nós também temos alemães de segunda e terceira geração, e isso é importante por contraste com a França, a alistarem-se nas Forças Armadas e conscientes que têm um dever para com aquele país. Portanto, sim, depois essa questão da opinião publicada e da realidade, que muitas vezes as pessoas depois acordam, epá, a extrema-direita ganhou, ou o Trump ganhou, ou o Brexit ganhou, porque há um divórcio, muitas vezes, entre a opinião. Daí o tal controlo das redações de que eu falava, em Portugal aqui é muito notório. há aqui um distanciamento entre aquilo que é publicado e depois a realidade. Que eu passo a vida
1: e a juventude hoje influencia muitas eleições e é uma massa, por assim dizer, que não assenta muito a sua opinião naquilo que é a comunicação normal, não é? Que a gente está habituado. Esse é outro problema que temos. E é um problema que a inteligência artificial vai trazer, que se não for suficientemente burilada. Eu, por acaso, não trouxe um livro de um tipo que é de origem chinesa, mas que é americano, que se chama Hipnocracia, e que tem a ver com a análise relativamente ao ambiente de hipnose que a nossa juventude dos países democráticos vive, ou seja, e que a inteligência artificial vai conseguir fazer uma coisa que é uma coisa impressionante, ou seja, constrói realidades alternativas coerentes à medida de cada um. E depois tenta-os aproximar para um objetivo comum, que é isso que os tipos de Silicon Valley querem isso, que é assim, é a primeira vez na história da humanidade que uma tecnologia não está no domínio de um Estado. Está no domínio privado.
4: Privado,
1: não é? A inteligência artificial está no domínio privado e ninguém
4: quer mudar. Tirando a China.
1: E os chineses são se calhar aqueles que vão controlar mais. A gente às vezes critica os chineses. Os chineses porque eles controlam a inteligência artificial. Mas tem algum...
4: Mas a política manda sempre, não é? Se a situação for muito ameaçadora, a política...
1: Vai sobrepor a isso.
4: Exato.
1: Não, vamos lá ver, exato.
4: Por isso é que acontece sempre, não é?
1: O sistema chinês às vezes é um sistema assim,
3: a política, agora a questão é que políticos, não é? Que políticos é que vão tomar conta?
1: Os
3: políticos autocráticos que estão a nascer.
0: Há aqui outra questão. O presidente Trump está a propor um encontro entre Putin e Zelensky, não é? Existem condições para que este encontro aconteça? Estamos à espera
1: deles. Eles os dois dizem que sim, não é? Tanto Putin como Putin. Putin quer que seja em Moscovo. Zelensky não quer ir a Moscovo, naturalmente. Mas nenhum deles pôs isso completamente de lado. Agora, qual é os efeitos práticos que isso vai ter? Não é aquilo que Trump pensa, de certeza. Não é uma cimeira que vai resolver o problema da guerra, da paz na Ucrânia. Ou na Europa, portanto.
2: Eu acho que ambos dizem que sim, porque não querem irritar Trump no meio disto tudo.
0: Claro.
2: Nesta altura, não interessa nem a um lado nem ao outro. Agora, realisticamente, nem Zelensky tem interesse num conflito que neste momento a Rússia não está a ganhar e a Ucrânia tem mostrado a capacidade de infligir dor à Rússia, seja através do ataque, portanto, às infraestruturas energéticas, agora com este ataque, portanto, aos data centers, e a Ucrânia vai continuar nesta estratégia de ir aos setores críticos, portanto, minando aqui a capacidade russa de resposta, e a Rússia está claramente interessada em manter os seus objetivos maximalistas. Putin e a sua entourage, o Shilovik e os homens do aparelho que o apoiam, não mudaram uma vírgula. E, aliás, é muito interessante nós olharmos para os discursos, e eu falo sempre, eu escrevi um livro sobre as relações germano-russas, e há um discurso que eu cito aqui, aliás, há dois, do Putin. Um que ele fez no Parlamento Alemão em 2013 e depois o que fez na Cimeira de Segurança de Munique em 2007. Estava lá tudo. Estava lá tudo. E nós, uma vez mais, andámos aqui numa utopia, num apaziguamento. Nós estendemos a mão à Rússia, não nos podemos esquecer. Após a implosão da União Soviética, houve pacotes de apoio, houve um conselho de cooperação NATO-Rússia.
1: A nossa tendência europeia é de não ligar muito àquilo que se diz às vezes na Cimeira de Munique. Foi o caso.
2: A Cimeira de Munique é fundamental.
1: E o Xi Jinping disso também é importante.
2: Exatamente.
1: Porque eles estão a influenciar os movimentos políticos europeus. E faz parte. E aí estão alinhados com a Rússia. Nesse depende, estão alinhados com
2: certeza, é para atacar os Estados Unidos, nenhuma, o modelo americano de ordem liberal.
1: Vamos lá ver, a pior coisa que Trump tem pela frente, e isto são os seus ideólogos que lhe dizem, é haver regimes democráticos na Europa. Isto é um objetivo
0: central. Ou termos uma Europa forte.
1: Para ele, uma Europa forte é uma Europa democrática. Portanto, ele quer uma Europa fraca e fracionada. Sim. E algum grau de controle político possa ter sobre regimes autocráticos, que é o exemplo que ele tem na América Latina, não é? Que a malta gosta dele todo, não é? Desde o Milei, aquela malta toda a gente gosta.
3: Portanto,
1: do
3: para ser claramente,
1: e é isso que eles
3: os Estados
1: querem,
3: Unidos
1: ambos
3: e
1: na
3: Europa
1: ambos,
3: por deixaram de ser aliados.
1: Mas aí estão alinhados, ou seja, querem destruir o sistema político europeu, democrático, baseado em regras e que democrático, ao cabo e ao resto. Porque isso não convém a nem a um nem a outro.
4: E a própria União Europeia, não é? Claro, ele, aliás, não disfarça.
1: Sim, a União Europeia tem a questão económica depois por trás também, que Trump também não gosta da União Europeia.
2: Mas a União Europeia também ajuda muito a destruir-se a si própria.
1: Sim, claro.
2: Também dá uma ajuda preciosa, infelizmente.
4: Sobretudo na frente política.
2: Na frente política nós vemos às vezes discussões absolutamente bizantinas e vemos a União Europeia também tomada por extremos que a querem destruir por dentro. Aliás, Gramsci a funcionar em pleno, portanto, naquilo que se passa às vezes no Parlamento Europeu. Eu não estou tão negativa em relação... concordo parcialmente aqui com esta análise. Acho que a relação entre os Estados Unidos e a Europa é mais forte do que Trump e vai sobreviver Sim. a Trump. Temos que gerir estes tais dois anos, dizia a Helena, Sim. e depois esperar que o Partido Republicano escolha um Marco Rubio e não um J.D. Vance, que não sabemos, não é? Uhum. Porque me preocupa muito mais J.D. Vance do que me preocupa Trump, sou muito franca. Ou que haja nos democratas...
0: racionalidade.
2: Pois, exatamente. E que haja
1: eu concordo consigo, Helena, mas há uma questão aqui que eu tenho que sublinhar. Nós vivemos, o mal da Europa é que vive muito, muito tempo baseado no que é que vai acontecer nos outros, em coisas Isso, que não controla. Portanto, o que interessa é preocupar-se consigo
2: concordo.
1: Própria
2: exatamente.
1: E criar os mecanismos para eventualmente... Porque é assim, os Estados Unidos, mesmo com Trump, porque é que a Europa ainda não aplicou o mecanismo da coerção? Punha o Trump no sítio, claro. Imediatamente, porque o Trump, sabe uma coisa que ele é sensível é às questões económicas.
2: Isso, reagiu logo, acabaram-se as sanções.
1: Esta ameaça que ele faz de não vender os equipamentos americanos com o dinheiro europeu do Pearl à Ucrânia, se houvesse alguém com coragem na Europa, não é? Aplicava-lhe logo imediatamente duas coisas. Não se compra mais nenhum material americano, portanto, escusa de Marco Rubio andar a dar voltas para a gente comprar isto ou aquilo que vai acabar, não é? Por um lado, e aplicar-lhe. Que os países europeus não aplicam também medidas retaliatórias sancionatórias. Estão à espera que o Trump é que lidere esse processo. Portanto, quem anda a reboque, claro. Corre sempre atrás do prejuízo.
2: Mas voltamos à questão da visão estratégica
4: razão,
2: e coragem política.
4: Pode haver uma razão. É depois... Não sei, pergunto eu. A decisão é tão irracional que tem de haver alguma racionalidade para a não decisão de medidas retaliatórias.
1: O Trump aplica esta retórica, que é a retórica da ameaça, mas quando ele com a China teve que voltar para trás e voltou atrás para trás 100%, não foi? Aplicou 100% e tirou 100%. Porquê?
2: Claro.
1: Porque os chineses disseram, se é assim, então vamos a isso. Vamos ver quem é que perde. Ele sabe quem é que perde. Trump sabe quem é que perde.
2: Até porque não interessa. E na Europa, que europeu, nós temos, por exemplo, os F-35.
4: Mas a Europa tinha de estar disponível para desistir de alguma das suas ideias. Por exemplo, a Europa tinha de estar disponível para explorar mais terras raras do que aquilo que está. A Europa tinha de estar disponível para, isto na frente económica, tinha de estar disponível para investir mais em defesa do que aquilo que está. E mais rapidamente.
1: Problema,
4: a Europa tinha de estar disponível
1: problema,
4: para fazer algum sacrifício do seu Estado Social e não está nem
1: é
4: consegue.
1: É que a Europa, para fazer isso, era preciso ter condições, sob o ponto de vista industrial, para aplicar essas terras raras que não tem.
4: Não é? Mas queria poder,
1: e mesmo
4: não
1: o sistema,
4: é?
1: O sistema de equipamento de indústria de defesa europeia é minimalista relativamente aos Estados Unidos, naturalmente. Não é? Portanto, até para nós tomarmos atitudes mais drásticas era preciso ter massa crítica, era
2: Mas
1: preciso ter lastro.
2: Mas do ponto de vista económico há coisas que nós podemos fazer. É? Nós estamos com a semana dos 4 dias. Lamento, mas é inviável e há que haver a coragem política de regular nessas medidas.
4: Isso não acontece. Isso é residual. Isso não existe.
2: A semana dos 4 dias existe na Alemanha, na Volkswagen, é uma das causas da crise da Volkswagen, okay. Por exemplo.
4: Não, quer dizer,
2: porque foram atrás da conversa...
4: A Volkswagen não será os 4 dias.
2: Não, também
4: erros
2: é.
4: Ao nível da investigação e da estratégia. Não,
2: houve erros na questão da eletricização, mas também essa questão. Isso. Mas pronto, a semana dos 4 dias, a idade da reforma. É preciso ter coragem de dizer às pessoas que nós vamos ter que trabalhar até mais tarde. Que a ideia das reformas aos 60, 61, 62, 63 são inviáveis, que têm a ver pronto, com a nossa longevidade e longevidade com qualidade.
4: A França é o caso mais grave.
2: É o caso mais grave. Aliás, a França está no risco. A dívida pública francesa, que é uma coisa que se fala muito pouco. A Helena fala.
4: Não,
2: a Helena
4: ainda tivemos um programa.
2: Vocês são aqui uma ilha, se quisermos um oásis no panorama comunicacional. Mas é um problema gravíssimo, não apenas para a França, para a Europa, pelo efeito de contágio. Portanto, nós temos que falar a sério economicamente e temos que dizer às pessoas, meus caros, se nós queremos continuar a viver em paz, manter o nosso Estado Social com alguma qualidade, não podemos continuar a oferecer tudo a todos. Vou dar um exemplo. Portugal, o turismo hospitalar. Lamento, mas eu sou uma defensora do Serviço Nacional de Saúde e gratuito. Agora, nós não podemos ser gratuitos para toda a gente e para a gente que não contribui.
1: Claro.
4: Sim, mas
2: não
4: nós
2: é
4: somos
2: o nosso
4: bondadismo,
2: que é uma expressão, da Helena Matos que eu acho muito. Nós somos tão bons, tão éticos, tão tudo, que
1: Sim,
2: somos.
1: Mas a defesa de tudo, à exaustão,
4: repara,
1: vai levar
2: a uma exatamente
1: assim, é o nosso caso com a Constituição. Ninguém quer tocar em nada na Constituição. Até que um dia vai a Constituição toda para o lixo.
0: Uhum.
1: É o que
0: eu acho que é.
1: Porque não querem alta. Vá ver. Eu aí estou de acordo com o César Neves. A nossa Constituição, acho que foi ele que disse que é um cheque sem cobertura, não é? E as pessoas vão se chatear
0: porque
1: com isso.
0: As pessoas não têm noção que para já as sociedades pensam que as coisas vão ser sempre como estão a ser. E mais a mais, se durante anos têm tido uma grande...
1: Anos prometidos?
0: Uma grande... Eu não queria usar o termo propaganda porque é negativo, mas têm sido muito educadas a pensar que têm um modelo absolutamente virtuoso, por contraste com os outros modelos do mundo. E, portanto, nós temos gerações educadas numa questão de um modelo de virtude, e não percebemos que muitas vezes aquilo que separa estas circunstâncias da apologia da nossa virtude da absoluta barbárie é uma linha muito, muito, muito ténue. De alguma forma, aquela imagem do aeroporto de Riad, não é? É simbólica. Nós não percebemos que podemos estar numa fila, cada um, aliás é muito interessante, eles estavam a circular fazendo umas linhas em semicírculo, cada um respeitando o seu lugar, deslocando-se vagarosamente, e de repente toda aquela ordem, todo aquele conjunto de regras que mantinha em funcionamento aquele terminal do aeroporto, que é um sítio cheio de regras e que só funciona porque nós cumprimos as regras, de repente um míssil vindo, enviado por um grupo que nós nem conseguimos perceber quem chefia, como é que são as suas hierarquias, quer dizer, que não corresponde àquilo que nós imaginamos como umas grandes forças armadas, porque a Helena Gouveia já fez questão.
2: Mas no caso dos úteis, eles são muito militarizados. Sim. Eles têm chefias, têm hierarquias. Sim. E são um exército mesmo.
0: Mas não
1: tem experiência.
2: E têm experiência, pois. Aliás, são os melhores combatentes, dos melhores combatentes do Médio Oriente, que é uma
0: portanto,
2: coisa que às vezes não se sabe.
0: Mas que nós ignoramos, porque não os vemos, todas essas coisas.
2: Não, e porque os achamos fofinhos, achamos salvo seja.
0: E de repente aquilo esboroa. E esse é um dos lados que, no caso da Europa, eu acho que é particularmente evidente. É como se nós vivêssemos numa sociedade hipersofisticada, com tudo o que existe de mais ascético, andamos preocupados com a forma como falamos, como dizemos as coisas às pessoas, para não as ofender, e depois, simultaneamente, ao nosso lado está a barbárie, e nós já a vemos. Isso em Paris é muito evidente. Nós estamos a andar vê-se aquilo que de mais sofisticado já foi criado, e depois dá-se um passo para o lado, entra-se noutra rua e está-se numa outra realidade. E eu acho que isto pode acontecer em relação à paz, não é? Que é nós acharmos que estávamos na paz universal e para Kantiana, todo o tempo, sim. E depois de repente percebermos que as coisas podem mudar subitamente. E isso é muito interessante quando se vê, quando as pessoas se tentam lembrar de como é que era antes de ter acontecido. E aquilo que é como se tivessem a consciência de que é como nos acidentes de automóvel, bastava qualquer outra coisa e ele não tinha acontecido. Mas não percebem que as circunstâncias da tragédia se começaram a criar muito antes. Portanto, ficamos aqui.
1: E que a natureza humana não está tão alterada como a gente.
0: Pois, não é? E nós temos.
1: Rapidamente dá a volta.
0: E eu acho que os próximos dois anos podem ser muito perigosos, porque nós temos, neste sentido, a instabilidade. Nós temos Estados Unidos que vão começar já em campanha para as próximas eleições presidenciais. Vamos ter eleições presidenciais que em França querem dizer eleições de governo, portanto, em França. Vamos ter alterações, não percebemos bem o que é que pode acontecer na Alemanha. Nós depois, curiosamente, talvez a maior certeza nisto tudo seja a profunda alteração da América do Sul, que parece ser um dado adquirido e que neste momento está, vamos ver o que é que acontece no Brasil, mas tudo indica, não é apenas a vitória de um setor da sociedade, é que o outro, e isso eu acho que teremos de ver como é que vai correr, vai ter de ter uma liderança. O problema não é a esquerda perder as eleições do Brasil, é não ter uma liderança, não é?
1: É um bocado como o Partido Democrata nos Estados Unidos.
0: Pois,
1: não é?
0: E portanto eu acho que vamos ter aqui dois anos em que algumas coisas podem acontecer e depois também chegam aquelas...
4: Se tudo seguir essa linha de paz, não é?
0: Porque... Não, pode haver aqui depois fatores de grande imprevisibilidade.
3: Se a tal poeira não assentar,
0: o regime do Irão vai aguentar, neste momento há indicações que as coisas estão muito complicadas.
1: A fuga para a guerra é uma decisão política que muitas vezes é para evitar a sobrevivência interna.
2: Pegando na metáfora que estava a dizer, nós estamos como aqueles dummies da indústria automóvel, são lançados a toda a velocidade dentro de um carro. E depois, pronto, depois abre. E depois nós a seguir vamos em câmara lenta
0: ver, o que, é que
2: ver o que é que se passou, se as características de segurança do carro funcionaram, se o airbag funcionou, o grau de destruição e tudo isso. E é onde nós estamos.
4: O problema
2: estamos
4: é que nós estamos dentro do carro.
2: Nós estamos, mas a questão é que não são dummies, lá estão, somos nós que estamos a ser lançados com toda a velocidade. E depois vamos fazer este exercício que a Helena dizia, a posteriori, em câmara lenta, vamos analisar o que é que falhou. Quando nós já temos um diagnóstico, o que é preciso fazer? O diagnóstico está cá, os alertas.
4: O que é que era
2: cá,
4: mais urgente fazer, na tua perspectiva?
2: Urgente fazer.
4: Num minuto.
2: Num minuto.
0: Exato. E outro minuto para.
2: Reintrodução
4: e outro minuto para.
2: Reintrodução do serviço militar obrigatório. Defendo isto abertamente para homens e mulheres, modelo israelita. Já sei que vou ser crucificada, mas eu acho que é importante. Resiliência das sociedades. Falar de forma clara às sociedades. Estamos a segundos de uma guerra. Preparar as pessoas para isto. Depois, perceber que estes movimentos, este entrismo islâmico é o nosso principal, a nossa principal ameaça à segurança interna. Pronto, três pontos no minuto.
1: Bom, eu acho, eu estou de acordo com aquilo que a Helena disse.
0: Também com o serviço militar obrigatório?
1: Vamos lá ver, o serviço militar, eu não lhe chamo serviço militar obrigatório, eu acho que devia haver um serviço cívico, uma parte nas Forças Armadas, outra parte noutros sistemas ligados à segurança, enfim, aos bombeiros, àquilo que for. Não é? Isto tem mais a ver com a questão de educação da própria juventude do que propriamente com a efetividade da questão militar. Agora,
0: perceber que se levantar-se às 7 da manhã não é propriamente uma grande dificuldade na vida. Como porque havia um em Paris que dizia que ter de se levantar às 7 da manhã, como é que ia ser?
1: Agora,
4: lá só vai o nosso minuto.
1: Eu acho que nós em termos de Europa, estamos de tal modo imbricados que não vai ser uma solução pontual aqui ou ali que vai resolver o problema, não é? Naturalmente. E, aliás, é isso que me preocupa. Porquê? Porque basta cair a França, okay, já nem digo cair a França e a Alemanha, nós a seguir vamos atrás por arrasto, não é? A gente já pensou no dia, o day after, quando acabarem os fundos europeus? Vai acontecer a muito curto prazo.
3: Vamos ficar a pensar. Vamos ficar a pensar nisso e em todas as ideias que foram lançadas aqui.
1: Nem ninguém fala nisso.
0: Para a próxima vez convidamos padres para um programa sobre este assunto, porque me parece serão mais esperançados.
3: Para ter mais fé.
0: Militares e analistas políticos, não.
3: Helena Ferro Gouveia, obrigada.
0: Helena, para a próxima vem em paz.
3: Até amanhã.

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0: Muito boa tarde, esta é a Rádio Observador, Jornal do Meio-Dia. Está a começar o Jornal do Meio-Dia com a edição do Miguel Cordeiro. Miguel, Luís Filipe Menezes, antigo presidente do PSD, diz que não percebe as críticas que estão a ser feitas a Pedro Passos Coelho, na Rádio Observador, o antigo líder social-democrata, apontou para uma estratégia errada.
1: Entende Luís Filipe Menezes que o partido e o governo têm de saber lidar com a crítica. Ontem, Luís Montenegro respondeu a Pedro Passos Coelho. O atual primeiro-ministro diz que quem espera o insucesso do PSD pode esperar sentado. E disse também que o governo não pode governar o país na base de birras. No explicador desta manhã, Luís Filipe Menezes, que atualmente é presidente da Câmara Municipal de Vila Nova de Gaia, não compreende essa posição de confronto. Explica que a força do PSD está precisamente na pluralidade de opiniões dentro do partido e utiliza o passado para comprovar esta teoria.
2: É uma tradição democrática e sempre foi a força do PSD. Lembra-se bem quando Cavaco Silva foi uma peça fundamental da queda de Pedro Santana Lopes, quando escreve aquele famoso artigo das duas moedas.
3: Boa moeda, má moeda.
2: Parece. Lembra-se, por exemplo, quando o próprio Santana Lopes abandona o PSD, embora agora seja muito crítico do Pedro Passos Coelho, mas quando abandona o PSD discordando da liderança do Rui Rio. Ou quando eu próprio discordei da liderança de Manuela Ferreira Leite. Portanto, é preciso que os líderes do PSD leiam a história do partido e convivam com a crítica.
1: Por esta razão, o antigo presidente do PSD diz que o governo deve aproveitar os avisos de Pedro Passos Coelho. Luís Filipe Menezes refere que há reformas que são importantes de executar, tal como tem avisado o antigo primeiro-ministro. E, diretamente para Luís Montenegro, Luís Filipe Menezes deixa um reparo. A proposta de reforma laboral foi, para este governo, uma má jogada.
2: No meu entender, a reforma laboral foi um erro, na medida em que não é que ela não seja necessária, é ela indispensável. E sabemos que quem votou contra ela está a votar contra a história. Mas, no entanto, eu penso que, taticamente, haveria outras reformas mais prioritárias e menos polémicas para avançar nesta fase da governação.
1: E deu também exemplos, as reformas em torno da burocracia do Estado e uma reforma para a saúde, duas prioridades para o autarca de Gaia, Luís Filipe Menezes. Declarações no explicador desta manhã, que já está disponível em podcast.
0: E aqui na Rádio Observador escutamos também João Almeida, deputado do CDS, que considera que Pedro Passos Coelho não é um inimigo da Aliança Democrática.
1: Admite, no entanto, que as críticas do antigo primeiro-ministro não são confortáveis para o governo.
4: Não é um inimigo de maneira nenhuma, acho que nem acho que era o mal do governo, acho que tem opiniões que são próprias, não são novas. Eu acho que, mesmo com divergências, o passado dos partidos é relevante, até porque há sempre militantes que continuam a rever-se em cada uma das fases e, portanto, deve haver cuidado nessa gestão.
3: Se isto atrapalha de alguma forma a ação do governo, para todos os efeitos,
4: não é bom, isso eu disse até recentemente. Claro que não é bom ter o último primeiro-ministro de uma AD, ex-líder do PSD, a fazer críticas que são críticas à condução política do governo. Não é bom, mas como alguém diria na política, disse na política há uns anos, é a vida.
1: João Almeida no programa Comissão de Inquérito, aqui na Rádio Observador, que também já está disponível em podcast.
0: E numa análise às reações do PSD à entrevista de Pedro Passos Coelho, Miguel Pinheiro, diretor executivo do Observador, encontra erros na estratégia do primeiro-ministro.
1: Diz que este tipo de resposta pode levar ao início de uma divisão interna.
5: É um erro o atual PSD estar a tratar Passos Coelho como se fosse um inimigo. Eu até admito que, obviamente, como é óbvio, que Luís Montenegro discorde totalmente de Passos Coelho. Luís Montenegro admite que se veja a si próprio como um grande reformista e que esteja contra a avaliação de Passos Coelho. Certo, está tudo muito bem. Agora, estas respostas em público, estas expressões, tudo isto, eu suspeito que os laranjinhas olham para isto e não gostam.
1: Miguel Pinheiro, no programa O Bom, o Mau e o Vilão, esta manhã na Rádio Observador, já o editor adjunto de política do Observador, Miguel Santos Carrapatoso, considera que Luís Montenegro esteve bem ao reagir à entrevista de Pedro Passos Coelho. Diz mesmo que o primeiro-ministro fez uma demonstração de força.
6: O pior que Luís Montenegro poderia ter feito era fingir, como durante algum tempo fingiu, que esta sombra não existia. E, portanto, Luís Montenegro, ao responder diretamente a Pedro Passos Coelho, faz também uma demonstração de força e, de alguma forma, tenta juntar o partido em torno da sua liderança.
1: Miguel Santos Carrapatoso no programa E o Vencedor É desta manhã.
0: E o Presidente da Assembleia da República não vê conflito de interesses na presidência de André Ventura na Comissão Parlamentar de Inquérito ao Ministro da Administração Interna.
1: Uma questão levantada pelo Livre na semana passada, o partido considera que porventura ser assistente no processo de assalto ao gabinete do Chega no Parlamento poderia constituir esse conflito de interesses. José Pedro Aguiar Branco vem esclarecer, num despacho que foi hoje publicado, que os elementos apresentados pelo LIVRE não demonstram a existência de um conflito de interesses, já que se tratam de processos separados. O Presidente da Assembleia da República explica que o objetivo da Comissão Parlamentar de Inquérito à atuação de Luís Neves encontra-se circunscrito, não abrange a investigação do alegado assalto, nem o desaparecimento dos documentos relacionados com a Comissão Parlamentar de Inquérito. O despacho diz também que, como se trata de uma Comissão Parlamentar de Inquérito de Constituição Putestativa, cuja presidência cabe ao Chega, não compete ao Presidente da Assembleia da República substituir o grupo parlamentar na escolha do Presidente da Comissão.
0: E Eduardo Ferro Rodrigues, antigo Presidente da Assembleia da República, acusa o atual Presidente, José Pedro Aguiar Branco, de normalizar o Chega.
1: É uma entrevista ao Jornal Público em que Ferro Rodrigues revela que escreveu recentemente uma carta que enviou a José Pedro Aguiar Branco e nesse documento fazia um reparo à condução dos trabalhos parlamentares por parte de José Pedro Aguiar Branco. Diz o socialista que Aguiar Branco é responsável por permitir que os deputados do Chega passem impunes com insultos. Segundo Ferro Rodrigues, o presidente do Parlamento terá respondido a essa carta a defender a liberdade de expressão dos deputados. Mas Ferro Rodrigues critica essa decisão, diz que Aguiar Branco está a confundir liberdade de expressão com liberdade de calúnia.
0: E nesta entrevista ao Jornal Público, Eduardo Ferro Rodrigues também teceu considerações sobre o Presidente da República.
1: Critica-se início de mandato de António José Seguro em Belém. Considera que o Presidente da República tem estado muito ausente da discussão de matérias fundamentais para o país.
0: E em Espanha, o rei Felipe VI chegou há momentos a Ceuta, uma visita histórica por ser a primeira viagem dos reis de Espanha a este enclave. E também a primeira passagem de um chefe de Estado espanhol em quase 20 anos.
1: Sim, com a crise migratória em Ceuta desencadeada no final de julho a continuar no centro do debate público e político em Espanha e numa altura em que o atual governo continua a ser alvo de críticas, há esta visita do rei Felipe VI a Ceuta. De acordo com a imprensa espanhola, milhares de pessoas enchem as ruas nas imediações do Palácio do Governo de Ceuta. As imagens mostram isso mesmo. Estão também vários meios de comunicação social acreditados. Os reis Felipe e Letícia chegaram à avenida que leva à Câmara Municipal por volta do meio-dia e meia, hora local 11h30 em Portugal, surgiram seguidos por um alto dispositivo de segurança, percorreram a avenida enquanto cumprimentavam vários dos cidadãos presentes. Durante mais de 20 minutos foram recebidos pelo presidente da cidade autónoma, que vai discursar e em seguida entregar as chaves de Ceuta aos reis. À tarde, os reis vão visitar uma escola e um cemitério muçulmano onde vão honrar os migrantes que morreram a tentar chegar à Espanha este verão e vão também ainda hoje reunir com representantes da sociedade de Ceuta. Vai acontecer ao final do dia de hoje.
0: Meio-dia 10, Miguel, que outras notícias vão marcando a atualidade?
1: Falamos do Papa Leão XIV, que acaba de chegar ao Hospital Gemelli, em Roma. Vai ser submetido a uma cirurgia de remoção de um nódulo pulmonar. O Vaticano não especificou se a cirurgia vai decorrer ainda durante o dia de hoje, mas o Papa já está no hospital, chegou nos últimos minutos. Em Portugal, o Instituto Nacional de Estatística confirma a subida da inflação para 3,6% no mês de setembro, uma aceleração explicada em grande parte pelo aumento do preço dos combustíveis face ao mês anterior. Agosto, a taxa de inflação acelerou 0,3 pontos percentuais. Para fechar, o Primeiro-Ministro da Bulgária revela que dois navios foram esta manhã atingidos na costa do Mar Negro. Uma das embarcações afundou. Para já não há indícios claros sobre a autoria deste ataque, mas o governo búlgaro aponta que os resultados beneficiam a Rússia. O chefe do governo da Bulgária anunciou que vai convocar o embaixador russo e vai falar também com o secretário-geral da NATO sobre este incidente. Há uma reação da presidente da Comissão Europeia, Ursula von der Leyen, condena os ataques realizados com drones, escreve na rede social X, diz que é uma situação inaceitável e que o Mar Negro tornou-se outra frente da escalada da guerra da Rússia na Ucrânia.
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0: Daqui a minuto e meio, o Justiça Cega.
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5: Vai começar o Justiça Cega. Bem-vindos à Justiça Cega, eu sou Luís Soares. No programa de hoje vamos analisar o caso Rui Pinto, vamos explicar em que consiste a proteção especial ao ex-hacker, uma proteção que o Estado concede a testemunhas que têm um contributo especial para a descoberta da verdade em determinados processos criminais. Vai ser o tema em debate no duelo da segunda parte entre o Luís Rosa e o Paulo Saragossa da Mata, mas antes vamos conversar com Lúcio Correia, advogado e professor de Direito do Desporto, sobre o inquérito disciplinar instaurado pelo Conselho de Disciplina da Federação Portuguesa de Futebol, a Cristiano Ronaldo. Bem-vindo, Lúcio Correia, à Justiça Cega.
6: Bem-vindo. Já todos sabemos o que aconteceu entre os jogos Dinamarca-Portugal e Noruega-Portugal. Cristiano Ronaldo abandonou o estágio da seleção no dia 30 de setembro. O tema virou notícia em todo o mundo. O Conselho de Disciplina da Federação Portuguesa de Futebol anunciou a abertura do inquérito disciplinar contra o atleta no dia 10 de outubro. Vamos imaginar, que é um difícil, mas vamos imaginar que não estamos a falar de Cristiano Ronaldo, mas sim de um atleta comum, que está no estágio de uma seleção nacional, seja ela qual for. O que lhe aconteceria se discordasse de uma decisão de treinador e saísse inopinadamente do estágio da seleção? O que é que determinam os regulamentos disciplinares da Federação Portuguesa de Futebol para todos os atletas, não é só para Cristiano Ronaldo?
7: Ora, antes de mais, bom dia, muito obrigado pelo convite, quer pelo Luís Rosa, quer pelo Luís Soares, a todos os ouvintes da Rádio Observador, que eu também sou. A pergunta aqui é muito simples. Em primeiro lugar, que os regulamentos da Federação são como se fossem normas do Estado, porque a Federação tem um Estatuto Legal Pública Desportiva e, portanto, nesse aspecto é como se fosse o Estado a regular
6: poder público, poder
7: no exercício do seu poder público.
6: Logo, as regras são iguais para todos.
7: Para todos. E aqui não há fenómeno de exceção. É óbvio que Cristiano Ronaldo não é um jogador como os outros, mas tem que cumprir as regras tal e qual como todos os outros.
6: O estatuto não lhe vale nada em termos disciplinares.
7: Em termos disciplinares não. Eu acho que até, a meu ver, até lhe pode prejudicar. Exatamente, porque é um exemplo a nível mundial e será porventura o melhor futebolista de todos os tempos. Pelo menos os dados assim o indicam. Agora, o que diz a norma é que, de facto, ele fica sujeito a uma suspensão de um mês a seis meses e fica também com uma multa de rondar mais ou menos os 500 a 1000 euros. A meu ver, isto traduz duas coisas. Primeiro, o poder que a Federação tem de autorregular-se. E, a meu ver, esta autorregulação é uma evidência da sua péssima gestão e é que, a meu ver, o Estado também poderia e deveria intervir. Eu deixo aqui um exemplo. Se nós estivéssemos em Espanha, nós estaríamos perante uma situação particularmente grave.
6: O que é que aconteceria em Espanha? O que é que aconteceria em Espanha?
7: Se em vez de tivermos o Cristiano Ronaldo, fosse o Lamine Yamal, o Pedri ou qualquer outro jogador, então estamos a falar de uma seleção que é só campeã do mundo.
6: Sim.
7: E, portanto, nós estamos a falar de... Mas se isto acontecesse em Espanha, a regra é claríssima. Primeira multa, em vez de ser 500 a 1000 euros, subiria para no mínimo de 3 a 30 mil euros. Ou seja, é realmente grave e é pesado. Mesmo,
6: como Jorge Jesus diria, seria um peanuts para Cristiano Ronaldo. Mas...
7: é que, repare, 500 a 1000 euros, qualquer jogador de futebol, e já nem falo de Cristiano Ronaldo, mas qualquer jogador de futebol que vá a uma seleção nacional é minimalista. Depois, a suspensão de 1 a 6 meses em Espanha são de 2 anos a 15 anos. E repare...
6: Mas a suspensão, ou seja, castigo final, não suspensão preventiva.
7: Mas a suspensão preventiva pode ser decorrer e depois pode ser imediatamente decretado, tal como foi agora aqui decretado.
6: Mas... Ou seja, podia ter um castigo até o, fim, até o máximo 2 anos.
7: Não, não, mínimo 2 anos, ai, máximo 15.
6: Ai, mínimo 2, no máximo 15.
7: E repare que, e para além disso, para que não haja dúvidas, que é uma das coisas que tem sido, até eu já fui criticado quanto a isso, imediatamente a suspensão abrange também a prática no clube. Ou seja, o jogador fica automaticamente suspenso, tal e qual como está na nossa norma. O que isto significa é que o atleta fica imediatamente privado de poder participar, quer na seleção, quer no seu clube. Não tem qualquer hipótese. E repare, isto é, no fundo, e nós temos que perceber que aquilo é uma delegação de Estado. Portanto, não há qualquer hipótese de o atleta ter a validade, tal como Cristiano Ronaldo tem tido, e eu acho estranhíssimo, confesso, compreendendo as razões da Federação e do Sr. Presidente da Federação, eu acho estranhíssimo, ninguém falar como é que esta sanção não tem repercussões mesmo a nível de
6: mas nós, precisamente, nós já
5: lá vamos. Deixa-me só questioná-lo, Lúcio, sobre se é normal que o Conselho de Disciplina demore 10 dias a instaurar um inquérito disciplinar e a ficar em silêncio, nomeadamente sobre a medida automática, que é a suspensão imediata do atleta. Foi noticiada a dificuldade que o Conselho de Disciplina teria em notificar Ronaldo por ele morar na Arábia Saudita, por exemplo.
7: Mas isso, desculpem, mas isso é uma não questão, até porque, repare, a meu ver, como a norma refere, o artigo 160 do Regulamento Disciplinar refere que é automático, a partir do momento que o atleta manifesta a vontade de abandonar o estágio e se o faz sem autorização da Federação, ele comete infração.
5: E está automaticamente suspenso.
7: Para mim, bastava um e-mail, nem era preciso uma comunicação direta, bastava um e-mail, porque é possível fazê-lo e ele ficava automaticamente suspenso. A questão aqui era se a suspensão abrangia só a participação nas seleções nacionais, como parece que foi aquilo que foi escolhido, ou se abrangia também a participação no clube. Ou seja, ele quando jogasse a Arábia Saudita, a Federação tinha a possibilidade de comunicar e pedir à FIFA a abrangência da suspensão para, e aí, a Federação Saudita ficava automaticamente impedida, por via da FIFA, de o poder utilizar.
6: Mas vamos já esclarecer essa questão da utilização internacional pelos clubes, que obviamente ainda contou o objetivo do atleta de atingir os mil golos, isso poderia ficar em crise. Mas teria a Federação Portuguesa de Futebol teria de comunicar à FIFA, não é a FIFA que proativamente pode pedir os dados à Federação, é isso?
7: Exatamente. Repare, quem tutela...
6: Ou seja, há uma omissão da Federação Portuguesa de Futebol.
7: E há uma omissão deliberada. E isso é preciso que as pessoas tenham... há uma omissão deliberada. Agora, se está certo ou não, se me perguntar, mas isto não aconteceu noutras situações, e algumas sim, outras não. E vou-lhe dizer, dentro do meu... Eu já levo um bocadinho de anos, já estou um bocadinho jurássico nisto, mas eu já sou professor há mais de 16 anos e já estou na atividade desportiva desde que sou há mais de 20 anos. E vou-lhe dizer que eu tive várias experiências internacionais, até de outras modalidades. A regra, perante situações desta natureza, foi sempre igual. O jogador que não está disponível para qualquer seleção nacional de qualquer país é imediatamente suspenso do seu clube. Isto não é uma situação...
6: Assim aplicava-se, por exemplo, ao Rafa, que
7: não, mas o Rafa é diferente, porque ele simplesmente renuncia. E vou-lhe dizer também, para que todos os ouvintes percebam, mesmo que um atleta renuncie, se o selecionador o convocar, determina a lei que ele é obrigado a comparecer. A norma defere um dever do jogador. Ele tem que cumprir, e o dever do clube libertá-lo, mesmo que ele não queira. Portanto, há aqui um duplo dever, quer para o atleta, quer para o clube. Portanto, é estranho, vai-me dizer, mas aconteceu noutras situações. Aqui a questão é que nós estamos aqui a colocar em causa, desculpe, um próprio... aqui há uma concorrência de poder. Ou seja, o atleta crê e pelos vistos pode efetivamente sair, as consequências, sejam elas quais for, a meu ver, são minimalistas, porque percorre e continua, ainda hoje parece que, ou ontem, jogou pelo clube.
6: Marcou um gol.
7: E, portanto, o que nós vemos é, depois, uma desvalorização total de um comportamento de quem é o capitão da equipa, de quem é, efetivamente, uma peça essencial, e quer se queira, quer não, ele deu-nos tanto a Portugal, era a última pessoa que nós esperaríamos uma situação destas. E, portanto, é uma coisa muito grave.
6: Nós convocamos este assunto para a Justiça Cega. Não é a primeira vez que o professor Lúcio Correia vem aqui ao nosso programa para explicar precisamente como é que o poder disciplinar das federações desportivas pode ser executado, precisamente porque é um poder público que o Estado delegou nas respectivas federações desportivas. Exato. E também neste caso concreto, estamos a falar de uma pessoa que se calhar é o português mais conhecido em todo o mundo.
7: E um embaixador de Portugal.
6: É um embaixador de Portugal, é uma imagem... é uma pessoa que representa o nosso país e também, em certa medida, a justiça desportiva também é uma forma de justiça. Portanto, a justiça, quando é aplicada, tem que ser aplicada com regras iguais para todos e no respeito pelo Estado de Direito Democrático. Por isso é que nós também trazemos aqui este tema, que me parece que é um tema relevante. Há aqui um lado político que eu acho que merece ser debatido, que é o conceito de disciplina. Nada anunciou até Cristiano Ronaldo ter emitido um extenso comunicado público. Na prática, isto aqui, a leitura é minha, Ronaldo aceitou nesse comunicado qualquer suspensão em castigo que venha a ser determinada, mas a sensação que fica é que parece que foi Ronaldo a decidir o seu próprio castigo. Ou seja, só com a autorização de Ronaldo é que o Conselho de Disciplina atuou, o que não deixa de ser uma inversão total do papel da autoridade da Federação Portuguesa de Futebol e dos seus órgãos. Concorda com esta ideia?
7: Eu vou-lhe dizer duas coisas. Eu estranho imenso Ronaldo e todo o conjunto da sua equipa, de pessoas que o aconselham, como é que. Primeiro, duas coisas. Não se esqueça que aquele comunicado, para mim, qualquer jurista, tem relevância disciplinar. E se me perguntar como é que é possível um jogador que sabe que prevaricou, que sabe que não cumpriu, e faz um comunicado que, quer se queira, quer não, a meu ver, é ofensivo para com o selecionador e para com a federação, ele, em vez de tentar esclarecer e acalmar um bocadinho as hostes públicas, desculpe o termo, mas ele ainda colocou mais lenha na fogueira. E essa lenha na fogueira foi, é exatamente contra si. Uma das questões que, a meu ver, o Conselho de Disciplina tem de apurar e tem de esclarecer, mesmo todos aqueles que estão envolvidos no fenómeno desportivo, e sobretudo o Governo, porque não se esqueçam que a Federação, em último caso, tem o Estatuto de Liberdade Pública Desportiva em causa, caso não cumpra com as normas que, efetivamente...
6: Se o Primeiro-Ministro tentou mediar o confronto, não me parece que o Governo esteja muito interessado.
7: Pronto.
6: Bem.
7: Mas aqui a questão é... Será apenas o abandono ou passa a ser também o comunicado? A meu ver, a partir do momento em que o comunicado sai durante o processo, tem relevância disciplinar. E, portanto, já não estamos, tal como Pedro Proença, não, e tal como Pedro Proença já disse publicamente, em breve o castigo sairá e esta questão, mais semana, menos semana, resolve. Não. É que a partir do momento em que há aquelas declarações, a meu ver, também tem relevância. Portanto, os 15 dias que pode decorrer caso ele confesse, e queria esclarecer que a confissão tem que ser expressa, e não tenho dúvidas que ele irá nesse sentido, esses 15 dias podem não ser bem assim. O que é que isto significa? Significa que de facto, vamos passar aqui por um processo de contraditório, de esclarecimento.
5: E é isso que se espera agora nos próximos
7: capítulos. Nos próximos capítulos, mas depois o Conselho de Disciplina vai ter que tomar uma decisão, quer se queira, quer não. O Conselho de Disciplina nasce condicionado, e age condicionado, exatamente por tudo aquilo que tem sido a público, sobretudo da parte de um outro órgão da Federação, no qual ele é independente, que é o próprio Presidente. E, a meu ver, isto é um condicionamento grave, porque o Conselho de Disciplina tem que deliberar de uma forma isenta, imparcial e, sobretudo, aliante-se de tudo aquilo que está à volta. Quando no próprio seio há alguém que diz que isto tem que ser rápido e tem que ser para o convocar já para novembro, quer se queira, quer não, é uma machadada na sua isenção
5: e
7: parcialidade.
5: Tem que se tentar evitar a ideia de que o castigo já estava negociado antes de tudo isto se ir em frente.
7: E, sobretudo, dar uma ideia que, desculpem, que me parece que é evidente, que parece que daqui a pouco só falta saber qual é o momento em que ele quer cumprir o castigo. E isto é algo que...
6: Até é tal inversão total do autoridade.
7: Eu já disse aos meus alunos que me têm
6: é o Ronaldo que assolado podem castigar-me
7: com estas
6: à vontade.
7: Questões nas aulas. Que é, isto é tudo aquilo que não deve ser um processo disciplinar. Num processo disciplinar não pode nascer ao contrário, em que eu próprio arguído a dizer o que é que quer e conta para o processo e, sobretudo, só falta escolher a sanção e quando ela é cumprida. É exatamente o oposto. Portanto, agora, o que é que se vai passar e, sobretudo, que intervenção? Porque há aqui há dois silêncios perturbadores aqui. Do Secretário de Estado, que, a meu ver... porque a pasta é, obviamente, do Governo, e, portanto, ele tem que ter uma posição aqui mais firme, e não tenha dúvidas...
5: Mais firme perante a Federação.
7: Perante a Federação, e, sobretudo, pedir um conjunto de esclarecimentos, porque não pode, a meu ver, um Presidente da Federação, começa com um mal-entendido, origina um processo disciplinar, portanto, um mal-entendido nunca origina um processo disciplinar, depois diz que em breve teremos novamente Ronaldo, ele não é o selecionador, ele não é quem faz as escolhas de... condiciona o selecionador, condiciona o Conselho de Disciplina e depois nós ficamos sem saber exatamente se verdadeiramente o que sai daqui é uma autêntica sanção. A meu ver, isto acaba por ser uma aparência de processo, uma aparência de sanção, quando na verdade aquilo que está aqui em causa são outros interesses para além dos desportivos. Isto sim é, digamos, um fato à medida perante a circunstância.
5: E qual é o outro silêncio? Estava a falar de dois silêncios.
7: O outro do próprio Presidente da Federação. Que tem tido

0: todos aqueles que um dia participarão numa, numa... Este é um caso charneira. Quer se queira, quer não, a Federação perde aqui um exemplo e a possibilidade de fazer um exemplo para todo o país e para todas as outras modalidades que seguem exatamente aquilo que, segue, que está no futebol. E obviamente isto vai trazer aqui várias consequências. E admito que, independentemente do desfecho, todos ficam mal no âmbito do processo. Todos, sem exceção.
1: Lúcio Correia, muito obrigado por ter vindo à Justiça Cega. Fazemos agora uma curta pausa, regressamos daqui a pouco para a segunda parte e com o duelo entre o Luís Rosa e o Paulo Saragossa da Mata.

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9: Seguimos ainda com reações à entrevista a Pedro Passos Coelho, que está a marcar os últimos dias. Hoje, na Rádio Observador, Luís Filipe Menezes, antigo presidente do PSD e atualmente presidente da Câmara Municipal de Vila Nova de Gaia, diz que não percebe as críticas que estão a ser feitas a Pedro Passos Coelho. Ora, ontem, Luís Montenegro falou num discurso no Porto e respondeu a Pedro Passos Coelho, sem nunca referir o nome do antigo primeiro-ministro. Luís Montenegro diz que quem espera o insucesso do PSD pode esperar sentado. E sobre uma possibilidade de coligação com o Chega no início da legislatura, como foi proposto por Pedro Passos Coelho, ou como foi apontado como erro por Pedro Passos Coelho nessa entrevista, diz Montenegro que o governo não pode governar o país na base de birras. No explicador desta manhã, aqui na Rádio Observador, Luís Filipe Menezes, que atualmente lidera a Câmara de Vila Nova de Gaia, diz que não compreende essa posição de confronto e explica que a vitalidade do PSD, a força do PSD, está precisamente nessa pluralidade de opiniões dentro do partido. Deixou também algumas críticas à estratégia da Aliança Democrática e deste governo. Diz que a proposta de reforma laboral foi uma má jogada deste governo e que é importante este governo pensar sim numa reforma na burocracia do Estado e uma reforma na saúde. João Almeida, deputado do CDS, também falou esta manhã na Rádio Observador e considera que Pedro Passos Coelho não é um inimigo da Aliança Democrática, mas admite que as críticas do antigo primeiro-ministro não são confortáveis para o governo. Destaque ainda para o Presidente da Assembleia da República, que esclarece que não vê conflito de interesses na presidência de André Ventura à Comissão Parlamentar de Inquérito ao Ministro da Administração Interna, uma questão que foi levantada pelo LIVRE na semana passada. O partido considera que Ventura, por ser assistente no processo do

assalto ao gabinete do Chega no Parlamento poderia constituir um conflito de interesses. José Pedro Aguiar Branco vem esclarecer hoje, num despacho publicado, que os elementos apresentados pelo LIVRE não demonstram a existência de um conflito de interesses, já que se tratam de processos separados. O Presidente da Assembleia da República explica que o objeto da Comissão Parlamentar de Inquérito à atuação de Luís Neves encontra-se circunscrito, não abrange a investigação do alegado assalto, nem o desaparecimento dos documentos relacionados com a Comissão Parlamentar de Inquérito. Hoje, destaque também para as declarações de Eduardo Ferro Rodrigues, antigo Presidente da Assembleia da República, que deixa críticas a José Pedro Aguiar Branco de normalizar o Chega. Diz que enviou mesmo uma carta a Aguiar Branco a fazer reparo da condução dos trabalhos. O Ferro Rodrigues diz que Aguiar Branco respondeu a essa carta a defender a liberdade de expressão dos deputados, mas Ferro Rodrigues considera que Aguiar Branco está a confundir liberdade de expressão com liberdade de calúnia. Nessa entrevista ao Jornal Público, Eduardo Ferro Rodrigues também critica António José Seguro, considera que o Presidente da República tem estado muito ausente da discussão de muitas matérias fundamentais para o país. Fechamos com o Papa Leão XIV, que já entrou no Hospital Gemelli, aconteceu na última meia hora, deu entrada no hospital em Roma, vai ser submetido a uma cirurgia de remoção de um nódulo pulmonar, foi recebido nesse hospital. À entrada estavam milhares de pessoas nesse momento da chegada do Papa Leão XIV.

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5: Estamos de regresso ao Justiça Cega para o habitual duelo entre o Luís Rosa e o Paulo Saragossa da Mata. Vamos analisar hoje o caso Rui Pinto, em particular a proteção especial que tem. O Estado concede esta proteção a algumas testemunhas em determinados processos criminais. Rui Pinto revelou publicamente que a proteção especial de que beneficiava tinha sido revogada de forma unilateral, sendo que o Ministério da Justiça, que tutela o órgão que decide sobre essa proteção, anunciou o recuo da suspensão. Será que Rui Pinto merece estar abrangido por este Estatuto Especial? O Ministério da Justiça andou bem quando anunciou a suspensão? São algumas das perguntas a que vamos tentar dar resposta com o Paulo Saragossa da Mata, como é habitual, e também o Luís Rosa. Luís, vamos começar por ti para explicar exatamente o que é este programa, como surgiu e, no fundo, como é que tudo isto funciona.
6: Bem, esta lei entrou, é uma lei de 1999, precisamente no ano em que eu entrei no jornalismo, entrou em vigor no mês de julho de 99. E o que é que pretende fazer? Pretende aplicar medidas para proteção de testemunhas em processo penal quando a vida dessas testemunhas ou a sua integridade física ou psíquica esteja posta em causa. Devido ao quê? Devido ao contributo que essas mesmas pessoas podem dar para a descoberta da verdade material e para a prova dos factos que constituem objeto de determinado processo. Essa proteção pode abranger cônjuges ou outros familiares, por exemplo, e aplica sobretudo a casos de criminalidade violenta, altamente organizada ou terrorismo, quando, lá está, o depoimento coloca a pessoa em risco de vida ou até mesmo em sério caso de depressão psicológica, por exemplo. E que tipo de medidas de proteção especial são estas? Em primeiro lugar, as testemunhas podem ir a tribunal prestar testemunho por meios de ocultação de imagem ou de voz, de forma a que não sejam vistas ou não sejam reconhecidas. Mas depois têm medidas muito mais relevantes do que essa, que é, podem, por exemplo, ter uma identidade reservada, ou seja, o seu nome não é conhecido, é utilizado um código, ou podem ter também, pode utilizar uma residência alternativa, e podem entrar para o chamado Programa Especial de Segurança, que é gerido pela Comissão de Programas Especiais de Segurança, que é um órgão do Ministério da Justiça. E é neste programa que Rui Pinto está inserido, ou seja, pode incluir transporte policial, proteção pessoal através de agentes da PSP ou da GNR, e Rui Pinto tinha essa proteção de agentes, ainda tem, ainda continua a ter, de agentes, salvo erro, são da PSP. E tal como nos filmes americanos, parece uma coisa muito, parece ficção, mas não é? É realidade. Eu estou a falar dos filmes americanos porque os nossos ouvintes,
5: certamente, também, não é?
6: Que já terão visto esses filmes ou séries de televisão americanos, que têm o chamado Programa de Proteção Especial do FBI ou até de outras polícias americanas. E, portanto, também pode haver alteração física de residência e também alteração física da pessoa, como também a emissão de documentos fictícios. Portanto,
5: operações plásticas e coisas assim.
6: Pode acontecer também. Não sabemos se isso já aconteceu ou não, porque esta informação é reservada,
5: claro,
6: não é divulgada, mas é uma isso pode acontecer.
5: E que dados estatísticos, Luís, temos desde que esta lei entrou em vigor?
6: Bem, nós temos as regras. Esta lei teve que ser regulamentada ainda, portanto, ela entrou em vigor em 99, mas ela foi regulamentada, e, portanto, de acordo com dados estatísticos oficiais, nos primeiros 20 anos da aplicação, portanto, entre 2002 e 2022, portanto, nós não temos os dados atualizados. Pedimos ontem ao Ministério da Justiça, mas não nos foram enviados, também é natural que nós pedimos um pouco em cima da hora. Mas nestes 20 anos de aplicação da lei, mais de 100 pessoas entraram no Programa de Proteção Especial de Testemunhas. Naquela altura, em 2022, havia ainda um número significativo de pessoas ativas. Por exemplo, de acordo com estes dados oficiais, num ano, num só ano, chegou a registar 24 pessoas protegidas em simultâneo, 15 testemunhas e 9 familiares próximos.
5: Ou seja, o programa também abrange depois os familiares que estejam relacionados com aquela pessoa.
6: Mas estava a explicar, também pode abranger familiares, cônjuges ou familiares próximos, irmãos, por exemplo, enfim. Depende do tipo de relação familiar.
5: Portanto, em 20 anos, 100 pessoas entraram no programa, em média, em simultâneo, estavam cerca de 24 pessoas protegidas ao mesmo tempo. São estes os números que temos nesta altura. Paulo, não sei se já acompanhou de perto algum caso destes, que parece quase uma coisa de filme e cinema, como explicava o Luís.
7: Boa tarde a todos. Realmente, estes casos estão previstos para serem casos de cinema. E, portanto, é preciso dizer que, para um programa especial de segurança, uma das condições, e tem que ser as três que estão reunidas, diz o artigo 21 da lei que o Luís citou, que já teve revisões até 2023, o depoimento ou as declarações disserem respeito a crimes referidos na alínea A do artigo 16 desta lei. Ora, o caso de Rui Pinto não preenche nenhum dos tipos de crime do artigo 16, alínea A. É que nenhum deles. Os que estão ali previstos são realmente os crimes que o Luís referiu, os crimes gravíssimos, não é? Os crimes perigosíssimos, o tráfico de armas, o tráfico de droga, o tráfico de pessoas.
5: Chamada criminalidade violenta, podemos dizer assim?
7: Exatamente, criminalidade organizada e violenta, ou mesmo altamente organizada e violenta. Não é de todo o caso dos processos em que esteve envolvido Rui Pinto. E repare, estes programas especiais de segurança, que são diferentes das medidas pontuais, uma medida pontual, como dizia o Luís, é para levar a pessoa a depor a tribunal sem saber quem é, com a identidade reservada, etc. Aqui não passa-se para um plano superior. É um plano especial de segurança que é destinado a ser duradouro e que deve ser revisto periodicamente.
5: Terá sido isso que aconteceu agora recentemente?
7: Deve ter sido isso que aconteceu recentemente. Repare, tanto quanto eu me recordo, os primeiros factos divulgados ilicitamente por Rui Pinto ocorreram em 2018, dezembro de 18. Não sei quando é que ele começou a beneficiar deste programa, porque não foi imediatamente detido, mas vamos imaginar que foi em 2020. Estamos há 6 anos a beneficiar deste regime especial, que é um regime que admite tudo aquilo que os meios de comunicação social têm dito. É uma residência, é um acompanhamento policial, é o pagamento de um estipêndio mensal, é inclusivamente a tentativa de encontrar uma ocupação profissional. Ora, tudo isto parte de um grande equívoco inicial, que a autoridade judiciária competente à data, Ministério Público e Juiz de Instrução Criminal do então Ticão, resolveram dar a este caso uma força muito grande. Uma força muito grande, naquela lógica e naquela ansiedade de isto não é um criminoso, isto é um whistleblower, que também não é nos termos da lei, não é? Na ânsia de encontrar provas para outros processos que fossem relevantes, e na medida em que estava perante uma pessoa extraordinariamente capaz, extraordinariamente inteligente, que domina meios informáticos pelos vistos como ninguém. A lógica foi, vamos aproveitar a nossa esta pessoa, que é detida por ter praticado crimes, para passar a ser um colaborador nosso.
5: Ou seja, está num programa não pela questão criminal, digamos assim,
7: obviamente,
5: mas por ser uma pessoa que pode ajudar na descoberta de outros crimes.
7: Obviamente,
5: é, na sua
7: obviamente. Agora, repare, se não era nenhum dos crimes em causa, previstos na lei, segundo requisito é existir grave perigo para a vida, integridade física ou psíquica ou para a liberdade. Para a liberdade é mais raro, é o caso da pessoa poder ser raptada. Mas não é existir perigo, é existir grave perigo. O grave perigo é um conceito específico da lei. E, portanto, e depois, claro, os depoimentos ou as declarações constituírem contributo que se tenha revelado, que se presuma ou que se tenha revelado essencial para a descoberta da verdade. Ora, nada disto se verificou que seja de conhecimento público até agora. O que pode verificar-se é estar a verificar-se em processos criminais que tenham sido abertos naquela sequência e que continuem em bom segredo a ser investigados. E, portanto, só para terminar, diria, não há, para mim, nenhum motivo para aplicar este regime desde o início, mas mesmo que o tenham aplicado ao fim de 6 ou 7 anos, deixa de fazer qualquer sentido.
5: E já lá vamos também, Luís. Neste caso concreto de Rui Pinto, temos alguém que foi arguído num processo por crimes de acesso ilegítimo, por dano informático, entre outros crimes, dos quais foi absolvido, ainda que haja ainda o recurso pendente. Pode parecer estranho uma pessoa que esteve nestas circunstâncias, que esteve a ser julgada, que esteve em tribunal, depois disso vir a receber proteção do Estado, ou isto tem a ver com este caso muito, muito específico?
6: Bem, vamos lá ver. É importante explicar isso. Eu vou descrever, depois vou emitir uma opinião, ou seja, vou fazer um juízo de valor. Que é que nós, neste programa, temos uma parte de comentário, que é esta parte de debate que eu tenho com o Paulo, e, portanto, o meu código deontológico permite-me emitir opinião também, portanto, emitir um juízo de valor. Descrevendo a primeira questão, o caso do Rui Pinto tem duas vertentes. Em primeiro lugar, tem uma vertente que o Rui Pinto é perseguido pelo Estado, ou seja, foi acusado pelo Ministério Público de, nomeadamente, crimes de acesso ilegítimo. Porquê? Porque ele invadiu os sistemas informáticos, entrou ilegitimamente nos sistemas informáticos, escritórios de advogados, clubes de futebol, da Federação Portuguesa de Futebol, enfim, da própria Procuradoria-Geral da República, etc. E, portanto, ele tem que ser, de acordo com o princípio da legalidade, ele tem que ser, de facto, perseguido. E foi acusado pelo Ministério Público e já foi condenado.
5: Condenado num e absolvido noutros.
6: Exatamente. Pronto. Portanto, isso é um caso, esse é um lado do Rui Pinto. Ou seja, quando ele é perseguido pelo Estado porque praticou crimes. Bem, e depois há o outro lado, que é o lado que aqui nós estamos a falar, para ter que ele tem direito a este programa de proteção de testemunhas. É que ele está a colaborar com a justiça na descoberta de prova material. Bem, e aqui entramos numa parte que eu admito perfeitamente que é questionável, porque, vamos lá ver, a prova que Rui Pinto acedeu ao entrar em sistemas informáticos é prova proibida. O Estado não pode
5: usá-la.
7: Neste caso concreto, o Estado utiliza sem rebuço.
6: Espera, isso é outra questão.
7: Deixa-me só dar uma nota, não te quero interromper muito, mas mais valia...
6: Nós hoje não nos vamos interromper muito.
7: Em vez de ser um programa especial, mais valia ser contratado para a Polícia Judiciária. E até há a hipótese de viver em instalações da Polícia Judiciária, porque estará a trabalhar. Pronto, peço desculpa.
6: Não tens de pedir desculpa, Paulo, aqui estás sempre à vontade. Eu não me vou pronunciar sobre o que... Porque não estudei, não estive a ver isso. Que o Paulo está a dizer, se ele tem ou não tem direito a estar neste programa. Exato. De especial testemunha, pelo precisamente o tipo de crimes que a lei permite para as pessoas que queiram colaborar com a justiça e que estejam protegidos pelo Estado. Não me vou pronunciar sobre isso. Agora, o que eu acho que vale a pena debater é, ele, em primeiro lugar, a prova a que ele teve acesso, a justiça não a pode utilizar. É prova proibida, porque ele cometeu um crime ao aceder àquela prova, e aquela prova não foi precedida, obviamente, numa espécie de ordem judicial. Claro. O que acontece é que, sabendo qual é a informação que está aqui em causa, a justiça pede a quebra, por exemplo, do segredo do advogado, ou pede o acesso, pede a autorização de gestão criminal para aceder àquela prova, ainda à prova original. Ou seja, ainda aos serviços informáticos, por exemplo, nos escritórios de advogados, ou ainda
5: aos serviços informáticos. Sabe onde é que está aquela prova.
6: Sabe onde é que está e vai procurá-la. Pronto, grosso modo é isto. E aí já é legal, aí já é legítimo. E depois os advogados contestam porque há aqui, pode haver uma contaminação do chamado árvore do fruto proibido, porque eles
5: as já souberam de antemão alguma coisa. Pronto,
6: isso aí já é uma questão jurídica que eu não me vou meter. Mas é a forma como o Estado, de forma legal, chega a essa informação, é com a ajuda do repinto e sabendo onde é que a informação está. Pronto, grosso modo é isto. Agora, o que é que isto... Isto depois também tem aqui outro plano que também é, pode ser questionado, que é o plano, por exemplo, jornalístico, que eu já me pronunciei sobre ele várias vezes, que é, e também não fazendo aqui nenhum papel de hipócrita, mas explicando a primeira questão, que é, Rui Pinto roubou esta informação, na prática, do sistema de informáticos, de clubes de futebol, de escritórios de advogados, nomeadamente no que diz respeito a transferências de jogadores de futebol, que eventualmente têm suspeitas de fraude fiscal. Já vou explicar melhor isto em pormenor. Mas roubou essa informação e deu à comunicação social. E a comunicação social divulgou. Por exemplo, o Football Leaks.
5: É isso mesmo.
6: É isso mesmo. Ou seja, foi um consórcio de jornalistas, foi criado a nível europeu, para tratar toda esta informação que Rui Pinto tinha acedido ilegitimamente e que na prática roubou. Na prática, isso estamos a falar. Ora, eu tenho dúvidas sobre isto. Eu não estou a ser hipócrita, porque se o Rui Pinto eventualmente não tivesse dado essa informação, eu se calhar iria avaliar, iria para mim ver se aquela informação era verdadeira para perceber se eu podia publicar ou não. Mas é duvidoso, porque eu, enquanto jornalista, não posso ir partir a janela do tribunal para ter acesso a um processo. Não posso fazer isso.
7: Como
6: também não posso aceder ilegitimamente ao sistema informático, seja de quem for, para aceder à informação que lá está. Portanto, é duvidoso, é questionável. Depois, também, o Rui Pinto, confesso que eu conheço o processo de Rui Pinto, conheço o processo pelo qual ele já foi condenado, fui consultar o processo na altura da acusação, e aquele processo começa com uma coisa que é altamente duvidosa. É verdade que o Rui Pinto já admitiu isto, e que pediu desculpa e que se arrependeu. Mas é que o Rui Pinto começou por ser um verdadeiro hacker, agora diz-se que é ex-hacker,
5: exato,
6: no sentido em que ele fazia alvo, fazia extorsão. Ou seja, ele, por exemplo, invadiu o sistema da Doyen, que era na altura uma empresa que investia em clubes de futebol e também investia em passos de jogadores de futebol, invadiu o sistema de informática e depois tentou chantagear a Doyen através de um advogado chamado Aníbal Pinto, que já ouvimos falar dele no caso de Carlos Cabreiro, e que também foi condenado no processo de Rui Pinto, e está devidamente evidenciado nos autos. Houve uma extorsão daquelas. Se isso foi dado por provado ou não, não sei agora dizer, mas vamos dizer, houve uma alegada extorsão. Exato. Pelo menos houve uma acusação nesse sentido. Houve uma constatação nesse sentido. E simplesmente o Rui Pinto tinha, por exemplo, uma conta num banco offshore, num banco nas Ilhas Caimão, e era para ali que o dinheiro tinha que ser transferido por parte da doente, de forma que o Rui Pinto não divulgasse a informação. Pronto. Ou seja, houve aqui uma tentativa de chantagem da Doyen. E portanto o Rui Pinto teve essa atividade também no processo. Estava devidamente evidenciado que o Rui Pinto também tinha tentado invadir sistemas informáticos de bancos para depois também alegadamente chantagear esses bancos. Portanto, a própria forma como o Rui Pinto comete, ele não é um Robin dos Bosques. E depois de repente, sim senhora, toda a gente tem direito ao arrependimento, mas a forma como isto é feito, confesso que me deixa aqui algumas dúvidas. Agora, só para terminar, ele não é um whistleblower, isso eu concordo com o Paulo. Um whistleblower é alguém, vamos pôr os Panama Papers. Os Panama Papers começam com o quê? Começam com alguém do escritório de advogados, um escritório de advogados no Panamá, eu esqueci o nome do escritório de advogados, é alguém que trabalha no escritório de advogados, que tira a informação dos sistemas informáticos e que dá a dois jornalistas alemães.
5: É alguém de dentro.
6: É alguém de dentro.
7: É alguém que tem acesso legítimo à informação.
6: Sim. E é alguém que está dentro de uma organização. Ora, o Rui Pinto não está dentro de uma organização, o Rui Pinto está fora. E acede a essa questão. E finalmente, para terminar, o que é que o Estado já ganha com esta proteção especial? O que é que aconteceu aos inquéritos criminais nos quais o Rui Pinto está a colaborar? Nós não sabemos.
5: Não sabemos.
6: Nós sabemos que muitos dos processos que têm a ver com suspeitas de fraude fiscal em transferência de jogadores de futebol foram alvo de inquérito, sim senhora, mas já houve acordo entre, porque pode haver, por exemplo, um acordo logo na fase de inquérito em que o clube de futebol paga o imposto devido e aquilo é suspenso provisoriamente. Eu acho que tem um nome técnico.
7: Suspensão provisória do processo.
6: Isso aconteceu ou não aconteceu? A Procuradoria-Geral da República nunca divulgou dados sobre esta matéria. Portanto, nós não sabemos o que é que o Estado já ganhou com a colaboração do
5: Poderia ser importante saber isso. E neste sentido, Paulo, houve a ideia de que, pronto, o Rui Pinto ia deixar de estar sujeito a este programa. Houve depois também uma intervenção por parte da Ministra da Justiça, porque, de resto, é o Ministério que acaba por gerir a comissão que trata tudo isto. Como é que olha também para esta atuação por parte parte do Ministério perante a suspensão anunciada?
7: Portugal está há 50 anos em democracia, não é? 52. E a administração pública portuguesa continua a achar que o cidadão é um súbdito, não é um cidadão. E normalmente decide violando uma regra básica que é a audição prévia. E, portanto, também aqui a lei diz que só não há este contraditório em caso de manifesta impossibilidade. Ora, manifesta impossibilidade é exatamente aquilo que não há, porque a Comissão tem contacto direto com a pessoa. Portanto, foi mais um erro de palmatória, imputável ao Ministério da Justiça, e já agora uma nota,
6: imputável
7: uma coisa
6: ao
7: que diz...
6: Órgão, ao
7: imputável
6: órgão
7: ao topo da cadeia hierárquica. Se noutros ministérios é ao topo da cadeia hierárquica, aqui também. Ponto 2. Dizia o Luís assim, nós só temos dados até 22, mas há algum país civilizado europeu que ande sempre com as estatísticas da justiça atrasadas 3, 4, 5 anos? Isto é responsabilidade de quem? É da falta de meios?
6: Lá estás tu com o discurso, somos sempre o pior país do mundo.
7: Não estou a dizer que é o pior país do mundo.
6: É um discurso velho do Restelo,
7: Paulo. Olha, eu até te direi outra coisa.
6: Parece um velho do Restelo.
7: Até te direi... Combinámos, tu não me interrompias agora. Até te digo mais. Há vezes em que eu penso, aliás, principalmente com as dúvidas que se levantaram agora, quanto ao Razi, não sei quem é que tem razão ou não, que as matérias não são divulgadas, os resultados estatísticos não são divulgados propositadamente, porque não é, como é que dizer, não é muito admissível que com os meios modernos demore tanto tempo. Volto a dizer, é fundamental haver um programa de workflow da justiça aplicável a todas as jurisdições para que o cidadão possa saber a cada minuto onde o processo está e por responsabilidade de quem está atrasado.
5: Luís, em 30 segundos...
6: Muito rapidamente. Eu acho que o Rui Pinto tem razão neste caso. Obviamente tinha que haver o contraditório. A comissão esteve mal, que é uma comissão foi a comissão que decidiu, não foi o Ministério da Justiça, não foi... Quando eu digo Ministério da Justiça, não foi o Ministério da Justiça. O Ministério da Justiça, Rita Alarcón Júdice, interviu nesta matéria, chamou a comissão e o Ministério divulgou que a suspensão iria ser anulada. E, portanto, para quê? Para que se ouvir, para se ouvir Rui Pinto e para que o contraditório seja decidido. Também não deixa de ser assinalável que, não podemos deixar de assinalar que isto só aconteceu por pressão da comunicação social, porque o Rui Pinto, nomeadamente, tem bons contactos na comunicação social internacional. O The Guardian, por exemplo, fez grande notícia sobre isto, os jornais internacionais também fizeram, e também agiu, fez com que o governo tivesse que agir. Portanto, mas seja como for, acho que agiu bem, porque não foi cumprida a lei, e a ministra...
7: Naturalmente. Uma nota muito pequena,
5: rapidamente, Paulo,
7: que muito me estranhou sempre neste processo desde o início, foi a quantidade de entidades oficiais que têm, que dispõem, que tinham na sua posse informação absolutamente confidencial do Estado, que perdoaram a Rui Pinto. Reparem bem, não é informação pessoal do Dr. Carlos Alexandre, que não quer saber da vida do Dr. Carlos Alexandre absolutamente para nada.
6: Já sabemos que não quer saber do Dr. Carlos Alexandre para nada. Já
7: aliás, ninguém quer, desde que foi para a relação, ninguém quer.
5: Temos que terminar.
7: Mas para dizer isto, é estranho, e desde o início que é estranho, as pessoas que eram as que tutelavam certo tipo de segredos importantes para a justiça, perdoaram todas, foi tudo uma grande festança, tudo não faz sentido.
5: Paulo Saragossa da Mata, Luís Rosa, o duelo está de regresso de hoje 8 dias, em mais um Justiça Cega. Eu sou o Luís Soares, até para a semana.
6: Até para a semana.

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0: Muito boa tarde, esta é a Rádio Observador, é uma hora. Está a começar o Jornal da Uma com a edição do Miguel Cordeiro. Miguel, começamos com a reação do PCP à entrevista de Pedro Passos Coelho. Paulo Raimundo diz que o antigo primeiro-ministro quer voltar a 2015.
1: Falou na última hora o secretário-geral do PCP numa visita a uma fábrica de produtos de pastelaria nos arredores de Sobral de Monte Agraço. Falou sobre esse possível regresso de Pedro Passos Coelho à vida política ativa e Paulo Raimundo considera que o antigo primeiro-ministro tem saudades de tempos de grande sobressalto social.
2: O Passos Coelho está com saudades de 2015. Está com saudades desse tempo. Está com saudades do tempo dos cortes das pensões. Está com saudades do tempo do corte dos feriados. Está com saudades do tempo em que os manuais escolares não eram gratuitos. Está com saudades do tempo em que os espaços, não havia espaço social da dimensão em que há hoje. Está com saudades desse tempo. Portanto, é um direito que tem, eu não quero questionar isso.
1: Palavras do líder comunista que, nesta visita hoje a Sobral de Monte Agraço, quis falar do custo de vida, abordou algumas questões relacionadas com o aumento dos custos de energia e criticou várias opções do governo em relação ao orçamento do Estado do próximo ano, especialmente na descida do IRC.
0: E Luís Filipe Menezes, antigo presidente do PSD, diz que não percebe as críticas que estão a ser feitas a Pedro Passos Coelho. Na Rádio Observador, o antigo líder social-democrata apontou para uma estratégia errada.
1: Até porque ontem Luís Montenegro respondeu a Pedro Passos Coelho, sem nunca mencionar o nome do antigo primeiro-ministro, disse Montenegro que quem espera o insucesso do PSD pode esperar sentado. Já sobre a estratégia de um acordo de entendimento de governação com o Chega, que foi defendido por Pedro Passos Coelho nessa entrevista, Montenegro acabou por dizer que o governo não pode governar o país na base de birras. Ora, Luís Filipe Menezes, perante estas declarações de Luís Montenegro, diz que não compreende esta posição de confronto. Diz que o PSD tem força precisamente por ser um partido plural, com diferentes opiniões, e utiliza casos do passado para comprovar.
3: É uma tradição democrática e sempre foi a força do PSD. Lembra-se bem quando Cavaco Silva foi uma peça fundamental da queda de Pedro Santana Lopes, quando escreve aquele famoso artigo das duas moedas.
4: Boa moeda, má moeda.
3: Parece. Lembra-se, por exemplo, quando o próprio Santana Lopes abandona o PSD, embora agora seja muito crítico do Pedro Passos Coelho, mas quando abandona o PSD discordando da liderança do Rui Rio. Ou quando eu próprio discordei da liderança de Manuela Ferreira Leite. Portanto, é preciso que os líderes do PSD leiam a história do partido e convivam com a crítica.
1: Antigo presidente do PSD diz que o governo deve aproveitar os avisos de Pedro Passos Coelho. Palavras de Luís Filipe Menezes no Explicador desta manhã.
0: E aqui na Rádio Observador escutámos também João Almeida, deputado do CDS, que considera que Pedro Passos Coelho não é o inimigo da Aliança Democrática.
1: João Almeida admite, no entanto, que as críticas do antigo primeiro-ministro não são confortáveis para o atual governo.
5: Não é um inimigo de maneira nenhuma. Acho que nem acho que era o mal do governo. Acho que tem opiniões que são próprias, não são novas. Eu acho que, mesmo com divergências, o passado dos partidos é relevante, até porque há sempre militantes que continuam a rever-se em cada uma das fases e, portanto, deve haver cuidado nessa gestão.
4: Se isto atrapalha de alguma forma a ação do governo, para todos os efeitos,
5: não é bom, isso eu disse até recentemente. Claro que não é bom ter o último primeiro-ministro de uma AD, ex-líder do PSD, a fazer críticas que são críticas à condução política do governo. Não é bom, mas como alguém diria na política, disse na política há uns anos, é a vida.
1: As palavras de João Almeida esta manhã na Rádio Observador.
0: E o Bloco de Esquerda considera que o Ministério da Administração Interna é uma novela permanente de casos e pede esclarecimentos ao secretário-geral do Ministério.
1: A mais recente polémica envolve o afastamento de Ricardo Carrilho do cargo e o Ministério justifica com uma relação que se tornou insustentável. Agora o ex-secretário-geral do Ministério da Administração Interna acusa Luís Neves de pressões ilegítimas e de uma interferência política asfixiante. O coordenador do Bloco de Esquerda, José Manuel Pureza, classifica esta mais recente polémica como constrangedora.
6: É um bocadinho constrangedor tudo isto, não é? Ou seja, um ministério como o Ministério da Administração Interna, qualquer outro ministério, mas desde logo o Ministério da Administração Interna, ser palco de uma novela permanente de casos, de atrapalhadas, de, enfim, situações que degradam a vida política, degradam a democracia. Este ministro, enfim, tem claramente consigo essa imagem de alguém que decide muitas vezes não cumprindo escrupulosamente os procedimentos que são necessários.
1: Palavras do coordenador do Bloco de Esquerda, que diz que Luís Neves acumula situações que considera serem atrapalhadas e, por isso, José Manuel Pureza redobra os pedidos de esclarecimento do Ministério da Administração Interna, mas agora chama também o secretário-geral do Ministério ao Parlamento.
6: É necessário que no Parlamento, desde logo, se prestem todos os esclarecimentos, neste caso através destas duas figuras que são o Ministro da Administração Interna e o anterior Secretário-Geral do Ministério, mas mais do que tudo, o que nós desejamos é que esta sucessão de situações que apocam a democracia, as instituições, que termine de uma vez por todas. Já o dissemos e não o dizemos com satisfação, nós entendemos que o ministro Luís Neves já há algum tempo que não tem condições para ser ministro.
1: Palavras do coordenador do Bloco de Esquerda esta manhã, com Pureza, falar à margem da entrega de uma queixa junto ao Provedor de Justiça sobre o erro no cálculo de pensões que levou a que perto de 3 mil pensões fossem fixadas acima do valor previsto na lei.
0: E o secretário-geral do PCP também falou sobre este caso no Ministério da Administração Interna, pede clarificação ao Governo acerca da demissão de Ricardo Carrilho da Secretaria-Geral da Administração Interna.
1: Considera que Luís Neves devia estar mais preocupado em fazer um bom serviço ao país e deixa críticas ao modelo de gestão do Siresp.
2: O modelo de Siresp S.A., nas condições em que descreveu, é o mesmo que o Governo quer fazer para a saúde S.A., para a educação S.A., para a economia S.A., para as finanças S.A., para a habitação S.A. E um país, Portugal S.A., não é o caminho para Portugal, nem para estes pequenos e médios empresários, nem para os trabalhadores.
1: Críticas de Paulo Raimundo, deixadas também esta manhã, a criticar a situação no Ministério da Administração Interna.
0: E em Espanha, o rei Filipe VI foi recebido pelo presidente da cidade autónoma de Ceuta.
1: E neste momento discursa o presidente de Ceuta numa cerimónia em que entrega a chave da cidade aos reis. Antes estiveram reunidos com representantes da polícia e da sociedade. Ainda hoje, Filipe e Letícia vão visitar uma escola e um cemitério muçulmano, onde vão honrar os migrantes que morreram a tentar chegar à Espanha este verão. O ministro das Finanças, Arcadia Espanha, anunciou uma subvenção direta de 45,3 milhões de euros para a cidade de Ceuta, com o objetivo de cobrir as despesas decorrentes da crise migratória. Esta marca a primeira presença de um chefe de Estado espanhol ao enclave em quase 20 anos. Anos.
0: 1:08. Miguel, que outras notícias marcam a atualidade?
1: Falamos do Papa Leão XIV, que já chegou ao Hospital de Gemelli, em Roma, para ser submetido a uma cirurgia para remover um nódulo pulmonar. Chegou por volta do meio-dia, hora de Portugal continental. Ao chegar ao hospital, o Papa, de 71 anos, saiu da viatura com um sorriso no rosto, cumprimentou as milhares de pessoas que se encontravam no local. O anúncio de que o Papa Leão iria ser operado foi feito durante a missa de domingo, na Praça de São Pedro, no Vaticano, pelo próprio Papa. Ao que tudo indica, o nódulo está circunscrito ao pulmão e foi detectado numa fase muito inicial. Ainda não se sabe se é benigno ou maligno. A Netflix vai transmitir o Mundial de 2030 em Espanha e em Andorra. Comprou os direitos desse Mundial para Espanha e para Andorra. A plataforma anunciou a aquisição dos direitos exclusivos de transmissão de competição desportiva. No total são 104 o número de jogos que vão ser transmitidos em direto pela plataforma em território espanhol e em Andorra. Um jogo em cada jornada vai poder ser visto de forma gratuita pelos espanhóis. Deve recordar que o Mundial de 2030 vai ter lugar em Espanha, Marrocos e também em Portugal. Fechamos com o quinto episódio do novo Podcast Plus do Observador, que já estreou. Conta a história de Ani Silva Paes, filha do último diretor da PIDE, que abandonou tudo para se juntar à Revolução Cubana.
0: E o podcast chama-se Os Escândalos de uma Revolucionária e revela a história da filha única de Fernando Silva Paes. um dos homens mais próximos de Salazar.
1: E depois de abandonar o marido para se juntar à Revolução Cubana, Aní Silva Paz ficou ainda mais próxima da cúpula do regime de Fidel. Vamos escutar um excerto deste quinto episódio.
7: José Manuel Abrantes Fernández é ministro do Interior. A pasta do governo de Fidel Castro, que controla a segurança do Estado, a polícia, os sistemas de informação, a imigração, as fronteiras e as cadeias. O militar cubano é um dos homens de confiança de Fidel. Começou como chefe dos guarda-costas do líder cubano, fez parte da polícia política e, nos últimos anos, chegou ao governo. Não é de agora que conhece Aní. José Manuel, ou Zé Manel, como é muitas vezes referido nas cartas entre ela e a mãe, já era um dos amigos da portuguesa quando ela chegou à Havana há mais de 10 anos. Fazia parte do grupo restrito de cubanos que Aní convidava para a Embaixada da Suíça, quando ainda lá vivia e era casada com Ramón Candó.
1: Um excerto deste quinto episódio de Os Escândalos de uma Revolucionária, novo podcast Plus do Observador. Esta série é narrada pela atriz Bárbara Branco, tem música original de Frankie de Chaves e a investigação e os guiões são da jornalista Inês André Figueiredo.
0: 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É o ponto final no Jornal da Uma.
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0: E daqui a pouco, e o campeão é?
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5: 1h13 vai começar a edição de hoje de E o Campeão É.
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5: A Liga dos Campeões está de volta ao fim da tarde, 5h45, há um LAN Sporting, que é um jogo de cartaz desta jornada da Liga dos Campeões, que vai também ter o Futebol Clube do Porto em campo, mas apenas amanhã, para esse Betis Futebol Clube do Porto. Vamos olhar para a equipa de Rui Borges, para as aspirações que tem nesta competição e para a importância desta partida. Estão comigo Bruno Roseiro, Augusto Inácio, Gabriel Alves e Pedro Henriques. Muito boa tarde, campeões. Bruno Roseiro, já ontem aqui tocamos ao de leve na falta que poderá fazer Zalazar para este jogo em França, mas também davas esse toque que este LAN não é o mesmo do ano passado e poderá estar mais ao alcance deste Sporting?
8: Não é, mas agora está melhor. Ou seja,
5: tem vindo a melhorar.
8: Parece quase um contrassenso, mas Dino Topmöller, quando entra, ganha a supertaça e começa bem, mas acaba por ser despedido. E aquilo que se vê com este novo treinador, nomeadamente agora neste último jogo com o Lyon, mas também na derrota que teve antes com o Mónaco, é que a equipa tem vindo a crescer e por aí a paragem para seleções acabou por ser benéfica para este LAN. Tem alguns problemas, ou seja, o facto de Sangaré ter sido vendido para o Brentford deixou alguma moça. Agora, é um ambiente complicado para o Sporting, é um jogo que se pode tornar também difícil, mas é ao mesmo tempo um teste, é um bocadinho como aquele caractere chinês. Podes ver crise, podes ver oportunidade, que é o mesmo.
5: Ying Yang.
8: Exato. Portanto, aquilo que poderá ser uma crise pode também ser uma oportunidade para Rui Borges mostrar que afinal o Sporting já não é um Peugeot, é um Mercedes, mantendo a analogia dele. Portanto, pode não ser um topo de gama, mas já está a um nível Mercedes. O problema, e isso já tínhamos falado aqui, é que é um Mercedes sem o seu grande motor, Zalazar, e é um Mercedes que obrigatoriamente, para ganhar em França, terá de ter muita velocidade, vulgo, terá de ter muito Jenny Catamo e Irancunda no jogo. Ou seja, diria que a chave para o Sporting conseguir um resultado positivo em França, não me querendo alongar mais, passará muito por aquilo que Jenny e Irancunda poderão fazer em transição e, ao mesmo tempo, assumindo que Maxi Araújo vai ser titular, aquilo que Maxi também consegue emprestar à equipa em termos ofensivos. Em termos globais, dizer apenas que, olhando para o calendário do Sporting e comparando também um bocadinho com aquilo que foi o ano passado, em que passa no top 8 com 16 pontos, o Sporting joga agora com o Lan e depois recebe o Las Clins e a seguir joga com o Shakhtar, num campo neutro, digamos assim,
5: porque
8: o Shakhtar não joga na Ucrânia e, portanto, acaba por ser quase num campo neutro. Se o Sporting fizer 10 a 12 pontos nestes 4 jogos, tem todas as condições para nos últimos 4, com United, Roma, Barcelona e City, poder continuar a sonhar com o top 8. Se por alguma razão nestes próximos jogos as coisas não correrem tão bem, aí poderá ter um pouco mais de dificuldades.
5: A esta hora joga-se a Youth League, precisamente o LAN Sporting, com o golo de Gabriel Silva, vai dando vantagem à equipa portuguesa. A ver, vamos se o Sporting consegue também mimetizar aqui mais logo, pelo menos em termos de resultado, a boa exibição que parece estar a fazer nesta Youth League. Augusto Inácio, de facto, o Zalazar é uma peça de peso que está fora da partida de mais logo. O que é que o Sporting tem de fazer ou com quem tem de jogar para tentar minimizar a falta que o colombiano vai fazer?
9: Boa tarde a todos. Olha, em primeiro lugar, deixa-me dizer que o jogo anterior que o Sporting fez, que foi em Braga, era um jogo em que podias cair para um buraco negro ou podias sair para o céu, no sentido de que podes lutar e podes estar naquilo que é os objetivos do clube. Esta vitória foi muito importante, a motivação está em alta, a confiança voltou, mas isto é a Liga dos Campeões. E sendo a Liga dos Campeões, o Sporting sabe aquilo que tem que contar, sabe que não tem o Zalazar, que é uma peça importantíssima naquilo que o Rui Borges quer para a equipa.
5: E que é uruguaio e não colombiano, como há pouco disse. Peço desculpa pelo engano. Estava aqui a trocar-lhe a nacionalidade.
9: O sangue
5: é latino.
9: Daquela gente, aquilo ali assim é antes quebrar que torcer. Mas diria que o Sporting, acho que para aquilo que são as características do lance, o Sporting tem que fazer aquilo que muitas vezes José Maria Pedroto dizia quando jogava contra equipas inglesas, que gostavam muito do contacto físico, era ficar com a bola, está cá, já não está, e eles vêm e desaparecem, não chegam à bola, ficam irritados, ficam cansados, ficam desconfiados. Ou seja, o Sporting nunca pode entrar no jogo do lance. O Sporting tem que fazer o seu jogo. Muitas vezes em posse, outras vezes em transições rápidas. Tem que ser eficaz nessas transições, porque se o Sporting chegar àquilo que o lance quer, que é o contacto físico, que é a luta, se não é a primeira, é a segunda bola, e o desgaste vai sendo maior, eu acho que o lance fica na sua praia. Se for ao contrário, eu acho que o Sporting pode roubar o entusiasmo dos franceses e pode alcançar um bom resultado, independentemente de jogar o Zalazar ou não.
5: Gabriel Alves, estamos muito aqui a falar de Zalazar, mas De Bastos também está fora desta partida. Há aqui uma reorganização defensiva que terá de fazer Rui Borges, ou terá de se preocupar mais com o ataque do que com a defesa neste jogo de mais logo em França?
10: Terá que se preocupar, boa tarde a todos, ter-se a preocupar é com o conjunto, com aquilo que é, portanto, o complexo jogo, não é? Portanto, teria que ser uma equipe equilibrada. E eu subscrevo o que disse o Bruno e o Augusto, não vou adiantar muito mais, só vou dar aqui uma nota que me parece que é interessante, pegando nas palavras do Bruno em relação ao Mercedes com um motor não de top, mas com um motor, eu diria, é um Mercedes dentro daquela Jack Venture com a Renault, é um motor Renault e carroçaria Mercedes, é assim, não é que a Renault não tenha bons motores, mas Zalazar é de facto um jogador importante e influente. Flávio Gonçalves, será também um desafio a ele, nasceu pelos arredores de onde vai jogar hoje, eu acho que também é uma lufada de ar fresco, que é um jogador que tem vindo a mostrar qualidade e tem vindo, portanto, a revelar-se e dá-me muito gosto ver jovens a crescer e que naturalmente a serem, naturalmente, dadas as oportunidades para serem importantes para aquilo que é o coletivo e o conjunto. Portanto, vamos aguardar que este Sporting seja consistente, disciplinado taticamente, muita concentração competitiva e, obviamente, se lá vai ter o seu público, certamente em França o Sporting não deixará de ter aquilo que também é importante, um 12º jogador nas bancadas, dados os muitos portugueses que vivem naquele país.
5: Pedro Henriques, o árbitro desta partida é o croata Igor Pajac, de resto parece que há bom registo a arbitrar equipas portuguesas, costuma dar sorte aos portugueses, mais logo no lançamento desta partida, na emissão especial de Esporto, farás uma radiografia melhor deste árbitro croata. Queria também perguntar-te, de facto, por este Sporting que tem muita juventude, ainda agora o Gabriel falava do Flávio, mas temos João Simões também aqui numa espécie de regresso à equipa, já entrou em Braga, poderá também ser uma solução, e este Sporting continua também com esta marca, lançando muitos jovens na equipa principal.
11: Bom dia, e se nos lembrarmos que o João Simões o ano passado foi o homem da Liga dos Campeões, ou seja, um deles aparecia e jogava bem, ou até parecia que jogava melhor lá do que propriamente enfim, em território nacional, no sentido da competição interna. Em relação ao jogo, dizer o seguinte: é óbvio que o Zalazar acaba por ser uma figura ou um nome que, associada a esta questão da lesão e associada a uma baixa que é importante, porque o Zalazar no último jogo em Braga acaba por ser o man of the match, porque até agora o Zalazar não estava a ter essa relevância e importância. Aliás, muitas pessoas já questionavam o valor dado pelo Zalazar. Ele é que apareceu em grande, e como o futebol é o momento e o que fica é sempre a última imagem, agora de repente o Zalazar passou a ser mais relevante nesse aspecto. É sempre uma baixa, é sempre um jogador até com experiência no plano internacional. De resto, para além do Zalazar, de Bassi e Nuno Santos estarem lesionados, eu diria o seguinte: eu tenho a certeza, e esta certeza é sempre, pronto, é os meus palpites, que de 10 jogadores que vão a jogo, a minha dúvida está num 11º jogador, que pode mudar inclusivamente o sistema, e passo a explicar. Rui Silva, Maxi Araújo, Gonçalo Inácio, Quaresma e Fresneda parecem-me seguros. Depois, eu diria que, não colocando agora no terreno, mas Dumbiá, Altimira, Anderson, Jenny Katami e Soares estarão seguros. Poderá haver aqui uma variabilidade, que pode ser o Irã Kunda estar em jogo, e aí o Anderson faria com o Altimira e o Dumbiá um bocadinho mais à frente, e o Irã Kunda à esquerda, com o Jenny Katami à direita. O João Simões, quando aparece na conferência de imprensa, ficamos logo todos a dizer: bem, se ele aparece e foi lançado é porque vai ser titular. Ontem, curiosamente, fizeram essa pergunta na televisão, e o treinador Rui Borges estava por trás dele, e até apareceu, não sei se viram essa imagem, aparece a mandar ali uma boca na brincadeira, a dizer qualquer coisa como: não é bem assim, não é? E depois a questão do Flávio Gonçalves, que também pode ser, ou seja, eu diria que entre Irã Kunda, Flávio Gonçalves e João Simões, o que muda também a colocação no terreno de jogo, esse é o tal jogador que eu tenho dúvidas. Eu vou apostar no Irã Kunda, e vou apostar que Altimira, Anderson, Dumbiá, Irã Kunda, Jenny Katami e o Soares lá na frente, isto para, digamos, da posição 6 para a frente. De qualquer maneira, pode haver aqui uma variabilidade. Termino com Rui Borges a dizer que a Champions dele é o campeonato. Não gosto muito de ouvir esta expressão, porque acho que não faz sentido para nenhum clube. Acho que não o devem dizer, embora perceba a ideia, porque as equipas portuguesas ganhar a Liga dos Campeões é quase uma miragem, mas ser campeão nacional, os três grandes, é possível. E depois o Sporting, ano passado, que o Rui Borges dizia que o Sporting era um Peugeot, já subiu na hierarquia, já passou para Mercedes. Agora aqui discute-se que tipo de motor é que está lá no Mercedes, porque há vários tipos de Mercedes. Eu, como sou dono do Mercedes, posso dizer o seguinte: não é só ter o Mercedes, é as mãozinhas para o Mercedes, porque Mercedes muita gente pode ter, mas é preciso ter mãozinhas.
12: Unhas.
11: Exatamente. Unhas. E, portanto, não depende só nem do chassi, nem do motor, depende das unhas que o conduzem. E isso, às vezes, é importante.
5: Muito bem, Pedro Henriques. Bruno, vamos ter de avançar para as notas de campeões, mas se quiseres dar aqui uma olhada ao resto deste calendário nesta terça-feira de Liga dos Campeões, quais são os teus interesses mais particulares?
8: Se tu adivinhas ou não. Isso é amanhã.
5: O Roma-Real Madrid é amanhã, era o que eu estava a confirmar.
8: Também é um City-PSG amanhã.
5: Há um Atlético-Manchester United hoje.
8: Exatamente. Pronto.
5: Esse é o teu favorito.
8: É aquilo que eu vou fazer aqui para o jornal. Digo já isso, ou seja, Bayern, Barcelona, Inter e Arsenal é tentar perceber por quantos é que, em princípio, irão ganhar. Tenho muita curiosidade para saber o que é que vai dar este Atlético-Madrid United, até porque este é o pior arranque do United em 40 anos. E eu fiquei sempre com uma dúvida em relação à época passada, que é: será que Ruben Amorim é mais vítima ou é mais culpado? E o tempo está a mostrar que afinal não é tão culpado, e se calhar é muito mais vítima, que o diga. Portanto, daí também a minha curiosidade. Uma nota só muito rápida em relação àquilo que o Pedro Henrique estava a dizer, e bem, sobre o discurso do Rui Borges, de acrescentar que faltou o Rui Borges explicar, ou alguém que lhe explicasse, que no fim de semana não há campeonato. Portanto, essa coisa, a história de preocupação, o foco, o campeonato, etc., convém olhar para o calendário e perceber que este fim de semana não há campeonato. Portanto, o Sporting joga hoje fora para a Liga dos Campeões, e o próximo jogo é em casa, Colasso. Portanto, é aqui é que têm de estar as atenções, e não é no campeonato. Notas de campeão muito rápidas. Nota 15 para a seleção portuguesa de hóquei em patins. Começou da melhor maneira o Campeonato do Mundo, e foi importante a maneira como Portugal venceu a Suíça, sabendo que Esta noite vai defrontar a Espanha, naquele que em princípio será o duelo pelo primeiro lugar do Grupo A. E uma nota zero para Gianni Infantino. Recomendo a leitura de um artigo que o Times lançou na última noite. Tudo corre mal ao senhor. E agora de repente descobriram que ele afinal recebia um segundo ordenado paralelo, que não era declarado e que lhe permitia ter uma vida luxuosa em Miami. Acho que está tudo dito. As eleições da FIFA são daqui a 4, 5 meses. Portanto, resta às pessoas perceberem o que é que querem do futebol.
5: Augusto Inácio, vamos também à tua nota de campeão. Não sei se queres dar aqui algum...

0: uma equipa portuguesa, neste caso é o Sporting na Champions, nota 20 para o Sporting, consiga o tal resultado positivo, o resultado positivo é uma vitória. Nota 20 para a administração e o presidente do Alverca tomar uma posição sobre uma atitude muito feia, diria mesmo muito estúpida, de um jovem guarda-redes, que é verdade, mas não pode ter aqueles comportamentos sob pena de o clube também ficar mal visto perante aquilo tudo que se passou, e o Alverca tomou logo uma decisão imediata, e por isso nota 20 para o Alverca nesse sentido. Queria dar também nota 17, porque aos poucos e poucos que chegando lá vai, já tem 981 golos, ele quer dar em nota 1000, quando ele chegar aos 1000 golos, para o Pedro Henrique é 1007, para mim vai ser os 1000 e é que eu vou festejar. E diria também, nota 17 para o Alverca, grande Alverca, 4-1 em Famalicão, Sérgio Ferreira o treinador, tem 3 vitórias seguidas, este Alverca já está no 8º lugar com 11 pontos, por isso este Alverca está a crescer muito.
1: Gabriel Alves, vamos à tua nota de campeão. Vai para a Espanha ou não?
2: Não, por acaso não, mas okay. Passa por Espanha. Dizia ao Miguel Cordeiro, da Notícias, no noticiário há pouco, que a Netflix, a Espanha, Mundial, pois não é por
1: Espanha
2: acaso.
1: Espanha e Andorra.
2: Andorra e tal, não é por acaso, porque olhando para a Liga Espanhola, 31 golos esta última jornada, diz qualquer coisa. Mas sobre isso falaremos, temos tempo de falar. Vou dar 2,20 a 2 treinadores. Um é português, vive no Brasil, chama-se Abel Ferreira. Se é para não pagar salários aos funcionários, não quero reforços. E depois, não é demagogo, explica sustentadamente como foi, portanto, o mercado para o Palmeiras nos últimos anos. Pois, isto não é fácil, porque tem conquistado títulos e quando não os conquista, discute-os até ao final. Depois é para Luís Henrique. Luís Henrique, treinador do Paris Saint-Germain, Vitinha me disse, numa entrevista fantástica, depois de ter prolongado o contrato, não sei se me falas a sério ou não, é que Luís Henrique, na entrevista, eu só destaquei duas notas, não sou treinador que fica o tempo todo a dizer aos jogadores, você tem de fazer isso, ou aquilo, e mais aquilo. Eles também precisam de ser capazes de propor soluções e lidar com as diferentes situações que surgirem. E depois fala da diferença de idade dele para os mais novos. E ele se sente em cada ano, está preocupado, não é? Porque em cada ano, face aos mais jovens, ele naturalmente fica mais velho. Mas ele diz, o bom relacionamento com eles é necessário. Gosto de brincar, de estar perto dos jogadores, rir, conectar-me com eles, com piadas. E lembro-me do Vitinha, às vezes dizendo, não sei se você está falando sério ou não. Este não precisa dizer que manda, é líder.
1: Nota para Luís Henrique e também para Abel Ferreira. Pedro Henrique, fechamos com a tua nota de hoje.
3: Sim, a minha nota, depois se puderem reencaminhar para o João Pinto e para o Luís Pinto Coelho, faz favor, agradeço.
1: Claro.
3: 981, ok, Diego, 981, GOAT, que é que significa Greatest of All the Time, portanto o maior de todos os tempos. Se faltam 19, estaremos cá para ver, grande CR7, mais um golinho.
1: Está feita aí, Edith.
2: Deixa-me só dizer uma
1: coisa. Muito rapidamente, Gabriel.
2: O Luís Henrique subscreveu o Tony Silva.
1: Muito bem, fica essa nota. Amanhã estamos de regresso com mais uma edição de E o Campeão É.
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1: Daqui a pouco há a história do dia e tratar da saúde. Para já a síntese da 1:30. Miguel Cordeiro.
5: O Partido Socialista entregou esta manhã um pedido de audição urgente a Luís Neves e também ao antigo secretário-geral do Ministério da Administração Interna. Quer o PS ouvir no Parlamento os dois protagonistas desta mais recente polémica no Ministério da Administração Interna. Diz o PS que quer esclarecer os fundamentos da decisão de Luís Neves de demitir Ricardo Carrilho. E quer o PS esclarecer também as questões levantadas sobre o Ciresp nesta polémica. Ontem, José Luís Carneiro já tinha dito que concordava que Luís Neves fosse ouvido no Parlamento para esclarecer todas as questões sobre esta decisão de demitir Ricardo Carrilho, do cargo de secretário-geral do Ministério da Administração Interna. Quer o PS que estas audições sejam feitas com caráter de urgência. Ontem, o Ministério da Administração Interna anunciou esta saída, o afastamento de Ricardo Carrilho, anunciou que cessou funções por determinação do ministro Luís Neves. Ricardo Carrilho reagiu depois, considerou a exoneração um ato de retaliação e acusou o ministro da Administração Interna de pressões ilegítimas e de uma interferência política asfixiante.

Logo depois reagiu Luís Neves. O ministro emitiu um comunicado em que falou em quebra de confiança resultante de situações, incluindo algumas de particular gravidade, que comprometeram o funcionamento dos serviços. E foi aí que entrou o Siresp. Luís Neves acusou Ricardo Carrilho de ter, nos últimos meses, uma permanente atitude de confronto e de procurar, por todos os meios, prejudicar o funcionamento da rede Siresp. Há mais reações políticas. O Bloco de Esquerda considera que o ministro da Administração Interna é uma novela permanente de casos e pede esclarecimentos ao secretário-geral do Ministério. A mais recente polémica envolve este afastamento de Ricardo Carrilho, com o coordenador do Bloco de Esquerda hoje, José Manuel Pureza, a classificar esta polémica como constrangedora. Já Paulo Raimundo, pelo PCP, falou também sobre este assunto, pede clarificação ao Governo acerca desta demissão de Ricardo Carrilho. Considera o PCP que Luís Neves devia estar mais preocupado em fazer um bom serviço ao país e deixa também o PCP críticas ao modelo de gestão do Siresp. Falamos ainda das reações à entrevista de Pedro Passos Coelho e continuamos pelo PCP, porque Paulo Raimundo diz que o antigo primeiro-ministro quer voltar a 2015. Hoje, Paulo Raimundo visitou uma fábrica de produtos de pastelaria nos arredores de Sobral de Montagraço. Enquanto esse possível regresso de Pedro Passos Coelho à vida política ativa, Paulo Raimundo considera que o antigo primeiro-ministro tem saudades dos tempos de grande sobressalto social. Já Luís Filipe Menezes, antigo presidente do PSD, diz que não percebe as críticas que estão a ser feitas a Pedro Passos Coelho. O antigo líder social-democrático apontou para uma estratégia errada dentro do PSD. João Almeida, deputado do CDS, considera que Pedro Passos Coelho não é inimigo da Aliança Democrática, mas assume, no entanto, que as críticas de Passos Coelho não são confortáveis para o governo. Fechamos com o Papa Leão XIV, que já está no Hospital Gemelli, em Roma. Vai ser submetido a uma cirurgia para remover um nódulo pulmonar. Chegou ao hospital por volta do meio-dia, chegou de sorriso no rosto, cumprimentou as milhares de pessoas que se encontravam no local.

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7: Esta é a História do Dia da Rádio Observador. Donald Trump volta a dar uma mãozinha à Rússia. Este é o som de um ataque russo a uma instalação energética ucraniana. Depois de Donald Trump ter surpreendido o mundo com um anúncio.
19: That is massive amounts of oil coming into our country and I want to thank President Putin.
7: A Rússia e a Ucrânia tinham concordado num cessar-fogo às infraestruturas de energia dos dois países e esse cessar-fogo tinha efeitos imediatos. Pormenor, nem Kiev nem Moscovo reconheceram o acordo, mas este anúncio foi feito depois do presidente dos Estados Unidos ter anunciado um negócio com a Rússia para o fornecimento de combustível aos Estados Unidos. Hoje vou conversar sobre esta nova aproximação entre Washington e Moscovo. Para isso convidei a Sónia Sénica, professora de Relações Internacionais na Universidade Autónoma de Lisboa e investigadora do Instituto Português de Relações Internacionais. Vamos olhar para este acordo, para a forma como Trump volta a ostracizar a Ucrânia, quem ganha e quem perde com tudo isto. E no fim, Até vamos ouvir a perspectiva chinesa, que vai soar a bom senso no meio destas reviravoltas do Ocidente. Eu sou o Pedro Benevides e esta é a história do dia de terça-feira, 13 de outubro. Olá Sónia, bem-vinda.
5: Olá Pedro, obrigada pelo convite.
7: Não, é com todo o gosto que falamos e ainda por cima de um assunto destes que, sobretudo a mim, me deixa muito confuso. Nós ouvimos o presidente dos Estados Unidos falar aqui de um acordo com efeito imediato entre a Rússia e a Ucrânia para não se atacarem mutuamente nas infraestruturas energéticas. No entanto, a Ucrânia veio dizer logo que tinha sabido desse acordo pelas notícias e a Rússia também não confirmou que existisse qualquer acordo. Portanto, há qualquer coisa aqui a ser construída ou isto foi daqueles anúncios de Donald Trump que não têm qualquer consequência?
5: Bem, Pedro, eu diria que é perceptível, não é, esta dificuldade que temos de perceber exatamente qual é a estratégia norte-americana, porque é muito particular, sobretudo na gestão deste dossiê da Ucrânia. O primeiro ponto é que me parece desde logo mais preocupante e alarmante, sobretudo para Zelensky e para os ucranianos, que é, no fundo, este anúncio público à revelia da articulação com Kiev, daquilo que é um acordo substantivo e, eventualmente, um primeiro passo tendente à paz, não é? A duradoura, que é o que se pretende. Depois, a dimensão, se formos miuçar em termos de detalhes, em que é que consiste realmente este tipo de cessar-fogo em particular e se interessa ou não a qualquer um dos beligerantes e até ao próprio mediador pacificador. E aí é que está o cerne de toda a questão. Nós temos aqui claramente e egoisticamente um interesse norte-americano de ser defendido por Trump, não só no quadro mais amplo da normalização de relacionamento com Moscou e também naquilo que é, no fundo, um interesse na dimensão de segurança energética, que foi, aliás, algo que Marco Rubio, recentemente, quando esteve em Lisboa, veio dar conta que é uma das suas linhas estruturantes na atualidade em termos de política externa norte-americana. E isto também tem consequências, diria, muito negativas e secundárias para a Ucrânia, desde logo porque esse anúncio, conforme foi referido por nós, foi feito à revelia daquilo que era o conhecimento de Zelensky, portanto não foi auscultado. Por outro lado, Zelensky também não está em bom rigor, em condição de não aceitar qualquer tipo de passo que seja dado tendente à paz, portanto fica aqui enredado numa espécie, se me permite o termo, de armadilha. E finalmente, quem é que vai capitalizar? Os russos e os norte-americanos. Porquê? Porque a Rússia vê bastante flexibilizada não só a dimensão de sanções económicas norte-americanas, mas como também eventualmente não ser atacada pelas forças ucranianas nas suas refinarias e na sua produção de petróleo, da sua extração de petróleo, das suas exportações por um lado, e vê também aqui uma articulação clara de um acordo que foi recentemente encetado e também divulgado com Washington naquilo que é o fornecimento do mercado norte-americano. E portanto eu diria que nós estamos, Pedro, se me permite, num ciclo novamente muito difícil para os ucranianos, quase, eu diria, alarmante, porque também acresce a isto estarmos em pleno início de inverno rigoroso e todos sabemos o que isso significa para a Ucrânia.
7: É por isso que, precisamente por causa dessa questão do inverno rigoroso, que a Ucrânia não se opôs a um acordo que cheira muito a mais vantajoso para a Rússia e para os Estados Unidos do que para a própria Ucrânia?
5: Eu diria que é, no fundo, uma confluência de tudo isso que refere. Portanto, não pode recusar, o inverno é rigoroso e há sempre uma intensificação dos ataques e hostilidades militares por outro lado. E, claramente, Zelensky, mais uma vez, está à mercê desta vontade de lideranças de homens fortes, um dos lados sendo o agressor do seu país, portanto, o presidente russo, e do outro lado temos o presidente Trump, que tenta alcançar algo que consiga no quadro daquilo que entende ser e percepcionar um interesse para o seu próprio país. Não nos podemos esquecer também que este anúncio vem muito próximo daquilo que é as eleições intercalares e também o amenizar eventualmente a dimensão do impacto económico em termos globais da economia norte-americana, não só do conflito no Médio Oriente, mas agora desta espécie de manobra de Trump no sentido de ter também a dimensão da oscilação dos preços dos combustíveis mais gerida, não é? Mais flexível e benéfica também para o público ucraniano e também para o público, desde logo, norte-americano e russo. Portanto, esta tríade que beneficia aparentemente com essa cessação das hostilidades nas infraestruturas energéticas, mas aquilo que estamos a perceber é que não é assim. Portanto, Trump quer claramente emergir como uma liderança que tem prestígio, a abeirar-se de um processo eleitoral interno muito crítico, com uma popularidade em declínio claro e com críticas, sobretudo dentro do seu círculo mais próximo, dentro do Partido Republicano, até mesmo do próprio MAGA, se quisermos. Por outro lado, em termos externos, não está a conseguir alcançar algumas das grandes linhas da sua ação que se propôs fazer. Pacificador, acabar com os conflitos e, por outro lado, também alcançar aquilo que é, mais uma vez, a dimensão de segurança nacional, seja na dimensão securitária alargada ou energética. E isto, obviamente, do meu ponto de vista, fez toldar e, se calhar, condicionar também o presidente Trump para aquilo que é, mais uma vez, utilizar a Ucrânia para alcançar algo que seja proveitoso para os Estados Unidos.
7: Portanto, há aqui ambições, objetivos diplomáticos, económicos e políticos do lado de Donald Trump, com essas várias dimensões de que falou, e ao mesmo tempo há aqui um concretizar daquilo que nós temos vindo a observar, sobretudo desde o início desta presidência, que é apontar a Ucrânia como um obstáculo, como um inimigo, como um adversário, e esta concretização, apesar de ser feita através de um acordo entre duas partes, portanto uma coisa aparentemente pacífica e bonita, na verdade é outra forma de fazer pressão sobre a Ucrânia.
5: E aquilo que me parece, Pedro, corroborando tudo aquilo que refere, que é uma ótima súmula do momento em que nos encontramos, e para a Ucrânia, sobretudo para Zelensky, eu creio que esta armadilha não é só externa, ou seja, não há aqui apenas uma dimensão externa de impor a Kiev aquilo que são as pretensões não só russas, porque facilita muito a vida do presidente Putin, como sabemos, o seu calcanhar de Aquiles é claramente a economia, e está com danos objetivos também no esforço de guerra e na dimensão doméstica.
7: E a Ucrânia explorou isso bem, precisamente nesses ataques às refinarias.
5: Mas eu diria que há aqui uma outra parte desta equação toda que muitas vezes também nos escapa em termos de análise mais profunda, que é esta dimensão de diplomacia secreta que está a ser incitada por potenciais futuros candidatos à presidência da Ucrânia. E talvez assim consigamos entender que, além de ter anunciado publicamente à revelia de Zelensky este acordo ou este cessar-fogo energético, Trump também tenha referido uma outra frase que eu creio que é bastante assertiva. É quase uma ingerência, se quisermos, externa na dimensão doméstica ucraniana. Quer dizer que, eventualmente, seria bom a Ucrânia ter outro tipo de liderança política, outro presidente. E nós sabemos que há movimentações de vários que tentam, de alguma forma, enfim, não estando de acordo com as opções e decisões de Zelensky, tentam, de alguma forma, apresentar-se como futuras soluções políticas naquilo que é uma candidatura até à presidência da Ucrânia. Eu falo, por exemplo, do anterior ministro da Defesa, que é muito querido na opinião pública ucraniana, tem de facto ambições políticas claras e também supostamente já incitou contactos internacionais, nomeadamente com os norte-americanos, e isto é algo que também, se quisermos, acaba por minar aquilo que é a capacidade mais autónoma de gestão política da parte de Zelensky. Também tem de contar com essas possíveis alterações substantivas no apoio a outros candidatos que não, por exemplo, uma recondução ou uma recandidatura sua nas próximas e eventuais eleições, caso isso ocorra.
7: Tanto que Zelensky veio logo responder a essa provocação de Donald Trump. Agora, é curioso que tudo parece estar a ser feito, quase articulado entre os Estados Unidos e a Rússia, num anúncio que acaba por ser vantajoso para os dois, mas ao mesmo tempo nós tivemos uma coisa extraordinária, que foi a própria Rússia, logo a primeira a violar um suposto acordo quando ataca novamente uma central termoelétrica ucraniana.
5: Sim, exatamente. Isso mostra claramente que não só não está realmente comprometida em cumprir com algum tipo de acordo que seja, e também já não é algo que nos surpreenda, também não surpreende, creio que Zelensky e os ucranianos, por um lado, mas mais do que isso, condicionou aquilo que é eventualmente a baliza temporal deste cessar fogo energético, dizendo que só permitiria que ocorresse durante um dia, caso e se o processo eleitoral realmente fosse realizado nesse momento. E portanto eu diria que, se quisermos, não causando estranheza para nós e para a Ucrânia, há aqui de facto uma forma também de condicionar a cadência dos eventos por parte de Moscovo, que no fundo e em bom rigor considera Zelensky como o seu principal obstáculo às suas pretensões, porque na verdade em bom rigor as suas exigências não alteraram, ou seja, as linhas vermelhas russas continuam imutáveis. E é com esta moldura difícil, por um lado, de ter um beligerante tão exigente e, por outro lado, ter uma espécie de mediador que não é totalmente imparcial, que eu diria que era importante, talvez, atentar a uma outra possibilidade de atuação e de participação mais construtiva, como se diz na dinâmica política ou diplomática, com o papel, por exemplo, de uma China. Eu sei que a China, de alguma forma, e Xi Jinping, tem-se mostrado muito mais a monitorizar, a tirar as lições aprendidas, eventualmente também até a gostar deste desgaste, muitas vezes, dos outros, não é? Porque, eventualmente, num futuro próximo, com ambições com Taiwan, pode estar bem mais confortável, mas ainda assim, e só vou permitir-me partilhar com o Pedro esta reflexão que, recentemente, numa conferência internacional, foi dito e verbalizado publicamente por um académico chinês, porque é que a China nunca quer, enfim, muitas vezes, intervir de forma mais direta nos conflitos, apela muito mais ao sistema onusiano e ao respeito do direito internacional, ao conflito e à diplomacia. Porque, ao contrário dos Estados Unidos, e estou a citar esse académico chinês, próximo, portanto, à liderança chinesa, ao contrário dos Estados Unidos, a China não quer ser o número um em tudo. E isto faz toda a diferença. Isto diz muito da visão chinesa do que é que os Estados Unidos com Trump pretendem. No fundo, pretendem ser o número um em tudo. Pretendem ser o número um na Europa, no Médio Oriente, na América Latina, no Ártico. No fundo, e em bom rigor, querem controlar, não é? Querem não perder o seu status quo, não é? De grande poder em termos internacionais. Só que muitas vezes falha aquela leitura mais estratégica de que não só o mundo na atualidade já não é unipolar, de liderança norte-americana, por um lado, como também, por outro, já existem interesses do outro lado que nos escapam, não é? Que estão à revalia das nossas capacidades também de decisão e de atuação. Veja-se o caso, por exemplo, do regime de Teherão, que ainda não pereceu. Estamos a falar de uma luta assimétrica. E eu creio que é nessa medida que Zelensky continua a tentar manter aqui uma certa esperança, acalentando a possibilidade de que, de alguma forma, mesmo sendo alvo de uma atuação tão forte, robusta e assimétrica e militarizada russa, continua a considerar que ainda pode haver esperança para, mesmo sendo pressionado também pelos Estados Unidos, encontrar uma possibilidade de solução futura no quadro do que seria, idealmente, uma paz justa.
14: Uma lição chinesa a terminar esta conversa, uma lição inesperada, mas muito curiosa, e dava-nos aqui para todo um outro episódio, Sónia, essa visão. E sobretudo a história que os Estados Unidos mostraram quando tudo o que mete intervenções externas não tem corrido bem, mesmo quando o mundo era um bocadinho diferente do que é hoje. Sónia, agradeço-lhe imenso. Foi um gosto.
5: Obrigada a eu. Foi um gosto. Obrigada.
18: Eu conversei com a professora e investigadora de Relações Internacionais, Sónia Sénica, que é também comentadora regular na CNN Portugal, sobre este anúncio feito por Donald Trump de que a Rússia e a Ucrânia vão parar de se atacar nas infraestruturas energéticas. Entretanto, do lado europeu já houve reação, sobretudo ao anúncio de que os Estados Unidos vão voltar a comprar diesel russo. Entre a surpresa, se é que isso ainda é possível, e a preocupação, várias vozes dos 27 vieram condenar o acordo. Primeiro porque não resolve grande coisa a nível do preço do petróleo, depois porque desgasta ainda mais a unidade do Ocidente no que diz respeito a uma guerra, lembra também Bruxelas, que foi a Rússia quem começou. Esta foi a história do dia, a sonoplastia da Beatriz Gardete, a música do genérico do João Ribeiro. Eu sou o Pedro Benevides. Até amanhã.

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1: Estamos a 16 minutos, ou estamos aliás a 6 minutos das 2 da tarde, já de seguida outra tarde da saúde.
2: A doutora Mariana Sobral já está comigo, é médica de família do Centro de Saúde que eu falo, doutora, bom dia.
3: Bom dia.
2: O chamado Clube das 5 da Manhã tornou-se um fenómeno cultural depois do livro The 5 AM Club, do autor Robin Sharma, que popularizou a ideia de reservar as primeiras horas do dia para cuidar de si e organizar objetivos. Hoje, nas redes sociais, acordar antes do sol é quase assim um símbolo de disciplina, produtividade e sucesso, mas uma ideia muito popular é necessariamente saudável para todos, doutora Mariana. O Clube das 5 da Manhã é para toda a gente? Eu, no meu caso, é o Clube das 4 da manhã. Acordo ainda mais cedo.
3: É um tema muito interessante.
2: É mesmo.
3: Muito resumidamente, baseia-se na premissa 20-20-20. Despertar cedo e dedicar os 20 minutos ao exercício físico, os outros 20 minutos à meditação e os últimos 20 minutos a aprender alguma coisa nova.
2: Bem,
3: é verdade. Mas não é uma fórmula mágica para todas as pessoas, naturalmente.
2: Então, se alguém acorda às 5, mas se deita às 9 ou às 10 da noite, pode resultar?
3: Pode resultar, muito bem, para algumas pessoas. E há pessoas que têm mais facilidade em adormecer cedo e em sentirem-se ativos
2: logo pela manhã,
3: de manhã, é verdade. Mas é importante termos atenção, fundamentalmente, se isto começar a implicar estarmos menos atentos, mais cansados, mais mal-humorados, temos que rever. Exatamente, se pudermos repensar aqui a nossa estratégia.
2: E há pessoas para quem este desafio das 5 da manhã faz ainda menos sentido?
3: Sim, temos que pensar, por exemplo, em crianças, adolescentes e quem trabalha
2: idosos,
3: por. Exatamente, e quem trabalha por turnos, estava aqui a pensar. Mas no fundo o que é importante nós pensarmos? Cada pessoa tem o seu cronotipo.
2: Claro.
3: Há pessoas que de certeza que conheço que trabalham super bem de manhã e a partir das 3, 4 da tarde já estão a arrumar as coisas, e outras pessoas que trabalham mais ao fim do dia, e as pessoas que ficam no meio. Estava-me aqui a lembrar-me do professor Marcelo Rebelo de Sousa, que é um exemplo típico.
2: Sim.
3: De quem precisa dormir, exatamente, e muito pouco tempo.
2: Então, mas se alguém quiser experimentar este ritmo, este estilo de vida, como é que o pode fazer em segurança? Ou sem grandes riscos para a saúde?
3: Antes de mais, tem que parar e perceber porquê que quer alterar o estilo de vida. Se sente mais cansado, se está mais desorganizado. Mas, pois, em relação a dicas práticas, é importante começarmos mais pela hora de deitar e não tanto pelo despertador. Ir alterando os horários em pequenos passos, rotina de sono consistente, exposição à luz solar é fundamental, e reduzir a luz intensa e os ecrãs antes de dormir. Se tivermos, lá está, mais irritados, mais sonolentos, é provável que o plano não esteja a respeitar as necessidades.
2: Portanto, esta ideia de que dormir cedo e acordar cedo é sempre mais produtivo também não é bem assim.
3: É uma ideia muito apelativa, mas não é uma medida de saúde nem de valor pessoal. Uma rotina saudável é aquela que permite dormir bem, alimentar-se bem, mover-se bem, trabalhar, conviver, tudo isto de uma forma sustentável.
2: Para terminar, doutora, qual é a mensagem prática que deixa aos nossos ouvintes?
3: O melhor estilo de vida não é aquele que parece mais disciplinado, mas aquele que nos dá prazer e que nos dá maior produtividade. Acordar às 5 da manhã pode ser ótimo, mas pode não fazer sentido para outra pessoa. Em vez de tentarmos copiar rotinas avulso, mais uma vez, percebermos uma rotina que nos respeite.
2: Tratar da saúde, @observador.pt é para onde pode enviar as suas dúvidas, as suas sugestões. Se preferir, também pode enviar áudio por WhatsApp 910024185. Doutora Mariana Sobral, até amanhã.
3: Até amanhã.
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0: São 2 horas. Muito boa tarde. 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Vamos atualizar as notícias. Jornal das Duas com o Miguel Cordeiro. Começamos com o PS, Miguel. Entregou esta manhã um pedido de audição urgente a Luís Neves e ao anterior secretário-geral do Ministério da Administração Interna. O Partido Socialista quer ouvir no Parlamento estes dois protagonistas da mais recente polémica neste Ministério.
1: Diz o PS que quer esclarecer os fundamentos da decisão de Luís Neves de demitir Ricardo Carrilho e que quer esclarecer também as questões levantadas sobre o Siresp. Ontem, José Luís Carneiro já disse que concordava que Luís Neves fosse ouvido no Parlamento para esclarecer todas as questões sobre essa decisão de demitir Ricardo Carrilho, desse cargo de secretário-geral do Ministério da Administração Interna. O PS comunica agora que quer que estas decisões, estas audições, sejam feitas com caráter de urgência. No requerimento, os deputados do PS fazem o filme dos acontecimentos desta demissão e referem que os dois comunicados do governo apresentam fundamentações distintas para a mesma decisão. Primeiro, o governo aponta para a reorganização do serviço, depois fala em quebra de confiança.
0: Esta é uma polémica que estalou ontem, quando o Ministério anunciou que o secretário-geral Ricardo Carrilho cessou funções por determinação do ministro Luís Neves.
1: E a polémica estalou porque houve, de facto, uma reação, ainda durante o dia de ontem, por parte de Ricardo Carrilho. Nessa reação, considerou a Ricardo Carrilho exoneração um ato de retaliação e acusou o ministro da Administração Interna de pressões ilegítimas e de uma interferência política asfixiante. Logo depois, na sequência dessas declarações, o ministro emitiu um novo comunicado e aí falou em quebra de confiança resultante de situações, incluindo algumas de particular gravidade, que comprometeram o funcionamento dos serviços. Luís Neves acusou mesmo Ricardo Carrilho de ter, nos últimos meses, uma permanente atitude de confronto e de procurar, por todos os meios, prejudicar o funcionamento do Siresp.
0: Ora, o Bloco de Esquerda considera que o Ministério da Administração Interna é uma novela permanente de casos.
1: E o Bloco quer também esclarecimentos do secretário-geral do Ministério. José Manuel Pureza lamenta uma nova polémica a envolver o gabinete de Luís Neves.
2: É um bocadinho constrangedor tudo isto, não é? Ou seja, um Ministério como o Ministério da Administração Interna, qualquer outro Ministério, mas desde logo o Ministério da Administração Interna, ser palco de uma novela permanente de casos, de atrapalhadas, de... Enfim, situações que degradam a vida política, degradam a democracia. Este ministro, enfim, tem claramente consigo essa imagem de alguém que decide, muitas vezes não cumprindo escrupulosamente os procedimentos que são necessários.
1: Considera o coordenador do Bloco de Esquerda que Luís Neves está a acumular situações que considera ser atrapalhadas. José Manuel Pureza redobra os pedidos de esclarecimento do Ministro da Administração Interna, chama também o secretário-geral do Ministério ao Parlamento. O coordenador do Bloco de Esquerda falou à margem da entrega de uma queixa junto da Provedora de Justiça sobre o erro no cálculo de pensões que levou a que perto de 3 mil pensões fossem fixadas acima do valor previsto na lei.
0: E o secretário-geral do PCP também falou sobre este assunto. Paulo Raimundo pede clarificação ao governo acerca da demissão de Ricardo Carrilho da Secretaria-Geral da Administração Interna.
1: Considera que Luís Neves devia estar mais preocupado em fazer um bom serviço ao país. Raimundo defende que é preciso clarificar o mais rapidamente possível o que se passou e chama Luís Montenegro. Diz Raimundo que este já não é um problema do ministro, é um problema do governo. A demissão de Carrilho da Secretaria-Geral do Ministério da Administração Interna, relacionada com a gestão da rede Siresp, leva também Raimundo a deixar críticas à estratégia do governo para esta rede com uma gestão privada.
3: O modelo de Siresp S.A., nas condições em que descreveu, é o mesmo que o governo quer fazer para a saúde S.A., para a educação S.A., para a economia S.A., para as finanças S.A., para a habitação S.A. E um país... Portugal S.A. não é o caminho para Portugal, nem para estes pequenos e médios empresários, nem para os trabalhadores.
1: O secretário-geral do PCP visitou uma fábrica de produtos de pastelaria nos arredores de Sobral de Montagraço e pede também esclarecimentos ao governo acerca da compra de mais 5% de ações da REN.
0: Entretanto, o PCP também comentou a entrevista de Pedro Passos Coelho. Dizem os comunistas que Passos Coelho quer voltar a 2015.
1: Foi também nessa visita a Sobral de Montagraço que Paulo Raimundo considerou que o antigo primeiro-ministro tem saudades de tempos de grande sobressalto social.
3: O Dr. Passos Coelho está com saudades de 2015. Está com saudades desse tempo. Está com saudades do tempo dos cortes nas pensões. Está com saudades do tempo do corte dos feriados. Está com saudades do tempo em que os manuais escolares não eram gratuitos. Está com saudades do tempo em que os passos, não havia passo social na dimensão em que há hoje. Está com saudades desse tempo. Pronto, é um direito que tem, eu não quero questionar isso.
1: Paulo Raimundo, crítico dos planos políticos de Pedro Passos Coelho.
0: Sobre essa entrevista falou também hoje na Rádio Observador Luís Filipe Menezes, o antigo presidente do PSD. Diz que não percebe as críticas que estão a ser feitas a Pedro Passos Coelho dentro do próprio Partido Social Democrata.
1: Fala de uma estratégia errada. Entende Luís Filipe Menezes que o partido e o governo têm de saber lidar com a crítica e explica que a força do PSD está precisamente na existência de diferentes opiniões dentro do partido.
4: É uma tradição democrática e sempre foi a força do PSD. Lembra-se bem quando Cavaco Silva foi uma peça fundamental da queda de Pedro Santana Lopes, quando escreve aquele famoso artigo das duas moedas.
5: Boa moeda, má moeda.
4: Lembra-se, por exemplo, quando o próprio Santana Lopes abandona o PSD, embora agora seja muito crítico do Pedro Passos Coelho, mas quando abandona o PSD discordando da liderança do Rui Rio, ou quando eu próprio discordei da liderança de Manuela Ferreira Leite. Portanto, é preciso que os líderes do PSD leiam a história do partido e convivam com a crítica.
1: Reação do Luís Filipe Menezes. Ontem, Luís Montenegro respondeu a Pedro Passos Coelho, sem nunca referir o nome do antigo primeiro-ministro. Luís Montenegro disse que quem espera o insucesso do PSD pode esperar sentado.
0: João Almeida, deputado do CDS, reconhece algum mal-estar no governo também a propósito dessa entrevista de Passos Coelho?
1: Fui aqui na Rádio Observador esta manhã, apesar de considerar que Pedro Passos Coelho não é um inimigo da Aliança Democrática. João Almeida, fala em algum desconforto no governo?
6: Não é um inimigo de maneira nenhuma. Acho que nem acho que era o mal do governo. Acho que tem opiniões que são próprias, não são novas. Eu acho que, mesmo com divergências, o passado dos partidos é relevante, até porque há sempre militantes que continuam a rever-se em cada uma das fases e, portanto, deve haver cuidado nessa gestão.
5: Se isto atrapalha de alguma forma a ação do governo, para todos os efeitos,
6: não é bom, isso eu disse até recentemente. Claro que não é bom ter o último primeiro-ministro de uma AD, ex-líder do PSD, a fazer críticas que são críticas à condução política do governo. Não é bom, mas como alguém diria na política, disse na política há uns anos, é a vida.
1: João Almeida, na Rádio Observador, esta manhã.
0: Uma panela de pressão que pode explodir a qualquer momento. É assim que o presidente de Ceuta descreve a situação na cidade após a crise migratória de junho.
1: Aconteceu hoje numa cerimónia de recepção aos reis de Espanha. Juan Jesús Vivas afirma que o que chama de invasão colocou em risco a soberania e deixou os cidadãos de Ceuta sem segurança, sem tranquilidade e sem liberdade. O presidente de Ceuta, o líder de Ceuta, classifica a migração de junho como a maior crise de segurança nacional da democracia espanhola.
7: Esta é a maior crise de segurança nacional da nossa democracia. Ceuta já não é o que era. Nós, os habitantes de Ceuta, perdemos segurança, tranquilidade e liberdade. Juntam-se a ruína económica, a incerteza de não saber até quando, a inquietação de que isto possa voltar a acontecer e o risco de colapso do nosso precioso bem, que é a convivência. Resumindo, é uma panela de pressão que a qualquer momento pode explodir. Ceuta não se vende, Ceuta defende-se. Ceuta é Espanha. Ceuta resiste, mas não se resigna.
1: Presidente Ceuta pede o retorno dos migrantes a Marrocos, agradece a presença dos reis neste momento. A quem entregou a chave de ouro da cidade, Filipe VI e Letícia estão hoje numa visita a Ceuta, que marca a primeira viagem de um chefe de Estado espanhol ao enclave em quase 20 anos. Também de hoje, o ministro das Finanças espanhol anunciou uma subvenção direta de mais de 45 milhões de euros para a cidade de Ceuta, com o objetivo de cobrir as despesas decorrentes da crise migratória.
0: Vamos a outras notícias em destaque a esta hora.
1: Youth League, Liga dos Campeões de Júniores em futebol. O Sporting jogou em França, os sub-19 do Sporting jogaram em França, frente ao Lan, e perderam por 3-2 frente aos júniores da equipa francesa. Jogo da Youth League. Mais daqui a pouco há jogo da equipa sénior, Liga dos Campeões, 5h45, Lan Sporting. Jogo com relato em direto aqui na Rádio Observador. Ursula von der Leyen diz que o Mar Negro é a nova frente de escalada na guerra da Rússia na Ucrânia. diz que é inaceitável a situação de ataques com drones que estão a atingir, que atingiram hoje dois navios mercantes perto da costa búlgara no Mar Negro. Uma das embarcações afundou. É o segundo caso em poucos dias. Reação de Ursula von der Leyen. Fechamos com o Papa Leão XIV, que já está no Hospital Gemelli, em Roma. Vai ser submetido a uma cirurgia para remover um nódulo pulmonar. À chegada, surgiu com um sorriso no rosto, cumprimentou as milhares de pessoas que estavam nesse local. O anúncio de que iria ser operado foi feito pelo próprio Papa durante a missa de domingo na Praça de São Pedro, no Vaticano.
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0: Está com a Rádio Observador. Muito boa tarde. 13 minutos depois das duas. Eu sou o Nelson Ferreira. A tarde política hoje começa mais cedo, a partir das 3h30, porque vamos ter uma emissão especial de desporto para acompanhar, a partir das 5h30, o Lance Sporting. É o regresso da Liga dos Campeões. Hoje, com a entrada em campo do Sporting, amanhã há Betis Futebol Clube do Porto, também para acompanhar com a emissão especial de desporto aqui na Rádio Observador. A esta hora estão 25 graus em Lisboa, 22 na cidade do Porto. Falamos de meteorologia com a Filomena Martins no Quente e Frio. Hoje fica disponível apenas em podcast, já mais daqui a pouco vai estar pronto para escuta, mas o mapa do IPMA de facto dá conta de um aumento das temperaturas nesta terça-feira. Deve mesmo chegar aos 31 graus em Évora, 30 em Beja, são as máximas previstas para esta tarde. O dia de amanhã é muito semelhante ao desta terça-feira, se bem que em Lisboa amanhã está prevista uma máxima de 32 graus, as temperaturas altas mais significativas no centro e sul do país. No norte, por exemplo, o Porto espera hoje uma máxima de 22, amanhã deve chegar aos 24. Vamos ao quinto episódio do novo Podcast Plus do Observador, Os Escândalos de uma Revolucionária.
16: 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Depois de mais de um ano a viver em Lisboa, Ani está de volta a Cuba. Com o fim do processo revolucionário, sente que já não é bem-vinda em Portugal. Vai continuar a tentar libertar o pai a partir de Havana. Retoma a vida praticamente onde a deixou. Regressa ao apartamento no Nuevo Obedado, recupera o trabalho como tradutora para o regime e revê os amigos. Mas também há uma novidade. Vai voltar a apaixonar-se. José Manuel Abrantes Fernandes é ministro do Interior, a pasta do governo de Fidel Castro que controla a segurança do Estado, a polícia, os sistemas de informação, a imigração, as fronteiras e as cadeias. O militar cubano é um dos homens de confiança de Fidel. Começou como chefe dos guarda-costas do líder cubano, fez parte da polícia política e, nos últimos anos, chegou ao governo. Não é de agora que conhece a Ani. José Manuel ou Zé Manel, como é muitas vezes referido nas cartas entre ela e a mãe, já era um dos amigos da portuguesa quando ela chegou à Havana há mais de 10 anos. Fazia parte do grupo restrito de cubanos que a Annie convidava para a Embaixada da Suíça, quando ainda lá vivia e era casada com Raymond Candó. Tal como René Vallejo, também Zé Manel é casado. Aliás, ao longo da vida, casa 4 vezes. Nunca com a Annie. A relação que mantém é a mais casual. E também não é exclusiva da parte dela. A Annie e Zé Manel nunca chegam a morar juntos ou sequer a namorar oficialmente. Mas ao longo de mais de uma década, vão ser um casal. No dia 14 de fevereiro de 1989, dia dos namorados, Zé Manel envia-lhe um ramo de gladiolos vermelhos para casa. E a mãe de Annie, que está em Cuba de visita nessa altura, testemunha e anota o gesto no diário. Também nesse ano, em junho, faz ainda mais por Annie. Numa homenagem, atribui-lhe uma medalha por mérito profissional. Há de ser um dos últimos atos oficiais de José Manuel Abrantes Fernández, antes de ser demitido inesperadamente por Fidel.

No dia 12 de junho de 1989, é preso em Havana o general Arnaldo Ochoa, veterano da Revolução e um dos poucos a serem distinguidos com o título de Herói da República de Cuba, a mais alta condecoração militar do país. É só o início daquele que virá a revelar-se um dos maiores escândalos da liderança de Fidel Castro, que envolve um esquema com o maior narcotraficante do mundo, Pablo Escobar. Ochoa é suspeito de facilitar a entrada na ilha de várias toneladas de cocaína traficada a partir da Colômbia, com destino aos Estados Unidos. Vai ser acusado de alta traição, mas não vai cair sozinho. E José Manuel Abrantes Fernandes, o namorado de Annie, é uma das pessoas que vai ser arrastada com ele.

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2: Mais de um ano antes, maio de 1988, o capitão cubano Jorge Martínez Valdés está numa viagem secreta à Colômbia. Não é uma figura central do regime de Fidel Castro, mas é a peça-chave de um esquema montado por um herói de guerra. O general Arnaldo Ochoa, veterano da Revolução Cubana, e o coronel António de la Guardia, responsável pelo programa para contornar o embargo económico norte-americano, são os cérebros da operação. La Guardia faz parte de uma unidade secreta do Ministério do Interior de Cuba, que através de uma rede de contrabandistas norte-americanos faz chegar à ilha artigos proibidos ao abrigo do embargo comercial dos Estados Unidos. São peças de computadores, equipamento médico e outros bens de alta tecnologia. Foi por causa desta experiência que Ochoa o recrutou para um novo negócio, que também vai incluir os Estados Unidos e contrabando ilegal. Mas de droga, traficada a partir de Medellín para a Flórida através de Cuba. Em nome de Ochoa, o capitão Jorge Martínez Valdés tem encontro marcado com o maior traficante de droga do mundo. Líder do cartel de Medellín, Pablo Emilio Escobar Gaviria tem 39 anos e é conhecido como o rei da cocaína. É o 14º homem mais rico do mundo e uma espécie de inimigo público número 1 dos Estados Unidos. E desde o início do ano, está em guerra aberta contra o cartel de Cali. Foi a primeira vez que alguém desafiou a autoridade de Pablo Escobar. Da pior forma possível. Os homens de Cali quebraram a regra mais sagrada da convivência entre narcotraficantes. Não atacar as respectivas famílias. Na madrugada de 13 de janeiro, o cartel de Cali fez detonar um carro-bomba carregado de dinamite em frente à luxuosa torre de 8 andares em Medellín, onde Escobar morava com a mulher, a mãe e os filhos. O impacto foi tão violento que provocou danos materiais ao longo de 4 quarteirões e a explosão abriu uma cratera de mais de 2 metros de profundidade por 6 metros de diâmetro.
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4: Boa noite, a esta hora se vivem momentos de angústia.
2: 3 pessoas morreram e outras 10 ficaram feridas. Manuela, a filha de Pablo Escobar, tinha apenas 3 anos. Estava a dormir no berço. Nunca mais recuperaria a audição do ouvido esquerdo. Desde então, os ataques entre os cartéis de Medellín e de Cali não têm parado. É nesta altura que o poderoso Pablo Escobar se reúne com Jorge Martínez Valdés. O colombiano oferece $1,200 por cada quilo de cocaína que chega aos Estados Unidos com a ajuda dos cubanos. A ideia é permitir que a droga seja deixada em território ou águas cubanas para depois ser transferida em lanchas rápidas para a Flórida. A droga vinda da Colômbia sai da costa norte de Cuba, das praias de Varadero, e segue até à costa leste dos Estados Unidos. Ao longo de pouco mais de um ano, o esquema engendrado por Arnaldo Ochoa e António de la Guardia leva a cabo 15 operações bem-sucedidas. A eficácia é tanta que a DEA, o Organismo Norte-Americano de Combate à Droga, assinala um aumento do transbordo de cocaína vinda de Cuba e identifica Varadero como ponto de partida. Mas o que parecia ser um negócio em expansão com ganhos de parte a parte desmoronou-se no dia 12 de junho de 1989. Arnaldo Ochoa foi preso, às 8:30 da noite no Ministério das Forças Armadas Revolucionárias de Cuba. O mesmo aconteceu com António de la Guardia. No jornal oficial do regime, o Granma, saem notícias detalhadas sobre o caso. Os protagonistas são expostos. Escreve-se que o riquíssimo cartel colombiano, que minou sistemas judiciais e políticos em grande parte da América Latina, também conseguiu penetrar nas forças armadas cubanas e chegar até aos escalões superiores. Publicam-se números. Terão sido traficadas 6 toneladas de cocaína e o esquema terá rendido 3,4 milhões de dólares aos responsáveis. As proporções do escândalo em Cuba são enormes, mas não se ficam por aqui. Há mais acusados. E um deles é o último grande amor de Annie.
5: Y al triunfo y la consolidación del socialismo en nuestra patria.
2: Janeiro de 1979. Annie está na Avenida 23, em frente ao Hotel Habana Libre.
5: La importancia de las masas en la lucha.
2: Veio com colegas de trabalho. O amigo português, Rui Ferreira, também está presente, mas é praticamente ignorado. A prioridade de Annie é ouvir o líder cubano que discursa em mais um comício.
5: E a perseverança.
2: Já perdeu a conta às vezes que ouviu Fidel discursar. Passaram anos desde que se juntou à Revolução. Mas isso não é relevante. Annie assiste sempre com o mesmo entusiasmo. Ouve as palavras de Fidel com o deslumbramento da primeira vez. Está atenta, como se não houvesse mais nada à volta.
6: A gente estava na primeira fila. Quando eu digo na primeira fila, é que entre o Fidel e nós só havia os guarda-costas. Como se estivesse a ver a Virgem de Fátima em si, as mãos assim na boca, não tirava os olhos de cima dele, aplaudia, não olhava para mim e eu estava lá. Aquilo era uma admiração. E é verdade, o Fidel quando chegou ao lugar e passa os olhos pelas primeiras filas, vê a ela e cumprimenta-a com a cabeça.
5: Muitas vezes lutou o povo cubano por sua independência.
2: Annie assiste ao discurso do líder comunista como se estivesse na missa. Olha para o líder cubano como se fosse Deus.
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2: E aquele cumprimento de Fidel é só mais uma prova de que a escolha que a Annie Silva Paes fez ao deixar a vida que tinha e adotar outros ideais é reconhecida pelo regime. No final do comício, Rui acompanha a amiga até à paragem do autocarro. Antes de se despedirem, Annie pede-lhe que nunca se esqueça daquele dia. Foi nesse momento que o jornalista percebeu que para ela não havia nada acima da revolução.

0: O grande problema de Annie, explica José Paulo Pfaff, é que muitas vezes defendia mais os ideais da Revolução do que os próprios cubanos.
1: Até a forma como ela via a Revolução Cubana. Era de ser naif

0: fidelista que o Fidel.
1: O empresário viveu em Havana depois do 25 de Abril, quando o pai, José Fernandes Faf, foi escolhido para ser o embaixador em Cuba. Na altura era adolescente. Cresceu com Annie e recorda-se de ela almoçar ou jantar com a família quase todos os fins de semana. Annie é a visita habitual da embaixada e tratada como mais um dos Faf. Mas quando acha que pode estar a viver acima das possibilidades de um cubano, tenta impor limites. É justamente o que acontece quando Maria Virgínia, a mulher do embaixador, decide oferecer-lhe um ferro de engomar.
2: Eu lembro imenso da minha mãe ir, suponho, à loja diplomática. Havia dois supermercados, um mais de artigos de eletrodomésticos, shampoos, né, e outro mais de comida. E lembro perfeitamente disto. Uma vez vi um ferro de engomar e disse: vou comprar isto para a Anica. A Anica está sem ferro há 2 anos. E o trabalhão que foi para a Anica aceitar o ferro. Porque a Anica achava que não devia aceitar o ferro, porque as pessoas do prédio onde ela vivia não tinham ferro de engomar. Ela era assim, aquilo era mesmo assim.
1: Depois de muita insistência, a Annie leva mesmo o presente da amiga para casa. Mas em vez de se limitar a passar as próprias roupas a ferro, resolve fundar uma espécie de cooperativa no prédio de apartamentos onde mora.
2: Daí um mês e meio, a minha mãe dizia: já não tenho paciência para esta Annie. Então porquê? Então não é que ela agora pôs o ferro à disposição do prédio?
1: Para os padrões de Cuba, a Annie tem um bom salário. Era merecido, diz José Paulo Faf, que se recorda bem da forma como a portuguesa se destacava na equipa de serviços de tradutores e intérpretes.
2: Ela falava 5 ou 6 línguas. Ela falava muito bem francês, falava muito bem inglês, falava italiano, falava alemão, falava muito bem espanhol, ela falava pelo menos português, ela falava 5 ou 6 línguas. Havia muito poucos tradutores boas em Cuba, havia ela e a Roleta Calçadilha, eram as duas.
1: É precisamente por se distinguir profissionalmente que a Annie viaja tanto. À casa dos pais em Portugal vão chegando postais de todo o mundo. Managua, Madrid, Nicósia, Limassol, Moscovo, Martinica, Harare. A ligação de Annie ao regime é tão grande que leva os próprios amigos portugueses a terem algumas cautelas. Abril de 1975. Kenneth Kaunda, presidente da Zâmbia, está de visita à Havana. Os dois países partilham interesses no apoio aos movimentos de libertação em África, nomeadamente em Angola. A guerra no território começou em 1961. O 25 de Abril abriu caminho ao fim do conflito, mas Angola ainda não conseguiu a independência. Por isso, o presidente da Zâmbia quer encontrar-se com o embaixador português em Havana. Como é habitual, a Annie é chamada pelos cubanos para fazer a tradução. É a escolha natural, ainda para mais havendo um português envolvido. Mas o embaixador José Fernandes Faf recusa. É preciso arranjar outra solução, alguém em quem possa confiar a 100%. E opta pelo próprio filho adolescente.
2: O motorista foi-me buscar, eu tive que pedir autorização para sair da escola. O seu pai quer falar consigo. E o meu pai disse: tens que fazer o favor, tu aguentas-te bem no inglês. Razoavelmente, preciso, o Kaunda chamou-me, eu preciso, o meu pai não falava inglês, falava mal, falava bem francês, daquela geração, e eu preciso de um tradutor e eu não aceito o tradutor que os cubanos querem, porque é a Annie. Não, o meu pai sabia distinguir as coisas, amigo, mas calma, estamos na altura de Angola. E eu fui com 14 anos, não é? Miúdo, ainda fardado lá, se calhar, do colégio, já não me lembro, fui ao Country Club, às residências de protocolo cubanas, servi de intérprete entre o meu pai e o Kaunda, porque o meu pai não confiava nos intérpretes cubanos, no caso na Annie.
1: Compreende-se que não confiasse. Annie era totalmente fiel à revolução. Nunca teve dúvidas. Até que no verão de 1989, percebe que algo estranho se está a passar no interior do regime.
3: Se inicia la sesión del juicio oral de la causa número 2 de 1989 del Tribunal Militar Especial.
1: José Manuel Abrantes Fernández é afastado do Ministério do Interior a 29 de junho de 1989.

0: 17 dias depois de Ochoa e de La Guardia a serem detidos por suspeitas de tráfico de droga com Pablo Escobar. Zé Manel era o terceiro mais importante da hierarquia do governo, a seguir a Fidel Castro e ao irmão Raúl Castro, ministro da Defesa.
1: De abuso en el cargo, negligencia en el servicio.
0: A edição do Granma do dia seguinte noticia que o ministro foi detido por negligência e corrupção.
1: Uso indevido de recursos financeiros e materiais.
0: Não está a ser acusado de tráfico de droga ou de ter participado no negócio liderado por Ochoa. É acusado de negligência, fraqueza e compadrio, corrupção ou tolerância de práticas corruptas e ocultação e manipulação de informação relativa ao Estado. Um editorial assinado por Fidel Castro no Jornal do Regime justifica a prisão de Zé Manel, crente de que o ministro tem de pagar por uma corrupção que não foi capaz de travar. António de la Guardia trabalhava no Ministério do Interior e o regime cubano considerou necessário condenar também os superiores dele, ainda que não tivessem estado diretamente envolvidos no negócio com Pablo Escobar. A Annie está na Holanda, em mais uma viagem de trabalho, quando Zé Manel é detido. Alguns dias depois, já em Madrid, onde está a aguardar voo de regresso à Havana, escreve à mãe. O postal tem data de 5 de julho. Nele, a Annie assume-se um pouco triste com o que aconteceu, mas determinada a ajudar o namorado assim que voltar a casa. Tenho de ter forças suficientes para, se possível, ajudar as minhas amizades. Sei bem o que sucedeu, o que desgraçadamente sucedeu e porquê. Mas vais ter grandes surpresas com a Helena Antónia. Helena Antónia é o nome de código que a Annie usa na correspondência com a mãe para se referir a Fidel Castro. Antes de se despedir, tenta garantir-lhe que está bem, apesar de todas as circunstâncias. Eu cavo andando como posso. Nem chorei. Cabeça erguida e dignidade. Escreve a Annie, para depois rematar com uma nota sobre as colegas da equipa de serviços de tradutores e intérpretes.
2: As do meu escritório estão felicíssimas. Têm ódio mortal ao Zé.
0: Em Lisboa, quando lê as notícias e recebe os postais de Annie, Armanda nem quer acreditar que há mais uma prisão injusta a ensombrar a família. Está preocupada. Escreve no diário que é tudo contra a filha. E intui imediatamente que os privilégios que a Annie teve até então e de que ela própria beneficiou sempre que visitou a filha em Cuba vão acabar. As regalias que tinha, as amabilidades para mim quando lá ia, por ser mãe dela, tudo isso acabou, porque partia de um amigo dela que saiu do alto posto. Desabafa no diário. Resta saber se é fuzilado.
3: A vincularse al mundo del narcotráfico.
4: Positivo.
3: Conscientemente.
4: Positivo.
3: Con la orden de su jefe.
4: Positivo.
3: El acusado, Arnaldo Ochoa.
4: Positivo.
0: Não é por acaso que Armanda Palhota teme pela vida de Zé Manel. O processo que investiga a rede de tráfico de droga no poder cubano corre a uma velocidade estonteante. E o julgamento do general Arnaldo Ochoa arranca menos de um mês após a detenção.
5: Silêncio em la sala.
6: Acusados, defensores, pónganse de pé.
0: É 10 de julho, uma segunda-feira. Ao longo dos próximos dois dias, o herói da Revolução Cubana irá ouvir inúmeros depoimentos contra ele. Sempre, escreve a revista Time, com aparente desinteresse e desalento, de olhos postos no vazio e mãos a tatear o uniforme militar. O julgamento é parcialmente transmitido na televisão estatal. A jornalista da Time escreve que a reação de Ochoa é sempre a mesma. Quando o tribunal composto por 47 generais e almirantes lhe elogia atos de bravura militar na Etiópia ou em Angola, e quando o acusa de alta traição e defende a condenação dele à morte, Arnaldo Ochoa simplesmente não reage. Permanece impassível.
3: De perder o que mais pale e o que não ha custado 30 anos de sangue e de sacrifício.
0: Quando se levanta para depor, não nega nenhuma das acusações.
2: Traiu o nosso país e a traição paga-se com a vida. Se vier a sentença de morte, que naturalmente pode significar o pelotão de fuzilamento, prometo-vos que os meus últimos pensamentos serão para Fidel e para esta grande revolução, diz perante o tribunal.
3: Pero usted ha viajado mucho por el mundo.
4: Sí, señor.
3: Usted ha visto la miseria.
4: Sí, señor.
3: Usted ha visto las consecuencias del narcotráfico.
4: Sí, señor.
2: Arnaldo Ochoa está pronto para morrer.
5: Hemos escuchado ese criterio. Pido que formalmente votemos. Los que estén de acuerdo con la ratificación de la pena estabelecida por el tribunal militar, que levanten la mano.
2: Três dias depois do início do julgamento e horas após a sentença, o herói da República de Cuba e três antigos oficiais do Exército, entre eles António de la Guardia e Jorge Martínez Valdés,
5: por unanimidade del Consejo de Estado,
2: são executados por um pelotão de fuzilamento em Havana.
5: Se ratifica
2: em pouco tempo
5: a sentença do Tribunal Militar Especial.
2: Fidel Castro tinha feito uma limpeza no topo do regime.

num dos postais que enviou para Lisboa, logo depois do início do escândalo. A Annie avisou que a mãe ia ter grandes surpresas com a Helena Antónia, usando o nome de código que tinha inventado para se referir ao líder cubano. A maior surpresa viria agora. Nada era o que parecia.

0: Despite Castro's claim that Cuba is not involved in drug running, there is fresh evidence tonight that the Cuban connection is crucial to smugglers.
1: O caso Ochoa, que também ficou conhecido pelo nome Havana Gate, foi amplamente estudado ao longo dos últimos anos. E há uma conclusão praticamente unânime.
2: Tom, American authorities say they now have solid evidence that Cuban MiG fighters and Cuban Coast Guard patrol boats have been involved in escorting and protecting loads of cocaine from Colombia through Cuba.
1: Seria impossível existir tráfico de droga daquela dimensão a passar por Cuba sem que Fidel Castro tivesse conhecimento. Além disso, o processo judicial esconderia uma luta nos bastidores do regime. Brian Latell, que foi durante anos o principal analista da CIA para a América Latina, chegou a essa conclusão no livro Cuba sem Fidel. Considera que Castro desejava evitar que Arnaldo Ochoa, o mais popular comandante cubano das Forças Armadas, se tornasse um agregador para os críticos reformistas do regime. Outro defensor desta teoria é o historiador e jornalista britânico Richard Gott. Ele esteve na Bolívia em 1967, quando Che Guevara foi morto. E foi o único repórter chamado a identificar o corpo. No livro Cuba, Uma Nova História, Richard Gott não tem dúvidas. Depois das reformas impostas por Gorbachev na União Soviética, a relação com Cuba mudou. Fidel Castro recusava fazer reformas no país, o que não agradava aos soviéticos. E Arnaldo Ochoa tornou-se uma preocupação. Era popular e um herói de guerra. E se alguma vez tivesse apoio externo, podia mesmo tornar-se o líder cubano dos novos tempos. Richard Gott nota uma coincidência. A detenção de Ochoa aconteceu apenas 2 meses após a visita de Gorbachev à Havana. E conclui: os principais crimes de Ochoa haviam sido questionar a autoridade dos irmãos Castro e pensar na possibilidade de desertar. Fidel chegou à conclusão de que Ochoa precisava de ser condenado por um crime realmente hediondo, a fim de evitar qualquer reação indesejada da parte dos militares. Depois disto, já não havia ninguém para desafiar o poder daquela que Annie chamava Helena

0: O namorado de Ani, José Manuel Abrantes Fernandes, é arrastado no escândalo do general Ochoa. Os crimes de que vai ser acusado no outro processo são menos graves. E a sentença também vai ser. Mas o desfecho não será muito diferente. No dia 31 de agosto de 1989, é conhecida a decisão. O Tribunal Militar de 3 juízes considera-o culpado por abuso de autoridade no cargo, negligência no cumprimento das funções, uso indevido de fundos e recursos do Estado e ocultação de informação. O último grande amor de Ani é condenado a 20 anos de prisão. É transferido para a cadeia de Guanarrey. Menos de 1 ano e meio depois, no dia 21 de janeiro de 1991, Zé Manel estará morto. Só que Ani já não verá isso acontecer. Mas essa é uma história para o último episódio. 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

0: Estamos a 13 minutos das 3 da tarde. Está feito mais um episódio de Os Escândalos de uma Revolucionária. É o novo Podcast Plus do Observador. Às 3 em ponto, temos notícias com o Miguel Cordeiro. Até lá, olhamos para as novidades do mundo da inteligência artificial. Em mais um episódio do programa Mundo IA.
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0: Mundo IA na Rádio Observador, o espaço em que damos conta das novidades sobre inteligência artificial, hoje com uma edição do Carlos Pedro. Carlos, vamos começar a olhar para um estudo da revista Lancet. As conclusões não são animadoras. O documento deixa um alerta para uma possível guerra nuclear que pode extinguir a humanidade, graças também à inteligência artificial.
4: Neste caso, há um possível uso malicioso da IA. Estes avisos não são novos. Lembremos-nos das declarações de Jacob Coxon, o antigo investigador da Anthropic, que foi mais radical e disse mesmo que a inteligência artificial poderia matar-nos a todos ao fim de uma década. São as declarações de Jacob Coxon. Agora, este estudo, apresentado na Cimeira Mundial de Saúde, coloca a inteligência artificial como um dos 17 grandes riscos globais, sendo um de 2 com potencial de extinção. O estudo foi apresentado em Berlim, apresenta os riscos, mas sublinha também que esse risco é baixo e decorre do possível desenvolvimento e uso de armas biológicas contra a humanidade. Os 35 especialistas que elaboraram este estudo explicam também que as ameaças, apesar de individuais, estão todas interligadas e obrigam os governos a agir para prevenir estas ameaças globais.
0: Carlos, avançamos neste mundo IA com uma nova funcionalidade da Google. Agora qualquer pessoa pode enviar uma imagem suspeita para verificar a sua autenticidade, mas este é um método que não é infalível.
4: Exatamente, Nelson. É o chamado detector de SynthID e foi lançado ao público pela Google. O objetivo é, claro, que qualquer pessoa com uma conta do Google, da Apple ou do ChatGPT possa enviar imagens, vídeos, etc., para determinar se são reais ou então gerados por inteligência artificial. Se os arquivos tiverem a tag SynthID, indica, portanto, que houve manipulação por meio de inteligência artificial. No portal CNET, o redator Jeff Carlson testa a ferramenta, que foi lançada inicialmente em 2023, e o teste conclui que, apesar de algumas dúvidas, o detector já está até configurado para o conteúdo da Apple. As imagens geradas também a partir de prompts no ChatGPT foram corretamente sinalizadas como contendo conteúdo gerado por inteligência artificial. É uma ferramenta que continuará a sofrer novas atualizações.
0: Seguimos com possíveis alterações nos preços das redes de fast food graças à inteligência artificial. O Big Mac, por exemplo, pode ficar mais caro.
4: São alterações que estão já a acontecer, nomeadamente na McDonald's, mas apenas nos Estados Unidos por agora. Os norte-americanos utilizam um sistema de inteligência artificial para definir os preços dos produtos. É uma investigação da Reuters que contactou diferentes espaços de franchise para concluir que a McDonald's está a utilizar um algoritmo de IA que analisa milhões de compras feitas nas várias lojas que existem nos Estados Unidos para chegar a um valor considerado ótimo de cada produto, isto de acordo com o local onde está a ser vendido. Para chegar a esse valor, o algoritmo também tem em conta os preços praticados nessa região pelos restaurantes adversários como Burger King ou outras cadeias de fast food. É assim que a inteligência artificial define a disponibilidade de pagamento dos clientes por área e dá a cada loja uma estimativa do impacto que os preços dos produtos estão a ter nas vendas. A McDonald's respondeu, entretanto, a esta reportagem da agência Reuters para lembrar que cada franchise tem autonomia de definir os preços dos produtos. A gigante cadeia de fast food desvaloriza, por isso, o impacto da IA nos preços dos produtos, que vão sofrendo alterações constantes com este novo modelo. Entretanto, economistas britânicos, ouvidos pela CNBC News, alertam que esta precificação divide a experiência dos utilizadores. No limite, poderá mesmo levar a que as famílias enfrentem taxas de inflação cada vez mais diferentes entre si.
0: E o Parlamento do Reino Unido tem hoje uma audiência urgente sobre a segurança da inteligência artificial.
4: As empresas OpenAI, Anthropic, Google, DeepMind e a Meta foram convocadas para este encontro na Comissão de Negócios, Inovação, Ciência e Comércio no Parlamento Britânico. As empresas vão ser questionadas sobre se os testes de segurança devem ou não ser obrigatórios. Caso haja o sim, é algo que vai obrigar estas quatro gigantes de inteligência artificial a interromper o desenvolvimento de um modelo considerado poderoso. É o que atenta o site CityAM.
0: Estas audiências acontecem um dia depois do Reino Unido anunciar um pacote de medidas de proteção para os riscos da IA.
4: E entre estas medidas está a ampliação de um programa de defesa cibernética. De acordo com o governo de Andy Burnham, esse programa de defesa já ajudou a identificar e a corrigir mais de 1000 possíveis vulnerabilidades em sistemas governamentais. Numa altura de crescentes preocupações sobre o tema, o ministro britânico da Inteligência Artificial, Kanisha Narayan, alerta que à medida que os sistemas de IA de fronteira se tornam mais poderosos, fica cada vez mais difícil e imprevisível lidar com as consequências das falhas e do uso malicioso desta tecnologia.
0: Fechamos com uma recomendação para os amantes da inteligência artificial. Há um evento hoje em Carregalo do Sal, no distrito de Viseu.
4: Começa precisamente hoje o IA Camp, um debate sobre os desafios e as oportunidades de inteligência artificial na administração pública. Um encontro que decorre entre hoje e amanhã junta representantes de municípios da administração central e regional, especialistas e também empresas. Em causa está a análise de soluções, experiências e casos reais de utilização de inteligência artificial no setor público. O principal objetivo é transformar o conhecimento em capacidade de ação. Poderá ouvir e assistir a este debate no auditório do Centro Cultural de Carregalo do Sal.
0: Fica por aqui mais um episódio de Mundo IA, as novidades sobre a inteligência artificial, todas as tardes aqui na Rádio Observador, sempre também em podcast. Voltamos amanhã com mais novidades do mundo da inteligência artificial.
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0: Muito boa tarde, está com a Rádio Observador. A caminho do Jornal das Três. A partir das 3h30 acompanha a emissão de hoje de Tarde Política, mais cedo que o habitual, porque a partir das 5h30 vamos estar ligados na Liga dos Campeões, à emissão especial de desporto com o Lance Sporting, para acompanhar com o relato em direto do Diogo Varela e comentários do Augusto Inácio, do João Castro e do Pedro Henriques. É um dos destaques desta tarde na Rádio Observador, mas para já são 3 horas. Vamos às notícias, edição das 3, com o Miguel Cordeiro. Miguel, começamos este Jornal das Três pelo PS. Quero ouvir Luís Neves e o anterior secretário-geral do Ministério da Administração Interna e com urgência.
1: Quero ouvi-los no Parlamento. São os dois protagonistas da mais recente polémica no Ministério da Administração Interna. O Partido Socialista quer esclarecer os fundamentos da decisão de Luís Neves de demitir Ricardo Carrilho e quer também esclarecer as questões levantadas nesta polémica sobre o Siresp. Ontem, José Luís Carneiro já tomou posição sobre este assunto, disse que concordava que Luís Neves fosse ouvido no Parlamento para, precisamente, esclarecer todas as questões sobre a decisão de demitir Ricardo Carrilho do cargo de secretário-geral do Ministério da Administração Interna. O PS quer que estas audições sejam feitas com urgência. No requerimento, os deputados do PS fazem o filme do que aconteceu nesta demissão, referem que houve dois comunicados do Governo que apresentam esses comunicados fundamentações distintas para a mesma decisão, afastar Ricardo Carrilho. Primeiro, o Governo apontou para a reorganização do serviço, depois, no segundo comunicado, falou em quebra de confiança.
0: Está instalada a polémica que começou com o Ministério da Administração Interna a anunciar que Ricardo Carrilho cessava funções por determinação do Ministro Luís Neves.
1: Ainda ontem, depois desse comunicado do Ministério da Administração Interna, houve uma reação por parte de Ricardo Carrilho, que tem falado a diferentes órgãos de comunicação social desde esse anúncio de demissão. Na primeira reação, considerou a exoneração um ato de retaliação e acusou o Ministro da Administração Interna de pressões ilegítimas e de uma interferência política asfixiante. Na sequência dessas declarações, o ministro emitiu um novo comunicado e aí falou em quebra de confiança, uma quebra de confiança que resultaria de situações, diferentes situações, incluindo algumas de particularidade de gravidade, que comprometeram o funcionamento dos serviços. Luís Neves acusou mesmo Ricardo Carrilho de, nos últimos meses, ter uma permanente atitude de confronto e de procurar, por todos os meios, prejudicar o funcionamento do Siresp.
0: Para além do PS, o Bloco de Esquerda e o PCP também deixaram críticas a este novo caso que envolve a administração interna.
1: Começamos pelo Bloco de Esquerda. José Manuel Pureza considera que o Ministério da Administração Interna é uma novela permanente de casos.
2: É um bocadinho constrangedor tudo isto, não é? Ou seja, um Ministério como o Ministério da Administração Interna, qualquer outro Ministério, mas desde logo o Ministério da Administração Interna, ser palco de uma novela permanente de casos, de atrapalhadas, de, enfim, situações que degradam a vida política, degradam a democracia. Este Ministro, enfim, tem claramente consigo essa imagem de alguém que decide, muitas vezes não cumprindo escrupulosamente os procedimentos que são necessários.
1: O Bloco de Esquerda quer esclarecimentos do Ministro e também do Secretário-Geral, do agora antigo Secretário-Geral do Ministério no Parlamento. José Manuel Pureza falou à margem da entrega de uma queixa junto à Provedora de Justiça sobre o erro no cálculo de pensões, erro que levou que perto de 3 mil pensões fossem fixadas acima do valor previsto na lei. Pelo PCP, Paulo Raimundo falou em Sobral de Montagraço para pedir uma clarificação ao Governo acerca dessa demissão de Ricardo Carrilho. Raimundo chama mesmo Luís Montenegro, diz que este já não é um problema do Ministro, é um problema do Governo. A demissão de Ricardo Carrilho da Secretaria-Geral do Ministério da Administração Interna, relacionada com a gestão da rede Siresp, leva também Paulo Raimundo a deixar críticas diretas à estratégia do Governo para esta rede com gestão privada.
3: O modelo de Siresp S.A., nas condições em que descreveu, é o mesmo que o Governo quer fazer para a saúde S.A., para a educação S.A., para a economia S.A., para as finanças S.A., para a habitação S.A. E um país Portugal S.A. não é o caminho para Portugal, nem para os pequenos e médios empresários, nem para os trabalhadores.
1: O secretário-geral do PCP visitou uma fábrica de produtos de pastelaria nos arredores de Sobral de Monte Agraço. Para além de falar deste assunto, pediu também esclarecimentos ao governo acerca da compra de mais de 5% de ações da empresa energética REN.
0: O líder da rede Ciresp diz que a empresa é constantemente alvo de escrutínio. Paulo Viegas Nunes esteve hoje na Assembleia da República.
1: Presidente do Conselho de Administração da rede Ciresp foi questionado nesta comissão, hoje, nesta audição sobre os incêndios rurais. Foi questionado por estar à frente da presidência do Ciresp e, ao mesmo tempo, ser também presidente do Conselho de Utilizadores da rede Ciresp. Paulo Viegas Nunes diz que essa situação não impede a existência de escrutínio.
4: O presidente do Conselho de Utilizadores, circunstancialmente e neste momento, porque a pessoa a quem competia o exercício dessas funções manifestou indisponibilidade para as assegurar, é neste momento o presidente do Ciresp. O presidente do Ciresp é a mesma pessoa. Não significa que não há escrutínio.
1: Palavras de Paulo Viegas Nunes no Parlamento, explicou também que são elaborados relatórios anuais sobre o funcionamento desta rede.
4: O Ciresp tem vários mecanismos de reporte e de relação com os utilizadores, tem métodos formais, nomeadamente relatórios periódicos em que os vários utilizadores reportam anomalias que possam sentir na percepção de utilização que têm da rede.
1: Relatórios são enviados à tutela e incluem informação sobre anomalias identificadas pelos utilizadores da rede, é o que garante Paulo Viegas Nunes.
0: O governo desaconselha os cidadãos portugueses a viajarem para a Arábia Saudita. É um aviso que surge na sequência dos ataques a vários aeroportos no país.
1: Com maior destaque para o ataque ao aeroporto internacional King Khalid, em Riad. Este alerta emitido há pouco pelo Ministério dos Negócios Estrangeiros apela em comunicado à comunidade portuguesa que evite deslocações não essenciais ao país do Médio Oriente. Perante as atuais perturbações no tráfego aéreo, que têm levado a adiamentos e cancelamentos de voos, o Ministério liderado por Paulo Rangel sugere aos portugueses que façam viagens por terra, como alternativa ao transporte para entrar e sair da Arábia Saudita. A nota publicada no portal das comunidades portuguesas deixa a ressalva que tal só pode acontecer quando as condições de segurança o permitam. Pede que sejam evitadas deslocações não essenciais e que, se em caso de necessidade, contactar o Gabinete de Emergência Consular na Embaixada Portuguesa. Essa é a recomendação do Ministério dos Negócios Estrangeiros.
0: Vamos às notícias de âmbito local.
1: Louros, um agente da PSP foi atropelado ontem à noite enquanto estava a sinalizar os trabalhos de limpeza da via. Aconteceu em São João da Talha. O agente acabou por sofrer ferimentos ligeiros. Foi transportado para o Hospital de Santa Maria em Lisboa. Matosinhos regressa hoje a 5ª edição da iniciativa Todos Juntos Somos Segurança e Saúde. O projeto reúne várias entidades ligadas à segurança, à emergência, à proteção civil e à área da saúde. Decorre até quinta-feira. Foca-se sobretudo em como agir em situações de emergência e disponibiliza 3 dias de sensibilização e demonstrações para a comunidade. No Seixal, há agora uma nova forma de conhecer a Quinta da Fidalga. É através de desenhos presentes na exposição Desenhar para Conhecer a Quinta da Fidalga, uma exposição que é inaugurada no próximo domingo às 4 da tarde, exposição que tem entrada livre. Em setembro, em Santarém, as obras de requalificação da Escola Secundária de Alcanina estão agora concluídas. Um investimento de quase 7 milhões de euros, financiado em grande parte pelo PRR. A obra abrangeu 10 edifícios e inclui uma construção de um novo bloco. Orém, a ETAR do Alto Nabão vai ser requalificada. Ao todo vão ser investidos mais de 5,2 milhões de euros. A intervenção pretende reforçar a capacidade de resposta da ETAR e reduzir a pressão sobre a qualidade da água do rio Nabão. Agora, para fechar, algo insólito. Em Alvar, uma baleia de 20 toneladas tinha sido enterrada na praia de Maceda depois de ter dado à costa em março, mas o corpo voltou a ficar exposto no areal da praia. Com um comprimento de quase 20 metros, o animal está outra vez à vista após as correntes marítimas terem arrastado a areia que cobria a baleia. De acordo com a autarquia, está prevista para hoje uma intervenção para voltar a cobrir os restos mortais, ao que tudo indica, no mesmo local.
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0: Há mais notícias às 3h30. Começa mais cedo hoje a tarde política. A partir dessa hora estará por cá o Luís Soares, o Miguel Viterbo Dias e a Judite França.
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0: 3 horas e 10 minutos. 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
0: A emissão especial de desporto hoje na Rádio Observador. A partir das 5h30 vamos acompanhar o Lance Sporting, partida da Liga dos Campeões. Daqui a pouco chega a tarde política. Até lá, mais um episódio do podcast Carecas de Saber.
12: Se pedirmos a alguém para desenhar uma pessoa careca, é muito provável que desenhe um homem. Mas a verdade é que a queda de cabelo não escolhe género. A alopecia androgenética é a causa mais comum de perda de cabelo e pode afetar homens e mulheres, embora se manifeste de formas muito diferentes. Neste episódio de Carecas de Saber, vamos perceber o que está por trás da alopecia androgenética, o que distingue a queda de cabelo nos homens e nas mulheres e o que a ciência tem para nos dizer perante aquilo que encontramos nas nossas pesquisas online. Para nos guiar ao longo desta partilha, juntamos Dr. António Massa, dermatologista e presidente do Grupo Português de Tricologia e Onicologia, e Doutora Filipe Osório, também dermatologista no Porto, especialista em tricologia dedicada à consulta do cabelo desde há 15 anos. Como sempre, Carecas de Saber é um podcast do Observador com o apoio da ISDIN. Sejam bem-vindos. Começo por si, Doutora Filipe. Quando é que uma pessoa deve começar a desconfiar de que não está simplesmente a perder cabelo, mas pode estar perante uma alopécia androgenética? Do que é que estamos a falar exatamente?
13: Muito bem. Eu acho que primeiro há que esclarecer o que é que significa alopécia, porque há muito... as pessoas têm muito medo de ter uma alopécia. Chegam ao doutor, eu tenho uma alopécia. Alopécia só significa queda de cabelo, está bem? E a alopécia pode ser temporária, pode ser reversível ou pode ser irreversível. Portanto, ter uma alopécia acho que não deve amedrontar ninguém. A alopécia androgenética é a calvície, está bem? toda a gente percebe o que significa um homem ficar calvo. Quando um homem fica calvo, começa a haver entradas, começa a ficar com a coroa de Santo António, às vezes as Joanas agrupam-se e começa a ficar calvo em todo o topo da cabeça. Nas senhoras, este padrão de recuo temporal de entradas e de coroa de Santo António não é tão frequente, é muito menos frequente. O que geralmente acontece é uma rarefação do cabelo no topo da cabeça, ou seja, a senhora olha para o espelho e começa a ver a risca a alargar. Vai ao banho e o couro cabeludo vê-se, a transparência do couro cabeludo. E, portanto, sempre que há... Eu acho que num homem, um homem sabe quando começa a ter calvície. Uma senhora é um bocadinho mais difícil e acho que a mensagem, além de ir para os homens, naturalmente, também especialmente para as senhoras, porque quando começarem a ver a risca a ficar mais larga, já tiveram mais cabelo no topo da cabeça, quando começam a ver o couro cabeludo à transparência, devem procurar ajuda.
14: Doutor António, o que é que acontece biologicamente dentro de cada folículo quando estamos perante uma alopecia androgenética?
15: O que acontece é, acima de tudo, uma miniaturização do folículo. Ou seja, o folículo vai ficando mais fininho, mais pequenino, cresce menos o cabelo, até que deixa de crescer. Acima de tudo, isto acontece em certas áreas, por isso isto chama-se uma alopecia de padrão. Porquê? Porque não acontece de uma forma generalizada no couro cabeludo. Como a Filipa estava a referir, estas áreas são diferentes quando é no homem ou na mulher. No homem, normalmente com entradas, chamadas entradas frontal ou bitemporais. Também temos um atingimento do vértice, ou seja, da coroa. Na senhora, normalmente é um atingimento da cabeça do ponto de vista superior, mas, por norma, há uma manutenção da linha anterior. Isto é uma distinção que é importante, porque muitas vezes... A senhora não tem logo a noção de que está a ficar com menos cabelo e diz assim, o meu cabelo não é o mesmo, porque quando olha ao espelho, vê que a linha anterior está semelhante, enquanto que no homem normalmente começa a ter entradas mais precocemente. Este tipo de folículo é um folículo que está mais sensível às hormonas androgénias.
14: Doutora Filipa, posso dizer então que é mais facilmente perceptível uma alopecia androgenética nos homens do que nas mulheres?
13: Sim, penso que sim. Daí muitas vezes as senhoras no início da manifestação não se aperceberem e virem à nossa consulta efetivamente confirmar o diagnóstico. Geralmente o diagnóstico é muito mais fácil nos homens do que nas senhoras.
14: A verdade é que é a causa mais comum de queda de cabelo. Quão comum é entre homens e mulheres?
13: Nos homens, um homem com 30 anos, há cerca de 30 a 50%, pode chegar aos 50% em alguns estudos, de afetação. Ou seja, homens com 30 anos, em regra, 30 a 50% afetados com calvície. À medida que o tempo vai passando, à medida que a idade vai progredindo, vai havendo uma percentagem cada vez maior de homens, sendo que em alguns estudos há indicação de que há 80% dos homens afetados ao longo da sua vida. No caso das senhoras, com 30 anos, haverá 5 a 15% afetadas. O pico é na menopausa, ou seja, há uma maior quantidade de senhoras a serem afetadas ao nível da menopausa, e nessa altura pode haver, em senhoras com 60 anos, pode haver 50% de senhoras afetadas. A raça caucasiana é mais afetada do que outras raças. Os estudos não são claros, mas são estas as prevalências que temos. Ou seja, é uma queda de cabelo super frequente. É a queda de cabelo que nós vemos mais frequentemente em consulta. Se eu diria que na minha prática clínica, que faço fundamentalmente consulta de cabelo na maior parte dos doentes, estamos a falar de 90% dos doentes têm uma alopecia androgenética, ou seja, têm calvície.
15: E podemos fazer aqui uma referência que há uma regra, assim, um pouco grosseira, mas que é a regra dos 10%, não
13: Sim,
15: é? Provavelmente
13: isso.
15: Temos mais Sim. doentes afetados, por isso este 30% a 50% que a Filipa referiu aos 30 anos são provavelmente Sim. mais coincidentes com a realidade.
14: E, doutor António, existe algum motivo para homens e mulheres não perderem o cabelo exatamente da mesma forma? Por exemplo, no caso de uma mulher ter uma alopecia androgenética, significa necessariamente que tem um excesso de androgénios?
15: Não necessariamente. Muitas vezes, quando fazemos análises, os níveis hormonais estão normais. Tem a ver, acima de tudo, com a sensibilidade dessas hormonas no folículo piloso. E é esta sensibilidade que vai determinar a alopecia androgenética.
14: Doutora Filipa, como é que é feito o diagnóstico? Por exemplo, qual é que é o papel ou o impacto, a importância da tricoscopia?
13: Muito bem, então. O diagnóstico deve ser feito numa consulta médica, de dermatologista, com um dermatologista, especialmente se for dedicado à tricologia. O diagnóstico é fundamentalmente clínico, está bem? Não é expectável que a pessoa tenha que ir a correr fazer uma biópsia cutânea do couro cabeludo. E quando é que eu digo clínico, o que é que significa? Significa que uma conversa médico-doente, em que nós colhemos a história clínica, quando é que começou, como começou, qual é a medicação que o doente faz, se houve algum agravamento mais recente, se houve alguma doença, alguma cirurgia, algum internamento, um stress, um parto, uma doença da tiroide. E depois desta conversa vamos para o exame clínico, ou seja, vamos ver o doente. E como é que nós vemos o doente? Vemos o doente a olho nu e geralmente usamos um dispositivo chamado um dermatoscópio. Dermatoscópio esse que pode ser manual ou pode ser digital. E o dermatoscópio digital permite tirar fotografias perfeitamente standard e fotografias da tricoscopia. Ou seja, em cada doente que entra na consulta, eu sistematicamente tiro fotografias para ir fazendo o acompanhamento da evolução da doença, geralmente para acompanhar a melhoria que nós observamos após a introdução do tratamento.
14: Doutor António, além desse afinamento do fio do cabelo, que outros sinais podemos ficar atentos?
15: Muitas vezes na alopecia androgenética, nenhum. Muitas vezes não cursa com mais nenhum sinal, ou seja, temos uma diminuição do volume e da densidade do cabelo e depois com o atingimento destes locais que nós estamos a ver. Quando temos sintomatologia acompanhante, muitas vezes podemos também ter outras patologias. Podemos ter chamadas alopecias cicatriciais, que vamos também ter um episódio sobre isso. Podemos ter dermatite seborreica, podemos ter vermelhidão, descamação, dor. Todos estes sintomas devem a pessoa ser consultada por um dermatologista. Porquê? Porque pode não ser só a alopecia androgenética e as pessoas podem não querer ser consultadas com uma alopecia androgenética, mas podem ter outro tipo de alopécias ou patologia de couro cabeludo que deva ser observada e tratada em conformidade, cujo tratamento é diferente de uma alopecia androgenética sem outro tipo de fator confundidor.
14: Porque é importante, doutora Filipa, explicar que há sintomas que são vistos a olho nu, portanto com a tricoscopia há coisas que certamente não dá para ver a olho nu, mas há outros que podemos estar atentos. E pegando aqui naquilo que o doutor António disse, então é possível ter mais do que uma causa de queda de cabelo ao mesmo tempo?
13: Sim, e muitas vezes é muito frequente, como o doutor António estava a dizer, muitas vezes as senhoras deparam-se com a sua alopecia androgenética, por exemplo, num pós-parto, que é uma altura em que é característica em haver o tal deflúvio, o tal eflúvio telogénico agudo, pós-parto, que geralmente acontece 3 meses depois do evento precipitante, neste caso o nascer um bebê, e as senhoras calham muito o cabelo e começam a perceber-se que o cabelo não volta exatamente ao normal. Pode efetivamente haver um agravamento resultado da queda dos estrogénios, que se perdura no tempo, mas muitas vezes essa patologia já existia anteriormente. As senhoras não estavam atentas a isso. Por isso, a coexistência de eflúvio telogénico com alopecia androgenética é muito comum. A alopecia androgenética, as pessoas não têm uma queda de cabelo, não cai cabelo no chão, não vêem cabelo no ralo da banheira. Isso é característico do eflúvio. Do eflúvio é que se nota a queda de cabelo. Na alopecia androgenética pura, sem eflúvio telogénico associado, o que acontece é que as pessoas vão notando que o cabelo fica cada vez mais raro, vão ficando com o cabelo cada vez mais fino. Neste caso, as senhoras, que é nas senhoras que acontece mais frequentemente o eflúvio. Mas pode haver outro tipo de alopécias associadas à alopecia androgenética. E uma das que mais nos preocupa, porque tem tido um aumento crescente de frequência, é a alopecia fibrosante frontal, como disse o António, vai ser falada mais à frente, que é uma alopecia cicatricial. É uma alopecia irreversível, mas que pode ser travada, ou seja, que geralmente quando a doente chega à nossa consulta, porque geralmente são mulheres, nós conseguimos parar a evolução da doença. Em que é que consiste a alopecia fibrosante frontal? Consiste numa perda geralmente inicial de sobrancelhas, que depois evolui com um avanço da linha de implantação, ou seja, estas senhoras vão ficando com a testa cada vez mais alta. E muitas vezes essa alopecia fibrosante frontal coexiste com uma alopecia androgenética. Estas são as alopecias que mais frequentemente coexistem com a alopecia androgenética, mas pode, ou seja, o eflúvio telogénico agudo e crónico e a alopecia fibrosante frontal, mas pode haver outras e esse diagnóstico deve ser feito numa consulta de dermatologia.
14: Sim. Doutor António, estes sinais devemos estar atentos para procurar consulta médica. Acha que se normalizou a calvície masculina de uma forma que não se normalizou nas mulheres e que isso pode prejudicar, por exemplo, uma mulher, pode passar-lhe algum receio, alguma vergonha, algum estigma de ir à consulta?
15: acho que tem mais impacto na senhora a falta de cabelo, porque desde tempos imemoriais há até algum charme no homem sem cabelo, portanto, enquanto que uma senhora sem cabelo normalmente não é bem visto e muitas vezes tem um grande impacto na autoestima, isto desde mulheres jovens ou quando muitas vezes temos esta precipitação, por exemplo na menopausa, em que já há um turbilhão de coisas a acontecer, ainda há o atingimento do cabelo. Acima de tudo, é bom ter a noção de que tem tratamento e que quanto mais cedo se tratar, melhor. O resultado pode ser realmente muito bom. Acima de tudo, o doente tem que estar confortável. Eu não diria normalizar, porque é uma patologia, mas a forma como é aceite tem um impacto muito grande. Uhum. Agora, o tempo tem impacto, porque a partir do momento em que não tenho uma cabeça lisa, não tenho lá folículo, não, aí apenas fazendo outro tipo de técnicas. Mas também há outra parte, em que se a pessoa perdeu o cabelo, deve tentar ao máximo gerir e viver com isto da melhor forma possível e saber que antes pode-se atuar, mais tarde também as técnicas de transplante também podem dar alguma ajuda e acima de tudo saber que tem tratamento e que não é uma inevitabilidade. Uhum. Que muitas vezes vemos que as pessoas acham que é inevitável, não é?
16: Sim, que a mãe tinha, a avó também já tinha, então eu também vou ter, mas depois, muitas vezes assim. O que acontece é que a filha vem, depois traz a mãe e até traz a avó e todas elas melhoram, porque em qualquer faixa etária nós conseguimos uma melhoria. Claro que a melhoria, como estava a dizer o Dr. António, bem, é maior se for no início, se agirmos atempadamente, seja na alopecia androgenética, seja no tipo de alopecias, mas mesmo em senhoras de 60, 70 anos nós conseguimos reverter e há uma grande satisfação por parte das doentes.
17: Doutora Filipe, ouve-se muito falar em minoxidil. Qual é a melhor opção? Tópico ou oral?
16: Ora bem, eu sou adepta de ambos e os livros de texto e os artigos científicos também são. O minoxidil tópico é aquilo que nós temos há décadas. O minoxidil oral também já existe há décadas, inicialmente prescrito pela cardiologia como antihipertensor, isto na década de 70, 80, mas depois foi abandonado porque surgiam de efeitos laterais, porque eles usavam doses muito mais altas do que aqueles que nós usamos agora. Nós usamos o minoxidil oral ainda em baixa dose. E, portanto, na minha opinião, oral e tópico têm os dois um lugar. O tópico é naturalmente menos eficaz, sobretudo se fizermos doses mais altas de minoxidil oral, mas não é um tratamento sistémico e tem atuação local. Geralmente tem efeitos laterais como um bocadinho de caspa, geralmente em doentes que já têm caspa. No início pode causar um bocadinho de shedding, mas é uma coisa que não deve preocupar os doentes. O shedding é aquela queda inicial que os doentes que fazem minoxidil, sobretudo o tópico, podem ter, que é uma coisa que preocupa muitos doentes, mas que nós devemos tranquilizar, porque ao fim de 2 meses no máximo isso passa. E há pessoas que não toleram cosmeticamente o minoxidil tópico e estas pessoas, ou seja, as pessoas que têm dermatite seborreica, caspa e que não toleram cosmeticamente o minoxidil tópico, essas são automaticamente candidatas ao minoxidil oral. E porque muitas vezes o minoxidil tópico não é suficiente, então introduzimos o outro. Introduzimos o minoxidil oral em cima do minoxidil tópico nos doentes que podem fazer ambos. Ou então só o minoxidil oral, mas sem dúvida que é o tratamento que nós estamos a prescrever há quase 10 anos que veio revolucionar completamente a consulta do cabelo e que faz com que cada vez mais doentes estejam melhores e é muito gratificante fazer este tipo de consulta.
17: Boas notícias.
16: Sim.
17: Doutor António, muito rapidamente, porque estamos a terminar e muito haveria ainda para falar sobre a alopecia androgenética, qual é que é a informação mais importante a deixar hoje neste episódio?
15: Acima de tudo, que é uma patologia que tem tratamento. Quanto mais cedo, melhor o resultado. Não há inevitabilidades, tanto no homem como na mulher. Os resultados com a evolução terapêutica têm sido melhores. Nós temos tido por escala, ou seja, temos minoxidil tópico, depois temos antiandrogénicos, que finasterida, dutasterida, espironolactona, tudo isto medicamentos que ajudam também e que não temos agora tempo para abordar, e temos minoxidil oral que ajuda também, além de outro tipo de medicamentos mais específicos para situações específicas, que não são tanto de primeira linha, mas que por vezes têm um impacto grande. E depois também ter a noção de que a ciência evolui e que temos em pipeline novas moléculas que provavelmente poderão ajudar muito.
17: Doutora Filipa, muito rapidamente, há uma última palavra.
16: Eu ainda continuo a ter doentes que acham que o transplante é a única opção. Eu faço transplante, portanto, costumo dizer aos doentes, eu tenho todo o interesse em vender o produto, mas não é o produto de primeira linha. O tratamento médico é a primeira opção. A maior parte dos doentes que entram no meu gabinete até vinham a pensar fazer um transplante, os que vinham a pensar fazer um transplante, e olha, vamos fazer tratamento médico durante 6 meses. Vamos ver os resultados. Se calhar podemos adiar o transplante e conservar a sua área doadora, a sua área doadora por mais tempo. E muitas vezes é isso que acontece. Os doentes passados 6 meses vêm melhores, já não sentem necessidade de fazer o transplante e se calhar conseguimos adiar o transplante 5 ou 10 anos e nessa altura fazemos o melhor aproveitamento dos folículos, das raízes dos cabelos para os colocar no sítio certo. Portanto, eu acho que não... E o tratamento não implica...

0: linha.
1: Ficam assustadas e podem
0: receber. Exatamente, e não querem ir porque acham que vão gastar muito dinheiro. Isso é altamente importante, tempo e dinheiro.
1: Doutora Filipa, doutor António, mais uma vez obrigada por uma excelente conversa sobre a saúde do cabelo, que é tão importante. Carecas de Saber regressa no próximo mês. Obrigada.

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7: Rádio Observador, passam 31 minutos das 3 da tarde. Bem-vindos à tarde política. Hoje, mais cedo, terça-feira, 13 de outubro. Eu sou Miguel Viterbo Dias, comigo está a Judite França. Arrancamos mais cedo porque a partir das 5:30 da tarde abrimos também a antena para a Liga dos Campeões e para o encontro entre o Lens e o Sporting. Antes disso, Judite, que temas é que vamos ter hoje em agenda?
8: Começamos com o sofá do Parlamento. A entrevistada é Sofia Pereira, deputada e líder da Juventude Socialista. E depois das 5:30 vamos analisar a polémica em torno da saída do secretário-geral do Ministério da Administração Interna com deputados do PSD, PS e Chega.
7: Antes disso, vamos à síntese das 3:30 da tarde com o Luís Soares. Luís, vamos às notícias. Luís Soares, que notícias é que marcam a atualidade?
9: Boa tarde, Miguel. Boa tarde, Judito. O presidente da empresa que gera o Sirespa assegura que existe um escrutínio permanente. A garantia foi deixada numa audição no Parlamento. Paulo Viegas Nunes foi ouvido na Comissão Parlamentar de Inquérito aos Incêndios Rurais. Garante que todos os meses é feito um relatório que é entregue à Secretaria-Geral do Ministério da Administração Interna. Foi a resposta do presidente do Sirespa ao deputado Rui Rocha, da Iniciativa Liberal, sobre a existência ou não de negócios abusivos relacionados com este sistema. O secretário-geral do Ministério da Administração Interna foi ontem demitido pelo ministro Luís Neves. Lançou várias suspeitas à empresa que detém o Sirespa, nomeadamente que recebe anualmente a indemnização compensatória de cerca de 26 milhões de euros sem qualquer fiscalização externa ou independente. Sobre a demissão do secretário-geral do Ministério, os vários partidos querem esclarecimentos. O PS formalizou o pedido que tinha sido já anunciado ontem por José Luís Carneiro, pede a audição parlamentar urgente do ministro e também do anterior secretário-geral para esclarecer os fundamentos da decisão de Luís Neves de demitir Ricardo Carrilho. O PS quer que estas audições sejam feitas com caráter de urgência. Também o Bloco de Esquerda quer esclarecimentos. O coordenador do partido, Jamel Pereza, classifica a mais recente polémica como constrangedora. Também o secretário-geral do PCP pede clarificação sobre esta demissão. Paulo Raimundo considera que Luís Neves devia estar mais preocupado em fazer um bom serviço ao país e deixa críticas ao modelo de gestão do Sirespa. O Papa Leão XIV, esta tarde, submetido a uma cirurgia para a retirada de um nódulo no pulmão. O líder da Igreja Católica chegou ao início da tarde ao Hospital de Gemelli, em Roma, onde vai ser operado. O anúncio de que o Papa Leão vai ser operado foi feito no domingo, durante a oração do Ângelus na Praça de São Pedro, no Vaticano. O nódulo está circunscrito ao pulmão e foi detectado numa fase muito inicial. A recuperação deve durar uma semana. Morreu o Netinho, cantor brasileiro e autor do sucesso

0: Camila tinha 100 anos. Ao longo da carreira, Netinho tornou-se uma das figuras associadas à música que marcou o Carnaval da Bahia há mais de um ano que o artista brasileiro estava a lutar contra um cancro no sistema linfático.
1: O Luís Soares regressa quando forem 4 da tarde para atualizar toda a informação nesta tarde política que começa mais cedo devido ao jogo do Sporting na Liga dos Campeões. Já a seguir, o sofá do Parlamento com a deputada do PS e líder da Juventude Socialista, Sofia Pereira.
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0: Bem-vindos ao Sofá do Parlamento. A Assembleia da República vai, em breve, começar a discutir o Orçamento de Estado, debaixo de um aumento do custo de vida, sobretudo nos combustíveis, mas também no cabaz alimentar e, claro, nos preços crescentes da habitação. Hoje recebemos a deputada do PS e líder da Juventude Socialista, Sofia Pereira. Bem-vinda. Anunciou este fim de semana a recandidatura à JS. A Juventude Socialista, tal como o partido, precisa de estabilidade na liderança?
1: Cumprimentar o Josito, cumprimentar o Miguel, quem nos ouve. Boa tarde a todos. A Juventude Socialista, felizmente, é uma estrutura que, em toda a sua história, tem vindo a demonstrar a sua vontade e o ímpeto de, não só reformista, mas por outro lado, porque, aliás, grandes reformas que o Partido Socialista também levou a cabo, no que diz respeito até a direitos, liberdades e garantias, começaram na Juventude Socialista. E porque somos irreverentes e não temos medo de enfrentar um conjunto de desafios sociais que os tempos, e agora também nestes tempos, nos desafiam, mas a Juventude Socialista não precisa de estabilidade por ter uma ou mais candidaturas. A Juventude Socialista o que precisa é que os seus militantes e também aqueles que não são militantes estejam disponíveis para discutir o país e as políticas públicas connosco.
2: Há dois anos as eleições tiveram dois candidatos pela primeira vez em quase duas décadas. Este ano espera uma JS mais pacificada ou está a contar com concorrência?
1: Não sei. Eu serei candidata, como já tive a oportunidade de anunciar, em órgão próprio da Juventude Socialista e também já publicamente. Sei que a Juventude Socialista, com uma, ou com duas, ou com três candidaturas, certamente fará, o que também foi capaz de fazer há dois anos, de refletir aquilo a que nos propomos, com ideias diferentes. Nós, felizmente, não pensamos todos da mesma maneira. Temos uma base comum, um chão comum, mas não pensamos todos da mesma maneira. Mas que dentro das nossas diferenças, em apenas uma candidatura, ou em mais do que uma, que estejamos prontos para discutir os desafios que vemos na nossa geração. As casas estão mais caras, não conseguimos sair da casa dos nossos pais, os rendimentos não fazem face ao custo de vida. A mobilidade ainda não é uma realidade para todos os jovens do nosso país, Norte a Sul e ilhas, porque às vezes esquecemos que os jovens insulares têm mais dificuldade ainda do que os jovens do interior, que normalmente são os visados no que diz respeito a estas matérias de mobilidade. E portanto, uma candidatura ou mais do que uma, que façamos aquilo que a JS tem demonstrado saber fazer, que é discutir o país.
0: Quando anunciou a recandidatura, disse à TSF que ainda não tinha falado com o secretário-geral. Conta com a confiança de José Luís Carneiro para este desafio?
1: Há uma coisa muito, muito interessante e da qual eu me orgulho muito na JS, é que a JS é uma estrutura autónoma do Partido Socialista. Temos estatutos próprios, temos autonomia do partido, apesar de acompanharmos e ser o Partido Socialista que nós acreditamos que pode reformar o país, mas a Juventude Socialista e os seus militantes precisam, e eu neste caso como candidata preciso da confiança dos militantes da Juventude Socialista e daqueles que acreditam que eu possa continuar a fazer um bom trabalho, a dar voz à minha geração, aos militantes e aos não militantes que esperam que nós sejamos a sua voz, e ao secretário-geral do Partido Socialista e ao Partido Socialista no geral. Espero que também confiem na JS, mas a minha prioridade é que os militantes confiem em mim.
0: Tem confiado o secretário-geral?
1: Tenho confiado. Aliás, eu tive a oportunidade de ser secretário-geral com dois secretários-gerais do Partido Socialista, Pedro Nuno Santos e José Luís Carneiro. Senti que sempre tive a confiança dos dois, discordei algumas vezes Pedro Nuno, discordo também em algumas dimensões José Luís Carneiro, mas o nosso objetivo é comum, portanto não tenho razão de queixa até agora.
2: Ontem, na Rádio Universidade de Coimbra, houve uma invasão de membros do Chega, duas deputadas do Chega. Considera normal que uma associação académica proíba a presença de pessoas ligadas a um partido no edifício?
1: Eu acho que a Associação Académica de Coimbra, como qualquer outra, tem autonomia, e os seus órgãos, e a Assembleia Magna que o decidiu, tem autonomia para poder decidir o que entenderem sobre quem entra ou não entra na sua associação. Aliás, é um espaço onde os estudantes se podem manifestar e manifestaram-se como entenderam e deliberaram o que entenderam. Aquilo que eu não acho normal é que duas deputadas à Assembleia da República se prestem à triste figura que fizeram ali, porque, aliás, primeiro, tanto quanto sei, aquilo que fizeram até pode ser mesmo um crime, porque não podem invadir um espaço onde, inclusive, estão vários jovens num espaço também de comunicação social da Universidade de Coimbra, para poder, por livre e espontânea vontade, imiscuir-se naquilo que ali estava a acontecer. Aliás, tanto quanto também foi relatado, o Chega foi convidado para estar no debate online. decidiram não estar presentes, pelo menos.
0: Mas não é uma questão de limitação de liberdade política quando apenas um partido não pode aceder a um edifício?
1: Como lhe digo, eu acho que a Associação Académica de Coimbra, como qualquer outra, tem que ter a liberdade nos seus órgãos para deliberar o que entender.
2: Mas deliberou que o Chega é antidemocrático? Isto não é um pouco antidemocrático também?
1: Eu acho que isto aqui é uma premissa que ao longo do tempo tenho ouvido e cada vez se calhar concordo mais. Às vezes, e não particularmente em relação a este caso da Universidade de Coimbra, da Associação Académica de Coimbra, precisamos ser intransigentes com os intransigentes. O Chega já tem demonstrado que não tem qualquer prurido em violar um conjunto de preceitos e de pressupostos que estão socialmente estabelecidos para o bom funcionamento da democracia, das instituições, aliás, sistematicamente apoiam em causa. E, portanto, sempre que violam a liberdade do outro e tentaram já várias vezes imiscuir-se na liberdade individual de cada um, inclusive com as suas posições no Parlamento, não parece que sejam ou que estejam neste momento nas melhores condições para vir falar de liberdade ou do que quer que seja quando são os primeiros a tentar vedar a dos outros.
0: Vamos à questão do orçamento e do custo de vida. Este governo alargou a abrangência do IRS jovem, criou a garantia pública para o crédito à habitação. Como é que se convence um eleitor até aos 35 anos de que o PS é a melhor opção quando tem sido este governo a criar novos mecanismos para tentar dar respostas a esta faixa etária?
1: Os mecanismos que este governo tem criado, aliás, tem-se revelado, alguns deles bastante prejudiciais a curto, médio e longo prazo e não dar resposta estruturalmente às crises da nossa geração, da minha geração. Nomeadamente, em primeiro lugar, e aqui duas distinções, quem criou o IRS Jovem foi o Partido Socialista. É certo de que foi alargado com este governo e fico muito satisfeita por ter sido alargado, mas a verdade é que o modelo que existe aos dias de hoje beneficia quem ganha mais e quem ganha menos acaba por não ter um apoio, como de resto o Partido Socialista nas conversas, quando foi para este alargamento e para a alteração do funcionamento do IRS Jovem, poderia ter feito. Mas em relação depois à... Porque, francamente, em relação à habitação, é uma das maiores crises em que vivemos. Aliás, eu acho que para dar resposta à crise na habitação, nós, enquanto sociedade, precisamos ter... Primeira consciência de que é preciso fazer um esforço coletivo muito grande, como já foi feito pelos portugueses na criação do Serviço Nacional de Saúde, da escola pública, e acho que é um desígnio que temos que ter nos próximos anos. Não me parece que a resposta que o governo tem dado, nomeadamente aos mais jovens, seja uma resposta estrutural, aliás. Aquilo que várias entidades europeias nos têm vindo a dizer é que estamos a endividar uma geração onde a taxa de esforço é muitíssimo elevada e que não tem a capacidade de, a longo prazo, garantir que saem dessa situação livremente. Aliás, a garantia pública abrange cerca de 5%, se não estou em erro, dos jovens. Aliás, 5% dos jovens puderam usufruir da garantia pública. Eu fico muito satisfeita que estes 5% tenham acesso à garantia pública. Aquilo que eu não posso ficar tão satisfeita, como jovem, como líder de uma organização jovem, e como cidadã atenta, é que todos os outros fiquem à margem das políticas públicas deste governo, porque quando nós estamos a introduzir uma maior procura e não respondemos do lado da oferta, aquilo que estamos a fazer é aquecer, o mercado já está a escaldar e não parece que isto vá ter bom resultado.
2: Mas é uma medida que devia acabar?
1: Isto não sou eu a dizer, aliás, mais uma vez, todas as instituições, ou várias instituições europeias, têm vindo a dizer que possivelmente deveria acabar e não apenas ser reformulada, porque eu compreendo que um jovem que consiga ter acesso a uma casa, ao crédito a uma casa de 400, 500, 600 mil euros, possa parecer um alívio, uma ajuda neste curto prazo muito apetecível, mas depois quando nós percebemos que as prestações são elevadíssimas e que a taxa de esforço de um jovem é cerca, sei que houve um canal que fez uma entrevista a jovens que usufruíram, um casal jovem que usufruiu da garantia pública e da isenção de IMT, em que a sua taxa de esforço estava quase uns 50%. Nós estamos a endividar sem ter a capacidade de lhes dizer que os seus salários vão aumentar a médio prazo e que a sua vida não vai piorar e vai melhorar.
0: Mas entre o deve e o haver do endividamento e da possibilidade de ter acesso a uma habitação...
1: Acho que o país devia estar a discutir um plano nacional bem estruturado, com financiamento, orçamento do Estado, verbas europeias, alocar outros recursos do Estado a esse mesmo plano de construção pública, para que nós tenhamos um parque público de habitação digno do seu nome. Temos o parque público de habitação português, são cerca de 2% dos mais baixos da Europa. Portanto, nós temos uma crise aflitiva, principalmente nas grandes zonas urbanas, são as mais pressionadas. Se nós estamos, por um lado, a aquecer o mercado com colocar incentivos na procura e não aumentar a oferta, se calhar aquilo que estamos a fazer já nem é a longo prazo, é a médio prazo, é agravar ainda mais esse problema. Portanto, se prescindir de um para podermos pensar estruturalmente num plano que dê resposta a médio e longo prazo a esta geração, acho que era muito mais produtivo para todos.
0: O PS tem insistido em medidas para responder ao aumento do custo de vida diferentes das que o Governo tem aplicado. Tem insistido, por exemplo, ou defendem o IVA zero no cabaz alimentar, a descida do IVA dos combustíveis. É possível que PS e Chega aprovem estas medidas na fase de especialidade do Orçamento do Estado?
1: O Partido Socialista não se vai demitir na fase de especialidade de propor um conjunto de soluções que possam dar, ou pelo menos mitigar, as consequências do aumento do custo de vida. Este orçamento, aquilo que revela é que não é um orçamento que vá dar em curto prazo resposta a essas aflições que os portugueses vivem, nomeadamente no cabaz alimentar. Eu tive a oportunidade de entregar um cabaz alimentar ao Sr. Primeiro-Ministro para tentar perceber se ele estaria em condições de compreender a aflição das pessoas aos dias de hoje a ir às compras e também nos combustíveis. E o Partido Socialista não se demitirá de o fazer. Agora, os partidos políticos que queiram acompanhar as nossas iniciativas, acho que será responsável fazê-lo. Aquilo que, mas a propósito do Chega, custo do cabaz alimentar e dos combustíveis, eu recordo há poucas sessões atrás no Parlamento em que o Chega decidiu criar mais uma manobra ilusória para poder introduzir um projeto de lei que não poderia ser feito nesta altura por causa da norma travão, mas que pudesse ter início em janeiro. Quer dizer, em janeiro nós temos é que estar a avaliar, né, de que forma é que está o país, de que forma é que está o mundo, de forma é que nós podemos contribuir naquele momento para as pessoas e para as suas vidas. Neste momento, aquilo que o Partido Socialista fará, não se demitindo dessa função em especialidade, é garantir que as pessoas têm uma resposta agora e que o Governo se compromete agora, porque hoje as pessoas também vão encher os seus depósitos e também vão às compras.
2: O Presidente da República elogiou o Partido Socialista pelo compromisso e pela capacidade de estabelecer pontes na questão do orçamento. Francisco Assis disse ao Observador que o PS e o PSD têm a obrigação de promover um entendimento de fundo. Seria útil um acordo mais alargado entre a AD e o PS ou isso serviria apenas para dar mais força ao Chega?
1: O Partido Socialista é a oposição democrática neste momento no Parlamento. Nós temos muitas divergências da forma como vemos o mundo e o país. Aliás, isso tem ficado claro a cada proposta que o Governo traz para cima da mesa, desde logo no trabalho, na habitação, nos direitos, liberdades e garantias. E, portanto, eu não consigo, com este PSD, com este Primeiro-Ministro, com este líder de bancada parlamentar do PSD, com o qual eu pessoalmente me compatibilizaria numa dimensão muito alargada, não vejo de que forma é que esse compromisso estrutural possa acontecer, a menos que o Partido Social Democrata esteja disponível a tornar-se tão democrata quanto os seus democratas fundadores. E aquilo que têm demonstrado é precisamente porque, e apenas aqui uma nota, eu ouço várias vezes esta intenção de perguntar ao Partido Socialista o que fará com propostas, aprovar propostas com Chega ou não. E até com as sondagens e com os tracking polls que têm saído recentemente, onde vejo o Partido Socialista tem aparecido reiteradamente em primeiro lugar, o Chega em segundo e o Partido do Governo em terceiro, o que é que faria o PSD numa situação, o que é que faria o PSD numa situação destas? O que mostra que a direita teria maioria, independentemente do Partido Socialista ser o partido mais votado. E, portanto, sempre que há posições estruturais para serem tomadas, nomeadamente na habitação, mais uma vez, no trabalho, direitos, liberdades e garantias, e a tentar promover um conjunto de narrativas e intenções do próprio Chega, estão mais próximos do que nunca. E eu gostava era ver também o PSD, se calhar, se não é não, continua a ser assim tão...
0: Mas do ponto de vista mais lato, fazia sentido existir um acordo de fundo entre PS e PSD, independentemente dos protagonistas, numa lógica de avançar com as tais reformas que têm sido pedidas por muita gente?
1: As reformas estruturais do país podem e devem ter um consenso do Partido Socialista, nomeadamente agora... E para não falar da justiça em algumas outras, mas a propósito da revisão constitucional, o Partido Socialista e o Partido Social Democrata que fundaram fundaram este regime, é importante que juntos possam, possam discuti-lo e de que forma é que pode ser alterado. E essas sim são reformas que podem ter o aval dos dois maiores partidos e mais antigos da democracia. O que eu vos dizia há pouco é que em reformas estruturais que sirvam para dar, estruturais neste caso falo por exemplo da habitação, em que o Partido Socialista e o Partido Social Democrata poderiam de alguma maneira consensualizar um conjunto de propostas ou de planos que viessem a dar frutos para solucionar esta crise, eu francamente não consigo ver de que forma, nomeadamente na habitação, porque a forma como nós vemos a crise da habitação é muito diferente da forma como o PSD vê, aliás, estão sempre muito mais preocupados em reduzir os impostos aos senhorios do que propriamente a dar respostas a quem não consegue pagar um T0 ou um T1. E a quem tem que voltar para a casa dos seus pais, e a quem tem que viver como um estudante aos 30 anos mesmo trabalhando, e portanto era bom que fosse possível fazê-lo. Acho que este PSD está menos preocupado com as pessoas do que o PS sempre esteve, e não sei de que forma é que seria feito.
2: À esquerda e à direita há duas figuras que têm ocupado muito o espaço mediático, são uma espécie de sombras das lideranças. Mário Centeno é uma espécie de Passos Coelho do PS?
1: Não, nem consigo compreendermos bem esta comparação, né? Pedro Passos Coelho já foi primeiro-ministro, tem um histórico bastante distinto do Dr. Mário Centeno e, portanto, não os consigo colocar...
0: No sentido de serem sombras ao líder?
1: Não, de todo. Olha, a propósito do Dr. Mário Centeno, eu tenho ideia que nem militante do Partido Socialista é, portanto não...
0: E não quer ser nem primeiro-ministro, acredita nessa literalidade das palavras de Mário Centeno?
1: Não sei se quais são os planos de médio e longo prazo do Dr. Mário Centeno. Aquilo que eu sei é aquilo que vou ouvindo e que também vão todos ouvindo, não sei se tem intenção ou não. Aquilo que eu sei é que de facto foi um extraordinário ministro das Finanças, de quem prezo muito, muito opinião, mas não me parece que isso seja uma situação que se coloque. Ao contrário,
0: seria uma mais-valia para o PS contar com o Mário Centeno?
1: O Partido Socialista já teve a sorte de poder contar com o Dr. Mário Centeno, aliás, todos os portugueses tiveram essa sorte e, portanto, pessoas com a capacidade do Dr. Mário Centeno, em qualquer que seja a dimensão, gostamos muito de contar com ele. Aliás, ele tem participado até ativamente em alguns momentos com o Partido Socialista. Mas a propósito do professor Passos Coelho, até numa entrevista que deu esta semana, revelou-se ter saudades da política ativa, deixando alguns recados ao seu atual líder. E também não me surpreendeu muito a proximidade ao líder do Partido Chega. Eu atrevo-me a dizer que foi talvez um dos padrinhos de André Ventura.
0: Acha que Pedro Passos Coelho pode ajudar também aqui a esquerda a unir-se para polarizar votos numa eleição futura?
1: Eu não sei se será Pedro Passos Coelho a ajudar a esquerda a unir-se. Eu já há muito tempo, aliás desde as últimas eleições legislativas, tenho a convicção de que a esquerda portuguesa, não só o Partido Socialista, a esquerda portuguesa precisa de fazer a tal reflexão, que na altura, depois das eleições, falou-se muito em reflexão, mas não sei se foi feita na dimensão que deveria ter sido. E perceber porque é que perdemos a confiança do eleitorado. As pessoas que vêm no final do mês, a sobrar mês ao seu salário, sem perceber se depois de cumprirem tudo aquilo que lhes disseram que deveriam fazer para ter sucesso, não o vêem. As suas vidas não melhoram. A esquerda, se calhar, perdeu as pessoas no momento em que deixou de lhes dar esperança. A esquerda precisa de voltar a dar esperança. E não é no contraponto a alguém... Que...
2: Perdeu as pessoas na rua também?
1: Talvez. A esquerda, eu acredito que a esquerda tenha vindo a perder as pessoas ao longo do tempo quando as respostas às suas vidas não foram dadas. E a esquerda não pode querer recuperar a confiança do eleitorado porque vem o diabo, mas porque as pessoas voltam a confiar no nosso projeto de país. Com confiança e com coragem. Acho que é preciso coragem à esquerda portuguesa nos dias de hoje. Também o Partido Socialista.
0: José Luís Carneiro corre aqui o risco de estar encurralado entre o passado representado por Pedro Nuno Santos, que voltou a ter algumas aparições públicas, e o futuro que poderá ser ou não Mário Centeno.
1: Hoje o secretário-geral do Partido Socialista é José Luís Carneiro, está muito empenhado em fazer uma oposição séria e responsável a este governo, que é pouco sério e pouco responsável. Pedro Nuno Santos, e que eu acompanhei também como líder da Juventude Socialista, porque eu tenho muito carinho, aliás, também vem da mesma casa comum que eu, que é a Juventude Socialista, e tenho uma admiração intelectual muito grande pelo Dr. Mário Centeno, mas não parece que essa discussão seja realista aos dias de hoje. Quer dizer, nós temos um secretário-geral eleito que está a fazer um bom trabalho de oposição à frente do Partido Socialista, e portanto o passado e o presente vão descobrir. O presente é o que é, o futuro vamos descobrir todos em conjunto, e o passado só podemos discuti-lo, mas não sei se... Se acrescenta muito agora para o
0: PS é que fala nessa necessidade de fazer o balanço sobre o passado. Sr. Pereira, nós estamos a chegar à nossa reta final. Temos sempre uma última pergunta que chamamos defesa da honra. Vamos a ela.
3: Cada palavra para que efeito?
4: Para a defesa da honra, Sr. Presidente.
0: Ainda ontem, José Luís Carneiro acusou o governo de provocar instabilidade. Estes casos com este governo, aliados ao crescimento do PS nas sondagens, podem criar esta tentação de acelerar o calendário político eleitoral?
1: Duas questões em relação a este tema. A primeira é que eu, mais do que como alguém que faz política ativa, mas como cidadã, sou muito cansada de todos estes temas, dos casos e casinhos dos governos, seja do PS, do PSD, e deixou de se deixar à justiça o que é da justiça, apesar de eu achar, como é evidente, que os protagonistas políticos e partidários têm também a responsabilidade de exigir um conjunto de explicações, mas todo... A forma como são abordadas todas estas dimensões desde já há muito tempo, e como o próprio Ministério Público tem encarado a sua função, tem vindo a degradar a confiança das pessoas nas instituições democráticas, e portanto o Partido Socialista, aquilo que nunca fará, creio eu, é pôr em causa a estabilidade do país e dos portugueses num momento difícil que é aquele que vivemos, independentemente dos casos e casinhos deste então governo. Mas dar resposta à vida das pessoas. Não parece que estes casos e casinhos construam uma casa, não aumentam salários, e portanto espero que não seja por aí.
2: Só para terminar, em 2029 deve ser José Luís Carneiro o candidato do PS a primeiro-ministro?
1: O secretário-geral do Partido Socialista é o candidato a primeiro-ministro historicamente do Partido Socialista, portanto não vejo porque seria diferente.
0: Só porque até 2029 ainda há um outro congresso e portanto pode haver uma alteração.
1: O Partido Socialista fará certamente a sua discussão.
0: Sr. Pereira, muito obrigado por ter juntado a nós neste sofá do Parlamento. Eu sou Miguel Viterbo Dias, comigo esteve a Judite França. O sofá do Parlamento regressa na próxima semana.

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0: São 4 da tarde em Portugal Continental e na Madeira, menos uma hora nos Açores. Vamos atualizar as notícias na Rádio Observador. Jornal das 4, edição do Luís Soares, o presidente da empresa que gera o Siresp, assegura que existe um escrutínio permanente. A garantia foi deixada numa audição no Parlamento.
1: Paulo Viegas Nunes foi ouvido na Comissão Parlamentar de Inquérito aos Incêndios Rurais. Garante que todos os meses é feito um relatório que é entregue à Secretaria-Geral do Ministério da Administração Interna.
2: O Siresp tem vários mecanismos de reporte e de relação com os utilizadores, tem métodos formais, nomeadamente relatórios periódicos em que os vários utilizadores reportam anomalias que possam sentir na percepção de utilização que têm da rede.
1: A resposta do presidente do Siresp ao deputado Rui Rocha, da Iniciativa Liberal, sobre se existem ou não negócios abusivos relacionados com este sistema. O secretário-geral do Ministério foi ontem demitido pelo ministro Luís Neves, lançou várias suspeitas à empresa que detém o Siresp, nomeadamente a que recebe atualmente ou anualmente a indemnização compensatória a cerca de 26 milhões de euros, sem qualquer fiscalização externa ou independente.
0: O antigo secretário-geral do Ministério da Administração Interna acusa Luís Neves de o proibir de enviar e-mails e comunicações escritas para outros gabinetes.
1: Foi entrevista à RTP Notícias. Ricardo Carrilho volta a considerar que a saída da Secretaria-Geral do Ministério foi uma tentativa de saneamento político. Revela agora que estava proibido de enviar e-mails para outros elementos do Ministério em assuntos relativos a processos de milhões de euros. Ricardo Carrilho considera essa proibição um ato de esconder provas.
3: A senhora chefe de gabinete e o senhor ministro, desde o início, me disseram que me proibiam de mandar e-mails e proibiam de mandar comunicações. O senhor ministro, o que me disse foi que, se houvesse assuntos a resolver, eu que fosse reunir com ele e em 15 minutos nós despachávamos os assuntos. Estamos a falar de procedimentos de milhões de euros. E muitas vezes me acusou de eu fazer algo que ele não aceitava, que era enviar e-mails a ele ou ofícios ao gabinete com conhecimento aos senhores de Estado, aos senhores chefes de gabinete, aos senhores de Estado, porque alegadamente eu só tinha que tratar as coisas com ele e não tinha que pôr nada por escrito. Portanto, desde logo há aqui uma tentativa de facto de não haver prova.
1: A acusação de Ricardo Carrilho, deixado em entrevista à RTP Notícias, o antigo secretário-geral do Ministério da Administração Interna, explica que Luís Neves deixou na gaveta um projeto de reforma do Ministério que poderia poupar 11 milhões de euros aos cofres do Estado. Considera que os episódios graves apontados pelo Governo são falsos.
0: Sobre a demissão do secretário-geral do Ministério, os vários partidos querem esclarecimentos. O PS formalizou o pedido que tinha sido anunciado ontem por José Luís Carneiro.
1: E pede a audição parlamentar urgente do ministro Luís Neves e também do anterior secretário-geral para esclarecer os fundamentos da decisão de Luís Neves de demitir Ricardo Carrilho. O PS quer que estas audições sejam feitas com caráter de urgência, o mesmo tinham feito já ontem o Chega e a Iniciativa Liberal. O secretário-geral do PCP também quer clarificação. Paulo Raimundo deixa críticas ao modelo de gestão do Siresp.
4: O modelo de Siresp S.A. nas condições em que descreveu é o mesmo que o Governo quer fazer para a saúde S.A., para a educação S.A., para a economia S.A., para as finanças S.A., para a habitação S.A. E um país, Portugal S.A., não é o caminho para Portugal nem para os pequenos e médios empresários nem para os trabalhadores.
1: Paulo Raimundo defende que é preciso clarificar o mais rapidamente possível o que se passou na Secretaria-Geral do Ministério. Considera que este não é um problema do Ministro, é um problema do Governo. Também o Bloco de Esquerda quer esclarecimentos. O coordenador do partido classifica a mais recente polémica como constrangedora.
0: O Presidente da Assembleia da República considera que se o LIVRE discordar da interpretação sobre o alegado conflito de interesses de André Ventura na presidência da Comissão de Inquérito ao Ministro da Administração Interna, então deve recorrer da decisão.
1: O LIVRE entende que pode estar em causa um conflito de interesses por o Presidente do Chega ser assistente no caso do assalto ao gabinete na Assembleia da República, ao mesmo tempo que é Presidente da Comissão Parlamentar de Inquérito. Num despacho publicado hoje, Aguiar Branco diz que os elementos apresentados pelo partido não sustentam a existência desse conflito, uma vez que são processos separados. Em declarações aos jornalistas em Aveiro, o JP de Guiar Branco desvaloriza o diferendo e sublinha que o LIVRE pode agora recorrer.
5: O Partido LIVRE, se não está de acordo com o meu despacho, faz o respectivo recurso e depois segue aquilo que é a tramitação normal. Aliás, os recursos do Presidente da Assembleia da República podem ser feitos para o próprio plenário e, portanto, tem essa situação, que é aquela que o Partido LIVRE deve fazer, não concordando ou não concordando com aquilo que é a posição do Presidente da Assembleia da República, tudo muito calmo, tudo com a tranquilidade democrática e com respeito das regras da democracia e do Parlamento. É isto que se espera que todos façamos e, portanto, não há nenhum drama a esse propósito.
1: José Pedro Guiar Branco, em declarações transmitidas pela CNN Portugal, foi também questionado sobre a entrevista a Pedro Passos Coelho. Diz que as palavras do antigo Primeiro-Ministro devem ser recebidas com atenção.
5: São sempre importantes e é sempre de ouvir com muita atenção as declarações de um antigo Primeiro-Ministro, e portanto também do Dr. Pedro Passos Coelho. Eu conheço bem também o Dr. Pedro Passos Coelho, porque até fui ministro num governo em que ele foi Primeiro-Ministro, e a única coisa que eu, a esse propósito, posso dizer é que tenho a certeza absoluta que ele estará sempre disposto a ajudar quer o Primeiro-Ministro, quer o governo, a fazerem o melhor desempenho possível, porque, inclusive, o melhor desempenho do governo há de ser sempre aquilo que é bom para o país, e eu acredito que o Dr. Pedro Passos Coelho deseja sempre o melhor do país.
1: O Presidente da Assembleia da República rejeita fazer leituras políticas das declarações de Pedro Passos Coelho sobre as críticas do antigo Presidente da Assembleia da República, Ferro Rodrigues, que o acusa de ter anormalizado o Chega. Aguiar Branco não diz que não tem por hábito comentar declarações de antigos titulares do cargo, mas reconhece diferenças óbvias na forma de encarar a função de Presidente da Assembleia da República e a própria democracia.
0: O antigo líder do PSD, Luís Filipe Menezes, diz que não percebe as críticas que estão a ser feitas a Pedro Passos Coelho.
1: Considera que o partido e o governo têm de saber lidar com a crítica. Explica que a força do PSD está precisamente na pluralidade de opiniões dentro do partido. No explicador desta manhã, Luís Filipe Menezes usa o passado para provar isso mesmo.
6: É uma tradição democrática e sempre foi a força do PSD. Lembra-se bem quando Cavaco Silva foi uma peça fundamental da queda de Pedro Santana Lopes, quando escreve aquele famoso artigo das duas moedas.
7: Boa moeda, má moeda.
6: Parece. Lembra-se, por exemplo, quando o próprio Santana Lopes abandona o PSD, embora agora seja muito crítico do Pedro Passos Coelho, mas quando abandona o PSD discordando da liderança do Rui Rio. Ou quando eu próprio discordei da liderança de Manuela Ferreira Leite. Portanto, é preciso que os líderes do PSD leiam a história do partido e convivam com a crítica.
1: Por esta razão, o antigo líder do PSD diz que o governo deve aproveitar os avisos de Pedro Passos Coelho, foi no explicador desta manhã.
0: Também o deputado do CDS, João Almeida, considera que Pedro Passos Coelho não é um inimigo da Aliança Democrática.
1: Admite, no entanto, que as críticas do antigo Primeiro-Ministro não são confortáveis para o governo.
8: Não é um inimigo de maneira nenhuma. Acho que nem acho que queira o mal do governo. Acho que tem opiniões que são próprias, não são novas. Eu acho que, mesmo com divergências, o passado dos partidos é relevante, até porque há sempre militantes que continuam a rever-se em cada uma das fases e, portanto, deve haver cuidado nessa gestão.
7: Se isto atrapalha de alguma forma a ação do governo, para todos os efeitos,
8: não é bom, isso eu disse até recentemente. Claro que não é bom ter o último primeiro-ministro de uma AD, ex-líder do PSD, a fazer críticas que são críticas à condução política do governo. Não é bom, mas como alguém diria na política, disse na política há uns anos, é a vida.
1: João Almeida, deputado do CDS, que foi convidado da Comissão de Inquérito desta manhã, aqui na Rádio Observador.
0: Passam agora 8 minutos das 4 da tarde. Atualizamos também outras notícias que estão a marcar a atualidade, Luís Soares.
1: O Papa Leão XIV é submetido esta tarde a uma cirurgia para a retirada de um nódulo no pulmão. O líder da Igreja Católica deu entrada ao início da tarde no Hospital Gemelli, onde vai ser submetido a esta cirurgia. A recuperação deve durar uma semana. Morreu o Netinho, cantor brasileiro e autor do sucesso Mila, tinha 60 anos. Ao longo da carreira, Netinho tornou-se uma das figuras associadas à música que marcou o Carnaval da Bahia há mais de um ano, a que o artista brasileiro estava a lutar contra um cancro do sistema linfático. E hoje é terça-feira, dia em que é possível ouvir mais um episódio do mais recente podcast Plus do Observador, Os Escândalos de uma Revolucionária, e o penúltimo episódio já está disponível.
0: O novo podcast Plus revela a história de Ani Silva Paes, a filha de Fernando Silva Paes, que foi o último diretor da PIDE.
1: E no Estado Novo fugiu do marido diplomata com a ajuda de Fidel Castro e juntou-se aos cubanos.
9: Ani está na Holanda, em mais uma viagem de trabalho, quando Zé Manel é detido. Alguns dias depois, já em Madrid, onde está a aguardar voo de regresso à Havana, escreve à mãe. O postal tem data de 5 de julho. Nele, Ani assume-se um pouco triste com o que aconteceu, mas determinada a ajudar o namorado assim que voltar a casa. Tenho de ter forças suficientes para, se possível, ajudar as minhas amizades. Sei bem o que sucedeu, o que desgraçadamente sucedeu e porquê. Mas vais ter grandes surpresas com a Helena Antónia.
1: Um certo do quinto episódio, o penúltimo, do mais recente podcast Plus Observador, Os Escândalos de uma Revolucionária, uma série em podcast narrada pela atriz Bárbara Branco e com música original de Frankie Chaves.
0: Há novo episódio todas as terças-feiras, mas os assinantes Standard e Premium do Observador têm desde já acesso antecipado a todos os 6 episódios. O Luís Soares regressa às 4:30 da tarde para atualizar as notícias. Daqui a pouco, já a seguir, aliás, explicador, com António Rodrigues, do PSD, Cristina Rodrigues, do Chega, e Isabel Moreira, do Partido Socialista, sobre a saída do secretário-geral do Ministério da Administração Interna.
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0: Explicador da Rádio Observador na tarde política de terça-feira, 13 de outubro. Hoje vamos analisar a saída do secretário-geral do Ministério da Administração Interna e também a longa troca de comunicados e de entrevistas entre Ricardo Carrilho e o ministro Luís Neves. Comigo na moderação está também a Judite França.
1: E os nossos convidados são António Rodrigues, deputado do PSD, Isabel Moreira, deputada do Partido Socialista, e Cristina Rodrigues, deputada do Chega. Bem-vindos, obrigada pela disponibilidade. António Rodrigues, eu começo por si. Em pleno período de incêndios, o ex-secretário-geral do MAI extinguiu o Centro de Operações do Ciresp. Um parceiro jurídico que o Observador teve acesso diz que isso criou incerteza na gestão de crises. Isto não representa uma quebra de confiança do ministro no secretário-geral?
2: Boa tarde a todo o auditório. É óbvio que sim, naturalmente, que alguém que toma uma decisão sem dar conhecimento ao seu superior, nomeadamente ao ministro, até mesmo ao secretário de Estado, toma uma decisão que põe em causa o próprio sistema de emergência no país, naturalmente que é uma quebra de confiança relativamente ao que é decisor político. Não, ninguém tem dúvidas relativamente a esta matéria. E não se compreende sequer como é que isto possa ter acontecido, porque estivemos durante algum tempo e podia ter sido posto em causa a própria Segurança Nacional em tempo de incêndios, toda a rede de emergência.
0: Isabel Moreira, faço a mesma pergunta. Não há aqui uma quebra de confiança que justifique esta substituição?
3: Bom, boa tarde a todos e a todas e a quem nos está a ouvir. Eu acho que o que se tem de fazer, uma vez que somos deputadas e deputados, é aquilo que o Grupo Parlamentar do Partido Socialista fez, que é, perante tudo o que veio a público, um requerimento com caráter de urgência para ouvir na primeira comissão o Sr. Ministro da Administração de Interna e a convite o anterior Secretário-Geral da Administração Interna sobre, precisamente, a cessação de funções do Secretário-Geral da Secretaria-Geral do Ministério da Administração Interna e as declarações públicas subsequentes relativas à gestão e ao financiamento da rede Ciresp. Porque, como disse, quer dizer, houve um comunicado, não é, do Ministro da Administração Interna, que informou que o ministro determinou a cessação de funções de Ricardo Carrilho, cargo que exercia em regime de substituição, invocando a reorganização do serviço e a preparação de uma nova estrutura orgânica no quadro da reforma da administração pública, e, segundo a comunicação social, foi designado para o lugar, igualmente em regime de substituição, o major-general Nuno Parreira da Silva. E foi na sequência desta decisão que o anterior secretário-geral escreveu um artigo de opinião que é de todos conhecido, e prestou as declarações públicas muito graves, em que se fala em ato de retaliação, em purga política, que foi objeto de pressões ilegítimas, de uma interferência política asfixiante, e fez considerações que são muito graves, que recusou diversas vezes o pagamento de cerca de 26 milhões de euros à Ciresp, considerou que não havia fundamento legal, apresentou à tutela uma proposta de reestruturação com uma poupança atual de 16 milhões que foi recusada, fala-se também de uma auditoria interna, que podemos falar mais à frente. Enfim, são tudo alegações muito graves, que a sua cessação de funções não terá respeitado o regime legal aplicável às comissões de serviço em causa, e neste mesmo dia o Ministério da Administração Interna divulgou depois um segundo comunicado. Ora, e o que é que acontece aqui? Estes dois comunicados do Governo têm assim fundamentações distintas para a mesma decisão, que é a reorganização do serviço num primeiro momento e a quebra de confiança num segundo momento. E, por outro lado, as versões do Governo e do anterior secretário-geral coincidem quanto à existência de divergências sobre o pagamento da indenização compensatória à Ciresp, ainda que com leituras opostas quanto ao seu fundamento e às suas consequências. Uhum. E, portanto, eu penso que nós não podemos, como deputados e deputadas, não é a nossa função formular juízos sobre a veracidade das afirmações de parte a parte. Tudo isto é grave, esta troca de declarações em público, acho que isto é tudo gravíssimo, a matéria é muito grave, tem uma relevância pública evidentíssima, ou não estaríamos aqui a debater. Estão em causa a legalidade e o controle da despesa pública associada à rede Ciresp, e a rede Ciresp é uma infraestrutura muito crítica para as comunicações de emergência e segurança do Estado. Está em causa o regular funcionamento dos serviços do MAI e as condições em que os dirigentes da administração pública exercem as suas competências técnicas. E, portanto, eu penso que aquilo que se tem de fazer, como Parlamento, que tem as funções de fiscalização que tem, é ouvir, com caráter de urgência, como disse, o Ministro da Administração Interna, para que ele esclareça à Assembleia da República, porque é esse o local público, não é para estar a prestar declarações, uns a escreverem artigos, outros a escreverem comunicados, e haver uma espécie de guerra em jornais e em comunicados, sobre comunicados, e uns a contradizerem-se uns aos outros, e a convite as outras entidades que eu disse, portanto o anterior Secretário-Geral da Administração Interna, Ricardo Carrilho. A Assembleia da República é o local próprio para isso e os deputados têm funções próprias para esse efeito.
1: Cristina Rodrigues, faço-lhe a mesma pergunta. Não representa aqui uma quebra de confiança do Ministro no Secretário-Geral esta extinção do Centro de Operações do Ciresp?
4: Bom, boa tarde a todos, quem nos está a ouvir e a quem está também aqui no debate. O que me parece é que realmente, e pegando naquilo que a deputada Isabel Moreira estava a dizer, é que não podem haver duas versões do mesmo facto, não é? Portanto, ora o Ministro da Administração Interna tem que escolher uma das versões. Ou o senhor era muito bom, o senhor Secretário-Geral, e a demissão decorre de uma reestruturação, ou houve uma quebra de confiança e a pessoa não é adequada para o cargo. Agora, as duas não podem conviver uma com a outra. E esta mudança de posicionamento também é bizarra, não é? Tendo em conta a rapidez com que ela sucede. Portanto, em algum dos momentos o Ministro não estava a falar a verdade. E isso parece-nos da maior importância e por isso também o Chega chamou, apresentou um requerimento para que ambos sejam ouvidos na Comissão Parlamentar. Isso parece-nos que é da maior urgência e da maior pertinência. Agora, nós não podemos aqui ignorar que isto vai ao encontro de um aparente modus operandi de Luís Neves. Não é? Que é uma certa atitude de que a legislação não é necessariamente para cumprir, é para contornar e eventualmente poderá ter-se deparado com alguém que não tinha a mesma visão sobre a forma de atuar com a coisa pública. E isso pode ter gerado efetivamente um conflito. Aliás, de alguma forma, as declarações que o ex-secretário-geral dá vão nesse sentido. Ele, inclusivamente, diz algo que me parece que é bastante relevante, que é que portanto, o Ministro da Administração Interna o tinha proibido de enviar e-mails ou ofícios a ele, ou à sua chefe de gabinete, ou, no caso, dar conhecimento aos secretários de Estado, basicamente dando a entender que ele não queria que ficasse com prova escrita de nada daquilo que tinham sido as comunicações. Quer dizer, isto não acho que seja uma atitude que seja normal, e especialmente no âmbito da administração pública, em que a tendência deve ser exatamente outra, a de documentar, a de poder haver transparência, a de poder haver uma justificação para os atos. E, portanto, efetivamente, parece-nos que a audição de ambos é fundamental. As duas versões dificilmente são conciliáveis, portanto, ora um estará a falar a verdade, ora o outro estará necessariamente a mentir. Não estou aqui a dizer qual é que será qual, embora tenha obviamente a minha suspeita.
0: António Rodrigues, em causa está aqui também um pagamento de 26 milhões de euros que diz o secretário-geral não tem respaldo legal. Como é que se consegue clarificar de que lado é que está a verdade? Isto não deixa o ministro em maus lençóis?
2: Não, de todo. Sejamos claros. Este secretário-geral vem pôr em 2026 dúvidas relativamente a este pagamento. Este secretário-geral foi o mesmo que proporcionou que fossem pagas as indenizações compensatórias em 2025 e o anterior secretário-geral desde 2021. Ou seja, havia uma decisão do Orçamento de Estado de 2021 com respaldo posterior numa resolução do Conselho de Ministros que proporcionava um pagamento que se sabia o valor, 26 milhões, ele é constante, ele é igual e não havia outra razão para estar em 2025 a pôr esta situação em causa. Para mais, quando o próprio Ministério da Administração Interna dispõe de um parecer da Auditora Jurídica Interna do Ministério, que é uma Procuradora da República, portanto, alguém que é acima de qualquer suspeita, não é nomeada politicamente para o exercício dessas funções, que dizia que era legítimo poder proceder a este mecanismo de pagamento. E diria ainda mais, é que se o CIREP não tiver, o CIRESP não tiver este tipo de pagamento, estagna. E é uma questão que não tem sido discutida em público. Fala-se muito que se podia substituir, encontrar um novo modelo para o Ciresp. Ponto 1. O programa do governo já prevê a substituição do Ciresp, mas ela não pode ser feita de uma forma arbitrária e num só momento, porque nós todos temos de ter a consciência de que ela serve para garantir uma rede de emergência de todo o país. A substituição há de ter que ser gradual e paralela quando isso for possível. E, portanto, não se pode brincar nem se bramar para os céus este tipo de soluções quando nós temos que ter a consciência que quem governa tem que ter uma decisão que é governamental, que é de garantir a segurança das pessoas e que é de garantir, neste caso, o contacto em toda a rede de proteção civil que toma conta do país quando é necessário. E, portanto, não se pode falar desta forma, de uma forma tão leviana quanto isso, mesmo que tenham proposto soluções alternativas, que admito que as tenham feito, também não é, compete a um secretário-geral substituir a solução atual por uma solução que ele próprio propôs. Compete ao governo. A decisão é política e é nisso que eu tenho visto. Em muitos dos comentários do secretário-geral que agora põe estas questões em cima da mesa, mas que nos últimos anos, ele está desde 2014 como secretário-geral adjunto e desde um ano e meio como secretário-geral em pleno, que só agora é que ele se recordou da questão das legalidades relativamente a esta matéria, quando quem decide tem que tomar em conta, para além da questão da legalidade, também a questão de garantir a emergência e a rede de comunicações do Estado português. E, portanto, isto é uma situação gravíssima, que não se pode brincar com ela, nem se pode, por uma razão que tenha ocorrido, apenas e só porque se foi demitido, de vir para a praça pública fazer este tipo de considerações.
1: Isabel Moreira, o PS considera que se vive uma fonte de instabilidade permanente com este ministro. Luís Neves já não tem autoridade política para desempenhar o cargo?
3: Bom, quem tem de decidir se Luís Neves está em condições ou não de continuar ministro é o primeiro-ministro ou o próprio fazer essa avaliação. Agora, que não há dúvida nenhuma que passamos mais tempo a discutir as situações que envolvem o Ministro da Administração Interna do que a crise da habitação, as questões de saúde ou a crise energética.
0: E isso pode ser um sinal.
3: Isso é objetivo, mas isso não significa que eu possa, neste momento, antecipar conclusões no sentido de dizer que a responsabilidade no que aqui estamos a discutir é imputável a Luís Neves. Agora, é objetivo que aquilo que foi relatado não diz só respeito a questões que são importantíssimas, como os episódios invocados relativos à extinção do Centro de Operações e Gestão do Ciresp, em plena época de incêndios, a recusa de pagamento da indenização compensatória, o protelamento de decisões relativas à disponibilização de geradores e rádios Ciresp às juntas de freguesia e a falta de comunicação à tutela de um relatório da Inspeção-Geral de Finanças que terá determinado a devolução de 4,5 milhões de euros à Comissão Europeia. E o facto de estar em causa, repito, dois comunicados do Governo têm fundamentações distintas para a mesma decisão. E é evidente que o PSD teria exatamente a mesma postura se estivesse na oposição. Quereria esclarecer isso. E mais, as declarações do ex-secretário-geral não falam só de questões de legalidade, falam de um clima de asfixia, de um clima de purga, de um clima de perseguição. E, portanto, são declarações graves e aquilo que se deve fazer em pressões ilegítimas, vou citar exatamente, em purga política, pressões ilegítimas, interferência política asfixiante. Ora, isto é muito grave, são afirmações muito graves. Eu não estou com isto a dizer que elas são verdadeiras. Estou a dizer que o conjunto das declarações, quer as que dizem respeito à legalidade das decisões, quer as que dizem respeito a este clima, é evidente que têm que ser esclarecidas, por um lado pelo próprio, que é no nosso requerimento, que foi o primeiro a dar entrada, ela é convidada a vir à primeira comissão, quer o senhor ministro, que teve efetivamente duas declarações contraditórias relativamente à saída do próprio, que depois do secretário-geral, tem que ser esclarecida. É o normal, vivemos uma democracia saudável, e portanto é o que se espera, que sejam esclarecidas e repito, o que não é certamente bom para a democracia é vivermos num clima em que há comunicados contraditórios que são emitidos pelo próprio titular da pasta e depois este tipo de declarações e as questões não serem esclarecidas num sítio próprio, que é a primeira comissão da Assembleia da República.
0: Cristina Rodrigues, o sistema de comunicações de emergência falhou em Pedrógão e desde aí tem sido alvo de críticas. Este caso prova também que quase uma década depois o Ciresp falhou e, perdoa uma expressão, mais vale fechar e abrir um novo, digamos assim.
4: Bom, às vezes também pensamos isso, efetivamente, mas realmente tem sido um poço de problemas. Pronto, acho que isto é inevitável. Agora, nós, voltando aqui à questão do contrato de serviço público, ora, se nós não temos uma PPP em funcionamento, parece-me evidente que tinha que ter o contrato de serviço público, portanto, não me parece que seja uma exigência descabida por parte do secretário-geral. No que diz respeito à circunstância de que ele já sabia que não tinha feito nada antes, primeiro, não sabemos porque ele diz que fez várias insistências. Depois, porque o facto de haver uma ilegalidade que tem sido recorrente não significa que a deixemos agora ir até ao fim dos nossos dias dessa forma. E, portanto, parece-me que era de sublinhar realmente a necessidade de haver este contrato por razões de transparência, de controle de custos e do próprio interesse nacional. E por isso, sim, acho que foi bem apontado e sim, parece-me uma matéria relevante. Também acho de estranhar quando o secretário-geral, ele próprio, apresenta uma proposta de contrato, dizer-lhe que ele não tem nada a ver com isso. Portanto, realmente são coisas que têm que ser vistas, porque isto não é normal. E além disso, nós estamos a centrar muito aqui esta situação, esta discussão nos Sírias, porque realmente é preocupante, mas houve outras coisas que foram apontadas, nomeadamente a questão de que o ex-secretário-geral disse que Luís Neves o pressionou para que recorresse a ajustes diretos simplificados para as obras nas próprias esquadras, que no fundo era aquilo que ele fazia com a Polícia Judiciária e que, portanto, demonstra que efetivamente, talvez, aqueles tais contratos que foram feitos com o tal empreiteiro, que era seu amigo, e que foram, portanto, com ajustes diretos ou com a contratação excluída, realmente não tinham a ver com as necessidades da própria PJ, mas sim com a facilidade com que ele queria celebrar os contratos. Isto é de todo preocupante, seja porque foi uma pessoa que esteve muitos anos à frente da PJ, seja porque é uma pessoa que agora está à frente da administração interna. E não podemos ter uma pessoa com esta conduta, com este tipo de práticas, à frente de um Ministério com esta importância e com as responsabilidades que tem. Portanto, eu acho que é evidente que tem que haver aqui uma reflexão muito profunda, até por parte de Luís Montenegro, que eu julgo que a qualquer pessoa, digamos, ao cidadão normal, mediano, não há justificação para que Luís Neves se mantenha na posição que está, com as responsabilidades que tem.
0: Cristina Rodrigues, Isabel Moreira, António Rodrigues, eu peço desculpa, ainda por cima, 30 segundos, sim, porque tem sido também aqui o alvo das acusações, sim, força.
5: Não, eu não vou responder a nada, porque não quero reabrir o debate, mas é só para dizer uma coisa que fique claro, o PSD apoiará qualquer iniciativa, no caso do Partido Socialista, ou do Chega, ou da IEL, que leve o Ministro da Administração Interna a vir ao Parlamento e que se convide também o ex-secretário-geral do Ministério para vir aqui para esclarecer. Deixemos isto claro, porque quem não teme, não deve, e é bom que perante a Primeira Comissão, como dizia a deputada Isabel Moreira, e bem, que

0: António Rodrigues, Isabel Moreira e Cristina Rodrigues, obrigado por serem juntado ao Explicador da Rádio Observador.
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0: Atualizamos as notícias com o Luís Soares.
9: E a tarde está a ser marcada por novos confrontos entre a polícia e manifestantes em França, em Paris, confrontos que acontecem nesta altura nas ruas da capital francesa, depois de uma manifestação que decorreu até certo ponto de forma pacífica. Nesta altura há confrontos entre a polícia e manifestantes, é mais uma tarde de confrontos na capital francesa. O presidente da empresa que gera o Siresp assegura que existe um escrutínio permanente, a garantia foi deixada numa audição no Parlamento, na Comissão Parlamentar de Inquérito aos Incêndios Rurais. Paulo Viegas Nunes garante que todos os meses é feito um relatório que é entregue à Secretaria-Geral do Ministério. Na resposta do Presidente do Siresp ao deputado Rui Rocha sobre a existência ou não de negócios abusivos relacionados com este sistema, o antigo Secretário-Geral do Ministério da Administração Interna acusa Luís Neves de o proibir de enviar e-mails e comunicações escritas para outros gabinetes. Em entrevista à RTP Notícias, Ricardo Carrilho insiste numa tentativa de saneamento político e revela agora que estava proibido de enviar e-mails para outros elementos do Ministério em assuntos relacionados com processos de milhões de euros. O Presidente da Assembleia da República considera que se o LIVRE discordar da interpretação sobre o alegado conflito de interesses de André Ventura na presidência da Comissão Parlamentar de Inquérito a Luís Neves, o partido deve recorrer da decisão. O LIVRE entende que pode estar em causa um conflito de interesses. Num despacho publicado hoje, Aguiar Branco diz que os elementos apresentados pelo partido não sustentam esse conflito, uma vez que são processos separados. Em declarações aos jornalistas em Aveiro, o Presidente da Assembleia da República desvaloriza o diferendo e sublinha que o LIVRE pode agora recorrer. Morreu o Netinho, cantor brasileiro e autor do sucesso Mila, tinha 60 anos. Ao longo da carreira, Netinho tornou-se uma das figuras associadas à música que marcou o Carnaval da Bahia. Há mais de um ano que o artista brasileiro estava a lutar contra um cancro no sistema linfático.
0: O Luís Soares regressa à antena da Rádio Observador às 5 da tarde para atualizar toda a informação. Já a seguir, ideias feitas com o Alberto Gonçalves.

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0: Ideias feitas na Rádio Observador com o Alberto Gonçalves. Bem-vindo, Alberto. Boa tarde. Hoje queres nos falar sobre a vencedora do Prémio Nobel da Paz.
1: Olá, Miguel. Quero sim, senhor. E por falar em Prémio Nobel da Paz, Lisboa teve a sorte, o privilégio de poder ouvir, ou algumas pessoas puderam ouvir, um antigo, não é isso, um outro Prémio Nobel da Paz, Barack Obama, que esteve a dar uma palestra em Lisboa. E lembro que Barack Obama, antes de receber o Nobel da Paz, ou depois, peço desculpa, depois de receber o Nobel da Paz, ele recebeu o Nobel da Paz logo a seguir, ou poucos meses depois de tomar posse como Presidente dos Estados Unidos, mas logo nos anos seguintes, ele foi o único Presidente americano a liderar o país em conflitos armados ao longo de dois mandatos inteiros. Acho que bateu o recorde em ataques por drones e por outros meios bélicos. Só em 2016 ele autorizou o lançamento, estive aqui a ver, de 26 mil bombas, 72 por dia, num total de 7 países. Houve 7 países que Barack Obama mandou atacar. Ordenou o envio de mais de 30 mil tropas para o Afeganistão em 2009, houve a intervenção da NATO na Líbia em 2011, e eu nem sequer estou a condenar estas intervenções, senão estou só apenas a lembrar o currículo que habilitou o Sr. Barack Obama a receber o Prémio Nobel da Paz. Mas, de facto, algumas pessoas criticam que lhe tenha sido atribuído o Nobel da Paz, mas ele recebeu o prémio, lá está, antes de se tornar o presidente americano mais bélico, peço desculpa por repetir a palavra, talvez desde a Segunda Guerra Mundial, mas ao menos aqui o Comitê do Nobel pecou por antecipação. Agora, este ano, o mesmo Comitê atribuiu o prémio a uma senhora chamada Navi Pillay, uma senhora da África do Sul, que anda há quase 20 anos, pelo menos, não a despejar bombas sobre um determinado país, e apenas porque não tem poder nem oportunidade para isso, mas a legitimar que outros o façam, estou a falar de Israel, naturalmente, e como tantos outros, a senhora dona Navi Pillay dedica a sua existência a fingir que, além de divulgar a propaganda anti-israelita e anti-sionista, para não dizer o termo exato, que toda a gente sabe qual é, anda a fingir que defende os direitos humanos, enquanto desculpa massacres e compreende o terrorismo islâmico e faz favores a regimes amigos dos direitos humanos, como o chinês, e por aí fora. Preparei aqui, muito resumidamente, um esboço cronológico das ações e das declarações associadas à senhora. Ela foi, entre 2008 e 2014, foi alta comissária da ONU para os Direitos Humanos, e na altura partilhou dados com Pequim, com o regime de Pequim, foi associada ao envio de informações prévias às autoridades chinesas sobre umas dezenas de dissidentes que pretendiam denunciar abusos no Conselho da ONU, recusou estar presente na entrega do Nobel da Paz ao dissidente chinês Liu Xiaobo, que foi um senhor que acabou por morrer preso pelo regime chinês. Depois, em 2009, a senhora Pillay presidiu a cimeira onde o presidente iraniano, o senhor Ahmadinejad, fez declarações negacionistas do Holocausto e os habituais ataques a Israel. Ela foi criticada por não o interromper e por minimizar a indignação de instituições judaicas pelo mundo fora. Em setembro de 2012, ela classificou as caricaturas do Charlie Hebdo e um filme anti-islão que saiu de mais ou menos na mesma altura, como atos maliciosos e deliberadamente provocatórios, são as palavras dela, e considerou que a publicação dos cartoons foi duplamente irresponsável. Em agosto de 2014, criticou a não partilha da tecnologia de defesa antimíssil, o Iron Dome, de Israel e dos Estados Unidos com a população civil de Gaza e o Hamas. Ela, portanto, queria que Israel partilhasse os seus dispositivos militares e os seus segredos com o próprio Hamas. É extraordinário, mas é verdade. Em junho de 2020, já depois de ter deixado de ser alta comissária da ONU, a senhora Pillay assinou, e também sem surpresas, a petição Sanction Apartheid Israel, portanto promovida para aquela coligação do movimento BDS, o boicote, desinvestimento, sanções. Em 2021 assumiu a presidência da Comissão Independente, ou de uma Comissão Independente de Inquérito da ONU, concentrada para investigar violações de Israel aos direitos humanos, e a senhora está habilitadíssima para isso, claro, e os relatórios sobre a gestão dela foram criticados por omitirem termos como Hamas ou terrorismo. Focou-se exclusivamente, ou esses relatórios coordenados por ela focaram-se exclusivamente nas ações de Israel. Em 2022 defendeu um membro dessa comissão a que ela presidia, após este ter afirmado que as redes sociais eram controladas pelo lobby judaico. Ela disse que as declarações tinham sido tiradas do contexto, não é que ela deva discordar das declarações, imagina-se. Em setembro de 2025, mais um relatório desta Comissão Independente da ONU atribuiu o início dos eventos em Gaza, destes eventos mais recentes, ao afirmar que, e passo a citar, em 7 de outubro de 2023, Israel lançou a sua ofensiva militar em Gaza. E não fala, não há uma palavra sobre os ataques do Hamas. Em outubro de 2026, como se sabe, o Comitê do Nobel da Paz atribuiu-lhe o prémio. E a senhora fez declarações já posteriores ao prémio, em que reafirmou a acusação de genocídio contra Israel. Ela parece não pensar em muitas outras coisas, é um bocado monotemática, e rejeitou a ideia de que fosse precisa coragem para declarar a verdade sobre Israel, presume-se, e de facto não é preciso coragem nenhuma para ser a senhora Dona Pillay, é preciso é uma completa falta de coluna vertebral, é preciso um enorme descaramento, são precisas algumas outras características, não vou classificá-las de virtudes, mas características, são precisas uma série de coisas para ser alguém como esta senhora. E se a falta de coluna, e se o descaramento, e se essas outras características forem os critérios do Comitê do Nobel da Paz, acho que o Nobel está muito bem entregue.
0: Alberto Gonçalves, a desfazer ideias feitas. Alberto, até amanhã.
1: Até amanhã, Miguel.

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0: 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Hoje com a Judite França, o Anselmo Crespo e também o Alexandre Borges. Com tantos temas, nem sei por onde começar. Judite França, a resposta do Primeiro-Ministro Luís Montenegro à entrevista de Pedro Passos Coelho ontem à noite.
2: Olha, antes de mais, acho que fez bem em responder, fazer de conta que o problema não existia, não fazia sentido nenhum. Fez bem em responder, podia ter sido um bocadinho mais elegante na resposta, porque dizer para esperar sentado é assim, enfim, pronto, não é muito cordato, digamos. Prova que Montenegro está um bocadinho aborrecido com estas aparições de Pedro Passos Coelho, o que é normal. Mais esta, não é? Mais esta, que foi mais clara na forma como Passos Coelho pode decidir avançar caso sinta que nada foi feito no governo de Montenegro. E temos que admitir que a avaliação de Pedro Passos Coelho também não foi simpática, nem nada meiga, na comparação até com os governos de António Costa. É certo que Passos Coelho teve a oportunidade de medir forças com Montenegro, que decidiu antecipar as diretas para chamar Pedro Passos Coelho ao ringo, o que Passos Coelho rejeitou, até com bastante indiferença, dizendo que Montenegro devia preocupar-se com os problemas do país e com a governação. E por acaso fui ver o resultado dessas diretas. Montenegro foi sozinho, claro, foi reeleito com cerca de 95% dos votos e a participação foi inferior a 27%, a mais baixa de sempre numa eleição para líder do PSD. É evidente que isto não tira legitimidade nenhuma a Montenegro, mas é um sintoma, enfim, de que o partido está adormecido, vá, adormecido à volta de Montenegro. O que também acontece muito quando os partidos estão no governo, isto acontece com alguma frequência. Sobre o Chega, Luís Montenegro também respondeu e diz que o PSD não precisa de estar acorrentado ao partido à sua direita, o que eu acho que faz algum sentido na resposta a Pedro Passos Coelho, que, enfim, estará a imaginar um Chega talvez diferente daquele que existe verdadeiramente, porque lembra que o Chega, por exemplo, chumbou o pacote eleitoral. E é evidente que aqui o argumento pode dar para os dois lados, porque o chumbo para Montenegro prova que o Chega não é fiável. Para Passos Coelho prova que sem acordo estável cada reforma fica pelo caminho. Portanto, enfim, esta análise dá para duas leituras. E eu acho, de facto, aquilo que queria ressalvar da declaração é esta coisa do tom, quem espera o insucesso do PSD tem de esperar sentado. Acho que é uma frase...
0: Está demasiado confortável.
2: Sim, está demasiado confortável e está demasiado arrogante, talvez. A frase, enfim, mostra aqui alguma soberba. O que eu também não... Eu entendo que a resposta de Luís Montenegro não possa ser fofinha, não é? Depois daquilo que ouviu, não podia ser uma resposta fofa. Mas acho que precisava de um bocadinho mais de elegância. Isso acho que precisava.
0: Alexandre?
3: Acho que precisava de muito mais elegância. E é engraçado que inverteram, aparentemente. Durante muito tempo, Passos Coelho foi muito agressivo. Até chegar naquela escalada que chegou aos prostitutos sem caráter. Pronto, que ficou para quem quisesse... enfiar o carapuço, mas claramente mudou-se de tom depois disso, parece-me, e nesta entrevista isso foi muito evidente, e se Montenegro normalmente revelou grande fair play ao longo do tempo, do modo geral, era a segunda e a quinta, em cada lançamento de livro vinha mais um ataque de Passos Coelho, não é? E Montenegro teve durante muito tempo muito fair play e muita elegância nas respostas. Acho que desta vez... inverteu ou sentiu que Passos acusou o seu próprio excesso de agressividade num determinado momento e sentiu-se com autoridade para fazer isto, ou então simplesmente se cansou. Mas este tom é, acho que não fica, não, nem é uma questão de ficar bem, acho que sobretudo o grande prejudicado aqui é o próprio Montenegro e o atual PSD, porque Montenegro tem revelado uma extraordinária poker face e capacidade de...
2: Poker face é uma boa expressão.
3: É, não é?
2: Montenegro.
3: Exato, ao longo do tempo, a verdade é que Montenegro fala sempre com um sorriso nos lábios e uma segurança de quem lidera as sondagens por 20 pontos. Coisa que, quer dizer, que cada vez menos se aproxima, quer dizer, já nem tem nada a ver com a verdade já lá foi, a comparação possível já lá foi há muito tempo. Quando está em terceiro nas várias sondagens, compreendo que tem de continuar a passar uma imagem de tranquilidade, mas... A dita falta de adesão à realidade, de que na peça do Observador, do Miguel Santos Carrapatoso, aparentemente figuras gradas internas do PSD acusam Passos Coelho, parece-me que começa a tender mais para o outro lado do campo. Porque o PSD neste momento não tem, segundo as sondagens, enorme apoio popular. São as que temos, não é? Eu próprio já aqui falámos da questão da amostra, por exemplo, esta sondagem da Aximas, que dá a liderança ao Chega, desta vez tem 500, já não são 600, são 500, quer dizer, as amostras parece são cada vez mais pequenas. Mas como tu e bem disseste na altura, os dito quando falámos disto, quer dizer, apontou um caminho, e a tendência é muito evidente, olhando para todas as sondagens, não é? Portanto, falta-lhe apoio popular. Na Assembleia, é escusado dizer que, não é, tem que ir namorando à esquerda e à direita para de vez em quando conseguir ir fazendo passar qualquer coisa. Se revolta, se trata assim o seu ex-líder e alguém que evidentemente, não sabemos qual é a dimensão de apoio que tem hoje em dia dentro do PSD, mas é evidentemente alguém que continua a nutrir no mínimo, a ter no mínimo uma boa camada de população e de simpatizantes do PSD que o admira, não sei muito bem o que é que resta a Luís Montenegro de futuro. E acho que deve estar um bocadinho encurralado, porque à esquerda tenho o PS, à direita tenho o Chega. Olha para a frente, o cenário é mais inflação, fim do PRR, que faz reduzir o investimento público em um terço, não há fim à vista para a guerra e para a subida dos combustíveis, o cansaço do eleitorado só vai aumentar, não estou a vê-la refrescar, não estou a ver onde é que isto vem. Agora olha para cima e sondagens, lá está, colocam-na em terceiro. Portanto, acho que está... Há aqui um... Não sei exatamente para onde é que o governo se tenciona virar. Sendo que desta vez a entrevista de Passos Coelho me parece essa sim bastante leal. Em vez de... Lá está, aquela coisa, estou só aqui a lançar um livro, estou só aqui a falar, não estou a dizer nada para ninguém, estou só aqui a falar, posso falar, não é? Não, pronto, desta vez, enfim, primeira vez em 8 anos, Passos Coelho, sim senhor, decide, dá uma entrevista, assume, ao contrário das outras vezes, basicamente assume que se as coisas correrem mal, ele é candidato, acho que faz os elogios possíveis, faz as explicações possíveis, mas aponta um aspecto que, de facto, quer o PSD queira, quer não, obriga-o a fazer essa reflexão perante as sondagens, realmente, que é, era isto que as pessoas queriam ou não? Isto é, independentemente da execuibilidade ou não com o Chega, já não estamos a olhar para trás. Isto é, se Passos Coelho estiver a olhar para trás, não faz sentido. Se estiver a dizer, era isto que devia ter acontecido em 2024, parece-me que não, e de qualquer modo é inútil fazer esse julgamento agora. O que estamos a dizer é, o que é que tem que acontecer em 27, 28, 29? E nesse sentido, a estratégia que Passos Coelho aponta e resume muito bem, é o que nós vemos todos os dias, que é uma estratégia muito mais próxima do governo de Costa. Isto é, Passos Coelho diz, sinto que no meu partido há imensa gente que entende que isto é que foi premiado e que é assim que se deve agir. Mas na realidade, pode haver um país que realmente não quer isso, queria e quer um caminho muito mais claro. Então Luís Montenegro tem um problema. E depois há um ponto que eu terminaria para dar a palavra ao Anselmo, que é há uma questão de credibilidade. Passos Coelho diz, e isso lá está, ou se tem ao longo do seu percurso, e portanto com todos os riscos que Passos Coelho correu, tem credibilidade para dizer isto, dizer o que me interessa é o país, não é o partido. Passos Coelho pode dizer isto e a gente acreditar nele, lá está, porque a gente sabe que ele está disponível para ir ao fundo, o que se lixem as eleições, para defender aquilo em que acredita. Quando Montenegro diz ontem, nós não governamos o país com base nas birras e nas cismas e nos complexos, nós governamos o país na base do interesse dos cidadãos, das instituições e da sociedade portuguesa, acho que fica depois para as pessoas avaliar quem é que tem mais credibilidade quando diz este tipo de afirmação? Quem é que está com taticismos e quem é que de facto está a falar em interesse nacional? esteja certo ou errado na sua estratégia para o defender.
0: Anselmo, desta vez Passos Coelho foi mais clarinho do que nunca naquilo que são as intenções futuras.
4: Sim, e espero que pelo menos nos próximos 3 dias não se vá perguntar a Passos Coelho se ele quer voltar ou não. Acho que está claro, não é?
0: Está respondido.
4: Eu não precisava da entrevista, mas como a única pergunta que se faz a Passos Coelho é: vai voltar. Coitado do homem, ele vai voltar, ele só não sabe quando, a que dias e em que dia e a que horas. Começando por Luís Montenegro, a Judite disse que ele podia ter sido mais elegante, eu diria que ele podia ter sido mais inteligente, e não apenas desta vez, de todas as outras vezes que decidiu entrar aqui num diálogo com Pedro Passos Coelho. E digo mais inteligente porque eu acho que a única forma inteligente de responder a estas críticas é mostrar trabalho, é fazer, é... Não é entrar neste bate-boca, eu percebo que pode ser irresistível, percebo que para um político então é ainda mais irresistível, é da condição humana responder a quem nos critica, mas eu não acho que isto acrescente nada para o eleitorado, muito menos aquele eleitorado que se está a afastar de Luís Montenegro e do PSD. Pelo contrário, acho que isto só prejudica o PSD e Luís Montenegro, e acho que Luís Montenegro, se não quer ser lobo, não lhe veste a pele. E porquê que eu digo isto? Porque, enfim, eu não concordando com tudo aquilo que é a visão de Pedro Passos Coelho, acho que é difícil uma pessoa concordar com tudo, há uma base naquilo que está subjacente ao discurso de Pedro Passos Coelho e às críticas que ele faz, com a qual eu estou inteiramente de acordo. Os últimos 10 anos em Portugal foram 10 anos perdidos. E foram 10 anos perdidos porque nós tivemos condições excepcionais para fazer um conjunto de reformas que não foram feitas. Claro, o grosso da responsabilidade está no governo do Partido Socialista, que governou 8 anos e meio desses 10 anos. Sim, mas também há alguma responsabilidade do governo de Luís Montenegro, que a brincar já vai para o 3º ano de mandato, ainda que interrompido ali pelo meio. E o que é que são essas condições excepcionais? Bom, taxas de juros negativas, economia a crescer, contas equilibradas, dívida em queda, superávites orçamentais, houve um conjunto de condições que nós não sabemos quando é que vão voltar a existir desta forma, que podiam ter levado, e também houve pandemia pelo meio, também houve guerras, também houve isso tudo, mas do ponto de vista das condições internas do país, nós podíamos ter feito muito mais do que aquilo que fizemos, que foi quase nada, para não dizer nada. E ele dá um exemplo que eu acho que é mortal, que é o exemplo do salário mediano terrivelmente próximo hoje em dia do salário mínimo, ou se quiserem ao contrário, do salário mínimo que está próximo do salário mediano, que é na verdade o que faz com que, em larga medida, o contribuinte português e o pensionista português esteja em grande desvantagem quando está a enfrentar um choque externo como aquele que estamos a viver. Porquê? Porque a nossa economia paga salários baixos, medíocres, porque aquilo a que nós chamamos ricos em Portugal não passa de uma classe média remediada, apesar de nós insistirmos que são ricos, porque as empresas portuguesas não têm nenhum tipo de incentivo para crescerem, para escalarem, para internacionalizar, para ganhar escala. Não é apenas o IRC, é as condições da justiça administrativa, são os custos, os chamados custos de contexto, são os bloqueios que o próprio Estado cria ao desenvolvimento das empresas e, portanto, há um conjunto de reformas que são necessárias e depois a seguir podemos discutir de que forma é que as fazemos, mas que não passam por andar a distribuir milhões de pombos. Toma lá 500 milhões no IRS, toma lá mais 600 no IRC ou toma lá um bónus nas pensões e não digas que vais daqui, porque já muita sorte tens tu que nos últimos 3 anos já baixámos quase 2 mil milhões. Objetivamente, esta estratégia não está a funcionar. E isso reflete-se nas sondagens. Qualquer governo estaria a ser penalizado nas sondagens, fosse o de Luís Montenegro ou outro qualquer. Claro. Daí a passar para a terceira força política é uma distância. Uma coisa é estar a ser penalizado, outra coisa é ser a terceira força política. E, portanto, parece-me que Pedro Passos Coelho tem um ponto que é muito difícil de rebater. E é por isso que eu acho que a resposta de Luís Montenegro não devia ser que é o terreno onde ele se sente mais confortável. É aquele Luís Montenegro, primeiro-ministro, na verdade é o Luís Montenegro, líder da bancada do PSD, que é, eu sei, vou pensar aqui numa frase, num chavão e vou-te responder, e amanhã os jornais vão todos estar a falar disto. Pronto, conseguiu, parabéns, resolveu alguma coisa. Não. E, portanto, esse é o lado em que eu acho que o país devia estar a aproveitar este contributo que Pedro Passos Coelho generosamente nos quer dar e estar a debater verdadeiramente o ponto principal dele. Depois há o outro lado, que é Pedro Passos Coelho, taticamente também, dá esta entrevista. Eu acho que ele primeiro ameaçou e agora começou o cerco. Não consigo encontrar outra explicação, não é? Porque ele foi preparando aqui um caminho. Ele, aliás, há uma parte da entrevista que é muito curiosa, que é quando ele explica porque é que durante Rui Rio ele não falou e porque é que passou a falar depois da liderança de Rui Rio. E percebe-se claramente que Pedro Passos Coelho tem isto tudo pensado, não é? E agora chegou à altura de dar a entrevista. E depois há de chegar à altura de fazer outras coisas, provavelmente. Mas mesmo a parte mais política da entrevista, se quiserem, ele escolhe quem elogia e quem não elogia. E que seguramente ele teria mais pessoas para elogiar.
0: E até interromper no pensamento e depois retomamos a seguir ao jornal,
4: certeza,
0: até sobre esse caminho e sobre essa estratégia que Passos Coelho terá pensado a longo prazo e que deixou isso bem explícito na entrevista. E guardamos também as notas para a segunda parte. Vamos atualizar as notícias às 5 e voltamos já a seguir com o Vencedor.
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0: Passam um minuto das 5 da tarde, está na Tarde Política da Rádio Observador, curiosamente já na reta final, porque já daqui a cerca de 30 minutos abrimos a antena para o jogo da Liga dos Campeões entre o Sporting e o Lens, mas antes disso vamos atualizar as notícias com o Luís Soares. Jornal das 5 com o Luís Soares. Atenção voltou esta tarde às ruas de Paris. Há novos confrontos entre a polícia e os manifestantes.
1: São novos momentos de tensão que acontecem neste momento na Praça da Bastilha, depois de mais uma manifestação de estudantes que terminou em confrontos. A polícia está nesta altura a usar gás lacrimogéneo para tentar dispersar os manifestantes num dia em que cerca de 35% das instituições de ensino em França estão a sofrer perturbações. A União Estudantil afirma que 90% das cerca de 70 universidades francesas estão bloqueadas ou fechadas. Este é o quinto dia de protestos estudantis em França. Os estudantes juntaram-se esta tarde nas ruas da capital francesa, incendiaram carros, lançaram pedras contra a polícia também, arrancaram sinais de trânsito e rebentaram petardos. As autoridades francesas estimam uma presença de 130 mil a 200 mil pessoas no protesto convocado pela União Estudantil Francesa. Esta manhã, o Ministério da Educação de França afirmava que as manifestações estudantis estão a perder força, mas a União Estudantil fala em 90%. As universidades fechadas. Já está marcada uma manifestação para sábado, à qual devem juntar também os coletes amarelos, mas para já a tarde volta a ser de grande tensão, com novos confrontos entre a polícia e manifestantes ainda a esta hora nas ruas de Paris.
0: Na atualidade nacional, o antigo secretário-geral do Ministério da Administração Interna acusa Luís Neves de o proibir de enviar e-mails e comunicações escritas para outros gabinetes.
1: Foi em entrevista à RTP Notícias. Ricardo Carrilho volta a considerar que a saída da Secretaria-Geral do Ministério foi uma tentativa de saneamento político. Revela agora que estava proibido de enviar e-mails para outros elementos do Ministério em assuntos relacionados a processos de milhões de euros. Ricardo Carrilho considera essa proibição um ato para esconder provas.
2: A senhora chefe de gabinete e o senhor ministro, desde o início me disseram que me proibiam de mandar e-mails e proibiam de mandar comunicações. O senhor ministro que me disse foi que, se houvesse assuntos a resolver, eu que fosse reunir com ele e em 15 minutos nós despachávamos os assuntos. E estamos a falar de procedimentos de milhões de euros. E muitas vezes me acusou de eu fazer algo que ele não aceitava, que era enviar e-mails a ele ou ofícios ao gabinete com conhecimento aos senhores de Estado, aos senhores chefes de gabinete, aos senhores de Estado, porque alegadamente eu só tinha que tratar as coisas com ele e não tinha que pôr nada por escrito. Portanto, desde logo há aqui uma tentativa, de facto, de não haver prova.
1: A acusação de Ricardo Carrilho, deixada em entrevista à RTP, o antigo secretário-geral do Ministério da Administração Interna, explica que Luís Neves deixou na gaveta um projeto de reforma do Ministério que poderia poupar 11 milhões de euros aos cofres do Estado. Considera também que os episódios graves apontados pelo Governo no comunicado de ontem são falsos.
0: O Presidente da Assembleia da República reafirma que não há conflitos de interesse na Comissão de Inquérito a Luís Neves e desafia o LIVRE a recorrer da decisão.
1: O LIVRE, que discorda da interpretação da Guiar Branco, entende que pode estar em causa um conflito de interesses para o Presidente do Chega ser assistente no caso do assalto ao gabinete na Assembleia da República e, ao mesmo tempo, ser Presidente da Comissão Parlamentar de Inquérito. Num despacho publicado hoje, a Guiar Branco diz que os elementos apresentados pelo partido não sustentam esse conflito, uma vez que são processos separados. Em declarações aos jornalistas em Aveiro, o Presidente da Assembleia da República, Aguiar Branco, desvaloriza o diferendo e sublinha que o LIVRE pode agora recorrer.
3: O Partido LIVRE, se não está de acordo com o meu despacho, faz o respectivo recurso e depois segue aquilo que é a tramitação normal. Aliás, os recursos do Presidente da Assembleia da República podem ser feitos para o próprio plenário e, portanto, tem essa situação, que é aquela que o Partido LIVRE deve fazer, não concordando ou não concordando com aquilo que é a posição do Presidente da Assembleia da República. Tudo muito calmo, tudo com a tranquilidade democrática e com respeito das regras da democracia e do Parlamento. É isto que se espera que todos façamos e, portanto, não há nenhum drama a esse propósito.
1: José Pedro Guiar Branco, em declarações transmitidas pela CNN Portugal, foi também questionado sobre a entrevista a Pedro Passos Coelho, diz que as palavras do antigo Primeiro-Ministro devem ser recebidas com atenção.
3: São sempre importantes e é sempre de ouvir com muita atenção as declarações de um antigo Primeiro-Ministro e, portanto, também do Dr. Pedro Passos Coelho. Eu conheço bem também o Dr. Pedro Passos Coelho, porque até fui ministro num governo em que ele foi Primeiro-Ministro, e a única coisa que eu, a esse propósito, posso dizer é que tenho a certeza absoluta que ele estará sempre disposto a ajudar quer o Primeiro-Ministro, quer o governo, a fazerem o melhor desempenho possível, porque, inclusive, o melhor desempenho do governo há de ser sempre aquilo que é bom para o país, e eu acredito que o Dr. Pedro Passos Coelho deseja sempre o melhor do país.
1: Presidente da Assembleia da República rejeita fazer leituras políticas das declarações de Pedro Passos Coelho sobre as críticas de Aguiar Branco, sobre as críticas de Ferro Rodrigues a Aguiar Branco, a que o acusa de ter normalizado o Chega. O atual Presidente da Assembleia da República diz não ter por hábito comentar declarações de antigos titulares do cargo, mas reconhece diferenças óbvias na forma de encarar a função de Presidente da Assembleia da República e a própria democracia.
0: A líder da Juventude Socialista diz que o Chega não tem legitimidade para falar em liberdade quando é o primeiro a colocá-la em causa. É a reação à invasão ao estúdio da Rádio Universitária de Coimbra durante o dia de ontem.
1: Por parte de uma delegação do Chega, que incluía as deputadas do partido, Rita Matias e Madalena Cordeiro, Sofia Pereira condena o incidente, fala numa triste figura das deputadas do Chega. A líder da JS entende que a Associação Académica de Coimbra tem legitimidade para definir quem entra e quem não entra no edifício e, por isso, a Sofia Pereira pede intransigência aos intransigentes.
4: Precisamos ser intransigentes com os intransigentes. O Chega já tem demonstrado que não tem qualquer prurido em violar um conjunto de preceitos e de pressupostos que estão socialmente estabelecidos para o bom funcionamento da democracia, das instituições, aliás, sistematicamente apoiam em causa e, portanto, sempre que violam a liberdade do outro e tentaram já várias vezes imiscuir-se na liberdade individual de cada um, inclusive com as suas posições no Parlamento, não parece que sejam ou que estejam neste momento nas melhores condições para vir falar de liberdade ou do que quer que seja quando são os primeiros a tentar vedar a dos outros.
1: Sofia Pereira, Presidente da Juventude Socialista e recandidata à liderança da estrutura, que foi entrevistada esta tarde no sofá do Parlamento.
0: O Ministro da Defesa garante que não existem nem vão existir influências externas no processo de renovação da frota de caças da Força Aérea Portuguesa.
1: O Governo tem em mãos uma escolha, ou três opções europeias, ou então os F-35 norte-americanos, um caça que o secretário de Estado norte-americano elogiou muito na semana passada, durante a visita a Lisboa. Disse também que gostava que Portugal optasse por esses caças. Questionado sobre se as declarações de Marco Rubio influenciam a decisão do Governo, o Ministro da Defesa, Nuno Melo, diz que o processo ainda não está aberto e, quando estiver, nada ficará acima do interesse nacional.
5: Não tem que ver com substituição dos caças F-16, o processo ainda não se abriu. E quando se abrir, será um processo totalmente claro, tendo em conta critérios, como critérios foram tidos em relação aos investimentos do SAFE e com uma comunicação pública em momento oportuno. Neste momento estaria simplesmente a antecipar o que ainda não aconteceu. Portanto, não tem...
6: Não influencia de nenhuma forma...
5: Não se abriu. Sabe, o único sobre influenciar ou não influenciar em relação a quem seja... Tenha presente que o único critério que nós temos é o de superior interesse nacional.
1: O Ministro da Defesa, Nuno Melo, à margem de uma conferência promovida pela CIP sobre o posicionamento das empresas portuguesas na indústria militar.
0: Passam agora 9 minutos das 5 da tarde, que outras notícias marcam também a atualidade.
1: A Liga dos Campeões, porque o Sporting se prepara para entrar em campo frente ao Lan para a segunda jornada da fase de Liga, mas jogou em França. E nesta altura, José Rafael Lopes, já conhecemos as escolhas de Rui Borges para o 11 inicial dos Leões.
7: Com três grandes surpresas do treinador leonino para este encontro europeu na Liga dos Campeões, Caíque, João Simões e Irancunda são titulares frente ao Lan. Vamos começar pelas escolhas para a baliza, neste caso Caíque entra para o lugar de Rui Silva. A defesa do Sporting conta com Ivan Fresneda na direita, Maxi Araújo à esquerda, Gonçalo Inácio e Eduardo Quaresma são os centrais escolhidos por Rui Borges, que para o meio-campo alinha com Sérgio Altimira, Issa Dumbiá e João Simões. Esta é uma das grandes novidades. O jovem médio leonino salta para a titularidade. Na frente, o australiano Irancunda é também opção de início. Jogam ainda Jenny Catamo e Luís Soares, ponta-de-lança colombiano, principal referência ofensiva do Sporting para este jogo, que começa quando forem 5h45 da tarde. Sporting à procura do segundo triunfo na Liga dos Campeões. Venceu o Galatasaray na primeira jornada da fase de Liga por 3-1.
1: José Rafael Lopes, que vai conduzir a emissão especial de Esporto, que começa já depois das 5h30 da tarde. O Ministério Português dos Negócios Estrangeiros desaconselhou viagens à Arábia Saudita na sequência dos ataques a aeroportos. É um aviso divulgado no Portal das Comunidades face às atuais perturbações no tráfego aéreo. O MNE dá como alternativa de transporte viagens por terra para entrar e sair da Arábia Saudita. Os escândalos de uma revolucionária é o mais recente podcast Plus, o Observador, e narra a história da filha única do último diretor da PIDE, Fernando Silva Paes, e o penúltimo episódio, Miguel, já está disponível.
0: Em 1965, a Annie, como era conhecida, abandonou tudo, incluindo um marido diplomata, para se juntar à Revolução Cubana.
1: E alguns amigos dizem mesmo que ela era mais fidelista do que o próprio Fidel.
8: E ao triunfo e à consolidação do socialismo,
6: em nossa pátria.
8: Janeiro de 1979. Ani está na Avenida 23, em frente ao Hotel Habana Libre.
6: La importancia de las masas en la lucha.
8: Veio com colegas de trabalho. O amigo português, Rui Ferreira, também está presente, mas é praticamente ignorado. A prioridade de Ani é ouvir o líder cubano que discursa em mais um comício.
6: E la perseverancia.
8: Já perdeu a conta às vezes que ouviu Fidel discursar. Passaram anos desde que se juntou à Revolução. Mas isso não é relevante. Ani assiste sempre com o mesmo entusiasmo.
1: Um negócio com Pablo Escobar é o título do quinto e penúltimo episódio do mais recente podcast Plus Observador e que já está disponível.
0: A atriz Bárbara Branco é a narradora desta série, que conta com a música original de Frankie Chaves. A investigação e os guiões são da jornalista Inês André Figueiredo. O Luís Soares regressa ainda às 5h30 para atualizar mais uma vez todas as notícias.
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0: E já a seguir a segunda parte de E o Vencedor É.
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0: Segunda parte de E o Vencedor É, com a Judite França, o Alexandre Borges e o Anselmo Crespo. Anselmo, há pouco interrompi-te a linha de raciocínio para falar um bocadinho também desta estratégia de Passos Coelho e destes vários passos que estará a dar neste proto-regresso.
19: Sim, porque eu não posso deixar de reparar, é verdade que a pergunta era direcionada para André Ventura e para o Chega. O que é que passa a chave do Chega e de André Ventura? E ele tem uma atitude altamente elogiosa com André Ventura. Pronto, e é uma opção, não é? Passos Coelho podia ter optado por criticar a proposta de descida da idade da reforma, podia ter optado por fazer críticas àquilo que são as propostas do Chega, optou por elogiar o espírito de iniciativa do Chega. Que é factual, mas o facto de um partido político ou um líder partidário ter muita iniciativa não faz dele um bom político, não é? Em princípio. Porque se a iniciativa forem tudo propostas que levem o país à desgraça, em princípio, o facto de ter muita iniciativa por si só não é boa, não é bom. E também registei, até porque uns dias antes, umas semanas antes, Passos Coelho tinha estado numa conferência onde eu estive, numa conversa que, e onde esteve também o Ministro da Reforma do Estado, Gonçalo Matias, e Passos Coelho nessa conferência elogiou bastante o trabalho que Gonçalo Matias estava a fazer no governo a propósito da reforma do Estado. Portanto, Passos Coelho não tem só coisas... Isto para dizer o quê? Passos Coelho não tem só coisas más para dizer sobre o desempenho deste governo, também tem coisas boas para dizer. Nesta entrevista especificamente, ele optou por apontar o que há de negativo ao governo e apontar o que ele vê de positivo em André Ventura ainda, e ao Chega.
20: Ainda no meio elogiou o Leitão Amaro, não é?
19: Exato. Foi por causa da imigração, sem deixar de mandar a bicada de que o governo chegou lá tarde, e aí eu tenho, acho que ele tem toda a razão, quer dizer que...
0: Não sei se isso deixa Leitão Amaro em maus lençóis.
19: Pronto, isto para dizer, do ponto de vista da estratégia, aquilo não foi por acaso, não resultou apenas das perguntas de Maria João Vilês. Passos Coelho quis dizer... O que disse, preferiu não dizer outras coisas que podia ter optado por dizer, e sobretudo eu acho que ele quis normalizar o Chega e passar a ideia de que o Chega é um partido à direita do PSD com quem é perfeitamente possível fazer acordos, com quem é perfeitamente possível fazer reformas, e essa é a mensagem principal que Passos Coelho quis passar naquilo que é a sua grande estratégia para o país. Ele tem uma visão das reformas que são necessárias ser feitas e também tem uma visão política da forma como tem que as fazer, e não tem nenhum pejo em dizer que o Chega é um parceiro perfeitamente confiável. É aqui que eu não apenas tenho dúvidas, porque eu acho que o Chega já mostrou à evidência que não é um partido propriamente confiável, e sobretudo que tem posições que me parecem que podem significar em larga medida o deteriorar da vida das pessoas em vez de melhorar a vida das pessoas, pelo menos no médio e longo prazo, e Passos Coelho gosta de pensar no longo prazo. Claro, no imediato as pessoas preferem não pagar portagens, no imediato as pessoas preferem reformar-se mais cedo, no imediato as pessoas preferem todas receber mais pensões, mas eu não vejo como é que estas propostas do Chega casam com aquilo que é a visão de Pedro Passos Coelho sobre o país e sobre a economia nacional. O que não significa que eu não acho, e não acho de agora, acho há muito tempo, acho do tempo em que Pedro Passos Coelho foi primeiro-ministro, que em muitas coisas Passos Coelho se identifica, de facto, com o lado mais populista do Chega. Há muitas coisas que Passos Coelho fez enquanto primeiro-ministro, verdade, durante um período difícil do país, mas que era muito a puxar para o populismo, era muito ali a puxar para...
21: Mas tipo o quê? Eu por acaso não acho. Acho que ele é um conservador, mas não acho que seja populista, sim.
19: Então os ministros e os primeiros ministros têm que passar a viajar em económica.
21: Sim, mas naquela altura acho que era mais do que isso.
19: Naquela altura era uma coisa simbólica.
21: Estavas a contar os tostões. Estavas a contar os tostões. Governo mais pequeno de sempre.
19: Também. Vinha esse era o argumento. Esse era o argumento.
21: E depois tinhas de contrastar tudo com Sócrates.
19: Esse é o argumento, claro. Uhum. O argumento principal era esse. Uhum. Mas esse lado de dar um sinal às pessoas que um ministro pode perfeitamente ir a viajar e a ler documentos oficiais ao lado de qualquer pessoa, de qualquer cidadão. Uhum. Já nem falo da questão de segurança, porque também ninguém quer saber, ninguém quer fazer mal nenhum aos nossos ministros, não é?
21: Isso é o melhor que este país tem.
19: Pá, eu acho honestamente que é daquelas coisas. O país não saiu da bancarrota, nem se livrou da Troika por causa dos trocos que Passos Coelho poupou à conta daquilo, e acho objetivamente que aquilo não é um tiquezinho populista. Eu não estou a chamar populista a Passos Coelho. Acho que ele tem ali uns tiquezinhos. De populista. E portanto eu acho que há as duas coisas, e concluo com isto. Acho que Passos Coelho, por um lado, quer normalizar o Chega, porque entende, e eu acho que é uma leitura possível, no quadro político atual é difícil o PSD ter uma maioria para governar que possa dispensar um partido como o Chega, sobretudo na dimensão que ele já tem. Por outro lado, eu não acho que Passos Coelho esteja politicamente assim tão distante do Chega. Posso dar outro exemplo. A candidatura de André Ventura a Loures, depois do que ele disse, o único que não se distanciou daquilo foi Passos Coelho. O CDS saltou fora imediatamente, Passos Coelho ficou lá até ao fim.
21: Eu acho que eles concordam em muita coisa, mas concordam nos costumes. Acho que são dois conservadores nos costumes, se quiseres. Não, é? não vejo que Passos Coelho seja um populista. Acho que quase o descrevi como o oposto de populista. Bom, no sentido em que...
19: Se tu...
21: Ele quase que é... desculpa só dizer-te. Ele quase que ele é, a ser acusado de alguma coisa, diria que é de ser excessivamente insensível à opinião popular.
19: Não, não, isso seguramente. Uhum. Eu só para rematar a coisa dos costumes, se nós acreditarmos que Passos Coelho acha mesmo que o problema do RSI são os ciganos, então estamos tramados. Porque se é isto que nos, se é Passos Coelho que nos vem salvar também, porque ele acha que os ciganos são uhum. Que era basicamente esse lead.
21: Sim,
19: na altura
21: acho que não
19: em
21: é por aí, isto é, acho que era, não era por aí na cabeça de Passos Coelho, na sua forma de pensar, eu não vou afastar este tipo de candidato só porque ele disse isto. Acho que essa é a lógica,
19: talvez,
21: de Passos Coelho.
19: Talvez.
21: Mas do ponto de vista económico, parece-me que não tem nada a ver um com o outro. Se Passos Coelho ainda não percebeu isso, está mal.
19: Pois, talvez. Não, é? Não, e seguramente
20: eu
19: no PSD que... há muita gente que pensa assim.
20: Eu acho que
19: aliás, André Ventura vem de lá.
20: Consegue dobrar André Ventura.
21: Eu acho que essa é a esperança dele.
19: Não,
21: esperança
19: eu também acho. Eu acho que Passos Coelho tem sobre si próprio a opinião de que ele será provavelmente o único no PSD que conseguirá esvaziar eleitoralmente.
0: Mas será que isso ainda tem adesão à realidade, não é? Tendo em conta os números que o Chega tem registado e os anos que Passos Coelho está longe de ser testado.
19: Depende do discurso de Passos Coelho como presidente do PSD. Se ele como presidente do PSD começar a fazer o discurso, começar a ser mais chegando que o próprio Chega.
20: Mas não precisa de ser chegando, basta lhe fazer o discurso da imigração.
19: Mas
20: basta-lhe fazer
19: esse
20: o discurso
19: agora,
20: da imigração agora, que fez há um ano.
19: Pois, está bem, mas esse agora já é um bocado tarde, não é? Porque isso já está, em princípio, o próprio Passos acha que está resolvido. O próprio Passos acha que está resolvido. Mas sim, mas é um bocadinho por aí, não é? Se ele começar a ter... Quer dizer,
20: assumindo
19: que Pedro Passos Coelho não vai começar a dizer que é preciso baixar a idade da reforma e que acabar com as portagens, ou seja, do ponto de vista económico, não vai ter o discurso do Chega, vai ter que encontrar, de facto, ou pelo discurso securitário, ou pelo da remigração, ou seja, nessas áreas onde André Ventura se mexe bem, ou então se ele começar a entrar por esse tipo de discurso, então é possível que ele consiga de facto ser mais chegando do que o Chega nessas áreas.
0: Ontem também neste jantar em que Luís Montenegro respondeu a Passos Coelho, a Pedro Duarte, que nunca foi propriamente fã de Passos Coelho, disse que o PSD não devia olhar para o passado. O PSD e o montenegrismo agarram-se um bocadinho a esta ideia de que a Passos Coelho já não tem a adesão ao país que tinha quando deixou de ser primeiro-ministro.
21: Pois é, isso que nós não sabemos, isto é, vimos a resposta, ouvimos os comentários de ontem de Pedro Duarte e de Luís Montenegro, mas a minha pergunta é, no fim, vamos dizer que as coisas, vamos pôr uma hipótese muito remota, que é
19: académica.
21: No fim, académica, que é que daqui a um ano, dois, este governo tem números ainda, ou o AD tem números ainda mais baixos nas sondagens, e o partido decide reconsiderar o que é que deve fazer em relação ao seu futuro. Quem é que é o potencial sucessor de Luís Montenegro no PSD? É Pedro Duarte? É o Soares? É continuar? Isto é alguém da linha de Montenegro que ascende? Ou o PSD vai ter de mudar? Das duas, uma, e é como Passos Coelho disse. Eu espero que Passos Coelho diz que espera que, obviamente, pelo seu partido as coisas, e pelo país as coisas corram bem, portanto, ou isto corre bem e não há conversa, ou não corre bem e então o PSD vai virá para onde, digamos, não é? Com um partido a crescer à sua direita e uma reação de esquerda que vai ter que acontecer a qualquer momento. E aí acho que Passos Coelho, e aí não é o passado, isto é, acho apenas estratégico olhar para trás e dizer isso. Acho que mais razão teve Miguel Pinto Luz, que disse, é preciso, disse muito tranquilamente, é preciso ouvir Passos Coelho, mas o governo é que tem que decidir. É isto.
0: Pinto Luz há dois anos achava que se ia abrir a porta ao Chega.
19: Uhum.
21: Mas dizer agora isto, acho que é o mínimo que se tem que dizer. Isto
19: muito
21: é
19: mais inteligente do que a reação de Montenegro.
21: Exato. Muito mais inteligente. Muito mais económico, muito mais direito e muito mais sensato. Porque se o PSD quiser tratar Passos Coelho como um inimigo, está mal. Está muito mal. Se não estiver disponível para ouvir uma crítica interna mais do que pertinente, não é? Porque não pode ignorar a realidade, não pode ignorar o crescimento do Chega. A dúvida é se a estratégia de Passos Coelho funcionaria. Mas acho que já temos a certeza que a estratégia de Montenegro, do ponto de vista de conter o crescimento do Chega, não funciona. Não estou a dizer se é melhor ou pior para o país, mas do ponto de vista do crescimento do Chega, não funciona. O que Passos Coelho disse, olhando para a frente, pela primeira vez, eu pessoalmente compreendi um pouco melhor. Isto é, quando Passos Coelho diz... temos que ver o que se passa na Europa e nas costas do que se passa na Europa, perceber que ainda vamos a tempo de agir aqui, quando diz o que se passa em Espanha, o que se passa em França, o que se passa na Alemanha. Acho que o que Passos Coelho está a dizer é, vamos lá aqui coligar-nos com a direita radical porque não há problema nenhum. Acho que o que está a dizer é, vamos responsabilizá-los, acreditando ele que ainda é capaz de ser o elo forte de uma coligação, dar-lhes responsabilidades, colocá-los sob essa alçada, porque é o que os impede de serem só um partido de protesto, ver o que é que eles valem
19: E então? Mal comparado. Mal comparado só no sentido em que eu acho que o PCP não tem nada a ver com o Chega e, portanto, não quero que façam essa leitura. Mas mal comparado, eu acho que, tentando interpretar a cabeça de Passos Coelho, alguém devia escrever esse livro na cabeça de Passos Coelho, Miguel Santos Carrapatoso, por favor.
0: Se calhar lá chegará o tempo. Se calhar lá chegará o tempo.
19: Eu acho que a lógica dele é um bocadinho a mesma que António Costa teve com o PCP. Quer dizer, quando o António Costa faz a geringonça, toda a gente, então, mas o PCP quer sair da NATO e quer sair do euro e que é contra a União Europeia.
20: E não houve problema nenhum.
21: Exato.
19: E, na verdade, cá estamos, sobrevivemos todos ao PCP a dar suporte a um governo do Partido Socialista. Sobrevivemos todos. Exato. E eu acho que, mal comparado, por isso é que eu fiz o disclaimer, de, eu não estou a dizer que o PCP é igual ao Chega, porque não é, de todo em todo, desde logo do ponto de vista do regime e daquilo que acha sobre o regime, mas eu acho que na cabeça de Passos Coelho
21: os dois querem implodir o regime, por acaso gosto
19: de maneiras diferentes, mas eu acho que na cabeça de Passos Coelho essa normalização do Chega é a mesma que António Costa imaginou sobre o PCP. Só que António Costa nunca disse que o PCP não era um partido confiável, pelo contrário, António Costa sempre achou que o PCP era um partido confiável quando se comprometia. E, no caso do Chega, eu acho que não se pode dizer a mesma coisa.
21: Pois, tens razão. Exato. Mas Passos Coelho trata
19: o Chega com esse, Costa
21: com esse
19: PCP.
21: Tom, e, se quiseres, com essa inteligência. Exatamente.
0: Vamos às notas, Judite.
20: Eu vou dar um 12 a Luís Montenegro, porque, apesar daquilo que eu considerei ser falta de elegância, acho que fez bem em ter respondido.
0: Alexandre.
21: Eu, neste duelo, declaro vencedor Passos Coelho com 14 e Montenegro derrotado com 9.
0: Anselmo.
19: Eu subo um ponto para Passos Coelho, dou-lhe 15, porque eu acho que a entrevista a ele lhe correu muito bem.
20: Eu a entrevista dei nota ontem.
19: Não, okay. Sim. Estás desculpado. Acho que a entrevista, do ponto de vista dele, lhe correu muito bem. E a Luís Montenegro, eu dou um 9, porque eu acho que Luís Montenegro tem mesmo que começar a ser mais inteligente a lidar com Passos Coelho.
0: Alexandre, em 30 segundos, esta polémica do... do
20: 30 segundos para a polémica do Maio.
0: Do Maio.
19: Para explicar 30 uma coisa que ninguém percebeu.
0: 300 entrevistas e 5 comunicados.
21: Isto é, eu tenho que ir para o TikTok, só conseguisse fazer isso. 30 segundos, eu acho que é urgentíssimo, é para lá do urgente. Que Luís Neves se explique, quer dizer, como tanto há pouco tempo, não vou conseguir articular isto bem, mas isto é absurdo. Isto está para lá de, quer dizer, esqueçam tudo antes e todas as polémicas com Luís Neves. E se Luís Neves acha que pode estar 2 semanas ou 3, outra vez, a aguardar um ótimo momento para reunir os papéis e se explicar, alguém amigo, por favor, que lhe diga que isso está completamente fora da realidade. Eu vou só destacar isto. Não é possível o Ministério achar que demite o Secretário-Geral da Administração Interna e diz, nomeia um novo, e diz, bom, isto deve-se à reforma do reenquadramento na nova política do MAI. Peço desculpa, eu vou já ler aqui porque a rapidez deixou-me atrás nas minhas próprias notas. Mas, portanto, num momento justificar com este enquadramento, a decisão enquadra-se na reorganização da Secretaria já com a preparação de uma nova estrutura orgânica e de procedimentos adequados às responsabilidades do Ministério, imprimindo uma nova orientação à gestão de serviço. Isto foi à tarde, ontem à tarde. Sai o artigo de opinião de Ricardo Carrilho, ex-secretário-geral, com todas as acusações que eu não tenho memória de ver na administração pública. Alguém sair com estas acusações à tutela tão às claras, com acusações tão graves. E o comunicado do Ministério à noite já é dizer que, na verdade, o demitiu por quebra de confiança devido a um vasto conjunto de episódios que tenha a apontar a Ricardo Carrilho. Não é possível. Não é possível dizer, afastámos este senhor só no quadro do reenquadramento para imprimir aqui uma nova dinâmica e 3 horas depois estar a dizer que houve quebra de confiança. Tem que explicar muitíssimo bem, porque tudo o que resulta deste caso para já é profundamente preocupante e já não estamos lá a falar do tanque, estamos mesmo a falar de assuntos fundamentais à segurança do Estado.
0: Tenho a certeza que teremos boas oportunidades para voltar a este tema. Alexandre Borges, Anselmo Crespo e Judite França no Vencedor é de terça-feira.
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9: Horas e 32 minutos antes de passarmos para a Liga dos Campeões, que notícias marcam a atualidade, Luís Soares?
10: Atenção que voltou esta tarde às ruas de Paris com novos confrontos entre a polícia e manifestantes na Praça da Bastilha, depois de mais uma manifestação de estudantes que terminou em confronto. A polícia já teve de usar gás lacrimogéneo para tentar dispersar os manifestantes. É o quinto dia de protestos estudantis em França, com estudantes a incendiar carros, também a lançar pedras, a arrancar sinais de trânsito e a arrebentar petardos em momentos que continuam com alguma tensão no centro da capital francesa. A proposta de PS e PSD para alterar a licença parental inicial acaba de ser aprovada através da votação no grupo de trabalho dedicado ao tema na Assembleia da República, com exceção do PS e PSD, que votaram a favor. A todos os outros partidos se abstiveram. Por defeito, quem acaba por ter um bebê ou adotá-lo vai poder gozar 150 dias, ou seja, 5 meses de licença parental paga, independentemente da partilha com o outro progenitor. Esta é a principal mudança no regime de licença na Lei do Trabalho. O Presidente da Assembleia da República reafirma que não há conflitos de interesse na Comissão Parlamentar de Inquérito a Luís Neves e desafia o LIVRE a recorrer da decisão. O LIVRE discorda da interpretação da Guiar Branco, entende que pode estar em causa um conflito de interesses por o Presidente do Chega ser assistente no caso do assalto ao gabinete na Assembleia da República. É ao mesmo tempo Presidente da Comissão Parlamentar. No despacho publicado hoje, a Guiar Branco diz que os elementos apresentados pelo LIVRE não sustentam esse conflito e em declarações aos jornalistas diz que o LIVRE pode agora recorrer. Amanhã é dia de greve no metro de Lisboa, não vai haver serviços mínimos. Os 6 sindicatos representativos dos trabalhadores convocaram um protesto que vai levar ao encerramento total do metro no dia de amanhã. Os sindicatos reivindicam, por exemplo, o respeito pelas escalas, pelos períodos de descanso e pelo caráter excepcional do trabalho suplementar.
9: O Luís Soares com a síntese das 5h30 da tarde. Já a seguir, fico na companhia do José Rafael Lopes, que conduz a emissão especial para acompanhar o jogo do Sporting, com o relato do Diogo Varela. Os comentários são do Augusto Inácio, do João Castro e do Pedro Henriques.
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7: Muito boa tarde. Está na companhia da Rádio Observador. Esta é uma emissão especial de desporto a caminho de mais uma tarde que se vai transformar numa noite de futebol com competições europeias com prato forte. Vamos acompanhar em direto o jogo entre o Lan e o Sporting, a contar para a Liga dos Campeões. Ambas as equipas arrancaram esta Liga Milionária da melhor forma. O Sporting venceu em Alvalade o Galatasaray por 3-1. Já o Lan ganhou ao Slavia de Praga por 3-2. Ambas podem dar um passo de gigante rumo a um possível apuramento direto e manter uma toada positiva nesta prova onde um passo em falso pode muitas vezes ser fatal. O histórico entre estas duas equipas é simples, é nulo. Este é, aliás, o primeiro jogo entre as duas equipas, seja qual for a prova. O Lan não é a presença habitual nem na Liga dos Campeões, nem na Liga Europa. Apenas por uma vez jogou com uma equipa portuguesa na época 2002-2003, frente ao Futebol Clube do Porto, na antiga Taça UEFA, uma eliminatória a duas mãos que pendeu para o lado português. Ainda assim, a equipa francesa recebe o Sporting depois de ter vencido o Lyon no campeonato francês. Já o Sporting viajou até França, traz um triunfo sobre o Sporting de Braga por 3-1 no campeonato português, um encontro onde a equipa leonina quebrou uma série de empates e voltou às vitórias na Liga. Nesta emissão especial de desporto, o relato vai estar entregue ao Diogo Varela, os comentários são do Augusto Inácio e também do João Castro, sendo que a arbitragem vai contar com a análise atenta do Pedro Henriques. Motivos mais do que suficientes para que fique connosco nesta emissão especial de desporto. O jogo arranca já daqui a pouco. Eu sou o José Rafael Lopes, todas as emoções do desporto estão aqui na Rádio Observador.
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7: À altura da primeira ligação ao palco do encontro, chama a emissão o Diogo Varela para nos dar a conhecer as escolhas de ambos os treinadores. Diogo, seja muito bem-vindo. Começamos com a equipa portuguesa. Vamos ficar a conhecer o 11 do Sporting.
8: Há surpresa na baliza, José, com a estreia absoluta para o guarda-redes Caíque Pereira, o brasileiro de 23 anos que foi contratado ao Palmeiras de Abel Ferreira por 4 milhões de euros, vai estrear-se de leão ao peito e logo na Liga dos Campeões. Mudança na baliza, mas também em mais 3 unidades na zona do campo. Vamos olhar a esse 11 da equipa leonina. Na baliza, o estreante, Caíque Pereira. A defesa com Ivan Fresneda, Gonçalo Inácio, Eduardo Quaresma e ainda Maxi Araújo. Meio campo para Sérgio Altimira e Issa Dumbiá. À frente temos 3 unidades, Jenny Catamo, Nestori Irancunda e João Simões, que esteve juntamente com Rui Borges na conferência de imprensa. O ponta de lança da equipa sportinguista é Luís Soares. Portanto, estas 4 mudanças da equipa leonina com as entradas de Silas Anderson, Luís Soares, João Simões e também Maxi Araújo para as saídas de Vaianidis, Silas Anderson e Ioannidis. Assim é que está correto. Quanto à equipa de Yannick Kazuak, o técnico do Lens, tem na baliza Robin Risser, Depois a defesa a 5, com Saúd Abdulhamid, ainda Samson Baidu, Ismael Oganiô e também Kylian António. Depois Mathieu Udol, meio campo com Amadou Adara, Mikael Cuisance. Na frente de ataque, o capitão Florian Thauvin, ainda Júnior Cadil e o ponta-de-lança conhecido dos portugueses, até mais em concreto dos benfiquistas, Franjo Ivanovic, o avançado que está precisamente por empréstimo da equipa do Benfica, é o ponta-de-lança da equipa francesa. Por fim, Rafael, a equipa de arbitragem com Igor Pajak, é um árbitro croata, vai ter assistência de Bojan Zobenica e ainda Ivan Mijail. O vídeo-árbitro desta partida é também ele croata, Ivan Bedek, e o auxiliar de vídeo-arbitragem é Tomasz Kwiatkowski. O quarto árbitro, Dario Bell, conclui esta equipa de arbitragem que estará no estádio Bollaert de l'Élysée, na zona de Lens, no norte de França, para a segunda jornada da Liga dos Campeões.
7: Diogo Varela vai estar no relato deste encontro, que arranca já daqui a poucos minutos. Para já, passo a palavra ao Augusto Inácio e também ao João Castro. Estão connosco para nos ajudar a perceber melhor e analisar este encontro. Augusto, vou começar por ti e pelas escolhas de Rui Borges para este duelo. Três novidades, Irán Kunda, João Simões e também Caíque, que é precisamente pela baliza que começo. Surpreendido com esta mudança na baliza por parte de Rui Borges?
9: Boa tarde a todos. Surpreendido, sim. Não se esperava que o Rui Silva deixasse a baliza do Sporting, mas é uma oportunidade do Caíque. Caíque, como se sabe, começou no futebol português no Farense e depois no Nacional, voltou ao Palmeiras, agora está no Sporting. Eu diria pessoalmente, porque eu conheço o Caíque, e eu acho que é um excelente guarda-redes. Eu sou lá que as coisas lhe corram bem, porque ele tem realmente muita qualidade. Mas também há o regresso de João Simões. João Simões parece que é o fetiche do Rui Borges na Liga dos Campeões. Cada vez que ele está bem, ele joga sempre. Lá atrás, os razões, como é evidente. E temos o Irán Kunda, que pode brilhar hoje, já que os passos que o Lance pode dar, o Irán Kunda pode fazer aqui a diferença. Diria que é um Sporting que vem de uma vitória na Liga dos Campeões do Galatasaray, mas acima de tudo vem de uma vitória muito importante no jogo passado para a Liga Portuguesa. E aqui, às vezes, determina-se aquilo que é a carreira de uma equipa naquela época. Um Sporting, se não ganhasse em Braga, ficaria muito complicado e muito difícil as suas contas, e provavelmente a motivação e aquela coisa de estar sempre ligado à corrente, uhum, podia-se desligar um bocadinho. Foi uma excelente vitória em Braga, espero que isso traga uma boa motivação para os jogadores acreditarem cada vez mais em si. E o Sporting, se ganhar este jogo aqui em Lens, tem depois o Lask Klintz. Depois o campeonato,
7: pode fazer 9 pontos
9: depois,
7: em 3 jogos.
9: Pois, mas a lista de jogos a seguir depois é muito complicada, e é melhor aproveitar já os pontos que pode ganhar, uhum, já, porque senão as coisas complicam-se no futuro.
7: Jogador já a entrar no relvado, daqui a poucos instantes vamos para o relato com o Diogo Varela. Para já, João Castro, telegraficamente também, primeiras notas para este encontro. Seja bem-vindo.
10: Boa tarde a todos. É um jogo importante para o Sporting nesta caminhada. Obviamente estas primeiras jornadas são decisivas para o Sporting, pois o calendário assim ditou que seria mais fácil, teoricamente, pontuar nestes jogos do que nos jogos finais, que realmente já são com equipas de extrema dificuldade. E portanto o Sporting hoje, apesar de o Lens ser uma equipa muito difícil, venceu a Supertaça dentro do Paris Saint-Germain, tem um dos estádios onde existe mais pressão em França em termos de atmosfera, tem uma excelente equipa, hoje estão com menos 5 titulares, houve aqui uma pequena rotação, vamos ver como é que o Sporting poderá aproveitar isso. Tem o belo jogador português, o Messias Soares, ao banco, de 16 anos para entrar, e o Sporting apresenta, eu acho que a grande novidade claramente é o Caíque. O Simões estava na cara que ia ser interior face à ausência de Zalazar por lesão, portanto o 11 é normal, tirando a questão do Caíque. O treinador assim entendeu e deve ter dado provas nos treinos que realmente está a um nível bastante alto, a modo que consegue a lutar pela titularidade com o Rui Silva, e decidiu neste jogo colocar o Caíque. Vamos ver o que é que vale, obviamente temos boas indicações dele, mas uma coisa é indicações, outra coisa é depois jogar de leão ao peito. Vamos ver como é que o jogador sente também a pressão deste fantástico estádio. Agora, claramente o Sporting tem aqui uma oportunidade de pontuar. Vamos ver se o Sporting hoje vai apresentar o mesmo sistema tático que apresentou em Braga, até porque o Lens joga com 3-4-3 também, e portanto é um sistema que pode encaixar bem no de Lens. Agora vamos ver o que é que os jogadores do Sporting conseguem fazer, sobretudo como é que Simões também opera no meio campo. Faz-me a defesa, lá está, Bá, Um perfil tipo de Almanda, acho que nestes jogos podia ser também muito favorável à equipa do Sporting, não havendo, é o que o Sporting tem, e vamos ver o que é que o Sporting hoje produz, sabendo que de antemão que as equipas já respeitam bastante o Sporting Liga dos Campeões, até pelas últimas performances da equipa leonina.
7: Jogadores no relevado, o relato é do Diogo Varela. Vamos a isso, Diogo.
8: Vamos a isso, José, e aproveito também para dar essa nota, quer ao nosso Augusto Inácio, quer também ao João Castro. O próprio Rui Borges já justificou o porquê da mudança na baliza em declarações à Sport TV, e passo a citar o técnico leonino. Rui Borges diz que tem a ver com o momento em si e com as características do jogo. Considera que Caíque é um guarda-redes que tem trabalhado imenso e que considera, Rui Borges, que este é o momento certo daquilo que é a exigência do jogo frente ao lance para lançar e estrear Caíque Pereira na baliza do Sporting. Foi esta a justificação de Rui Borges em declarações à Sport TV. É a grande novidade na baliza leonina, a estreia absoluta para o guarda-redes de 23 anos, tal como Augusto Inácio também aqui já disse, com passagem em Portugal pelo Farense. Foi formado no Palmeiras, também jogou no Farense e no Nacional da Madeira. Está novamente em Portugal agora pelas portas do Sporting Clube de Portugal. Tudo a postos para começar a rolar a bola no estádio Bolaerte de Lelize. É um estádio muito fervoroso, também como já sublinhou aqui o nosso adepto leonino, o João Castro. É um dos estádios em França com o um ambiente que mais intimida o adversário. O estádio Bolaerte de Lelize, tudo a postos para o apito de saída do croata Igor Payak. Está em marcha a segunda jornada da Liga dos Campeões entre Lens e Sporting, já com uma primeira posse de bola para a equipa leonina, naquele meio campo cada vez mais característico do futebol moderno. O Lens teve o pontapé de saída a favor, bateu diretamente para o mais próximo da bandeirola contrária, para que pudesse pressionar desde logo muito alto a equipa do Sporting na sequência desse mesmo arremesso. A bola agora para a formação orientada por Yannick Cahuzac, o técnico que não começou a temporada. Quem começou foi o alemão Dino Topmöller, ele que ainda chegou a ter 6 jogos com a equipa do Lens, ganhou inclusive essa supertaça ao Paris Saint-Germain. A equipa do Lens, que é vice-campeã francesa, ficou em segundo lugar na época passada. Dino Topmöller, além da supertaça francesa, também conseguiu 2 vitórias, uma no campeonato e uma na taça na Liga dos Campeões. Só que houve um desentendimento com o presidente, nomeadamente até com o adjunto português Nelson Morgado, e a equipa técnica saiu toda, substituída por Yannick Cahuzac. Já teremos também a oportunidade para conversar um pouco mais com Augusto Inácio sobre esta decisão técnica, ele que também é treinador e tem essa experiência. Para já, a bola vai parar às luvas de Caíque Pereira, numa tentativa do Lens a tentar atacar. Aproveitamos com 1 minuto e meio para ir ao nosso Pedro Henriques, o áudio-árbitro da Rádio Observador. Pedro, bem-vindo a este jogo europeu. Boa tarde. Temos um árbitro croata, Igor Pajak, a arbitrar a partida.
11: Sim, e toda a equipa é croata, com exceção do Avar, que é polaco. O nosso croata tem 41 anos, é o primeiro jogo que está a fazer esta época da Liga dos Campeões, é internacional desde 2018, e aquilo que nós sabemos é que ele em 3 jogos fez do Braga, 3 vitórias do Braga, e portanto são boas referências, e um jogo de sub-19 da seleção que Portugal ganhou. Portanto, é um árbitro com experiência, mas não é um árbitro do top classe. Mas, de qualquer maneira, é um árbitro que, a nível da Liga da Europa, Conferência, está muito habituado a esses jogos. Da Champions League, não. Como disse, é o primeiro jogo que está a fazer este ano, esta época, e é o segundo da sua carreira na Liga dos Campeões.
8: Ora bem, apresentação feita pelo nosso áudio-árbitro Pedro Henriques. Ele que está connosco nesta emissão especial de desporto da Rádio Observador para acompanharmos a caminhada europeia do Sporting Clube de Portugal nesta Liga dos Campeões. A equipa leonina que na época passada igualou o melhor trajeto da história leonina, um belo percurso da equipa de Rui Borges. Já agora, e para falar em Rui Borges, está a uma vitória de igualar também Ruben Amorim como o técnico com mais vitórias nesta prova milionária ao serviço do Sporting. Para já, lançamento a favor do Lens, a lançar a partir do corredor canhoto a equipa de Yannick Cahuzac. A equipa do Lens que, curiosamente, no outro corredor, no corredor lateral direito, tem agora a bola Saúd Abdulhamid, ele que é da Arábia Saudita e que tentava o cruzamento. Há agora remate, ainda mexe, há um empurrão e falta. Atacante, assim entende o árbitro croata Igor Pajak. a falta por parte de Franjo Ivanovic a empurrar o jogador do Sporting, creio que é Altimira.
10: É o Altimira.
8: É isso, não é, Altimira, João?
10: Exatamente.
8: Empurrou pelas costas,
10: é isso,
8: Pedro
10: é
8: Henriques.
10: Altimira.
8: Parece...
11: Sim, falta atacante, é direto a
8: claríssimo.
11: Do Sporting.
8: É isso mesmo. Bola para o Sporting e jogo interrompido. Augusto, há pouco conversava contigo em off a propósito desta situação no banco da equipa do Lens, em que Dino Topmöller, o técnico alemão, começou a temporada, fez os 6 primeiros jogos, dos quais venceu essa supertaça francesa ao Paris Saint-Germain, também tem uma vitória no campeonato e a vitória na Champions frente ao Slavia de Praga. De repente, o presidente não vai de modas com o técnico adjunto, que por acaso é português, Nelson Morgado, diz-lhe que tem que abandonar. O Dino Topmöller diz que não quer perder o técnico adjunto português e o presidente do Lens diz: então não sai um, saem todos, e a mudança total na estrutura do Lens. O que é que se passou aqui?
9: Olha, eu também já tive uma experiência dessas na Roménia, no Vaslui. Fizemos uma época fantástica, extraordinária, quase que éramos campeões. E no ano a seguir, claro que mantivemos a mesma equipa técnica e começámos a trabalhar. Do nada, mas é que não houve falas, não houve discussões, não houve nada. Do nada, chega-se ao pé de mim e diz assim: olha, aquele rapaz ali, que era o Joaquim Mier, que agora está na formação do Benfica, o diretor, sai e vai entrar este, que era o filho do Iordanescu, que era o selecionador da Roménia. E eu digo assim: mas porquê é que estás a fazer isso? E ele: porque eu quero. Eu digo assim: não, mas tu podes querer o que tu quiseres, mas da minha equipa técnica ninguém sai. E ele assim: então se não sai, também sais tu, então saio eu também. Exatamente como aconteceu agora isto aqui com o Lance. Muitas vezes as pessoas não percebem e não entendem como é que um treinador sai, porque as coisas não são ditas cá para fora. E depois, quando são confrontados publicamente, eles começam a contar uma história completamente diferente,
8: pois,
9: para dar a quase a ideia que a culpa é do treinador, quando são eles a provocar isto. Por isso, olha, não me admirou nada isto que aconteceu, porque há presidentes, como têm o dinheiro e metem lá o dinheiro,
8: acho,
9: são os
8: autênticos
9: ditadores e pensam que mandam na dignidade e no profissionalismo das pessoas, e não é assim.
7: Saiu o Augusto Inácio da Roménia e saiu também o primeiro remate do Lance para uma defesa de Caíque, a primeira, sendo que João Castro segurou a bola, é facto, mas apenas à segunda. Haverá ali alguns nervos de Caíque?
10: É uma boa questão. Não sei se ele viu a bola a partir, porque estava ali muita gente à frente e acaba por defender só à segunda, mas passou o perigo. É aquela também primeira defesa, é a primeira intervenção, é realmente, há muita gente à frente e ele não vê basicamente a bola a partir, que até vem com algum efeito, e acaba por defender, passou o perigo. O Sporting lá está com os encaixes individuais, já que eles constroem a 13 e portanto o Sporting tem ali os dois extremos e o avançado, o João Simões fica com o 6, os centrais vão atrás dos jogadores que têm de referência, e o Altimira fica no meio dos centrais, exatamente como o Sporting fez em Braga, tal como eu tinha dito no campeão. Acho que o Sporting iria jogar basicamente igual, porque esta equipa está em 3-4-3, mas para já o Sporting não conseguiu ainda ter bola no meio campo ofensivo.
8: É, está difícil, sim.
10: Houve uma oportunidade de sair ali em transição, mas o passo de Soares não saiu para o Géni, porque se tem saído, o Diogo, já que ia ser uma jogada perigosa, visto que o Sporting tinha passado ali a primeira zona de pressão do Lens, e portanto ficou ali realmente essa possibilidade do Sporting sair. Para já são 7 minutos com o Lens instalado no meio campo de Sporting.
8: Tal e qual, a equipa francesa mais pressionante e vai agora beneficiar de pontapé livre, lado esquerdo, da forma como ataca o Lens. Uma falta de Luís Soares sobre Kylian António, acabou por derrubar o número 32 do Lens, o avançado do Sporting. Mais uma falta apitada pelo árbitro croata Igor Padjak. Pareceu um Pedro Henriques também clara esta falta.
11: Sim, uma carga lateral correta, livre direto a favor da equipa do Lens.
8: É pontapé livre para o capitão da equipa da casa, Florian Thauvin, o número 10, um dos mais experientes em campo. Ele que ajudou a essa grande época na época passada, passa a redundância, para o Lens, como vice-campeão francês. Thauvin, na época passada, marca 14 golos e ainda tem 10 assistências. Esteve ligado de forma direta a 24 golos, num total de 37 jogos. Grande época para este médio de 33 anos, Florian Thauvin, ex-Udinese. A bola bombeada para a área do Sporting, corta a turma leonina, ainda vai pingando, vai lá também a turma do Lens, agora com Maxi Araújo, tenta fugir, há um primeiro corte e a bola vai pertencer ainda ao Lens. Maxi Araújo a reclamar muito, queria bola a favor do Sporting. Entretanto, a equipa de arbitragem a considerar que o lançamento...
11: E bem,
8: exatamente,
11: é do Lens,
8: Pedro.
11: É do Lens.
8: Foi mesmo o Maxi Araújo o último a tocar.
11: E alguém que avisa aquela cabecinha que isto é a Champions League.
8: Pois, é verdade. O Maxi Araújo, qual uruguaio...
10: É, ele devia dar sempre ao Sporting, mas...
8: O Maxi Araújo, como sabemos, tem sempre aquele sangue na guerra. O médio uruguaio sempre... O médio, não. O defesa lateral uruguaio sempre muito...
7: Médio.
8: Também já foi, é verdade. Faz todo o corredor canhoto. Um ala autêntico. Quer a defender, quer a atacar. Tentava projetar-se a equipa do lance... Com o Fresneda, creio que ia cometer uma falta, e pareceu-me até muito evidente esta falta de Fresneda, a utilizar os braços, Pedro Henriques, e a...
10: Pareceu-me evidente e desnecessária.
8: Pois.
11: É as duas coisas, exatamente. Sim. E também mais um elemento do banco do Sporting se levantou, não sei para quê.
8: Pois, também o banco do Sporting, um bocadinho à semelhança de Maxi Araújo, muito nervosos, com 9 minutos no norte francês, em Lens. A bola levantada novamente para a área leonina, um primeiro corte. Vai haver um remate de ressaca. Sobra ainda para um homem do Lens. É Talvão, cruzamento muito perigoso. Vai passar ao lado. Creio que ainda haverá canto para o Sporting. Cruzamento venenoso de Florian Thauvin. Depois de um ressalto favorável, a bola sobrou para o capitão número 10 e acaba por ser Maxi Araújo a ceder o pontapé de canto. Ai, ai, ai, ai, ai, que
10: é,
8: isto...
10: marcou o pontapé de baliza. Eu acho que ele marcou o pontapé de baliza. Mas deixa-me dizer que o Ivanovic acaba de falhar um golo.
9: Exatamente,
10: A bola passou mesmo ali no pezinho dele.
9: Ia, passou mesmo ali ao lado. Parecia que o homem não tinha pés.
8: Foi...
10: Exatamente, passou ali. Foi uma grande oportunidade.
8: Quase...
10: Uma grande, eu não diria uma grande, mas uma bela oportunidade.
8: Uma bela oportunidade, sim. Apareceu em zona de finalização, eu diria até em pezinhos de lã, o avançado do Lens, Franjo Ivanovic, ele que está por empréstimo do Benfica à equipa francesa e não tem opção de compra, portanto irá sempre regressar à equipa das Águias, Franjo Ivanovic, o avançado croata da mesma nacionalidade da equipa de arbitragem, chefiada por Igor Pajac. Entretanto, o Sporting tenta progredir no terreno, perde a bola, Issa Dumbiá, contra-ataque para o Lens, desdobra-se com muitas unidades, Thauvin, abertura tudo à direita, a bola sobra para Abdou Dalmid, mais à frente, atenção agora o Dol, mau cruzamento, corta a equipa do Sporting, e há falta claríssima, a travar o contra-ataque, o jogador do Lens, sobre a Irancunda.
10: Aqui podia dar amarelo,
8: pois,
10: se não fosse tão
8: falta
10: início,
8: do número 25, Pedro Henriques. Ganhou, arriscou muito o cartão amarelo.
11: Sim, o árbitro, como todos fazem nesta fase do jogo, tende a resolver o jogo com menos amarelos e mais intervenções pedagógicas. De qualquer maneira, é bastante longe ainda. Está certo que ele podia sair pelo corredor, mas está junto à linha. E, portanto, vamos ver o critério agora em lances eventualmente semelhantes nestes momentos que seguem.
8: A posse de bola novamente para a equipa do Sporting, para já 0-0 com os primeiros 11 minutos desta primeira parte da segunda jornada da UEFA Champions League, a prova milionária em que qualquer clube quer estar, prestígio europeu, claro, fora a parte financeira, recupera a bola o Lens, pedia falta a equipa do Sporting, temos visto com 11 minutos e meio a equipa do Sporting a protestar muito, parece também estar a ir solidária com o clima que se vive um bocadinho em França, na capital francesa, muitos protestos que marcam estes últimos dias em França, e aqui no jogo não tem sido exceção, muitos protestos sobretudo, Maxi Araújo, outra vez Maxi, agora a fazer falta, livre assinalado, e o jogo, o Pedro Henrique está um bocadinho nesta toada, mais palavras e não tanto jogado no relvado.
11: Vê lá essa jogada agora.
8: É, atenção ao Lens, já na grande área e remate para fora. Vai por cima a tentativa do Lens. Fica mais um aviso à baliza de Caíque Pereira. Força, Pedro, vamos a ti.
11: Não, sim, repara, o Maxi Araújo tem aquela personalidade e também muitas vezes os jogadores jogam com esta questão de pressionar as equipas de arbitragem na tentativa de ganharem nos duelos, faltas, lançamentos, o que quer que seja, pois depende da personalidade do árbitro. Normalmente a nível Champions os árbitros normalmente não puxam logo de cartão amarelo por causa destas instituições, procuram impor a sua autoridade e agora vamos ver, é sempre um jogo de forças que também acontece aqui. Agora o Maxi, pronto, é aquela impetuosidade, tem que ter algum cuidado, sobretudo se o protesto for mais veemente.
8: Para já, novamente, a posse de bola para a equipa do Lens, a formação orientada pelo francês Yannick Cahuzac, que para já tem no banco de suplentes o jovem luso-francês Messien Soares, apenas 16 anos, para este médio virtuoso e que já se estreou com o sub-21 de Portugal. Apenas 16 anos, tornou-se de resto o mais novo da história a jogar pela seleção sub-21 portuguesa. Foi uma das grandes novidades do técnico Luís Freire. Recupera a bola a equipa do Sporting. Vai tentar sair a partir de trás. Bola na retaguarda, a equipa de Rui Borges, muito pressionado, o lance também, a colocar muitas unidades no meio-campo do Sporting, não entrega bem, Luís Soares, vai saindo ainda o lance, a partir da zona interior com Mikael Cuisance, a jogar mais à direita, este é Ganiu, o lance com mais bola e claras dificuldades, Augusto Inácio, praticamente 14 minutos de jogo em lance, e o Sporting não consegue ultrapassar a linha do meio-campo.
9: Não, o Sporting ainda não se encontrou num jogo que é diferente. O Sporting está sempre a correr atrás da bola. E cada vez que os jogadores do Sporting têm a bola, sofre uma marcação cerrada dos jogadores do Lance, que o Sporting não consegue jogar a um e dois toques e progredir no terreno. Está a ser um Sporting a sofrer.
8: Olha, olha, atenção, não há nada. Queda na área de Júnior Cadilha. O árbitro não considera falta e agora abre-se espaço. Aí vem o Sporting, a grande arrancada. Luís Soares, o cafetero, aproxima-se, entra na área. Pode efetuar o remate ainda. Soares complicou muito. Mal. Soares quis fintar o mundo, mas o mundo levou a melhor. Grande oportunidade de parte a parte. Primeiro lance com uma queda na área. A equipa de arbitragem não considerou penalti. E depois, Augusto Soares podia ter decidido bem melhor.
9: Sim, mas também os seus colegas demoraram muito tempo também a chegar lá para ele ter uma linha de passe.
8: Faltou apoio, sim.
9: E ele aí depois só viu a parte da baliza, já não viu quando é que os colegas vinham a correr. E o Sporting, pelo menos, já conseguiu esticar o jogo. Tem que fazer isto mais vezes, porque senão está sempre a sofrer, está sempre lá atrás. E já se percebeu que este Lance é uma equipa viva, é uma equipa rápida, é uma equipa, não digo criativa, mas é uma equipa intensa. E o Sporting não está a dar bem com isso.
8: Há pouco o lance na área do Sporting. Sim, de facto, Pedro Henrique, estamos agora, não há nada.
11: O jogador, enfim.
8: Até no limite amarelo, por simulação.
11: Exatamente.
8: Não é?
11: No limite, até podíamos estar a falar de simulação, mas o mais importante é não haver qualquer infração. Realmente, o jogador do Sporting faz ali um género de take, mas não toca. E por isso, se tocasse, pronto, e caísse, teríamos pente penalti. Mas é o caso.
8: A bola novamente para o lance. Tentava atacar a formação francesa a partir do corredor canhoto. José Rafael Lopes, os primeiros 16 minutos estão cumpridos no estádio Bollaert de Lelize, segunda jornada da Liga dos Campeões. E para já o jogo indica Lens 0, Sporting também 0.
7: Para já sem golos neste segundo jogo da Liga dos Campeões para o Sporting. Dar conta apenas que há mais um jogo da Liga dos Campeões a decorrer nesta altura, que começou às 5h45, duelo que coloca a equipa do Bara, uma equipa do Azerbaijão, frente ao Slavia de Praga. O Sabá, uma equipa que estreia.
8: Estreante, sim.
7: Na Liga dos Campeões. Sabá Baku com o Slavia de Praga vai vencendo o Sabá Baku por 1-0. É para já o único golo nesta tarde Liga dos Campeões, sendo que a partir das 8 da noite há muito mais jogos para acompanhar na Liga dos Campeões. Para já, foco neste Lens Sporting, sem golos, com Diogo Varela, o Sporting a tentar construir a partir do guarda-redes, com muitas dificuldades para passar do meio-campo.
8: Está com claras dificuldades a equipa leonina. A bola em Caíque Pereira, vai tentar sair de pé para pé a equipa de Rui Borges. Pressão muito alta por parte do Lens, quer na asa esquerda com Kylian António, quer também no lado direito com o saudita Saúd Abdulhamid. E já agora, diga-se de passagem, já vos tinha falado deste jogador da Arábia Saudita, que primeiro começou no Al Hilal, depois foi para a Roma. Na altura, quando se transfere para a Roma, torna-se o primeiro árabe a jogar na Série A italiana e hoje tornou-se também o primeiro árabe, o primeiro jogador saudita, neste caso, a jogar na Liga dos Campeões. Portanto, vai fazendo história este defesa direito de 27 anos, Saúd Abdulhamid, o jogador internacional pela Arábia Saudita, torna-se o primeiro saudita a jogar na prova milionária na UEFA Champions League. Bola para o Sporting, tenta sair numa zona mais à direita, agora atrás, e futebol lento, processos lentos, João Castro, para a equipa do Sporting, o que é que pode e deve ser feito para melhorar?
10: Olha, para já, aquilo que o Sporting está a fazer agora, que é ter mais bola, com calma, organizar, ter bola para ganhar confiança, é essencial para a equipa voltar a ter confiança e tentar pegar no jogo de alguma forma. Isto nunca é sempre como começa, é sempre como acaba. E portanto, entrou bem o lance, mas o Sporting aos poucos já começa a ter mais bola, embora seja uma bola que ainda não cause nenhum perigo para a defesa contrária do Lasque, que defende, como já prevíamos, com a linha de 5. Uhum. Vamos ver se o Sporting consegue realmente entrar. Agora, parece-me que o Lasque entrou muito bem e o Sporting não conseguiu, apesar daquela pressão e das referências individuais, não conseguiu contrariá-los. Vamos ver se com o tempo, obviamente, a equipa também começa a ganhar essa, ou seja, mais certeza nas marcações, nas referências e sobretudo ganhar mais duelos, porque o Lanza no início ganhou os duelos todos e com isso fez com que o Sporting realmente fosse puxado para trás. E agora penso que há falta no meio campo, exatamente.
8: É, falta no meio campo.
10: Já era um lance que podia ser perigoso, porque quando estás a jogar referências individuais e perdes ali um duelo...
8: Foi novamente o Ivanovic, o Franjo Ivanovic.
10: O Altimira. Sim. É, para já está a ser o duelo mais interessante da partida.
8: Aqui uma falta assinalada pelo árbitro croata, eventualmente Pedro Henriques, uma carga nas costas.
11: Braço esquerdo nas costas, a carga empurra, tirou da jogada. Uhum. Portanto, o suficiente para não haver margem para o Luís para ser livre direto a fundo do Sporting.
8: Tirou Altimira da jogada, impediu o médio do Sporting de poder discutir o lance e, tal como dizia o João Castro, o árbitro assinalou a falta porque, se não tivesse assinalado, o lance seguia com muito perigo para a baliza do estreante Caíque Pereira. Mais um passe longo, desta feita Gonçalo Inácio tentava desmarcar o Jenny Catamo, mas o moçambicano não conseguiu recolher o passe, na verdade saiu com muita força a bola para o lance. A equipa do Sporting, Augusto Inácio, vai tentando, sobretudo assim, em jogo direto, o passe longo para as costas da defensiva.
9: Sim, mas estes passos longos na diagonal podem surtir efeito, porque os extremos do Sporting, neste caso o Jhonny Catamo, estava completamente sozinho e solto. Foi pena ser um pouco de força este passe, mas acho que o Sporting, da maneira como está a jogar, a tentar levar o jogo organizado para a frente, se calhar é melhor ter a bola em seu poder e depois fazer estes alongamentos longos, fazer estes passos longos para poder surpreender.
7: Entretanto, só dar uma atualização no Sababa com o Slavia de Praga. O golo da equipa azéria acabou por ser anulado por fora de jogo. Mantém-se o nulo nesse outro encontro que está a decorrer também a esta altura na Liga dos Campeões. Diogo Varela, o Sporting tenta de novo a bola longa, mas muito mal. Sim. Passe. Posse de bola
8: mais
7: passa
8: um.
7: Para lá.
8: É, ainda não é desta que temos o primeiro golo de sempre do Sabá em termos de Liga dos Campeões. Perdeu frente ao Manchester United na primeira jornada no Teatro dos Sonhos por 4-0 e agora tentava marcar esse primeiro gol. Bola para o Sporting na retaguarda. Altimira deixou curto. A equipa do Rui Borges com muitas dificuldades frente ao lance. Agora sim abre-se espaço. Aí vem o Sporting, pode aproveitar o Leão. Condução numa zona interior, abertura à esquerda, cruzamento e marca! Luís Suárez! É golo do Sporting! Golo! É verde e branco, é do Leão! Luís Suárez! Sempre ele, o cafetero, nunca dorme. Aproveitou um grande contra-ataque leonino, conduzido a partir do centro para a esquerda. Saiu o cruzamento de Irancunda e Luís Suárez, com alguma sorte à mistura, a conseguir o desvio. A bola, creio que ainda embate no defesa e depois no guarda-redes e acaba por anichar-se no fundo da baliza. Volta a marcar Suárez, já tinha marcado ao Braga, ao Arouca, ao Famalicão e ao Galatasaray, também ao Nacional. Vários jogos consecutivos a marcar para Luís Suárez. Está de pé quente o cafetero do Sporting. Oitavo jogo consecutivo a marcar para Luís Suárez. E o Sporting está na frente do marcador. 22 minutos e meio, lance 0, Sporting 1.
7: E Augusto Inácio, é como falavas há pouco, velocidade pela, pelas alas, deu gol do Sporting. Curiosamente, João Simões e Irán Cunda aqui metidos nesta jogada, duas opções de Rui Borges para a titularidade.
8: E agora muito perto o lance de empatar, cruzamento para a área, quase surgiu o desvio certeiro de Júnior Cadil, acabou por só tocar ao de raspão, ao de leve, e a bola perde-se para lá da linha final.
9: Augusto, sim, mas tudo isto,
7: nas alas,
9: tudo isto, não, mas tudo isto começou com um corte do Altimira, que a bola foi para o meio campo, para o João Simões, e estavam os médios todos do lance, tudo à frente, ninguém estava ali a ocupar o espaço, o João Simões progrediu o terreno, deu a bola ao Iracunda, e o Iracunda cruzou e apareceu o Luís Soares a fazer o gol. Pois é isto, estas coisas, parece que é pequenas, mas que são grandes. É no aproveitamento daquilo que é o erro do adversário, a ser aproveitado, e o Sporting aproveitou muito bem, está a ganhar. Não se esperava que tivesse a ganhar, que o Sporting não tinha criado uma oportunidade, mas o que é certo é que o Sporting está a ser muito eficaz, e agora espero eu que o Lance possa cometer mais erros para o Sporting marcar o segundo.
7: João Castro, análise também a este gol do Sporting, primeira oportunidade, primeiro gol do Sporting.
10: Sim, e o Soares é o melhor marcador de sempre do Sporting na Champions. Atenção a esse facto, porque é bastante importante, e curioso como é que um jogador com tão pouco tempo, mas é verdade que com as boas presenças do Sporting na Champions o ano passado e agora este ano, Soares já é o melhor marcador de sempre do Sporting.
8: E é incrível, João, 8 jogos consecutivos a marcar para Soares.
10: Exatamente, para aqueles que diziam que depois da novela o Soares não ia ser o mesmo.
8: Olha que bela novela.
10: Têm que engolir o
8: uma novela turca mesmo. Rápido.
10: Na transição, Diogo, a jogada do Sporting.
8: É, sim, atenção ao Sporting, pode chegar ao segundo. Novamente a construção com o Soares. Lá vai ele pela direita, pode deixar ao meio, já o fez. O Sporting conduz, vai dar gol, não dá. Mau passe de Issa Doumbia, com força a mais, acaba por se perder. João Castro, uma grande oportunidade para a turma leonina.
10: É verdade, mas o Sporting a sair muito bem, ou seja, este modelo claramente é um modelo mais de transição, isso nota-se, pelo menos quanto a estas equipas, mas o Sporting depois tem sempre setas apontadas, uhum. Ou seja, se o Sporting consegue ligar um ou dois passes, e o Inácio falou há pouco disso, depois tem o Génio e o Iracunda, e depois de fazer essa ligação e com o Soares...
8: São muito rápidos.
10: A dar muita associação, ou seja, muitas vezes a tabelar, a fazer terceiro homem, o Sporting torna-se uma equipa perigosa. Depois, com este tipo de sistema, teoricamente o Sporting defende melhor a sua área, porque tem ali a defesa A5, e a defesa A5 é feita com o Altimira no meio dos centrais, o que também acho que favorece os centrais do Sporting, que não são assim tão fortes, e estando assim com 3, mas mais abertos, acho que ficam mais fortes. Uhum. E proporciona ao Génio estar mais afastado, ou seja, mais preparado para a transição. E portanto é um Sporting perigoso na transição. E depois também tem o Doumbia no meio campo.
8: Eu hoje tenho reparado que o Issa Doumbia, João, está a ter maior chegada à área, que era algo que a massa adepta sportinguista pedia muito, que o Doumbia, claro, jogasse mais nas costas do avançado, como fez na seleção italiana.
10: Pois, em duplo pivô é difícil, não é?
8: Pois.
10: Sobretudo quando estás agarrado muito ali à construção, e a construção era muito feita com 4 mais 2. Assim já não. O Simões também, e obviamente já não jogava há muito tempo, está ali está ainda a tentar carburar, mas já é importante no golo. E o Iracunda a agarrar as oportunidades, porque é outra assistência, não é? Fez em Braga uma assistência, faz agora outra assistência.
8: É verdade, mais uma.
10: E, portanto, o Soares a finalizar. É o Sporting. Eu aqui num grupo estava a falar que quando fosse o primeiro remate do Sporting ia ser gol, acabou por ser. Porque, como eu disse, isto não é como começa, é como acaba. O Sporting, se consegue roubar a bola e rapidamente ligar, vai ser complicado para o lance. Agora, o Sporting depois tem que ser forte no momento defensivo, para não deixar realmente a equipa francesa ter muitas oportunidades. Mas se o Sporting consegue ligar o jogo e sai, Soares, Iracunda, Géni e Doumbia, as coisas podem ficar difíceis para a equipa francesa nesse momento de transição defensiva para eles.
8: O lance agora tentou um remate, houve bloqueio da defensiva do Sporting e houve também ali um protesto, ainda que de forma tímida, de eventual braço na bola. Para já segue jogo em Tauvin. Tauvin tenta furar a partir da direita, jogo interior, a aproximação do lance à baliza de Caíque Pereira, novo corte do Sporting, a equipa leonina que está 100% eficaz, um remate, um golo para a equipa de Rui Borges. Golo do inevitável Luís Soares, a fazer o 9º golo da temporada num total de 10 jogos. Este é o 10º jogo de Soares. Atenção ao lance, o cruzamento e dá canto. Canto para a equipa do lance, corte de Sérgio Altimira, canto a partir da direita. O lance que naturalmente não baixa os braços e vai tentando reagir, tenta chegar ao empate e pôr também à prova o estreante Caíque, na baliza do Sporting. A formação portuguesa que vai vencendo por 1-0 com o tal golo de Soares. Ele que marcou pelo 8º jogo consecutivo. 8 jogos seguidos a marcar para Soares, que marcou 9 golos nesses 8 jogos. É incrível. A bola ainda para as luvas de Caíque e o Sporting vai tentar o contra-ataque. Agora mal, Jani Catamo colocou logo a bola na frente, perdeu a bola, pode aproveitar o lance, arrancada de Kadile, a deixar para Ivanovic, agora com Cuisance. Amadou Adara vai trocando a bola, a formação do norte de França, o lance, cruzamento de Talvan e fácil para as luvas de Caíque, que a pouco e pouco, Augusto, já se nota estar a ganhar também maior confiança este guarda-redes leonino.
9: Sim, mas o primeiro remate foi feito à baliza e que ele largou a bola. Não era um remate fácil de bloquear logo a bola. Atenção, mas eu noto que ele está tranquilo porque ele fala muito com os colegas, tenta corrigir
8: o
9: posicionamento. Atenção, isto, quem está ali assim a tremer não comunica assim. Mas diria que sim, para já, à medida que o tempo vai avançando, vai ganhando confiança.
8: Um alerta laranja para Luís Soares, que está caído no relvado e recebe, inclusive, assistência médica. Talvez um choque.
10: Ele tem levado muita porradinha. Tem sido muito inglês a deixar tudo, a jogar tudo, mas tem levado ali alguns encostos, sim.
8: Tem sido um bocadinho por aqui, Pedro Henriques.
11: Sim, ele estava-se a queixar, não percebi que foi qual o lance. Ele estava-se a queixar de que alguém o teria pisado.
8: Muita fruta no Soares.
7: Pronto, ele há pouco, num lance ofensivo do Lan, acabou por ficar algum tempo no chão, depois levantou-se.
11: Pode ter sido isso. E portanto, isso é menos mau porque não será aquela lesão muscular que é sempre preocupante quando um jogador aparece sozinho. Portanto, dá-me a ideia que foi ali de um traumatismo provocado por uma pancada qualquer.
8: Sim, ele
7: está
8: parece.
7: A parecer que vai ser só spray.
8: Parece bem, sim. Embora, lá está, agora com as novas regras, vai ter que sair e ficar um minuto fora.
11: Exato.
8: Das quatro linhas. Ah, agora sim, Pedro. Estamos a receber a repetição do tal contacto com o adversário.
11: Sim, há ali o contacto que tu fez com que ele ficasse lesionado. Ou pelo menos ficasse a queixar-se.
8: Sim. Fora das quatro linhas, o autor do golo, ao minuto 22, Luís Soares, para já vai decidindo este jogo entre Lens e Sporting, a contar para a segunda jornada da Liga dos Campeões. Duas equipas que entraram a vencer na primeira ronda. O Sporting que recebeu e acabou também por vencer a equipa do Galatasaray. Já o Lens, uma vitória um bocadinho mais apertada, com direito a reviravolta no terreno do Slavia de Praga. Vitória por 3-2 em Praga, na capital da República Checa. O Slavia que teve uma expulsão e que ajudou o lance, que só chegou à vitória já para lá do minuto 90, aos 91 e aos 90 mais 3. Florian Thauvin e depois a Ruben Aguilar, o último golo, 3-2, com assistência do jovem prodígio Mésian Soares, o tal menino de 16 anos que já representa o sub-21 de Portugal. Bola com o lance. A equipa...
7: O Soares está louco para poder voltar ao encontro.
8: Pois, mas tem que perceber que um minuto, Pedro Henriques, é um minuto.
11: E é um minuto, não é quando ele sai, é um minuto depois do jogo recomeçar.
8: Ora bem, atenção, o Sporting vai se isolar, pode marcar a equipa leonina, grande defesa! Robin Risser a negar o golo a Soares, que entrou com muita fome, ele realmente queria entrar no relvado, recebeu a bola atrás da linha do meio-campo e permitiu uma grande defesa a Risser. Pedro Henriques, atrás do meio-campo.
11: Sim, mas deixa-me acrescentar uma coisa que é importante neste lance. Isto é importante para quem ataca e para quem defende, que é, ao contrário das situações das substituições, que o jogador se demorar mais 10 segundos para voltar a entrar após um minuto, é com o jogo parado.
8: Pois.
11: No caso das lesões, é um minuto de contagem do árbitro com o jogo a decorrer. Portanto, não tem que estar o jogo parado. E se reparares, o Soares entra, fica na sua linha de meio-campo, fica nas costas do defesa central, que de repente é que desperta e percebe, olha, está aqui alguém que não estava.
8: É, faltou ali também a atenção ao defesa central do lance, mas já agora, Pedro, até porque vai haver pontapé de baliza para o lance, o Soares pode ser autorizado a entrar
11: sim,
8: e beneficiar dessa situação
11: não,
8: assim?
11: Não, repara, Uma coisa era se a bola estivesse ali na zona da linha lateral. Aí os árbitros têm indicações para não deixar entrar o jogador, porque vai perturbar, vai ter uma ação direta. Aqui não. Repara que a bola está na defesa, o jogador tem autorização para entrar, entra, ele corre para a linha de meio campo e depois está posicionado é que a bola é metida para lá. Portanto, são coisas diferentes. Ele não entrou numa zona em que estava a bola. Ele foi a posicionar-se numa zona de bola. Portanto, tudo legal por parte da equipa de arbitragem.
8: Muito bem. Portanto, Augusto Inácio, aqui foi claramente o defesa do lance que, como se diz, ficou a dormir na parada.
9: Olha, isto faz lembrar o segundo golo do Futebol Clube do Porto na final de Viena com o Bayern de Munique.
8: Olha que bem
9: o Magier estava fora, o Celso ganhou a bola, o defesa direto estava à frente, não tinha ninguém para marcar, estava mais adiantado, e eu estava no banco, já tinha saído, e comecei a gritar com o Celso: lança, lança, lança! E quando ele lançou para o Magier, quando o defesa direto começou a olhar, já ele estava sozinho, foi quando ele faz o cruzamento, depois...
8: Olha o lance, boa defesa de Kaique, há pouco já tinha afastado para a frente o guarda-redes brasileiro, agora a tentativa de Tovan, um primeiro remate que Kaique... Aliás, não é o Kaique, é o poste mesmo. Fiquei com a ideia que tinha sido Kaique, não, a bola vai ao ferro e depois Kaique acaba por encaixar, grande oportunidade do lance com a bola a acertar em cheio no ferro, o poste esquerdo de Kaique, um remate traiçoeiro com o efeito a fugir a Kaique, muito perto do empate do lance. Augusto, força, podes concluir a tua história.
9: Não, é só para dizer que os jogadores têm que estar a ser patentes e de fora também têm que se calhar alertar, mas deixa-me dizer, já não é a primeira, nem a segunda e nem a terceira vez que o Jovan faz este tipo de jogada. Ele mete a bola para o espaço para os colegas poderem atacar esse espaço, não é a bola para o colega. E agora este último lance, a quase que a bola lá chegava ao colega, por isso atenção a este espaço. Eu diria que o Sporting tem que aproveitar e deve de aproveitar aquilo que aconteceu com o Soares quando se isolou, embora entrasse rateiramente, mas repara, é um passo do Gonçalo Inácio na diagonal e ele aparece sozinho à frente, ou seja, tem que aproveitar mais esses lances de prolongados de passe para surpreender a defesa do Lens, que me parece a mim que às vezes não está muito focada no jogo.
7: Se calhar levar mais uma pancada de um jogador e ter de sair para depois entrar um minuto depois e apanhá-los de surpresa.
8: Exato, pode ser uma nova estratégia por parte de Rui Borges. Há pouco o Soares quase aproveitava, valeu uma boa defesa do guarda-redes Robin Rissière, guarda-redes também jovem de 21 anos, este guarda-redes do Lens com 1,93m, também é uma das esperanças francesas relativamente à baliza. Atenção ao Lens, muito espaço no corredor direito, a bola vai para essa zona do terreno, já na grande área, vai haver pontapé, grande defesa! Kaique a dizer presente, boa ação do guarda-redes estreante na baliza do Sporting, a negar o golo, a Júnior Cadile. Boa intervenção de Kaique, já não é a primeira nem a segunda. Começa João Castro a ganhar pontos, o guarda-redes brasileiro.
10: Sem dúvida, deixa-me só dizer em relação ao lance do Soares, acho que ele podia ter adiantado ali mais um metro, dois metros.
8: Sim,
10: a diferença
8: com também fiquei com essa ideia, João.
10: É. O defesa é muito rápido, atenção, o defesa vai numa passada larga a recuperar terreno para o Soares e se calhar o Soares decidiu rematar. Não deixa de ser uma grande defesa.
8: É uma grande defesa, sim. A bola agora, vai até puxada ao canto.
10: Claro. Agora, alguma passividade do Sporting a defender, a encolher-se muito e a permitir, sobretudo, ou seja, protege muito a área, mas a permitir muitos remates ali à entrada da área, o que faz com que pode haver um ressalto, alguma coisa, o guarda-redes não ver a bola.
8: E já foi uma bola oposta.
10: Já uma bola oposta, e portanto é preciso ter muita atenção na forma como o Sporting está a defender, sobretudo a cabeça da área, porque eles estão a aparecer ali com muita facilidade. Na transição, é que o Sporting parece-me claramente uma equipa mais de transição nesta altura, é que o Sporting já causou um golo, já teve uma grande oportunidade, e parece sempre que o Sporting, quando passa a primeira linha deles, ou quando recupera e pós-recuperação, se a primeira bola entra para os jogadores da frente, o lance fica com algumas dificuldades. Obviamente que isto foi estudado, mas muita atenção ao Sporting se ganha ali alguma bola. Defensivamente é que eu acho que o Sporting ainda tem que melhorar um bocadinho.
8: Sim, a equipa de Rui Borges vai ter que melhorar em termos defensivos. Para já está a vencer por 1-0 sem sofrer golos. A equipa leonina, vale o golo de Luís Soares ao minuto 22. E já agora, João, para falar em Soares, há pouco falávamos desse registo. Oitavo jogo consecutivo a marcar para Soares, é um dado do 0-0. Desde 1973-74, que não havia um jogador do Sporting a marcar em 8 jogos consecutivos. O último tinha sido Yazalde.
10: Olha,
8: um mítico nome, não
10: disso. É impressionante. Até pensava que o Jardel pudesse aparecer aí com tanto.
8: Sim, não havendo Jardel a marcar 8 vezes consecutivas.
10: Mas sim, é realmente impressionante. E sendo o melhor marcador de sempre na Liga dos Campeões, já entrou para a história do Sporting, pelo menos para já. É realmente um excelente avançado. Falta também falar um bocadinho ali do Kaique, que tem estado bem. E eu espero não dar azar com o que vou dizer. Mesmo com os pés, nota-se que é destro, não é canhoto como o Rui Silva, e portanto nota-se que tem que haver uma preocupação dos jogadores de Sporting em maneira como realmente lhe passam a bola, mas ele também com o pé esquerdo tem colocado bem a bola. Portanto, não sei se aquela situação técnica que o Rui Borges também referiu antes do jogo, sim, também tinha a ver com esta qualidade que o Kaique está a demonstrar com os pés. Vamos ver se continua. A nível menos, acho que o Gene ainda não está, ou seja, falta-lhe ali uma ou outra jogada.
8: Está um pouco apagado.
10: Para já não tem ganho aqui muitos duelos, sim. Não tem perdido os duelos todos com o adversário, mérito também do adversário, mas caso não tivesse perdido, o Sporting podia ter tido ali um ou outro lance que podia ter causado realmente algum perigo.
8: Há posse de bola para a equipa leonina, estamos com 39 minutos. No norte de França, em Lens, o duelo entre a equipa francesa e a equipa portuguesa. O Sporting Clube de Portugal a vencer por uma bola a zero. Vale o golo de Luís Soares. À passagem do minuto 22. O Sporting a tentar chegar a mais 3 pontos na Liga dos Campeões. Depois do triunfo inaugural. Atenção, Irancunda. Ganhou a bola, entregou. Passa um bocadinho para trás Soares. Soltou para Catamo. Será que aparece? Mal Catamo. Demorou muito tempo ainda João Simões. Vai já dali, ganha o canto. Ponta, pé de canto para o Sporting. Dá-me ideia, Augusto, que antes Jenny Catamo podia ter feito melhor.
9: Sim, vê-se que ele não está inspirado, porque já fez 2 ou 3 jogadas individuais para passar pelo defesa esquerdo e não conseguiu. E ele foi perdendo alguma confiança. E agora desta vez foi pouco espontâneo, foi pouco rápido.
12: Faltou o treino
9: pouco
12: pé
9: lesto.
12: Direito.
9: Sim, mas mesmo com o pé esquerdo ele podia ter rematado, mas ele quis adornar a bola para estar numa posição melhor e já estava um defesa do lance em cima dele. Mas o Iracundo, atenção, o Iracundo 1 contra 1, mesmo as bolas a ser divididas, ele consegue ganhá-las.
8: Atenção, o Sporting continua a bombear bola para a área do lance. Vai sobrar precisamente para Irancunda, mais à frente. A combinação para a zona de Fresneda vai tentar furar. Ainda vários dribles. Agora Maxi, cruzamento de Maxi, corta no segundo poste a equipa do lance. Sobra ainda para o internacional moçambicano, Jenny Catamo. Bailou, cruzou, há um primeiro desvio de Soares. Bola para fora da área e depois creio que terá havido fora de jogo, talvez.
9: Falta,
8: ou falta?
9: Marcou falta.
8: É, falta.
11: Pé alto na cabeça.
8: Obrigado, Pedro Henriques. É pé alto do João Simões sobre o número 21, Amadou Aidara. E estamos quase a acabar a primeira parte, já no minuto 41. Pedro Henriques, como é que estás a olhar para a atuação do árbitro croata?
11: Bem, para já tudo certo, digamos que não há 2 lances, aquele do Eduardo Quaresma que não é penalti, sobre o Cadil e depois uma mão que o Cuisance pediu, que o Altimir tinha interceptado a bola com a mão e a bola foi às pernas na área, estava a pedir penalti, portanto são os 2 lances maiores e tudo certo.
8: Jogo tranquilo para o árbitro Igor Padjak, este árbitro croata, que vai tendo aqui o olhar atento do nosso Pedro Henriques, o áudio-árbitro da Rádio Observador, nesta emissão especial do desporto, para acompanhar a caminhada europeia do Sporting em termos da Liga dos Campeões. Contamos também com o Augusto Inácio nos comentários. O João Castro, na pele de adepto do Sporting, pode marcar isso a Dumbiá, entregou. A recepção do Soares não foi a melhor, sobra ainda para novo ataque. Sporting muito perto do 2-0. Aí vem Jenny Catamo, da direita cai. O árbitro diz que não há falta. E também não há pontapé de canto. É pontapé de baliza para a equipa do Sporting. Parece-me correta a decisão. Jenny.
10: O que me parece é que o Jenny ainda não acertou uma. Em termos de duelos, acho que perdeu todos.
8: Eu acho que sim, João.
10: O Iracunda bastante melhor, diga-se passagem, na definição dos lances.
8: Noite muito altura, desinspirada muito para o Jenny Catam. O Sporting agora sim a aproximar-se da área do lance. O Robin Rissière, o guarda-redes francês, já com uma bela ocasião, uma bela intervenção, aliás, remate de Soares a negar o segundo golo ao colombiano e também seria o segundo para o Sporting. Agora atenção, Lance ganha muito espaço. Uma arrancada do lado esquerdo é com o Mathieu Udol. Deixou numa zona mais interior, fecha a porta a Issa Doumbia. Abre-se algum espaço na direita do Lance. Já na área do Sporting, cruzamento, corte de Altimira. E depois vai afastar Maxi Araújo com a oposição de Tovan. Não comete falta, a equipa de arbitragem deixa jogar. Grande corte também da equipa leonina desta feita.
10: Muita cerimónia, Fresneda. Muita cerimónia de Sporting.
8: Sim, o Maxi ficou a pedir falta, o árbitro não deu. E agora sim há espaço. Vamos lá ver se a Jenny acerta uma. Aí vem Jenny. Jenny soltou lá direito. Muito espaço, vai avançando. O remate cruzado vai para fora. Iracunda. Apareceu em boa posição o Internacional pela Austrália, Néstor Iracunda. Ele que tem nacionalidade do Burundi. Néstor Iracunda tentou o remate cruzado, a bola saiu ao lado. O jogo, de repente, Augusto, partiu completamente nesta reta final da primeira parte.
9: Sim, mas deixa-me dizer...

0: posição naquele espaço.
1: Dá muita segurança.
0: Por isso é daqueles jogadores que parece que não está lá, mas no momento certo está lá. E depois o Sporting tem criado oportunidades de perigo, e se Catamo tivesse os seus dias normais, o Sporting já tinha marcado mais que um gol.
1: Bola para os pés de Caíque, o guarda-redes em estreia. Hesita um pouco, agora sim a bater na frente, estica jogo. O Sporting tenta sair a jogar, mas acaba por perder a bola. Estamos praticamente a atingir o minuto 45. Pedro Henriques, nas tuas contas, quanto tempo adicional mínimo?
2: Eu dava 2, um golo do Soares e assistência médica em campo ao Soares.
1: É sempre o Soares. Ok, vamos ver se bate certo nessa tua matemática. Estamos quase a pisar o minuto 45. Vai subir a placa. 2 minutos em cheio.
3: O Rui Borges mandou trocar os extremos.
1: Exatamente, o Irancunda um agora na direita.
3: Do lado esquerdo, atenção que o remate do Irancunda não foi mau. É um remate cruzado, até se vai à baliza.
1: Sim.
3: E se vai na zona do segundo posto, não foi mau o remate do Irancunda.
1: Ali pedia-se eventualmente um pé esquerdo, mas foi a tentativa do pé direito favorito do Néstor Irancunda. O
3: jogar no meio dos centrais, além do que o Inácio refere, permite aos centrais do Sporting saltarem na pressão, porque saltaram na pressão ao jogador que baixa, o Sporting continua com 2, que é o Altimira e o outro central, e portanto isso permite aos centrais do Sporting irem também na pressão, e acho que isso é um dos objetivos de estar ali o Altimira, caso assim o Sporting consiga ir às referências individuais, porque mantém sempre 2 centrais quando um deles salta na pressão.
1: Estamos quase a acabar a primeira parte do LAN Sporting. Jogo inédito em termos de histórico das duas equipas. Nunca antes se tinham defrontado. O primeiro embate entre a equipa francesa e a equipa portuguesa. Para já vai sorrindo à turma leonina. O Sporting a vencer por 1-0 com o golo de Soares em casa do Lens. Recupera a turma francesa por Amadou Adara. Acaba por perder a bola o médio maliano. O árbitro já vai olhando para o relógio, faltam 30 segundos para terminar a primeira parte. Bola na defensiva do Sporting, a equipa do Rui Borges com muita personalidade. A jogar no terreno do vice-campeão francês. O Lens, que na época passada ficou em segundo lugar, apenas atrás do Paris Saint-Germain. Augusto, o que é que se passou?
0: É o Quaresma, eu estou sempre à espera quando é que ele faz uma das dele, não é? Que ele faz uma ou duas vezes por jogo, e agora quase que criava um pontapé de canto contra o Sporting por um passe desnecessário e mal dado ao seu colega de equipa.
1: É, às vezes termina a bateria o Quaresma e fica ali alguma coisa a fazer curto-circuito. Final da primeira parte, apita Igor Payak para o final dos primeiros 45 minutos. À festa verde e branca, vale o golo de Luís Soares à passagem do minuto 22. José Rafael Lopes, é com esse resultado que vamos para uma curta pausa nesta emissão especial de desporto. LAN 0, Sporting 1.
4: Tempo de intervalo em França, o Sporting em vantagem perante o LAN 1-0 marcou Luís Soares na primeira oportunidade que os Leões tiveram neste encontro. 8º jogo seguido a marcar para o avançado colombiano, leva 2 golos em 2 jogos na Liga dos Campeões, que está o Sporting aqui a enfrentar uma pressão muito forte por parte do LAN. Luís Soares até podia ter dobrado a vantagem, mas permitiu defesa do guarda-redes. Como tal, mantém-se esse resultado em França, 1-0 a favor da equipa leonina. Já daqui a pouco vamos voltar à emissão especial de desporto aqui na Rádio Observador. Para já fazemos uma curta pausa. É tempo de atualizar as notícias com o Luís Soares.
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0: 6h38 da tarde, altura de atualizarmos a informação na Rádio Observador, as notícias com o Luís Soares. E Luís, já é conhecida a tabela de retenções na fonte do IRS em novembro, vai refletir a descida intercalar do imposto aprovada no Parlamento.
1: A retenção do IRS vai ter um corte para metade no salário do mês de novembro e também no subsídio de Natal. Num comunicado enviado às redações, o Ministério das Finanças explica que, depois de aprovada no Parlamento a nova redução do IRS, com efeitos a 1 de janeiro, o Governo decidiu reduzir para metade as retenções na fonte a salários e pensões pagos em novembro. O ajustamento das tabelas de novembro acontece para que as famílias beneficiem imediatamente desta descida, não tendo de esperar pelo acerto do IRS no próximo ano. Em dezembro, voltam a aplicar-se as tabelas de retenção que estão atualmente em vigor, ou seja, o benefício com a descida das taxas de IRS será todo passado para o salário de novembro e para o subsídio de Natal.
0: O líder do Chega, André Ventura, acusa Luís Neves de querer gerir o Ministério da Administração Interna da mesma forma que geria a Polícia Judiciária.
1: Em causa a polémica em torno do afastamento de Ricardo Carrilho, da Secretaria-Geral do Ministério da Administração Interna, em declarações na sede do partido, André Ventura reiterou as críticas e sublinha que Luís Neves tem tentado manter os mesmos procedimentos informais que usava na Polícia Judiciária.
2: Essas mesmas informalidades foi como o Ministro da Administração Interna quis que o Siresp e a Secretaria-Geral do Ministério da Administração Interna fossem geridos. Segundo o próprio Secretário-Geral, agora demitido, de forma clara e contundente, houve uma recomendação por parte do Ministro da Administração Interna para usar os mesmos procedimentos que se usavam quando era diretor da Polícia Judiciária. Imaginem o estado a que chegou o Ministério da Administração Interno.
1: André Ventura reforça que Luís Neves não tem qualquer padrão de ética, capacidade de isenção, nem sentido de cumprimento da lei para ocupar o cargo de ministro. Amanhã começam os trabalhos da Comissão Parlamentar de Inquérito a Luís Neves, com a tomada de posse da Comissão. André Ventura admite que a gestão do Siresp não consta do objeto de investigação, mas que a forma como Luís Neves tem atuado deve ser escrutinada.
0: O PSD diz estar disponível a votar ao lado da oposição para levar Luís Neves e o secretário-geral do Ministério da Administração Interna ao Parlamento para explicar o afastamento de Ricardo Carrilho.
1: O deputado social-democrata António Rodrigues diz que o partido tem uma posição de quem não deve não teme e, por isso, afirma que o PSD está aberto a ouvir os esclarecimentos do ministro e também de Ricardo Carrilho no Parlamento.
3: O PSD apoiará qualquer iniciativa, no caso do Partido Socialista ou do Chega ou da IEL, que leve o ministro da Administração Interna vir ao Parlamento e que se convide também o ex-secretário-geral do Ministério para vir aqui para esclarecer. Deixemos isto claro, porque quem não teme, não deve, e é bom que perante a primeira comissão, como dizia a deputada Isabel Moreira e bem, que se exprimam e se esgrimam os argumentos relativamente a todas as situações. E, independentemente do resto, acho que é importante apurar esta situação.
1: O deputado do PS, António Rodrigues, no explicador da Tarde Política, onde esteve também a deputada do Chega, Cristina Rodrigues, que põe em causa os esclarecimentos do Ministério da Administração Interna e pede ao ministro Luís Neves que escolha uma versão.
4: O ministro da Administração Interna tem que escolher uma das versões. Ou o senhor era muito bom, o senhor secretário-geral, e a demissão decorre de uma reestruturação, ou houve uma quebra de confiança e a pessoa não é adequada para o cargo. Agora, as duas não podem conviver uma com a outra. E esta mudança de posicionamento também é bizarra, não é? Tendo em conta a rapidez com que ela sucede. Portanto, em algum dos momentos o ministro não estava a falar a verdade.
1: A deputada do Chega, Cristina Rodrigues, considera importante ouvir o ministro e o ex-secretário-geral do MAI no Parlamento, e o Chega, de resto, já apresentou um requerimento nesse sentido. Também o PS formalizou o mesmo pedido para uma audição urgente. A deputada socialista Isabel Moreira reitera a necessidade de ouvir os intervenientes por considerar um caso gravíssimo e de extrema importância.
5: Tudo isto é grave, esta troca de declarações em público, acho que isto é tudo gravíssimo, a matéria é muito grave, tem uma relevância pública evidentíssima, ou não estaríamos aqui a debater. Estão em causa a legalidade e o controle da despesa pública associada à rede Siresp, e a rede Siresp é uma infraestrutura muito crítica para as comunicações de emergência e segurança do Estado. Está em causa o regular funcionamento dos serviços do MAI e as condições em que os dirigentes da administração pública exercem as suas competências técnicas.
1: Deputada do PS Isabel Moreira, no explicador da Tarde Política, sobre o afastamento de Ricardo Carrilho do cargo de secretário-geral do Ministério da Administração Interna.
0: A proposta do PS e do PSD para alterar a licença parental inicial foi aprovada no grupo de trabalho dedicado ao tema na Assembleia da República.
1: Com exceção do PS e PSD, que votaram a favor, a proposta dos quais são autores, todos os restantes partidos se abstiveram. Por defeito, quem acaba de ter um bebê ou adotá-lo vai poder gozar 5 meses de licença parental paga, independentemente da partilha com outro progenitor. Esta é a principal mudança no regime da licença na Lei do Trabalho. Uma segunda modalidade prevista na proposta do Bloco Central é de uma licença parental de 6 meses, paga a 100%, que fica dependente esta de um período de partilha. Para que haja acesso a este meio ano de licença, é preciso que um dos progenitores goze de um período de licença de 30 dias consecutivos ou de 2 períodos de 15 dias separados.
0: Avançamos para a atualidade internacional. Luís, em França, a tarde voltou de ser de protestos e de confrontos entre a polícia e manifestantes em Paris.
1: Foram várias horas de tensão nas ruas da capital francesa. Ao início da tarde de hoje, milhares de estudantes, professores e sindicatos iniciaram uma marcha em Paris para continuar as exigências de que o governo reforme imediatamente o ensino secundário. Mais de 160 mil pessoas terão participado nos protestos. Em Paris, o Ministério do Interior francês contabilizou mais de 40 mil pessoas nas duas marchas, que começaram por volta das 2 da tarde. Um protesto deslocou-se até aos Les Invalides, que ficou marcado por momentos de violência e também de vandalismo. Os estudantes do ensino secundário e superior, em conjunto com outros grupos radicalizados, destruíram lojas, incendiaram carros, atiraram pedras e rebentaram petardos contra a polícia. Durante a tarde, as autoridades recorreram ao uso de gás lacrimogéneo e também de canhões de água para tentar dispersar os manifestantes.
0: Nota ainda, Luís, para o metro de Lisboa, vai estar totalmente parado amanhã.
1: Amanhã é dia de greve no metro de Lisboa e não vai haver serviços mínimos. Os 6 sindicatos representativos dos trabalhadores do metro de Lisboa convocaram o protesto que vai levar ao encerramento total no dia de amanhã. Os sindicatos reivindicam, por exemplo, o respeito pelas escalas, pelos períodos de descanso e pelo caráter excepcional do trabalho suplementar.
0: As notícias na Rádio Observador, edição do Luís Soares.
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0: E já a seguir voltamos à emissão especial de desporto para acompanhar a segunda parte do LAN Sporting.
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4: Estamos de regresso à emissão especial de Desporto para acompanhar a segunda parte do jogo entre o Lã e o Sporting. Para já a equipa leonina vai vencendo por 1-0, marcou Luís Suárez no primeiro remate, eficácia 100% para a equipa leonina, que na altura ainda não tinha rematado a baliza. Na primeira vez que o fez, colocou-se logo na frente. Luís Suárez a finalizar da melhor forma após uma jogada rápida com assistência de Irancunda, uma das três novidades de Rui Borges para o jogo da Liga dos Campeões. Já daqui a poucos minutos arranca então o segundo tempo. Veremos o que é que o Sporting consegue fazer e se o Lã é capaz de reagir a esta desvantagem. Para já, enquanto não arranca o segundo tempo, está comigo o Augusto Inácio, também o João Castro e o Pedro Henriques, para falarmos um pouco sobre o que aconteceu neste primeiro tempo. E Augusto, a verdade é que estas alterações que Rui Borges fez aparentam estar a dar resultados. Irancunda está a aproveitar muito bem esta oportunidade que teve de titularidade e Luís Suárez cada tiro cada melro.
5: Sim, aproveitar esta onda boa do Luís Suárez, que cada vez que parece que toca na bola faz um golo, ou pelo menos faz um golo em todos os jogos, o que é muito bom para a equipa que ele representa, que é o Sporting, como para ele próprio. Diria que o jovem que está no meio campo, o Dias, não é? Como é que se chama?
4: Estás a referir-te?
5: João, como é que é o
4: João Simões? Simões?
5: João Simões.
6: Ah, o Simões,
5: o João Simões. Simões, desculpa lá, estou a pensar no dia, não sei porquê. João Simões, peço desculpa aos nossos ouvintes, que está, enfim, nota-se tem falta de ritmo. Se ele fosse, ou se ele tivesse num momento de forma bom, ele tinha saltado ali etapas e podia também ter alimentado mais o ataque, se tivesse essa rapidez também. E nota-se também que o Sporting, cada vez que joga pelas alas, principalmente com passos nas diagonais, os franceses têm muita dificuldade. E Irancunda está a aproveitar bem. Jani Katam não está nos seus dias, porque se tivesse nos seus dias tinha feito muito mais estragos. Diria que Altimira tem sido o equilíbrio da defesa do Sporting, e o Sporting só jogou mal os primeiros 15 minutos, em que realmente não conseguia ter bola, deixou-se dominar, o adversário foi mais intenso. O Sporting demorou muito tempo a acompanhar essa intensidade, mas depois, quando teve bola e quando soube depois desgastar um bocadinho mais o adversário, criou situações de perigo em que podia ter feito o golo. É verdade que os franceses também mandaram uma bola oposta, e o Caio, que fez duas ou três defesas, não daquelas muito perigosas, mas fez duas ou três defesas. Diria que o Sporting está a ganhar bem, mas é um Sporting que não pode adormecer, porque se o Sporting adormecer, esta equipa é criativa, é dinâmica, é rápida, e o Sporting tem que ter muitas cautelas.
4: Plano para a segunda parte então agora, além de não adormecer, Augusto?
5: Não, o Sporting, se conseguir equilibrar e quando está a defender, quando ganha a bola, aquele meio campo do francês parece um queijo suíço. Não é um queijo francês, é um queijo suíço, muitos buracos. Pode ser aproveitado se o Sporting tiver essa dinâmica e essa rapidez de raciocínio.
4: Equipa do Sporting já a subir ao relevado, já daqui a pouco sobe também a equipa do Lance para arrancar esta segunda parte. Para já, João Castro, que análises fazes deste primeiro tempo do Sporting e o que é que há no teu entender, o que é que precisa de ser corrigido para este segundo tempo?
7: Olha, uma entrada difícil do Sporting,
6: fruto da pressão do Lions e da forma e da intensidade com que puseram no início do jogo. Depois aos poucos a equipa foi crescendo, foi tendo mais bola, um pouco estéril, mas a verdade é que conseguiu ter mais bola, e depois faltava aqueles momentos de transição, e sobretudo é o momento de pós-perda, que o Sporting quando tem a bola e consegue ligar com os jogadores logo da frente, ou seja, mal recebe, mal recupera a bola e se liga com os jogadores da frente, está aquele buraco tipo queijo suíço, conforme o Inácio disse, porque obviamente eles metem muita gente, projetam muita gente para a frente e ficam um pouco atrás, normalmente 3 mais 1, e depois com isso, com o Sporting com os 3 da frente, consegue criar logo situações, e portanto é o golo nasce do Inácio, que atrai 3 elementos, porque transporta a bola e saem 3 jogadores a pressão, e ele consegue ligar com o Iracunda, que combina bem com o Simões, e a partir daí foi uma autoestrada. Depois o Sporting teve ali outra autoestrada, que foi aquela do Suárez, podia ter feito 2-0 e aí o lance ia ter mais dificuldades em acreditar que era possível dar uma grande reviravolta, porque ia ficar sempre com algum receio também. Agora 1-0, está tudo em aberto, obviamente, até porque
4: tudo em aberto, em casa são e arranca fortes. A segunda parte, Diogo Varela.
7: Também ela em aberto, início da segunda parte, os segundos 45 minutos entre lance e também Sporting, a equipa portuguesa a vencer por 1-0. Esse golo de Suárez a marcar a diferença ao minuto 22 da primeira parte. Estamos agora no segundo tempo. O Sporting a atacar de sul para norte no estádio Bollaert de Lelize, o estádio do Lance, construído em 1933. Estádio com mais de 38 mil nas bancadas e que tem sempre um ambiente fervoroso para apoiar a equipa do Lance. A bola vai estando na equipa de Yannick Cahuzac, técnico francês. Não há mudanças para esta segunda parte. Os mesmos 22 que principiaram a partida são os mesmos 22 que estão agora também para a segunda parte. O passe de Robin Risser para a zona de Florian Thauvin. Agora com o guarda-redes, novamente Risser. Ele que na primeira parte, além do golo, teve uma outra bela intervenção, a remata de Suárez. Tem sido um duelo para acompanhar entre o colombiano e o francês. Ele que agora teve que sair fora da grande área para afastar esta bola, Robin Risser. A bola agora no corredor direito da equipa do Lance. Ataca Thauvin, o cruzamento, aba larga, já não chega a Junior Cadilha. Lado esquerdo, o Kylian António. O passo de ruptura, remate para fora. Tentativa do Lance com o remate do número 14, Mathieu Udol. O primeiro aviso desta segunda parte pertence ao Lance. Até fiquei com a ideia que a bola ainda desvia no Altimira. Creio que a equipa...
6: Não, foi muito mal mesmo.
4: Acho que foi mesmo mal. Uma trivela muito mal feita.
5: Foi muito mal porque o Altimira estava ali a tapar-lhe o espaço. Ora bem, o Altimira é que se calhar fez ele falhar este lance.
6: Há pouco, eu queria, por acaso a repetição não deu, eu queria ver se quem fez aquele passo para o Suárez onde o guarda-redes sai, se foi o Géni, porque se foi o Géni acaba por falhar mais um passo que era só isolar o Suárez.
7: Sim.
6: Se foi o Géni que tocou na bola, se o passo sai...
5: João, não sejas malzinho para o Géni, João.
6: Não, não sou mal, porque eu gosto muito do Géni, mas não, percebo, não é nada, ali é um pequeno toque e o Suárez estava completamente isolado.
7: E vamos ter
6: e agora quase um autogol do Lance.
7: Sim, é isso, a equipa do Lance muito perto do autogolo, um corte que acaba para lá da linha final, mas quase foi para a própria baliza. O guarda-redes Robin Risser saiu ao cruzamento e o defesa do Lance tentou o corte, mas na direção da própria baliza. Valeu que bateu na malha do lado de fora. Bola estudada por parte da equipa leonina, cruzamento para a grande área, afasta o Lance, a insistência ainda do Sporting, mas não, há jogo interrompido, com a bola a pertencer ao Lance, e há bola para o guarda-redes Robin Risser, creio que um fora de jogo, ou um falta atacante, foi isso, Pedro?
8: Não quer dizer que tenha havido, mas o árbitro deu falta atacante.
7: Ah, ok, deu mesmo a falta atacante, obrigado, Pedro. O olhar sempre muito atento de Falcão, do nosso Pedro Henriques. Agora uma perda de bola do Lance, pode aproveitar o Sporting, zona adiantada lá direito, já no interior da área trabalha o João Simões, cruzamento bloqueado à entrada da área, cai Jani Catamo, tenta furar, antecipação de Maxi, foi mais rápido que o adversário, entregou para Irancunda, lá vem Néstor Irancunda, passa com alguma força, cruzamento e não entra, tentativa de Jani Catamo. O moçambicano tentou o remate à baliza e depois a jogada também acaba interrompida. Boa jogada, primeiro com Inankunda a servir o Maxi Araújo, cruzamento atrasado e Jani Catama a encontrar a muralha amarela e vermelha. Talvez João Castro fosse golo.
6: Sim, talvez. Eu acho que o guarda-redes ia lá, porque o remate não foi com muita força.
7: Sim, mas, fica essa dúvida.
6: Mas a verdade é que o Sporting tem aqui dois lances. Primeiro, aquele assistência que não sai do Jani, que isolava o Soares, e agora este, em que a verdade é que o Sporting aqui podia ter feito 2-0. Tanto num como no outro. No outro isolava o Soares, portanto, acho que era... que era realmente uma grande oportunidade.
7: E mas este... agora o Jani não esteve mal.
6: Mas o remate também foi um bocadinho xoxo, Diogo.
7: Hoje estás mesmo...
5: Não, eu concordo com o João. Ele está bem, sim. Este remate era muito mais forte e mais bem colocado.
6: Claro, e a bola
5: foi uma bola assim esquerdo. Enroscada, foi assim uma bola... Costuma-se dizer, deu na orelha da bola, não deu enchei na bola, porque isto é um golo cantado, digo
7: pois.
5: Eu.
6: É uma oportunidade que o Sporting teve aqui, se calhar de iniciar a segunda parte com o 2-0.
7: Tal e qual. Hoje o nosso João Castro certamente não jantará comida moçambicana.
4: O professor às vezes também tem de dar as duras.
7: Pois, é verdade, é verdade. Aqui o nosso João Castro na pele leonina a sofrer como bom adepto do Sporting. A equipa verde e branca que está a vencer por 1-0 o lance. Já com 50 minutos, praticamente 51 minutos decorridos. O Sporting tenta fazer melhor do que a época passada, que seria histórico. Chegou aos quartos de final da Liga dos Campeões. Por duas vezes em toda a história o Sporting alcançou esta fase da prova. Os quartos de final, nunca atingiu as meias finais da competição. Tenta este ano a equipa de Rui Borges chegar a esse patamar. Já atacou o lance a partir da direita. Arrancada do capitão Tovan. Tem sido sempre ele, o desequilibrador. Ainda Tovan, atenção a esta jogada. Cruzamento, segundo poste, não consegue recolher. O Abdulhamid estava com muito espaço. Agora Mathieu Udol a deixar para uma zona à entrada da área. É o lance a criar algum perigo junto da baliza de Caíque. O guarda-redes brasileiro que para já vai mantendo a baliza a zeros. Perda de bola de Issa Dumbiá, pode aproveitar o lance, grande corte de Maxi. Foi de carrinho ao relvado e conseguiu o corte. Ainda há bola para o lance. Aquela perda de bola, João, por parte do Dumbiá, podia ter sido perigosa.
6: É, eu acho que era o Irankunda.
7: O Irankunda?
6: Sim, podia ter aliviado a bola dali para fora, é verdade.
7: Vamos ao canto para Florian Tovan. Levanta o capitão do lance. A bola a partir do corredor direito. Levantada no quarto círculo, há um primeiro desvio, corta ao Sporting, consegue o alívio e a equipa de Rui Borges ainda remata de ressaca, sai fraquinho e fácil para a zona do brasileiro Caíque, com alguns protestos da equipa do lance a pedir eventualmente uma falta na zona da meia-lua. O árbitro croata não considerou Igor Padjak, mas há a bola para o lance. O lance está a crescer na segunda parte, a pouco e pouco a equipa de Yannick Cahuzac vai se aproximando da área leonina. Formação do Sporting Clube de Portugal frente a este lance. Equipa que na época passada conseguiu um impressionante segundo lugar na Ligue 1, a primeira divisão francesa, apenas atrás do crónico campeão Paris Saint-Germain, que é de resto também bicampeão da Europa. Venceu as últimas duas edições da Liga dos Campeões. A equipa dos portugueses Vitinha, também João Neves e Nuno Mendes, já teve Gonçalo Ramos, agora está no AC Milan. A bola para o Sporting, tenta sair de trás para a frente, vai ganhar a bola, atenção ao Sporting, muito perigo, pode dar golo, aí vem Jenny, atrapalhou-se, caiu, muito tempo ainda. Vai com bola à turma.
5: É o Dumbiá.
7: É o Dumbiá.
6: É o Dumbiá, ali só tinha que fazer o passo para o meio. Era uma coisa simples de se fazer. O Sporting a perder mais uma transição perigosa.
7: Sim, desta feita pelo internacional italiano Issa Dumbiá. Ele que até estava numa zona que bem gosta. Vai junto à área contrária. Issa Dumbiá que esteve ao serviço da seleção italiana nesta última paragem de seleções para a Liga das Nações. E que deu nas vistas, foi muito elogiado pelos italianos, Issa Dumbiá, agora aqui no Sporting ainda a tentar afirmar-se, ainda não encheu o olho dos adeptos leoninos. A bola ainda para a defensiva do Sporting. Os primeiros 10 minutos da segunda parte estão praticamente concluídos. Passe longo para Irancunda. Lá vem Ness, como é conhecido. A bola levantada para remate. Grande defesa. Mais uma recarga vai para lançamento. Lançamento de linha lateral. Valeu o remate de Maxi Araújo para a defesa de Robin Rissier. Boa jogada desta feita por Ness. Néstor Irancunda a partir da esquerda e depois também com o médio ala uruguaio Maxi Araújo no remate. Jogo muito aberto, agora falta por parte de Altimira sobre Tauvan, mas o jogo, Augusto Inácio, está bom, muitas oportunidades de parte a parte.
5: Sim, mas o Sporting é uma equipa mais organizada do que o Lã. O Lã é uma equipa que ataca sempre com muita gente, mas depois na recuperação deixa sempre muito espaço e o Sporting pode aproveitar. Penso que é um Sporting mais frio, mais calculista, mas acima de tudo um Sporting que também procura o segundo golo, embora com mais certezas a nível defensivo na sua organização para não ser surpreendido.
4: Para já o Lã aparenta estar a preparar-se para fazer alterações, já estão ali alguns jogadores a aquecer e a aproximar-se do meio círculo, parece-me, mas para já ataca a equipa francesa, Diogo Varela, com algum espaço.
7: É, lá vem a equipa do Lens, a equipa que já venceu o Supertaça nesta época. Boa defesa de Kaique, uma bola venenosa para a área onde aparecia o avançado Udol.
6: É, mas o Fresneda esteve impecável na proteção.
7: Sim.
6: Porque não é uma bola fácil e o Fresneda, se não acompanha ali o jogador, era gol certo. E, portanto, muito bem o Internacional Espanhol na proteção ao seu guarda-redes e a cobrir realmente o movimento de ruptura do jogador. Sim, o Lan vai ter que mexer, não é? O resultado não está favorável, portanto, será o primeiro treinador a mexer. Deixa-me dizer que o Irancunda, para já, praticamente não falhou nenhuma decisão em termos de ofensivos, Inácio.
5: Mas parece-me que ele está a ficar desgastado.
6: Ah, não, sim, isso acredito.
5: Mas em termos de definição,
6: ainda agora deu aquele passe, ou seja, não foi egoísta, deu o passe de bandeja para o Maxi Max. Rematar. Dombiá é que ainda continua as coisas a não sair tão bem.
7: E é estranho, João, porque de facto eu há pouco falava dessa última passagem do Dombiá agora na seleção italiana, em que claramente encheu as medidas, o campo, e foi muito elogiado pelos adeptos transalpinos, mas depois esse mesmo isso a Dombiá não se verifica no Sporting e ele hoje até está com maior liberdade para chegar à área adversária.
6: Sim, esse sistema beneficia muito o Dombiá. Aliás, esse sistema beneficia o Dombiá, beneficia o Irancunda, acaba por beneficiar os centrais do Sporting, conforme eu disse. Se calhar o jogador mais prejudicado beneficia o João Simões, porque pode jogar aqui como interior, obviamente tem mais facilidade.
7: Mais prejudicado aí... é o Jenny.
6: Não, o Jenny não. O Jenny também está lá, está sempre bem colocado e bem aberto. O mais prejudicado disto é o Flávio Gonçalves.
7: Ah, ok. Sim, pois.
6: Claramente é o jogador mais prejudicado disto.
7: É, perdeu o espaço, sim.
6: É, vai perder o espaço. Obviamente também pode jogar para extremo, mas aqui o Sporting prefere os extremos bem abertos na linha e o Flávio não é bem o seu sítio, embora possa cair lá, mas acho que será o jogador mais prejudicado. Em relação ao Sporting, é o que eu digo. O Sporting com uma melhor definição e já teve vários lances para isso. Poderia já estar, eu não diria facilmente, mas com o 2-0 podia estar muito perto de chegar ao 2-0, porque realmente tem falhado na finalização em lances 3-1, 3-2.
7: Sim, nota-se perfeitamente que este lance está ao alcance do Sporting.
6: É, e sobretudo na transição, o Inácio disse bem, eles atacam com muitos, mas em termos de resto de defesa, ou seja, a maneira como estão preparados para depois defender, são poucos. O Sporting ocupa bem o espaço. Agora, obviamente não deixa de ser uma equipa difícil. Se o Sporting aqui aproveitar e fazer o segundo, as coisas ficam muito difíceis para eles, porque tendencialmente vão tentar se expor um bocadinho mais e com isso o Sporting pode aproveitar, pese embora, lá está, uma noite em glória para já do Jenny e até do Dombiá. Eu diria que o Dombiá defensivamente ajuda muito e está a lutar, mas também ofensivamente, aquilo que tu disseste na seleção, as coisas parece que lhe saem naturalmente.
7: Exato.
6: E aqui, sobretudo ofensivamente, não está a ser fácil.
7: Só para carimbar essa dupla alteração na equipa do Lens, a saída de Franjo Ivanović, entrou Otson Eduard, avançado muito físico, este número 11 da equipa do Lens, e agora remate de muito longe. Podia ter sido um golaço da equipa do Lens, a tentativa do número 21, Amadou Aidara, É ao canto, mas é uma defesa do Caíque.
5: Grande
7: minha
5: defesa.
7: Nossa Senhora,
5: grande
7: que defesa. Defesa. Espetacular a ação do número 30, brasileiro Caíque Pereira. Voou e todo esticado junto à barra conseguiu evitar o gol do lance. Aí está o guarda-redes em estreia, também ele a dar cartas. Vai haver bola ainda para Tovan. Levanta o capitão do lance, mas para já o árbitro vai conversar com alguns elementos. Já agora, além de Odson Eduardo, entrou também Ruben Aguilar, o número 2, que tem passaporte francês e espanhol, Ruben Aguilar, já na quarta época ao serviço do lance. Atenção agora ao canto, uma hora de jogo, levanta Talvan, ainda ao primeiro desvio na área, vai tentar afastar Irancunda, numa zona aflitiva. O Sporting alivia para Issa Dumbiá. Dumbiá entrega rápido, novamente Irancunda, pode devolver a Dumbiá, é isso que acontece. Boa jogada do Sporting, agora Soares varia tudo à direita, vai chegar à zona de Jenny, entregou no centro, vai haver remate, grande defesa. Robin Risser a negar o golo a João Simões num contra-ataque que deve vir nos livros. Muito bem conduzido pelo Sporting, sempre em futebol apoiado, de pé para pé, e quase a dar golo de João Simões. Ainda mexe para o Sporting. Nessa Irancunda, vem da esquerda para dentro, ainda Irancunda, tentou a finta, mas exagerou. Acabou por perder a bola. Há pouco, Augusto Inácio, um contra-ataque irrepreensível pelo Sporting. Tudo bem feito.
5: Eu vou te dizer uma coisa, isto é uma defesa por instinto do guarda-redes, porque o contra-ataque do Sporting é muito bem feito. Atenção.
7: E vai Eduardo, tira um da frente, rematou, grande defesa. Caíque novamente no caminho da bola, agora a negar o golo a Edson Eduardo.
4: Esta também de instinto, Augusto.
5: Não, esta não foi instinto, esta foi reflexo. Chama-se isto reflexo. O homem teve reflexo. Instinto foi do guarda-redes do lance.
4: Eu sei, estava a dizer
5: pé.
4: Só para te picar.
5: Eu sei, mas diria que foi um excelente contra-ataque do Sporting. Tudo muito bem feito, tudo muito bem jogado. Foi pena não ser golo. Mas agora lá estava Caíque. O Caíque está a demonstrar realmente que tem estofo para estar na baliza do Sporting. Vamos ver o que é que vai acontecer no futuro.
7: Ah, pois, João Castro, Rui Silva, que se cuide.
6: É verdade, para já muito seguro, aquela defesa ao ângulo é muito boa mesmo, e neste o posicionamento também, porque às vezes aqui o que interfere para um golo numa jogada agora do Eduardo é a posição do guarda-redes. Uhum. E aqui teve bastante bem também, tem estado bem com os pés também, e portanto tem estado a fazer uma boa exibição. Aquela transição podia ser dos livros, porque o Irancunda ganha ali a bola, mete no Inácio, que joga logo direto, há ali uma tabela, e o Irancunda aparece logo...
7: Com o Dumbiá, sim, foi
6: a aparecer, a fazer logo, diria, de parede, a fazer o terceiro homem, e o Sporting saiu muito bem, depois ao virar do jogo,
7: do Soares,
6: para o Jenny,
7: muito bem.
6: Do Soares para o Jenny para o Simões, e eu acho que parece aquelas defesas de guarda-redes de futsal, muito por instinto, remates muito perto, grandes remates com muita potência, e uhum. É pena porque o Sporting fazia aqui o 2-0 e as coisas ficavam mais encaminhadas, mas o Sporting pode ferir claramente esta equipa do Lá em contra-ataque.
7: Merecia esse contra-ataque de régua e esquadro por parte do Sporting, um verdadeiro hino ao futebol coletivo, a passar por vários jogadores em tabelas, em variação de flancos, e depois na finalização de João Simões. É uma boa defesa de Robin Risser, diga-se de passagem, com a perna, tal como o João Castro disse, à futsal, instinto puro do guarda-redes do lance. Ataca precisamente a equipa francesa, aproxima-se da área de Caíque, que vai dando cartas. O guarda-redes brasileiro em estreia absoluta, para já assegurar a baliza. 1-0, o Sporting está a vencer. Nova arrancada de Irancunda, passe de trivela, não chega a Soares, acaba por se perder na defensiva do lance. Bola
6: mas
7: para
6: o Irancunda bem, o Irancunda arrancou, tirou o adversário do caminho, arrancou por lá fora
7: e tentou o passe.
5: É muito bem metida a bola, foi apenas um bocadinho de força, mas
6: força.
5: Ele teve visão para colocar lá a bola.
6: Sim. A intencionalidade
5: muito
6: está
5: bem.
6: Lá toda.
5: Muito bem o Irancunda.
4: Augusto, 63 minutos, o Sporting poderá já pensar aqui em fazer alterações. Há pouco dizias que Irancunda parece estar a ficar desgastado e efetivamente parece estar um pouco mais lento, digamos assim.
5: Não, o que o Sporting tem que fazer é marcar o segundo golo, que é para depois gerir. Mas de qualquer das maneiras, se o Rui Borges quer dar mais frescura algum dos flancos, se calhar tem que fazer nos dois, porque o Jenny Catam também não está na sua noite.
7: Atenção ao lance, cruzamento, corta! O Sporting a canto, foi Ivan Fresneda, acabou por ser a boia de salvação, cruzamento que já ia para os pés de Eduard, mas o corte de Fresneda, muito atento o lateral espanhol.
5: Muito bem Fresneda, muito bem na cobertura.
7: Ainda insiste o lance, novo cruzamento, a partir da esquerda e há novo canto para o lance. É o segundo pontapé de canto do lado esquerdo, novamente com Fresneda em bom destaque. O lateral espanhol que recentemente foi convocado para a seleção espanhola, para La Roja. Ele que representou a Espanha frente à República Checa, fez os 90 minutos, titular todo o jogo, Ivan Fresneda. Bola bombeada para a grande área, de jude de cabeça vai para fora. Pontapé de baliza para o Sporting e assim de repente estamos com 65 minutos. Vamos ter um menino, muita atenção a ele, Mézian Soares, 16 anos, mas de muito, muito talento. Aqui numa altura em que o Sporting vai mexer com a saída de Jenny Catamo para a entrada de Luís Guilherme. João Castro, esperavas esta troca?
6: Já há mais tempo. Já há mais tempo, para o que o Jenny estava a produzir.
4: Nem na saída o João Castro hoje consegue dizer uma coisa
7: assim. Pimba, pimba, pimba.
4: Nem na saída o João Castro hoje consegue ser simpático para o Jenny Catamo.
6: Não, ele tem estado nos sítios certos, nas decisões erradas. Peca por isso, obviamente também se acertasse todas as decisões estava a jogar no Barcelona.
7: Pois.
6: Mas a verdade é que falhou muito hoje. E depois está ao desgaste, ainda agora viu-se neste passe do Iracunda que sai mal, mas é verdade que o Jenny podia ter ido lá pressionar. A frescura já não é a mesma. E portanto o Luís Guilherme também é outro jogador com velocidade e com este espaço, e o Inácio deve concordar, pode ser muito, muito perigoso, porque o Luís Guilherme é muito rápido também em progressão com bola.
7: Agora, mas temos por exemplo o João, o Luís à frente, o Luís Guilherme à frente do Flávio Gonçalves.
6: Sim, para o lugar do Jenny para a direita tinha que ser o Luís Guilherme, uhum. Sim, não tenho dúvidas. Se for para a esquerda para o lugar do Iracunda podia ser diferente. Aí já podia ser o Flávio, até para segurar mais a bola e ter um jogador mais inteligente. Mas o Iracunda bem outra vez, já estava a sair disparado, ele é uma bala a sair completamente.
7: E depois há ali um jogador que se embrulha com o Suárez, a jogada.
6: Deixa-me dizer
7: que
6: o Simões também tem estado muito bem.
7: Sim.
6: O João Simões é muito, muito, muito forte, sobretudo a dar os equilíbrios e depois a não complicar, a sair bem para o contra-ataque, ou seja, um, dois toques e sai logo. Ou progrido com a bola, tem estado realmente bem o João Simões, ele que já não era titular, eu já não sei há quanto
7: sim,
6: tempo.
7: Sim, já há muito tempo, ele agora também acaba por ganhar um lançamento de linha lateral e celebra quase como um golo. O último jogo do João Simões tinha sido frente ao Lusitânia de Lourosa, na altura pela equipa B do Sporting, a 14 de setembro. Portanto, há um mês.
6: Estava em processo de recuperação, não é?
7: Há um mês.
6: Aproveitou a equipa B pelo jogar.
7: Olha, a entrada do Mézian.
4: Mézian Soares, 16 anos, internacional sub-21 por Portugal, entra neste encontro. Veremos o que é que pode trazer à partida. Para já, Diogo Varela, o Sporting bola à saída da grande área, vai construindo entre os centrais à procura da profundidade.
7: É a bola longa para a defensiva, das costas da defensiva do lance. Acaba por cortar a turma francesa, volta a recuperar bola à equipa de Yannick Cahuzac. Para já vai levando a melhor o técnico Rui Borges neste confronto inédito entre Lens e também Sporting. As duas equipas nunca se tinham defrontado, é a primeira vez que se encontram no estádio Bollaert de l'Élysée, a casa fervorosa do Lens, mas o Sporting a conseguir contrariar isso mesmo, a superiorizar-se ao ambiente mais hostil vindo das bancadas, a vencer por uma bola a zero. Vai valendo o gol de Soares logo ao minuto 22. E eu vou bater à porta do nosso Pedro Henriques. Pedro, eu espero que não tenhas adormecido, mas de facto o jogo segue já com 69 minutos e amarelos ou vermelhos, nem vê-los.
8: Sim, eu hoje estou mais ou menos em modo Jenny Catam, estamos a fazer pouco.
7: Até o Pedro Henriques entrou na moda do nosso João Castro. Atenção ao ataque de Iracunda a partir da esquerda, deixa para Dumbiá, mau passe, aliás, de Luís Guilherme. Luís Guilherme a não entregar bem o número 31, a bola sobra ainda para Fresneda. Aí vem Fresneda, numa boa finta, depois embrulha-se com o adversário, perde a bola, possibilidade de contra-ataque para o lance. Arrancada de Eduardo, agora a perder a bola, recupera bem. O Sporting está positivamente bem nesta fase. Augusto Inácio, a equipa de Rui Borges à procura do segundo e de tentar fechar rapidamente as contas do jogo.
5: Sim, à procura do segundo, mas nunca descurando a organização defensiva. Repara que quando cada vez que o Orlando quer sair, os jogadores da frente estão todos automaticamente marcados, de forma que a bola não chegue lá. Por isso é um Sporting que tem uma boa reação à perda e só falta isso, é marcar o segundo golo para realmente, não diga já está a descansar, porque 2 a 0 não é para descansar, mas para ficar mais tranquilo.
7: Lá vem a equipa do lance, com o cruzamento, a bola bombeada para a direita, recepção orientada de Mikael Skoras. O internacional polaco volta a receber, Skoras, cruzamento, chute de cabeça, e vai para... Não, ainda não saiu, está dentro das quatro linhas, ainda mais um cruzamento, há pedidos de penalti, o árbitro diz que não, estava bem próximo do lance, o árbitro croata Igor Pajak. A arrancada de Luís Guilherme, lá vai ele que nem uma moto, foi agarrado e há falta, amarelo. Aí está Pedro, o primeiro do jogo.
8: Ora bem, este cartão amarelo não há dúvida, é uma transição ofensiva, o jogador vai atrás dele, não é uma falta, é agarrá-lo e puxá-lo, é falta obviamente, mas ou seja, não tem qualquer interesse em disputar a bola e este agarrão de mão direita na camisola do jogador do Sporting, do 31, portanto Leonino, cartão amarelo. Quanto ao lance anterior, não pareceu haver qualquer motivo para pontapé de penalti, não sei se eles vão ainda buscar alguma imagem para tentar perceber o que é que aconteceu na área.
9: Que o Santos parecia que queria já trocar a camisola com o Luís Guilherme, tanto o agarrou.
7: Só no fim do jogo. Amarelo para o número 27, Mikael Cuisance, com já um amarelo conquistado por parte do velocíssimo Luís Guilherme. Cá está João Castro. Luís Guilherme, quando arranca, travá-lo só assim, a puxar a camisola.
6: Foi aquilo que eu disse. Luís Guilherme, em dia sim e com espaço, pode dar até coisas que o Gênio não dá. Em progressão com bola com esta velocidade, é realmente um jogador bastante, bastante interessante. E lá está, pode ganhar faltas, ganha, o Sporting respira um bocadinho com bola, vai ganhando faltas, vai acumulando amarelos e numa jogada que ele consiga realmente passar e o adversário não fazer falta, o Sporting pode claramente fazer, chegar aqui ao 2 a 0.
7: E mesmo que não chegue, o tempo vai passando, já sim, estamos sim, com exato. 71 minutos.
6: Sim, é preciso respirar com bola, é preciso Sporting também ter a bola, não pode deixar-se ali só na proteção da área e o Sporting está a fazer isso, quanto a mim, bem. Ou seja, quando pode sair em transição, quando não pode, como neste momento, está a trocar a bola, está a chamar o adversário, está a desgastar o mesmo, porque correr sem bola é diferente de correr com bola.
7: Claro.
6: E o Sporting para já bem.
7: A bola para a turma leonina. A formação verde e branca do Sporting Clube de Portugal, Maxi Araújo, a picar a bola, vai para Suárez, para no peito, depois complicou o avançado colombiano, ainda a equipa leonina a voltar a recuperar o lance, nesta altura só defende, Sporting com bola, a respirar no terreno adversário, no estádio Bolaerte de Lelize. Mais uma bola de Maxi, grande passe, é para Dumbiá, pode fazer o golo, não faz... Não consegue marcar Issa Dumbiá numa bola com GPS de Maxi Araújo, que passe e depois Issa Dumbiá, já muito em esforço, Augusto, não consegue atirar à baliza contrária.
5: Sim, ele não podia ter feito muito mais, porque ele estava muito acossado e estava desviado, um bocadinho inclinado para a baliza, para ter o melhor ângulo. Agora parece que vai sair o João Simões.
7: E também o Irán Kunda, dupla alteração.
5: Claro.
7: Sim.
5: O Anderson e o Derry.
7: O Jesse,
5: né?
7: Derry.
5: Jesse,
7: sim.
5: Derry.
7: É isso mesmo.
5: Sabes o que é isto? Carne fresca. Carne fresca no campo. Vai dar mais frescura ao meio campo e à aula, que é aquilo
9: também,
5: que...
9: Também e velocidade também.
5: Sim, mas o Sporting está num momento que sente que pode fazer o segundo golo, mas não pode desorganizar-se para não dar oportunidades. Eu sinto que o Lance, acho que já não acredita que pode fazer o golo, embora de um momento para outro isso possa acontecer. Mas é uma equipa já a ficar um bocadinho abatida psicologicamente, porque vê o Sporting forte e ver que o Sporting está mais perto de marcar o segundo golo do que antes de fazer o empate.
7: O que me surpreendeu, Augusto, nesta dupla troca, e era aquilo que há pouco eu também conversava com o João Castro, saiu o Irán Kunda para a esquerda e não entrou o Flávio, entrou o Jesse Derry, claro, é uma aposta de Rui Borges, mas é estranho perceber a forma como Flávio começou tão bem a época e de repente perdeu completamente o espaço no plantel.
5: Sim, mas atenção, mas para este jogo faz todo sentido ser o Terry, porque o Derry, atenção.
7: Olha, grande bola, pode marcar o Sporting. Dumbiá! Marca o Sporting! 2-0! Gol! Clube de Portugal! E com estreia a marcar, boas-vindas para Issa Dumbiá, o primeiro golo do italiano, com a camisola do Leão, ganhou uma bola nas costas do lance, a defensiva francesa ficou a dormir, o guarda-redes também completamente fora do lance, numa jogada que começa precisamente com Jesse Derry a tirar alguns adversários do caminho, depois uma bola longa de Silas Anderson e a finalização com a parte exterior do pé por parte de Issa Dumbiá. Estreia-se a marcar de leão ao peito e o Sporting está cada vez mais perto de voltar a carimbar mais 3 pontos na Liga dos Campeões. Agora, com 74 minutos, lance 0, Sporting 2.
9: Augusto Inácio, há pouco, Idra Dumbiá fez o que pôde, agora com mais jeito e mais engenho e com mais tempo conseguiu faturar.
5: Sim, mas deixa-me complementar aquilo que eu estava a dizer, que não entrou o Flávio Gonçalves e entrou o Derry. Porque o Flávio Gonçalves não é um extremo. É um jogador que joga ali assim, de fora para dentro, uhum, para assim encostar ao Luís Soares, mas não vai, por exemplo, fechar para não deixar subir o lateral do adversário. Isso pertence a um extremo puro, um puro extremo. Uhum. Eu, quando disse que entrou o Derry para fazer esse extremo, era precisamente para isto,
7: e
5: para segurar a bola. Para dar. E o Dumbiá, agora com o espaço, e a bola foi colocada, não teve ali com as medidas, e que a parte exterior do pé faz um bom golo. Eu diria que era isto que o Sporting estava a precisar, que era isto que o Sporting queria.
7: E é um gol agora... que vem todo do banco. A assistência é do Silas Anderson.
5: Borges, exatamente.
7: É o gol do Rui Borges, é isso mesmo, João.
5: Exatamente.
7: É um gol do Rui Borges.
5: O João Castro vai dizer que se tivesse só o Jânio Catano não ia ser gol, mas atenção, mas não tá, já não está em campo.
10: Tinha ido ao lado,
5: ó João.
10: Tinha ido ao lado. Não, a questão é que aquilo que o Inácio explicou e bem, o Flávio não é um jogador de linha. E o Sporting agora joga com extremos de linha. E o Derry é melhor, embora não tenha a capacidade exclusiva do Iracunda, é um jogador mais refinado, até que bem mais para dentro do que propriamente o Iracunda.
7: E o Silas Anderson, que grande bola do Anderson.
10: Que grande bola, sim, porque, até porque o Silas Anderson, obviamente nesta posição de interior, é mais complicado, mas ele jogando mais nesta posição onde até fez o passe, pode ganhar aqui algumas coisas. E depois o Dumbiá à Quaresma, não é? De Trivela.
7: Sim, o guarda-redes perdeu completamente o norte.
10: A noção do espaço. Não, sim, perdeu. O guarda-redes, quando sai, perde um bocado a noção de onde está a baliza, e o Dumbiá a ver de frente foi mais fácil. E, portanto, é um Sporting personalizado em França, perante o vice-campeão francês, a apostar muito na transição, é verdade, mas com muita qualidade defensiva, a proteger bem a área e depois a sair com qualidade. Com processos simples, diria até, com processos simples, que já tem mais oportunidades até. Já tem muitas oportunidades, fomos ver, o Sporting tem ali muitas oportunidades e daquelas meias oportunidades onde só falta realmente aquela
7: decisão final. Sim, já tinha sublinhado isso, é verdade, o Sporting já podia ter chegado mais cedo ao 2-0, é o resultado que nesta altura se verifica, 2-0 favorável ao Sporting neste duelo de vice-campeões dos respectivos países, o Sporting enquanto vice-campeão português e o Lance enquanto vice-campeão francês, vai levando a melhor a turma portuguesa, que tenta chegar ao terceiro, não chega para muito pouco, ainda há bola na área do Lance e depois creio que há falta do Jesse Derry, é isso mesmo, apita o árbitro Igor Padjak, há falta para o Lance, já com Fresneda a cruzar e depois a bola quase dava um autogol, passou toda a pequena área. Também muito bem hoje, João, o Fresneda está claramente a subir de rendimento e de confiança.
10: Sim, olha, até podemos ir mais longe, Diogo, nesta passagem do Rui Borges pelo Sporting, o jogador que cresceu mais com o Rui Borges foi
7: o Fresneda.
10: É
7: verdade, é
10: verdade. Primeiro porque o sistema também ajuda, não é? Obviamente,
7: ele era quase um patinho feio, não é? No
10: Sim,
7: balneário.
10: Mas repara, no Amorim, tanto como o Ala, é muito mais difícil, não é? Não tem características ofensivas que permita jogar a ala para uma equipa grande como o Sporting. Agora, jogando a lateral direito de raiz, onde ele realmente é...
7: Numa defesa A4.
10: Numa defesa A4, uhum, é bastante melhor. Mas depois também evoluiu muito na forma como se integra no ataque, sobretudo nos movimentos interiores a aparecer, e portanto, e defensivamente ele teve aqui duas intervenções muito boas, que é uma lição para jovens jogadores que são laterais, que é defender ao segundo poste. Foram dois lances onde ele defendeu muito bem e cobriu o extremo que veio para dentro para finalizar o segundo posto. E, portanto,
7: eu agora estava-me a rir porque o Maxi Araújo tem um lance com o Tovan.
10: Pois foi.
7: Arriscou um pouco, Pedro Henriques. O Maxi vai ali com tudo para cima do adversário. Caem os dois, enfim, não é?
8: Sim, acaba por haver ali um choque. O árbitro vê ali, não vê bem falta, vê mais contacto e choque, mas já sabe que o Maxi não dá nenhuma por perdida e isso também aproveita para deixar um bocadinho mais de carga.
7: Até porque era no ângulo inverso. Os dois já estão de costas para o árbitro.
8: Sim,
7: e o Maxi, enfim, tenta ali meio um agarrão a puxar o adversário, depois embrulham-se os dois e caem.
8: Sim, não, mas foi uma decisão até pelo contexto do jogo e a maneira como o árbitro está a conduzir o jogo em termos disciplinares, eu acho que se enquadra, portanto não fazia sentido aqui haver alguma infração de cartão amarelo.
7: A manter o mesmo critério. Alteração na equipa do lance, com a saída de Aidarra, saiu o médio Maliano. Mais uma troca por parte de Yannick Cahuzac, que vai tentando mexer nesta partida. Entrada de Yassine Titraoui, ele que já está em campo, este médio argelino, o número 8. E agora há mais um cartão amarelo. É para o Tovan, creio. Não.
5: Sim, pareceu-me que sim.
7: Foi, não é? O capitão,
10: acho que sim, Diogo.
7: O número 10.
10: Acho que é.
7: Tovan,
10: acho que
7: está muito queixoso, isso a Dombiá, no pé direito. Pedro, ainda não temos
8: repetições. Dá-me ideia que há ali uma entrada muito negligente, tipo pisão. Pode não ter sido de propósito,
10: não, é um
8: como eu estava
10: Pedro.
8: A dizer.
10: É, o jogador já está no chão.
7: Ah, vais ter agora a repetição.
8: Sim, pronto, é assim. Pronto, eu acredito que o jogador, na sua intenção, está a tentar.
9: E atinge o apanha-bolas na cara.
8: Pois, só que, digamos, faz dois em um. Acerta no pé e acerta na cara. Pé do jogador do Sporting e
7: na cara do apanha-bolas.
8: Mas, de qualquer maneira, eu acho que o cartão amarelo tem a ver, obviamente, pelo aquilo que o árbitro interpreta, que é não há necessidade de o fazer e fez ali com carga excessiva, negligência. Carga no sentido de força. Portanto, para acertar na bola e para levar o pé também.
7: O segundo amarelo desta partida. Ambos os cartões foram para homens do lance. Primeiro, Miquel Cuisance, apenas ao minuto 71. Vejam bem, ouçam bem neste caso, aqui na nossa emissão especial de desporto da Rádio Observador. O primeiro amarelo do jogo ao minuto 71 e agora aos 81, o segundo cartão da partida. Já sabe que mais logo tem esse espaço para o Pedro Henriques, o programa Sem Falta da Rádio Observador, em que se analisa todos os lances de arbitragem. Antes, teremos também o relatório de jogo, não só com o Augusto Inácio, mas também com o João Castro, para analisar tudo o que aconteceu neste lance Sporting, para já 2-0, favorável à turma de Alvalade. A equipa verde e branca, muito perto de voltar a triunfar na Liga dos Campeões, versão 26-27. Pode ser o segundo triunfo, a segunda vitória em dois jogos para Rui Borges, e ele que, caso vença, iguala Ruben Amorim como o técnico com mais vitórias na competição. À frente do Sporting, bem entendido. Bola para o lance, tenta sair a jogar agora é Eduardo. Abertura à direita, o Sporting que mantém a baliza a zero, folha limpa para o estreante Caíque. Atenção a Mesian Soares, lá vem o menino de 16 anos, tem muito perfume na chuteira. É mesmo muito bom de bola, ele que se tornou recentemente o mais jovem de sempre. E grande remate para uma defesa de Caíque. Ou é pontapé de baliza?
9: Acho que não toca.
7: Não toca. É diretamente para fora, um grande remate de Tovan. Caíque ainda se estica todo. Mas o remate vai ao lado.
5: Mas estava protegido a baliza.
7: É,
5: se a bola lá fosse, ele estava lá.
7: O Caíque acendeu as velinhas todas hoje. Ó João.
10: Pois, ele sabe que é uma grande oportunidade para ele, não é? E para já está a agarrá-la com as duas mãos.
7: Literalmente.
10: E também muito calmo com os pés. E depois tem uma questão, é que ele lá está, sendo destro, bate muito bem com o direito, mas com o esquerdo, Inácio, não sei se já reparaste, ele coloca a bola longe, ele coloca onde a bola também quer com o esquerdo. O Rui Silva já tem mais dificuldades quando a bola vai para o pé mais fraco, que é o direito. Agora entre os postos fez aquela defesa brilhante, teve depois duas ou três intervenções seguras, portanto cumpriu muito bem e ganhou pontos aqui. Agora cabe ao Mr. Rui Borges decidir realmente perante o estado atual dos dois guarda-redes.
7: É o que se chama a boa dor de cabeça.
10: Exatamente. Aqui a única questão mais negativa é para a seleção portuguesa.
7: Ah, certo.
10: Ou seja,
7: Mas aí também era difícil.
10: Diogo Costa, não é?
7: Diogo Costa sempre.
10: Não podem deixar o menino. O menino joga muito, digo-te já.
7: O Messi,
5: joga muito este menino.
7: É, 16 anos, olha, já vai mais uma vez. Quase com jeitos de Lamine Yamal, obviamente com as devidas comparações, mas é muito bom. O menino de 16 anos que já representa os sub-21 portugueses, chamado recentemente por Luís Freire, e que bateu esse recorde a nível de faixa etária, com apenas 16 anos, já a jogar com os de 21.
10: E agora
7: incrível.
10: Vai entrar o Pedro Lima e o Yanidi.
7: Sim, dupla troca com a saída de Dumbiá e Soares, dois. Sim. Dos autores dos golos do Sporting, aliás, os únicos dois, na verdade. Issa Dumbiá, que se estreou a marcar de leão ao peito, o primeiro golo do Internacional Italiano, após 14 jogos, marcou de leão ao peito, e a entrada também de Pedro Lima, ele que acaba por fazer a estreia em termos

0: jogar a Liga dos Campeões, passou de uma possível segunda liga para a Liga dos Campeões, a liga máxima entre a Europa. E agora falta do menino acertar em cheio em Maxi Araújo. Cá está o luso-português Mésian Soares.
1: Eu gostei do pormenor do Maxi, que pôs logo as mãos para chamar a assistência, mas depois percebeu que depois, se tivesse, tinha que sair, e nesta altura ficar com menos um não convém nada. Portanto,
0: o Maxi e Pedro Henriques já andou a ler algumas leis.
2: Sim, os jogadores começam-se a perceber que aquilo que antes se fazia, e era uma jogada também, vamos já, estratégica do jogo, agora já não é possível fazer, porque ganhava-se há algum tempo, entrava a equipa médica, e depois o jogador saía, chegava lá fora, já estava recuperado, entrava, e portanto, e perdia-se tempo, e por mais sem que era desnecessário, portanto. E é por isso que temos mais minutos no futebol em toda a Europa, e também em Portugal já 3 minutos a mais de jogo, tempo
0: Sim,
2: útil,
0: o tempo
2: que é bastante
0: útil.
2: O que é bastante bom.
0: Exatamente, o tempo útil de jogo, e é assim que se quer o futebol, não com paragens, mas com jogo fluido e sem manhas, sem tentativas de quebrar esse relógio. Já estamos a escutar a trilha dos últimos 5 minutos. Entre Lens e também Sporting, a equipa verde e branca a dar boas notícias, não só aos sportinguistas, mas também aos portugueses. Há triunfo da equipa do Sporting Clube de Portugal em território francês, neste primeiro duelo inédito entre Lens e Sporting. Lá vai Mésian Soares, mais uma finta para terreno interior, ainda Mésian a soltar para remate contra a muralha sportinguista. Bem, o Mésian Soares, ai ai ai, tem aqui um caso sério, isto é para até JJ ver. E agora, bem, uma forma de celebrar para Eduardo Quaresma. Celebrou quase como um golo este corte, ganhou, eu creio que o pontapé de baliza, parece-me, por isso é que ele também celebrou daquela forma. A bola fora do relvado, 87 minutos, pontapé de baliza para Caíque Pereira. Mas de facto, Augusto Inácio, e tu também como português, que muito vibras com a nossa seleção, é verdade que ele tem 16 anos, ainda falta muito, mas este menino, ai ai.
3: Ora, deixa-me dizer que eu não sou empresário, nem trabalho para nenhum empresário, mas eu indicava já este menino aos três grandes, estão à espera de que é para o contratar.
1: Já não tem dinheiro para ele.
3: Tiver...
0: Pois, já não há dinheiro.
4: Tarde.
3: Já não há dinheiro, não é?
0: Agora
3: já não há dinheiro. Agora é só para os tubarões, não é?
4: O Lã já chegou primeiro,
3: pois.
4: Com pezinhos de lã, como dizia há pouco o
3: Muito
4: Diogo.
3: Bem, mas olha,
4: à frente.
3: Sinceramente, eu vejo aqui este menino, o Diogo estava a dizer que para o JJ ver. Claro,
1: não, tem que buscá-lo mesmo, por causa para ele depois não decidir para outra seleção, Inácio.
3: Pois.
1: Porque ele jogar no Sub-21 não garante.
0: Sim,
1: ele
3: não
0: pode,
3: garante, exatamente.
0: Ele pode jogar por França, é verdade, ele tem essa dupla nacionalidade.
3: Mas ele no Sub-21 ainda pode, mas no quando for nos AS já é mais complicado.
0: Sim.
3: Por isso, mas eu diria que este menino tem um futuro brilhante. Não sei onde é que ele pode chegar, mas acho que se estivesse em Espanha já estavam a dizer que era o outro Lamine Yamal.
0: Sim, não. É um pouco. Enfim, essas comparações geralmente nunca correm bem. Vamos dar naturalmente tempo e espaço ao menino de 16 anos que pode optar por Portugal, França e também pela Argélia. Ele é filho de pai argelino. E creio que a mãe é portuguesa, ou pelo menos o avô é português, portanto ele tem esta tripla nacionalidade. Para já vai jogando no Sub-21, foi recentemente convocado por Luís Freire. A bola bombeada para a área do Sporting, corta novamente nas alturas a defensiva de Rui Borges, e ainda Touvan a tirar o cruzamento a novo...
1: Não,
0: é fora de jogo.
1: Parecia.
0: É fora de jogo, tirado a este ataque do lance. Eu creio, Pedro Henriques, que para este efeito de um jogador ficar efetivo na seleção A, nesse país, são 3 internacionalizações, não é? Algo
2: sim,
0: assim do género.
2: É, sim, também não tenho a certeza. Mas,
1: acho que são três.
0: Pois, acho que ele tem que fazer pelo menos 3 jogos e a partir do terceiro já fica definitivamente nesse país.
1: Mas aquilo, a idade aqui não importa ele ser muito novo. O Yamal também é muito
0: sim, é verdade,
1: novo,
0: o Yamal com 16,
1: aqui,
0: 17 estava a ser campeão da Europa.
1: Claro, portanto, se tiver qualidade, vai lá para dentro, e acho que nesta altura era realmente...
0: É mais aquela coisa, João, de não fazer logo as comparações depois,
1: sim,
0: pressão sobre o miúdo, se as expectativas não correspondem...
3: A gente pode não fazer, mas as pessoas fazem.
1: O público faz. Novo, canhoto, jogado naquela posição.
0: Olha, entretanto, Pedro Henrique,
4: 3 minutos de tempo extra.
2: É assim, para o Sporting é bom, porque quanto mais peça agora despachar a coisa, melhor, mas é escasso.

0: relação às incidências, porque tivemos naturalmente as 6 momentos de paragem onde acabaram por entrar 10 jogadores, tivemos 2 cartões amarelos e tivemos 1 golo e portanto isto merecia no sentido, isto pelo menos era 5 minutos.
1: Ok, a equipa de arbitragem aqui a não conceder mais 2 do que aquilo que seria, no entender do nosso Pedro Henriques, foram dados 3. O Sporting naturalmente agradece, assim acaba mais rápido o jogo e a equipa leonina pode triunfar novamente na Europa, ficar com 6 pontos em termos de tabela classificativa neste novo formato de liga, da fase de liga da Liga dos Campeões, e naturalmente também contribuir para o ranking português sobre a França. É aqui um duelo direto entre Portugal e França, Portugal a ganhar pontos nesse ranking da UEFA ao país francês, portanto é duplamente positivo, não só na ótica sportinguista, mas também para a ótica portuguesa em termos de ranking. Bola do lado esquerdo para o lance, 2 minutos para acabar a partida. Não quero vir a morder a língua, João, mas Caíque está muito perto de se estrear com a chamada folha limpa.
2: É verdade, estava aqui a ver, porque estava a ver ali um buraco no meio campo leonino e estava a ficar preocupado porque a bola chegou.
1: Mas houve uma bela interseção.
2: É, foi Quaresma.
1: O Quaresma tem feito
2: uma boa exibição, diga-se passagem. Sempre muito combativo, sempre muito atento. Hoje muito focado o jogo todo. Boa intervenção do Caíque, seguro. Mas o Quaresma tem estado muito bem, sobretudo nas dobras também. Muito aguerrido, muito intenso como ele é nos duelos, mas muito concentrado. Portanto, o Inácio tinha dito que às vezes aparece o Quaresma e é verdade, desfoca ali um bocadinho e acontece qualquer coisa, mas hoje tem estado impecável o Quaresma. O Inácio também esteve bem, começou um bocadinho nervoso, pareceu ali em algumas abordagens, sobretudo quando pressionava, mas depois teve estado muito bem, teve bem no golo e portanto acho que é uma boa exibição do Sporting. Considero que o Altimira é o farol desta equipa, isso não tenho a menor dúvida. Transborda qualidade numa posição até, não é uma posição nova, não é bem uma posição nova, é numa função nova, na mesma posição, mas ali com outras funções, depois também sem bola, mas é Altimira com muita qualidade.
1: Mais um bom jogo para o espanhol, sim.
2: Para está mim, quase para já, a acabar. Reforço de Sporting.
1: Quase a acabar, últimos segundos, no norte de França, no Bollaert de l'Élysée, o Sporting que na próxima jornada recebe a equipa austríaca do Lask Linz. É o próximo duelo já do Sporting, que não irá jogar para a Taça de Portugal, portanto joga só daqui a uma semana a equipa do Sporting na quarta-feira de amanhã, uma semana, e está terminada a partida. O Sporting conquista 3 pontos, passa a somar 6, há triunfo português sobre a equipa francesa, vitória do Sporting na deslocação até Lens. De rota para a equipa da casa por 2-0, o Lance que na próxima jornada europeia viaja até à Bélgica para defrontar o Clube Bruges pelo meio. Ainda tem duelo a contar para a Liga Francesa, uma deslocação em casa do Torreia. Para já, olhamos à marcha do marcador, marcou primeiro Luís Soares ao minuto 22 e depois Issa Doumbia estreia a marcar de leão ao peito ao minuto 74. Os golos com que o Sporting José Rafael Lopes consegue novo triunfo na Liga dos Campeões. 6 pontos em 6 possíveis. A equipa de Rui Borges está novamente a voar na principal Liga Europeia dos Campeonatos Europeus. Passa a redundância. É resultado final no Bollaert de l'Élysée. Lens 0, Sporting 2.
3: Triunfo leonino na Liga dos Campeões, o segundo em 2 jogos possíveis para a equipa de Rui Borges. Já daqui a pouco contamos escutar os protagonistas do lado do Sporting, pelo menos um jogador, e também a Rui Borges, quer em flash interview, quer também na conferência de imprensa. Vamos também analisar este encontro, temos relatório de jogo já daqui a pouco em dose dupla, vamos escutar o relatório de jogo entregue pelo Augusto Inácio e também pelo adepto sportinguista falta o João Castro, sendo que há também, sem falta, mais daqui a pouco para abordar o trabalho da equipa de arbitragem deste LAN 0 Sporting 2. A equipa leonina soma 6 pontos na Liga dos Campeões, 2 jogos, 2 vitórias, sendo que daqui a uma semana vai medir forças com o LASK Linz da Áustria, um duelo também favorável, digamos assim, à equipa do Sporting, que pode mesmo fazer 9 pontos em 9 possíveis e dar um passo de gigante rumo ao apuramento. Para já, as imagens que nos chegam é a desilusão francesa por parte do Lan e a festa leonina em território francês, muito foco em Luís Suárez, terá sido eleito o homem do encontro deste jogo, marcou o primeiro golo, é aliás a grande figura deste Sporting, 8º jogo seguido a marcar para Luís Suárez, 2 jogos, 2 golos para o avançado colombiano, que se transformou também no jogador com mais golos europeus a favor do Sporting na Liga dos Campeões, entenda-se, com o remate certeiro com que abriu este jogo na Liga dos Campeões. Já daqui a pouco, então, relatório de jogo com o Augusto Inácio e também com o Sem Falta com o Pedro Henriques. Agora fazemos uma curta pausa, até porque é a altura de irmos ao primeiro de 2 relatórios de jogo, a altura de escutarmos o relatório de jogo entregue pelo João Castro.
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0: Relatório de jogo na Rádio Observador com o adepto sportinguista João Castro. Vamos falar do LAN Sporting, encontro que terminou com a segunda vitória dos Leões na Liga dos Campeões, 2-0 perante o vice-campeão francês. João Castro, vamos, sem perder muito tempo, falar sobre este encontro e, para ti, no teu entender, quem é que foi bom de bola? Quem é que foi o melhor jogador da equipa e porquê?
1: Olha, eu acho que o Sporting hoje, neste princípio de noite, ou nesta tarde-noite, teve jogadores em bom plano. Eu vou dar o prémio ao Soares só pela razão de se ter tornado, primeiro, estes golos todos seguidos, não é? Esta sequência fantástica que está a ter, mas sobretudo porque nesta altura fez história, é o máximo marcador do Sporting na Liga dos Campeões. Acaba por, no primeiro remate à baliza do Sporting, fazer o golo, e acho que isso mudou um bocadinho o jogo. O Sporting, a partir daí, mais tranquilo e neste caso menos tranquilo a equipa adversária, e portanto acho que Soares foi sempre importante na ligação, sobretudo na ligação pós-perda, a jogar simples, a combinar, e o Sporting a sair várias vezes em transição, pese embora as boas exibições, por exemplo, Fresneda, do Maxi, do próprio Quaresma, do próprio Kaique, obviamente do próprio Iago Nkunda, mas acho que o Soares merece realmente por este facto histórico que entrou para a história do Sporting hoje e continua a marcar e a ser decisivo.
0: João Castro, quem é que foi, um a menos, quem é que foi, no teu entender, o pior jogador da equipa de Leonina e porquê?
1: Eu acho que não vai ser espanto a minha resposta, não é? Vai para o Jenny Catano. Acho que hoje passou, apesar de estarem nos sítios certos, a decisão foi errada em quase todos os movimentos. Na primeira parte tinha 5 duelos ofensivos, perdeu-os todos, tinha ganhos defensivamente, cumpriu defensivamente, mas ofensivamente deixou muito a desejar na decisão, e portanto o ex-Jenny foi realmente o jogador em pior forma em termos do suporte, em termos exibicionais, há dias assim. Mas é verdade que hoje nada saía ao Jenny.
0: João, quero também saber onde é que esteve o ouro do bandido, que é, como quem diz, o melhor jogador da equipa do LAN.
1: Olha, eu acho que o Tovan, o capitão, acho que é claramente o melhor jogador, é aquele jogador diferenciado, com muita experiência, com muita capacidade técnica, um pé esquerdo maravilhoso, acho que é claramente o melhor jogador deles, atual, mas é, se Soares rapidamente vai chegar lá, portanto o melhor jogador é o Tovan, mas o jovem português acho que vai ser uma, não, é uma promessa, mas acho que vai ser uma certeza em breve.
0: João Castro, hoje podemos falar num querido mister. Que análise é que fazes à estratégia e à forma como o Rui Borges mexeu no encontro?
1: Sim, claramente, hoje podemos falar num querido mister. Terceiro jogo com esse sistema em 4-3-3, segundo jogo com o baixar de Altimira para o meio dos centrais, foi um Sporting mais de transição, mais a proteger a sua área, defensivamente mais sólido, mas depois a sair muito rápido em transição. Acho que analisa bem a maneira fácil com que o Sporting ligava para sair em transição, ou seja, após a perda do adversário, ligar logo com os jogadores mais adiantados, combinar e ser rápido, foi determinante para o Sporting causar perigo a esta equipa. E depois as substituições hoje bateram certo, a entrada do Silas, uma boa entrada, do próprio Derry, Luís Guilherme também trouxe mais qualquer coisa com o próprio Jenny, e portanto as substituições, aliás, o segundo golo nasce do Silas e do Derry, e portanto acho que o Mister esteve bem, preparou bem o jogo, tem-o feito várias vezes na Liga dos Campeões, igual ao Ruben Amorim com o máximo treinador com mais vitórias na Liga dos Campeões por parte do Sporting. No próximo jogo já pode bater recorde e ficar sozinho com esse recorde, e portanto hoje acho que preparou muito bem num jogo que era decisivo, ou que poderia ser importante para o Sporting, melhor dizendo, porque estes primeiros jogos são fundamentais para o Sporting somar pontos, e a verdade é que o Sporting faz o pleno, nesta altura é líder da Liga dos Campeões, 2 jogos, 2 vitórias.
0: Falta apenas, João Castro, conhecer o teu prognóstico final de jogo. Que nota é que dás a esta vitória do Sporting sobre o LAN por 2-0?
1: Sim, eu dou uma nota de 17. A entrada não foi fácil, porque obviamente esta equipa francesa tem qualidade. Claramente vai haver pessoas que vão dizer que esta equipa é fraca, mas é verdade que venceu o Paris Saint-Germain na Supertaça, ficou em segundo lugar o ano passado. É um estádio difícil, portanto o Sporting não venceu em Alvalade, venceu fora de 2-0 esta equipa francesa. Acho que foi uma equipa de Sporting personalizada. Agora, há pessoas que não vão gostar deste tipo de jogo. Há pessoas que gostavam de um Sporting mais dominante, mais de posse, mais do que era o Sporting o ano passado com o Pedro Gonçalves, sobretudo Trincão e Morita, que permitiam ao Sporting um jogo de posse. Mudou-se um bocadinho do paradigma de perfil do jogador e, portanto, é uma equipa de mais de transição, mais vertical, que pode ferir os adversários desta forma. E o Mister assim o quis, obviamente com a remodelação que fez, e portanto dou 17 porque foi uma equipa personalizada, sou esperar um momento para se chegar à frente e depois a partir daí com mais tranquilidade, com melhor circulação de bola, muito concentrado a defender, depois a partir em contra-ataque e até podia ser uma vitória até mais extensa.
0: Está entregue o relatório de jogo, é da autoria do João Castro, adepto leonino, após a vitória do Sporting por 2-0 sobre o Lan, segunda jornada da fase de Liga, da Liga dos Campeões. João, um grande abraço.
1: Um grande abraço, boa noite.

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1: Continuamos na emissão especial de Desporto na Rádio Observador, rescaldo do encontro entre o Sporting e o Lan, triunfo leonino por 2-1. Estamos a contar, escutar os principais jogadores do Sporting, sendo que Luís Soares acabou de ser eleito o homem do encontro e vai neste momento falar à Sport TV. Vamos escutar a boleia no canal que transmitiu o encontro.
2: E mais allá de meu reconhecimento personal, é o reconhecimento ao trabalho de todo o equipo. Creo que supimos sufrir, que muchos juegos nos estaba faltando y la verdad que hoy nos llevamos un premio increíble para toda la afición que vino y para todo lo que se quedaron en Lisboa.
3: Não era um jogo fácil frente a adversário muito físico, muito combativo. Onde que esteve a chave para conseguir vencer o jogo?
2: Bueno, yo creo que entramos a hacer nuestro partido. Creo que, como tú bien dices, ellos son un equipo muy, muy fuerte. Un gran ambiente aquí con su gente. Yo creo que salieron a darlo todo. Por ahí supimos sufrir los primeros minutos y creo que después llevamos el peso del partido nosotros.
3: 6 pontos em 2 jogos, meio caminho já está feito. O objetivo é igualar aquilo que fizeram o ano passado.
2: Não, vamos partido a partido. Creo que é importante conseguir esta vitória também para coger confiança fora de casa. Creo que hoy es importante porque ganamos, porque lo que dije antes, supimos sufrir en muchos momentos del partido, entonces creo que esto es un reconocimiento a todo el equipo.
3: Luis ya sabe a música que los adeptos costuman cantar. Marcou outra vez. Luís Soares marcou outra vez, já é o 7º gol na Liga dos Campeões. Passou hoje a ser o melhor marcador do Sporting de sempre na Liga dos Campeões. O que é que isto significa para si?
2: É um honor grandíssimo entrar na história momentânea de esta grande instituição, de este grande clube. Tanto os aficionados como eu hemos passado momentos muito duros, mas creo que días como hoy es todo el trabajo que hemos hecho, todo el sufrimiento que ellos han pasado conmigo. Yo creo que esto es una alegría para todos.
1: Destacar o início atribulado de temporada, Luís Soares, ia dizer que está muito satisfeito com esta veia goleadora.
2: Yo creo que el objetivo de esta época es grupal. Yo creo que el año pasado no fuimos en blanco y este año tenemos que conseguir los objetivos que se marca el club.
3: Muchas gracias.
2: Nada.
3: Luís Soares.
1: Ora bem, as palavras de Luís Soares, avançado colombiano do Sporting, eleito o homem do jogo, marcou o primeiro golo, 8º jogo seguido a marcar para o Internacional Cafeteiro. 2 golos em 2 jogos nesta fase de Liga, da Liga dos Campeões. Já daqui a pouco temos relatório de jogo com o Augusto Inácio. Contamos também a escutar Rui Borges em flash interview e também em conferência de imprensa. Mas para já, Augusto Inácio, ouvimos aqui Luís Soares, não foge do início de temporada atribulado, mas a verdade é que um avançado que marca golos só tem motivos para estar feliz.
4: Claro, isto é o dia-a-dia do jogador, momentos em que as coisas acontecem, decisões ou não decisões que às vezes são tomadas que não agrada a estas ou aquelas pessoas. Depois a resposta dele em campo é aquela resposta que os adeptos gostam, que é marcar golos, a equipa a ganhar. Pode estar uns a favor, outros contra as suas tomadas de posição, principalmente quando faltava de férias com aquela situação lá do candidato à presidência do Fenerbahçe. Eu diria que estas coisas só assim é que acalmam, é ganhar e marcar os golos.
1: Mas acalmam ou ficam esquecidas?
4: Não, isto só volta outra vez à tona quando as coisas correrem mal, deixar de marcar golos, a equipa perder, então as pessoas vão buscar outra vez aquilo que se passou. Nesta altura tu estás esquecido, tu estás debaixo do tapete, ninguém se vai lembrar disso agora, e é deixar rolar e ele que aproveite bem este momento bom que está a passar.
1: Fala também aqui da forma como tem a equipa também está a jogar, de uma forma a pensar jogo a jogo, mas sem criar objetivos, digamos assim, na Liga dos Campeões. A caminhada na temporada passada na prova milionária afeta esta?
4: Não, não afeta, porque os jogadores também sabem e sentem que a equipa está diferente. Vêm colegas novos, mentalidades diferentes. O treinador é o mesmo, é verdade, mas isto é com o dia-a-dia, com os jogos, com os treinos, que os jogadores vão se conhecendo melhor e vão se interessando melhor e vão tendo conhecimento melhor também. e é assim que as equipas crescem. Mas se reparares, já o ano passado a música, entre aspas, era a mesma. É tentarmos fazer o melhor, tentarmos fazer o melhor, tentarmos fazer o melhor. Liga dos Campeões é assim, tu não podes assumir, estamos aqui para ganhar a Liga dos Campeões. É impossível uma equipa portuguesa assumir dessa maneira de peito feito.
1: Há muitas com mais argumentos que também não dizem, não podem fazer isso.
4: Também não fazem, mas eu diria que o Sporting está no bom caminho, repara. Tens dois jogos, um jogo em casa, um jogo fora. Tens 6 pontos, jogas com o Las Clinks. Se fizeres 9 pontos, depois tens tudo praticamente já alinhavado para ir para a fase seguinte. Mas eu diria que é isso o caminho que o Sporting tem que fazer. É, na Liga dos Campeões é pensar no jogo a jogo. Na Liga Portuguesa não é pensar só no jogo a jogo, é pensar em ganhar o campeonato.
1: Augusto, já voltamos a falar. Temos a oportunidade de escutar João Simões na Flash Interview da Sport TV. Vamos ouvir.
5: É um estádio com um ambiente incrível, uma equipa muito intensa, homem a homem. Mas nós conseguimos lutar e juntos conseguimos ganhar o jogo e fazer uma excelente exibição.
3: Íamos falando na transmissão sobre o posicionamento do João, às vezes, sobretudo quando o Sporting tinha bola, atrás da primeira linha de pressão do lance. Que importância teve esse posicionamento? Até na jogada que acaba por dar o golo, consegue progredir vários metros com bola e depois servir os companheiros?
5: Não, eu só ouvi o que o Mister me pediu. O Mister fazem análise, dão-nos a papinha feita, como se diz, e depois nós lá dentro temos que, consoante o jogo, sendo imprevisível, mas normalmente bate sempre certo com o que os Misters dizem. Eu tentei seguir ao máximo esse pedido e graças a Deus conseguimos concretizar e fazer golo.
3: Mas esse era o plano para hoje? Foi um plano cumprido na perfeição por vocês?
5: Sim, na perfeição nunca é, né? Porque temos sempre que evoluir, né? Sofremos bastante, como eu disse, a Lens é uma excelente equipa, mas não, sinto que fizemos um excelente jogo e o plano não foi perfeito, mas foi muito bom, muito bom.
3: 6 pontos em 2 jogos, meio caminho está feito para o apuramento para a próxima fase, uma festa imensa com os sportinguistas que aqui vieram. Foi um cenário perfeito para vocês?
5: Perfeito nunca é, já disse, né? Perfeito nunca vai ser, mas não sei se vai ser um possível apuramento já, se não vai. Nós não pensamos assim, pensamos que agora temos amanhã a treino, o Las Clinks é para outra semana, temos esse jogo, vamos descansar e preparar-nos para esse jogo, porque mais uma vez, equipa de Champions, jogo de Champions, já sabemos a dificuldade que vai ser e vamos tentar ganhar mais um jogo, obviamente com todo o respeito pelo adversário.
3: João, muito obrigada. João Simões, o médio do Sporting, que regressou à...
1: João Simões, uma das 3 novidades que Rui Borges lançou na partida, a titularidade do médio, também a titularidade de Iran Kunda e do guarda-redes Kaique, aqui a dar conta à análise do médio, falar num jogo importante, pontos importantes também para a equipa leonina, um plano quase perfeito por parte da equipa do Sporting. Temos agora a oportunidade de ouvir Rui Borges também na Flash Interview da Sport TV. Vamos escutar a análise do treinador leonino.
3: A conseguirem atrair os homens do lance e depois a explorarem da melhor forma a profundidade, foi por aí que surgiram os golos?
6: Sim, claramente sabíamos que íamos forçar uma equipa muito intensa, muito competitiva e foi o que aconteceu de início ao fim. Acho que fomos muito fortes naquilo que era contra-ataques, ataques rápidos também. Aqui ou ali conseguimos manter a bola na nossa posse, que era importante também acalmar o jogo, termos essa segurança. Acho que poderíamos em alguns momentos, mesmo em transições ofensivas, com um bocadinho mais de qualidade, faltou-nos Geni na primeira parte, não estavam a sair as coisas como é o costume, como nós queremos, como nós gostamos. Mesmo o Luís numa outra combinação direta, falhámos ali passes que não costumámos falhar e acho que poderíamos ter até feito mais perigo até em mais momentos de transição, porque sabíamos o espaço que íamos ter, o que tínhamos que fazer. Eles tentaram, nem sempre as coisas saem bem, mas acima de tudo um jogo muito competente de toda a equipa mesmo. Quem jogou, quem entrou foi extraordinário, entrou com a mesma energia, com o mesmo foco, com o mesmo rigor, com a mesma ambição de ganhar, mas acima de tudo com a mesma humildade. Foi isso que pedia à equipa, ele e a equipa teve durante os 93 minutos.
3: Queria perguntar-lhe pelo posicionamento do João Simões, que apareceu muitas das vezes quando o Sporting tinha bola atrás da primeira linha de pressão do lance. Que importância teve a bola chegar lá para o Sporting conseguir sair, por exemplo, como aconteceu no primeiro gol, em que o João consegue progredir vários metros com bola e depois servir?
6: Sabemos que com a equipa que procura homem a homem, as segundas linhas, os jogadores, os rasos de profundidade, sabemos que dentro de Mancolanos também a profundidade tinha algumas dificuldades essas que poderíamos ir buscar quando ganhássemos o segundo, o o segundo espaço, digamos, o segundo momento, os médios, o segundo gol foi um bocadinho isso, o Dumbiá, tínhamos falado nisso ao intervalo, mostramos algumas coisas, as segundas linhas a romper, a conduzir, quando fosse para conduzir, a romper quando tinham que romper, e eles tentaram ao máximo fazer isso, uma fase inicial do jogo difícil, nós sabíamos disso, pela intensidade que metia o Lanes e pelo ambiente em si também, mas depois fomos aguentando, fomos crescendo, fomos criando alguma maturidade também, que é importante na nossa equipa, e deixa-me enaltecer isso, porque acho que fomos uma equipa muito madura ao longo de todo o jogo, a defender baliza, a defender área, muito bem organizados, nunca pusemos em causa nada, por isso acho que a equipa teve fantástica.
3: O Kaique respondeu da melhor forma, agarrou a oportunidade.
6: Sim, o Kaique, dentro daquilo que nós queríamos para o jogo, dentro daquilo que eram as características, esteve lá, mostrou que está aqui para ajudar e para ser mais um, feliz por ele ter conseguido agarrar a oportunidade da melhor forma, mesmo que falhasse em alguns momentos, porque vai falhar, todos falham, acima de tudo faz parte do crescimento, é um miúdo que nós revemos e sabemos que tem um potencial enorme, mas é um menino também, acaba por ser um miúdo, por mais que seja alto e pareça mais velho, é um miúdo que tem um caminho muito grande pela frente para percorrer e acima de tudo para crescer enquanto guarda-redes.
3: Falávamos há pouco com o Soares a seguir ao jogo e ele estava visivelmente feliz pelo trabalho da equipa, mas em termos individuais ele hoje faz o 7º golo pelo Sporting na Liga dos Campeões, é o jogador com mais golos na história do Sporting na Champions, depois de um início tão complicado desta temporada, é um treinador feliz por vê-lo assim?
6: Não, eu sempre disse que o Soares ia ser o Soares, nunca pus nada em causa, é tudo muito ruído, sei bem com quem nós trabalhamos, quem temos, é natural que numa fase inicial mexa, não só com o Luís, mexeu com muita gente, o mercado, é natural, somos uma equipa grande, é natural que se fale, que se procure os nossos jogadores, é natural que mexa com eles, mas sempre acima de tudo, para com a equipa técnica, para com o seu treinador, teve sempre o respeito, às vezes é saber entendê-los, saber puxá-los para nós, e está aí, o mesmo Luís que sempre teve, competitivo, a dar a vida em campo por a equipa e por seus colegas, e depois a fazer o que melhor faz, que é fazer golos.
3: Só para fechar, Rui, também para si, eu não sei se sabe destes números, mas o Rui ao serviço do Sporting chega à 8ª vitória na Liga dos Campeões, igual a um número que tinha sido conseguido por Rubén Amorim. De alguma forma é uma resposta às críticas que lhe têm sido feitas durante o caminho?
6: Não acaba sempre por ser resposta, é para os Bernardos desta vida que às vezes aparecem por aí. O Rui Borges, acima de tudo, está focado naquilo que é o seu caminho. Estou feliz por aquilo que tenho percorrido, por aquilo que tenho ganho. Estou aqui com muito mérito, com muito trabalho, com muita competência. Mas, acima de tudo, estou feliz pela equipa, não por o Rui. O Rui ainda tem um caminho longo, se Deus quiser, também é cumprir como treinador e de cumprir outros objetivos, com toda a certeza, no futuro. Mas, acima de tudo, estou muito feliz por eles, porque é uma equipa jovem, uns miúdos cheios de potencial, cheios de ambição, e temos que a manter, mas, acima de tudo, juntar a ambição à humildade que tivemos hoje para conseguirmos estas grandes vitórias.
3: Muito obrigada, Rui Borges,
1: do treinador. A análise de Rui Borges, treinador do Sporting, na flash interview à Sport TV após o final deste encontro, que terminou com triunfo leonino na Liga dos Campeões. O Sporting venceu o LAN por 2-0. Rui Borges aqui a garantir que está feliz pela equipa, pelo triunfo foi alcançado pelos Leões, mais do que a vitória pessoal de Rui Borges na Liga dos Campeões. O treinador que chegou à 8ª vitória na Champions, igual a Rubén Amorim, pode ultrapassá-lo já na próxima jornada, frente ao Las Clínicas. Mas vamos agora ouvir Silas Anderson, parece também, na flash interview da Sport TV.
7: An assist. What came to your mind in this moment?
8: I don't know, I just saw Isha running and... I was thinking maybe he needs the ball and I gave him and then luckily he scored.
1: Pergunta sobre a assistência de Silas Anderson para Isra Dumbiá, que foi muito rápido na resposta, o jogador, o médio do Sporting, a dizer que viu Isra Dumbiá a fugir e passou-lhe a bola para que ele conseguisse faturar da melhor forma. E agora é Franjo Ivanovic, jogador do LAN, emprestado pelo Benfica ao clube francês. Vamos escutar.
9: I think that we are missing a little bit luck in the final shot.
1: Franjo Ivanovic a dizer que faltou sorte ao LAN. And
9: then was difficult because they had the lead and they could control the game more and For us it's of course better when it's more chaotic, when it's more duels, when it's more aggressivity.
1: Quer dizer, Ivanovic, é melhor para o LAN quando existe algum caos, alguma desorganização para que os avançados e a linha ofensiva do LAN possa tentar aproveitar isso mesmo?
9: When we had the ball, we were sometimes too open, we lost the ball and then they go in transition.
1: A destacar, Franjo Ivanovic, as saídas em transição rápida por parte do Sporting, um dos momentos que fez a diferença.
7: Always Benfica.
9: One team can win it this year.
7: For you personally, how was your match?
1: A provocação a dizer que apenas uma equipa pode ganhar o título em Portugal. Ivanovic é jogador do Benfica. Emprestado ao LAN.
7: How was your feeling?
9: Yeah, of course I wanted to score, but yeah, I'm lucky. It didn't went in.
1: Queria marcar, não teve sorte, diz Ivanovic.
9: This day when it doesn't work, it don't go in, so you need to continue. That's it.
7: Obrigada.
1: Às vezes as bolas não querem entrar, mas é preciso continuar a trabalhar. É o que diz Franjo Ivanovic, jogador do LAN, emprestado pelo Benfica para esta temporada, sendo que vai regressar ao Estádio da Luz na próxima temporada, uma vez que o contrato de cedência não tem nenhum tipo de opção de compra por parte da equipa francesa. Ivanovic é, por isso, o jogador do Benfica, emprestado ao LAN. Augusto Inácio, antes do relatório de jogo, muito rapidamente abordar aqui estas palavras de Rui Borges na Flash Interview. Parece-te que o treinador leonino leu bem a partida?
4: Acho que sim. Ele no fundo, nesta flash interview, acabou por dizer tudo aquilo que nós fomos comentando aqui ao longo dos 90 minutos. Acho que bateu tudo certo, lemos todos o mesmo jogo, 15 minutos muito, muito sofridos do Sporting, o Sporting não se encontrou, a intensidade dos franceses foi demasiado para aquilo que era o jogo que o Sporting estava a fazer. E depois sim, e depois a partir daí o Sporting teve 75 minutos, diria eu, brilhantes, de grandíssima qualidade, e o Sporting ganha bem o jogo, é a verdade, mas o Sporting teve que sofrer aqueles 15 minutos, penso eu, talvez não fosse tão necessário sofrer tanto, por falta de capacidade do Sporting de tirar esse entusiasmo aos franceses, mas diria que sim, o Sporting foi sempre uma equipa organizada, foi sempre uma equipa que sabia o que queria dentro do campo, ao contrário dos franceses, queriam atacar com muita gente, e que depois em termos de organização defensiva, quando perdiam uma bola, era uma equipa completamente desorganizada e que o Sporting aos poucos e poucos foi aproveitando esses espaços.
1: E já a seguir vamos precisamente fazer essa análise ao encontro, sendo que fica também a promessa de escutarmos Rui Borges em conferência de imprensa a partir de LAN, após esse triunfo. Para já, curta pausa, vamos ao relatório de jogo, já a seguir.
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1: Como prometido, arranca agora relatório de jogo com Augusto Inácio.

0: Relatório de jogo entregue hoje pelo Augusto Inácio. Vamos falar de Liga dos Campeões, da vitória do Sporting em casa do Lan. Triunfo por 2-0. Luís Suárez e Dumbiá marcaram os golos da equipa leonina. Augusto Inácio, seja muito bem-vindo. Vamos começar precisamente pelas notas que há a retirar desta vitória leonina em França, que teve 15 minutos em que o Sporting passou por muitas dificuldades. Os primeiros 15 minutos.
1: Sim, num ambiente muito complicado para os adversários, que anima e de que maneira os jogadores da casa, diria eu, que é uma força extra que a equipa da casa tem. O Sporting nos primeiros 15 minutos nunca se encontrou em campo. É verdade que lhe salvou aqui ao colá a boa organização da equipa em termos defensivos, mas não criava perigo, não tinha bola, não jogava pelos flancos. Uma equipa que parecia que só queria defender bem e que a atacar fosse aquilo que tivesse que ter sido. Claramente que a partir dos 15 minutos o Sporting começou a ter bola, não no futebol, diria eu, de grandíssima qualidade, mas através de posse para desgastar o adversário. Diria que aos poucos e poucos, com lançamentos também nas diagonais, o Sporting foi-se aproximando da baliza do Lan e praticamente na primeira jogada de perigo que o Sporting faz, através do João Simões, que conduziu a bola para o Iracunda, que praticamente cruzou de primeira e apareceu o Luís Suárez ao primeiro posto, e o Sporting faz um golo. E se dissermos que naquela altura, se era justo o golo que o Sporting marcou, não era justo, mas o futebol é assim mesmo, o Sporting marcou. E depois até justificava, se calhar, diria eu, quando terminou a primeira parte, era com mais do que um gol de avanço. Porque o Lance tentou reagir, o Sporting muito bem organizado, com um homem, na minha opinião, que foi o senhor do jogo, que é o Altimira, que deu o equilíbrio àquele meio campo, deu o equilíbrio àquela defesa, principalmente na zona central, permitindo que realmente os laterais também estivessem sempre em bom plano, e que um dos centrais pudesse sempre acompanhar o ponta de lança, Ivanovic, para que este não pudesse receber a bola de frente. Diria que foi um Sporting que sabia bem aquilo que queria, custou a implementar esse tipo de jogo, mas que acabou a primeira parte, que sabia há pouco, mas na segunda parte eu esperava sinceramente que o Lance viesse com uma outra atitude, com uma outra, eu não digo vivacidade, mas com uma outra qualidade de jogo. O que é certo é que o Sporting soube manter essa qualidade bem longe da baliza do Sporting. Quando era preciso alguma coisa, estava lá o Caíque, que foi uma estreia na baliza do Sporting. Diria que realmente o Sporting, através da sua
0: grande... Agarrou a titularidade, Caíque, no teu entender?
1: Isto, sabes, que isto é muito prematuro estar a dizer que agarrou. Teve a oportunidade...
0: Mas não defraudou expectativas.
1: Agarrou a oportunidade. É melhor dizer isto. Se me perguntaste se eu gosto muito do Caíque, eu gosto muito do Caíque. Antes de ele ir para o Palmeiras outra vez, depois de ter passado pelo Nacional... E depois que o Sporting foi contratar ao Palmeiras, antes disso já é o Quino Observador, e não estou a dizer com isto como é que sou o Chico esperto disto, como é que percebo disto, os outros não percebem nada, não é nada disso. Antes disso, no Observador já tinha dito, estava ali um guarda-redes que podia jogar num dos grandes, num dos três grandes. Diria que soube agarrar a oportunidade, e diria que também que o João Simões é aquele jogador do Rui Borges da Liga dos Campeões, que depois de um tempo afastado apareceu também e apareceu bem. Iracunda deu realmente uma grande profundidade ao flanco esquerdo do Sporting. Jenny Catano não teve tão feliz, estava realmente lá no sítio certo, mas as coisas não lhe saíram bem há noites assim, e diria que o Luís Suárez está naquela onda em que o ketchup está sempre a sair, está sempre a sair, e é melhor ele aproveitar, porque às vezes os pontas de lança têm momentos em que não marcam golos, e agora já vai no oitavo jogo, oito golos que já marcou. Mas diria que sim, no cómputo geral, 75 minutos de grande categoria do Sporting, que somou 6 pontos. Tem um jogo agora com o Lasse Links em casa para realmente poder somar mais 3 pontos. Eu acho que o Sporting vai se qualificar nos 8 primeiros, mas hoje realmente aquele jogo em Braga deu uma motivação, uma moral muito grande. Os jogadores entraram cheios de confiança a partir dos 15 minutos, e o Sporting ganha bem um jogo num campo difícil, mas ganha com muito mérito.
0: Augusto Inácio, gostava também de ter a tua análise à forma como o Rui Borges mexeu nesta partida.
1: Sim, Rui Borges esteve muito bem, nós até estávamos aqui a discutir quem é que podia sair, quem não podia sair. Eu diria que enquanto o Jenny Catano teve estofo físico para andar ali dentro, e o Iracunda estiveram lá, e depois tiveram que ser substituídos pelo Luís Guilherme e pelo Derry. Eu diria que foram sessões bem feitas, e depois o Anderson, quando entrou para o lugar do João Simões, acho que deu-lhe uma outra qualidade, não é uma outra qualidade, mas uma outra segurança no meio campo, e que inclusive um excelente passe dele isolou o Dumbiá, que apareceu mais na segunda parte do que apareceu na primeira, e fez o segundo golo. Diria que realmente o Borges mexeu bem na equipa, deu frescura à equipa, é verdade, deu outras ideias, mas acima de tudo jogou pela segurança e para o Sport não perder o norte, sempre atacar o adversário quando pudesse.
0: Augusto Inácio, falta-nos apenas saber o melhor e o pior deste encontro. Vamos começar pelo melhor, no teu entender, o que é que é a melhor situação a retirar deste encontro?
1: Ora, o melhor, eu tenho que destacar o coletivo do Sporting. É realmente 75 minutos muito, mas mesmo muito bons, de nível de Champions. Também Caíque que soube aproveitar a oportunidade que teve. Iracunda teve profundidade também àquele flanco esquerdo. Eu diria que realmente o Sporting demonstrou aqui na Liga dos Campeões que pode ir longe, ou que pode pelo menos chegar em igual forma como fez o ano passado, que foi o oitavo, os oitavos de final. Com um bocadinho de sorte, o Sporting pode chegar também a esse nível.
0: Escolhido o melhor, Augusto Inácio.
1: Desculpa lá, deixa-me só dizer, também o melhor, não é o melhor no sentido de ser um dos melhores em campo, mas também é um dos bons momentos. Foi a entrada de Mézian, o menino de 16 anos do Lance. Merece aqui um destaque no Observador, que é um miúdo com muita, mas mesmo muita qualidade. Gostava de o ver de verde e branco, mas está de amarelo.
0: Ora bem, está de amarelo este jovem jogador do LAN, 16 anos apenas, já internacional sub-21 por Portugal. Augusto Inácio, falta-nos então perceber para ti, no teu entender, o que é que foi o pior deste encontro?
1: Olha, em termos coletivos, foi os primeiros 15 minutos do Sporting, realmente foram muito fracos mesmo, nem parecia que era o Sporting que estava em campo. E a nível individual, estou com o João Castro, o Jenny Catano realmente não teve naquela noite, foi aquele que destoou um bocadinho mais daquilo que é o nível do Sporting, mas isso não quer dizer que não seja um grande jogador, continua a ser um grande jogador. E o Jenny Catano, como está a ouvir a Rádio Observador, vai-me calar e no próximo jogo vai fazer um grande jogo.
0: Cá estaremos então, até para, caso aconteça, para para te retratares depois, se for preciso, no E o Campeão É.
1: E vou fazê-lo com todo o gosto.
0: Augusto Inácio, muito obrigado. Está entregue o relatório de jogo deste triunfo leonino na Liga dos Campeões. O Sporting venceu o LAN por 2-0.

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1: Continuamos na emissão especial de Desporto da Rádio Observador. Vamos agora até à sala de imprensa do Estádio do Lã para escutar Rui Borges em conferência de imprensa, treinador do Leonino, após o triunfo por 2-0 sobre o Lã.
2: Fica feliz por isso.
3: Sim, boa noite. Sabíamos que ia ser um início de jogo muito difícil, intenso, competitivo. O Lanes, de forma coletiva, como eu tinha dito ontem, é uma equipa muito intensa mesmo. Tivemos essa dificuldade numa fase inicial, mas acima de tudo nós estávamos cientes daquilo que era o adversário, cientes daquilo que íamos passar em alguns momentos, por a qualidade deles, por o ambiente, por a dificuldade que é o jogo. Estamos a disputar a Champions League, logo aí e também a dificuldade do que é os adversários. Por isso a equipa estava ciente disso, manteve sempre essa tranquilidade. Eu tinha pedido muita, hoje era preciso ter coragem, ambição e humildade, e a equipa teve durante 93 minutos, nunca lhes faltou isso, e foi importantíssimo. Depois sabíamos, claro, que os passos que eles davam, e que em momentos até de transição poderíamos ferir muitas vezes o Lanes. Acho que em alguns momentos poderíamos ter feito mais golos, e em alguns momentos poderíamos ter mais qualidade do que o que tivemos nas saídas. Mesmo o Luís, o Geni, hoje numa primeira parte também difícil naquilo que foi tomada a decisão. São dois jogadores que fazem claramente a diferença, e que se estivessem no seu normal ali em alguns momentos de ligações, poderíamos ter ferido ainda mais vezes o Lanes, porque sabíamos disso. Em alguns momentos também conseguimos aqui ou ali abrandar o jogo, ficar com bola, obrigar o Lanes a baixar um bocadinho, nós a respirarmos com bola. Por isso, acho, acima de tudo, estou feliz porque eles cumpriram a regra com aquilo que era pedido, e souberam perceber o que o jogo ia proporcionar e mantiveram-se fiéis a isso.
4: Olá, Mr. Filipe Reis, para o Jornal da Bola. Acabou de dizer que está feliz, e estou. Muitas vezes os treinadores tentam afastar-se um pouco de recordes pessoais. Hoje o Mister iguala o Ruben Amorim com mais vitórias na Champions, no Sporting. Ainda tem muitos jogos pela frente.
3: Se Deus quiser.
4: Exato. O que é que lhe pergunto? É um sentimento de mais responsabilidade ou de dever cumprido?
3: Não, é um sentimento de felicidade por ter ganho um jogo de Champions League, e por ser bem das dificuldades que é ganhar estes jogos, principalmente fora de casa, num grupo que é particularmente com muitos miúdos novos, com miúdos que nunca jogaram esta competição, e conseguirmos manter esta competitividade é fantástico. Para mim, treinador, deixa-me feliz, deixa-me satisfeito por ver o rigor e o foco deles, porque em termos individuais não sinceramente fico feliz. Se Deus quiser, é debater outras coisas quaisquer pelo meu caminho, feliz acima de tudo pelo que tem sido o meu trajeto. Estou aqui por muita competência, por muito trabalho, nunca ido de paraquedas. É um bocadinho para esses Bernardos da vida.
5: Ali à esquerda, CMTV.
6: Boa noite, Mister Joana Ricardo Silva, CMTB, estou aqui deste lado.
3: Peço desculpa, estava a olhar para o fundo.
6: Já vi que o Mister é bom a guardar segredos, porque ontem fiz-lhe a pergunta sobre o Caíque e fechou-se em copas, mas em relação...
3: Nem ele sabia que ia jogar.
6: Mas em relação ao João Simões, eu pergunto que indicações deu a João Simões para ele mudar a sua influência no jogo, que acabou por dar logo num golo.
3: O Simões tem características muito próprias. Nós sabíamos que era um jogo que os médios iam ser muito importantes. Fosse em transporte, quando ganhássemos um espaço mais à frente com as segundas linhas, fosse a romper a linha defensiva do Lens, como aconteceu no segundo jogo, no segundo golo do Umbi, e mostramos muito isso ao intervalo, porque o Lens acompanhava muito a referência do Luís, tem alguns problemas da profundidade, e essa profundidade conseguimos-la ganhar com as segundas linhas, e o Dumbia fez isso muito bem, e o Simões também tentou fazer algumas vezes aqui, que eu digo que às vezes aqui ou ali poderíamos ter tido melhores decisões, e acima de tudo o Simões dá-nos isso, essa capacidade de rotura, capacidade de condução que aconteceu no primeiro jogo, no primeiro golo. Pois é um puto, um miúdo cheio de energia, e que passa essa energia para os colegas. Por isso é um miúdo que tanto ele faz jogar com o Lens como com a equipa da Distrital para a Taça de Portugal. Ele vai ter a mesma entrega, a mesma vontade, a mesma energia, a mesma vontade de ganhar, a mesma humildade, e cai nisso que eu pedi hoje. Era a coragem, a humildade e muita ambição. E ele é um miúdo cheio disso. Fico feliz por o ver voltar e voltar a este nível.
5: 0-0. Boa noite, Diogo Matos, para o 0-0. Já referiu que gosta de dividir os louros pela equipa, logicamente, mas no último jogo Zalazar e Soares saltam do banco e marcam, neste o Derry e o Anderson saltam do banco e criam a jogada do segundo gol poucos minutos depois. Do ponto de vista pessoal, tem um sabor especial ver que estas mudanças que implementa durante o jogo conseguem surtir efeito. E pergunto também, se me permite, para quem é que foi a camisola que o João Simões lhe deu no final e foi entregar à bancada?
3: Ah, foi para um primo meu que está aqui na França e que infelizmente não o vejo muitas vezes. Por isso sou muito ligado à minha família e sempre serei, por isso feliz por ver aqui, fez o sacrifício de vir aqui e ver o primo também, e a mim deixou muito feliz, por isso era o mínimo que eu podia fazer, era oferecer-lhe uma camisola de Sporting, calhou ser o de Simões, foi o primeiro que apanhei à minha frente a pedir a camisola, mas foi para um familiar. Em relação à equipa e os jogadores que entraram e fizeram a diferença ou não, é sinal, acima de tudo, dão sinais ao treinador, sinais que estão ligados e que estão ali para ajudar quando o treinador precisar, quando a equipa técnica precisar, eles estão ali e vão ajudar a equipa e vão dar resposta. E hoje fiquei muito feliz porque toda a gente que entrou, mesmo o Luís Guilherme entrou com um espírito muito bom, todo o Fotos na parte final já mais também, mesmo o Pedro Lima, entraram todos com um espírito enorme de querer ajudar a equipa, de saber que é difícil ganhar estes jogos e o quão difícil nós e quanto nós temos de trabalhar para os ganhar. A equipa está ligada e isso a mim deixa-me, a nós, dá-nos sinais de que o grupo é forte, que o grupo é bom, que o grupo é unido, e temos de ter essa humildade, é perceber que hoje vão ser importantes uns, amanhã vão ser importantes outros, e acho que isso tem sido bem demonstrativo na nossa equipa, porque todos eles têm tido mais ou menos oportunidades e vão respondendo. Não vai ser sempre tudo bem, não. O Silas não fez um grande jogo em Braga, não fez com bola, mas sem bola foi tentando ajudar a equipa, mas é um miúdo que vem na primeira divisão da Suécia, quer dizer, vai ter dificuldades, vai errar, vai fazer um grande jogo, a seguir faz um jogo menos conseguido. Nós temos de ter essa paciência e temos de ter essa capacidade, a nós, a equipa técnica, de perceber que isso vai acontecer e temos de ser equilibrados nas tomadas de decisões, naquilo que é leituras. Por isso estou feliz porque vejo, mesmo quando as coisas não saem bem, eles estão lá e querem repetir e vão querer e querem jogar outra vez e querem treinar e ouvem e querem fazer. Isso a mim é que me deixa muito feliz. Não vou ganhar, já disse, está tudo bem, ganhamos hoje, ganhamos em Braga, dois grandes jogos da equipa. É certo, vai haver um jogo outra vez que não vamos estar tão bem e não deixamos de ser uma grande equipa que somos. Agora, quando não correr tão bem, que a gente ganhe na mesma, que isso é que é importante.
2: Record.
7: Olá. Boa noite, Ministro Filipe Alveira, Record. Queria perguntar, em relação à parte final, houve ali um grande abraço que deu ao Iracunda também, que ali na altura estava perto do Paulinho. Esta boa fase recente, também bons resultados e bons dias do Sérgio Sporting, também coincide com a aposta titular do Iracunda. Queria perguntar, o que é que ele dá também à equipa diferente, até chegou a utilizar ali pouco tempo na primeira parte do lado direito, se pode ser uma solução também a usar ou se vê mais para o lado esquerdo. E queria perguntar, olhando para os últimos jogos, até mudou a tática também para o 4-3-3, se este é o Sporting que já está na sua versão, que vê que é o que quer deste Sporting, ou se acha que ainda pode melhorar esta sua versão nova do 4-3-3?
3: Podemos sempre melhorar, e eu isso daquilo que é sistema, nós jogámos em 4-3-3, nós jogámos sempre em 4-3-3, agora muda as dinâmicas conforme aquilo que é características dos jogadores que estão em campo. Ok, jogámos, podem dizer, mas jogavam em 4-3-3, mas jogavam com dois médios, ok, invertemos o triângulo, mas não deixa de ser um 4-3-3, metemos um ala mais aberto e às vezes o nosso ala vinha mais para dentro. São características de jogadores e vamos moldando perante aquilo também que possa ser a estratégia perante os próximos adversários, o adversário que temos pela frente. Já defendemos assim com o Geni, já estamos a defender assim com o Sérgio, podemos voltar ao Geni, quer dizer, são coisas estratégicas que nós tentámos e percebemos, tentámos ir buscar o melhor de cada um dentro de um coletivo, que às vezes nem sempre é possível, mas temos tentado isso de melhor forma, e acho que a equipa se tem adaptado bem a essa alternância às vezes de comportamentos dentro do sistema, e eles estão preparados, já estão no Sporting, são jogadores que têm que ter capacidade mental e de inteligência para perceber que aqui ou ali pode-se mudar, aqui não muda nada, mas muda pequenas coisas que pode fazer a diferença no jogo, e eu acho que nestes jogos eles têm percebido isso, eles têm se focado naquilo que nós podemos fazer para ferir o adversário e têm tentado fazer isso mais vezes, e é assim que conseguimos ganhar. Ah, o Iracunda, desculpa. Sim, tem feito bons jogos, hoje fez aqui um grande jogo. É o miúdo também que vem de segunda liga inglesa, por mais competitiva que seja, não estava habituado a jogar Champions. E é um miúdo muito liberto. Eu dei-lhe um abraço porque ele veio-me abraçar, estava-se a rir, que ele é um palhaço no sentido de brincalhão, gosta de se rir, está sempre a rir. Por isso, fico feliz por o ver feliz, por o ver ou por sentir que ele tomou a melhor decisão em vir para o Sporting, em fazer parte deste grupo, e nós felizes por ter um miúdo cheio de potencial e que também está feliz connosco e que tem muito, muito para crescer e que não tenho dúvidas nenhumas que no futuro irá cada vez mais ter impacto naquilo que é decisões da equipa.
5: Última pergunta para a RTP, ao fundo da esquerda.
2: RTP e Antena, não é?
8: Olá.
2: Mister, o Sporting chegou muitas vezes na primeira e na segunda parte à grande área adversária e muitas das vezes também em superioridade numérica, ou seja, faltou definir. A minha pergunta, definir bem, a minha pergunta é perceber como é que se trabalha isso. A segunda tem a ver com a baliza. E agora?
3: A baliza tem 4 guarda-redes bons, todos eles diferentes, por isso o Kaique deu uma boa resposta dentro daquilo que era esperado também, para aquilo que era a característica do jogo, mais do que vocês olharem para a mudança, porque o Rui ou... Não, teve muito a ver com o momento, é certo, mas também muito a ver com aquilo que era a característica do jogo. Nós sabíamos de antemão que poderíamos andar em alguns momentos num bloco mais baixo, porque a dificuldade destes jogos dá-nos isso, principalmente fora de casa, é inevitável, porque estamos a jogar Champions League. E o Rui dá-nos mais características para estes jogos, deu-nos mais características para este jogo, o Kaique, peço desculpa, porque é um guarda-redes, se calhar, que sai mais dos postos do que o Rui nesse sentido, e na defesa da área era importante também nós termos alguém que nos desse também essa segurança em alguns momentos, e é muito por aí. Agora, no futuro, logo se verá, acho que, apesar de tudo, tanto um como o outro, darão sempre a resposta naquilo que se for chamados para jogo. Em relação à primeira parte, à da definição,
2: sim. Muitas vezes à grande área
3: a treinar, a insistir.
2: A definir, não é? A definir melhor.
3: Sim, claramente. E no jogo com o Braga aconteceu o mesmo. Alguns lances que perto da área, superioridades, e não conseguimos tirar partido dessas superioridades. Nós, uma equipa grande que somos, com a qualidade que temos no último terço, temos que definir melhor, é treinar. Não há outro remédio senão treinar, repetir, para os tornar melhores. Claro que não crescem de um dia para o outro, numa semana, mas com o tempo eles vão crescendo e vão se tornando cada vez mais maduros, e hoje deram uma demonstração também de grande maturidade, apesar de ser uma equipa jovem. Por isso é insistir, é treinar, é eles acreditarem sempre neles, independentemente de falharem em alguns momentos.
5: Muito obrigado.
3: Tá, obrigado.
1: Conferência de imprensa de Rui Borges, treinador do Sporting, com as explicações depois deste triunfo sobre o Lens, e a deixar também a referência de que ofereceu, de certa forma, uma camisola do Sporting a um primo que vive em França e teve a oportunidade de acompanhar este encontro. Fala num triunfo bem conseguido por parte da equipa leonina e que o Sporting está num bom momento e é tentar aproveitar ao máximo cada momento, cada jogo, para conseguir mais e melhor para a equipa leonina. Escutados os protagonistas, feita a análise, a técnica e tática do encontro, falta apenas debruçarmos-nos sobre o trabalho da equipa de arbitragem. Vai acontecer já a seguir em mais uma emissão do Sem Falta.
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0: Vamos a mais uma edição do Sem Falta com o Pedro Henriques. Pedro, seja muito bem-vindo. Vamos falar sobre o jogo entre o Sporting e o Lan, ou melhor, entre o Lan e o Sporting, Liga dos Campeões, segunda jornada da fase de Liga. Vamos falar sobretudo do trabalho do árbitro Igor Pajak, juiz croata que esteve no comando deste jogo. Vamos, sem perder mais tempo, falar sobre os lances, sendo que, Pedro, o primeiro lance que queres analisar é ao minuto 14, no teu entender, lance de grande área, mas sem penalti sobre Cadil.
1: Sim, a questão era numa disputa de bola com o Quaresma. Na altura dissemos logo que não era penalti e já vou explicar porquê, e depois na altura até ficou a ideia que se calhar o Cadil até tinha simulado a tal penalidade, e eu vou dar como boa decisão não ser penalti e também o facto de não haver cartão amarelo, porque o Eduardo Quaresma realmente faz um take deslizante e não toca nem rasteira, isto é, ele leva a sua perna à esquerda o Júnior Cadil. Depois o Cadil cai e fica a ideia que teria se simulado, mas depois percebe-se que o jogador do Sporting tem um ligeiro, o Eduardo Quaresma, acaba por acertar com a mão, com o antebraço mais concretamente, ali um toque ligeiro e inconsequente na coxa e joelho direito do jogador do lance. E eu, quando tenho situações em que há contactos, embora sem falta, que não, portanto não há motivo para penalti por causa deste contacto e não houve rasteira, eu considero que muitas vezes aquilo que possa ser a queda de um jogador está potenciado pelo contacto que existiu e que pode levar à sua queda, ao seu desequilíbrio. E acho que é muito isso, ou seja, não há penalti, não há rasteira, o contacto do antebraço é, portanto, ligeiro e inconsequente na perna. Também não considero que aquela queda seja na tentativa de ganhar um penalti de forma mesmo simulada, e por isso a decisão foi correta, sem penalti e também sem cartão amarelo por simulação.
0: Pedro, vamos avançar. Minuto 27, mais um lance de grande área.

0: repetição, porque realmente não nos pareceu nada, e realmente o árbitro uma vez mais decidiu bem, porque é daquelas situações que não só a bola não vai à mão ou ao braço, porque às vezes aí depois tínhamos de analisar se havia volumetria, etc., como acerta nas pernas, portanto, ou seja, um bocadinho longe da questão dos braços, portanto é aquela coisa intuitiva que os jogadores têm quando alguém intercepta a sua bola que é rematada, já estão de braço no ar a ver se pega, esquecendo-se que agora há vídeo-árbitro, e o vídeo-árbitro obviamente analisará sempre esses lances de área. Mais importante, o Altimira não intercepta a bola com a mão com o braço, a bola vai às pernas e, portanto, aqui não há qualquer discussão sobre o ponto de vista do que quer que seja relativamente ao possível penalti por mão. Portanto, decisão correta sem penalti.
1: Vamos, estão vistos os lances do primeiro tempo, avançamos já para a segunda parte, onde Pedro Henriques quer destacar o minuto 70, de novo. Exato. Lance Fresneda. De grande área, Fresneda, de novo, no teu entender, sem grande penalidade.
0: Exatamente, é um remate que é feito muito à queima, o lance estava a atacar pelo corredor esquerdo e o Fresneda estava a defender, no sentido de quem defende o corredor direito, e neste caso estava dentro da área leonina, e há um remate muito em cima à queima e a bola vai ao cotovelo do Fresneda, que está dentro da área. O Fresneda tem o cuidado de ter os braços dobrados, nomeadamente esse braço esquerdo, não há aquela coisa que é a extensão do braço, ganha a volumetria. Portanto, braço encostado, dobrado, junto ao corpo, sem a tal volumetria no natural, realmente bateu no cotovelo, mas é um lance, ainda por cima do remate, muito feito perto à queima, e mais uma vez o árbitro muito bem a deixar seguir, porque não houve motivo para pontapé de penalti.
1: Vamos avançar, minuto 71, é o minuto em que há o primeiro lance. Exato. Que valeu um cartão amarelo para um jogador do Lanco, é esse.
0: E bem mostrado ao Michel Cuisance, que acaba por, sem qualquer interesse em jogar, é na sequência, portanto, a bola bate no cotovelo do Fresneda, o Sporting sai em contra-ataque, bola metida, portanto, na profundidade, e para o Luís Guilherme, e o Cuisance vai atrás do Luís Guilherme e apenas quer parar e destruir a jogada, no fundo, aquela transição ofensiva, que no fundo já era mais um contra-ataque. E com a mão direita agarra e puxa a camisola do Luís Guilherme, cumprimento incorreto, antidesportivo, ao mesmo tempo falta tática, se quisermos dizer, porque quer parar a jogada, e portanto, boa decisão, livre direto e cartão.
1: Avançamos, Pedro, para o lance do segundo gol do Sporting, ao minuto 74. O que é que há a analisar neste lance,
0: questão,
1: Pedro?
0: De fora de jogo, que não há, obviamente. Aliás, é muito claro, o Dumbiá está à saída do seu meio-campo, ou seja, já estava no meio-campo adversário, e a bola é metida em profundidade e o Dumbiá aparece isolado. E, portanto, sempre que aparece um jogador isolado, gostamos sempre, aliás, que o VAR também tem que fazer, porque houve gol, vai sempre analisar se partiu de posição legal, e percebe-se que sim, está claro, não é só em posição legal, está claramente em jogo, havia ali um buraco pelo meio, mas isso é parte técnico-tática, havia um buraco pelo meio que o Dumbiá aproveitou e, portanto, tinha mais, normalmente é só preciso ter dois adversários entre o jogador e a linha de baliza adversária, neste caso tinha muito mais do que dois adversários, portanto, posição legal e o segundo golo do Sporting, sem qualquer motivo para fora de jogo.
1: Falta-nos apenas abordar um lance, minuto 80 e o cartão amarelo mostrado. Exato. A Vtová.
0: Sim, eu na altura pensei que o cartão amarelo era porque o Dumbiá, depois de estar já no chão, ali, se bem se recordam, o Tovan acaba por chutar a bola, meio na bola, meio no pé, e depois até acerta com a bola num apanha-bolas que estava na sua posição e leva com a bola na cara. Mas eu depois estive a analisar o lance e o cartão amarelo não é aí, é um bocadinho antes, ou seja, é o mesmo Tovan que, talvez sem querer, é um facto, mas é muito negligente na maneira como se aproxima do Dumbiá, e provavelmente sem querer, mas de forma que aleja, ele acaba por trás, por pisar com o seu pé esquerdo o calcanhar direito do Dumbiá. E é esse motivo que leva o árbitro a mostrar o cartão amarelo. Porque depois o pontapé que ele dá na bola, quando o Dumbiá, que está também a controlar a bola já no chão com o pé, é muito mais na bola do que no pé. E portanto eu achei, então, mas se é na bola, no pé, porque é que ele se ficou a queixar? Pois é que se percebe que realmente ali aquele pisão no calcanhar, não é uma entrada violenta, nem nada disso, é apenas a tal negligência na maneira como aborda, e por isso o árbitro teve uma vez mais bem em termos de cartão amarelo.
1: Pedro Henriques, revistos os lances, é a altura de saber a nota, passa na tua análise. Claro. Este árbitro croata, Igor Pajac.
0: Nota 7, vou dar uma nota claramente positiva, o jogo tem um grau de dificuldade também por mérito do árbitro, obviamente, estamos na Liga dos Campeões, pelo comprimento dos jogadores, que sabem que estão numa competição em que depois as penalizações são a doer e se os jogadores depois são afastados, perdem o comboio, como se costuma dizer, por isso têm comprimentos diferentes em relação àquilo que fazem nas suas próprias ligas, não é uma questão de Portugal, é todas as equipas e todos os jogadores são assim. Portanto, vou dar nota 7, nas áreas, nos golos e nos amarelos foi tudo correto, um jogo com apenas 20 faltas, com dois cartões amarelos e bem mostrados, sem erros de montra e, portanto, uma arbitragem à moda Champions e, portanto, tudo certo, boa arbitragem da equipa croata.
1: Nota 7 deixada pelo Pedro Henriques ao trabalho de Igor Pajac, que esteve no comando do LAN Sporting para a Liga dos Campeões. E é desta forma que fechamos mais uma edição do Sem Falta. Pedro Henriques, muito obrigado, é sempre um gosto.

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2: Estamos a chegar ao final de mais uma emissão de Desporto. Na Rádio Observador estivemos a acompanhar o duelo europeu entre LAN e Sporting. A equipa leonina venceu por 2-0, soma dois triunfos em dois jogos na Liga dos Campeões, sendo que na terceira jornada vai medir forças com o LASK Linz da Áustria. Ao longo desta tarde, que entrou noite dentro, contamos com o relato do Diogo Varela. A análise foi do Augusto Inácio e também do João Castro, sendo que a análise à equipa de arbitragem esteve, como sempre, a cargo do Pedro Henriques. Um agradecimento também à Beatriz Noronha, esteve na produção desta emissão especial de Desporto. Escutado o relato, escutados os protagonistas e feita a análise, resta-me apenas agradecer também a sua companhia, sendo que há já uma promessa para nova emissão especial de Desporto amanhã para acompanhar o Betis de Sevilha Futebol Clube do Porto. Vai ser conduzida pelo Vicente Figueira, que lhe faz companhia já a seguir ao longo da noite aqui na Rádio Observador. Eu sou o José Rafael Lopes e esta foi a emissão especial de Desporto da sua rádio de eleição.
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22: Rádio Observador, a 17 minutos do Jornal das 9, que vai chegar à hora certa com a edição do Martim Madeira. Eu sou o Vicente Vigueira e estou por aqui até pouco depois do Jornal da Meia-Noite. Uma boa noite de terça-feira, que lhe desejo. E para já, até às notícias, seguimos com música nacional, a começar com Sara Correia. Avisem que eu cheguei.

0: E por aqui a tempestade musical, até bem perto do Jornal das Nove, segue com nome de mulher em música nacional também. Inês Marques Lucas traz-me o verão. Temos também depois Nena com Guardei-te um Lugar e a fechar esta hora das 8. São Pedro traz Paracetamol. Boa viagem, Rádio Observador. Boa terça-feira, notícias para ouvir às 9 em ponto.
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0: 8h57, Rádio Observador, muito boa noite. Noite de terça-feira, estamos a caminho do Jornal das 9, edição do Martim Madeira, que na próxima hora, depois das notícias, nos vai trazer o Gabinete de Guerra e depois das 9h30 também a Guerra Traduzida. Antes, já daqui a pouco, chega com os temas em destaque na edição das 9, uma hora em que, a fechar, recuperamos os momentos de glória desta terça-feira, dia 13 de outubro. Depois do Jornal das 10, até bem perto das 11, sem pausa para síntese, a viagem segue ao som do 5º e último episódio do podcast Os Escândalos de uma Revolucionária, o mais recente podcast Plus do Observador. Já depois do Jornal das 11. Chega o episódio desta semana do Aprender a Comer, é o que a noite de hoje nos reserva. Começamos com os destaques da edição das 9, já aqui está o Martim Madeira. Martim, bem-vindo.
1: Boa noite, vamos então falar desses destaques. Vamos falar do Sporting, venceu esta tarde em casa os dos franceses do Lens por 2-0. Falamos também do Ministro da Administração Interna, que quer mais polícias nas ruas e rejeita a narrativa de que Portugal é um país cada vez mais inseguro.
0: E no continente, amanhã, a semana chega a meio com céu pouco nublado ou limpo, apresentando períodos de céu muito nublado no litoral norte e centro até ao final da manhã. Nubosidade poderá persistir em alguns locais da faixa costeira ao longo do dia. Nota também para uma subida geral da temperatura máxima. Temos 34 graus em Santarém, 32 em Lisboa e Évora, 31 em Porto Alegre e Beja, 30 em Braga e Castelo Branco, 29 em Bragança e Setúbal, Vila Real, Viseu, Coimbra e Leiria chegam aos 28, ainda 27 graus em Faro, 25 na Guarda, 24 no Porto, 22 em Vieira do Castelo e Aveiro vai ficar-se pelos 21 graus. 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
1: Começamos com os olhos postos na Liga dos Campeões, isto porque o Sporting venceu esta tarde em casa dos franceses do Lens por 2-0 e segue agora invicto na competição. Duas jornadas, duas vitórias para o conjunto leonino. Rui Borges mudou algumas peças no puzzle, apostou na primeira titularidade do guarda-redes Caíque e relançou João Simões após uma longa paragem do médio. O colombiano Luís Suárez, aos 22 minutos, lançou o Sporting na frente, fez o 7º golo em 14 encontros na Liga dos Campeões. Torna-se assim o melhor marcador da história dos Leões na principal competição europeia de clubes. Ora, Issa Dumbia marcou o 2º e o 1º gol de sempre do médio italiano na Liga dos Campeões. No final da partida, em conferência de imprensa, Rui Borges destaca a coragem dos jogadores ao longo de toda a partida. Admite ainda assim que em alguns momentos o Sporting podia ter sido mais eficaz e alargar a vantagem.
2: Hoje era preciso ter coragem, ambição e humildade, e a equipa teve durante 93 minutos, nunca lhes faltou isso e foi importantíssimo. Depois sabíamos, claro, que os passos que eles davam e que em momentos até de transição poderíamos ferir muitas vezes o lance. Acho que em alguns momentos poderíamos ter feito mais golos e em alguns momentos poderíamos ter mais qualidade do que o que tivemos nas saídas. Mesmo o Luís, o Geni, hoje uma primeira parte também difícil naquilo que foi tomada a decisão. São dois jogadores que fazem claramente a diferença e que, se estivessem no seu normal ali em alguns momentos de ligações, poderíamos ter ferido ainda mais vezes o Lannes.
1: As palavras de Rui Borges, que admitiu estar muito feliz com este triunfo europeu. O treinador chega às 8 vitórias na Liga dos Campeões, igual assim o recorde de triunfos de Ruben Amorim. Rui Borges desvaloriza também as conquistas individuais, mas avisa que chegou a este ponto da carreira por mérito próprio.
2: Em termos individuais, não, sinceramente, fico feliz. Se Deus quiser, e debater outras coisas quaisquer, pelo meu caminho, feliz acima de tudo pelo que tem sido o meu trajeto. Estou aqui por muita competência, por muito trabalho, nunca ido de paraquedas. É um bocadinho para esses Bernardos da vida.
1: As palavras de Rui Borges com uma boca ao diretor do Record, Bernardo Ribeiro, que disse que o treinador no Sporting ainda não tem a atitude de um treinador de clube. Grande ainda relembrar também que amanhã joga o Futebol Clube do Porto frente ao Betis em Sevilha. Vamos ter emissão especial aqui na Rádio Observador. Vai ser às 8 da noite esse jogo e nos próximos noticiários vamos então dar as declarações de Francesco Farielli.
0: Para já, neste noticiário seguimos, Martim, com o Ministro da Administração Interna, quer mais polícias nas ruas e rejeita a narrativa de Portugal é um país cada vez mais inseguro.
1: Luís Neves esteve esta noite na tomada de posse do novo Diretor Nacional da Polícia de Segurança Pública, Pedro Moura. Na cerimónia, o ministro prometeu reforçar o policiamento de visibilidade.
3: Queremos prosseguir o reforço do policiamento de visibilidade, de proximidade e comunitário. Pretendemos mais polícias na rua, próximo das pessoas e, com isso, mais disponíveis para responder. Porque a prevenção, por mais importante que seja, não dispensa a capacidade de intervenção. O Estado tem de estar próximo dos cidadãos e vai estar cada vez mais próximo, mas também tem de ser capaz de exercer a sua autoridade. E tem de o fazer com firmeza, confiança e, quando necessário, com robustez.
1: Luís Neves reconhece a preocupação dos portugueses com a segurança, mas critica quem insiste na ideia de que o país está cada vez mais inseguro. O ministro considera que essa narrativa desvaloriza o trabalho das forças de segurança.
3: A preocupação dos cidadãos, dos nossos concidadãos, com a segurança é absolutamente legítima. Os problemas existem, têm de ser conhecidos e exigem respostas. Mas reconhecer os problemas não significa alimentar permanentemente uma narrativa falsa, assente no medo e no caos. Quem insiste em apresentar Portugal como um país onde a insegurança domina, desvaloriza também o trabalho de milhares de polícias que todos os dias cumprem e bem a sua missão.
1: Luís Neves, na tomada de posse do novo Diretor Nacional da Polícia de Segurança Pública, da PSP, o Ministro da Administração Interna garante ainda que o Governo está comprometido em reforçar os instrumentos legais de proteção dos polícias. O Primeiro-Ministro também esteve nesta cerimónia, porém saiu apressadamente, não prestou quaisquer declarações aos jornalistas.
0: E ainda sobre Luís Neves, com declarações de André Ventura, que afirma, Martim, que continuam a existir tentativas para atrasar a Comissão Parlamentar de Inquérito ao Ministro da Administração Interna.
1: Amanhã começam os trabalhos na Comissão Parlamentar de Inquérito a Luís Neves, enquanto Diretor Nacional da Polícia Judiciária. Hoje, o LIVRE pediu à Comissão de Transparência para avaliar um potencial conflito de interesses. Para André Ventura, é só mais uma tentativa de atrasar o processo.
4: Conforme o Presidente da Assembleia deixou claro, o objeto nada tem que ver uma coisa com a outra. Portanto, eu não levo como uma tentativa séria de questionar. Noto duas coisas. Há o receio e o medo de que o Chega presida a esta Comissão de Inquérito. Há esse medo e esse receio. Mas isso foram os portugueses que escolheram votar assim, não foi nem o LIVRE, nem o Bloco, nem o PCP, nem o PS. Dois, objetivamente é só uma tentativa de atrasar este procedimento, que penso que não será atrasado, tanto quanto sei, amanhã haverá essa tomada de posse.
1: André Ventura admite ainda que a gestão do Ciresp não consta no objeto de investigação, mas que a forma como Luís Neves tem feito as coisas deve ser escrutinada.
4: Evidentemente que a gestão do Ciresp não é um objeto da Comissão Parlamentar de Inquérito, que amanhã se inicia. Mas estes procedimentos são objeto desta Comissão de Inquérito. Estes procedimentos permanentes de desrespeito pela lei, de facilitação de pagamentos, de incumprimento reiterado de regras para favorecer terceiros, de informalidades permanentes, estão no objeto e no escrutínio de uma Comissão Parlamentar de Inquérito.
1: As declarações de André Ventura, aqui tiradas pelo jornalista Ricardo Lopes, que esteve em reportagem com o líder do Chega, que também garante que o facto de ser assistente no processo de assalto do gabinete na Assembleia da República não interfere de modo algum na investigação aos mandatos de Luís Neves à frente da PJ. Para além disso, também comentou sobre o despedimento polémico do secretário-geral do Ministério da Administração Interna. Diz que Luís Neves quer gerir o Ministério como geria a PJ.
0: E, Martim, a cirurgia do Papa Leão XIV já terminou e, segundo o Vaticano, correu tudo como planeado.
1: O líder da Igreja Católica deu entrada esta tarde no Hospital Gemelli, em Roma, para remover um nódulo na garganta. Leão XIV tinha anunciado que ia ser operado na oração de domingo, na Praça de São Pedro. Está tudo bem. A recuperação agora deve demorar uma semana.
0: 6 minutos para lá das 9 da noite. Tempo ainda nesta edição, Martim, de atualizar a informação de âmbito local que está a marcar esta terça-feira, dia 13 de outubro.
1: Começamos por Lisboa, com uma má notícia para quem anda de metro, porque amanhã a circulação do metro vai estar suspensa devido a uma greve geral dos sindicatos dos trabalhadores. A empresa informou hoje que a paralisação vai afetar todas as linhas e não há serviços mínimos. Na Marinha Grande, o município associou-se às comemorações do Dia Internacional para a Erradicação da Pobreza, que se assinala no próximo sábado. Durante toda a semana e até ao dia 24, a autarquia está a realizar várias iniciativas dedicadas à sustentabilidade, à literacia financeira e à solidariedade. As atividades integram entrega no programa distrital promovido pela Rede Europeia Antipobreza. Na Trofa, a Cruz Vermelha angariou quase 1.700 unidades alimentares na campanha Vale Mais, realizada no passado fim de semana. A iniciativa decorreu em vários supermercados e contou com a participação de 28 voluntários. Durante este ano, a Cruz Vermelha da Trofa já distribuiu mais de 9 mil alimentos no âmbito da resposta a situações de emergência alimentar. Em Sintra, a PSP identificou 5 pessoas e empreendeu material contrafeito em várias lojas de um centro comercial. Em comunicado, a polícia informou hoje que o material estava avaliado em 240 mil euros. Em Almada, passamos agora para Almada, hoje está a ser o dia da literatura e cinema. Às 7 da tarde realizou-se a Biblioteca Central numa sessão de leitura dramatúrgica em sobre a vida e a morte. Às 9 da noite começou no Auditório Municipal Fernão Lopes Graça uma comédia francesa que ainda deve estar a decorrer. Em Ovar, regressa amanhã à Escola de Artes e Ofícios o festival Ovar Expande. Durante 3 noites vão haver 8 concertos, além de uma residência artística e conversas com os artistas. Os bilhetes para os concertos têm um custo de 10 euros por dia, enquanto o passo geral para o festival custa 25 euros.
0: As notícias estão de regresso à antena da Rádio Observador quando forem 9h30. O Martim Madeira regressa já a seguir. Vai trazer-nos o Gabinete de Guerra. Até já, Martim.
1: Até já.
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0: 9 minutos para lá das 9. Uma boa viagem, se for caso disso. 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
0: 9 minutos para lá das 9. As notícias estão de regresso às 9h30. Logo depois vamos ter a guerra traduzida. A fechar esta hora, recuperamos também os momentos de glória da manhã de hoje. Mas para já, até bem perto das notícias, seguimos com o Gabinete de Guerra.
1: Gabinete de Guerra na Rádio Observador, espaço em que analisamos os principais focos de tensão geopolítica. Na edição desta noite contamos com a análise de Nuno Gouveia, especialista em relações internacionais. Boa noite, obrigado por aceitar o nosso convite.
7: Muito boa noite.
1: Vamos começar pelo que nos afeta mais diretamente, a guerra na Ucrânia. Falamos vou dar primeiro aqui um contexto. Houve um acordo entre Donald Trump e Vladimir Putin. O presidente norte-americano anunciou que Putin concordou em libertar de forma imediata 300 mil toneladas de petróleo para o mercado americano e global, seguidas por 500 mil toneladas em novembro e mais 1 milhão que virá depois. Existiram várias críticas. Por exemplo, o antigo vice-presidente Trump no primeiro mandato, Mike Pence, escreveu na rede social X que, ao invés de Trump estar a aplicar sanções severas pelas quais Lindsey Graham, um senador norte-americano que faleceu em Kiev e que era um dos republicanos que mais lutava pela Ucrânia, anunciou que os Estados Unidos vão levantar as sanções sobre a energia russa, alimentando assim a máquina de guerra de Putin. É o que escreve Mike Pence na rede social X, com esta alusão ao senador Lindsey Graham. Entretanto, Donald Trump também defendeu esta tomada de decisão, escreveu na Truth Social que é uma decisão tomada pelo bem dos norte-americanos, é America First, ou seja, América Primeiro, o mote pelo qual Donald Trump concorreu nestas últimas eleições. Ora, também soubemos que Zelensky acusou a Rússia de ter violado a trégua anunciada por Trump e agora Donald Trump veio dizer ontem à noite que Zelensky é quem está na realidade a dificultar as negociações e que Putin está mais disponível. Para já, começo por perguntar-lhe pela postura de Putin e de Zelensky, qual lhe parece que esteja de facto mais disponível, se concorda com Donald Trump?
7: Bem, antes de mais é preciso dizer que Donald Trump tem tido uma posição no mínimo estranha desde que é presidente neste segundo mandato na relação com a Rússia e com a Ucrânia. E parece evidente a todos que na questão das negociações entre os dois países, entre a Rússia e a Ucrânia tem demonstrado disponibilidade, nomeadamente para assinar desde já um cessar-fogo sem condições entre as duas partes, e o que nós temos visto da parte russa é uma quase negar-se a negociar verdadeiramente. A Rússia tem exigido sempre o mesmo desde o início da guerra, e neste momento o que exige é conquistar algo que não, portanto, conquistar territórios que não foram conquistados pela via militar e conquistar pela via negocial. E sempre que há uma movimentação para haver um cessar-fogo, a Rússia tem sempre recusado a ceder. Aliás, ainda anteontem, quando Donald Trump anunciou um cessar-fogo energético, sabemos nós agora que não foi negociado com a Ucrânia, pelo menos, passado poucos minutos, a Rússia, digamos assim, quebrou esse cessar-fogo ao atacar a Ucrânia e instalações energéticas ucrânicas. Esse cessar-fogo, que é uma fantasia de Donald Trump, é preciso dizê-lo, demonstra também um pouco aquilo que tem sido a postura de Donald Trump em relação a este conflito. E voltando um pouco às tuas palavras atrás, a compra de diesel russo por parte dos Estados Unidos, anunciado por Donald Trump, uhum, é em si mesmo uma contradição contra tudo aquilo que o próprio Donald Trump, que o meu disse que tem tido de facto uma posição estranha neste conflito, disse desde que é presidente. Aliás, nós nos recordamos que há uns meses Donald Trump ameaçou a Índia de aumentar as tarifas por precisamente comprar energia russa. O pacote de sanções que foi aprovado há poucas semanas e depois ratificado por Donald Trump na Casa Branca, previa precisamente sanções a quem comprasse energia à Rússia. Ora, isso é o que Donald Trump está a fazer e no fundo tem suscitado um leque de reações, uhum, contrárias, incluindo, obviamente, do Partido Democrata, de outras facções da sociedade americana, mas também do seu partido, onde ainda esta semana, também depois desse anúncio, um comitê bipartidário de 7 senadores, 4 republicanos e 3 democratas, se manifestaram contra este acordo, dizendo mesmo que ele seria ilegal e que Donald Trump não estaria a respeitar a legislação aprovada no Congresso americano. Portanto, parece-me que Donald Trump, nesta matéria, e estando nós em contexto eleitoral e sabendo também que a maioria do povo americano está a ser castigada por preços energéticos bastante elevados e que responsabilizam, e de acordo com todos os analistas corretamente, a guerra contra o Irão e nomeadamente o que se está a passar no Estreito de Hormuz como o principal responsável pelos preços energéticos estarem tão caros, uhum, e Donald Trump tenta aqui uma manobra de diversão, no fundo, para tentar penalizar ou responsabilizar a Ucrânia, porque está a atacar, de facto, as instalações energéticas russas, com bastante eficácia, diga-se, e, no fundo, Donald Trump tenta atacar, no fundo, criar aqui uma responsável pelos preços energéticos elevados, que é a Ucrânia, pois tem atacado a Rússia, e, no fundo, divergir e as atenções do povo americano para este conflito.
1: Agora, parece-me... Há quem diga que esta estratégia de Trump possa ser um bocadinho egoísta, na visão em que está a fazer este acordo com a Rússia apenas por um motivo eleitoral. Portanto, temos as midterms que aí vêm, sabemos que os preços da gasolina, pelo menos nos Estados Unidos, estão a cerca de 6 dólares por galão, ainda que comparado aqui com a Europa é cerca de metade do preço que pagamos, mas os norte-americanos estão mesmo chateados, especialmente com esta questão do gasóleo e da gasolina. Acha que essa crítica de que Trump está a tomar esta posição com a Rússia, e está a falar dessa contradição que existe, e que Donald Trump por vezes tem um comportamento contraditório, um bocadinho imprevisível, esta imprevisibilidade relativamente a este aspecto do petróleo russo tem a ver com uma estratégia de desespero para tentar angariar o eleitorado norte-americano?
7: Bem, nós na verdade não percebemos, até porque sabemos que esta compra, ou pelo menos tem sido dito que esta compra, além de ser muito pouco, digamos assim, rentável na perspectiva em que não vai fazer baixar os preços no curto prazo, e além de que estes valores que estão a ser falados, pouca intervenção vão ter nos preços do diesel, mas obviamente isto também levanta outras questões, porque nós temos muitos republicanos que estão em perigo nestas eleições intercalares, e que têm sido apoiantes da Ucrânia, que ficam em causa devido a esta ação de Donald Trump. Aliás, temos visto muitos republicanos, mesmo alguns republicanos mais próximos de Donald Trump, incomodados, pois percebem que isto não lhes é favorável, pois além de haver uma maioria clara na sociedade americana que apoia a Ucrânia e, portanto, tem uma visão muito negativa de Vladimir Putin e da Rússia, e vê aqui o Presidente tomar uma ação que é no fundo, a favor de Vladimir Putin.
1: Acha,
7: e a favor
1: portanto,
7: dos postos de guerra.
1: Acha, portanto, que esta medida que Trump está a tentar fazer, pelo menos para tentar angariar mais ou para mitigar o impacto negativo que pode ter nestas eleições, pode, digamos, pela expressão mais corriqueira, sair o tiro pela culatra?
7: Parece-me que sim. Aliás, Donald Trump tem sondagens muito negativas, algumas na ordem dos 30% de popularidade, ou seja, uma impopularidade muito grande, e esta medida que vai em contra até aquilo que é a sensação do povo americano em relação à guerra da Ucrânia e da Rússia, e também a sensação que os americanos têm, que a responsabilidade dos preços energéticos elevados é da intervenção do Irão e essa da responsabilidade de Donald Trump. Eu, portanto, parece-me que é uma medida, de facto, de Donald Trump um pouco irracional. Aliás, nós sabemos, e foi referido, que vários dos seus conselheiros próximos da Casa Branca o aconselharam a não fazer este acordo com Vladimir Putin, pois viam nele não uma vantagem, mas um perigo para as eleições intercalares. Portanto, no fundo, mais uma daquelas medidas, como há pouco disse, um pouco irracional, ou aparentemente irracional, de Donald Trump, e que não se percebe de facto. Eu não consigo ver como é que os americanos vão olhar para esta medida e no fundo ver isto de forma positiva para os interesses americanos, a menos que de facto os preços começassem a baixar, mas nós sabemos que isso não vai acontecer, portanto.
1: Queria também fazer-lhe uma pergunta, tendo em conta este contexto todo, este enquadramento que aqui fizemos. Há quem fale numa espécie de compadrio entre Trump e Putin, tendo em conta também que a família Trump tem uma certa relação com oligarcas russos, pelo menos assumida. Um oligarca russo pagou, próximo de Putin, pagou a festa de casamento de Trump Jr. Também há oligarcas russos que têm relações com Jared Kushner. Portanto, existe esta relação com a família Trump. Acha, e agora vou pegar aqui nas palavras de Kamala Harris em 2024, quando ainda estava a concorrer, em que diz, num dos debates, Donald Trump vai entregar a Europa a Putin e que nas mãos de um ditador como Putin, Donald Trump seria facilmente manipulado. Acha que estas mudanças, estas decisões que alteram, esta também culpa que atribui a Zelensky e depois parece que não atribui culpa a Putin, acha que Trump pode estar aqui a ser manipulado por Vladimir Putin e acha que pode estar de facto a entregar a Europa ao ditador russo?
7: Bem, o que me parece óbvio é que, como eu disse há pouco, é uma relação muito estranha entre Donald Trump e Vladimir Putin, e muitas vezes nós assistimos a estas reviravoltas estranhas no comportamento de Donald Trump, e não é a primeira vez que Donald Trump diz uma coisa, depois tem uma conversa com Putin e aparentemente muda de opinião. Então nós, na relação entre a Ucrânia e os Estados Unidos, tivemos muitas reviravoltas já neste segundo mandato de Donald Trump. Há de facto relações muito próximas entre pessoas do círculo familiar, mas também do círculo próximo de Donald Trump com a Rússia, e de facto todos nós nos questionamos porque é que os Estados Unidos, que de facto sempre consideraram, e muito bem, e a verdade é que a história dos últimos anos assim o indica, que a Rússia é um adversário estratégico dos interesses dos Estados Unidos, e porque é que Donald Trump tem de facto tomado atitudes que favorecem a Rússia. E parece-me evidente quando, por exemplo, depois de ele anunciar este cessar-fogo falso, mas ele anunciou que as duas partes concordaram com o cessar-fogo, a Rússia, passado poucos minutos, rompe esse cessar-fogo, e perguntado se ele achava que Vladimir Putin não respeita o seu cessar-fogo, ele mais uma vez desconversou e voltou a atacar Zelensky. Isto de facto é muito estranho, o presidente dos Estados Unidos atacar o presidente do país que está a ser invadido, que foi atacado por um país como a Rússia, que ainda por cima é um adversário estratégico dos Estados Unidos. Portanto, é perfeitamente
1: natural.
7: Acha
1: que essa questão dos ataques a Zelensky, porque também, e recordemos que houve um episódio, julgo que foi no ano passado, em que Trump e Vance encurralaram Zelensky na Casa Branca, e portanto essa posição também já alterou. Trump já tinha criticado Zelensky na altura, não usava um fato, não agradecia aos Estados Unidos o suficiente, entretanto depois voltou a ter uma relação melhor com Zelensky e parecia que estava a melhorar, agora volta a culpar Zelensky outra vez. Acha que isto também, e também anda a dizer muitas vezes que a Ucrânia tem que ir a eleições e que Zelensky não devia estar no poder, também já o chegou a dizer, acha que isto também tem a ver com um aspecto pessoal? Acha que é só Donald Trump não gosta de Zelensky, ou há aqui uma manipulação por trás?
7: Eu acho que será um pouco dos dois. De facto, há uma grande animosidade entre Donald com Vladimir Zelensky. Aliás, essa animosidade já vinha do seu primeiro mandato, portanto, há de facto ali alguma questão pessoal que não funciona, mas não me parece que seja isso que justifique este comportamento de Donald Trump em relação à Ucrânia. E como disse muito bem, tem havido várias reviravoltas, momentos mais positivos, menos negativos, mas sempre que Donald Trump contacta diretamente com Vladimir Putin, as coisas parecem mudar o rumo em favor dos interesses russos.
1: De facto, por isso é que pergunto se há uma espécie de manipulação.
7: Que haverá aqui pelo menos alguma ingenuidade, digamos assim, para não dizer outras coisas, de Donald Trump e na forma como Vladimir Putin tem feito de Donald Trump aquilo que quer, no fundo, nos interesses russos. E esta é a compra de petróleo, que não vai resolver nenhum problema americano, bem pelo contrário, aumenta os seus problemas políticos e problemas internos de credibilidade, apenas favorece Vladimir Putin. Aliás, o mesmo podemos dizer do convite que Donald Trump fez para Vladimir Putin participar na cimeira do G20 agora em dezembro em Miami, que será a primeira vez desde a invasão da Ucrânia que Vladimir Putin é convidado por um país ocidental para participar numa cimeira deste género, e isso indicia pelo menos que Donald Trump tem muito interesse em agradar Vladimir Putin. Os motivos, poderá haver vários, de facto, sabemos que há vários interesses económicos no círculo dele, como há pouco que falávamos com a Rússia e com Vladimir Putin. Não sabemos se há outro tipo de situações envolvidas. O que eu sei é que nos próximos anos, e depois de Donald Trump sair da Casa Branca, esta relação será certamente muito investigada e muito referida nos livros e da história, porque de facto é muito estranho o que tem acontecido entre Vladimir Putin e Donald Trump, sobretudo neste segundo mandato.
1: Para terminar esta questão Rússia-Ucrânia, eu também queria lhe perguntar apenas muito sucintamente se esta... Falava do G20, do convite feito a Vladimir Putin para ir a Miami. Acha que é perigosa esta legitimação da Rússia? Acha que a Rússia não devia ser legitimada de todo?
7: Parece-me que sim, aliás, o Bloco Ocidental, o Bloco Aliado, teve desde o início da invasão uma posição muito clara em favor da Ucrânia. Os Estados Unidos, durante a administração Biden, foram um importante e o fundamental sustentáculo do apoio à Ucrânia, e desde que Donald Trump assumiu a Casa Branca há um claro esforço de legitimar a posição de Vladimir Putin, e este convite obviamente agrada a Vladimir Putin e coloca também os aliados numa posição muito difícil, pois sabemos, para os aliados europeus, que é fundamental conter Putin na Ucrânia por tudo que se sabe e pelos interesses imperialistas que a Rússia tem demonstrado em relação à Europa.
1: Vamos agora passar para a guerra no Médio Oriente, outra guerra que também está-nos a afetar muito diretamente, tendo em conta também o estreito de Hormuz. Saiu uma notícia, de facto, a dizer que o Irão e Oman estão quase a finalizar os caminhos mais seguros para o estreito de Hormuz. Já falámos muitas vezes sobre o perigo de Irão e Oman de terem este controle do estreito de Hormuz, que eram águas internacionais e que agora vão estar sob controle iraniano. Mas falamos de outra frente que... já é uma frente que existe há muito tempo no Médio Oriente, mas que agora nesta guerra mais diretamente abriu e mostrou-se mais ativa, que são os Houthis. Atacaram ontem o aeroporto de Riad, na Arábia Saudita. Sabemos que Riad e a Arábia Saudita está a ficar sem mísseis de defesa. Os Houthis lançaram uma ameaça aos Estados Unidos de que, se atacasse o Iémen, a resposta seria rápida e dolorosa. A Arábia Saudita, entretanto, também já veio dizer que está disposta a intervir e que deixa um aviso aos Houthis de que pode, de facto, entrar no Iémen e que vão sofrer as consequências dos ataques que fizeram ao país. Donald Trump também já veio dizer que os Houthis se portaram muito mal, admite também pedir à Turquia para ajudar Riad. Não põe aqui uma hipótese de uma intervenção direta dos Estados Unidos. Queria lhe perguntar se acha que era inteligente os Estados Unidos intervirem diretamente nesta questão dos Houthis, porque Donald Trump tem mantido uma posição muito não intervencionista relativamente ao Iémen. Se era inteligente os Estados Unidos fazerem esta intervenção, se isso traria consequências negativas ou não para esta guerra, que parece cada vez mais longe de ter um fim, e se acha que esta ajuda da Turquia, de facto, se a Turquia pode ajudar, e também Israel também já disse que estava disposta a atacar os Houthis se fosse necessário. O que é que deve ser feito no Iémen?
7: Bem, isto é uma situação muito complicada, em primeiro lugar para a Arábia Saudita, que está a ser atacada fortemente e que está a ver colocado em causa o seu modelo de desenvolvimento e todo o sucesso, digamos assim, económico que teve nos últimos anos. Os Estados Unidos, de facto, estão numa posição muito difícil nesta região. Nós sabemos que pela via militar não têm conseguido vergar o Irão. É muito interessante verificar que aqueles proxies, os proxies que falávamos do Irão na região, o Hamas e o Hezbollah, estão muito fragilizados, muito em virtude da ação de Israel nos últimos anos, mas os úteis aqui agora a demonstrarem muito a sua utilidade para o Irão com estes ataques à Arábia Saudita e colocando em causa, no fundo, a estabilidade do país, talvez um dos principais aliados dos Estados Unidos na região. Donald Trump não tem soluções fáceis nesta matéria. Nós sabemos que ele está a tentar arrastar ao máximo, não intervir antes das eleições intercalares, porque uma intervenção poderia ser ainda mais gravosa para os interesses do seu partido, numa guerra que é bastante impopular. Agora, de facto, os danos que estão a ser causados pelos úteis na Arábia Saudita são grandes. A Arábia Saudita, sabemos, também está numa posição difícil, pois esta guerra já se arrasta há muitos anos. Havia um cessar-fogo que foi quebrado depois da intervenção dos Estados Unidos no Irão, o que me parece que a Arábia Saudita não vai poder ficar quieta a ser atacada pelos úteis. Aliás, já havia uma contraofensiva do governo iemenita apoiado pela Arábia Saudita contra os úteis, mas com este, no fundo, aumento dos ataques, parece-me que a Arábia Saudita vai ter que responder. E os Estados Unidos, Donald Trump, de facto, tem resistido voltar ao conflito militar na região, mas até pelas relações que sabemos de proximidade que existem com a Arábia Saudita, lá está, militares, financeiros e também do próprio círculo de Donald Trump, parece-me que os Estados Unidos terão que dar algum apoio à Arábia Saudita neste ataque que certamente irá fazer contra os úteis. Muito interessante a posição de Israel, que ofereceu os seus préstimos para ajudar a Arábia Saudita. A Arábia Saudita obviamente tem problemas em aceitar essa ajuda, pelo menos uma ajuda óbvia, porque poderia causar problemas internos no seu povo devido à impopularidade de Israel. E por outro lado, na questão turca, nós há pouco, eu penso que foi há um ou dois meses, foi assinado um acordo de ajuda militar entre a Arábia Saudita, a Turquia e o Paquistão, no fundo onde eles se prometiam ajudar caso fossem atacados. Ora, a Arábia Saudita está a ser atacada e não vemos qualquer, pelo menos até ao momento, intervenção por parte do Paquistão e da Turquia, e não se percebe pelo menos para que é que esse acordo serve. Agora, obviamente que, com exceção de Israel, eu diria que a Arábia Saudita precisa de todo o apoio que tiver, e que se houver disponibilidade da Turquia para ajudar a Arábia Saudita, certamente será bem-vinda por parte do regime saudita.
1: Ver vamos o que é que acontece no Iémen, o que é facto é também que se tivéssemos a Turquia a entrar aqui, teríamos mais um país da NATO.
4: Uma escalada,
1: país da NATO a entrar dentro deste conflito, obviamente. Abertamente. Chegamos ao final do nosso tempo, um obrigado ao Nuno Gouveia, obrigado por esta sua análise aqui no Gabinete de Guerra. Agradeço-lhe imenso.
7: Muito boa noite.
1: O Gabinete de Guerra fica por aqui, está de regresso amanhã.
0: Amanhã, depois do Jornal das 9, sempre disponível em observador.pt e nas plataformas podcast. Já a seguir, o Martim Madeira está de regresso com uma síntese de notícias.
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0: Rádio Observador, muito boa noite. Já daqui a pouco vamos ter a guerra traduzida. Logo depois, e até bem perto das notícias das 10, recuperamos os momentos de glória desta manhã de terça-feira. Para já, e porque são 9:30... O essencial das notícias que estão a marcar este dia 13 de outubro para ouvir com a edição do Martim Madeira. Martim, bem-vindo de volta.
1: Boa noite. Começamos com uma atualização da operação ao nódulo no pulmão do Papa. Os médicos confirmam e o Papa tem mesmo cancro do pulmão. É uma informação que consta no boletim médico partilhado pelo Vaticano e foi divulgada após a cirurgia desta tarde. O exame realizado durante a operação confirmou a presença de um adenocarcinoma pulmonar, um dos tipos mais comuns de cancro e, segundo as informações divulgadas pela Santa Sé, Leão 14 foi submetido à remoção do lobo inferior do pulmão direito. A cirurgia durou cerca de 90 minutos, foi bem sucedida, não houve complicações. Após a intervenção, o Papa acordou normalmente e foi observado e regressou ao quarto no décimo andar do Hospital Gemelli em Roma. Até ao momento não foram divulgados mais detalhes sobre o prognóstico do chefe máximo da Igreja Católica ou sobre as próximas etapas de tratamento, mas está mesmo confirmado que o Papa tem um cancro do pulmão, uma confirmação que surgiu depois dessa remoção do nódulo no pulmão. O Papa vai agora ficar internado durante uma semana. Na política nacional, o Ministro da Administração Interna quer mais polícias nas ruas e rejeita a narrativa de que Portugal é um país cada vez mais inseguro. Luís Neves esteve esta noite na tomada de posse do novo Diretor Nacional da Polícia de Segurança Pública, Pedro Moura. Na cerimónia, o Ministro prometeu reforçar o policiamento da visibilidade. Também reconhece a preocupação dos portugueses com a segurança, mas critica quem insiste na ideia de que o país está mais inseguro. Considera que essa narrativa desvaloriza o trabalho das forças de segurança. Garante ainda que o Governo está comprometido em reforçar os instrumentos legais de proteção dos polícias. O Primeiro-Ministro também esteve presente nesta cerimónia e saiu apressadamente, não prestou declarações aos jornalistas. Falamos ainda de André Ventura, que afirma que continua a existir tentativas para atrasar a Comissão Parlamentar de Inquérito a Luís Neves. Amanhã começam os trabalhos dessa Comissão Parlamentar de Inquérito, ao trabalho do Ministro da Administração Interna enquanto Diretor Nacional da Polícia Judiciária. O LIVRE pediu à Comissão de Transparência para avaliar um potencial conflito de interesses, mas para André Ventura é apenas uma tentativa para atrasar o processo. Admite ainda que a gestão do Ciresp não consta no objeto de investigação, mas que a forma como Luís Neves tem conduzido o Ministério deve ser escrutinada. André Ventura diz que vai mesmo presidir a esta comissão. Garante que o facto de ser assistente no processo do assalto ao gabinete na Assembleia da República não interfere de modo algum

0: mudou algumas peças no puzzle. Foi a primeira titularidade de Caíque e de João Simões. Também o colombiano Luís Suárez, aos 22 minutos, alcançou uma nova marca, tornou-se o melhor marcador da história dos Leões na principal competição europeia de clubes, com o sétimo gol em 14 encontros na Liga dos Campeões. E também Issa Doumbia marcou o primeiro gol nesta competição. O Sporting venceu assim 2-1, venceu assim 2-0 frente ao Lens. Vai ter o próximo jogo na próxima semana frente ao LASK Linz, um jogo que vamos acompanhar aqui na Rádio Observador. Amanhã joga o Porto contra o Real Betis, também a contar para a Liga dos Campeões, às 8 da noite, um jogo que também vai ter relato e análise aqui na Rádio Observador.
1: E as notícias estão de regresso às 10 em ponto, também com a edição do Martim Madeira, que já a seguir nos traz o episódio desta terça-feira de A Guerra Traduzida. Um abraço, Martim, até já.
0: Até já.
1: 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Boa terça-feira, boa viagem e boa noite.
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1: E o quinto e último episódio dos Escândalos de uma Revolucionária vai ser para ouvir depois do Jornal das 10, sem pausa para síntese, logo depois das notícias. É o quinto episódio que, como acabou de ouvir, envolve o nome do mais famoso barão da droga da história da humanidade, diria Pablo Escobar, que vamos ver depois do Jornal das 10 que relação tem com esta história de Ani Silva Paes. Para já, temos A Guerra Traduzida para ouvir logo depois e também perto do Jornal das 10 temos também Momentos de Glória.
5: Começamos agora mais uma Guerra Traduzida na Rádio Observador. Passamos em revista os principais destaques da imprensa russa, bem como da imprensa ucraniana, desta feita com a edição do jornalista Martim Madeira. Boa noite, Martim. Começamos precisamente pela imprensa ucraniana, mas falamos de Donald Trump, que recusa culpar Moscovo por violação de trégua energética e diz que a Ucrânia foi quem atacou primeiro.
6: O principal destaque de hoje no jornal da Kiev Independent: o presidente norte-americano Donald Trump recusou acusar a Rússia de violar a trégua nas infraestruturas energéticas, alegando que as forças ucranianas atacaram alvos em território russo na véspera. A posição do líder norte-americano surge após Volodymyr Zelensky confirmar que 6 instalações de energia na Ucrânia foram atingidas por ataques russos com mísseis e drones, provocando assim dezenas de feridos e cortes de eletricidade. Apesar das tensões diplomáticas, a liderança em Kiev continua assegura que a partilha de informações de inteligência com Washington se mantém operacional, pelo menos nesta fase do conflito. O Washington também recusa essa informação e essa especulação de que as informações com a Ucrânia tinham sido cortadas.
5: Neste episódio falamos também, e como é apanágio, da União Europeia, que abriu novas negociações para a adesão da Ucrânia, e isto, Martim, depois de ter sido estabelecido um acordo sobre a minoria húngara.
6: De acordo com o jornal Ukrainska Pravda, a União Europeia deu um passo considerado decisivo no processo de integração de Kiev ao abrir formalmente 2 novos conjuntos de negociações para a possível adesão. O avanço diplomático tornou-se possível depois do Parlamento ucraniano ter aprovado uma nova legislação que reforça os direitos desta minoria de língua húngara no país, cumprindo assim uma exigência direta de Budapeste, que normalmente no governo de Viktor Orbán era contra a adesão da Ucrânia e mesmo contra a Ucrânia neste conflito, mas agora com a nova liderança de Peter Mayer tornou-se um bocadinho mais aberta a esta questão e a esta causa ucraniana. A abertura destes blocos negociais representa uma conquista política relevante de Kiev na rota europeia, que já tem há alguns anos. As autoridades ucranianas destacam que o objetivo é manter o ritmo de reformas exigidas por Bruxelas para assegurar a convergência com os padrões da União Europeia.
5: E, entretanto, na capital ucraniana vai também haver a necessidade de instalar novos abrigos móveis, isto junto a paragens de autocarros, depois de ataques surpresa.
0: A informação é avançada também pelo jornal The New Voice of Ukraine. A Câmara Municipal de Kiev vai iniciar no final deste mês a instalação de 14 abrigos de proteção móveis junto às paragens de transportes públicos da capital. A medida de emergência surge na sequência de

0: ataques recentes com mísseis russos que atingiram a zona urbana, antes mesmo de os alarmes de ataque aéreo começarem a soar. As autoridades locais explicam que estes abrigos pré-fabricados em betão visam proteger os cidadãos que se encontram na via pública durante incursões aéreas súbitas, permitindo assim aos cidadãos correrem o mais rápido possível para um destes abrigos se estiverem desprotegidos.
1: E Martim, o Governo e o Conselho da Europa reforçam a cooperação para proteger direitos das crianças afetadas pela guerra.
0: Trata-se de uma iniciativa de âmbito social, destacada pelo jornal Golos Ukraini. O Ministério da Política Social da Ucrânia e o Conselho da Europa acordaram um novo plano de cooperação reforçada, focado na proteção dos direitos das crianças deslocadas e afetadas por este conflito. O entendimento prevê o apoio técnico e financeiro europeu para o acolhimento de menores e para a integração social de crianças que perderam os familiares durante a guerra. A liderança parlamentar sublinha que a proteção da infância e a recuperação dos direitos sociais são pilares fundamentais para a reconstrução do tecido demográfico ucraniano.
1: Foram estes os principais destaques da imprensa ucraniana. Voltamos já a seguir também com as principais notícias dos jornais russos. Regressamos para a guerra traduzida na Rádio Observador. Desta feita olhamos para a imprensa russa com Martim Madeira. Martim, vamos falar de ataques de drones ucranianos contra centros de dados da Yandex que provocaram perturbações digitais na Rússia.
0: Passamos para as manchetes russas com um destaque do jornal da Moscow Times. A vaga de ataques com drones ucranianos contra os centros de dados da gigante tecnológica Yandex provocou graves falhas operacionais em serviços digitais em várias regiões da Rússia. A interrupção afetou o funcionamento de aplicações de transporte, sistemas de pagamento eletrónico e servidores na cloud, na nuvem, levando a empresa a suspender temporariamente taxas de serviço. A paragem forçada teve também um forte impacto na Bolsa de Moscovo, onde a empresa sofreu uma queda substancial no valor de mercado.
1: Tal como na primeira parte da guerra traduzida, voltamos a falar da União Europeia, que aprovou um alargamento recorde de sanções a 1.600 empresas da defesa russa.
0: Uma notícia do setor diplomático e económico em destaque no jornal Commerçant. A União Europeia aprovou um novo pacote alargado de sanções que inclui mais de 1.600 empresas e quadros diretivos da indústria de defesa e armamento da Rússia. As restrições comunitárias visam fornecedores de componentes eletrónicos, semicondutores e explosivos utilizados no fabrico de mísseis e veículos não tripulados. Moscou reagiu ao criticar as sanções europeias, afirma que a economia russa continua a adaptar as suas cadeias de abastecimento e a diversificar parceiros comerciais.
1: Vamos terminar, Martim, a olhar para uma notícia que dá conta que os serviços de segurança russos detiveram um jornalista japonês, isto por suspeita de espionagem em Chacalina.
0: De acordo com a agência de notícias estatal TASS, o Serviço Federal de Segurança da Rússia deteve um correspondente do jornal japonês Hokkaido Shimbun, na ilha de Sakhalina. As autoridades acusam o repórter de recolher informações confidenciais sobre as capacidades defensivas e os efetivos militares russos destacados na região do considerado Extremo Oriente. O jornalista foi transferido sob custódia para Moscovo para responder formalmente à justiça por acusações de espionagem. A diplomacia russa já convocou os representantes japoneses para protestar contra o que consideram ser uma tentativa de interferência na segurança nacional.
1: Certamente não terá vida fácil este jornalista japonês. Foram estes os principais destaques na imprensa russa. A guerra traduzida está de regresso já amanhã.
2: 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Estamos a 18 minutos do Jornal das 10. Vai chegar a hora certa com a edição do Martim Madeira. Para já, escutamos os momentos de glória das manhãs 360 desta terça-feira por aqui na Rádio Observador.

0: Está a ser um problema. A vida não está a correr nada bem a Luís Montenegro. Já não basta algumas coisas. Ninguém o avisou que não se pode misturar política com futebol.
1: E agora, àquela boa maneira que há alguns anos uma determinada entidade desportiva, não quero aqui introduzir o desporto como, digamos, a metáfora mais habitual, mas lembram-se de alguns anos quando uma determinada coletividade não atingia os seus objetivos, dizia sempre para o ano é que vai ser. E pronto, e as coisas foram correndo. As coisas foram correndo e passado muito tempo lá aconteceu, mas foi muito tempo. Já aconteceu com outros, de resto. Já aconteceu com outros.
0: A que determinada coletividade é que estaria a recorrer?
2: Coletividade.
0: Pois, Montenegro não perdeu pela resposta.
3: Eu vejo que foi uma graçola, não é? Eu não teria feito, sabendo que há milhões de potenciais eleitores sportinguistas, eu não a teria feito. Mas também sobre essa graçola. Sobre essa graçola, deixa-me só que do clube ganhava quase. Eu só queria dizer que nós Sporting tivemos 18 anos e depois 19 anos sem vencer. Mas eu posso dizer que preferia estar mais 19 anos sem vencer do que se o presidente de uma coletividade vencedora tivesse sido apanhado em escutas a corromper árbitros. Isso teria sido pior.
0: Isto é muito perigoso, levar o futebol para a política e a política para o futebol.
4: Já me perdi.
0: Quase tão perigoso, ainda não te perdeste, Paulo, porque quase tão perigoso é assistir a um debate num estúdio de televisão. No Nau, o proprietário de uma casa que alegadamente alojava dezenas de pessoas ilegais começa a ser acusado pelo advogado Pedro Proença de cometer vários crimes. Vão ver como um debate sereno, profundo, pode ser esclarecedor.
5: Deixa-me só dizer aqui uma coisa, que o senhor estava aqui todo exaltado a dizer que a Carolina entrou na sua propriedade sem autorização. Mas já devo dizer que isso é uma mentira redonda. O senhor pode fazer a queixa que quiser, que o senhor vai levar sopa. E vou-lhe dizer porque é que o senhor vai levar sopa. Porque nós temos imagens que o senhor conversa amavelmente com a Carolina dentro da sua casa.
4: Desculpa.
5: O senhor não veio de lá a correr, fora daqui, a senhora está em propriedade privada. Não veio. O senhor conversou amavelmente, esteve lá dentro com a Carolina, prestou explicações, denunciou os funcionários
4: com
5: da Câmara.
4: Com a Carolina
5: e com o repórter de imagens. O senhor pode fazer a queixa até ao Papa que o senhor não tem hipótese nenhuma. Eu vou acabar, que o senhor vai me deixar acabar. E vou dizer
6: o senhor não deixou acabar a mim.
5: O senhor não vai me deixar acabar.
6: O senhor não
5: mas há uma coisa mais grave.
6: O senhor não deixou acabar a mim.
5: O senhor confessa a prática de outro crime.
6: O senhor,
5: sabe o que é que o senhor confessa?
6: Mas crime.
5: Prática do crime. Sabe o quê? Tráfico de pessoas.
6: Quatro pessoas. Quem é que eu trafico?
5: O senhor vai dizer.
6: O senhor está a dizer o quê?
5: O senhor vai dizer.
6: O senhor está a
5: dizer. O senhor está a dizer. O senhor vai aqui dizer que estas pessoas têm que ter autorização para receber
6: o senhor. O senhor está a acusar.
5: Vamos ver.
0: Portanto, aqui a Carolina.
7: E mete sopa no meio.
2: Vai levar sopa.
0: E o Papa.
2: Linguagem jurídica.
0: Isto tem a ver com uma entrevista gravada na casa do alegado criminoso. Que finalmente o suspeito vai falar ou tentar falar.
6: Ainda bem, agora o senhor deixa.
5: Tráfico de pessoas, Sr. Amadeu. Boa noite.
0: E pronto, e foi assim que acabou. O Sr. Amadeu abandonou o estúdio do Nau. Ainda bem que as suspeitas ficaram esclarecidas.
7: Sim, sim.
0: E agora, será que incomoda ser sempre conhecido por ser o filho de alguém?
8: Há uma frase que eu digo sempre sobre isto, que é: não há nada mais triste do que ver alguém a negar o próprio privilégio. Ser filho de um político, crescer no contexto em que eu cresci, é sempre um espaço de privilégio. Tem coisas que são desagradáveis, como tudo na vida, não é? Herdamos ódios que não são nossos e que não motivamos, que um dia nos vêm bater na cara, já me tem acontecido algumas vezes.
0: Aqui é Pedro Costa, filho de António Costa. Herdamos a voz e tudo, não é? Ele está bem com o apelido. A antiga dirigente do Bloco de Esquerda, Ana Drago, já tem uma experiência completamente diferente.
9: Eu cresci, apesar de tudo, na zona de Alvalade, Avenida de Roma, durante os anos 80, anos 90, que era como um hotspot da direita, do PSD e do CDS, e obviamente essas amizades com os pares tiveram uma enorme influência. Eu, pronto, uma das histórias mais comprometedoras era eu e uma colega de turma, do Rainha Dona Leonor, descobrimos que os nossos pais, os dois, eram eram próximos do PCP e fizemos quase um juramento de sangue que jamais iríamos divulgar isso aos nossos amigos quando tínhamos 15 ou 16 anos. Ninguém podia um saber.
0: Há coisas que é melhor ninguém, ninguém sabe.
2: Vidas difíceis.
4: Momentos de Glória para ouvir de segunda a sexta, depois das 8h10, aqui na Rádio Observador, nas manhãs 360. Rádio Observador, a caminho do Jornal das 10. Daqui a 3 minutos vai chegar com a edição do Martim Madeira. Até lá, bem perto, temos Femme Falafel, logo depois de Cimeta Irlandesa, que passou na última edição do Vodafone Paredes de Cor, no dia 12 de agosto, quase há 2 meses. Passa por aqui com Running Planning. Boa viagem, boa terça-feira.

disco Euro Country, lançado em 2025. A irlandesa se mete na Rádio Observador com esta Running Planning. Estamos a 8 minutos do Jornal das 10. Logo depois vamos seguir na companhia do 5º e último episódio de Os Escândalos de uma Revolucionária. Para já, seguimos com a música nacional de Femme Falafel. Vai trazer-nos Eletrocardiodrama. E no próximo dia 17 vai também passar pela Casa do Capitão, atuação às 3 da tarde para celebrar o 5º aniversário da Rádio Futura. Boa viagem, boa terça-feira. 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

0: FM Falafel no fecho desta hora das 9. Eletrocardiodama é música do disco Dói Dói Proibido. Recordo que Femme Falafel, nome artístico de Raquel Pimpão, vai atuar no próximo dia 17 de outubro na Casa do Capitão, em Lisboa, às 3 da tarde. Já a seguir, Jornal das 10 para ouvir com a edição do Martim Madeira.
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0: Rádio Observador, boa noite, são 9h57. Noite de terça-feira, estamos a caminho do Jornal das 10, depois das notícias, até bem perto das 11, sem pausa, para síntese, a viagem segue ao som do quinto e último episódio do podcast Os Escândalos de uma Revolucionária, o mais recente podcast Plus do Observador, que conta a história de Anísio da Paz, a filha do diretor da PIDE, que deixou o marido diplomata para se juntar à Revolução Cubana. Neste último episódio, a história envolve o nome de um dos maiores barões da droga da história mundial. Falamos de Pablo Escobar, envolve também a palavra negócio. É para ouvir logo depois das notícias, Os Escândalos de uma Revolucionária, podcast Plus do Observador, quinto e último episódio para ouvir nesta hora das 10, noite de terça-feira, que depois do Jornal das 11 chega com o episódio desta semana do Aprender a Comer, como sempre, com a nutricionista Mariana Chaves. Primeiro e antes de tudo mais, os destaques da edição das 10, já aqui está o Martim Madeira.
1: Boa noite, vamos falar sobre o Papa, que está mesmo confirmado. O Papa tem cancro do pulmão, é o que diz o Vaticano num comunicado sobre a cirurgia a um nódulo no pulmão que ocorreu esta tarde-noite e que, portanto, dizer que o Papa tem cancro do pulmão depois desta remoção deste nódulo. Falamos também de José Luís Carneiro, esteve há pouco em entrevista à RTP Notícias, onde diz que Pedro Passos Coelho não trouxe nenhuma ideia nova para o país, e também fala sobre o Ministério da Administração Interna, diz que Luís Neves pode não ter condições para continuar no cargo.
0: E no continente, amanhã a semana chega a meio com céu pouco nublado ou limpo, apresentando períodos de céu muito nublado no litoral norte e centro até ao final da manhã. Nuvens que podem depois persistir em alguns locais da faixa costeira ao longo do dia. Nota também para uma subida geral da temperatura máxima, que vai ser de 34 graus em Santarém, 32 em Lisboa e Évora, 31 em Porto Alegre e Beja, 30 em Braga e Castelo Branco, 29 em Bragança e Setúbal, Vila Real, Viseu, Coimbra e Leiria chegam aos 28 graus, ainda 27 graus em Faro, 25 na Guarda, 24 no Porto, 22 em Vieira do Castelo e Aveiro fica-se pelos 21. Jornal das 10, na Rádio Observador, com edição do jornalista Martim Madeira. Começamos, Martim, com os médicos que confirmam o Papa tem cancro do pulmão.
1: O exame, a informação que consta do boletim médico partilhado pelo Vaticano e foi divulgado após a cirurgia desta tarde. Até ao momento não há mais informações divulgadas pela Santa Sé. O que é facto é que o exame realizado durante a operação confirmou a presença de um adenocarcinopulmonar, um dos tipos mais comuns de cancro. Foi também isto depois do Papa ter sido submetido à remoção do lobo inferior do pulmão direito, uma cirurgia que durou cerca de 90 minutos e foi bem sucedida. Não houve complicações nessa cirurgia. Após a intervenção, o Papa acordou normalmente. Depois de ter sido observado, regressou ao quarto no décimo andar do Hospital Gemelli, em Roma. Agora está a estes detalhes de que o Papa tem, de facto, um cancro no pulmão e o Papa vai ficar agora uma semana internado em recuperação.
0: Mudamos de tema e passamos à política nacional. José Luís Carneiro afirma que Pedro Passos Coelho não trouxe nenhuma ideia nova para o país.
1: São as declarações do líder socialista relativamente à entrevista da SIC Notícias de Pedro Passos Coelho, onde disse que o melhor para o país seria um entendimento à direita entre Iniciativa Liberal, Chega e PSD, e que tanto o Primeiro-Ministro e André Ventura recusaram no dia de ontem. José Luís Carneiro afirma que o antigo Primeiro-Ministro não trouxe nenhuma ideia nova para o país e critica a sugestão de um entendimento com o Chega por parte do ex-governante e ex-primeiro-ministro.
2: O Dr. Passos Coelho deu uma entrevista, não trouxe uma única ideia nova para o futuro do nosso país. E é muito importante que alguém que tem um contributo para dar para o futuro não esteja concentrado no passado. Não ouvi o Dr. Passos Coelho a falar sobre esta insensibilidade que está no acordo da AD com o Chega e com a Iniciativa Liberal em relação à nova lei de rendas, que vai dificultar a vida aos mais jovens que querem arrendar uma casa, que vai desproteger os mais idosos e os mais vulneráveis. Mas aquilo que eu tenho visto é que o Dr. Passos Coelho quer aliar-se ao Chega. Mas aliar-se ao Chega, como disse o Dr. Paiás Maduro, como disse o Dr. Matos Correia, se fizer uma aliança com o Chega, é para andar para trás.
1: Aqui o líder socialista na entrevista à RTP Notícias, ainda sobre o Ministério da Administração Interna, reafirma que a instabilidade no Ministério é insustentável. Admite que Luís Neves pode não ter condições para continuar no cargo. O secretário-geral diz mesmo que o que tem vindo a público sobre o caso do Cirespo é grave e sublinha que Luís Montenegro deve ter consciência do que se está a passar e tomar uma decisão.
2: É insustentável a situação de intranquilidade e a situação de instabilidade permanente no Ministério da Administração Interna. Se esta situação de instabilidade se mantiver, não vejo como é que o Primeiro-Ministro possa tomar uma decisão que não seja a de uma remodelação do Ministério da Administração Interna. Os factos relatados e reportados publicamente são de tal ordem graves que merecem um esclarecimento cabal e eventual apuramento de responsabilidades. O que é mais importante é que o Primeiro-Ministro, ele próprio, tome consciência do que se está a passar.
1: Declarações do líder socialista RTP Notícias, onde diz que, também que a viabilização anunciada pelo PS do Orçamento de Estado para 2027 é uma posição de princípio e que o partido não se vai abster de levar propostas no debate na especialidade.
0: E ainda pela oposição, agora seguimos com André Ventura, que afirma, Martim, que continuam a existir tentativas para atrasar a Comissão Parlamentar de Inquérito a Luís Neves.
1: Amanhã começam os trabalhos na Comissão Parlamentar de Inquérito a Luís Neves, enquanto Diretor Nacional da Polícia Judiciária. Hoje o Livre pediu à Comissão de Transparência para avaliar um potencial conflito de interesses. Para André Ventura, é apenas mais uma tentativa para atrasar o processo.
3: Conforme o Presidente da Assembleia deixou claro, o objeto nada tem que ver uma coisa com a outra. Portanto, eu não levo como uma tentativa séria de questionar. Noto duas coisas. Há o receio e o medo de que o Chega presida a esta Comissão de Inquérito. Há esse medo e esse receio, mas isso foram os portugueses que escolheram votar assim, não foi nem o Livre, nem o Bloco, nem o PCP, nem o PS. Dois, objetivamente é só uma tentativa de atrasar este procedimento, que penso que não será atrasado, tanto quanto sei, amanhã haverá essa tomada de posse.
1: André Ventura admite ainda que a gestão do Ciresp não consta no objeto de investigação, mas que a forma como Luís Neves tem levado esta direção do Ministério da Administração Interna deve ser escrutinada.
3: Evidentemente que a gestão do Ciresp não é um objeto da Comissão Parlamentar de Inquérito, que amanhã se inicia. Mas estes procedimentos são objeto desta Comissão de Inquérito. Estes procedimentos permanentes de desrespeito pela lei, de facilitação de pagamentos, de incumprimento reiterado de regras para favorecer terceiros, de informalidades permanentes, estão no objeto e no escrutínio de uma comissão parlamentar de inquérito.
1: Uma comissão parlamentar que André Ventura diz que vai presidir. O líder do Chega garante também que o facto de ser assistente no processo do assalto ao gabinete na Assembleia da República não interfere de modo algum na investigação aos mandatos de Luís Neves à frente da PJ. Para além disso, comentou sobre o despedimento polémico do secretário-geral do MAI. Diz que Luís Neves quer gerir o Ministério como geria a Polícia Judiciária.
0: E é Luís Neves, aliás, que escutamos nesta edição das 10. O ministro da Administração Interna quer mais polícias nas ruas e rejeita, Martim, a narrativa de que Portugal é um país cada vez mais inseguro.
1: Luís Neves esteve esta noite na tomada de posse do novo Diretor Nacional da Polícia de Segurança Pública, Pedro Moura, e na cerimónia o ministro prometeu reforçar o policiamento de visibilidade.
4: Queremos prosseguir o reforço do policiamento de visibilidade, de proximidade e comunitário. Pretendemos mais polícias na rua, próximo das pessoas e, com isso, mais disponíveis para responder. Porque a prevenção, por mais importante que seja, não dispensa a capacidade de intervenção. O Estado tem de estar próximo dos cidadãos e vai estar cada vez mais próximo, mas também tem de ser capaz de exercer a sua autoridade e tem de o fazer com firmeza, confiança e, quando necessário, com robustez.
1: Luís Neves reconhece a preocupação dos portugueses com a segurança, mas critica quem insiste na ideia de que o país está cada vez mais inseguro. O ministro considera que essa narrativa desvaloriza o trabalho das forças de segurança.
4: A preocupação dos cidadãos, dos nossos concidadãos, com a segurança é absolutamente legítima. Os problemas existem, têm de ser conhecidos e exigem respostas. Mas reconhecer os problemas não significa alimentar permanentemente uma narrativa falsa, assente no medo e no caos. Quem insiste em apresentar Portugal como um país onde a insegurança domina, desvaloriza também o trabalho de milhares de polícias que todos os dias cumprem e bem a sua missão.
1: Luís Neves, na tomada de posse do novo Diretor Nacional da PSP, o Ministro da Administração Interna garante ainda que o Governo está comprometido em reforçar os instrumentos legais de proteção dos polícias. O Primeiro-Ministro também esteve na cerimónia, saiu apressadamente, não prestou quaisquer declarações aos jornalistas.
0: E Martim, Pedro Moura promete uma estratégia de longo prazo para a Polícia de Segurança Pública.
1: É garantia deixada durante a cerimónia de tomada de posse. O novo Diretor Nacional quer uma transformação da Polícia e rejeita medidas avulsas de gestão do quotidiano.
5: A estratégia que pretendo implementar, juntamente com a equipa de direção que irei constituir, uma equipa de trabalho coesa, firme e humana para os próximos 3 anos, com o apoio do Governo, não constitui um plano de gestão corrente, nem um conjunto de medidas avulsas de reorganização administrativa organizacional. Constitui um quadro integrado de transformação institucional para o período 2027-2030, estabelecendo prioridades, objetivos, programas, projetos destinados a produzir mudanças duradouras na organização e na qualidade do Serviço Público de Segurança.
1: Promessa do Superintendente, chefe Pedro Moura, o novo Diretor Nacional da Polícia de Segurança Pública.
0: E passamos ao desporto, isto porque o Sporting venceu esta tarde em casa dos franceses do Lens por 2-0 e segue invicto na Liga dos Campeões.
1: 2 jornadas, 2 vitórias para o conjunto leonino. Rui Borges deu titularidade, a primeira titularidade a Caíque, o guarda-redes, e relançou João Simões após uma longa paragem do médio. O colombiano Luís Suárez marcou aos 22 minutos e fez assim o 7º gol em 14 encontros na Liga dos Campeões. Tornou-se o melhor marcador da história dos Leões na principal competição europeia de clubes. Já Issa Dumbia marcou o 1º gol como jogador na Liga dos Campeões, marcou o 2º desta formação do Sporting. No final da partida, em conferência de imprensa, Rui Borges destaca a coragem dos jogadores ao longo de toda a partida, admite ainda assim que em alguns momentos o Sporting podia ter sido mais eficaz e alargar a vantagem.
6: Hoje era preciso ter coragem, ambição e humildade, e a equipa teve durante 93 minutos, nunca lhes faltou isso e foi importantíssimo. Depois sabíamos, claro, que os passos que eles davam e que em momentos até de transição poderíamos ferir muitas vezes o Lens. Acho que em alguns momentos poderíamos ter feito mais golos e em alguns momentos poderíamos ter mais qualidade do que o que tivemos nas saídas. Mesmo o Luís, o Geni, hoje numa primeira parte também difícil naquilo que foi tomada a decisão. São dois jogadores que fazem claramente a diferença e que se estivessem no seu normal ali em alguns momentos de ligações poderíamos ter ferido ainda mais vezes o Lens.
1: As palavras de Rui Borges, que admitiu estar muito feliz com este triunfo europeu. O treinador chega às 8 vitórias na Liga dos Campeões, igual assim o recorde de triunfos de Rubén Amorim.
0: E também a contar para a Liga dos Campeões, o Boca do Porto defronta amanhã o Real Betis na 2ª jornada da competição. Francesco Farioli diz, Martim, que espera um jogo de igual para igual.
1: Os Dragões já foram para Sevilha para o encontro contra a equipa treinada por Manuel Pellegrini. Na divisão ao jogo, o treinador azul e branco fala numa equipa e num treinador em perfeita sintonia e sublinha que o Betis vem de uma sequência de resultados positiva.
7: Esperamos uma equipa que, assim como nós, jogue de igual para igual com o objetivo de conquistar a vitória. É uma equipa que vive um excelente momento, apresentando um desempenho de altíssimo nível na Liga e vindo de uma sequência impressionante de resultados positivos. Uma equipa que tem um treinador lendário com mais de 1.200 jogos como profissional. A equipa e o treinador conhecem-se há muito tempo, trabalham juntos há muitos anos e, além disso, é claro, uma equipa com muita qualidade em todas as posições.
8: Plus, of course, a lot of quality in all the position.
1: A divisão de Francesco Farioli ao jogo com o Real Betis, equipa que procura a 2ª vitória consecutiva na competição. Já na conferência de imprensa, Manuel Pellegrini, o treinador do Betis, destaca a experiência do Porto nesta prova da UEFA. O treinador chileno, de 73 anos, garante, no entanto, que a equipa da casa vai entrar com muita personalidade em campo.
9: Espero um Futebol Clube do Porto muito complicado. É uma equipa acostumada a jogar na Liga dos Campeões, normalmente todos os anos. Eu já tive a sorte de enfrentá-lo com o Málaga há alguns anos atrás. Por sorte, tivemos um bom resultado. É uma equipa que quer ganhar o jogo, como fazem todos os grandes clubes. O importante é que à frente deles há uma equipa como o Betis, que mostra muita personalidade em todos os jogos, independente do rival que enfrentamos. Queremos sair a ganhar e para isso temos de ter bons momentos individuais e um bom funcionamento.
1: A antevisão do técnico do Real Betis, Manuel Pellegrini. A partida tem início marcado para as 8 horas da noite. Amanhã vai ter acompanhamento em direto na Rádio Observador.
0: 12 minutos para lá das 10. Tempo ainda para atualizar outras notícias que importa destacar nesta noite de terça-feira, Martim.
1: Falamos dos protestos em França que causaram dezenas de feridos e detidos em Paris e em Lyon. Um dos feridos é um enfermeiro de uma equipa médica que estava de serviço no protesto nas ruas da capital francesa. A manifestação ficou marcada por momentos de violência e de vandalismo. O Ministério do Interior francês contabilizou mais de 160 mil manifestantes, enquanto a coligação de sindicatos estudantis aponta para cerca de 480 mil pessoas. Estão agendados novos protestos para quinta-feira e sábado, aos quais devem juntar os coletes amarelos. Ainda dar uma importância de informação de que o metro de Lisboa vai estar encerrado, isto devido a uma paralisação por parte dos sindicatos. Portanto, o metro já deu a indicação de que vai ficar completamente encerrado, não vai haver serviços extraordinários. Vamos fechar este jornal. Vicente, alguma vez sentiste FOMO?
0: Quase sempre, FOMO, toda a hora, nunca falha.
1: Não, não é FOMO, é FOMO.
0: Ah,
1: isto é okay. Fear of Missing Out, ou medo de ficar de fora, em português. Ou
0: já,
1: seja,
0: já senti, sou humano, já senti.
1: Já
0: e às vezes ainda sinto.
1: Eu vou assim,
0: a sentir agora.
1: Algum
0: os meus amigos foram jantar e ver futebol.
1: Pronto,
0: estou a sentir agora.
1: Neste
0: preciso momento, em direto, no Jornal das 10.
1: Olha, ao que parece, esse medo pode tomar proporções bem maiores do que pode parecer. Na Geórgia, nos Estados Unidos da América, uma idosa de 80 anos decidiu assistir ao próprio funeral antes de morrer.
0: Ah, ok, isso não tenho medo nenhum de passar. Pode passar à vontade, não faço
1: não
0: questão.
1: Não gostavas de ver como é que
0: não,
1: as pessoas
0: não,
1: te iam lembrar,
0: tenho
1: muita gente.
0: Tenho mais curiosidade para o que vem depois do que como é que vai ser o depois de eu ficar não é? O corpo, pelo menos.
1: Shelby Neal reuniu cerca de 100 familiares e amigos no seu aniversário para uma cerimónia invulgar, marcada pela vontade de não perder nada na vida, nem mesmo a própria despedida. Esta ideia surgiu depois do marido ter morrido no início deste ano, e a filha desta senhora lembra que durante os preparativos para o funeral do pai, a mãe disse que gostava mesmo de assistir ao próprio funeral, e foi precisamente isso que incentivou a mãe a seguir com esta ideia. A cerimónia realizou-se na casa onde Shelby viveu com o marido durante 25 anos, onde venderam um imóvel a uma funerária em 2020. No interior de uma sala havia um caixão aberto com uma figura de cartão da própria Shelby, que usava uma faixa preta com a frase Back by Popular Demand, de volta a pedido do público em português.
0: Agora aqui é um problema, que é, as pessoas não, à segunda não vão sentir tanto, não é?
1: Exato. Agora já não vão sentir tanto. A cerimónia incluiu também um bolo que desejava a Shelby um feliz aniversário com a frase Ela recusa-se a perder, seja o que for, especialmente o próprio funeral. Portanto, aqui um aniversário...
0: Não perdeu o primeiro, mas garanto que vai perder o segundo.
1: Sim, é um aniversário um pouco mórbido, não é?
0: Um bocado macabro, digamos assim. Fica por aqui a edição das 10. De forma macabra, colocamos um ponto final nesta edição com o Martim Madeira, que está de regresso às 10h30 com a informação desta terça-feira desenvolvida e atualizada. Um abraço, Martim. Até já.
1: Até já.
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0: 15 minutos para lá das 10 da noite, já a seguir e sem pausa para síntese, vamos ficar com o quinto e último episódio de Os Escândalos de uma Revolucionária.
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0: 16 minutos para lá das 10, notícias de regresso às 11 em ponto, com a edição do Martim Madeira, com ele, a noite informativa desta terça-feira, por aqui na Rádio Observador. Eu sou Vicente Figueira e fico até pouco depois do Jornal da Meia-Noite. Para depois do Jornal das 11, vamos recuperar o episódio desta semana do Aprender a Comer, com a nutricionista Mariana Chaves. Mas, para já, o quinto e último episódio do mais recente Podcast Plus da Rádio Observador, Os Escândalos de uma Revolucionária.
16: 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Depois de mais de um ano a viver em Lisboa, Ani está de volta a Cuba. Com o fim do processo revolucionário, sente que já não é bem-vinda em Portugal. Vai continuar a tentar libertar o pai a partir de Havana. Retoma a vida praticamente onde a deixou. Regressa ao apartamento no Nuevo Vedado, recupera o trabalho como tradutora para o regime e revê os amigos. Mas também há uma novidade. Vai voltar a apaixonar-se. José Manuel Abrantes Fernández é ministro do Interior. A pasta do governo de Fidel Castro que controla a segurança do Estado, a polícia, os sistemas de informação, a imigração, as fronteiras e as cadeias. O militar cubano é um dos homens de confiança de Fidel. Começou como chefe dos guarda-costas do líder cubano, fez parte da polícia política e, nos últimos anos, chegou ao governo. Não é de agora que conhece Ani. José Manuel, ou Zé Manel, como é muitas vezes referido nas cartas entre ela e a mãe, já era um dos amigos da portuguesa quando ela chegou à Havana há mais de 10 anos. Fazia parte do grupo restrito de cubanos que Ani convidava para a Embaixada da Suíça, quando ainda lá vivia e era casada com Raymond Candó. Tal como René Vallejo, também Zé Manel é casado. Aliás, ao longo da vida, casa 4 vezes. Nunca com Ani. A relação que mantém é a mais casual. E também não é exclusiva da parte dela. Ani e Zé Manel nunca chegam a morar juntos ou sequer a namorar oficialmente. Mas ao longo de mais de uma década, vão ser um casal. No dia 14 de fevereiro de 1989, dia dos namorados, Zé Manel envia-lhe um ramo de gladiolos vermelhos para casa. E a mãe de Ani, que está em Cuba de visita nessa altura, testemunha e anota o gesto no diário. Também nesse ano, em junho, faz ainda mais por Ani. Numa homenagem, atribui-lhe uma medalha por mérito profissional. Há de ser um dos últimos atos oficiais de José Manuel Abrantes Fernández, antes de ser demitido inesperadamente por Fidel.

No dia 12 de junho de 1989, é preso em Havana o general Arnaldo Ochoa, veterano da Revolução e um dos poucos a serem distinguidos com o título de Herói da República de Cuba, a mais alta condecoração militar do país. É só o início daquele que virá a revelar-se um dos maiores escândalos da liderança de Fidel Castro, que envolve um esquema com o maior narcotraficante do mundo, Pablo Escobar. Ochoa é suspeito de facilitar a entrada na ilha de várias toneladas de cocaína traficada a partir da Colômbia, com destino aos Estados Unidos. Vai ser acusado de alta traição, mas não vai cair sozinho. E José Manuel Abrantes Fernandes, o namorado de Annie, é uma das pessoas que vai ser arrastada com ele.

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1: 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Mais de um ano antes, maio de 1988, o capitão cubano Jorge Martínez Valdés está numa viagem secreta à Colômbia. Não é uma figura central no regime de Fidel Castro, mas é a peça-chave de um esquema montado por um herói de guerra. O general Arnaldo Ochoa, veterano da Revolução Cubana, e o coronel António de la Guardia, responsável pelo programa para contornar o embargo económico norte-americano, são os cérebros da operação. La Guardia faz parte de uma unidade secreta do Ministério do Interior de Cuba, que através de uma rede de contrabandistas norte-americanos faz chegar à ilha artigos proibidos ao abrigo do embargo comercial dos Estados Unidos. São peças de computadores, equipamento médico e outros bens de alta tecnologia. Foi por causa desta experiência que Ochoa o recrutou para um novo negócio, que também vai incluir os Estados Unidos e contrabando ilegal. Mas de droga, traficada a partir de Medellín para a Flórida, através de Cuba. Em nome de Ochoa, o capitão Jorge Martínez Valdés tem encontro marcado com o maior traficante de droga do mundo. Líder do cartel de Medellín, Pablo Emílio Escobar Gaviria tem 39 anos e é conhecido como o rei da cocaína. É o 14º homem mais rico do mundo e uma espécie de inimigo público número 1 dos Estados Unidos. E desde o início do ano, está em guerra aberta contra o cartel de Cali. Foi a primeira vez que alguém desafiou a autoridade de Pablo Escobar. Da pior forma possível. Os homens de Cali quebraram a regra mais sagrada da convivência entre narcotraficantes: não atacar as respectivas famílias. Na madrugada de 13 de janeiro, o cartel de Cali fez detonar um carro-bomba carregado de dinamite em frente à luxuosa torre de 8 andares em Medellín, onde Escobar morava com a mulher, a mãe e os filhos. O impacto foi tão violento que provocou danos materiais ao longo de 4 quarteirões e a explosão abriu uma cratera de mais de 2 metros de profundidade por 6 metros de diâmetro.
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1: 3 pessoas morreram e outras 10 ficaram feridas. Manuela, a filha de Pablo Escobar, tinha apenas 3 anos. Estava a dormir no berço. Nunca mais recuperaria a audição do ouvido esquerdo. Desde então, os ataques entre os cartéis de Medellín e de Cali não têm parado. É nesta altura que o poderoso Pablo Escobar se reúne com Jorge Martínez Valdés. O colombiano oferece $1,200 por cada quilo de cocaína que chega aos Estados Unidos com a ajuda dos cubanos. A ideia é permitir que a droga seja deixada em território ou águas cubanas para depois ser transferida em lanchas rápidas para a Flórida. A droga vinda da Colômbia sai da costa norte de Cuba, das praias de Varadero, e segue até à costa leste dos Estados Unidos. Ao longo de pouco mais de um ano, o esquema engendrado por Arnaldo Ochoa e António de la Guardia leva a cabo 15 operações bem-sucedidas. A eficácia é tanta que a DEA, o Organismo Norte-Americano de Combate à Droga, assinala um aumento do transbordo de cocaína vinda de Cuba e identifica Varadero como ponto de partida. Mas o que parecia ser um negócio em expansão, com ganhos de parte a parte, desmoronou-se no dia 12 de junho de 1989. Arnaldo Ochoa foi preso às 8:30 da noite no Ministério das Forças Armadas Revolucionárias de Cuba. O mesmo aconteceu com António de la Guardia. No jornal oficial do regime, o Granma, saem notícias detalhadas sobre o caso. Os protagonistas são expostos. Escreve-se que o riquíssimo cartel colombiano, que minou sistemas judiciais e políticos em grande parte da América Latina, também conseguiu penetrar nas forças armadas cubanas e chegar até aos escalões superiores. Publicam-se números. Terão sido traficadas 6 toneladas de cocaína e o esquema terá rendido 3,4 milhões de dólares aos responsáveis. As proporções do escândalo em Cuba são enormes, mas não se ficam por aqui. Há mais acusados. E um deles é o último grande amor de Annie.
4: Y al triunfo y la consolidación del socialismo en nuestra patria.
1: Janeiro de 1979. Annie está na Avenida 23, em frente ao Hotel Habana Libre.
4: La importancia de las masas en la lucha.
1: Veio com colegas de trabalho. O amigo português, Rui Ferreira, também está presente, mas é praticamente ignorado. A prioridade de Annie é ouvir o líder cubano que discursa em mais um comício.
4: E a perseverança.
1: Já perdeu a conta às vezes que ouviu Fidel discursar. Passaram anos desde que se juntou à Revolução. Mas isso não é relevante. Annie assiste sempre com o mesmo entusiasmo. Ouve as palavras de Fidel com o deslumbramento da primeira vez. Está atenta, como se não houvesse mais nada à volta.
5: A gente estava na primeira fila. Quando eu digo na primeira fila, é que entre o Fidel e nós só havia os guarda-costas. Como se estivesse a ver, havia gente de fato imensia, as mãos assim na boca, não tirava os olhos de cima dele, aplaudia, não olhava para mim e eu estava lá. Aquilo era uma admiração. E é verdade, o Fidel, quando chegou ao lugar e passa os olhos pelas primeiras filas, vê a ela e cumprimenta-a com a cabeça.
1: Annie assiste ao discurso do líder comunista como se estivesse na missa. Olha para o líder cubano como se fosse Deus. E aquele cumprimento de Fidel é só mais uma prova de que a escolha que Annie Silva Paes fez ao deixar a vida que tinha e adotar outros ideais é reconhecida pelo regime. No final do comício, Rui acompanha a amiga até à paragem do autocarro. Antes de se despedirem, Annie pede-lhe que nunca se esqueça daquele dia. Foi nesse momento que o jornalista percebeu que para ela não havia nada acima da revolução.

0: O grande problema de Annie, explica José Paulo Pfaff, é que muitas vezes defendia mais os ideais da Revolução do que os próprios cubanos.
1: Até a forma como ela via a Revolução Cubana. Era de ser naífa à infinita potência. Ela defendia aquilo de uma forma exacerbada, às vezes até ridícula. Eu lembro que na altura até me picava com ela e picava muito e tal, porque achava que aquilo era... Só ali, já chega, não é? Um bocado que não tinha... Ela não tinha limites na defesa da Revolução Cubana, se calhar mais fidelista que o Fidel.
0: O empresário viveu em Havana depois do 25 de Abril, quando o pai, José Fernandes Pfaff, foi escolhido para ser o embaixador em Cuba. Na altura era adolescente. Cresceu com Annie e recorda-se de ela almoçar ou jantar com a família quase todos os fins de semana. Annie é visita habitual da embaixada e tratada como mais um dos Pfaff. Mas quando acha que pode estar a viver acima das possibilidades de um cubano, tenta impor limites. É justamente o que acontece quando Maria Virgínia, a mulher do embaixador, decide oferecer-lhe um ferro de engomar.
1: Eu lembro imenso da minha mãe ir, suponho, à loja diplomática. Havia dois supermercados, um mais de artigos de eletrodomésticos, shampoos, né, e outro mais de comida. E lembro perfeitamente disto. Uma vez vi um ferro de engomar e disse: vou comprar isto para a Annie, que a Annie está sem ferro há 2 anos. E o trabalhão que foi para a Annie aceitar o ferro. Porque a Annie achava que não devia aceitar o ferro, porque as pessoas do prédio onde ela vivia não tinham ferro de engomar. Ela era assim, aquilo era mesmo assim.
0: Depois de muita insistência, a Annie leva mesmo o presente da amiga para casa. Mas em vez de se limitar a passar as próprias roupas a ferro, resolve fundar uma espécie de cooperativa no prédio de apartamentos onde mora.
1: Daí um mês e meio, a minha mãe dizia: já não tenho paciência para esta Annie. Então porquê? Então não é que ela agora pôs o ferro à disposição do prédio?
0: Para os padrões de Cuba, a Annie tem um bom salário. Era merecido, diz José Paulo Pfaff, que se recorda bem da forma como a portuguesa se destacava na equipa de serviços de tradutores e intérpretes.
1: Ela falava 5 ou 6 línguas. Ela falava muito bem francês, falava muito bem inglês, falava italiano, falava alemão, falava muito bem espanhol, mas ela falava pelo menos português, ela falava 5 ou 6 línguas. Havia muito poucas tradutoras boas em Cuba, havia ela e a Roleta Calçadilha, eram as duas.
0: É precisamente por se distinguir profissionalmente que a Annie viaja tanto. À casa dos pais em Portugal vão chegando postais de todo o mundo. Managua, Madrid, Nicósia, Lima...

0: A guerra no território começou em 1961. O 25 de Abril abriu caminho ao fim do conflito, mas Angola ainda não conseguiu a independência. Por isso, o presidente da Zâmbia quer encontrar-se com o embaixador português em Havana. Como é habitual, Annie é chamada pelos cubanos para fazer a tradução. É a escolha natural, ainda para mais havendo um português envolvido. Mas o embaixador José Fernandes Pfaff recusa. É preciso arranjar outra solução, alguém em quem possa confiar a 100%. E opta pelo próprio filho adolescente.
1: O motorista foi-me buscar, eu tive que pedir autorização para sair da escola. O seu pai quer falar consigo. Foi, o meu pai disse, tens de fazer o favor, tu aguentas-te bem no inglês. Razoavelmente. Preciso, o Caunda chamou-me, eu preciso, o meu pai não falava inglês, falava mal, falava bem francesa daquela geração. E eu preciso de um tradutor e eu não aceito o tradutor que os cubanos querem pôr, que é a Ani. Não, o meu pai sabia distinguir as coisas, amigo, amigo, mas calma, estamos na altura de Angola. E eu fui com 14 anos, não é? Miúdo, ainda fardado lá, se calhar, do colégio, já não me lembro, fui ao Country Club, às residências de protocolo cubanas, servi de intérprete entre o meu pai e o Caunda, porque o meu pai não confiava nos intérpretes cubanos, no caso, na Ani.
0: Compreende-se que não confiasse. Ani era totalmente fiel à Revolução. Nunca teve dúvidas. Até que no verão de 1989, percebe que algo estranho se está a passar no interior do regime.
2: Se inicia a sessão do juízo oral de la causa número 2 de 1989 del Tribunal Militar Especial.
0: José Manuel Abrantes Fernandes é afastado do Ministério do Interior a 29 de junho de 1989. 17 dias depois de Ochoa e de La Guardia a serem detidos por suspeitas de tráfico de droga com Pablo Escobar. Zé Manel era o terceiro mais importante da hierarquia do governo, a seguir a Fidel Castro e ao irmão Raúl Castro, ministro da Defesa.
2: De abuso en el cargo, negligencia en el servicio.
0: A edição do Granma do dia seguinte noticia que o ministro foi detido por negligência e corrupção.
2: Uso indevido de recursos financeiros e materiais.
0: Não está a ser acusado de tráfico de droga ou de ter participado no negócio liderado por Ochoa. É acusado de negligência, fraqueza e compadrio, corrupção ou tolerância de práticas corruptas e ocultação e manipulação de informação relativa ao Estado. Um editorial assinado por Fidel Castro no Jornal do Regime justifica a prisão de Zé Manel, crente de que o ministro tem de pagar por uma corrupção que não foi capaz de travar. António de la Guardia trabalhava no Ministério do Interior e o regime cubano considerou necessário condenar também os superiores dele, ainda que não tivessem estado diretamente envolvidos no negócio com Pablo Escobar. A Ani está na Holanda, em mais uma viagem de trabalho, quando Zé Manel é detido. Alguns dias depois, já em Madrid, onde está a aguardar voo de regresso à Havana, escreve à mãe. O postal tem data de 5 de julho. Nele, a Ani assume-se um pouco triste com o que aconteceu, mas determinada a ajudar o namorado assim que voltar a casa. Tenho de ter forças suficientes para, se possível, ajudar as minhas amizades. Sei bem o que sucedeu, o que desgraçadamente sucedeu e porquê. Mas vais ter grandes surpresas com a Helena Antónia. Helena Antónia é o nome de código que a Ani usa na correspondência com a mãe para se referir a Fidel Castro. Antes de se despedir, tenta garantir-lhe que está bem, apesar de todas as circunstâncias. Eu cavo andando como posso. Nem chorei. Cabeça erguida e dignidade. Escreve a Ani, para depois rematar com uma nota sobre as colegas da equipa de serviços de tradutores e intérpretes. As do meu escritório estão felicíssimas. Têm ódio mortal ao Zé. Em Lisboa, quando lê as notícias e recebe os postais de Ani, Armanda nem quer acreditar que há mais uma prisão injusta a ensombrar a família. Está preocupada. Escreve no diário que é tudo contra a filha. E intui imediatamente que os privilégios que a Ani teve até então e de que ela própria beneficiou

0: ou sempre que visitou a filha em Cuba, vão acabar. As regalias que tinha, as amabilidades para mim quando lá ia, por ser mãe dela, tudo isso acabou, porque partia de um amigo dela que saiu do alto posto. Desabafa no diário. Resta saber se é fuzilado.
1: A vincularse al mundo del narcotráfico.
2: Positivo.
1: Conscientemente.
2: Positivo.
1: Con la orden de su jefe.
2: Positivo.
1: El acusado, Arnaldo Ochoa.
2: Positivo.
0: Não é por acaso que Armanda Palhota teme pela vida de Zé Manel. O processo que investiga a rede de tráfico de droga no poder cubano corre a uma velocidade estonteante. E o julgamento do general Arnaldo Ochoa arranca menos de um mês após a detenção.
3: Silêncio em la sala.
4: Acusados, defensores, pónganse de pé.
0: É 10 de julho, uma segunda-feira. Ao longo dos próximos dois dias, o herói da Revolução Cubana irá ouvir inúmeros depoimentos contra ele. Sempre, escreve a revista Time, com aparente desinteresse e desalento, de olhos postos no vazio e mãos a tatear o uniforme militar. O julgamento é parcialmente transmitido na televisão estatal. A jornalista da Time escreve que a reação de Ochoa é sempre a mesma. Quando o tribunal composto por 47 generais e almirantes lhe elogia atos de bravura militar na Etiópia ou em Angola, e quando o acusa de alta traição e defende a condenação dele à morte, Arnaldo Ochoa simplesmente não reage. Permanece impassível.
1: De perder o que mais pale e o que não ha custado 30 anos de sangue e de sacrifício.
0: Quando se levanta para depor, não nega nenhuma das acusações. Traiu o nosso país e a traição paga-se com a vida. Se vier a sentença de morte, que naturalmente pode significar o pelotão de fuzilamento, prometo-vos que os meus últimos pensamentos serão para Fidel e para esta grande revolução, diz perante o tribunal.
1: Pero usted ha viajado mucho por el mundo.
2: Sí, señor.
1: Usted ha visto la miseria.
2: Sí, señor.
1: Usted ha visto las consecuencias del narcotráfico.
2: Sí, señor.
0: Arnaldo Ochoa está pronto para morrer.
5: Hemos escuchado ese criterio. Pido que formalmente votemos. Los que estén de acuerdo con la ratificación de la pena estabelecida por el tribunal militar, que levanten la mano.
0: Três dias depois do início do julgamento e horas após a sentença, o herói da República de Cuba e três antigos oficiais do Exército, entre eles António de la Guardia e Jorge Martínez Valdés,
5: por unanimidade do Conselho de Estado,
0: são executados por um pelotão de fuzilamento em Havana.
5: Se ratifica
0: em pouco tempo
5: a sentença do Tribunal Militar Especial.
0: Fidel Castro tinha feito uma limpeza no topo do regime.

num dos postais que enviou para Lisboa, logo depois do início do escândalo. A Annie avisou que a mãe ia ter grandes surpresas com a Helena Antónia, usando o nome de código que tinha inventado para se referir ao líder cubano. A maior surpresa viria agora. Nada era o que parecia.

0: Despite Castro's claim that Cuba is not involved in drug running, there is fresh evidence tonight that the Cuban connection is crucial to smugglers.
1: O caso Ochoa, que também ficou conhecido pelo nome Havana Gate, foi amplamente estudado ao longo dos últimos anos. E há uma conclusão praticamente unânime.
2: Tom, American authorities say they now have solid evidence that Cuban MiG fighters and Cuban Coast Guard patrol boats have been involved in escorting and protecting loads of cocaine from Colombia through Cuba.
1: Seria impossível existir tráfico de droga daquela dimensão a passar por Cuba sem que Fidel Castro tivesse conhecimento. Além disso, o processo judicial esconderia uma luta nos bastidores do regime. Brian Latell, que foi durante anos o principal analista da CIA para a América Latina, chegou a essa conclusão no livro Cuba sem Fidel. Considera que Castro desejava evitar que Arnaldo Ochoa, o mais popular comandante cubano das Forças Armadas, se tornasse um agregador para os críticos reformistas do regime. Outro defensor desta teoria é o historiador e jornalista britânico Richard Gott. Ele esteve na Bolívia em 1967, quando Che Guevara foi morto, e foi o único repórter chamado a identificar o corpo. No livro Cuba, Uma Nova História, Richard Gott não tem dúvidas. Depois das reformas impostas por Gorbachev na União Soviética, a relação com Cuba mudou. Fidel Castro recusava fazer reformas no país, o que não agradava aos soviéticos. E Arnaldo Ochoa tornou-se uma preocupação. Era popular e um herói de guerra. E se alguma vez tivesse apoio externo, podia mesmo tornar-se o líder cubano dos novos tempos. Richard Gott nota uma coincidência. A detenção de Ochoa aconteceu apenas 2 meses após a visita de Gorbachev à Havana. E conclui: os principais crimes de Ochoa haviam sido questionar a autoridade dos irmãos Castro e pensar na possibilidade de desertar. Fidel chegou à conclusão de que Ochoa precisava de ser condenado por um crime realmente hediondo, a fim de evitar qualquer reação indesejada da parte dos militares. Depois disto, já não havia ninguém para desafiar o poder daquela que Annie chamava El

0: O namorado de Annie, José Manuel Abrantes Fernandes, é arrastado no escândalo do general Ochoa. Os crimes de que vai ser acusado no outro processo são menos graves. E a sentença também vai ser. Mas o desfecho não será muito diferente. No dia 31 de agosto de 1989, é conhecida a decisão. O Tribunal Militar de 3 juízes considera-o culpado por abuso de autoridade no cargo, negligência no cumprimento das funções, uso indevido de fundos e recursos do Estado e ocultação de informação. O último grande amor de Annie é condenado a 20 anos de prisão. É transferido para a cadeia de Guanarrey. Menos de um ano e meio depois, no dia 21 de janeiro de 1991, Zé Manel estará morto. Só que Annie já não verá isso acontecer. Mas essa é uma história para o último episódio. 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
0: Rádio Observadora, 9 minutos do Jornal das 11. Hora certa, notícias para ouvir com a edição do Martim Madeira. Até lá bem perto, passa um por aqui Tim Bernardes com Nascer, Viver, Morrer, logo depois de Tom Misch, Slow Tonight.

do disco Full Circle, lançado este ano, 2026. O britânico Tom Misch trouxe Slow Tonight. Devagarinho até às notícias das 11, vamos seguir com a música de Tim Bernardes. Recordar que depois das notícias do Martim Madeira, temos Aprender a Comer com a nutricionista Mariana Chaves. Para já, até às notícias, vamos seguir numa lógica de ciclo completo com o brasileiro Tim Bernardes, que nos traz o tema Nascer, Viver, Morrer. Boa viagem, boa terça-feira e já sabe, é a velha máxima, deixe-se ficar. Nascer.

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0: Rádio Observador, muito boa noite, são 10h57. Jornal das 11 está quase aí, é uma edição do Martim Madeira, depois das notícias do Aprender a Comer com a nutricionista Mariana Chaves, antes de conhecermos os destaques do Jornal das 10. Voltamos atenções já para o mês de novembro, mês em que os Ganso, a celebrar 10 anos de carreira, fazem a festa na Cidade Invicta. É no Art Club, sala mítica da cidade do Porto, acontece no dia 27 de novembro, às 9h30. Toda a moda bate até chegar um pico de desgaste, vira troça e desvira. É um espetáculo inserido na digressão de celebração dos 10 anos da banda, espetáculo que já passou pelo Coliseu dos Recreios, em Lisboa, também por Viseu, na edição de estreia do Rockendão, e que aqui termina na cidade do Porto, com passagens pelos discos Pá Pá Pá, de 2017, também pelo Não Tarda, editado em 2019, e ainda o Vice-Versa, de 2024. Haverá também espaço para apresentar os novos singles Mal Vestido, que aqui escutamos, e também Deixar-te. O alinhamento promete ainda convidados especiais. Os bilhetes estão disponíveis online e nos locais habituais, custam 20€ até ao dia do concerto, no dia passam a custar 23. 10 anos dos Ganso no Porto, dia 27 de novembro, no Art Club. Para já na Rádio Observador, a caminho da edição das 11, os principais destaques da atualidade a esta hora. Bem-vindo de volta, Martim Madeira.
1: Boa noite, vamos falar de José Luís Carneiro, que diz que o entendimento com o Chega sugerido por Passos Coelho seria o regresso ao tempo dos três Salazares, é o que diz o secretário-geral do PS numa entrevista à RTP Notícias. Falamos também de André Ventura, diz que acusa o Luís Neves de querer gerir o Ministério da Administração Interna da mesma forma como geria a Polícia Judiciária, e ainda uma lamentação e uma nota mais... uma notícia um bocadinho mais difícil de gerir, que é o Papa Leão XIV tem cancro no pulmão.
0: Espertemos ainda o tempo para amanhã, quarta-feira, no continente. A semana chega a meio com céu pouco nublado ou limpo, apresentando períodos de muito céu muito nublado no litoral norte e centro, até ao final da manhã, nuvens que depois podem persistir em alguns locais da costa ao longo do dia. Nota também para uma subida geral da temperatura máxima, que vai ser de 34 graus em Santarém, 32 em Lisboa e Évora, 31 em Porto Alegre e Beja, 30 em Braga e Castelo Branco e 29 em Bragança e Setúbal. Vila Real, Viseu, Coimbra e Leiria chegam aos 28 graus. Ainda 27 em Faro, 25 na Guarda, 24 no Porto, 22 em Vieira do Castelo. E Aveiro vai ficar-se pelos 21. Jornal das 11, na Rádio Observador, com edição do Martim Madeira. E Martim, José Luís Carneiro diz que o entendimento com o Chega sugerido por Passos Coelho seria o regresso ao tempo dos três Salazares.
1: Em entrevista à RTP Notícias, o secretário-geral do PS afirma que o antigo primeiro-ministro não trouxe nenhuma ideia nova para o país, na entrevista também que concedeu à SIC Notícias, e critica a sugestão de uma aliança do governo com o Chega por parte do ex-governante.
2: O Dr. Passos Coelho deu uma entrevista, não trouxe uma única ideia nova para o futuro do nosso país. E é muito importante que alguém que tem um contributo para dar para o futuro não esteja concentrado no passado. Não ouvi o Dr. Passos Coelho a falar sobre esta insensibilidade que está no acordo da AD com o Chega e com a Iniciativa Liberal em relação à nova lei das rendas. Mas aquilo que eu tenho visto é que o Dr. Passos Coelho quer aliar-se ao Chega. Mas aliar-se ao Chega, como disse o Dr. Paiás Maduro, como disse o Dr. Matos Correia, se fizer uma aliança com o Chega, é para andar para trás, para andar para o tempo dos três Salazares. Não é isso, estou convencido, que a maioria do povo português deseja para o seu futuro e exprimiu essa vontade nas eleições presidenciais de forma muito clara.
1: Relativamente ao caso do Ciresp e da exoneração de Ricardo Carrilho, secretário-geral do Ministério da Administração Interna, José Luís Carneiro diz que o que tem vindo a público é grave e admite que Luís Neves pode não ter condições para continuar no cargo de ministro.
2: É insustentável a situação de intranquilidade e a situação de instabilidade permanente no Ministério da Administração Interna. Se esta situação de instabilidade se mantiver, não vejo como é que o primeiro-ministro possa tomar uma decisão que não seja a de uma remodelação do Ministério da Administração Interna. Os factos relatados e reportados publicamente são de tal ordem graves que merecem um esclarecimento cabal e eventual apuramento de responsabilidades. O que é mais importante é que o Primeiro-Ministro, ele próprio, tome consciência do que se está a passar.
1: Declarações do líder socialista à RTP Notícias, onde diz que a viabilização anunciada pelo PS do Orçamento de Estado para 2027 é uma posição de princípio e que o partido não se vai abster de levar propostas no debate, na especialidade.
0: E ainda com os ouvidos pela oposição, o líder do Chega, André Ventura, acusa Luís Neves de querer gerir o Ministério da Administração Interna da mesma forma, Martim, como geria a Polícia Judiciária.
1: Em causa a polémica em torno do afastamento de Ricardo Carrilho da Secretaria-Geral do MAI, em declarações na sede do partido, André Ventura reiterou as críticas e sublinha que Luís Neves têm tentado manter os mesmos procedimentos informais que usava na PJ.
3: Essas mesmas informalidades foi como o Ministro da Administração Interna quis que o Siresp e a Secretaria-Geral do Ministério da Administração Interna fossem geridos. Segundo o próprio Secretário-Geral, agora demitido, de forma clara e contundente, houve uma recomendação por parte do Ministro da Administração Interna para usar os mesmos procedimentos que se usavam quando era Diretor da Polícia Judiciária. Imaginem o estado a que chegou o Ministério da Administração Interna.
1: André Ventura reforça que Luís Neves não tem qualquer padrão de ética, capacidade de isenção, nem sentido de cumprimento da lei para ocupar o cargo de ministro. Admite ainda que a gestão do Siresp não consta no objeto de investigação, mas que a forma como Luís Neves tem feito as coisas deve ser escrutinada na Comissão Parlamentar de Inquérito.
3: Evidentemente que a gestão do Siresp não é um objeto da Comissão Parlamentar de Inquérito, que amanhã se inicia. Mas estes procedimentos são objeto desta Comissão de Inquérito. Estes procedimentos permanentes de desrespeito pela lei, de facilitação de pagamentos, de incumprimento reiterado de regras para favorecer terceiros, de informalidades permanentes, estão no objeto e no escrutínio de uma Comissão Parlamentar de Inquérito.
1: André Ventura aqui a dizer também que vai presidir esta Comissão Parlamentar de Inquérito. O líder do Chega garante que o facto de ser assistente no processo do assalto ao gabinete na Assembleia da República não interfere de modo algum na investigação aos mandatos de Luís Neves à frente da PJ.
0: E continuamos a falar de Luís Neves. Vamos escutar o Ministro da Administração Interna que quer, Martim, mais polícias nas ruas e rejeita a narrativa de que Portugal é um país cada vez mais inseguro.
1: Luís Neves esteve esta noite na tomada de posse do novo Diretor Nacional da Polícia de Segurança Pública, Pedro Moura. Luís Neves reconhece a preocupação dos portugueses com a segurança, mas critica quem insiste na ideia de que o país está cada vez mais inseguro. O ministro considera que essa narrativa desvaloriza o trabalho das forças de segurança.
4: A preocupação dos cidadãos, dos nossos concidadãos, com a segurança é absolutamente legítima. Os problemas existem, têm de ser conhecidos e exigem respostas. Mas reconhecer os problemas não significa alimentar permanentemente uma narrativa falsa, assente no medo e no caos. Quem insiste em apresentar Portugal como um país onde a insegurança domina, desvaloriza, repito, desvaloriza também o trabalho de milhares de polícias que todos os dias cumprem e bem a sua missão.
1: As palavras de Luís Neves nesta tomada de posse do novo Diretor Nacional da PSP. Na cerimónia, o ministro prometeu também reforçar o policiamento de visibilidade e garante também que o governo está comprometido em reforçar os instrumentos legais de proteção dos polícias. O primeiro-ministro esteve presente, mas saiu apressadamente, não prestou declarações aos jornalistas.
0: E Martim, uma notícia que está a marcar esta terça-feira, confirma-se o diagnóstico de cancro do pulmão do Papa.
1: A informação consta no boletim de médico partilhado pelo Vaticano e foi divulgada após a cirurgia desta tarde. O exame realizado durante a operação confirmou a presença de um adenocarcinoma pulmonar, um dos tipos mais comuns de cancro. Segundo as informações divulgadas pela Santa Sé, Leão XIV foi submetido à remoção do lobo inferior do pulmão direito. A cirurgia durou cerca de 90 minutos, foi bem sucedida, não houve quaisquer complicações após a intervenção. O Papa acordou normalmente e depois de ter sido observado regressou ao quarto no décimo andar do Hospital Gemelli, em Roma. Até ao momento não foram divulgados mais detalhes sobre o prognóstico do chefe máximo da Igreja Católica ou sobre as próximas etapas de tratamento. Sabe-se apenas que Leão XIV vai ficar internado no hospital uma semana e que todos os compromissos públicos foram cancelados até ao dia 20 de outubro.
0: E também a marcar a atualidade internacional, Donald Trump e Benjamin Netanyahu terão discutido a possibilidade de avançar com uma nova ofensiva militar contra o Irão antes das eleições nos Estados Unidos e em Israel.
1: A hipótese terá sido abordada numa conversa telefónica entre os dois líderes na semana passada, ainda antes de Trump ter prometido não atacar o Irão antes das eleições intercalares norte-americanas. Durante a conversa, o primeiro-ministro israelita terá manifestado preocupação com as informações dos serviços secretos de Israel sobre a rápida reconstrução do programa nuclear iraniano. Segundo o portal Axios, que cita dois funcionários norte-americanos e um responsável israelita, o presidente dos Estados Unidos terá ficado inclinado a retomar os ataques, mas não tomou ainda uma decisão. Dentro da administração norte-americana, o secretário da Defesa Pete Hegseth e o Comando Central dos Estados Unidos estão entre os principais defensores de uma nova ofensiva, enquanto grande parte dos conselheiros do presidente prefere manter a pressão económica sobre Teherão. No entanto, a Casa Branca nega estas informações. Já o gabinete de Benjamin Netanyahu afirma que o primeiro-ministro israelita não comenta o conteúdo das conversas que mantém com outros líderes.
0: Mudamos de tema e falamos de desporto, isto porque Martim, o Sporting venceu esta tarde em casa dos franceses do Lens por 2-0 e segue de invicto na Liga dos Campeões.
1: Duas jornadas, duas vitórias para o conjunto leonino. Rui Borges mudou algumas peças no puzzle, apostou na primeira titularidade do guarda-redes Caíque e relançou João Simões após uma longa paragem do médio. O colombiano Luís Suárez, aos 22 minutos, lançou o Sporting na frente do marcador, fez o sétimo golo em 14 encontros na Champions League, tornou-se assim o melhor marcador da história dos Leões na principal competição europeia de clubes. Já Issa Doumbia marcou o segundo golo do Sporting e o primeiro na competição. No final da partida, em conferência de imprensa, Rui Borges destaca a coragem dos jogadores ao longo de toda a partida. Admite ainda assim que, em alguns momentos, o Sporting podia ter sido mais eficaz e alargar a vantagem.
5: Hoje era preciso ter coragem, ambição e humildade, e a equipa teve durante 93 minutos, nunca lhes faltou isso e foi importantíssimo. Depois sabíamos, claro, que os passos que eles davam e que em momentos até de transição poderíamos ferir muitas vezes o lance. Acho que em alguns momentos poderíamos ter feito mais golos e em alguns momentos poderíamos ter mais qualidade do que o que tivemos nas saídas. Mesmo o Luís, o Geni, hoje numa primeira parte também difícil naquilo que foi tomada a decisão. São dois jogadores que fazem claramente a diferença e que, se estivessem no seu normal ali em alguns momentos de ligações, poderíamos ter ferido ainda mais vezes o lance.
1: Palavras de Rui Borges, que admitiu estar muito feliz com este triunfo europeu. O treinador chega agora às 8 vitórias na Liga dos Campeões, igual assim o recorde de triunfos do treinador com mais vitórias na Liga dos Campeões, do Sporting, Rubén Amorim.
0: 9 minutos para lá das 11. Vamos, como é hábito nesta edição, atualizar informação de âmbito local.
1: Começamos por Lisboa. A circulação do metro vai estar suspensa devido a uma greve geral no dia de amanhã. A empresa informou hoje que a paralisação vai afetar todas as linhas e não há serviços mínimos. Falamos ainda de Sintra. A PSP identificou 5 pessoas e apreendeu material contrafeito em várias lojas de um centro comercial. Em comunicado, a polícia informou que o material estava avaliado em 240 mil euros. Na Marinha Grande, o município associou-se às comemorações do Dia Internacional para a Erradicação da Pobreza, que se assinala no próximo sábado. Durante toda a semana e até o dia 24, a autarquia está a realizar várias iniciativas dedicadas à sustentabilidade, à literacia financeira e à solidariedade. As atividades integram o programa distrital promovido pela Rede Europeia Anti-Pobreza. Na Trofa, na Cruz Vermelha angariou quase 1.700 unidades alimentares na campanha Vale Mais, realizada no passado fim de semana. A iniciativa decorreu em vários supermercados e contou com a participação de 28 voluntários. Durante este ano, a Cruz Vermelha da Trofa já distribuiu mais de 9 mil alimentos no âmbito da resposta a situações de emergência alimentar. Falamos ainda de Almada. Hoje está a ser o dia da literatura e cinema. Realizou-se na Biblioteca Central uma sessão de leitura dramatúrgica sobre a vida e a morte. E também no Auditório Municipal Fernando Lopes Graça deu-se a transmissão de uma comédia francesa neste cinema, que foi às 9 da noite. Em Ovar, regressa amanhã à Escola de Artes e Ofícios o Festival Ovar Expande. Durante 3 noites vai haver 8 concertos, além de uma residência artística e conversas com os artistas. Os bilhetes para os concertos têm um custo de 10 euros por dia, enquanto o passe geral para o festival custa 25 euros.
0: Notícias de regresso às 11h30, também com edição do Martim Madeira e em formato síntese. Contamos contigo. Um abraço, Martim, e até já.
1: Até já.
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0: 11 minutos para lá das 11, Rádio Observador. Boa viagem, boa noite.
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0: 12 minutos para lá das 11, as notícias estão de regresso às 11h30 com a edição do Martim Madeira e logo depois, até bem perto da meia-noite, no fecho desta terça-feira, vamos ter jornada musical. Para já, vamos seguir ao som de Mariana Chaves, o Aprender a Comer desta semana, um episódio dedicado a saber se o intestino também bebe café.
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0: E já cá tenho comigo a nutricionista Mariana Chaves para mais uma edição do Aprender a Comer. Olá, Mariana.
1: Olá, Nelson.
0: Falamos de café durante o último programa, vamos voltar a ele no programa de hoje. Falamos do cheiro a café, não foi? Há cerca de uma semana. Gostei muito desse programa.
1: Exatamente, de facto, o cheiro a café.
0: O cheiro pode mexer connosco e o cheiro a café até já foi estudado, como podem conferir no episódio da semana passada. Mas hoje voltamos ao café.
1: É isso, voltamos, exatamente, e vamos voltar sempre que houver novidades, porque o café é das coisas sobre as quais mais perguntas recebo dos ouvintes, desde se posso beber café em jejum, se faz mal ao coração, se o descafeinado também serve, e faz todo o sentido, não é? Porque o café é um hábito tão português, a nossa bica, e como falávamos e bem também
0: a bica ou o cimbalino.
1: Exato. Norte ao centro. Então, mas também faz parte da rotina, não é? Daqueles rituais, como falávamos, associado ao cheiro.
0: E associado às vezes às pausas, falamos disso também, não é?
1: Exatamente. E eu acho que agora, este mês em que estamos, de outubro, tudo o que é bebidas quentes sabe ainda melhor. E por isso acho que faz todo o sentido. Nós já falámos aqui várias vezes dos benefícios do café. Não só... A maior parte das pessoas associa o café como sendo uma coisa que faz mal, que tem que se ter cuidado, mas já falámos aqui num programa que se chama Quantos Cafés Posso Beber Por Dia? Falámos, por exemplo, da redução do risco de doenças cardiovasculares e também tem efeito protetor em algumas outras grandes doenças como diabetes tipo 2, obesidade, etc. E o café não é só cafeína, ou seja, isto para dizer que destes benefícios que se encontram é porque há mais de 800 substâncias, entre elas os polifenóis, que são os ditos antioxidantes, que já falámos aqui muitas vezes, que são responsáveis por muitos destes benefícios. E, portanto, nós falámos do cheiro, não é? Semana passada, antes de começar a beber, e hoje vamos acompanhar o café um bocadinho pelo caminho até depois de bebermos, até ao intestino. Vamos ver que o café acaba por quase conversar com as nossas bactérias.
0: O café conversa com o intestino, é isso?
1: Sim, olha, já falámos várias vezes aqui do eixo intestino e cérebro.
0: Sim.
1: E da microbiota, que já é uma palavra que todos que nos ouvem assiduamente reconhecem. Apesar de que quem é novo a ouvir, eu vou aqui resumir rapidamente, porque acho que estes dois termos são muito importantes e depois eu explico porque é que eu estou a falar disto num programa sobre café. Mas realmente vale a pena porque a ciência da nutrição mais atual fala muito neste eixo intestino-cérebro. Então, o nosso intestino tem milhões de bactérias, a chamada microbiota.
0: É a fauna e flora do nosso intestino.
1: Exatamente, e elas não estão lá de passagem, ou seja, elas digerem restos dos nossos alimentos, produzem substâncias e que depois comunicam com o resto do corpo, incluindo com o cérebro. Essas substâncias viajam pelo nosso corpo. E essa conversa é bidirecional, nos dois sentidos.
0: Como uma boa relação tem de ser.
1: Exatamente. Quem nunca teve uma dor de barriga antes de uma reunião importante,
0: é,
1: não é? E portanto, o que comemos e bebemos vai alimentar essas bactérias. E o café é das bebidas que mais parece influenciá-las.
0: E como é que se estuda isto?
1: Olha, o que foi estudado na Irlanda, que eu acho que tem todo o interesse em vermos, houve aqui um estudo muito engraçado.
0: Na Irlanda até se bebe muita cerveja, não sei se como é que é o consumo de café, mas pelo menos fizeram um estudo sobre o assunto.
1: Verdade, será que está enviesado com o consumo concomitante de cerveja?
0: Esperemos que não.
1: Então, eles publicaram, a Universidade da Irlanda publicou na revista científica Nature Communications um estudo que fizeram em adultos saudáveis, com um intervalo de idade entre 30 e 50 anos, uns que bebiam habitualmente 3 a 5 cafés por dia e os outros que nunca bebiam café. Então, fizeram uma coisa muito difícil, que foi, imagina lá, para quem adora café, o que é que eles
0: deixaram? Deixar de beber.
1: Exato.
0: Há ali alguma abstinência, não há?
1: É, sem dúvida. Deixaram de beber 2 semanas. E a seguir, durante 3 semanas, voltaram a beber. Portanto, essa abstinência... O que aconteceu, verdade, durante essas 2 semanas acabou por ser difícil. Mas a verdade é que quando eles voltaram a beber café, uns voltaram a beber com cafeína e outros descafeinados.
0: Ok.
1: E eles não faziam ideia do que é que estavam a beber, qual das duas hipóteses. Portanto, pelo caminho, fizeram imensas avaliações de urina, sangue, fezes, etc. Questionários sobre humor, stress, memória e sono. E claro que o café usado, eu tenho que dizer qual foi, foi um café de saqueta. Portanto, o café de saco... Aquele café de saco que falávamos até no programa anterior, sim, que deixa sim. mais aroma e tudo.
0: Uhum.
1: Ou seja, era café de dia-a-dia, atenção, não era nada assim sofisticado de laboratório.
0: Claro, duas semanas sem café é que pode ser um bocado estranho e complicado. Há muita gente que se queixa logo da dor de cabeça. Dói-me a cabeça, ah, se calhar não tomei café. Como é que estas pessoas sobreviveram?
1: Foi exatamente isso que lhes aconteceu, não é?
0: É verdade, então, isso acontece verdade. Mesmo, não é?
1: É verdade, sonolência, dores de cabeça, foram logo maiores no início, mas também ao fim de 4 dias... já tinham melhorado bastante. Portanto, é mesmo só aquele período inicial. Quem já tentou cortar sabe bem do que eu estou a falar, não é?
0: Claro.
1: Mas aqui vem uma parte surpreendente, que ao fim de 2 semanas, as pessoas diziam sentir-se menos cansadas e com mais energia.
0: Quando deixaram de tomar, não foi?
1: Quando deixaram de
0: Exato.
1: Tomar. Isto é um ponto, porque nós até já falámos aqui de como ter mais energia ao longo do dia. E algumas pessoas, o café pode ter esse impacto. Portanto, essas pessoas... No final dessas 2 semanas sem beberem café, ficaram menos impulsivas, menos reativas e com uma tensão arterial mais baixa. Mas isto é a parte positiva, não é?
0: Uhum.
1: Nem tudo foi positivo. Parece que alguns marcadores de inflamação no sangue subiram durante essa pausa e, portanto, parece que o café tem os dois lados.
0: Uhum. E quando voltaram a beber café, o que é que aconteceu?
1: Então,
0: o estudo tinha isto, não é? Eles paravam durante 2 semanas e depois voltavam a beber café, alguns descafeinados.
1: Exatamente, exatamente. Então, os dois grupos, tanto os que bebiam, voltaram a beber café, como aqueles que passaram a beber descafeinado, sentiram-se menos estressados, com menos sintomas depressivos e menos impulsividade. Portanto, isto sugere que parte dos benefícios do café não vem da cafeína, certo?
0: Ok, a princípio. Sim.
1: Pronto, se está a acontecer o mesmo para quem bebe descafeinado e para quem bebe café, à partida não será da cafeína, não é? Houve 2 diferenças entre os dois. Foi o quê? Café com cafeína, menos ansiedade e melhor atenção. Descafeinado, melhor memória e aprendizagem e também melhor qualidade de sono.
0: Claro.
1: Portanto, os investigadores pensam que a melhoria desta memória com o descafeinado pode estar ligada, claro, a terem dormido melhor, não é? E terem,
0: sim.
1: Pronto, e possivelmente terem feito mais exercício, e isso faz todo o sentido. Mas realmente houve melhorias depois quando incluíram o café.
0: Então, mas vamos à parte do intestino. O que é que se passou então no intestino? Isto também foi estudado?
1: É, exatamente, com aquelas análises todas que fizeram, inclusive às fezes.
0: Uhum.
1: Então foi estudado e, portanto, é um tópico mais técnico, mas eu acho que faz sentido, que também acho que é mais divertido. Ou seja, quem bebia café tinha mais de certas bactérias específicas no intestino.
0: Uhum.
1: Quando deixaram o café, algumas dessas bactérias diminuíram. E depois, quando voltaram a beber, com ou sem cafeína, elas reagiram logo. Agora, porquê? Eu acho que aquela palavra que eu disse inicialmente, os polifenóis...
0: Os antioxidantes, sim.
1: Exatamente. Pode fazer todo sentido, porque o café tem também um composto que se chama melanoidinas, que se forma quando o grão é torrado, que lhe dá aquela cor escura, e que estes compostos, quando chegam ao intestino, servem quase de alimento para as bactérias. Um bocadinho como a fibra, que já falámos também em vários programas. Daí o descafeinado também ter tido esse efeito. Agora, algumas das bactérias que mudaram com o café vivem normalmente também noutras partes do nosso corpo. Isto é só uma curiosidade. Mas então, um pormenor importante: o café não alterou a diversidade das bactérias global, mexeu em espécies específicas, mas não mudou por completo a microbiota. Portanto, quando tiras o café, elas diminuem, quando voltas a pôr, elas aumentam.
0: Mas o café faz o mesmo a toda a gente? Ou isto varia de indivíduo para indivíduo?
1: Varia. Varia mesmo. Aliás, a nossa microbiota é diferente, é muito
0: claro.
1: Individual e temos visto várias coisas em termos de resultados científicos, por exemplo, em termos até de índice glicémico dos alimentos, que varia consoante a microbiota das pessoas. Portanto, aqui é igual. Eles foram medir, os investigadores foram medir na urina o que sobrava da cafeína e também, ao mesmo tempo, o que sobrava dos ditos polifenóis, dos antioxidantes.
0: Uhum.
1: Com a cafeína era idêntico. Portanto, os resíduos de todos os participantes. Com os polifenóis já era muito diferente. Ou seja, 2 pessoas podem beber exatamente o mesmo café e o intestino de cada um tira coisas diferentes desse café.
0: Uhum.
1: E, portanto, isto ajuda a perceber muito que... Porque é que, por exemplo, às vezes algumas pessoas o café cai melhor do que outras, não é?
0: Verdade.
1: E também sabemos que há uma
0: genética, se calhar, da própria pessoa.
1: Sim, também há uma componente genética, mas acabámos de perceber que o intestino também reage de maneira diferente ao mesmo produto.
0: Só uma pergunta muito rápida. Quem não bebe café deve começar? Tem algum benefício nisso? Ou é melhor não?
1: Quem não bebe café e estava muito bem, se calhar...
0: Deixe estar.
1: E descafeinado, pelos vistos, também traz aqui benefícios. Eu acho que esse tema é muito importante. Há aqui muita gente que olha para café como um vício mau, e eu acho que temos que começar a ter uma abordagem muito mais completa sobre isto. A ciência tem vindo a mostrar um retrato bem mais completo, e que o consumo moderado de café está associado a menos risco de doença e de mortalidade, e portanto estamos a começar a perceber os benefícios que o café nos traz.
0: É mais um programa sobre café. Acompanho da semana passada também muito interessante a propósito do cheiro do próprio café. Hoje falamos desta relação com o intestino que o café tem devido à nossa microbiota. A nutricionista Mariana Chaves, não sei o que me vai trazer para a semana, se um café, se um leite com chocolate, mas acompanho-o a aprender a comer, porque aqui tem sempre os melhores conselhos de nutrição. Obrigado, Mariana, até para a semana.
1: Obrigada, Nelson, até para a semana.
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2: Rádio Observadora, 5 minutos da síntese de notícias das 11:30. Obrigado pela preferência. Boa noite, boa terça-feira. Vamos fechar o que resta deste dia com muita e boa música. Promessa de passagem pelo sol nacional, mas também viagem além fronteiras. Depois do Jornal da Meia-Noite, vamos ficar com o episódio desta terça-feira do Porque Sim Não É a Resposta, com o psicólogo Eduardo Sá. Já seguimos com a música nacional da maior referência do rock nacional, podemos chamar-lhe assim, os Chutes e Pontapés. Música nacional que aponta para outros continentes na América. Boa viagem, boa terça-feira.

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3: Rádio Observador, são 11h30. O essencial das notícias que estão a marcar esta terça-feira, dia 13 de outubro, para ouvir com a edição do Martim Madeira. Para ouvir em formato síntese. Bem-vindo, Martim.
4: Boa noite. Vamos falar de José Luís Carneiro, que diz que um entendimento com o Chega sugerido por Passos Coelho seria o regresso ao tempo de Três Salazar. É o que diz o secretário-geral do PS numa entrevista à RTP Notícias, em que diz também que o antigo primeiro-ministro não trouxe nenhuma ideia nova para o país, na entrevista que concedeu à SIC Notícias. Critica também a sugestão de uma aliança do governo com o Chega por parte do ex-governante. Relativamente ao caso do Ciresp e da exoneração de Ricardo Carrilho, secretário-geral do Ministério da Administração Interna, José Luís Carneiro diz que o que tem vindo ao público é grave e admite que Luís Neves pode não ter condições para continuar no cargo de ministro. Também nesta entrevista fala sobre o orçamento de Estado para 2027, diz que a posição do PS é uma posição de princípio e que o partido não se vai abster de levar propostas no debate na especialidade. Falamos agora do Chega. André Ventura acusa Luís Neves de querer gerir o Ministério da Administração Interna da mesma forma que geria a Polícia Judiciária. Em causa está a polémica em torno do afastamento de Ricardo Carrilho da Secretaria-Geral do Ministério da Administração Interna. Em declarações na sede do partido, André Ventura reiterou as críticas e sublinha que Luís Neves tem tentado manter os mesmos procedimentos informais que usava na PJ. Também diz que o ministro não tem qualquer padrão de ética, capacidade de isenção, nem sentido de cumprimento da lei para ocupar o cargo de ministro. Ainda fala sobre a gestão do Ciresp, para dizer que não consta no objeto de investigação da Comissão Parlamentar de Inquérito, mas que a forma como Luís Neves tem gerido as coisas no Ministério deve ser escrutinada. O líder do Chega também garante que vai presidir esta comissão e garante que o facto de ser assistente num processo de assalto ao gabinete na Assembleia da República não interfere de modo algum na investigação aos mandatos de Luís Neves à frente da PJ. Falamos do Papa, confirma-se o diagnóstico dos médicos e o Papa tem cancro do pulmão. A informação é o que diz a informação do comunicado do boletim médico partilhado pelo Vaticano. O exame realizado durante a operação confirmou a presença de um adenocarcinoma pulmonar, um dos tipos mais comuns de cancro. Segundo as informações divulgadas pela Santa Sé, Leão XIV foi submetido à remoção do lobo inferior do pulmão direito. A cirurgia durou cerca de 90 minutos, foi bem sucedida, não houve complicações e agora o Papa Leão XIV vai ficar internado no hospital uma semana e todos os compromissos públicos foram cancelados até dia 20 de outubro. Falamos ainda de Donald Trump e Benjamin Netanyahu, que terão discutido a possibilidade de avançar com uma nova ofensiva militar contra o Irão antes das eleições nos Estados Unidos e em Israel. É uma hipótese que terá sido abordada numa conversa telefónica entre os dois líderes na semana passada, ainda antes de Trump ter prometido não atacar o Irão. Durante a conversa, o primeiro-ministro israelita terá manifestado preocupações com informações dos serviços secretos de Israel sobre a rápida reconstrução do programa nuclear iraniano. Isto é um artigo da Axios que cita dois funcionários norte-americanos e um responsável israelita, e o presidente dos Estados Unidos terá ficado inclinado a retomar os ataques, mas não tomou ainda uma decisão. A Casa Branca nega, no entanto, estas informações. O gabinete do primeiro-ministro israelita não nega, mas não comenta o conteúdo das conversas que mantém com outros líderes. Falamos ainda do desporto. Muito rapidamente, o Sporting venceu por 2-0 o Lens na Liga dos Campeões, segue então invicto na competição e agora está em segundo lugar na tabela provisoriamente da Liga dos Campeões. Amanhã vai ser o Porto contra o Real Betis às 8 da noite, um jogo com relato e análise aqui na Rádio Observador.
3: Notícias de regresso na edição da meia-noite, a derradeira edição desta noite informativa, também com o Martim Madeira. Um abraço, Martim, e até já.
4: Até já.
3: Trinta e quatro minutos para lá das 11, Rádio Observador, boa noite, boa terça-feira, o que resta dela por aqui. Vamos fechá-la ao som do melhor da música.
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6: É não a perder aqui na Rádio Observador a deslocação do Porto a Sevilha para enfrentar o Betis, segunda jornada da Liga dos Campeões, com um relato direto e análise por aqui, depois do Jornal das 8. Tempo agora para amanhã espreitar o tempo. No continente, amanhã a semana vai chegar a meio com o céu pouco nublado ao limpo. Ainda assim, pela manhã, o céu pode ficar muito nublado no litoral norte e centro. Nuvens que podem depois decidir ficar em alguns locais da faixa costeira. Nota também para uma subida geral de temperatura máxima, que vai ser de 34 graus em Santarém, 32 em Lisboa e Évora, temos também 31 em Porto Alegre e Beja, 30 em Braga e Castelo Branco, 29 em Bragança e Setúbal, Vila Real, Viseu, Coimbra e Leiria chegam aos 28, ainda 27 graus em Faro, 25 na Guarda, 24 no Porto, 22 em Vieira do Castelo e Aveiro fica-se pelos 21. Até ao Jornal da Meia-Noite fazemos all-in de música nacional. Por aqui temos Napa, Capitão Fausto, Rapaz Ego e ainda Ana Moura em parceria com Pedro Mafama, mas para já do novo disco de Milhanas, Surto, Se o Jardim Secar.

Até às notícias vamos também ouvir o novo single de avanço para o novo disco do Snapa. Também os Capitão Fausto vão trazer escolhas e ainda Rapaz Ego. Mas para já vamos regressar a 2022 para escutar um daquele que foi os singles de avanço para o disco Casa Guilhermina, um grande sucesso de Ana Moura, que aqui, em parceria com o Pedro Mafama, nos traz Agarra em Mim. Rádio Observadora, 20 minutos do Jornal da Meia-Noite. Boa viagem, boa terça-feira e já sabe, é velha máxima, deixe-se ficar.

e o Jardim Scar. Um dos 12 temas do disco Surto, lançado a 25 de setembro do mês passado. Novo trabalho de Milhanas, com novo estilo e novas inspirações.

disco Fazer as Pazes, editado por Rapaz Ego em janeiro deste ano, com chacela da Cucamonga. Esta chama-se Tão Perto. Continuamos com a banda, conhecida pelos discos, mas também por ter fundado precisamente a editora Cucamonga. Os Capitão Fausto trazem-nos Escolhas nesta hora das 11. Estamos a fechar esta terça-feira e pelo caminho temos ainda Napa, que trazem um novo single de avanço para o novo disco, e também Yolanda, que editou novo disco no passado dia 8 de outubro. As

0: coisas simples, o novo single de avanço para o novo disco dos madeirenses Napa.
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0: Está prometido para o próximo dia 16 de outubro e também está prometida uma festa de lançamento gratuita no Funchal, terra natal da banda, para o lançamento do novo disco. Estamos a 8 minutos do Jornal da Meia-Noite. Vai chegar a hora certa com a edição do Martim Madeira. Para já na Rádio Observador e a fechar esta terça-feira, vamos seguir com Yolanda e com um dos temas que foi single de avanço para o novo disco, acabado de lançar, o disco de estreia da artista portuguesa Quebranto, lançado no dia 8 de outubro, disponível em todas as plataformas. Vamos escutar esta canção até o Jornal da Meia-Noite. Eu sou Vicente Figueira, fico por aqui até pouco depois das notícias. Nas despedidas, vamos ficar com o Porque Sim, não é a resposta, do psicólogo Eduardo Sá. Para já, Yolanda.

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11h57, Rádio Observador, muito boa noite. Está quase aí o Jornal da Meia-Noite, uma edição do Martim Madeira. Estamos também quase a chegar a meio da semana. Quando lá chegarmos, nas despedidas, como é hábito, vamos ficar na companhia do psicólogo Eduardo Sá. Na edição desta terça-feira do Porque Sim Não É Resposta, chega logo depois das notícias e antes dos destaques, fica uma sugestão muito sincera, será de certeza um concertaço. Os Fountain D.C. estão de regresso a Portugal.

0: É já no próximo dia 21 deste mês de outubro, no Mel Arena, em Lisboa, às 8 da noite. Os irlandeses escolheram Portugal para dar início à nova digressão mundial e regressam dois anos depois de, em 2024, terem subido ao palco do Campo Pequeno para apresentar o então recém-lançado disco Romance. Ora, no próximo dia 21 deste ano e deste mês, os Fountain DC regressam e trazem novo registro para apresentar. Dopamine Chamber é o quinto álbum de estúdio e é um disco onde a banda parece afastar-se um bocadinho da linguagem habitual, que privilegia as guitarras para pisar terrenos mais frios e mais sintéticos. Os bilhetes estão à venda online e nos locais habituais. Fountain DC, os irlandeses, no Mel Arena, em Lisboa, já no dia 21 deste mês. Para já na Rádio Observador, a caminho da meia-noite, os destaques da edição que se segue para ouvir com o jornalista Martim Madeira. Bem-vindo de volta, Martim.
1: Boa noite. Bom som, Vicente. Do FIFA, ainda por cima.
0: Reconhecível, não é? Relatable, como diriam em inglês.
1: Exatamente.
0: Relacionável, é uma palavra que existe em Portugal.
1: Exato. Vamos falar de José Luís Carneiro. Diz que o entendimento com o Chega sugerido por Passos Coelho seria o regresso ao tempo dos três Salazares. Vamos ainda falar da saúde do Papa. O Papa tem cancro no pulmão. O nódulo que foi removido era cancerígena. E também falamos ainda de Donald Trump e Benjamin Netanyahu, que terão discutido uma possibilidade de avançar com uma nova ofensiva militar contra o Irão antes das eleições nos Estados Unidos e em Israel.
0: E o tempo para esta quarta-feira no continente. A semana chega a meio com o céu pouco nublado ou limpo. Ainda assim, pela manhã, o céu pode ficar muito nublado no litoral norte e centro. Nuvens que podem depois decidir ficar em alguns locais da faixa costeira. Nota também para uma subida geral da temperatura máxima, que vai ser de 34 graus em Santarém, 32 em Lisboa e Évora, 31 em Porto Alegre e Beja, 30 em Braga e Castelo Branco, 29 em Vila Real, e aliás, em Bragança e Setúbal. Entretanto, Vila Real, Viseu, Coimbra e Lisboa chegam aos 28, ainda 27 graus em Faro, 25 na Guarda, 24 no Porto, 22 em Viana do Castelo e Aveiro fica-se pelos 21 graus. Jornal da Meia-Noite, na Rádio Observador, para ouvir com a edição do Martim Madeira. Começamos com José Luís Carneiro. Martim, que diz que o entendimento com o Chega, sugerido por Passos Coelho, seria o regresso ao tempo dos três Salazares.
1: Em entrevista à RTP Notícias, o secretário-geral do PS afirma que o antigo primeiro-ministro não trouxe nenhuma ideia nova para o país. Na entrevista, concedeu à SIC Notícias e critica a sugestão de uma aliança do governo com o Chega por parte do ex-governante.
2: O Dr. Passos Coelho deu uma entrevista, não trouxe uma única ideia nova para o futuro do nosso país. E é muito importante que alguém que tem um contributo para dar para o futuro não esteja concentrado no passado. Não ouvi o Dr. Passos Coelho a falar sobre esta insensibilidade que está no acordo da AD com o Chega e com a Iniciativa Liberal em relação à nova lei das rendas. Mas aquilo que eu tenho visto é que o Dr. Passos Coelho quer aliar-se ao Chega. Mas aliar-se ao Chega, como disse o Dr. Paiás Maduro, como disse o Dr. Matos Correia, se fizer uma aliança com o Chega é para andar para trás, para andar para o tempo dos três Salazares. Não é isso, estou convencido que a maioria do povo português deseja para o seu futuro e exprimiu essa vontade nas eleições presidenciais de forma muito clara.
1: Relativamente ao caso do Ciresp e da exoneração de Ricardo Carrilho, secretário-geral do Ministério da Administração Interna, José Luís Carneiro diz que o que tem vindo a público é grave e admite que Luís Neves pode não ter condições para continuar no cargo de ministro.
2: É insustentável a situação de intranquilidade e a situação de instabilidade permanente no Ministério da Administração Interna. Se esta situação de instabilidade se mantiver, não vejo como é que o Primeiro-Ministro possa tomar uma decisão que não seja a de uma remodelação do Ministério da Administração Interna. Os factos relatados e reportados publicamente são de tal ordem graves que merecem um esclarecimento cabal e eventual apuramento de responsabilidades. O que é mais importante é que o Primeiro-Ministro, ele próprio, tome consciência do que se está a passar.
1: Declarações do líder socialista à RTP Notícias, onde diz que a viabilização anunciada pelo PS do Orçamento de Estado para 2027 é uma posição de princípio e que o partido não vai, portanto, abster-se de levar propostas no debate da especialidade.
0: E com ouvidos ainda pela oposição, falamos agora do líder do Chega e escutamos André Ventura, que acusa Luís Neves de querer gerir o Ministério da Administração Interna, Martim, aliás, da mesma forma como geria a Polícia Judiciária.
1: Em causa está a polémica em torno do afastamento de Ricardo Carrilho da Secretaria-Geral do MAI, do Ministério da Administração Interna. Em declarações na sede do partido, André Ventura reiterou as críticas e sublinha que Luís Neves tem tentado manter os mesmos procedimentos informais que usava na PJ.
3: Essas mesmas informalidades foi como o Ministro da Administração Interna quis que o Siresp e a Secretaria-Geral do Ministério da Administração Interna fossem geridos. Segundo o próprio secretário-geral, agora demitido, de forma clara e contundente, houve uma recomendação por parte do Ministro da Administração Interna para usar os mesmos procedimentos que se usavam quando era diretor da Polícia Judiciária. Imaginem o estado a que chegou o Ministério da Administração Interna.
1: André Ventura reforça que Luís Neves não tem qualquer padrão de ética, capacidade e isenção nem sentido de cumprimento da lei para ocupar o cargo de ministro. O líder do Chega admite que a gestão do Siresp não consta no objetivo da investigação e da Comissão Parlamentar de Inquérito, mas que a forma como Luís Neves tem feito as coisas deve ser escrutinada.
3: Evidentemente que a gestão do Siresp não é um objeto da Comissão Parlamentar de Inquérito, que amanhã se inicia. Mas estes procedimentos são objeto desta Comissão de Inquérito. Estes procedimentos permanentes de desrespeito pela lei, de facilitação de pagamentos, de incumprimento reiterado de regras para favorecer terceiros, de informalidades permanentes, estão no objeto e no escrutínio de uma Comissão Parlamentar de Inquérito.
1: Comissão Parlamentar de Inquérito, essa que André Ventura vai presidir. O líder do Chega garante que o facto de ser assistente no processo do assalto do gabinete da Assembleia da República não interfere de modo algum na investigação aos mandatos de Luís Neves à frente da PJ.
0: E seguimos com uma notícia que está a marcar esta terça-feira. Confirma-se, Martim, o diagnóstico de cancro do pulmão do Papa.
1: A informação consta no boletim médico partilhado pelo Vaticano, foi divulgada depois da cirurgia. O exame realizado durante a operação confirmou a presença de um adenocarcinoma pulmonar, um dos tipos mais comuns de cancro, segundo as informações divulgadas pela Santa Sé. Leão XIV foi submetido à remoção do lobo inferior no pulmão direito. A cirurgia durou cerca de 90 minutos, foi bem sucedida, não houve quaisquer complicações. Após a intervenção, o Papa acordou normalmente. Depois de ter sido observado, regressou ao quarto no 10º andar do Hospital Gemelli, em Roma. Até ao momento não foram divulgados mais detalhes sobre o prognóstico do chefe máximo da Igreja Católica ou sobre próximas etapas de tratamento. Sabe-se apenas que Leão XIV vai ficar internado no hospital uma semana e que todos os compromissos públicos foram cancelados até o dia 20 de outubro.
0: Também a marcar a atualidade internacional, Donald Trump e Benjamin Netanyahu terão discutido, Martim, a possibilidade de avançar com uma nova ofensiva militar contra o Irão, isto antes das eleições nos Estados Unidos e em Israel.
1: A hipótese terá sido abordada numa conversa telefónica entre os dois líderes na semana passada, ainda antes de Trump ter prometido não atacar o Irão antes das eleições intercalares norte-americanas. Durante a conversa, o primeiro-ministro israelita terá manifestado preocupação com as informações dos serviços secretos de Israel sobre a rápida construção do programa nuclear iraniano. Segundo o portal Axios, que cita dois funcionários norte-americanos e um responsável israelita, o presidente dos Estados Unidos terá ficado inclinado a retomar os ataques, mas não tomou ainda uma decisão. Dentro da administração norte-americana, o secretário da Defesa Pete Hegseth e o Comando Central dos Estados Unidos estão entre os principais defensores de uma nova ofensiva, enquanto grande parte dos conselheiros do presidente prefere manter a pressão económica sobre Teherão. A Casa Branca nega estas informações. Já o gabinete de Netanyahu afirma que o primeiro-ministro israelita não comenta o conteúdo das conversas que mantém com outros líderes.
0: E no desporto, o Sporting venceu na tarde desta terça-feira em casa dos franceses do Lens por 2-0 e segue invicto na Liga dos Campeões.
1: Duas jornadas, duas vitórias para o conjunto leonino. Rui Borges mudou algumas peças no puzzle, apostou na primeira titularidade de Caíque, guarda-redes que trocou com Rui Silva, e relançou o médio João Simões após uma longa paragem. O colombiano Luís Suárez, aos 22 minutos, lançou o Sporting na frente do marcador, fez o 7º golo em 14 encontros na Liga dos Campeões, torna-se assim o melhor marcador da história dos Leões na principal competição europeia de clubes. Já Issa Doumbia marcou o 2º da noite e também o 1º na conta pessoal na Liga dos Campeões. No final da partida, em conferência de imprensa, Rui Borges destaca a coragem dos jogadores e, ao longo de toda a partida, admite ainda assim que, em alguns momentos, o Sporting podia ter sido mais eficaz e alargar a vantagem.
4: Hoje era preciso ter coragem, ambição e humildade, e a equipa teve durante 93 minutos, nunca lhes faltou isso e foi importantíssimo. Depois sabíamos, claro, que os passos que eles davam e que em momentos até de transição poderíamos ferir muitas vezes o lance. Acho que em alguns momentos poderíamos ter feito mais golos e em alguns momentos poderíamos ter mais qualidade do que o que tivemos nas saídas. Mesmo o Luís, o Geni, hoje numa primeira parte também difícil naquilo que foi tomada a decisão. São dois jogadores que fazem claramente a diferença e que, se estivessem no seu normal ali em alguns momentos de ligações, poderíamos ter ferido ainda mais vezes o Lannes.
1: As palavras de Rui Borges, que admitiu estar muito feliz com este triunfo europeu. O treinador chega às 8 vitórias na Liga dos Campeões, igual assim o recorde de Rubén Amorim.
0: E o Futebol do Porto defronta esta quarta-feira o Real Betis na segunda jornada da Liga dos Campeões. Francesco Farioli diz que espera, Martim, um jogo de igual para igual.
1: Os Dragões já viajaram para Sevilha para o encontro com a equipa treinada por Manuel Pellegrini, o treinador do Betis. Na antevisão ao jogo, o treinador azul e branco fala numa equipa e num treinador em perfeita sintonia e sublinha que o Betis vem de uma sequência de resultados positiva.
5: Esperamos uma equipa que, assim como nós, jogue de igual para igual com o objetivo de conquistar a vitória. É uma equipa que vive um excelente momento, apresentando um desempenho de altíssimo nível na Liga e vindo de uma sequência impressionante de resultados positivos. Uma equipa que tem um treinador lendário com mais de 1.200 jogos como profissional. A equipa e o treinador conhecem-se há muito tempo, trabalham juntos há muitos anos e, além disso, é claro, uma equipa com muita qualidade em todas as posições.
6: Quality in all the position.
1: A antevisão de Francesco Farioli ao jogo com o Real Betis, equipa que procura a segunda vitória na competição. Na conferência de imprensa, Manuel Pellegrini destaca a experiência do Porto nesta prova. O treinador do Betis, de 73 anos, garante, no entanto, que a equipa da casa vai entrar com muita personalidade em campo.
7: Bueno, espero um Porto amanhã
8: com um espero um Futebol Clube do Porto muito complicado. É uma equipa acostumada a jogar na Liga dos Campeões, normalmente todos os anos. Eu já tive a sorte de enfrentá-lo com o Málaga há alguns anos atrás. Por sorte, tivemos um bom resultado. É uma equipa que quer ganhar o jogo, como fazem todos os grandes clubes. O importante é que à frente deles há uma equipa como o Betis, que mostra muita personalidade em todos os jogos, independente do rival que enfrentamos. Queremos sair a ganhar e para isso temos de ter bons momentos individuais e um bom funcionamento.
7: Sair a ganhar, para isso temos que ter rendimento individual alto, temos que ter um bom funcionamento.
1: A divisão do treinador do Real Betis, Manuel Pellegrini. A partida tem início marcado para as 8 horas da noite de amanhã e vai ter acompanhamento em direto aqui na Rádio Observador.
0: 10 minutos para lá da meia-noite. Vamos a outras notícias que importa destacar nesta edição, Martim.
1: A sede da maior petrolífera do mundo foi consumida por chamas, é o que confirmam as autoridades sauditas. Não houve, no entanto, mortos nem feridos. O Ministério da Energia da Arábia Saudita confirmou este incêndio que deflagrou na sede da empresa Aramco, na cidade saudita de Darhan. As autoridades combateram o fogo de imediato e não foram registados quaisquer mortos ou feridos. Falamos ainda de Benjamin Netanyahu, que diz que o Irão está a planear um ataque para interferir nas eleições israelitas. O Hamas ou o Hezbollah podem mesmo ser utilizados, é o que diz o primeiro-ministro de Israel. Alerta que pode existir uma interferência nas eleições de 27 de outubro. Diz que os rumores são mesmo corretos e que vão fazê-lo diretamente através dos proxies, portanto através do Hamas e do Hezbollah. E para fechar, Vicente, viste o filme biográfico do Michael Jackson?
0: Não vi nem esse, nem muitos. Portanto, tem sido essa a minha odisseia. Também não vi a odisseia.
1: Não viste a odisseia?
0: Não vi nada. Pena. Sou uma pessoa mais da audição, estamos na rádio, quero proteger-me atrás. Não atrás do ecrã, atrás das frequências.
1: Eu vou-te dar um audiobook então da audiceia.
0: Muito bem, obrigado.
1: Pois bem, olha, enquanto aguardamos pela sequela, em 2027 o Michael Jackson entra com o Moonwalk novamente nos nossos ecrãs.
0: Ele só sabe entrar assim, não é? Verdade.
1: Exato, só entra de costas.
0: Há quem diga ao pé juntos, mas o caso dele é só mesmo Moonwalk.
1: O concerto do cantor no intervalo do Super Bowl de 93 vai ser tratado num documentário que vai estrear na Hulu e na ESPN. A estreia Spectacle Michael Jackson at the Super Bowl vai acompanhar o rei do pop na preparação para o espetáculo no estádio Rose Bowl, na Califórnia, e está previsto para fevereiro. Os famosos all-time shows do Super Bowl, como foi o caso do concerto Bad Bunny este ano, tornaram-se um momento indispensável desde a atuação de Michael Jackson, onde o cantor interpretou clássicos como Jam, Billie Jean, Black or White, We Are the World e Heal the World. O documentário chega em fevereiro e a produção é de Bao Nguyen. Lembras-te deste Halftime Show?
0: Não, não, não
1: mas nem eu, também não era nascido.
0: Mas a verdade é que eu não sei se era nascido. Em 93 não, faltavam 4 anos. Faltavam 4 anos.
1: Portanto, não vimos o Rei da Pop.
0: Não vimos a Rei da Pop. Não vimos o Rei da Pop, mas vamos poder ver neste novo documentário que está prometido para fevereiro. É o fecho desta edição da meia-noite. Nós vamos sair, eu e o Martim Madeira, mas não vamos fazer moonwalk, vamos andar a pé, porque não somos particularmente talentosos para a dança.
1: Também.
0: É verdade, porque não há metro. Um grande abraço, Martim Madeira. As notícias estão de regresso à meia-noite e meia, já com a edição da Maria Miguel Marques.
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0: A não perder amanhã, depois das 7:30 da tarde, o jogo tem apito inicial para as 8 da noite, mas nós vamos arrancar com uma emissão especial de desporto que vai ter relato em direto do Alexandre Luna Paes, comentários do Gabriel Alves, do Luís Pinto Coelho e também do nosso áudio-árbitro Pedro Henriques. Eu sou o Vicente Figueira, estou de regresso a partir das 7:30 precisamente para acompanhar este Futebol do Porto, a deslocação Futebol do Porto, a casa do Betis, segunda jornada da Liga dos Campeões. As notícias estão de regresso daqui a 17 minutos, já com a edição da Maria Miguel Marques, é com ela, a madrugada informativa por aqui, na Rádio Observador. Como sempre, nas despedidas, fica com o mais recente episódio desta terça-feira do Porco Sim, não é resposta.

0: Começa agora mais um Porque Sim Não É Resposta com o psicólogo Eduardo Sá. Hoje vamos falar de brincar no recreio. Estaremos a proteger demasiado as crianças? Olá, Eduardo. Isto é a propósito de um e-mail de um ouvinte que diz que as crianças precisam de escorregar e sujar-se e ficar molhadas, que isso faz parte de ser criança. O que é que perde uma criança que passa o dia a ser poupada a estas experiências?
1: Olá, Judite, perde capacidade cognitiva. Deixa-me começar pelo menos óbvio, mas que ainda assim eu imagino que seja um dos aspectos que também naturalmente preocupa os pais. Perde capacidade cognitiva. As crianças que não brincam com o corpo, de alguma forma não conhecem com ele, e portanto é como se no fundo estivessem a crescer um bocadinho contra o corpo, o que feitas as contas não lhes traz mais valias nenhumas, pelo contrário, parece que o corpo acaba por ser um adereço de segunda necessidade, menos relevante, e isso não é verdade. Perdem capacidade para resolver problemas e antes formulá-los, perdem capacidade para estar uns com os outros e perceberem que quando pensam em conjunto pensam de forma diferente e não precisam de ser egocêntricas, porque é evidente que sempre que fazem uma equipa, aquilo que são capazes de conquistar é significativamente mais do que tudo aquilo que fazem quando estão sozinhas. Perdem, no fundo, uma espécie de arejamento da alma, Judite. E nessas circunstâncias, nós acabamos por fazer com que elas fiquem um bocadinho mais sombrias e depois não vale a pena termos a ideia de que porque não brincam tanto como precisam, em boa verdade, que cheguem às aulas e estejam mais atentas, sejam capazes de aprender quase em piloto automático, tenham mais perguntas para fazer e tudo mais. Portanto, a escola, se quer ter uma relação séria com o conhecimento, ganhava muito se tivesse uma relação mais séria com os recreios.
0: Isto veio a propósito de um dia de alguns chuviscos em que as crianças não puderam ir para o recreio e este pai de um menino de 6 anos ficou muito espantado. É verdade que também do lado da escola há alguma hiperproteção porque há pais que se queixam, porque depois a roupa fica molhada.
1: Judite, mais ou menos. Haverá em algumas circunstâncias, Judite, mas eu acho que às vezes também há um lado batuteiro, sabe? Porque esta ideia de que as crianças, quando andam ali numa correria, chegam à sala de aula esbaforidas, a transpirar e precisam de desacelerar um bocadinho, é verdade. Isso acontece, não vale a pena termos a ideia que as crianças são feitas de interruptores. Claro que acontece. Mas, no final de contas, começa a ser uma tendência cada vez mais frequente, uma relação estranhíssima, Judite, das escolas com o brincar, porque neste momento uma das questões que as escolas mais levantam, com a ideia de que com isso estão a proteger as raparigas em relação aos rapazes, as raparigas também não pudessem andar atrás de uma bola, e as escolas deixaram de permitir que as crianças joguem à bola, Judite. Joguem à bola, levem uma bola, porque podem partir vidros. Há bolas de esponja e de uma borracha fofa, porque de alguma forma se podem aleijar. Claro que se podem aleijar, mas, meu Deus, queremos o quê? Peças de porcelana que de alguma forma não saem do lugar e, portanto, há uma tendência das escolas, às vezes, para cederem a alguns pais, e há alguns pais que são pessoas muito difíceis, muito, muito difíceis mesmo, mas em muitas circunstâncias não é para ceder a alguns pais, é para criar ali uma certa comodidade da comunidade escolar que depois, feitas as contas, não beneficia em nada às crianças, mas em rigorosamente nada, como se, afinal de contas, elas devessem estar ao entrar na escola quietas, caladas e atentas. Ora, crianças sempre quietas e caladas não são crianças, pura e simplesmente. São, assim, uns híbridos que, feitas as contas, não crescem tão saudáveis como poderiam crescer.
0: O recreio é muitas vezes o único tempo livre não estruturado que uma criança de 6 anos tem durante o dia. Tirar-lhe isso, o que é que pode significar?
1: Que andamos todos distraídos, com uma distração verdadeiramente perigosa, Judite, porque digo-lhe, começam a ser cada vez mais as escolas que querem que, ao chegarem ao recreio, por muito pequenininhos que sejam os recreios, e são inacreditavelmente pequenos, começam a ser cada vez mais as escolas que querem brincadeiras estruturadas, tudo muito concertadinho, tudo muito vigiado, como se o tempo livre fizesse mal às crianças. Ora, valha-me Deus, o tempo livre é vitamina do crescimento para os nossos filhos. E as escolas têm que perceber que a sala de aulas não é o mais importante do mundo. É muito importante, sem dúvida. Mas a escola de vida é muito mais importante e, de facto, ter escola de vida numa dimensão lúdica, nomeadamente através do recreio, é uma coisa tão preciosa, tão insubstituível, tão indispensável, que eu tenho muita esperança. Um dia, quem sabe, se o observador não quererá fazer isso, que nós ganhávamos muito, já que estamos numa de rankings, não é, Judite? Ganhávamos imenso se fizéssemos um ranking de recreios, porque eu acredito sinceramente, Judite, que um dia, quando os pais escolherem uma escola, vão ver todos os rankings e mais algum, e o ranking dos recreios, e vão passar a escolher as escolas também pelo ranking dos recreios, e, acreditem ou não, as escolas, muitos pais vão escolher o ranking dos recreios à frente dos outros rankings, e como eles estão certos, porque isso ajuda-os a crescer mais do que muitas vezes aqueles rankings feitos um bocadinho à pressão, sabe Deus como, para dourar a pílula, para fazer de conta que, de facto, aquelas são as melhores escolas do mundo, quando muitas vezes não são.
0: Uma criança super protegida desta forma dá que tipo de adolescente?
1: Dito, uma criança, vamos transformar isso numa fórmula, se me dá licença. Uma criança super protegida é uma criança frágil, ponto. Uma criança super protegida é uma criança frágil. Quem quer ter crianças frágeis? Ninguém. Crianças frágeis não são, por inerência, crianças felizes. Não são, por inerência, crianças tão saudáveis como podiam ser. E, portanto, devia ser proibido fazermos os possíveis e os impossíveis por criarmos crianças frágeis, porque nós não ganhamos e elas muitíssimo menos.
0: É, para os pais que nos ouvem e que querem que o colégio e a escola dê essa importância ao recreio, o que é que os aconselha a fazer?
1: Benditas são as associações de pais. Eu tenho a ideia que muitas associações de pais são forma de um pai ou outro ganhar protagonismo por isto ou por aquilo, mas a esmagadora maioria das associações estão lá para ajudar a que a escola corra bem. E, portanto, as associações de pais podem ser persuasivas o suficiente no sentido de chamar a atenção da escola para coisas que ela pode fazer melhor, e com isso tudo, os pais ganham filhos mais saudáveis, as escolas, crianças capazes de pensar melhor, saímos todos a ganhar.
0: Fica aqui dado o recado. Eduardo, um grande abraço, obrigada e até amanhã.
1: Outro preciso, Dito, e até amanhã.

Muito boa noite, o meu nome é Maria Miguel Marques, está com a Rádio Observadores, é meia-noite e meia. Vamos conhecer as notícias em destaque a esta hora. O Ministro dos Negócios Estrangeiros entende que é útil haver agora uma revisão constitucional. Paulo Rangel foi convidado para dar aula inaugural da Faculdade de Direito da Universidade Católica do Porto, com um dos temas a ser precisamente a Constituição. O Ministro rejeita mudanças drásticas na Constituição, mas defende uma revisão imediata. Paulo Rangel destaca que o PSD é o único partido imprescindível neste processo e condena os partidos que contestam uma revisão democrática da qual não fazem parte. José Luís Carneiro diz que um entendimento do PSD com o Chega seria o regresso ao tempo dos três Salazares. Esta noite foi a vez do secretário-geral do PS reagir às sugestões de governação deixadas pelo antigo primeiro-ministro Pedro Passos Coelho. Em entrevista à RTP Notícias, Carneiro afirma que o antigo primeiro-ministro não trouxe nenhuma ideia nova para o país. Critica a sugestão de uma aliança do governo com o Chega. Relativamente ao caso do Siresp e da exoneração de Ricardo Carrilho, de secretário-geral do Ministério da Administração Interna, José Luís Carneiro, diz que o que tem vindo a público é grave e admite que Luís Neves pode não ter condições para continuar no cargo de ministro. O líder do Chega acusa Luís Neves de querer gerir o Ministério da Administração Interna da mesma forma que geria a Polícia Judiciária. Em declarações na sede do partido, André Ventura reiterou as críticas do agora afastado Ricardo Carrilho e sublinha que Luís Neves tem tentado manter os mesmos procedimentos informais que usava na PJ. André Ventura reforça que a Luís Neves não tem qualquer padrão de ética, capacidade de isenção, nem sentido de cumprimento da lei para ocupar o cargo de ministro. É o ministro da Administração Interna que rejeita a narrativa de que Portugal é um país cada vez mais inseguro. Luís Neves esteve esta noite na tomada de posse do novo diretor nacional da Polícia de Segurança Pública, Pedro Moura. Luís Neves reconhece a preocupação dos portugueses com a segurança, mas critica quem insiste na ideia de que o país está cada vez mais inseguro. O ministro considera que esta narrativa desvaloriza o trabalho das forças de segurança. Destaque ainda em Lisboa para a circulação do metro, que vai estar suspensa por 24 horas a começar agora. Em causa está uma greve geral dos sindicatos dos trabalhadores. O serviço vai ser retomado às 6h30 de quinta-feira. A paralisação é convocada pela FECTRANS. O Conselho de Administração do Metropolitano já reagiu, diz que a greve é desproporcional e afeta 600 mil passageiros. Ponto final nesta síntese de notícia. Toda a atualidade agora em destaque à 1 da manhã.

0: Esta é a Comissão de Inquérito das Manhãs 360 hoje. É nosso convidado João Almeida, deputado do CDS. Bom dia, bem-vindo.
1: Bom dia.
0: Outra vez. A primeira
1: é
0: vez. Junho de 2024, mais dois anos que esteve cá. Fez 17 pontos na altura.
1: Uma melhoria de notas.
2: Exato. Chegou à altura.
1: Já não me lembro da matéria.
3: A matéria nova também.
0: Matéria nova, muita coisa nova para falarmos. Vamos a isto, João Almeida, vamos lá. Em que ano foi assinada a primeira coligação pré-eleitoral entre o PSD e o CDS, a histórica Aliança Democrática de Sá Carneiro e Freitas do Amaral, que contou também com o PPM de Rui Barteles?
1: 79.
0: Está certíssimo. Isto é que é começar a melhoria de nota. Pedro Passos Coelho voltou ao centro do debate com avisos e reflexões sobre o estado do país. Luís Montenegro já reagiu, disse que quem espera um insucesso do governo pode esperar sentado. João Almeida, não é um erro o PSD tratar Passos como se fosse um inimigo?
1: Não é um inimigo de maneira nenhuma, acho que nem acho que era o mal do governo, acho que tem opiniões que são próprias, não são novas. Depois pode-se discutir a forma, o momento, isso é sempre discutível, mas eu acho, sabe, que eu sou de um partido que a certa altura não tinha, só tinha um ex-líder como militante, todos os outros tinham saído, e isso é bastante dramático. Felizmente hoje em dia no CDS já não é assim. Eu acho que mesmo com divergências, o passado dos partidos é relevante, até porque há sempre militantes que continuam a rever-se em cada uma das fases, e portanto deve haver cuidado nessa gestão, claro que sim.
3: Se isto atrapalha de alguma forma a ação do governo, para todos os efeitos,
1: Bom, isso eu disse até recentemente. Claro que não é bom ter o último primeiro-ministro de uma AD, ex-líder do PSD, a fazer críticas que são críticas à condução.

0: na formação do governo em 2011. Achou justa essa comparação das dificuldades que o PSD sentiu para se aliar ao CDS com o que poderia agora acontecer com uma possível aliança com o Chega?
1: Não, o paralelo eu acho que não é assim tão evidente, até porque o CDS e o PSD tinham um histórico de relação conjunta, geriam já na altura muitas autarquias em conjunto, mas é bom lembrar que o CDS na altura estava num ciclo de enorme crescimento e tinha acabado de eleger 24 deputados. E se nós pensarmos num paralelo, se calhar, se o CDS não tivesse feito aquela aliança com o PSD, possivelmente tinha tido um crescimento, se ficasse à direita do PSD com o governo a cumprir o programa da Troika, provavelmente, se calhar, o crescimento do CDS nessa altura continuaria e o paralelo podia ter alguma coisa a ver com a lógica quantitativa, não certamente com a lógica qualitativa, porque então havia uma proximidade de programas e um histórico que não tem nada a ver com o que acontece agora com
2: então,
1: o Chega.
2: Mas concorda com a perspectiva de Passos Coelho de que o Chega poderia estar também alinhado nesta AD, precisamente para não crescer sozinho?
1: Acho que olhando para o percurso do Chega é difícil imaginar isso. Não vejo, mesmo do ponto de vista institucional, do ponto de vista do compromisso, uma possibilidade e uma coligação nos mesmos termos do que aquela que aconteceu em 2011 e que acontece agora. Se era desejável uma lógica mais estável de entendimentos para que a governação fosse mais serena e fosse possível algumas reformas, sim. Se o Chega estaria disponível, principalmente para o espírito reformista, parece muito difícil.
2: E o CDS ficaria confortável em ter como parceiro governamental o Chega e a Iniciativa Liberal?
1: Eu acho que aí nós temos uma reconfiguração do espaço político à direita. É inegável que isso aconteceu. E, portanto, olharmos para a lógica do espaço político à direita do PS com os olhos anteriores ao aparecimento do Chega da Iniciativa Liberal não faz sentido. E, portanto, tudo isso tem de ser considerado consoante a conjuntura. E, portanto, acho que aí, obviamente, para o CDS pode não ser confortável, mas o que não foi mesmo confortável foi ter ficado fora do Parlamento numa altura em que lá estava o Chega e a Iniciativa Liberal. Resistimos a isso, ultrapassámos essa situação, voltámos ao Parlamento e, portanto, temos de ser pragmáticos nesse relacionamento.
0: Muito bem, João Almeida, 5 pontos, agora também vai fazer mais 5, que esta é fácil, esta não tem a ver com o Belenenses, estava aqui a lembrar que na última vez uma pergunta do Belenenses.
1: A inauguração do estádio.
0: Então, quem foi o antecessor de José Pedro Aguiar Branco no cargo de Presidente da Assembleia da República?
1: Augusto Santos Silva. Provavelmente.
3: Sim, estamos a facilitar tanto.
1: Estamos
3: a facilitar muito esta maioria
0: nossa. Nós gostamos de receber as pessoas de volta.
1: Esta foi uma assistência a Bruno Fernandes.
0: João Almeida, Aguiar Branco tem sido, como disse agora Eduardo Ferro Rodrigues numa entrevista, demasiado tolerante com o Chega. Isto relacionado com o comportamento dos deputados do Chega na Assembleia da República, estamos a falar de políticas.
1: Não posso discordar mais de Ferro Rodrigues. Eu acho que nós tivemos dois modelos de liderança da Assembleia da República, principalmente naquilo que diz respeito a lidar com o Chega. Augusto Santos Silva e José Pedro Aguiar Branco. Augusto Santos Silva eu acho que merecia uma estátua na sede do Chega, porque foi provavelmente o maior responsável pelo crescimento do Chega, porque a forma como tratou o Chega podia agradar muito à esquerda, mas agradou muito mais ao eleitorado que se poderia rever no Chega, porque aquele tratamento por parte de um presidente socialista ao Chega, eu acho que beneficiou muito, e principalmente beneficiou o André Ventura nos confrontos diretos que teve com Augusto Santos Silva. Acho que aos olhos dos eleitores foi sempre a faturar.
0: Mas houve ou não uma degradação do ambiente na Assembleia da República, na forma como os deputados se dirigem uns aos outros, na condução dos trabalhos também?
1: Há uma animosidade talvez maior. Uma degradação, não sei. Eu era deputado no tempo da Troika e todos os dias me chamavam ladrão, portanto, por parte das bancadas, principalmente do Bloco de Esquerda. Portanto, eu também me lembro do Bloco de Esquerda com 20 deputados e é bom lembrar isso. E é bom lembrar como é que isso acontecia e, portanto, não digo que seja igual, mas também basta olharmos para a realidade internacional. Eu acho que o clima em nenhum parlamento, principalmente dos países da Europa, é igual agora ao que era há 10 anos. Há uma animosidade e um confronto de blocos que é muito mais intenso do que era há 10 ou 15 anos.
4: Isso recomenda alguma alteração das regras de funcionamento do parlamento? Ou acha que é uma realidade com a qual têm que conviver?
1: Olha, há uma coisa que tem acontecido muitas vezes esta legislatura que eu nunca pensei que acontecesse, que é termos a Comissão de Transparência

0: Eu não sei como é que se era antigamente, era a Comissão de Ética, constantemente a avaliar comportamento de deputados. De facto, isso é uma novidade, e eu fui deputado muitos anos em que não houve um único processo, isso não era assunto. E obviamente que para a instituição parlamentar, para quem gosta do Parlamento, para quem gosta do debate parlamentar, que é o meu caso, acho que isso era totalmente desnecessário e não é bom.
1: Muito bem, vamos seguir. 10 pontos até agora, totalidade. Esta também não será difícil. Vamos lá ver, João Almeida. Foi recentemente publicado o Manifesto pelo Bom Entendimento em Democracia, que defende entendimentos de médio e longo prazo entre o PSD e o PS. Que empresário com negócios importantes no vinho e no azeite é que encabeçou esse manifesto?
0: Isso agora...
1: Mas foi há 3 semanas, talvez.
0: Mais difícil. No vinho e no azeite, Alexandre Relvas.
1: Não.
2: Quer uma ajuda?
1: Sim, quero uma ajuda. Agora. Então vá lá. José Roquete.
0: Aqui foi uma... José Roquete, sim, tem razão.
1: Então tá, José Roquete.
2: Só precisou da...
1: Faz sentido voltar a pensar aqui... Isto é, o país precisa mesmo deste entendimento para o Bloco Central?
0: Não. Não. Eu aí sou completamente direto. Não. Acho que, e principalmente compreendo pior isso a quem se preocupa com os extremismos e os extremos. Acho que não haveria melhor receita para promover o extremismo em Portugal do que um Bloco Central. E acho que aí ia fortalecer o lado direito, que neste momento está mais dinâmico, mas ia ressuscitar o lado esquerdo, porque, obviamente, uma governação ao centro... que eu associo, eu sempre combati o Bloco Central, filiei-me no CDS exatamente por isso. Uma governação mais cinzenta, mais permeável a interesses mais ou menos legítimos, mais relacionada com um passado que as pessoas identificam como não tendo sido suficientemente bom, acho que era uma tragédia, sinceramente.
1: Mesmo que resolvesse bloqueios do país?
0: Acho que não resolvia nenhum, acho que criaria mais, acho que ia ficar tudo mais na mesma.
2: Não sou minimamente
0: adepto disso.
2: Não ia garantir uma estabilidade.
0: Isso é outra coisa.
2: Como estamos a ver, por exemplo, agora
0: sim,
2: com a viabilização
0: mas
2: do
0: lá
2: orçamento
0: está. Eu
2: do
0: prefiro
2: PS.
0: Uma estabilidade assim, em que há um partido que diz, não, nós achamos que a estabilidade é um valor em si e, portanto, não deve haver uma crise política e que torne claras quais são as suas divergências. Acho que isso é mais positivo do que partilhar o poder... E aí diluir as diferenças que eu acho que são essenciais em democracia. Em democracia é fundamental que haja diferença e que haja confronto de opiniões. E, portanto, uma governação ao centro com um apagar quase dessas diferenças não acho positivo.
1: Mas o que é certo é que o Chega chegou onde chegou nesse clima de fricção permanente entre o PS e o PSD, ou desentendimento, se quiser.
0: Não, beneficiou muito de uma geringonça, beneficiou do pós-AD e beneficiou principalmente de uma liderança do PSD que não podia ter feito mais pelo crescimento do Chega. Foi exatamente o posicionamento de Rui Rio em que, eu nessa altura ainda era deputado, depois saí, mas Rui Rio só faltava elogiar António Costa, quer dizer, criticar é que nunca vi. E, portanto, acho que foi muito a liderança de Rui Rio, ao centro e mais próxima de um Bloco Central, que fez com que o Chega crescesse tanto.
2: Rui Rio apelava muito aos compromissos.
0: Isso mesmo.
2: Não faz sentido.
0: Por isso mesmo. Não, quer dizer, o apelar aos compromissos e haver compromissos, tudo bem, mas sem esbater as diferenças, sem partilhar o poder, porque isso é que faz as pessoas acharem que há um conjunto de pessoas que têm interesses, isso depois é muito explorado pelos extremos, que têm interesses obscuros e que partilham o poder para que ninguém possa pôr em causa esses interesses. Isso é um discurso que é demagógico, mas que é muito, tem muita penetração no eleitorado, principalmente quando há extremos mais fortes. Aconteceu à esquerda e agora está a acontecer à direita.
2: João, vamos sair da política, pelo menos momentaneamente. Vamos ao cinema.
0: Vamos ao cinema.
2: Quem realizou o filme Seven, Sete Pecados Mortais?
0: Ui! Não me lembro.
2: Com ajuda vai lá. Com ajuda vai lá no instantinho. Vai, vai. David Fincher, Steven Spielberg, Quentin Tarantino.
0: O Tarantino não foi. Se fosse Tarantino, eu sabia.
2: É
1: mais pela exclusão aqui.
2: O Seven também tem aqui uma dose.
0: O Flint.
2: Exatamente. Mas isto é para falar de polícias, de administração interna.
0: Claro.
2: Quer explicar-nos melhor qual é que é a posição do CDS sobre as condições políticas para Luís Neves continuar ministro da administração interna?
0: É muito simples. Cabe ao primeiro-ministro avaliá-los. E, portanto, o CDS não tem de ter posição por uma razão simples. A escolha dos ministros é uma escolha pessoal do primeiro-ministro.
2: Amanhã tomam posse duas CPIs, uma sobre relativa a Luís Neves, a outra em relação a aos exames digitais e, portanto, a Fernando Alexandre. Ouvimos sempre o CDS ser muito elogioso para com o ministro da Educação. E, se calhar, não encontramos o mesmo em Luís Neves.
0: Eu, no meu caso, será certamente por circunstâncias pessoais, porque eu fui colega do Fernando Alexandre no Ministério da Administração, exatamente no Ministério da Administração Interna. Fomos ambos secretários de Estado no governo de Passos Coelho, no Ministério da Administração Interna, em conjunto, e portanto conheço muito bem o Fernando Alexandre.
2: E põe as mãos no fogo, digamos assim.
0: Claro, conheço muito bem o trabalho do Fernando Alexandre e não conheço tão bem o Ministro da Administração Interna, não é uma desculpa, é mesmo o factual. Agora, o que é que eu acho? O que está em causa no caso de Fernando Alexandre, a diferença tem uma justificação. O que está em causa no caso de Fernando Alexandre são atos de governação que nós acompanhamos e, portanto, que fazem parte do percurso deste governo. O que está em causa em relação a Luís Neves são factos que têm a ver com a sua atuação enquanto diretor nacional da Polícia Judiciária e que, sinceramente, não há o mesmo conhecimento nem há a mesma possibilidade de avaliação. E, portanto, não é tanto a lógica da defesa, é a questão da justificação política. Há uma justificação política naquilo que aconteceu relativamente aos exames, a Fernando Alexandre, à digitalização, a todo o processo político que levou a esses atos. Relativamente ao que se passou na Judiciária, não faça mais pequena ideia.
1: Mas não é só na Judiciária. Ainda ontem tivemos a admissão do secretário-geral do MAI. De facto, há ali uma incapacidade do ministro em gerir o seu ministério? Parece que há uma guerra civil dentro daquele ministério?
0: Não.
1: À volta de Ciresp?
0: Também conheço muito bem o Dr. Ricardo Carrilho. Trabalhei com ele 2 anos e bem. Não tenho absolutamente nada a dizer sobre o Dr. Ricardo Carrilho, não ia ser agora que ia dizer diferente. Não acho, porque na política, nas políticas públicas do Ministério da Administração Interna, eu não acho que as coisas estejam a correr mal, tenho de ser sincero. Todas as polémicas são polémicas que têm a ver ou com o passado ou agora com uma relação que eu sinceramente já vi de um lado e de outras posições e não... Tenho que saber mais, não sei o suficiente para poder posicionar-me. E como disse, conheço o Dr. Ricardo Carrilho, mas também conheço muito bem os secretários, não conheço tão bem o ministro, conheço muito bem os secretários de Estado da Administração Interna e eles também subscreveram o comunicado ontem relativamente àquilo que é a divergência, ou que foram as divergências que levaram a esta saída do secretário-geral. Portanto, não conheço o suficiente. Não posso.
2: Mas é um desgaste que seria dispensável nesta fase da governação?
0: Claro, não vou dizer o contrário, claro que é.
2: E amanhã o início da comissão, amanhã ainda será só tomada posse da Comissão Parlamentar de Inquérito, também vamos ter aqui um desgaste que valia a pena, vale a pena...
0: Aí um desgaste ou um esclarecimento em relação à Comissão de Inquérito, pode acontecer uma coisa, pode acontecer outra, o espaço é para isso também. Nós já tivemos uma moção de censura sobre isto e, portanto, o facto da moção de censura não ser aprovada, há sempre uma espécie de balão de oxigênio. A Comissão de Inquérito poderá dar para um lado ou pode dar para o outro, sinceramente acho que não podemos antecipar.
3: Mas Luís Montenegro poderia ter aliviado a pressão demitindo, substituindo o Ministro da Administração Interna?
0: Acho que se há coisa que não se pode dizer do Primeiro-Ministro é que o Primeiro-Ministro tenha esse tipo de condução, que tome medidas no sentido de aliviar a pressão. Nisso acho que é provavelmente aquilo em que é mais parecido com Pedro Passos Coelho também. Era muito assim na condução e defender aquilo que acredita, não era ótimo. Portanto, acho que aí até são muito, muito parecidos. Acho que há aí uma questão de coerência. Por isso é que eu digo que a responsabilidade é do Primeiro-Ministro. Acho que cabe a ele avaliar e escolher sempre qual é a melhor solução relativamente à equipa que lidera.
1: Nesta polémica de ontem, o Ciresp volta a estar no centro das divergências e é recorrente, haver dúvidas sobre o Ciresp. O assunto está bem resolvido? Não. Ou precisamos de olhar bem para a forma como é gerido, como funciona e eventuais problemas de falta de transparência na gestão do Ciresp?
0: Sim, sempre, e acho que o problema do Ciresp é um problema fundador. Acho que não começou bem. E acho que teve, falei há pouco do Fernando Alexandre, o Fernando Alexandre fez uma reforma importante no Ciresp quando foi secretário de Estado da Administração Interna. Acho que ainda não há, acho que provavelmente resolveu-se o mais importante, que é a dimensão técnica. Há cada vez menos reclamações de Ciresp. Qualquer rede de comunicações tem momentos em que pode não ser tão eficiente, mas é indiscutível que melhorou muito em relação à gestão, é fundamental ainda, pelo menos, aprofundar a transparência do seu funcionamento, acho que sim.
3: Muito bem, João Almeida, vamos para a última pergunta. Pode chegar aos 19 pontos e ultrapassar agora, assim, a pontuação da primeira vez que esteve cá.
1: A tal melhoria de nota.
3: Vamos ver. O CDS foi fundado a 19 de julho de 1974. Qual é o signo do partido?
0: 19 de julho é caranguejo.
3: Muito bem.
0: Não percebo nada de signos, mas o meu irmão, o meu irmão é do mesmo ano, do mesmo dia que o CDS. Bem, valeu-me isso
1: do
0: agora.
1: Mesmo dia?
0: Do mesmo dia, 19 de julho.
1: Do mesmo ano.
0: Não. Uns anos depois.
3: Bem, eu ia fazer uma pergunta sobre o que dizem as estrelas sobre o futuro do CDS, mas há pouco estávamos aqui a discutir as razões para o crescimento do Chega. Falámos de Rui Rio, da geringonça, do papel de Augusto Santos Silva. Porquê é que o CDS não foi capaz de aproveitar as condições de que dispôs também e que o Chega aproveitou para crescer?
0: Porque eu acho que, e eu estava nessa direção também, provavelmente lemos mal a evolução do tempo. O CDS nessa altura também se posicionou numa lógica mais pós-troika, eu disse, já discordava, numa lógica pós-troika, e olhando, eu acho que olhou para a Espanha e achou que podia ser um cidadanos. E de facto, olhando para a evolução dos cidadãos, nós ao menos não morremos ou ressuscitamos, mas acho que houve a leitura de que provavelmente a política pedia soluções menos marcadas ideologicamente e era exatamente o contrário. O caminho ia no sentido de soluções mais marcadas ideologicamente. Eu vejo o Chega fazer muita coisa que o CDS fez nos anos 90, principalmente no posicionamento, seja com Manuel Monteiro primeiro, seja com Paulo Portas depois, o estilo da oposição, mesmo o desafio em relação ao funcionamento do Estado. As pessoas se calhar já não têm memória disso, eu tenho. O CDS questionou muitas vezes o funcionamento do Estado, as retribuições aos políticos, muita coisa que hoje em dia o Chega faz. Se calhar o CDS não gosta tanto dessa memória.
2: Se calhar o Chega faz melhor.
0: Mas não acho. Não. Atenção, o CDS nessa altura, com o Manuel Monteiro, passou do partido do táxi para 15 deputados num tempo em que o PSD tinha maioria absoluta. Não é pouco. E com o Paulo Portas, passou de 12 deputados para 25. Também não é pouco.
1: Mas não havia aí um piquinho de populismo também nessas...
0: Havia. Claro. Havia a que reconhecer. Claro que havia. Claro que houve.
2: Aliás, claro, o Paulinho das Feiras, não é?
0: Mas acho que... Mas acho que
1: o Partido Popular vem daí.
0: Mas eu acho... Sim. Eu acho que a grande diferença é que havia muito mais de popular do que de populista. E é isso que falta provavelmente ao Chega. Havia uma proximidade do CDS nesses dois ciclos às pessoas, às suas preocupações, que às vezes, se calhar, tornava com que as propostas políticas fossem mais desafiantes daquilo que era o estado da política, mas era um desafiante que não entrava no irrealismo com a facilidade que o Chega entra. E, portanto, acho que aí uma coisa é ser desafiante, outra coisa é ser irrealista. E acho que era isso que distinguia o popular do CDS do populista do Chega hoje em dia.
3: O CDS perdeu isso no pós-troika, acha que se diluiu no governo de Passos Coelho e não se diferenciou o suficiente.
0: Há que ser justo. A situação para um partido, para o Junior Party, como normalmente se chama, das coligações, pós a governação da Troika, era muito difícil. E, portanto, a Assunção Cristas teve que liderar o partido numa situação em que tinha o desgaste de ter sido partido de governo na Troika sem ser partido maioritário e, portanto, tendo tido muitas vezes de partilhar soluções que nem sequer eram aquelas que o CDS achava mais adequadas.
1: Isso às vezes foi notório?
0: No momento, muitas vezes foi notório.
1: No caso do irrevogável.
0: O irrevogável nasce disso. E depois, ao mesmo tempo, com a situação difícil do ponto de vista eleitoral e, portanto, acho que era difícil sempre para o CDS. Acho que o posicionar-se numa lógica mais, lá está, pós-ideológica, que aconteceu um bocadinho, também prejudicou. Há que reconhecer hoje em dia, fazendo o totobola à segunda-feira, obviamente na altura era mais difícil perceber, claro, isso, mas a análise retrospectiva acho que também houve essa situação.
2: João Almeida, foi bem sucedido nesta melhoria de nota, mas agradeço ao seu irmão.
0: Agradeço saindo daqui, agradeço-lhe já, graças a... Não sei o signo de ninguém, mas o meu irmão ainda
3: sabe. Isto não foi como um caranguejo, não foi andar para o lado, avançou um bocadinho dos 17 para os 19.
2: Mas ainda não pode faltar cá daqui a 2 anos.
4: É, exatamente.
2: Pronto,
4: para os 25
0: já vai ser mais difícil
2: muito
0: de melhorar.
2: Obrigadíssimo.
0: Obrigado, bom dia.
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Rádio Observador, muito boa noite. Bem perto da uma da manhã, em destaque neste jornal, o Ministro dos Negócios Estrangeiros entende que é útil fazer agora uma revisão constitucional. Ainda o Secretário-Geral do PS diz que um entendimento do PSD com o Chega seria o regresso do tempo dos três Salazares. E falamos de futebol porque o Sporting venceu em casa os franceses do Lens por 2-0.